0: inadmissível. O país não aceita ser tratado como se fosse uma republiqueta de banana.
1: E ainda, saúde.
2: Inaugurado o novo hospital universitário em Catalão, Goiás, que vai beneficiar mais de 1,5 milhão de pessoas.
1: Unidade terá atuação de destaque nas áreas de clínica médica e cirúrgica, pediatria, atendimento a queimados e oncologia. Gabriela Noronha.
3: O Hospital Universitário de Catalão vai ampliar a formação de médicos. Com mais especialistas, a expectativa é reduzir o tempo de espera por consultas, exames e cirurgias na região.
2: E vamos falar também sobre o Desenrola Pequenos Negócios.
1: Quem tem dívida pode negociar e ficar no azul. Sobre o tema, vamos conversar com Paulo Pereira, ministro do Empreendedorismo, da Microempresa e da Empresa de Pequeno Porte.
2: Hoje, na apresentação da Voz do Brasil, Luciana Vasconcelos e Luciano Seixas.
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2: O governo do Brasil reagiu à possibilidade de imposição pelos Estados Unidos de uma nova taxa de 25% a produtos brasileiros.
1: Um documento rebateu ponto a ponto as alegações norte-americanas, comprovando que na relação comercial entre os dois países, os Estados Unidos levam vantagem financeira.
2: Outro ponto defendido foi o sistema de pagamentos PIX, que o Brasil considera como inegociável.
4: Após uma reunião para discutir a intenção dos Estados Unidos de aplicar uma nova tarifa a produtos brasileiros, o vice-presidente Geraldo Alckmin lamentou a recomendação do escritório do representante de comércio dos Estados Unidos. Alckmin afirmou que as autoridades brasileiras forneceram farta documentação comprovando que a política comercial brasileira não discrimina nem prejudica o comércio dos Estados Unidos, tampouco viola normas internacionais vigentes.
5: O governo brasileiro recebe com indignação e entende ser extremamente injusta a recomendação, a proposta do USTR ao presidente Trump. E o presidente Lula vai trabalhar no sentido de que isso não se converta.
4: O governo brasileiro rebateu as alegações dos Estados Unidos para impor nova tarifa de 25% ao Brasil. Entre as justificativas, o país norte-americano alega restrição às grandes empresas de tecnologia, combate ao desmatamento e problema com propriedade intelectual. Em nota, o Brasil esclarece que não há qualquer restrição contra as grandes empresas de tecnologia dos Estados Unidos, que o governo brasileiro apresentou proposta para enfrentamento ao crime organizado e de combate à corrupção ao Departamento de Estado, e que o PIX não traz prejuízo às instituições financeiras norte-americanas. O ministro da Fazenda, Dario Durigan, afirmou, inclusive, que o sistema brasileiro de pagamentos é inegociável.
6: O PIX, como esse símbolo maior da nossa soberania financeira, será protegido, será resguardado pelo governo do presidente Lula e não está em nenhum momento em questão para debate.
4: Em evento realizado em Goiás, o presidente Lula mostrou um cartaz com a frase "O PIX é do Brasil" e reafirmou a importância do sistema de pagamento para o brasileiro.
0: O PIX é do Brasil, porque o PIX é de graça e é público e ninguém paga nada. É só clicar. O PIX que está resolvido o nosso problema. O país não aceita ser tratado como se fosse uma republiqueta de banana.
4: O presidente Lula também condenou a recomendação de nova taxação a produtos brasileiros e diz que conversou com o presidente Donald Trump sobre as questões comerciais na visita que fez aos Estados Unidos.
7: Eu fiz 3 horas de reunião com o Trump. Eu entreguei 4 documentos para ele. Eu entreguei um documento sobre a questão do comércio, provando para ele que eles são superavitários, não são deficitários, provando para ele que os principais produtos americanos pagam 0 de imposto aqui no Brasil. Tudo isso dito para ele.
4: O ministro do Desenvolvimento, Indústria, Comércio e Serviços, Márcio Elias, afirmou que não são todos os produtos que entrariam nessa nova taxação e explicou como pode afetar o Brasil.
8: Os setores mais atingidos seriam de máquinas, de equipamentos, o que tem valor agregado e traz muito prejuízo para emprego, para renda, para as indústrias. O setor de plásticos, produtos de madeira, os papel, cartão, calçados, ferro fundido e peixes e crustáceos. Essas são as áreas mais expostas se essa proposta se convertesse em tarifas, coisa que a gente acredita que não vai ocorrer.
4: O prazo legal para que os Estados Unidos imponham a nova tarifa ao Brasil é 15 de julho. Até lá, o governo do Brasil espera reverter a recomendação. Reportagem Graziele Bezerra.
1: E o governo brasileiro informou que está cumprindo a meta de zerar o desmatamento até 2030, após a alegação contrária dos Estados Unidos.
2: Segundo o governo, a área queimada no país recuou cerca de 40% em 2025, frente à média do período 2017-2024.
1: Além disso, dados divulgados pelo MAP Biomas indicam que, em 2025, o desmatamento no Brasil atingiu seu menor nível em 7 anos.
2: Pela primeira vez desde 2019, o desmatamento ficou abaixo de 1 milhão de hectares em um ano.
1: O estudo constatou também queda de 20% no desmatamento em todos os biomas no ano passado em relação a 2024.
2: O secretário extraordinário de controle dos desmatamentos e ordenamento ambiental do meio ambiente, André Lima, comentou que os resultados vêm de um trabalho que engloba o controle do desmatamento e o reforço de fiscalização.
9: A gente vem conseguindo um trabalho incrível aí de todo o governo federal, fruto da implementação desses planos de prevenção e controle dos desmatamentos em todos os biomas, principalmente de algumas medidas estruturantes que elas vão começar a alcançar mais resultado a partir de agora, de forma mais expressiva a partir agora de 2026. O Brasil dando uma contribuição relevante em magnitude global, né, com impactos globais, não só locais, e mostrando também para os demais países que é possível, sim, almejar essa meta do desmatamento zero até 2030.
1: Mudanças na escala dos trabalhadores, que vão exigir adaptação dos pequenos empresários.
2: Programa Desenrola Pequenos Negócios, que pode ajudar os empreendedores e empresários endividados a acertarem as contas.
1: Temas que estão no radar do Ministério do Empreendedorismo, da microempresa e da empresa de pequeno porte. E nós hoje vamos conversar com o ministro Paulo Pereira sobre eles. Boa noite, ministro.
10: Boa noite, Luciana. Boa noite, Lucianos. Lucianos aqui. É uma alegria estar na Voz do Brasil.
1: Ministro, vamos começar falando sobre a escala 6x1 e os impactos que esse novo modelo de trabalho sobre os pequenos negócios vai ter. A escala 6x1 ainda vai ser apreciada pelos senadores, né? Mas a gente vai falar agora um pouquinho desse impacto no comércio. O que está sendo esperado?
10: Olha, Luciana, em primeiro lugar, a gente acha importante dizer que a gente acha que o grande impacto da redução das escalas 6x1 é positivo para a economia, né? Em primeiro lugar, porque as pessoas vão ter mais tempo. E tendo mais tempo, elas vão consumir mais, vão mais ao cinema, vão mais aos restaurantes, vão estudar mais, as pessoas vão ter mais tempo para se formar, o que movimenta os negócios de educação e, ao mesmo tempo, aumenta a produtividade do trabalhador, que vai estar melhor formado e tudo mais. Vão ter mais tempo para cuidar da saúde, para cuidar da família. Então, de um modo geral, a gente imagina e espera um impacto positivo em vários negócios que vão crescer pelo aumento dessa demanda dos trabalhadores que terão mais tempo. Além disso, Luciana e Luciana, é importante dizer que nós vamos ter melhorias no ambiente do trabalho, trabalhadores mais assíduos, que vão ter mais tempo para cuidar da sua saúde, portanto vão estar menos licenciados por problemas de saúde. Só para você ter ideia, no ano passado, em 25, foram mais de 500 mil trabalhadores e trabalhadoras afastados por problemas de saúde, né? Rotatividade menor, uhum. E gente mais descansada, que se educa mais, vai ter maior produtividade. Então, a gente acha que o impacto é positivo. Agora, evidente, o presidente Lula está de olho para encontrar aqueles negócios, especialmente os pequenos e os médios, que possam ter algum impacto, vamos dizer, mais pesado. E aí nós estamos preparando medidas para ajudar esses empresários a passarem por essa mudança.
2: Ministro, a gente tem aqui uma pergunta de uma empresária de Brasília. Ela quer saber se o Ministério vai ajudar os empresários nessa transição. Vamos ouvi-la.
11: Meu nome é Carolina Celidônio, sou empresária, moro em Brasília. Ministro, boa noite. A pergunta é como o Ministério vai ajudar o microempresário na transição da escala 6x1 para a escala 5x2?
10: Olha, Carolina, a gente está olhando isso de perto e aí tem uma série de medidas. Então, em primeiro lugar, reforçar as medidas que já estão em curso, não é, Carolina? Assim, desenrola dois, vocês acabaram de mencionar. É a primeira vez na história do Brasil que um governo federal entra em campo para reduzir as dívidas da sociedade, as dívidas das empresas, as dívidas das famílias, não é? Estamos indo para a segunda edição agora. Esse governo fez as maiores linhas para pequenos negócios, a primeira vez que tem uma linha específica para negócios que faturam até R$360 mil, pequenas empresas. O Procredit 360, o Pronamp, então ampliação do ambiente de crédito. Fora isso, nós estamos pensando em algumas ações específicas para as microempresas. E aí, duas coisas importantes. Em primeiro lugar, estamos pensando o que a gente pode fazer para melhorar o ambiente do MEI. Né? A possibilidade de aumentar o teto, permitir que, né, microempresários que faturem um pouco mais possam continuar no MEI. eventualmente a possibilidade de contratar mais, nós estamos estudando uma série de soluções para o empreendedor e para a empreendedora micro individual que tem essa atividade tão importante para o país. São 18 milhões de brasileiros aqui. E fora eventuais ponderações, processos de transição que também vão ser estudados no tempo certo. Então agora é focar na aprovação do Senado e o governo continuar na preparação das medidas para que esse público possa sair bem, sair de forma positiva dessa mudança.
1: Ministro, o senhor falou do Desenrola, o Desenrola 2.0, que tem um braço aí voltado para os pequenos negócios, né? Como é que os micro, pequenos e médios empresários podem renegociar as dívidas?
10: Olha, primeiro vamos olhar o que é o Desenrola, porque é uma ideia super bacana que o presidente Lula trouxe, né? Você não me perguntou disso, mas um comentário rápido. Desenrola tem uma parte importante para as pessoas físicas. Sim. Como um pedaço importante dos empreendedores brasileiros são empreendedores informais, esse Desenrola afeta também os empreendedores. Lá, Luciana, os empreendedores, as famílias, têm descontos de 30% a 90% das suas dívidas, juros pequenininho, de 1,99%, e prazos alongados para pagar. Como é que é o Desenrola pessoas jurídicas? Como é que vai funcionar o Desenrola para as empresas? Aliás, como é que funciona? A gente fechou agora o ciclo de um mês do Desenrola. Uhum. Primeiro lugar, o presidente Lula dá uma linha de crédito para que o sujeito, o empresário, saia de uma dívida cara e possa ir para uma dívida barata. Então, a pessoa pegou lá os juros do cartão de crédito, o cheque especial, o empréstimo pessoal, uma dívida de 10 mil reais em um ano pode ter virado 45, 46, 50 mil reais. Multiplica até 5 vezes a dívida em um ano. No Desenrola, essa pessoa pega um crédito barato com juros de Selic mais 5, ou seja, no máximo 20% ao ano, que é bem baixo para o Brasil, quer dizer, os 10 mil reais lá viram 11, 12. Até 2 anos de carência, ou seja, a pessoa pega o crédito, fica 2 anos para começar a pagar, e depois que ela começa a pagar, ela tem até 8 anos para pagar. Então, é de mãe para filho aqui o modelo do Desenrola para permitir que esses negócios que se endividaram muito no passado possam recuperar o seu fôlego para investir e gerar emprego. Ó, com um mês de programa, Luciana, a gente já tem mais de 10 bilhões emprestados para essas pequenas e médias negócios no Pronamp e no Procred. São 60 mil operações de Pronamp, que são as empresas um pouquinho maiores, mais de 18 mil operações do Procred. Então, até aqui o programa, nós estamos trabalhando, estamos focados, mas até aqui o programa é um sucesso.
2: Ministro, a gente tem mais uma pergunta aqui de um ouvinte sobre esse tema. Vamos ouvir.
12: Meu nome é Carla Carnevale Gomes, sou proprietária de uma padaria em Eldorado do Sul, Rio Grande do Sul. E eu tenho uma dúvida. Quem está com o nome sujo ou com o CNPJ negativado vai conseguir acessar o Desenrola com facilidade?
10: Olha, cara, na verdade o Desenrola é pensado especialmente para essa pessoa. Se você está com esse problema, conhece algum empresário que está com esse problema, estimule a pessoa a buscar o Desenrola. Porque a ideia é exatamente essa, que a pessoa tem um crédito barato. Ô, Luciano, por que que esse crédito é barato? Olha, vejam que interessante o modelo criado pelo governo presidente Lula. Porque o governo garante a dívida. Por que que o empréstimo é tão caro para um pequeno empresário? Porque ele não tem bem, ele não tem dinheiro no banco. Minha avó dizia assim, só consegue empréstimo quem não precisa, né? A pessoa que precisa não tem como garantir o débito. Por que que esse empréstimo é barato? Porque o governo garante o débito. Diz, banco, pode emprestar lá para a dona Carla, dona da padaria, que se ela não pagar, eu pago. E isso permite que o modelo tenha juros menores. Então, esse programa, o Desenrola, é focado sim para aqueles que estão com o nome sujo, que estão negativados, que estão com dívidas bancárias. Basta que o empresário ou a empresária procure o seu banco e diga que quer entrar no Desenrola, entenda os termos e avance nessa contratação que se dá diretamente no banco que é detentor da dívida.
1: E já tem um balanço, o senhor falou 10 bilhões de reais pelo Pronamp e pelo Procred que emprestam esse dinheiro para as pessoas, né? E tem um balanço mais?
10: É isso, acho que. Nós disponibilizamos um recurso grande, né, de garantia. O recurso pode chegar a 10 bilhões de reais da parte do governo, que vai permitir empréstimos de até 60 bilhões de reais, é bastante dinheiro. E os dados que a gente tem hoje, aliás, os dados estão fresquinhos aqui, a gente acabou de levantar. São dessa ordem, quer dizer, são mais de 10 bilhões emprestados já. No Pronamp, o Pronamp é aquela empresa um pouquinho maior, que pode faturar até 4,8 milhões de reais por ano. Uma empresa grande já. No Pronamp são 60 mil operações já, mais de 60 mil operações. E no Procred, que essa é uma linha que a gente tem especial carinho, porque foi criada pelo presidente Lula para as empresas menores, que faturam até 360 mil reais por ano, 30 mil reais por mês. No Procare, a gente tem mais de 18 mil empresas que já buscaram essa linha de apoio, para que, como eu disse, possam limpar seus nomes e voltar a investir, gerar emprego e fazer o Brasil crescer.
2: Ministro, agora a gente recebeu também perguntas de microempreendedores individuais. O Ideraldo, do Acre, quer saber sobre o teto de faturamento do MEI. Vamos ouvir.
13: Senhor ministro, meu nome é Ideraldo Gomes, moro na cidade de Chapuri, estado do Acre. Atualmente eu sou MEI e eu queria lhe perguntar se há perspectiva do teto subir, que hoje é de 81 mil, se há perspectiva do teto subir mais.
10: O Ideraldo está bem informado e está acompanhando os debates nacionais importantes aí. Primeiro assim, Ideraldo, primeiro só fazer um comentário rápido sobre o MEI. O MEI é uma criação do presidente Lula, né? O que que faz o MEI? É uma revolução social no Brasil, porque são 18 milhões de brasileiros que estavam na renda informal, que, portanto, não tinham um comprovante lá para poder alugar uma casa, não tinham um comprovante para tomar um empréstimo. Se fosse lá a senhora que faz a tapioca de manhã, se acidentasse, ela não tinha auxílio-doença. Se fosse a manicure e engravidasse, ela não tinha auxílio-maternidade. Então, o que fez o presidente Lula? Criou um microempreendedor individual, botando todo o sistema de previdência à disposição dessas pessoas. Então, todos os direitos previdenciários que um celitista tem, eles passaram a ter também, formalizando a renda e gerando um CNPJ. Portanto, é uma revolução criada pelo presidente Lula lá no segundo mandato dele. Qual que é o pleito da categoria hoje, Luciano? É que há muitos anos esse teto tem um limite de quem pode ser MEI. Como é um modelo muito facilitado, a pessoa, um empreendedor no Brasil há 10 anos antes do MEI tinha que pagar 15 tributos para empreender. Agora ele paga R$80 por mês, uma vez só, uma única guia. Como é muito facilitado, tem um limite. Só pode entrar no MEI quem fatura até 81 mil. Mas faz mais de 10 anos que esse limite não é atualizado. Os governos passados esqueceram o MEI, negligenciaram o MEI. Então o presidente Lula determinou que o governo ache uma solução. Essa solução tem que ser feita com cuidado, porque tem impacto fiscal e o compromisso do presidente Lula com a saúde fiscal do Brasil é total. Mas nós estamos em fase final de análise. Quero dizer lá para o nosso amigo do Acre que nos próximos dias a gente deve ter uma proposta para melhorar, facilitar e permitir que esses MEIs cresçam ainda mais em faturamento.
1: Então a gente vai estar esperando, ministro. A gente conversou aqui com Paulo Pereira, que é ministro do empreendedorismo, da microempresa, da empresa de pequeno porte. Muito obrigado aqui pela sua participação na Voz do Brasil.
10: Obrigado, ó, foi rápido, valeu demais. Quero voltar outras vezes, é um prazer estar com vocês.
2: Atendimento para a população e formação de médicos especialistas.
1: Foi inaugurado hoje o Hospital Universitário de Catalão, em Goiás, que vai atender mais de 1,5 milhão de pessoas da região.
2: O presidente Lula esteve na inauguração e também visitou o Hospital Universitário de Rio Verde, que tem sido referência em inovações tecnológicas no SUS.
14: O novo Hospital Universitário da Universidade Federal de Catalão vai atender 56 municípios da região centro-sudeste de Goiás, beneficiando mais de 1,5 milhão pessoas. A estrutura tem capacidade para 166 leitos de internação, incluindo UTI adulto e neonatal, e conta ainda com salas cirúrgicas, obstétricas, de endoscopia, consultórios ambulatoriais e parque de diagnóstico por imagem completo. Para iniciar as atividades, o Hospital Universitário recebeu 67 milhões de reais do governo federal. E para o custeio da unidade, o Ministério da Educação vai garantir um repasse anual de 261 milhões de reais. O presidente Lula destacou a importância da parceria para concluir projetos como este.
0: Muitas vezes as prefeituras ou o próprio estado às vezes tem condições de fazer um hospital. Mas o problema da saúde, o mais simples é o hospital. O que é difícil é comprar as máquinas que precisa e o custeio do hospital. E aí é que entra a comparecência democrática. É estabelecer que um ente sozinho não consegue fazer as coisas, então é preciso juntar prefeito, governo do estado, presidente da república e Deus para que a gente atenda aos interesses do povo desse país.
14: Além de garantir atendimento a quem precisa, o Hospital Universitário de Catalão vai ampliar a formação de médicos. Com mais especialistas, a expectativa é reduzir o tempo de espera por consultas, exames e cirurgias na região. A medida integra o programa agora tem especialistas do Ministério da Saúde. O ministro da pasta, Alexandre Padilha, comentou os resultados do programa pelo país.
15: O Agora Tem Especialista, que criou uma tabela de financiamento que é 3 vezes maior do que a antiga tabela SUS, que permitiu que hospitais privados pudessem abrir as portas para atender os pacientes do SUS, que faz investimentos como esse que nós estamos fazendo aqui. Nesse um ano, 2025, nós batemos o recorde de cirurgias eletivas pelo SUS, 14 milhões e 900 mil cirurgias pelo SUS.
14: Também nesta terça-feira, o presidente Lula visitou o Hospital Municipal Universitário de Rio Verde. A unidade se tornou referência em inovação na rede pública de saúde e realizou este ano a primeira cirurgia robótica pelo Sistema Único de Saúde da região. Reportagem Gabriela Noronha.
1: E pela manhã, o presidente Lula esteve em Catalão para inaugurar a nova sede do Instituto Federal Goiano.
2: O novo local ampliou a capacidade de atendimento e substituiu o imóvel anterior, que era alugado.
16: Foi com base na qualidade de ensino que o estudante Heitor Martinez de Andrade escolheu o Instituto Federal de Catalão para fazer o curso de técnico em informática integrado ao ensino médio. Agora, com as instalações novinhas, ele conta que está ainda mais animado.
17: A gente não tinha várias coisas básicas. Era um lugar muito remoto, aqui já é um lugar bem mais próximo do centro urbano. Está tudo no prédio novo, contribui muito para a gente se dedicar para a aprendizagem.
16: A nova sede do Instituto Federal Goiano recebeu 6,5 milhões de reais em investimentos do novo PAC, que financiaram mais de 70% do valor total da obra. A unidade de Catalão já conta com mais de 2.800 matrículas. A previsão é que outras 800 vagas sejam oferecidas com a contratação de mais servidores e a abertura de novos cursos até o ano que vem. A nova estrutura também fortalece projetos de pesquisa desenvolvidos pelo campus. Um deles busca criar rotas tecnológicas para o processamento de minerais críticos e terras raras extraídos do complexo mineral de Catalão. O ministro da Educação, Leonardo Barchini, falou sobre o potencial dos institutos federais.
18: Que educação pública gratuita de qualidade quer dizer soberania, quer dizer que nós vamos preservar as nossas terras raras, os nossos minerais críticos, o meio ambiente.
16: Em todo o estado de Goiás, há 14 campi do Instituto Federal, que oferecem 236 cursos e contam com mais de 30 mil alunos matriculados. No Brasil, os IFES possuem 36 sedes próprias, com investimento de mais de 430 milhões de reais por meio do novo PAC. O presidente Lula ressaltou a importância da educação na transformação do país.
7: Não tem saída se a gente não investir na educação. O que a gente vai investir hoje é retorno financeiro amanhã, é retorno cultural.
16: Durante a cerimônia, o Ministério da Educação lançou um edital que vai financiar a participação de estudantes em competições científicas nacionais e internacionais. A iniciativa busca ampliar oportunidades para jovens pesquisadores e incentivar a produção científica em todo o país. De Catalão, em Goiás, Luana Karen.
1: 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A China reconheceu todo o território brasileiro livre da febre aftosa sem vacinação.
2: A decisão foi anunciada durante a visita do ministro das Relações Exteriores, Mauro Vieira, a Pequim.
1: O Brasil não registra há 20 anos casos de febre aftosa, uma doença viral altamente contagiosa que afeta animais bovinos, suínos, caprinos e ovinos.
2: E essas foram as notícias do governo do Brasil.
1: Uma realização da Secretaria de Comunicação Social da Presidência da República.
2: Com produção da empresa Brasil de Comunicação.
1: Fique agora com as notícias do Poder Judiciário e do Congresso Nacional. Uma boa noite.
2: Boa noite para você e até amanhã.
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21: STF determina que a União,
3: elabore plano de retirada do garimpo ilegal do território Cinta Larga.
21: Para o STJ, a ação coletiva é inadequada para discutir reajustes em locação de veículos para motoristas de aplicativo.
3: Justiça condena a empresa a indenizar técnico de segurança do trabalho que foi agredido por um colega durante o expediente.
21: Boa noite, eu sou Marcelo Della Libera.
3: E eu, Marcela Luiza.
21: A União tem 30 dias para apresentar um plano para a retirada do garimpo ilegal no território indígena Cinta Larga, em Rondônia e Mato Grosso.
3: A decisão é do ministro Flávio Dino, relator do caso no Supremo Tribunal Federal. Ele levou em conta a persistência das atividades ilegais na região.
21: De acordo com a decisão, o documento deverá prever a atuação dos órgãos federais e estaduais competentes.
3: Após ser solicitado ao relator e aprovado, o plano deverá ser executado no prazo máximo de 60 dias corridos.
21: A ação coletiva é via inadequada para discutir suposto abuso em reajuste na locação de veículos para motoristas de aplicativo.
3: Essa conclusão é do STJ. Fátima Uchoa.
22: O Sindicato dos Motoristas de Aplicativo do Estado ajuizou ação coletiva contra uma empresa que atua na locação de veículos para a categoria, pedindo o reconhecimento do caráter abusivo dos reajustes e que a empresa fosse proibida de aplicar novos aumentos e de cancelar os contratos, além de ter de indenizar por dano moral coletivo. O processo foi extinto sem resolução do mérito, o que foi mantido pela terceira turma do STJ. Segundo a relatora ministra Nancy Andrighi, a ação coletiva não é cabível, pois é preciso analisar individualmente as condições de cada contrato, o que afasta a existência de um mesmo fato gerador capaz de atingir várias pessoas de maneira semelhante.
21: Um técnico de segurança do trabalho que foi agredido por um colega durante o expediente deverá ser indenizado em R$30 mil.
3: Para o TST, a empresa tem obrigação de manter um ambiente de trabalho saudável. Larissa Batista.
23: De acordo com o boletim de ocorrência, a agressão ocorreu porque o técnico de segurança do trabalho havia identificado que um dos trabalhadores estava com o uniforme rasgado e sem itens obrigatórios de segurança. As instâncias anteriores condenaram a construtora ao pagamento de R$30 mil e converteu o pedido de demissão em rescisão indireta. No TST, a condenação foi mantida, uma vez que a empresa responde por atos praticados pelos empregados durante o expediente e tem o dever de garantir um ambiente seguro, prevenindo situações de violência e preservando a integridade física e psicológica dos trabalhadores. A decisão foi unânime e ainda cabe recurso.
21: Justiça condena município de Santana, no Amapá, a recuperar muro de arrimo na área portuária.
3: A decisão atende a um pedido do MPF. Vanessa Pereira.
24: Segundo laudos da Defesa Civil, o muro entrou em colapso e oferece riscos humanos, patrimoniais e ambientais. Na sentença, a Justiça determinou que a Prefeitura de Santana realize a reforma da estrutura e garanta a segurança do muro de arrimo. Além disso, o município deve apresentar em até 2 meses laudo técnico e plano de recuperação que indiquem de forma precisa o estado atual da estrutura e as reformas e os reparos. Nessa etapa, as obras devem começar e terminar em até 4 meses, sob pena de multa diária de R$10 mil.
21: A Justiça Federal determinou que a União adote as medidas necessárias para regularizar a situação migratória de 16 indígenas da Argentina que estão residindo em Itapiranga, Santa Catarina.
3: O pedido foi feito pela Defensoria Pública da União, que alegou que o grupo não tem nenhum documento de identidade.
21: Segundo a decisão, a Polícia Federal deve admitir a autodeclaração do grupo como elemento inicial de identificação.
3: Também deverá ser realizado, no prazo de 60 dias, o atendimento individualizado dos interessados com o objetivo de viabilizar a presença dos indígenas e a coleta dos elementos necessários para a identificação do grupo.
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21: Boa noite.
3: Uma boa noite e até amanhã.
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5: Eu sou Paula Groba.
6: E eu sou Humberto Pinheiro.
5: E estes são os destaques de hoje do Jornal do Senado, que começa agora.
6: Senado derruba a resolução do CONANDA sobre atendimento a menores de 14 anos vítimas de violência sexual.
5: Fim da escala 6x1, Davi Alcolumbre afirma que proposta sobre redução de jornada de trabalho passará por comissões antes do plenário.
6: Projeto apresentado no Senado muda regras para a criação de CPIs e análise de denúncias contra ministros do Supremo.

0: Boa noite.
1: Boa noite.
0: As regras para o atendimento de crianças e adolescentes vítimas de violência sexual podem mudar. O Senado aprovou a revogação, ou seja, o cancelamento de uma resolução do CONANDA, o Conselho ligado ao Ministério dos Direitos Humanos e Cidadania, que orientava órgãos públicos e profissionais da rede de proteção sobre como acolher essas vítimas.
1: A norma também tratava dos procedimentos em casos de gravidez decorrente de estupro e do acesso ao aborto previsto em lei. O texto segue agora para promulgação. Mais informações com Rodrigo Rezende.
2: A resolução do Conselho Nacional dos Direitos da Criança e do Adolescente, o CONANDA, traz diretrizes para atendimento de crianças e adolescentes vítimas de violência sexual. O texto também trata da garantia da interrupção legal da gravidez quando esta for decorrente de estupro. A resolução diz que a interrupção legal da gestação é um direito humano de crianças e adolescentes vítimas de violência sexual e que a ausência dos pais ou responsáveis legais não impede o pleno exercício do direito à informação de crianças e adolescentes, sendo obrigatório que todas as informações e esclarecimentos sobre a interrupção da gestação sejam fornecidas de forma clara e acessível. A relatora da proposta, que susta a resolução, senadora Damaris Alves, do Republicanos do Distrito Federal, argumenta que partes do texto deveriam ter sido elaboradas pelo Congresso e não pelo CONANDA, e por isso ele deve ser cancelado.
3: Fazer uma outra resolução sem extrapolar as questões constitucionais que o CONANDA extrapolou. É isso que nós estamos questionando aqui.
2: Ainda de acordo com a resolução, o acesso à interrupção legal da gestação no caso de crianças e adolescentes vítimas de estupro não dependeria da feitura de boletim de ocorrência relativo à situação de violência sexual e de decisão judicial autorizativa do procedimento.
0: E uma substância tóxica ainda presente em tintas e materiais de revestimento poderá ter o uso ainda mais restrito no Brasil. O Senado aprovou um projeto que reduz para 90 partes por milhão o limite de chumbo permitido nesses produtos, reforçando a proteção da saúde de trabalhadores e consumidores. O texto alinha o Brasil aos padrões internacionais de proteção à saúde.
1: A exceção vale para tintas de uso industrial e marítimo, como as utilizadas para prevenir corrosão e ferrugem. A proposta estabelece penalidades a quem descumprir as regras, como notificação, produto apreendido ou multa com valor equivalente ao da mercadoria apreendida. O texto segue agora para a sanção presidencial.
0: A proposta que reduz a jornada de trabalho e garante 2 dias de descanso semanal, também conhecida como fim da escala 6x1, passará por debates no Senado antes da votação. O presidente da Casa, Davi Alcolumbre, afirmou que o texto aprovado pela Câmara dos Deputados será analisado pelas comissões temáticas antes de chegar ao plenário. Segundo ele, por afetar diretamente trabalhadores, empresas e a economia do país, a medida exige um debate amplo e aprofundado com todos os setores envolvidos.
1: Ao anunciar uma reunião com líderes partidários para discutir o tema na próxima semana, Alcolumbre destacou que cabe ao Senado aperfeiçoar propostas de grande impacto social e econômico e não apenas confirmar decisões já tomadas pela Câmara.
4: Essa proposta vai ter que tramitar nas comissões. Não é razoável que a Câmara dos Deputados passe 5 meses debatendo um assunto muito relevante para o Brasil e o Senado Federal seja obrigado a carimbar um texto aprovado na Câmara. Seria muito razoável se o Senado pudesse melhorar um texto com essa importância. Se os senadores pudessem debater um assunto dessa envergadura com calma, sem assodamento, sem pressa.
0: E antes de se posicionar sobre a tarifa extra de 25% proposta pelos Estados Unidos para produtos brasileiros, o Senado deve ouvir o setor produtivo.
1: O presidente da Comissão de Relações Exteriores, senador Nelson Tradi, defendeu a análise de dados concretos sobre os impactos da medida. Segundo ele, o momento exige cautela. Repórter Raíssa Abreu.
5: A proposta de uma nova tarifa, que ainda precisa ser aprovada pelos Estados Unidos, veio dias depois do anúncio de que o governo Trump havia classificado o primeiro comando da capital, o PCC, e o Comando Vermelho como organizações terroristas. O senador Nelsinho Tradi, do PSD de Mato Grosso do Sul, que é presidente da Comissão de Relações Exteriores, não descarta o envio de uma missão diplomática, institucional e apartidária aos Estados Unidos.
6: Não é uma pauta de governo ou de oposição, é uma pauta de Estado. Quanto menos contaminação política e eleitoral tiver nesse momento, melhor vai ser para o país.
5: A proposta dos Estados Unidos sobre novas tarifas ainda depende de consulta pública.

0: Pública e de uma audiência prevista para julho. O tema faz parte de investigação que concluiu que algumas práticas brasileiras, como o uso do PIX, seriam prejudiciais ao comércio estadunidense.
1: Quem vende um imóvel no Brasil pode pagar menos imposto no futuro. Um projeto em análise no Senado autoriza a atualização anual do valor de imóveis declarados no imposto de renda pela inflação oficial do país.
2: Com isso, o contribuinte reduziria a diferença entre o valor de compra e o de venda do bem, diminuindo a cobrança do imposto sobre o ganho de capital. A reportagem é de Alexandre Campos.
3: De acordo com a proposta do senador Flávio Arnes, do PSB do Paraná, o ajuste no valor do imóvel poderá ser feito com os índices anuais do IPCA a partir de 1º de janeiro de 1996. Com o exemplo de um imóvel que na aquisição em 2002 custou R$100 mil e foi vendido em 2026 por R$600 mil, Flávio Arnes explicou que pela regra atual, sobre o ganho de capital de R$500 mil, será aplicada a alíquota de 15%, o que representa um imposto de R$75 mil.
4: Qual que é a nossa proposta de mudança? Valor de compra em 2002, R$100 mil. Valor de venda em 2026, R$600 mil, pela correção inflacionária do valor do imóvel desde sua aquisição, R$400 mil. O ganho de capital será de R$200 mil. O imposto será 15% sobre R$200 mil, ou seja, R$30 mil é uma redução de R$45 mil.
3: Outros dois projetos apresentados recentemente permitem a dedução de gastos com aquisição de aparelhos auditivos, lentes de contato corretivas e óculos de grau, inclusive a armação, da base de cálculo do imposto de renda.
1: Outro projeto apresentado no Senado propõe mudanças em decisões que hoje ficam concentradas nas mãos do presidente da Casa. A proposta estabelece prazos e prevê a participação de órgãos colegiados na análise de pedidos de criação de comissões parlamentares de inquérito, as CPIs, e de denúncias por crime de responsabilidade contra ministros do Supremo Tribunal Federal.
2: Atualmente, cabe ao presidente do Senado decidir sozinho sobre essas questões. A reportagem é de Marcela Diniz.
5: De acordo com o projeto, o presidente do Senado terá 5 dias para verificar se o pedido de criação de CPI atende os requisitos constitucionais e regimentais. Se estiver tudo ok, o documento deverá ser lido na sessão seguinte ao término do prazo e, a partir daí, a CPI deverá ser instalada em até 10 dias. Caso o presidente não se manifeste, caberá ao primeiro vice-presidente do Senado fazê-lo e, na falta do vice, a mesa do Senado votará o pedido dentro de 5 dias. O autor do projeto, senador Isalci Lucas, do PL do Distrito Federal, critica a concentração de poderes na figura do presidente do Senado e argumenta que a definição de prazos é necessária para que as CPIs cumpram seu papel de ser instrumento das minorias para a investigação de irregularidades.
6: Nenhum direito constitucional pode depender da boa vontade de uma única pessoa. Quando a Constituição garante um instrumento de fiscalização, esse instrumento precisa funcionar.
5: No caso de denúncia contra ministro do Supremo Tribunal Federal, o projeto dá 15 dias de prazo de análise para o presidente do Senado. A rejeição só se dará por voto da maioria absoluta da mesa diretora.
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2: Edição de Paula Groba. Trabalhos técnicos de Eliseu Caires. O Jornal do Senado fica por aqui. Acompanhe agora as notícias da Câmara dos Deputados. Boa noite.
1: Boa noite e até amanhã.
8: Jornal Câmara dos Deputados. Atuação na Defensoria pode dar desconto no FIES a estudantes de direito.
9: Avança nas comissões a criação de carteira de identificação oncológica.
8: O projeto determina fornecimento de alimentação ao empregado doméstico.
9: Boa noite. Projeto em discussão na Câmara torna obrigatório o fornecimento de alimentação aos empregados domésticos. Confira os detalhes com o repórter Luiz Cláudio Canuto.
10: A Comissão de Trabalho da Câmara aprovou projeto que obriga o fornecimento de alimentação ou vale-refeição para empregados domésticos. O

0: E isso escancara um Brasil profundo de desigualdade, um Brasil profundo que estabeleceu os parâmetros e as relações do trabalho doméstico ancorado numa relação praticamente escravocrata do que é esse trabalhador dentro da sua casa. Como é que essa trabalhadora, como eu coloquei no meu voto, muitas vezes fazendo a alimentação daquela família, quando se trata, né, de estar na casa de família, não tem a garantia de poder se alimentar com aquele alimento.
1: Érica Hilton lembrou que desde 2006, uma lei passou a proibir ao empregador doméstico descontar do salário alimentação, roupas, higiene e moradia, além de despesas de transporte, hospedagem e alimentação em caso de acompanhamento em viagem. O projeto ainda vai ser analisado pela Comissão de Constituição e Justiça. Para virar lei, a medida precisa ser aprovada pela Câmara e pelo Senado. Da Rádio Câmara de Brasília, Luiz Cláudio Canuto.
2: Economia. O Wellington Prado, do PSD, condena o reajuste da tarifa de energia elétrica autorizado para Minas Gerais e afirma que a população está sendo penalizada com aumentos acima da inflação. Segundo ele, consumidores, comerciantes, indústrias e produtores rurais serão afetados pela medida.
3: O Wellington Prado questiona ainda a qualidade dos serviços prestados pela empresa responsável, citando interrupções frequentes no fornecimento de energia. O parlamentar defende mais fiscalização do setor e anuncia iniciativas para contestar o reajuste e cobrar melhorias no atendimento.
2: Trabalho. Luiz Lima, do Novo do Rio de Janeiro, critica o fim da escala 6x1 e questiona os possíveis efeitos da medida sobre a informalidade, os custos das empresas e a geração de empregos. Para o deputado, a mudança foi aprovada sem debate aprofundado sobre seus impactos econômicos.
3: Luiz Lima também compara indicadores econômicos do Brasil com os de outros países, destacando diferenças de salários e carga tributária. O parlamentar manifesta preocupação com a perda de competitividade da economia brasileira e com a transferência de empresas para países vizinhos.
2: Durante viagem ao Maranhão, Rubens Pereira Júnior, do PT, declara que recebeu congratulações por votar pela redução da jornada de trabalho. O deputado reforça que o projeto é mais uma medida do governo que tem como foco o segmento mais vulnerável da população.
3: Rubens Pereira Júnior também relata visitas a lideranças políticas dos municípios de Brejo, Buriti, São Mateus e Lagoaçu. Ele se coloca como um canal para as demandas dos servidores municipais e das comunidades do interior junto à Câmara.
2: Comissões. Deputados querem alterar a CLT para aumentar a proteção de trabalhadores estáveis. O repórter José Carlos Oliveira nos explica as mudanças.
4: Trabalhadores com estabilidade provisória no emprego poderão ter nova proteção na consolidação das leis do trabalho, a fim de evitar injustiça nos casos de demissão por justa causa. A medida beneficia, por exemplo, gestantes e dirigentes sindicais que têm direito à estabilidade temporária na CLT. As alterações constam de projetos de lei dos deputados Ivan Valente, do PSOL de São Paulo, e Vicentinho, do PT de São Paulo, organizados em texto único do relator na Comissão de Trabalho da Câmara, deputado Bongás, do PT do Rio Grande do Sul.
5: O projeto exige, a partir do momento em que foi, por parte da patronal, dito que está, sob justa causa, esse trabalhador com estabilidade demitido, no máximo em até 10 dias, ele precisa abrir o inquérito. Aberto o inquérito, passa então a ter a defesa e, em confirmando a justa causa, aí efetivamente está consolidado, ele vai ser afastado. Mas, se o trabalhador conseguir provar que a justa causa estava incorreta, a empresa vai ser obrigada a mantê-lo no emprego e a pagar o seu salário.
4: Atualmente, a CLT já prevê a apuração de falta grave para a demissão por justa causa, mas não determina a obrigatoriedade do inquérito. Já a proposta da Câmara diz que o empregador deverá apresentar reclamação por escrito contra o trabalhador à vara ou ao juízo de direito dentro de 10 dias. A demissão só será efetivada após decisão definitiva da Justiça. Bongás explica o quadro atual que ele espera ver superado após a transformação dessa mudança em lei.
5: Trabalhador que tem estabilidade no emprego não pode ser demitido, e nem mais gestante. Mas num caso de demissão de justa causa, o que que acontece hoje? Tradicionalmente, o empregador demite e não abre um inquérito para que possa justificar e para que o trabalhador possa se defender. E aí essa pessoa passa a não receber salário, fica meio no anonimato. Se é um dirigente sindical que tem instabilidade no emprego, vai ao sindicato, mas ele não pode estar na empresa, não recebe salário, o sindicato tem que administrar essa situação, então é algo totalmente injusto.
4: A proposta que protege gestantes e trabalhadores com instabilidade sindical em casos

0: De demissão por justa causa está em análise agora na Comissão de Constituição e Justiça. Se for aprovado na CCJ, poderá seguir diretamente para análise do Senado, sem necessidade de votação no plenário da Câmara. Da Rádio Câmara de Brasília, José Carlos Oliveira.
1: Desenvolvimento Regional.
2: Ranieri Paulino, do Republicanos, cobra do governo da Paraíba a interiorização do atendimento às pessoas com deficiência, evitando que tenham que viajar longas distâncias até a capital para tratamentos básicos e especializados.
3: Ranieri Paulino defende também um projeto de sua autoria para federalizar a rodovia de ligação entre Café do Vento, Sapé e Guarabira, facilitando o fluxo regional. Ele convoca os deputados do estado a incluir a região do Brejo Paraibano no orçamento federal, garantindo mais recursos para a população.
2: Átila Lins, do PSD, considera que a agenda do governo federal produziu avanços para o Amazonas. O deputado cita a entrega de moradias do Minha Casa Minha Vida em Manaus e as ações voltadas à recuperação da BR-319, corredor que integra o Amazonas ao restante do país.
3: Átila Lins também destaca investimentos em infraestrutura, como a construção do porto da Manaus Moderna e a retomada do programa Luz para Todos. Para ele, as iniciativas abrem perspectivas positivas para o desenvolvimento do interior do estado.
1: Transportes.
2: Charles Fernandes, do PSD da Bahia, critica a decisão da Azul de reduzir a capacidade dos voos regionais que atendem Guanambi. O deputado afirma que a companhia trocou uma aeronave maior por outra de 9 lugares, apesar de a antiga operação registrar cerca de 70% de ocupação.
3: Charles Fernandes aponta que a Azul adotou medida semelhante para voos em Vitória da Conquista. Ele cobra providências do governo federal contra a concentração do mercado aéreo, alegando que a situação encarece passagens e compromete investimentos no interior da Bahia.
1: Agricultura.
2: Padre João, do PT de Minas Gerais, critica o uso de agrotóxicos e pede que o Congresso incentive os bioinsumos e a produção orgânica. Segundo ele, substâncias proibidas seguem presentes na produção agrícola brasileira, ameaçando exportações e impactando a saúde pública.
3: Padre João afirma que a União Europeia e a China já teriam rejeitado produtos brasileiros por apresentarem resíduos de agrotóxicos. O parlamentar reforça ainda que o uso dessas substâncias provoca o desequilíbrio ambiental e pode contaminar lençóis freáticos.
1: Educação.
2: Formados em direito que atuarem na Defensoria Pública podem ter desconto no FIES. A repórter Júlia Lopes explica como será o abatimento.
4: Pessoas formadas em direito poderão ter desconto de 1%, incluindo juros, no saldo devedor do FIES, o Fundo de Financiamento ao Estudante do Ensino Superior. O projeto aprovado na Comissão de Educação da Câmara dos Deputados se aplica àqueles que prestarem serviços à Defensoria Pública. A proposta inclui esse grupo na Lei do FIES, que atualmente prevê o abatimento desse valor no saldo devedor para professores efetivados da rede pública de educação básica, graduados em licenciatura e com jornada mínima de 20 horas semanais. Médicos de família das Forças Armadas que atuam em regiões com carência de profissionais e também profissionais da saúde que trabalharam no Sistema Único de Saúde durante a pandemia da Covid-19. No texto, a prestação de serviços pelos graduados em direito deverá ser feita de forma não remunerada, com jornada mínima de 8 horas semanais. Para o relator, deputado Tiago De Joaldo, de Sergipe, o projeto insere essas pessoas no mercado de trabalho e no futuro pode beneficiar outros cursos de graduação.
5: A gente fez um acréscimo ali no final do dispositivo de que isso vai depender da disponibilidade orçamentária do governo, então não é todo mundo que vai ter o acesso automático ao desconto, então vai ter essa regulamentação que o governo vai emitir para isso. Acho que abre inclusive portas para que outros cursos extremamente importantes como a área de medicina, a área de engenharia agronômica, engenharia civil, né, a gente possa estar colocando essa mão de obra também em setores públicos à disposição da sociedade.
4: O FIES é um auxílio financeiro aos estudantes para a realização de cursos de graduação em instituições privadas de ensino superior. Nos últimos 10 anos, o fundo beneficiou mais de 1 milhão de estudantes. Para isso, o Ministério da Educação, por meio do Fundo Nacional de Desenvolvimento da Educação, destinou um orçamento de quase 120 bilhões de reais desde 2015. O deputado Rafael Prudente, do MDB do Distrito Federal, autor da proposta, destacou que o desconto no saldo devedor do FIES, além de diminuir a dívida dos estudantes de direito, também contribuirá com a população que precisa de atendimento jurídico gratuito. A proposta segue agora em análise na Comissão de Finanças e Tributação. Da Rádio Câmara de Brasília, Júlia Lopes.
1: Eleições.
3: Hildo Rocha, do MDB do Maranhão, critica o preconceito que, segundo ele, existe contra candidatos que possuem familiares na política. O deputado acredita que isso não deve ser utilizado como critério para desqualificar uma candidatura.
2: Hildo Rocha defende que a escolha de governantes deve considerar atributos como honestidade, capacidade de diálogo e experiência na administração pública. Ele afirma que esses critérios são mais relevantes do que a origem familiar dos candidatos.
1: Direitos Humanos.
3: Luiz Couto, do PT da Paraíba, apresenta projeto para criar o Protocolo Nacional de Atendimento à Mulher, com foco na assistência humanizada às vítimas de violência e a garantia de atendimento ininterrupto em delegacias especializadas.
2: O congressista lembra a encíclica papal que trata da dignidade humana na era digital para defender o acolhimento contra a violência, tema de seu projeto. Para Luiz Couto, seu mandato, bem como o próprio parlamento, tem como função promover o bem comum e a justiça social.
1: Esporte.
3: Marcos Braz, do PSDB do Rio de Janeiro, defende a aprovação de projeto que fortalece protocolos de proteção às mulheres em eventos esportivos e em grandes espetáculos. Ele reforça a importância da proposta com a proximidade da Copa do Mundo Feminina de Futebol no ano que vem no Brasil.
2: Marcos Braz pontua que o esporte deve ser tratado como investimento social, pela capacidade de reduzir a violência, afastar jovens das drogas e abrir oportunidades. Ele cita a experiência das Vilas Olímpicas do Rio de Janeiro como exemplo de ação integrada entre educação, saúde e segurança pública.
1: Saúde.
3: Projeto que institui a carteira de identificação do paciente oncológico avança na Câmara. A repórter Maria Neves tem mais informações.
6: A Comissão de Constituição e Justiça analisa projeto que institui a carteira de identificação do paciente oncológico. Última etapa de avaliação do texto na Câmara dos Deputados. Na Comissão de Finanças e Tributação, a relatora, a deputada Daiane Bittencourt, do União do Ceará, argumentou que não cabia ao colegiado analisar a proposta, uma vez que ela não cria novas despesas para os cofres públicos. De acordo com o autor, deputado Anderson Pinto, do Pará, o documento vai facilitar o acesso de pessoas com câncer a serviços de saúde e outros benefícios, com garantia de atendimento prioritário e humanizado.
7: O objetivo principal é que essas pessoas tenham a possibilidade de uma identificação, né? Ter acesso, né? Em relação a buscar algum tipo de recurso para apoio e acompanhamento psicológico, assistencial, uma situação de emergência também tem um atendimento prioritário, e com a identificação fica muito melhor. Você imagina um paciente oncológico, de repente, uma crise dentro de um metrô, dentro de um transporte público, de um ônibus, de um trem, e as pessoas não saberem. Com essa carteira de identificação, automaticamente, as pessoas identificarem o que poderia ser feito naquele momento de uma emergência.
6: Anderson Pinto argumenta ainda que medidas de apoio a pacientes oncológicos se tornam cada vez mais necessárias devido ao aumento do número de casos da doença. Ele ressalta que a estimativa do Instituto Nacional do Câncer para o Brasil é de 600 mil novos diagnósticos em 2025. A proposta aprovada determina que caberá aos estados e municípios expedir a carteira. Para isso, o interessado deverá apresentar o requerimento e relatório médico com o código de classificação da doença. Dentre as informações que devem constar na carteira de identificação do paciente oncológico, além do nome e endereço, estão o número do documento de identidade, do CPF e do Cartão Nacional de Saúde. O texto prevê ainda que a identificação do paciente com câncer terá validade de 3 anos e deverá ser renovada no final desse prazo para a atualização dos dados. Em caso de doença incurável, a validade será indeterminada. Da Rádio Câmara de Brasília, Maria Neves.
1: Relações Exteriores.
2: brasileiro do PT do Pará acusa lideranças da oposição de buscarem, junto aos Estados Unidos, apoio para retomar tarifas contra produtos brasileiros. O legislador afirma que a disputa eleitoral não pode servir de justificativa para medidas que prejudiquem a economia nacional.
3: Ayrton Faleiro defende a união do setor produtivo, dos trabalhadores e das instituições em torno da soberania brasileira. Ele avalia que o Executivo Federal deve enfrentar a pressão externa com diplomacia, firmeza e ampliação das relações comerciais do país.
2: Jorge Sola, do PT da Bahia, acusa integrantes da família Bolsonaro de atuar contra interesses nacionais. Na visão dele, defender medidas que prejudicam a economia brasileira e a soberania do país é característica de traidor da pátria.
3: Na visão de Jorge Sola, essas movimentações visam pavimentar o caminho para a entrega de riquezas naturais do país, como minerais críticos e terras raras. O deputado convoca os parlamentares a se unirem na defesa da independência econômica do Brasil.
1: Segurança Pública.
2: Silvio Antônio, do PL do Maranhão, é favorável à equiparação ao terrorismo feita pelos Estados Unidos em relação ao PCC e o Comando Vermelho. Segundo o deputado, a medida pode ampliar a cooperação internacional no enfrentamento ao crime organizado.
3: Silvio Antônio também afirma que a insegurança é uma das principais preocupações da população brasileira e cobra ações mais efetivas no combate às facções criminosas. O parlamentar relaciona episódios recentes de violência ao avanço do tráfico e à atuação de crime organizado.
2: Sargento Portugal do Podemos questiona os critérios da Polícia Militar do Rio de Janeiro para a promoção por ato de bravura. O parlamentar cita o caso de uma equipe que apreendeu 7 fuzis e teve o pedido negado, enquanto um ex-ajudante de ordens do ex-presidente da República recebeu parecer favorável após participar de uma ocorrência sem apreensões.
3: Na visão de Sargento Portugal, as honrarias da instituição não podem ser banalizadas ou influenciadas por proximidade política. O deputado cobra do comando da PM uma revisão técnica dos critérios de concessão e critica o uso eleitoreiro da segurança pública por gestores.
1: Justiça.
2: Heloísa Helena, da Rede do Rio de Janeiro, defende a instalação de uma CPMI para investigar irregularidades no Banco Master. A deputada afirma que a apuração pelo Congresso é necessária para impedir que o rombo na instituição seja tratado como algo natural.
3: Heloísa Helena alerta para o risco de a população pobre pagar a conta das perdas atribuídas ao Banco Master com a redução de recursos para serviços públicos. Ela aponta possível impacto nos orçamentos estaduais e municipais de áreas como saúde, educação, saneamento e emprego.
2: Rodrigo Hollenberg, do PSB do Distrito Federal, sustenta que o suposto esquema de fraude bilionária envolvendo BRB e Banco Master foi articulado pelo então governador do Distrito Federal, Ibanez Rocha. A afirmação é baseada em revelações atribuídas ao ex-presidente do Banco Regional de Brasília, Paulo Henrique Costa.
3: Rodrigo Hollenberg condena o empréstimo de 6 bilhões e meio de reais feito pela atual gestão para cobrir a perda de mais de 12 bilhões de reais provocada ao BRB. Ele pede que a Polícia Federal recupere o dinheiro desviado, evitando mais sacrifícios da população que já sofre sem serviços básicos.
2: Termina agora o Jornal Câmara dos Deputados, produzido pela Rádio Câmara. O programa teve trabalhos técnicos de Everson Urani e apresentação de José Carlos Andrade e Márcio Aquilissardi. Boa noite.
3: Uma ótima noite para você. A Voz do Brasil volta amanhã.
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1: Opa, 10h02. Seja muito bem-vindo, muito bem-vinda. Meu nome é Alexia Marília e tá começando mais um Resumo TMC. Isso mesmo, Resumo TMC, nesta terça-feira, dia 2 de junho, vamos até a meia-noite, juntos e Shallow Now, aí com um programa bem leve, bem informativo, com as principais notícias do dia, do mundo da política, da cultura, do entretenimento, do esporte e, é claro, com a sua participação no nosso quadro Todo Mundo Comenta. Daqui a pouquinho eu vou revelar o assunto aqui da nossa enquete de hoje, mas já vai anotando aí o número do WhatsApp. Tô aqui com o celular da produção, aos cuidados de canequinha, é o DDD 11 97221 1001, repetindo mais uma vez, DDD 11 97221 1001. Mande a sua mensagem, você que tá voltando para casa ou tá só aí iniciando o seu dia de trabalho, você que é motorista de aplicativo, que está dirigindo, manda aí um áudio, fala para mim o que que você tá achando da programação, como é que tá sendo o seu dia e também interage aqui na nossa enquete. Então vamos lá para mais um jornal aí recheado de informações. E você já sabe, Transamérica agora é TMC. Quem escuta sabe.
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Bem você também se informar no nosso Giro TMC, porque o senador e pré-candidato à presidência da República, Flávio Bolsonaro, afirmou ter enviado uma carta nessa terça-feira ao secretário de Estado dos Estados Unidos, Marco Rubio, pedindo que o governo norte-americano não imponha novas tarifas comerciais ao Brasil. No documento, o parlamentar agradece a recepção recebida durante uma visita recente a Washington e elogia a decisão dos Estados Unidos de classificar as facções criminosas brasileiras, Comando Vermelho e PCC, como organizações terroristas. Ele escreveu, abre aspas, a esmagadora maioria do povo brasileiro celebrou essa medida, ainda que ela não tenha agradado ao nosso atual governo. Trata-se de um passo decisivo para proteger cidadãos honestos em todo o nosso hemisfério compartilhado, fecha aspas, ao abordar a possibilidade de sanções comerciais. Flávio argumenta que a economia brasileira atravessa um momento delicado e que eventuais tarifas agravariam a situação do país. O senador também destaca indicadores de inadimplência e dificuldades enfrentadas por empresas brasileiras. Ainda de acordo com a carta, a imposição de novas tarifas causaria sérios prejuízos ao povo brasileiro, justamente os cidadãos que veem os Estados Unidos como parceiro e amigo. Diante desse cenário, Flávio formaliza o pedido para que Washington não avance com medidas tarifárias contra os produtos brasileiros. E o ministro da Fazenda, Dario Durigan, afirmou nessa terça-feira que o governo

após uma reunião de ministros para discutir a proposta do escritório do representante comercial dos Estados Unidos, né? Então, proposta de aplicar uma tarifa de 25% sobre produtos brasileiros. No documento que embasa a investigação comercial aberta pelos americanos, com base na chamada seção 301, o PIX é citado como exemplo de suporte

0: questão de entender quando e como trabalhar isso. Então, o Brasil poderia identificar qualquer área que julgasse conveniente, mas que não prejudicasse o mercado interno. Veja, a gente não pode simplesmente falar vamos sobretaxar ou impedir o funcionamento da Microsoft. A gente não estaria conversando aqui agora. A gente não pode fazer algumas coisas com o Google. Então, tem que ser algo pensado, que não foi o que foi feito na primeira imposição de tarifa do governo Trump. Foi muito translocadamente. Eu acredito que o Brasil já tenha a experiência necessária para, se desejar retaliar, até porque não é 100% certo que vai retaliar, até porque a retaliação, em última análise, ela prejudica o consumidor brasileiro. Ela traz mais receita para o Estado, e pode ser algo que este governo particularmente tenha interesse, mas ela é maléfica ao consumidor, ou seja, vai impactar o custo daquela produção.
1: Ministério da Justiça e Segurança Pública inaugurou escolas voltadas para formações de profissionais que atuam no combate às drogas. O Murilo Hernandes traz os detalhes.
2: A Escola Nacional de Políticas sobre Drogas foi oficialmente lançada para fortalecer o combate aos entorpecentes. Para isso, o governo federal planeja investir R$24 milhões no projeto ao longo dos próximos anos. Os recursos vão ser direcionados para capacitação de agentes públicos, ampliação de pesquisas e consolidação de políticas com base científica. O planejamento orçamentário prevê também a compra de novos equipamentos de laboratório para pesquisas. Durante uma solenidade no Palácio da Justiça, em Brasília, o chefe da pasta defendeu a preparação de profissionais.
3: Celebramos, portanto, o fortalecimento de uma política de drogas comprometida com os direitos, com a segurança pública e com a efetividade das ações governamentais. E celebramos um passo decisivo na construção de um país mais preparado para enfrentar o crime organizado, para proteger nossa população e oferecer oportunidades concretas para as novas gerações.
2: A direção do órgão pretende detalhar o cronograma dos primeiros cursos integrados nos próximos dias.
1: A reta final do julgamento do caso do menino Henry conta com testemunhos de Monique Medeiros e Jairinho. A expectativa é que a sentença saia antes do final dessa semana. Mais informações com a Rebeca Renzi.
4: Os réus Monique Medeiros e Dr. Jairinho foram ouvidos no nono dia do julgamento do caso do menino Henry. O processo já é o mais longo da história do Rio de Janeiro. A mãe da criança começou a depor e, pela primeira vez, acusou o padrasto da morte de Henry. Monique disse que uma mãe não mata o seu filho e afirmou que era dopada constantemente por Jairinho, inclusive na noite do ocorrido. Ela acredita que Jairo é culpado, se baseando nos relatos de violência das ex-namoradas dele, ouvidas durante o julgamento. Monique só foi interrogada pelos jurados, pela juíza e pela própria defesa. E durante a sua fala, também chamou a babá, Tainá, de mentirosa, afirmando que nunca mandou ela pagar mensagens de texto. E nega também que tenha jogado celulares pela janela no dia da morte. Sobre o seu relacionamento com Jairinho, a ré afirmou que ele era muito ciumento, inclusive reclamando das roupas dela e da relação com Leniel Borel. Ela também reforçou as traições do ex-vereador. Monique relembrou o relacionamento com o pai de Henry e alegou que foi abandonada durante a gravidez. Monique finalizou chorando e explicou que não fazia ideia de que as agressões estavam acontecendo e disse que, se soubesse, ela estaria depondo sobre o homicídio do Jairo. Doutor Jairinho é o último nome a depor no julgamento. Ele abriu sua fala afirmando que advogados anteriores queriam que ele atacasse Monique. Jairinho só respondeu às perguntas da própria defesa e falou sobre o histórico da sua família, inclusive a relação com os pais, filhos e a irmã, além de relacionamentos anteriores. Emocionado, ele passa boa parte do depoimento sem mencionar o caso do menino Henry. O ex-vereador nega os depoimentos de violência das ex-namoradas, mas confirma as traições. Após o depoimento de Jairo, resta uma sessão de debates. A previsão é de que a sentença saia até o final dessa semana.
1: Uma decisão do Senado mudou regras que haviam sido criadas para orientar o atendimento de

0: crianças e adolescentes em situação de violência sexual. As informações direto de Brasília com Francisco Neto.
1: O Senado Federal aprovou o projeto de decreto legislativo que suspende os efeitos de uma resolução do Conselho Nacional dos Direitos da Criança e do Adolescente. A proposta é de autoria da deputada federal Cristonieto, do PL do Rio de Janeiro, e teve a relatoria da senadora Damares Alves, do Republicanos, aqui do DF. A resolução tratava do atendimento e dos direitos de crianças e adolescentes vítimas de violência sexual. Entre os pontos previstos estava a capacitação de profissionais para identificar casos de violência, atendimentos rápidos e sigilos às vítimas, além de protocolos para evitar a revitimização nos sistemas de saúde e justiça. Segundo a senadora Damares Alves, o procedimento só poderá ser realizado mediante autorização dos pais ou após o registro de boletim de ocorrência.
2: A resolução do CONANDA, que permitia qualquer menina que foi estuprada chegar num pronto-socorro, num hospital, grávida em qualquer estágio gestacional e pedir o aborto sem os pais saberem. Essa resolução do CONANDA estava errada. Nós tínhamos que consertar para garantir o poder familiar. Mas a resolução tinha um outro erro também. Poderia fazer um aborto sem um boletim de ocorrência. Peraí, se uma criança chega estuprada em um hospital, tem que imediatamente fazer o boletim de ocorrência. Sabe por quê? Como é que eu vou pegar o pedófilo?
1: Com aprovação no plenário, o texto segue para promulgação.
0: A União Europeia anunciou um novo acordo para endurecer as regras migratórias e criar os chamados centros de retorno para imigrantes fora do bloco europeu. A proposta prevê que pessoas que receberam ordens para deixar o território da União Europeia possam ser transferidas para estes centros enquanto aguardam a deportação. Esse é o destaque da participação da nossa correspondente no Reino Unido, Marina Isidro.
3: Pois é, a Comissão Europeia propôs essas regras no ano passado, foram aprovadas e agora precisam somente da ratificação do Parlamento Europeu. E elas prometem acelerar e aumentar o número de deportações na União Europeia, já que as estatísticas mostram que apenas 27% dos que têm os seus pedidos de asilo negados e deveriam deixar os países do bloco, de fato, conseguem ser expulsos. O restante acaba achando um jeito de ficar. Essa proposta de lei começou por iniciativa e em consequência do crescimento de partidos de extrema direita na Europa, que tem feito pressão para a implementação de regras mais duras quando a gente fala de imigração ilegal. Então, países como Alemanha, Áustria, Grécia, Holanda e Dinamarca apoiam essa iniciativa, que vai incluir, então, parcerias com países terceiros. Ou seja, caso não seja possível mandar esses imigrantes de volta para os seus países de origem, eles poderiam ser enviados para outros que não têm nada a ver com os seus, mas que tenham uma parceria com nações onde eles estão ilegalmente no momento. Com essa nova legislação, quem não colaborar com as autoridades está sujeito a detenção, multas, banimento de futura entrada no país e responsabilidade criminal. As autoridades também vão poder fazer buscas na casa desses imigrantes ilegais, coletar dados biométricos e apreender bens. Sempre há o contraponto de organizações que dão suporte a imigrantes, de que medidas como essas são um abuso de direitos humanos, que não adiantam e que só aumentam o conflito entre os dois lados. Dando um exemplo aqui do Reino Unido, o país, né, que não faz parte da União Europeia mais desde o Brexit, o Reino Unido chegou a fazer um acordo controverso com Ruanda há um tempo atrás, para onde enviaria imigrantes ilegais de diversos países, só que isso nunca deu certo, porque havia várias brechas legais no acordo, então o governo conservador da época nunca conseguiu colocar isso em prática, gastou milhões de libras dos cofres públicos em hotéis para acomodação temporária, em ações na justiça, tanto que os trabalhistas encerraram essa parceria quando tomaram poder. Então é algo que não só é polêmico, como é difícil de colocar em prática. Mas, de novo, esse movimento feito agora pela União Europeia reflete o crescimento do partido, de partidos de extrema-direita, a insatisfação da população com uma imigração que está fora de controle em vários países, e esse segue sendo o tópico mais relevante aqui na Europa. É o tópico que divide opiniões e que decide eleições.
0: A Malha Sul pode ganhar um grande investimento para melhorar as ferrovias que passam pelos estados do Rio Grande do Sul, Santa Catarina.

previsto 6,8 bilhões serão destinados ao corredor Paraná-Santa Catarina, 3 bilhões de reais ao trecho Rio Grande do Sul e mais 4,4 bilhões ao corredor Mercosul. A consulta pública vai contar com audiências presenciais em Curitiba no dia 27 de julho, em Porto Alegre em 29 de julho e Florianópolis em 31 de julho. Também está prevista uma audiência híbrida em Brasília no dia 16 de julho. As contribuições da sociedade, empresas e entidades interessadas podem ser enviadas entre 15 de junho e 10 de agosto. Após essa etapa, as sugestões serão analisadas pela ANTT antes da definição do modelo final da concessão.

0: E tem novidade para quem vai fazer o Enem, o Exame Nacional do Ensino Médio, o famoso Enem, né? Este ano será permitido a presença de um acompanhante para os candidatos com transtorno de ansiedade ou transtorno obsessivo compulsivo. Esse acompanhante vai ficar em uma sala reservada e monitorada por fiscais, podendo ser acionado em situações de necessidade de acolhimento ou estabilização emocional do candidato. O atendimento inédito também vai contemplar participantes com fibromialgia, que é uma síndrome crônica caracterizada principalmente por dor generalizada no corpo. A Agência Nacional de Vigilância Sanitária anunciou o recolhimento de 9 lotes do medicamento maleato de enalapril, de 20 miligramas, usado no tratamento de pressão alta e de doenças cardíacas. A medida foi publicada nesta terça-feira e envolve lotes fabricados pela Hipolabor Farmacêutica. O recolhimento foi iniciado pela empresa após a identificação do problema. Segundo a Anvisa, ocorreu um erro de rotulagem na embalagem que não são previstas na regulamentação sanitária. A orientação para hospitais e serviços de saúde é interromper o uso dos lotes afetados e seguir as orientações do fabricante. Os estados de todo o país decidiram prorrogar a campanha de vacinação contra a gripe devido à baixa adesão da população. Até o momento, nenhuma unidade conseguiu imunizar mais de 50% do público-alvo. A meta do Ministério da Saúde é vacinar 90% das pessoas que fazem parte dos grupos de risco, entre elas grávidas, crianças menores de 5 anos e idosos com mais de 60 anos. No ranking nacional de vacinação contra a gripe, os melhores índices foram registrados no Piauí, Ceará, Minas Gerais, Paraíba e Rio Grande do Sul. E após um longo período de negociação entre Brasil e China, o governo chinês anunciou nesta terça-feira o recolhimento de todo o território brasileiro como livre de febre aftosa. A decisão aumenta a credibilidade do país e amplia as possibilidades de exportação de carne bovina e suína. Entre os principais impactos positivos estão o fortalecimento da parceria comercial entre os dois países e o estímulo das vendas externas, beneficiando a renda dos produtores rurais. O governo discute como segurar o preço da gasolina, do diesel e do etanol nas bombas. A proposta quer usar o lucro extra como as exportações de petróleo para cortar impostos federais sempre que o mercado internacional estiver sob forte pressão. O diretor do Centro Brasileiro de Infraestrutura e Energia, Adriano Pires, analisou o setor em entrevista para a TMC. A gente confere agora.
1: Bom, professor, estamos falando de duas coisas, uma no âmbito do Congresso Nacional, outra no âmbito da própria Petrobras. A gente está falando de uma mudança política, obviamente, porque tem setores importantes envolvidos e, claro, o produto final para o consumidor. Mas, economicamente, tudo isso que está se fazendo agora, ainda que por um período curto, é sustentável, podemos dizer assim?
2: Olha, sustentável não é, né? Porque realmente isso causa problemas tanto nas contas públicas, né? Quanto também na própria Petrobras, na receita da Petrobras, né? Então, são medidas, quer dizer, que estão sendo colocadas para enfrentar, né? Um conflito, né? Que se prolonga já por muito tempo, e cada vez que a gente acorda de manhã, a gente acha que vai...

0: vai vir uma solução e não está vindo a solução, né? Agora mesmo o próprio Irã está dizendo que vai outra vez fechar o Estreito de Hormuz, o presidente Trump nega, ontem o petróleo já voltou a subir, né? Então o governo brasileiro tenta minimizar, né, os efeitos da guerra na economia, principalmente num ano de eleição, né? Porque isso aí tira voto do governo na tentativa de reeleição do presidente Lula. Agora, o que a gente vê, né, é que, no fundo, o consumidor não está sendo beneficiado coisíssima nenhuma, né? Porque você tem sempre uma defasagem que a Petrobras não consegue corrigir, né, do diesel, da gasolina, do próprio QAV. E esse programa de subvenção que está sendo prorrogado agora, né, é um programa que, no fundo, ao invés de você reduzir o preço lá na bomba, no consumidor final, você acaba minimizando, reduzindo, vamos dizer assim, o termo melhor, as perdas da Petrobras pelo fato dela ter uma defasagem em relação ao mercado internacional. Então, uma coisa assim, confusa, né? Você próprio quer ver, lembra que recentemente fez um aumento alto, aí dividiu o aumento em 3 parcelas, agora está reduzindo, mas será que o preço do petróleo volta a subir? O diesel, na realidade, essa redução que agora teve 35 centavos, foi em função de você estar renovando a subvenção e estava trazendo de volta o PIS/COFINS. Então, é neutro, né? No fundo, lá na ponta, você não vai ter efeito nenhum para o consumidor. Então, é um programa, na minha opinião, que desde o início, né, a gente já conversou aqui algumas vezes sobre isso, é um programa confuso. Um programa que parte de uma premissa eleitoral e, ao partir de uma premissa eleitoral e medidas populistas, acaba que ele não cumpre, de fato, o papel que deveria, né? Que é tentar realmente ajudar, né, minimizar o efeito desse aumento do preço do petróleo na bomba.
1: Professor, há ou haveria outras formas, então formas mais produtivas, mais eficientes para ajudar o consumidor na ponta? Quando a gente fala consumidor na ponta, a gente está falando com você, ouvinte, com você, telespectador, que está sentindo essa alta e vai continuar sentindo. Como o professor disse, nós não temos uma resolução do problema, que já dura quase 3 meses. Vamos continuar sentindo. Já passamos, né? Então, ainda que essa solução ela venha hoje, tem um efeito cauda longa. Então, a solução, acabou a guerra hoje, a melhor notícia que a gente poderia ter. Ainda vamos demorar para sentir esse efeito aqui no nosso bolso. Que medidas poderiam ser tomadas que seriam eficazes para as pessoas que estão sentindo essa alta?
0: Olha, a tua pergunta é muito boa, porque essa cauda longa realmente ela vai existir. Porque, no fundo, mesmo que você tenha uma paz celebrada, uma coisa mais concreta, que também a gente até hoje não conseguiu, como eu já falei, é um vai e volta danado, que causa uma volatilidade no preço do petróleo e no próprio preço dos derivados muito grande, ela vai acontecer. Porque hoje você está com um estoque de petróleo muito baixo, você não sabe como é que vai retomar essa produção ali naqueles países do Oriente Médio, você não sabe quanto tempo realmente vai demorar para abrir de fato o Estreito de Hormuz, quais foram os estragos que aconteceram em instalações de óleo e gás ali na região em função da guerra, né? E o que está acontecendo também é que a própria queda que do preço do barril, que hoje está na casa de 95 dólares, vai a 92 em função da possibilidade de uma paz, em relação a derivados, o preço do diesel está crescendo, o preço da gasolina está crescendo, o próprio preço do querosene de aviação no mercado internacional está crescendo. Por quê? Porque você tem estoques caindo, né? Então o estoque está baixo, você produzindo menos petróleo, você refina menos petróleo, você produz menos derivados e o consumo continua existindo. Então, acho que esse ano, pelo menos, a gente não vai ter petróleo aí abaixo de 85 dólares, 80, já estou sendo otimista. Eu acho que a gente vai ficar numa casa aí de 90, 85 e com preço de derivado mais alto que o preço do barril. Então, se o governo for seguir mercado internacional, esse ano de eleição, a gente teria que aumentar mais os preços do diesel, da gasolina e do próprio QAV daqui a pouco, né? Porque o mercado está mandando fazer isso. Então, o governo não faz isso. Aí a solução, você me perguntou, qual deveria ser desde o início o programa de governo? Deve ser programa simples, transparente e não confuso como esse, que já tem, sei lá, 5 MPs, não sei quanto, 8 decretos. É uma coisa muito simples, você deveria deixar a Petrobras cobrar o preço de mercado nacional e reduzir os impostos. Aí você era uma coisa que todo mundo ia enxergar e com isso você poderia ter efeitos lá na bomba, né? O Petrobras não teria prejuízo com a questão de defasagem. Você reduziria PIS/COFINS, reduziria ICMS, os impostos que o governo acha que deveria usar, né? E você teria uma conta fácil de chegada para ver quanto daria para reduzir lá na bomba. Mas essa coisa de subvenção daqui, subvenção dali, tentativa de tabelamento, tentativa de culpar a distribuidora de combustível, tentativa de transformar o dono do posto em vilão, eu acho que faz com que todas essas medidas acabem não tendo, como a gente falou aqui, o efeito que deveria ter, né, diante dessa crise e do conflito do Irã.
2: A discussão sobre mudanças na jornada de trabalho deve ganhar novos capítulos no Senado. Em meio à pressão de diferentes setores da sociedade e a divergências sobre os impactos da medida para trabalhadores e empresas, o tema entra em uma nova fase decisiva no Congresso. Os detalhes com a repórter Rafaela Soares.
3: A expectativa é que o presidente do Senado, Davi Alcolumbre, defina como será a tramitação da matéria que reduz a jornada semanal de 44 para 40 horas e amplia o período de descanso dos trabalhadores. A pressão vem em diferentes lados. Integrantes do governo querem acelerar a análise e defendem que a votação aconteça ainda neste mês. A avaliação é de que a mudança ajudaria a reduzir desigualdades no mercado de trabalho, principalmente entre trabalhadores de baixa renda, mulheres e pessoas negras. Do outro lado, parlamentares da oposição e representantes do setor empresarial pedem mais debate antes de qualquer votação. O argumento é que a redução da jornada pode aumentar os custos para as empresas, especialmente os micro e pequenos negócios, e que os impactos econômicos precisam ser melhor avaliados. O cenário ficou ainda mais complexo porque uma segunda proposta foi apresentada no Senado. O texto é apoiado por parlamentares do PL e prevê regras mais flexíveis para a contratação e a distribuição das horas de trabalho, ampliando a disputa entre diferentes modelos de jornada.
2: Uma nova vacina contra a doença pneumocócica para o público infantil passa a ser oferecida este mês pelo SUS. Quem traz os detalhes é a repórter Carol Oliveira.
4: O imunizante evita uma bactéria que provoca desde quadros leves, como otites e sinusites, até doenças mais graves, como pneumonias e meningites. Estima-se que ela seja responsável por 50% dos casos em meningite no público pediátrico, sendo uma importante causa de morte nessa faixa etária. Hoje, na rede pública, é oferecida a vacina VPC10. Ela protege contra 10 sorotipos da bactéria para todas as crianças de 2 meses até 4 anos de idade. A partir deste mês, os estados e municípios começarão a receber as doses da vacina pneumocócica conjugada a 20 valente, que evita 20 sorotipos da bactéria, ampliando aí a proteção contra a doença no público infantil. O imunizante já estava disponível na rede privada e a incorporação na rede pública era uma demanda esperada pelas sociedades científicas do país.
2: O estado de São Paulo está em alerta para a chegada do El Niño. Os principais institutos de meteorologia apontam que o fenômeno deve provocar reflexos fortes no território paulista a partir do inverno. A repórter Júlia Takahashi conversou com a Defesa Civil sobre as consequências e os cuidados para essa época do ano e a gente acompanha agora.
5: Seca, calor acima da média e maior risco de incêndios. Esse é o cenário que preocupa as autoridades paulistas com a chegada do período mais crítico do ano. Para reforçar a prevenção e o combate ao fogo, a Defesa Civil reuniu secretarias estaduais e representantes dos municípios no Palácio dos Bandeirantes para lançar as ações da Operação SP Sem Fogo. A meteorologista Karine Gama explica que os efeitos do El Niño devem ser mais intensos entre o fim da primavera e o início do verão.
6: Setembro e outubro tem muita irregularidade, não vai chover em todo o estado. Quando chove, é uma chuva que vem com forte intensidade. Então, são dois meses que a gente deve prestar bem atenção, porque tem combustível, que é a temperatura, e tem umidade disponível na atmosfera. E também os meses mais quentes e maior a condição para a formação de ondas de calor.
5: Para tentar evitar grandes incêndios, o governo aposta em tecnologia. Câmeras equipadas com inteligência artificial serão instaladas em pontos estratégicos para identificar focos de fumaça logo nos primeiros sinais. Outra novidade é a parceria com o aplicativo Waze. As informações compartilhadas pelos motoristas vão ajudar a localizar em tempo real fumaça ou incêndios próximos às rodovias. O plano também prevê o uso de aeronaves para combater focos em áreas de difícil acesso e o reforço no treinamento de brigadista. A expectativa é agilizar a resposta das equipes e reduzir os danos provocados pelo fogo. Mas a prevenção também depende da população. Durante o período de estiagem, atitudes simples podem evitar incêndios e ajudar a proteger áreas de mata. Entre elas, não fazer fogueira ou churrasco em área de mata, não jogar bituca de cigarro no chão ou

0: principalmente esportes ao ar livre, né? O horário que vai ali das 10 às 16 horas, são algumas das medidas importantes que a população já pode adotar.
1: Mas o clima deve reservar algumas surpresas. Mesmo sob influência do El Niño, a previsão é de duas ondas de frio intenso entre junho e julho.
2: Brasília é a sede da segunda edição do BIS Sigma, o evento voltado à discussão do mercado de apostas no Brasil. O repórter Adrian de Almeida acompanhou o primeiro dia de debate sobre a regulamentação e o futuro do setor e traz os detalhes.
3: O governo federal já bloqueou mais de 40 mil casas de apostas irregulares desde 2023. A informação é da Secretaria Nacional de Apostas Esportivas, que participa da segunda edição do BIS Sigma Brasília, um evento voltado para discutir a regulação das bets no país e os desafios para o futuro. De acordo com o secretário da pasta, Giovanni Rocco, as casas de apostas funcionam por concessão pública, mas milhares delas se recusaram a legalizar o funcionamento.
4: A gente está falando de um mercado que começou com mais de 15 mil casas de apostas, sendo que é uma concessão de serviço público. E só 85 empresas compraram licença. Então, a gente tem que dividir muito bem aí o que é as empresas que querem trabalhar de forma correta e elas sabem disso, e do que é bandido que está ofertando o jogo ilegal.
3: Entre os principais desafios do setor estão a capacidade de rastreabilidade do dinheiro das apostas e a prevenção à lavagem de dinheiro. Segundo a diretora jurídica da Associação Brasileira de Jogos Online, Ana Helena Pamplona, a operação das bets ilegais prejudica as empresas regularizadas.
5: A gente sabe que tem coisas que acontecem nessa indústria que não são legais, que não são regulamentadas, que não são certas, que não é correta. E a gente tem trabalhado duro para isso. E toda vez que a gente dá um passo para frente, cada coisa ruim que acontece ou cada parte do mercado ilegal que faz de coisas que não são corretas é 10 para trás para a indústria como um todo.
3: No BIS Sigma Brasília, esteve em debate a criação do Sistema Nacional de Apostas para integrar a União, os estados e o Distrito Federal para garantir as boas práticas regulatórias do setor. A ferramenta vai servir para fortalecer as casas de apostas legais e que operem de acordo com o mercado, porém, ainda está em discussão inicial entre as casas de apostas e o governo federal.
2: E olha, luzes misteriosas no centro da região metropolitana de Curitiba intriga os moradores e atrai a atenção de especialistas. As informações chegam da capital paranaense com a Isabela Miranda.
6: Luzes no céu, um objeto gigante e redondo bem no meio do mato. Esse é um relato até comum quando se trata da aparição de OVNIs, os objetos voadores não identificados. Dessa vez foi em um sítio na região de Campo Largo, na região metropolitana de Curitiba. O coordenador do Observatório Astronômico e Planetário do Colégio Estadual do Paraná, professor Amaury José, acredita que se trata apenas de luzes e explica a visão da ciência em relação a esses casos.
7: Me parece apenas algumas luzes no mato, e quando você dá um zoom com o celular, evidentemente, dependendo da câmera e tudo mais, vai aparecer mais uma ou outra luz ali, né? Pera, do ponto de vista da astronomia, não há até o momento, né, dentro da ciência, nenhum relato de efetivo encontro, né, imediato do terceiro grau, embora haja, né, além dessas luzes que apareceram em Campo Largo, outros tantos relatos mundo afora aí ao longo da história também, efetivamente a gente não tem. O que a gente sabe da ciência é que aparecimentos furtivos como esse são impossíveis.
6: Quem fez as imagens e compartilhou nas redes sociais foi o influenciador Mike Leão. Ele relatou o que viu em um vídeo que viralizou e atraiu a atenção de muitos curiosos.
8: Tinha algo que passou em cima, ficou parado em cima da minha casa à tarde, fez barulho. E agora à noite eu consegui registrar imagens maravilhosas de um ser, de algo que eu não sei o que é, gente. Aquilo não é daqui, tá? Aquilo não era um avião. Não era um drone, não sei, era muito grande, tinha muitas luzes coloridas e, gente, foi surreal.
6: De acordo com o Mike, os animais do sítio demonstraram bastante agitação. Ele também relatou ter escutado barulho na mata que, segundo ele, era similar a um inseto ou a um estalar de dedos.
2: O evento Global Citizen Live encerra o Rio Nature e Climate Week no sábado. Larry

0: Gil e Ludmilla, entre outras atrações, agitam a enseada de Botafogo em prol da mudança climática. Debates começam nesta terça-feira na zona portuária do Rio e a repórter Érica Levigard traz os detalhes.
1: O primeiro dia da conferência principal da Rio Nature and Climate Week é marcado por debates e discussões sobre a emergência climática. As conversas vão até sexta-feira no Pier Mauá, na região central da capital fluminense. Nesta terça, a programação foi aberta com Rodrigo Medeiros, do Instituto Natureza e Clima Brasil, Lucas Padilha, secretário municipal de Cultura do Rio, e Michael Sheldrick, fundador da Global Citizen. Depois foi a vez do cientista e meteorologista Carlos Nobre conduzir uma palestra sobre a urgência da crise climática e os desafios que devem ser enfrentados para proteger a população. A ex-secretária de Meio Ambiente e Clima do Rio, Tainá de Paula, participou de uma conversa sobre como as cidades podem impulsionar ações para conectar justiça urbana e soluções em prol da natureza. A CEO do Sistema B Brasil, Jéssica Silva, foi uma das convidadas do painel seguinte sobre o compromisso de empresas com a implementação de soluções ambientais e climáticas em toda a cadeia de mercado. A última palestra do dia discutiu como as agendas de clima, biodiversidade e desertificação podem passar para uma implementação coordenada. Uma das painelistas foi a CEO da COP30, Ana Toni. A Rio Nature Climate Week vai até o próximo sábado, quando Ludmilla, Lauryn Hill e Wyclef Jean vão agitar a enseada de Botafogo na zona sul do Rio, com shows a partir das 4 horas da tarde.
0: E olha, a inteligência artificial tem dominado as manchetes e os dois lados da história aparecem ao mesmo tempo. De um lado, a maior organização de trabalho do mundo, ligado à ONU, disse que os lucros gerados pela IA precisam ser divididos com os trabalhadores. Do outro, o pushing de New York Times chamou as empresas de IA de parasitas e comparou o que elas fizeram com conteúdo jornalístico a um roubo em escala histórica. Promessas e ameaças no mesmo dia. E para entender o que esses dois movimentos significam juntos, o professor de inovação e futuro Gil Giardelli conversou com a gente e contou um pouco mais sobre essa relação entre emprego e IA.
2: Eu sou um otimista racional baseado em dados. É um momento que talvez estamos vivendo a maior era de prosperidade das últimas gerações. Claro que tudo isso passa por você ter que fazer uma reforma na educação, nos formatos de trabalho. Temos já vários experimentos sobre a renda mínima básica universal no mundo. Muitos deram certo, outros precisam de ajustes. Mas, no final, tudo isso está sendo embasado na ética. Concordo com o profissional do New York Times, a forma como está hoje, a gente está ampliando as desigualdades sustentáveis. Então, a gente precisa realmente de um acordo, de um novo contrato social global. Nós temos que ver os exemplos que estão vindo de fora. Então, você tem Singapura, que nos anos 80 era chamado, o termo na época, de quarto mundo. Hoje é a maior renda per capita, né, de todos os países, um país pequeno, mas há 10 anos atrás fez toda uma capacitação, desde a primeira infância até as idades mais amadurecidas, para que usasse a inteligência artificial, as tecnologias de ponta. Temos que ver a China, que recentemente fez uma reforma em mais de 1.600 cursos universitários, porque disse, a forma como ensinamos esses cursos, ele será realmente levado, né, numa grande onda em relação ao que a inteligência artificial está fazendo. Então, eles mudaram os programas e estão preparando esses jovens para o futuro. Temos que ver a Coreia do Sul, que está vivendo esse conceito de pleno emprego, que quando acaba as guerras das Coreias em 1953, faz um projeto de educação de alto impacto desde a primeira infância. O que nós estamos vendo nesse momento é que o conceito do desemprego tecnológico, ele é muito importante, nós temos que combatê-lo, mas está tendo uma explosão de novos empregos, só que não está dando tempo de treinar, de capacitar, de ensinar as pessoas para esses novos cargos. Eu, trabalhando na ponta disso, todos os dias tenho consultas de empresas pedindo profissionais capacitados e realmente não está dando tempo de fazer essa transição. Então, precisa de um projeto de nação, da iniciativa privada e colocar a educação de alto impacto no centro de tudo isso. Recentemente, só que o debate é que se você não tiver realmente um compartilhar dessa prosperidade que está chegando, o mundo vai ter muito mais turbulência. essas turbulências nós já estamos vendo em conflitos, seja na Rússia, no Oriente Médio. Então, temos agora o que é chamado, o que seria o adulto da sala, que é a China tentando realmente criar um caminho aonde se possa ser compartilhado, vai sim ficar um grande pedaço desse bolo para esses dois países, mas que a gente possa compartilhar com outras nações. Veja o que a China está fazendo hoje no continente africano, levando muita tecnologia para trazer, para resolver problemas que pareciam, já são quase que centenários. Então, os países que realmente estão vivendo esse pleno emprego, que estão colocando, criaram projetos de ter realmente uma defesa da sua soberania digital, uma defesa onde estão defendendo seus profissionais, estão defendendo aquilo que eles pensam de uma maneira complexa. Veja só o Japão, que cria um documento chamado Sociedade 5.0 e que diz: a tecnologia tem que ser para todos ou não será para absolutamente ninguém. Então a gente está vendo alguns movimentos aqui hoje, vemos ali um radicalismo nessa discussão, ou vamos debater uma palavra que já é falada há 10 anos e agora foi falado muito lá no encontro em Lisboa, sobre o tecno-feudalismo. Realmente estamos criando os novos reis, e será que no século XXI a gente precisa de novos reis? Mas, como eu disse aqui, eu prefiro ver os exemplos desses países que estão realmente levando a sua sociedade a uma nova tipo de prosperidade, de mais eficiência, de discussões boas de trabalho, que realmente com a eficiência, utilizando bem, você pode trabalhar menos do que 8 horas por dia e menos dias por semana. Acredito que nunca foi tão importante estudar nessa nova era. Quem puder fazer um pós-doutorado em jornalismo com vocês, façam realmente, pela complexidade dos desafios atuais. Porém, os cursos hoje de graduação que estão sendo oferecidos, e eu sou professor da academia, eles estão, na grande maioria, formando uma legião para pessoas que vão ter um desemprego crônico. Então, eu acredito numa educação agora que é estudar durante toda a vida, mas que você possa ter pílulas e montando seus créditos, como alguns países já estão fazendo lá fora. Ao contrário do que foi dito num documento alguns anos atrás da universidade de uma das universidades de Oxford, 90%, ele disse que de 60% a 80% dos empregos deixarão de existir. Não é o que está acontecendo. 90% dos empregos continuarão existindo, mas serão totalmente reformatados, terão que ser redesenhados e terá uma explosão de novos empregos. Estamos vendo isso agora. Vários dados que nós temos de várias pesquisas mundiais sérias, de cada um emprego que se fecha, se está se criando 3 novos. Porém, hoje, dos 10 cursos mais procurados de graduação no Brasil, 9 sofrerão um grande tsunami de modificação. Então, aí eu pego a frase da presidente do Banco Europeu, que disse: está vindo um tsunami e a gente está discutindo se vai usar maiô, biquíni ou sunga branca. E eu acho que a gente tem que olhar para a China e ver que tiveram a força e a coragem de reformar cursos que são importantíssimos para a formação humana, mas que nesse momento a gente precisa reformular ele.
0: O presidente Luiz Inácio Lula da Silva afirmou nesta terça-feira que o sucesso do Pix preocupa empresas americanas de meios de pagamento e pode estar entre os fatores que motivaram críticas do governo dos Estados Unidos ao sistema brasileiro. Durante evento em Catalão, Lula sustentou que o modelo de pagamento instantâneo criado pelo Banco Central representa uma alternativa mais eficiente e acessível aos serviços tradicionais oferecidos por companhias de cartões de crédito. Abre aspas. A preocupação dos americanos é que o Pix pode abalar muitas empresas de cartão de crédito deles que estão aqui no Brasil, declarou. Segundo o presidente, o avanço da ferramenta tende a reduzir a dependência dos consumidores em relação aos meios de pagamento tradicionais, né? Abre aspas, o Pix vai acabar mesmo porque o Pix é de graça. O Pix vai acabar mesmo porque o Pix é de graça. É público e ninguém paga nada por isso.
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0: Vamos às principais manchetes do programa, porque o senador e pré-candidato à presidência da República, Flávio Bolsonaro, afirmou ter enviado uma carta nesta terça-feira ao secretário de Estado dos Estados Unidos, Marco Rubio, pedindo que o governo norte-americano não imponha novas tarifas comerciais ao Brasil. No documento, o parlamentar agradece a recepção recebida durante uma visita recente a Washington e elogia a decisão dos Estados Unidos de classificar as facções criminosas brasileiras Comando Vermelho e PCC como organizações terroristas. Ele escreveu, abre aspas, a esmagadora maioria do povo brasileiro celebrou essa medida, ainda que ela não tenha agradado ao nosso atual governo. Trata-se de um passo decisivo para proteger cidadãos honestos em todo o nosso hemisfério compartilhado. Ao abordar a possibilidade de sanções comerciais, Flávio argumenta que a economia brasileira atravessa um momento delicado e que eventuais tarifas agravariam a situação do país. O senador também destaca indicadores de inadimplência e dificuldades enfrentadas por empresas brasileiras. Ainda de acordo com a carta, a imposição de novas tarifas causaria sérios prejuízos ao povo brasileiro, justamente os cidadãos que veem os Estados Unidos como parceiro e amigo. Diante desse cenário, Flávio formaliza o pedido para que Washington não avance com medidas tarifárias contra produtos brasileiros. O ministro da Fazenda, Dario Durigan, afirmou nesta terça-feira que o governo brasileiro não pretende negociar o PIX com os Estados Unidos e acusou integrantes da família Bolsonaro de atuarem contra o sistema de pagamentos instantâneos criado pelo Banco Central. A declaração foi dada após uma reunião de ministros para discutir a proposta do escritório do representante comercial dos Estados Unidos de aplicar uma tarifa de 25% sobre produtos brasileiros. No documento que embasa a investigação comercial aberta pelos americanos, com base na chamada Seção 301, o PIX é citado como exemplo de suposto tratamento preferencial que poderia afetar a concorrência. Segundo Durigan, o PIX está fora de debate e não será incluído em eventuais negociações entre os dois países. Ele afirmou, abre aspas, o PIX é o maior símbolo da nossa soberania financeira. É um orgulho do nosso país e do nosso povo. Durigan acrescentou que o sistema será protegido e resguardado pelo governo brasileiro. 1:03 pelo horário de Brasília. Muito bom dia a você que sintoniza a TMC. Muito obrigado por deixar a gente entrar para você ficar muito bem informado e muito bem informada no seu carro, na sua casa, em qualquer lugar que você esteja ouvindo a TMC. Agora, no programa Cidade é Sua, dessa semana, o Felipe Harmata conversa com o Antônio Gonçalves Júnior, diretor e idealizador do festival Olhar de Cinema. A entrevista aborda os detalhes, os bastidores da 15ª edição do festival, os espaços culturais que recebem as sessões em Curitiba, a relação do público com as salas de cinema na era do streaming e os desafios da curadoria responsável por selecionar filmes do mundo inteiro para a programação. A conversa ainda passa pela trajetória pessoal de Antônio Gonçalves Júnior e pelas referências que ajudaram a consolidar um dos principais festivais de cinema do país. E a gente confere esse bate-papo agora.
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11: Olá, seja bem-vindo, seja bem-vinda. Eu sou Felipe Armata, esse é o programa Cidade é Sua. No programa de hoje, a gente vai falar de cinema, o Festival de Cinema em Curitiba. Nosso convidado de hoje é o Antônio Gonçalves Júnior, que ele é o diretor e idealizador do Olhar de Cinema, que começa agora no dia 4 de junho, vai até o dia 13 de junho, com sessões pela cidade. A gente vai entender um pouco disso, é a 15ª edição do festival. Seja muito bem-vindo, Antônio.
12: Obrigado, Felipe, obrigado pelo convite, um prazer estar aqui conversando com você.
11: Como o nome do nosso programa é Cidade é Sua, eu vou começar falando um pouco dos espaços que o festival ocupa e daí a gente fala um pouquinho da programação. Então, nesse ano, que é a 15ª edição do festival, ele tem aí como espaços o Museu Oscar Niemeyer, o Auditório Poti Lazzarotto, a Ópera de Arame, que também foi palco do Festival de Curitiba esse ano, o Cine Passeio, a Cinemateca e o Teatro da Vila. Eu queria que você falasse um pouquinho de como foram as escolhas desses espaços e a importância de ter esses espaços na capital, falando e mostrando filmes.
12: Perfeito. Na verdade, assim, o festival completa 15 anos, então ele já passou por alguns espaços, né? E a gente começou, no início, sempre fazíamos nas salas de cinema, até salas de cinema que nem existem mais, no Espaço Itaú de Cinema, que era no Shopping Cristal, né? E essas salas fecharam muito por conta da pandemia. E aí a gente, né, desde quando começou a abrir o Cine Passeio, sempre foi um lugar muito especial para nós, e sempre a gente fez o festival lá também, desde 2019 isso. E pós-pandemia, que a gente teve duas edições online em 2020 e 2021, em 2022, voltando, né, para salas de cinema, a gente se viu meio que sem salas para fazer. Aí a gente começou a procurar possibilidades. E aí o Cine Passeio, claro, sempre foi essa possibilidade. E a Cinemateca, recentemente, ela foi restaurada, né, no sentido de colocou um projetor DCP, que é um projetor de alta qualidade para exibição de filmes hoje na sala de cinema, toda sala de cinema exibe, que possibilitou a gente ir para lá. E ainda estava faltando uma abertura, um lugar grande, porque a nossa abertura estava pequena, assim, a gente estava fazendo os lugares que não estava cabendo. E aí veio em 2023 a ideia de fazer a abertura na Ópera de Arame, que para mim, né, eu sempre falo, eu não sou de Curitiba, né, eu mudei para cá, mas sou curitibano já, porque naturalizado, porque estou aqui desde 2006. Eu vim aqui para fazer faculdade e fiquei. E para mim, eu sempre falo, quando alguém vem para cá, né, onde que eu vou conhecer? Eu falo, Ópera de Arame, assim, para mim é super icônico, né? Claro, o Mon é muito legal e tudo, mas acho que a Ópera de Arame é muito único, assim, né? Você não vê isso em lugar nenhum. O Mon, por ser ali Oscar Niemeyer e tal, você vê em outros lugares do Brasil, tem edifícios como esse, mas a Ópera de Arame não. Eu falo, vamos fazer a abertura lá, uma loucura total, e aí acabou dando super certo e virou meio tradição já do festival fazer a abertura lá.
11: E eu queria que você falasse como é fazer na Ópera de Arame, porque tem que pensar um telão ali, como é que é pensado o acústico, e queria que você falasse um pouco dessa relação das pessoas estarem vendo um filme na Ópera de Arame.
12: É uma experiência única, né, porque também a gente sabe todas as questões da Ópera de Arame, é um lugar semi-aberto, né, ou semi-fechado, não sei, tem interferência climática ali, tem a interferência de ruídos, tá no meio da floresta, que tem um lago ali próximo, né, uma passagem de água ali próximo, então tudo isso a gente leva em consideração, mas assim, eu acho que o festival, né, o Horário Cinema, ele vem muito também para oferecer essas experiências para as pessoas, e é legal que as pessoas gostam, né, as pessoas têm curtido, e por isso que a gente manteve essa abertura lá, mas tudo essa questão foi pensada e foi melhorada ao longo dos anos. A tela é a mesma desde do começo, porque é o máximo de tela que a gente consegue colocar ali, né, então é o tamanho de 12 metros de largura de tela, é uma tela bem grande, assim, acho que hoje nenhuma sala de cinema de Curitiba tem, talvez só o IMAX, claro, que tem uma tela desse tamanho, e a gente coloca essa tela, e aí a questão de som, de projeção, a gente vai aprendendo ano a ano como melhorar, né, então acho que do primeiro vez que a gente fez lá até hoje melhorou muito a questão do 5.1, né, do som 5.1 que a gente já consegue fazer. Tem uma questão acústica da ópera, porque tem muito vidro, mas a gente também então trabalha de uma regulagem, e é uma coisa muito sutil, assim, porque é um pontinho para cima mais alto, começa a voltar todo o som, né? Então a gente tem uma regulagem exata que a gente conseguiu chegar para o som não voltar, né? Para o som ficar uma acústica legal, ficar um 5.1 que funcione. E esse ano, até pela primeira vez, a gente vai colocar um DCP lá. Então, a gente usava um projetor de alta intensidade, mas pela primeira vez esse ano a gente vai colocar um DCP também na abertura, e que vai trazer uma qualidade ainda maior para de imagem, né?
11: E daqui a pouquinho a gente fala das atrações, mas já que a gente está falando dos espaços que ocupa na cidade, vale a gente falar dos ingressos. Os ingressos têm preços populares. A meia custa R$8, a inteira custa R$16. Eu queria que você falasse um pouco disso, de como é conseguir fazer o ingresso a custo popular e conseguir trazer as pessoas para o festival.
12: Para nós sempre foi muito importante, sabe, ter esses ingressos o mais barato possível, né? Então esse ano a gente conseguiu manter para algumas salas a Ópera, o Mon e a Cinemateca 16,8, só o Cine Passeio que é 18,9, mas ainda assim continua muito barato, né? Só teve um reajuste ali por causa das salas, mas para nós sempre foi muito importante para tentar que as pessoas frequente o festival, né? Que a questão financeira não seja um impeditivo, né? É que a gente sabe que para muita gente R$8 é um impeditivo de estar num cinema, e a gente sabe que o cinema é caro, né? Então também a gente não queria repetir no cinema comercial, né? No nosso dia a dia é uma coisa cara, então também a gente não queria repetir isso, né? A gente queria proporcionar que as pessoas frequentassem, e inclusive trazendo várias sessões gratuitas, né? Então também para nós essa a gratuidade em várias delas é muito importante, porque e várias outras atividades que a gente traz durante o festival, como seminário, debates e coletivas de imprensa, tudo que também são gratuitas, então para nós ter essa proporcionar isso para as pessoas de uma maneira um pouco mais democrática sempre foi o objetivo primeiro do festival, sabe? De possibilitar que qualquer um que queira participar do festival, que queira aproveitar os filmes do festival, queira aproveitar a programação do festival, a questão financeira não fosse um impeditivo.
11: Tem um lado que é a questão financeira e outro lado é entender quem é esse público que vai para o festival. Quem são as pessoas que prioritariamente vão? Tem muito estudante, tem pessoas que são amantes da sétima arte. Que público que chega?
12: Eu acho que esses dois que você falou são os principais, sem sombra de dúvida. Tem as pessoas que, de várias idades que adoram cinema, são cinéfilos e gostam de estar no festival, porque o festival, ele além de exibir filmes, ele traz pessoas do Brasil e do mundo inteiro para cá. Então, realmente, é uma festa em torno do cinema que gera debates, gera conversas, gera encontros, gera trocas, gera reflexão, e tudo isso faz parte dentro dos nossos objetivos como a gente está realizando o festival. E o nosso público, no geral, é muito jovem, né? Estudantes de maneira geral, de todas as áreas humanas, exatas e biológicas, a gente já fez uma pesquisa com relação a isso, e é um público realmente muito, muito jovem, muito na faixa da universidade ali, que frequenta o festival, porém, a gente percebeu também como já são 15 anos, tem um amadurecimento desse público. Então, esse público que era jovem lá atrás, inclusive nós, quando a gente começou o festival, a gente estava na faculdade se formando, então, tipo, tinha esse perfil. Hoje já tem uma filha, já estou numa outra faixa etária. Então, acho que o público do festival também vem evoluindo com relação a isso, né? Claro que os jovens ainda continuam lá, mas a gente já percebe que tem essa outra faixa etária, que é a minha, por exemplo, dos 40 anos ali, que também está muito presente, dos 35 aos 45 anos, que também está muito presente, que no começo não estava tanto, que hoje já está mais presente, mas a gente percebe que é justamente esse pessoal que participou das 15 edições do festival.
11: E aí tem mais uma camada, que historicamente, se a gente olhar a literatura clássica de cinema, cinema é o ato de ir para a sala escura. Há toda uma discussão em cima disso. E a gente viu, com a popularização dos streamings, as pessoas assistindo em casa, e tem a democratização do acesso, mas ao mesmo tempo muita gente perdeu essa relação do ato de ir ao cinema, de ver a sala escura. Como é que é isso também, trazer essas pessoas que às vezes perderam o hábito de ir até o cinema?
12: Esse é um grande desafio, e eu acho que depois da pandemia se tornou ainda mais desafiador, vamos pôr assim, porque eu acho que era uma coisa meio que natural, né, quando surgiu o streaming, mas eu acho que por conta da pandemia, que a gente ficou muito em casa e consumindo muito, eu acho que algo que poderia durar 10 anos e tal, durou um, né? Em um ano tudo se transformou. Mas para nós, a sala de cinema, esse encontro na sala de cinema, essa experiência de sala de cinema é também algo que está desde o começo do festival, sabe? A gente sempre procurou exibir os filmes nas melhores salas possíveis da cidade, né, nas melhores condições possíveis da cidade, e sempre temos trabalhado em função disso, para gerar essa experiência e para ser uma coisa realmente que as pessoas queiram sair de casa. E a gente também traz outros atrativos, por exemplo, vai estar a equipe de vários filmes, elenco de vários filmes aqui, que é um atrativo também para as pessoas terem uma outra experiência, porque, né, não adianta só colocar um filme lá, exibir um filme lá, porque hoje você pode ir em várias salas da cidade, as mais de 100 salas de cinema na cidade, você vai ver um filme, né? Então, além disso, quais são as outras experiências que essas pessoas vão ter, né? Então, tudo isso a gente pensa na hora que a gente está desenhando o festival, fazendo, né, o planejamento em torno dele, todas essas experiências que as pessoas vão ter ao longo desses 10 dias, né? Para justamente, que a gente sabe que hoje o principal competidor nosso, vamos por assim, são os streamings. Não é o Cinemark, o CI, enfim, qualquer sala comercial, né? Não é. A grande desafio é tirar essas pessoas da sala delas, da casa delas, né? Então, a gente pensa muito no festival como essa experiência muito mais ampla, né? E não só ver um filme, né? E ser muito além disso.
11: Você falou que são 10 dias, para você que está chegando agora, é do dia 4 ao dia 13 de junho, o Festival Internacional de Curitiba, Olhar de Cinema, que chega à 15ª edição, informações no site olhardecinema.com.br. E agora chegamos efetivamente na programação. São mais de 70 filmes de todos os lugares do mundo. Eu queria que você explicasse um pouquinho como é o processo de receber esses filmes e de fazer essa escolha.
12: Legal, na verdade são exatamente 80 filmes Então a gente monta essa programação, na verdade, oficialmente a partir de janeiro, porém a gente não para, né? Então a gente já fechou essa programação desse ano, já estamos conversando da programação do ano que vem. Então, porque também é uma coisa que a gente gosta muito de fazer e a gente está sempre conectado com outros festivais, com o que está rolando no Brasil e no mundo. E isso faz muito parte de como a gente programa o festival, né? Porque o festival, ele tem diferentes tipos de filmes, de propostas cinematográficas e de épocas, né? E para nós, a gente oferecer um menu mais completo para as pessoas é o que nos interessa. Desde filmes que vão, né, são exibidos para as crianças, né, na Pequenos Olhares, que é uma mostra voltada ao público infantil, até os clássicos, né, até Olhares Clássicos, que são filmes clássicos mesmo, de 100 anos atrás, alguns deles, 80, 70, enfim. Então, para nós, essa diversidade, essas opções é muito legal, né? E aí, a gente tem os filmes contemporâneos. Aí, esses filmes contemporâneos, os clássicos são mais, né, do que a gente está vendo, do que a gente conhece, do que está sendo restaurado, então é uma busca ativa. E os contemporâneos é muito também do que chega para nós, porque a gente abre inscrição lá em janeiro, e é um processo de janeiro, fevereiro, março, abril, 4 meses que a equipe de curadoria e programação do festival, que são 8 pessoas, comigo mais 7, que a gente vê filmes do mundo inteiro, são mais de 2.000 filmes que a gente recebe do mundo inteiro, entre curtas e longas, e isso é muito legal também, porque, né, não é só os Estados Unidos, Hollywood que faz filme, né, ou a França, que às vezes as pessoas já viram um ou outro francês, não, a gente tem lá inscrições de mais de 80 países de filmes, tem mais de 30 países com filmes selecionados no festival, né? Então, desses 2.000 e pouco que a gente recebe, a gente começa uma peneira. Então, todos os filmes são vistos pelo menos por alguém da equipe que recomenda ele ir pra frente ou ele ficar, e aí começa esse fluxo de análise e discussão, né? A gente tem reuniões a cada 15 dias mais ou menos, em diferentes equipes, porque a gente tem uma equipe que cuida dos longas e tem uma equipe que cuida dos curtas, e essas equipes vão se reunindo a cada 15 dias em média, ou 3 semanas durante esses 4 meses, para ir fechando os filmes, para ir, né, para ir lapidando a programação para chegar ali na nossa programação, que hoje são cerca de 60 e poucos filmes contemporâneos, né? São 80 ao todo, mas tem lá os clássicos e retrospectiva, e os 60 e poucos filmes que são contemporâneos, ou seja, desses 2.000 e poucos, a gente chega em 65 filmes ali no máximo do cinema contemporâneo para ser exibido no festival. Sempre, todos os filmes, isso é muito legal também falar, são exibidos 2 vezes, né? Então, tirando abertura e encerramento, que são filmes, programação especial ali, todos os outros são exibidos 2 vezes.
13: E aí, é uma peneira muito grande, como você falou, de 2.000 para 60, 70, 80, muito filme, muito bom, fica pelo caminho. Que critérios que são pensados para chegar nesses filmes?
12: A gente tem uma equipe muito qualificada, assim, que eu realmente, a gente tem trabalhado com ela há um bom tempo, as pessoas vão mudando, vai se reciclando, mas ao mesmo tempo ela mantém uma base muito sólida ali de linha curatorial. E para nós, assim, o mais importante é filmes que se arriscam, filmes que são ousados, filmes que fujam do lugar comum, porque não faz sentido, justamente até o que a gente está falando agora, né, da questão dos streaming, da pessoa na sala, dela ter acesso ao filme que ela pode ter lá no streaming, né? Não faz sentido, né? Ela tem a ideia de quem vai no olhar de cinema, acho que as pessoas já entenderam isso depois de 15 anos, é que ela vai ver um filme diferente, um filme que ela não muitas vezes nem veria dentro de um streaming. Então ela vai ter essa oportunidade e vai ver cinematografias diferentes, de países diferentes, de propostas cinematográficas completamente diferentes, de linguagem, da forma de abordar o mundo, de ver o mundo, de estabelecer a linguagem cinematográfica, né, dos planos, dos enquadramentos, dos temas, das texturas. Então, tudo isso a gente leva em consideração. E claro que os filmes também, eles se comuniquem, dos filmes que eles também conectem com as pessoas, né? Não é a ideia de colocar filmes que a pessoa sai lá e não entendeu nada. Não, é filmes que, para nós, um conceito norteador é que filmes que, a partir do momento que as pessoas vejam, elas sintam alguma coisa, né? Então, para nós, o pior sentimento, sempre falo, que é a indiferença, né? A pessoa fala, ah, legal. Não, pô, legal não é. A gente não cumpriu nosso objetivo, né? Então, ou odeie, ou ame, sabe? Ou gere algum sentimento, né? Mas aquela coisa mais que indiferente para nós, né? Quando a pessoa terminou de ver um filme do Olhar de Cinema, para putz, será que então a gente programou um filme certo, né? Porque se gerou um sentimento de indiferença, para nós não é legal. A gente prefere que ela odeie aquele filme, mas que aquele filme gere um sentimento, porque mesmo no ódio ele acaba levando você para pensar e refletir muita coisa, né? Do que uma indiferença.
13: Transamérica, agora é TMC, eu sou o Felipe Armata, esse é o programa Cidade é Sua. No programa de hoje estamos falando do Festival Olhar de Cinema, que chega à 15ª edição. Nosso convidado de hoje é o diretor e idealizador do festival, o Antônio Gonçalves Júnior. A gente está falando um pouquinho desse processo da curadoria, vou continuar um pouco em cima disso. Ainda assim, chega uma hora que chega numa disputa acalorada, porque é difícil chegar nesse número. Como é que é esse momento da decisão final e se isso é pessoalmente, se essas reuniões são assim? Como é que é? A primeira seletiva, cada um marca lá em algum lugar, e que momento as pessoas se encontram para discutir os filmes?
14: Perfeito, a gente tem um sistema lá que vai chegando os filmes e é aqueles próprios sistemas, as pessoas da curadoria vão tendo acesso aos filmes, eles estão sendo divididos, né, inicialmente para cada um ver alguns e tal, e as pessoas vão fazendo suas considerações sobre os filmes. E aí tem reuniões periódicas, essas reuniões que eu comentei, online, porque a equipe é do Brasil inteiro, não é só pessoas de Curitiba, tem Curitiba, Rio, Belo Horizonte, Recife, enfim, tem pessoas no Brasil inteiro, então a gente sempre faz online as reuniões. E aí sim, tem discussões acaloradas, tem defesas acaloradas, mas para nós também algo que a gente aprendeu nesse processo é que se alguém defende muito um filme, a gente acredita naquele filme, porque se é uma pessoa que tá defendendo muito, são quatro pessoas em cada equipe, né? Quatro, cinco pessoas em cada equipe. Então, se alguém tá defendendo muito aquele filme, que se aquele filme bateu daquela maneira em alguma pessoa dessa equipe nossa, que é uma equipe bem diversa, bem plural, com certeza vai bater em alguém do público também dessa maneira. Então, a gente respeita muito essa visão, né, e realmente esse olhar de cada um de cada uma das pessoas que fazem parte da equipe. Então acaba que é isso, concessões, né, entendimentos, consenso, tentando criar consenso quando às vezes não existe, né, possível, mas a gente tenta criar esses consensos, acreditando muito no olhar de cada um e falar, pô, se essa pessoa aqui da curadoria se apaixonou por esse filme, então realmente ele tem algo ali que não é pra mim, porque tem vários filmes que tá programado, isso é muito importante falar, não é o melhor. Sabe, tem vários filmes, não é uma questão de melhor, é filmes que se enquadram dentro da nossa proposta curatorial, né? Não significa que é melhor ou pior, quem não foi selecionado é pior, não é uma questão de melhor ou pior, né? Não é um ranqueamento assim, é muito daquilo que tá, tem filmes excelentes que não entraram porque não estavam dentro da nossa proposta, e o legal é que a gente tem no Brasil mais de 300 festivais de cinema, então assim, se não entrar no Brasil de cinema vai entrar em outro, tudo bem, que legal, e tem mais 5 mil no mundo festivais, então tem espaço para todo mundo, né? E eu acho que o mais importante também, eu acho que até por isso que o Olhar Cinema cresceu e se consolidou, é porque ele desde o início tem uma proposta, né? Você gosta ou não, mas ele tem uma proposta e em cima dessa proposta a gente tenta extrair o melhor do que a gente tem ali de disponível dos filmes, que também tem isso, né? Os filmes chegam pra nós, a gente não faz os filmes, então a gente não pode querer colocar alguma coisa que não existe, programar alguma coisa ou selecionar algum filme que não existe, então essas questões, né, que a gente vai tá conversando aqui, são cotidianas ali, né, da nossa discussão, né, quando a gente tá programando os filmes e selecionando os filmes para chegar nessa seleção, mas que ela representa muito o todo e não necessariamente tudo que tá ali, que, nossa, o Antônio é apaixonado por aqueles filmes, não é necessariamente passa por aí, sabe? Claro que todos, eu acredito muito no potencial daqueles filmes em diferentes aspectos, mas tem vários filmes que um ou outro pessoa da equipe que ama muito mais, que acredita muito mais, e eu acho que isso que dá também essa diversidade, essa potência dentro da seleção do festival, né? Dele ser muito plural, muito diverso e composto de diferentes olhares.
13: E aí chegamos no filme de abertura do festival, que é Yellow Cake. Eu queria que você falasse um pouquinho desse filme e por que que ele foi escolhido para abrir o festival.
14: Massa, então, assim, o Yellow Cake é um filme que a gente recebeu até no começo do processo de seleção. Ele tinha acabado de estrear em Roterdã, né, no festival na Holanda, um festival super importante de cinema, um dos cinco maiores ali festivais de cinema na Europa. E quando a gente viu, a gente falou, caramba, esse filme ele é realmente único, ele cumpre todos esses requisitos, vamos por assim, que a gente tava conversando aqui e tal, ele é muito único, e é o Thiago Mello, que é o diretor, é um diretor que também já tinha feito um filme incrível, que a gente, todo mundo ali da comissão adorava, que é o Zogue Nazaré, e aí quando a gente viu o filme, que ele tem uma brasilidade muito grande, mas também ele tem uma questão de gênero, porque ele é uma ficção científica. E ele também tem algumas figuras conhecidas ali, sei lá, como a Tânia Maria, que também é uma figura que está super em alta agora, né? Por causa do Agente Secreto. Exatamente. Então, nessa composição do todo, assim, a gente falou, a gente acreditava muito que começar com ele daria o tom da edição, que é uma edição que tem muita, por exemplo, muita animação, muita ficção científica nos filmes, muitos filmes que vão para essa linha, e aí a gente acreditava muito nesse potencial do filme de abrir o festival, porque aí também de ser diferente de tudo que a gente já tinha passado até então na abertura, né? Ou pelo menos nos últimos 5, 6 anos, ou pelo menos na ópera de arame ali, a gente nunca passou uma ficção científica grande, com um tema super brasileiro também, a questão da dengue, mas misturado com uma certa paródia, uma certa brincadeira com os americanos, com os gringos, tentando descobrir através do urânio, um elemento radioativo, a questão da dengue, do problema da dengue. Então, assim, ele começa a trazer tantos elementos interessantes que a gente falou, pô, me parece que esse filme tem essa força de estar nesse lugar de abertura e que vai atrair também a atenção das pessoas, né? Porque a gente precisa colocar 1.600 pessoas na Ópera de Arame, né? Então, assim, a gente sabe que tem outros filmes que são um pouco mais nichados, são um pouco menores, e tudo bem, a gente adora programar nesse sentido também, né? Pô, esse filme vai para essa sala porque esse filme ele tem esse potencial um pouco maior. Então, justamente foi muito desses vários elementos que a gente vai somando e faz o convite, aí também vai da equipe aceitar ou não, e eles aceitaram, ficaram super felizes, eles queriam inclusive, tipo, o desejo deles era estar na abertura, e falou, então casou. Então, se vocês querem, a gente quer, é isso. É o melhor dos mundos pra nós, né?
13: E aí a gente fala um pouquinho da mostra competitiva, começando pelos longas, são 8 filmes. Quais são esses filmes, um pouquinho do perfil deles?
14: A gente tem a mostra competitiva brasileira e a mostra competitiva internacional, né?
13: Esses 8 da brasileira.
14: Da brasileira, perfeito. Então, os 8 da brasileira, eles são também filmes que vai desde... A gente não gosta de categorizar muito documentário, ficção, mas assim, porque a gente acredita muito em filmes, né? A gente programa filmes e hoje, até porque hoje em dia essa questão de diferenciar ficção e documentário quase não existe, porque vários dos filmes que a gente programa, as pessoas vão lá e saem falando, mas é ficção, mas é documentário, mas isso não importa. É importante é o filme, né? Então, para nós também a gente meio que aboliu a questão dessa de ter lá o nomezinho ficção ou documentário. Justamente por isso, porque a gente acredita muito nos filmes, né? Então, a gente tem filmes aí, vamos falar, categorizando também para ajudar um pouco as pessoas, tem desde documentários super clássicos sobre a questão indígena, passando por documentários um pouco mais investigativos, um pouco mais um olhar um pouco mais distante, porém dentro de um processo de uma peça de teatro feita por pessoas que de alguma forma tem uma dificuldade de se inserir dentro da sociedade. A gente tem filmes super clássicos com uma narrativa clássica, né, também está presente. A gente tem ficções um pouco mais ousadas. Então, assim, e vários desses filmes, é legal, já são de realizadores que já estiveram no Lair Cinema com curtas-metragens e agora estão voltando com longa, ou que já tiveram com o primeiro longa e agora estão voltando com o segundo longa. E isso é muito legal também, né? Porque a gente vai, ao mesmo tempo, dando espaço para uma nova geração. Que acabava que muito difícil se inserir quando está iniciando na área, né, de se inserir dentro do mercado. Então a partir do momento que a gente tem esses filmes, esses realizadores voltando pro festival e tal, primeiro que a gente percebe que o festival é importante para eles, e foi importante para eles, senão não voltava, né, sendo um lugar que você não gosta, você não vai voltar, né, e segundo que a gente vai vendo essas figuras sendo amadurecendo sua cinematografia, né, a proposta dos seus filmes, vão ficando cada vez mais maduros, cada vez mais interessantes, que é um processo natural, né, de aprendizado ali da feitura do cinema. Então, assim, não gosto de falar de títulos específicos, mas ele é muito plural. Assim, se você for ver os 8 longas, você vai ver que cada um é diferente do outro. Tem desde documentários super pessoais, falando da questão dos pais que estão envelhecendo e morte, até a questão indígena, até a questão do filme super clássico de época, então tem de tudo, assim.
13: E aí, quando a gente vai para os curtas, que até você deu um gancho, né? Às vezes a pessoa começa com o curta e depois vem com o longa. Como é que é esse processo dos curtas? Porque daí, assim, né? Muita gente até defende que é no curta que está a inovação, porque é ali que a galera ousa. Às vezes é mais, entre aspas, assim, né? Chuta o balde para valer. Como é que se chega nesses filmes que são os curtas?
14: E tem que ser, né? Porque eu acho que curta é pra isso, é onde você pode experimentar o que você não tem esse compromisso comercial, né, que o longa tem, e que você não tem essas amarras de estrutura que um longa tem de 1h30, né, pra sustentar o curta. Você pode fazer de 5 minutos, 10, 15, enfim, né? Independente da minutagem ali, a partir de 1 minuto já tá valendo. Então acaba que a gente busca muito dessa ousadia, mas também uma ousadia consciente, uma ousadia que é propositiva, uma ousadia que a pessoa tenha, que a gente pelo menos perceba que ela tem uma proposta clara ali, que não seja a loucuragem pela loucuragem, né? Que aí também não leva a nada. Então, que a gente sempre busca essa ousadia de uma maneira que a gente consiga entender essa proposta da pessoa, entender o caminho que ela está propondo ali. E aí, a partir disso, também uma coisa muito legal desse ano, dos curtas brasileiros, da competitiva brasileira, é que a gente tem muitas animações, né? São 3 animações. Então, de 8 curtas é bastante, assim, porque normalmente acaba que tradicionalmente, né, a animação é muito vinculada com o cinema infantil, né, feito para as crianças e tal. Então acaba tendo poucas animações adultas, bem menos, pelo menos, do que tem para criança, público infantil. Então acaba que a gente não seleciona tanto, e é muito legal ter essas 3 animações, né? Quase metade dos curtas ali selecionados são animação, uma coisa única, pela primeira vez que isso aconteceu no festival. E também vai disso, né? De diverso, completamente. Tem desde animação documentais, animações ficcionais, ou animações pessoais, aí tem documentário, tem ficção, tem uma proposta completamente. Um mix de propostas cinematográficas que a gente coloca ali na programação, porque só de curtas, pra você ter uma ideia, são mais de 650 curtas inscritos brasileiros aptos para estar na competitiva, né? Que apto significa que ele tem que ser inédito no Brasil. Sempre a nossa competitiva tem que ser filmes nunca exibidos no Brasil. Então são mais 650 filmes para chegar em 8. Né? Então, assim, é muito complexo. Essa é a batalha mais difícil, assim, sabe? De conseguir fechar esses 8 curtas brasileiros, porque realmente é muito, muito, muito concorrido.
13: E aí o internacional é a mesma lógica, tanto para longa quanto para curta.
14: Exatamente. No internacional, aí são 7 longas, ao invés de 8, e aí são 8 curtas também. E também internacional, por exemplo, a gente já tem até uma própria animação dentro da competitiva internacional. Então a gente tem uma proposta também que vai desde documentários pessoais, falando da questão de drogas, de alcoolismo, até ficções super clássicas, super bem estabelecidas, do leste europeu. Tem filme latino-americano, tem filme, enfim, tem filme, uma proposta de vários cantos do mundo, e que passa muito por aí também. Então, assim, se você pega os 16, os 15 longas, né, da competitiva brasileira internacional, você vai ter um panorama de um mundo e de mundos e divisões de mundo e divisões cinematográficas completamente diferente uma da outra, né, que vai desde um documentário pessoal, político, de um cineasta chileno, até uma ficção científica que tem na competitiva brasileira, sabe? Então, assim, esse mix é muito legal, assim, que a gente gosta muito de trazer, porque como são poucos, a gente tenta não se repetir, né? Porque é a pior coisa a gente se repetir. Claro que se a gente, né, fosse pro nosso gosto pessoal, a gente acabaria se repetindo, porque você gosta de uma coisa e você, então, a partir do momento que você gosta daquela coisa, você acaba se repetindo em torno daquela coisa, né? Então, até por isso que é muito bom ter uma equipe plural, né? E várias pessoas, e ao mesmo tempo entender que não é o nosso gosto pessoal só que tá ali em jogo, e sim, é uma programação de um festival.
13: Transamérica, agora é TMC, eu sou Felipe Armata, esse é o programa Cidade é Sua. No programa de hoje estamos falando do Festival Olhar de Cinema. O nosso convidado de hoje é o diretor e idealizador do Olhar de Cinema, Antônio Gonçalves Júnior. Antônio, a gente deu uma grande passada por quase tudo do festival na nossa primeira parte. Eu queria agora de um olhar para o Paraná. Existe um espaço do festival especificamente para filmes paranaenses?
14: Desde a primeira edição, ou seja, desde 2012, para nós sempre foi muito importante ter esse espaço, e aí realmente é um espaço exclusivo e dedicado com muita atenção, inclusive, para o cinema paranaense. Cinema feito aqui, por realizadores daqui, produtoras daqui. Porque para nós também não faz sentido fazer iniciar um festival e não ter uma conexão com o local, né? Então, para nós, essa conexão com a nossa comunidade, com a nossa sociedade aqui, é extremamente importante, tanto com os realizadores, com o público. Então, tudo isso foi pensado quando a gente começou o festival, e para nós, então, é sempre muito importante a mirada paranaense. E é muito legal também que ela cada vez cresce mais e tem ganhado mais destaque, respeitabilidade e relevância dentro do próprio festival, sempre programada com muito carinho, horários nobres, né, da programação de cinema. E nesse ano a gente tem 8 curtas e 1 longa-metragem. E o que a gente até viu recentemente, Felipe, até por conta das políticas públicas, né, da Paulo Gustavo, da Lei Paulo Gustavo, da Lei Aldir Blanc, é que a gente tem muita produção do interior. Realmente ela se tornou uma mirada paranaense. Porque no começo, ela era muito uma mirada paranaense, mas tinha muito filme curitibano, assim. Se a gente tinha um do interior, era raro, assim, sabe? E recentemente a gente tem tido mais filmes do interior, ou seja, fez fora de Curitiba do que de Curitiba. Então mudou muito o perfil da mostra e ficou muito mais interessante também, né? Porque quanto mais a gente tem essa pluralidade, mais propostas de diferentes locais vindo, diferentes cenários, né? Diferentes temáticas, acaba que ela fica muito mais rica, né? Então, a Mirada Paranaense realmente para mim é uma mostra super especial por conta do que ela se transformou hoje nesse super espaço do cinema paranaense, que realmente dá espaço para muitos jovens que estão começando e que começaram fazendo curtas dentro da Mirada e que às vezes agora, por exemplo, o próprio Rodrigo Grota exibiu um curta dele dentro da Mirada já há um tempo atrás e agora está com longa na Competitiva Brasileira.
13: E aí eu queria falar um pouco da mostra Pequenos Olhares, que é para crianças. A gente sempre lembra lá, a primeira vez que você foi num estádio, a primeira vez que você foi no teatro, a primeira vez que você foi no cinema. É um pouco esse espírito, até trazer ali uma coisa para a pessoa lembrar quando adulta, e como que se escolhem esses filmes para criança que está, às vezes, na primeira vez indo pro cinema?
14: É justamente para isso. A gente entende essa mostra, primeiro, como um espaço para família, né? Ou seja, pais levarem as suas crianças para ver filme. E também como formação de público, né? Porque a gente entende que... Entende não, a gente tem certeza que várias dessas crianças, elas estão indo pela primeira vez no cinema. Porque além das exibições que a gente faz à tarde no MON, do final de semana, então do final de semana do festival, do primeiro final de semana do festival, a gente faz exibições sábado e domingo à tarde no MON, dá Pequenos Olhares gratuitamente, tem curtas, tem longa, a gente vai passar o longa papaia e dois programas de curtas lá para as crianças. E aí a gente também, de forma gratuita, né? E aí a gente também faz essas mesmas sessões no Teatro da Vila, no SIC, gratuitas no final de semana. Porém, durante a semana, os dias da semana do festival, a gente leva as escolas para o cinema, lá no Teatro da Vila. E aí que a gente entende muito esse papel de formação, que é extremamente importante, porque acaba que a maioria das crianças que vão na sala de cinema ver os filmes da Pequenos Olhares, a grande maioria, assim, disparado, nunca foram numa sala de cinema, né? E é muito legal levar as para sala de cinema, porque o Teatro da Vila é uma sala de cinema. É uma sala de cinema, inclusive, que tem um projetor melhor do que os que a gente tem aqui no centro, que é um projetor 4K, DSP 4K, que é uma projeção fantástica, assim, fenomenal. Então, elas terem realmente essa experiência de cinema é muito legal, para não achar que o cinema é o que está na TV dela, né? É que lá é um filme, beleza, mas não é o cinema, né? São coisas diferentes. Então, para nós, essa formação é o pensar muito no futuro do cinema mesmo, aqui, né? Das pessoas, das crianças que vão se tornar jovens, vão se tornar adultos, e vão ter esse hábito de ver filmes na sala de cinema. E também a gente acaba programando muito filme brasileiro. São por duas questões, né? Uma é porque a gente quer que as pessoas, que as crianças tenham contato com o cinema brasileiro, que é extremamente importante, e são filmes incríveis, lindíssimos, e também por a questão da própria dificuldade de língua, né? A gente não pode programar um filme francês, porque as crianças, né, não entenderiam nada, porque não teria como legendar. Mas então acaba que essas duas vontades se unem, e a gente programa muito cinema, filmes brasileiros, né? Então o longa, por exemplo, é o Papaya, que é uma animação dirigida pela Priscila Kellen, que é uma das animações que está mais rodando assim, festivais Brasil e Mundo recentemente. E temos dois programas de curtas, com 8 curtas também, né? Divididos em 2 sessões de 4 curtas cada uma, que também tem tanto filmes de ação livre, né? Live action, que a gente chama, quanto animações, né, para realmente também as crianças terem contato com diferentes propostas de linguagem, entenderem que o cinema é feito, né, tem diferentes tipos de filmes que podem ser feitos, que não é só aquele filme da Disney que ela acaba vendo, que é ótimo, é excelente, todo mundo viu e todo mundo gosta, mas que tem outras coisas também, né? Então aí elas têm acesso e contato com esses outros tipos de filmes que elas muitas vezes nem sabiam que aquilo era produzido no Brasil, né? Porque elas acham que só tem a Disney que produz filmes, que é nos Estados Unidos, que é um lugar fora do Brasil e tal, que nem imagina que no Brasil são feitas coisas incríveis.
13: Vamos agora para o encerramento, filme Salvação, filme internacional e que tem estreia mundial aqui no Festival Olhar de Cinema. Fala um pouquinho desse filme.
14: A gente selecionou o filme a partir de um diretor que já também é um diretor que já passou em outros festivais consagrados, né? E a gente está fazendo essa estreia no Brasil do filme, então a gente está muito feliz. É um filme que eu acabei vendo na Berlinale, no Festival de Berlim, então, e ganhou o Grand Prix do júri, né? Então é o segundo principal prêmio do festival, atrás do Urso de Ouro, e para mim foi uma experiência incrível, assim, ver na tela grande ali, com o público e tal, e aí eu falei, putz, eu acho que esse filme tem muito cara de encerramento do festival. Também tem uma questão de minutagem, né? Porque também tem questões subjetivas de gostos, né? De análise do filme, mas também tem coisas bem práticas, que é, tipo, filme de abertura não pode ser longo. Filme de encerramento não tem problema ser longo, né? Então tem coisas assim, né? Então, né, a gente tem que passar por aí também, porque isso faz parte da experiência, né? E então a gente convidou o Salvação, eles toparam, a gente ficou muito feliz também de ter a possibilidade de estrear um filme. É um filme turco, é um filme super forte, super potente, assim, um filme que, enfim, é uma... se passa numa comunidade da Turquia ali, que em duas aldeias, duas vilas, meio que no começo são amigas e depois, por uma bobeira atrás da outra e por algumas coisas de fundamentalismo religioso, acabam entrando em conflito até culminar num grande conflito ali. É quase como a gênese da guerra, assim, sabe? Como uma guerra começa. Então é extremamente interessante o filme. E também é um filme muito tranquilo de ver, assim, apesar de ser pesado, né, por conta da temática, assim, de ser meio violento. Mas é um filme muito tranquilo também para as pessoas verem e refletirem sobre o mundo atual, sabe, né? Dessas violências, de como começa as violências, como que às vezes uma bobeira leva para uma catástrofe. Hoje a gente vê bastante isso, né? Umas guerras começadas por qualquer bobeira que a gente nem entende, ninguém sabe nem porque começou a guerra, já está em guerra, né? Então é muito sintomático do nosso mundo o filme Salvação, assim.
13: E a gente entendeu bem como funciona o Festival de Cinema, agora a gente quer entender um pouco da vida do Antônio, que é quem cuida do festival. Então, a primeira pergunta nesse sentido é: quantos filmes você vê por dia?
14: Durante o festival, pelo menos uns 4, assim, por dia, pelo menos, né? Porque eu tenho jornada tripla, quádrupla quase, né? Mas jornada tripla, então, tipo, eu acordo, aí cuido da minha filha, que agora tá com 2 anos, aí depois vou pra produtora, trabalho no escritório, até 5 da tarde, 5:30, vou lá, pego ela, dou banho, dou janta e vou ver filme, né? Então, às vezes eu fico das 7:30 até 12:30, 1 hora da manhã vendo filme, e aí isso se repete. Aí final de semana, claro, dá pra ver um pouco mais, né? Então, assim, em média, eu acabo vendo 3-4 filmes por dia durante o festival, e fora do festival eu vejo 1, 2, 3 filmes. Agora, né, é muito difícil por causa da neném, assim, então eu acabo vendo poucos filmes. Antes eu via mais, agora eu acabo vendo 3 filmes por semana.
13: E aí, quando tá fora do festival, você acaba vendo que tá no streaming normal ou tem algum lugar que você lapida e descobre algumas coisas?
14: Na verdade eu vejo no streaming normal, eu vejo de tudo, assim, até porque o streaming tem lançado muitas coisas de cinema independente legal também, então é muito separado, né? Às vezes, saiu tal filme que tava em Berlim, tava em Cannes, que tá agora na Netflix, no Prime, assim por diante, então eles acabam lançando um ou outro, ou na Mubi mesmo, né, que acaba tendo bastante coisa. E no cinema, né? O Cine Passeio, que realmente eu acho que é onde tem a melhor programação disparada da cidade dos cinemas, e acaba que eu vou ver muita coisa lá, né?
13: E aí, agora indo lá para trás, são 15 edições. Como é que surgiu a ideia do festival? Como é que começou lá, do dia que teve, assim, teve uma ideia para chegar nessa proporção que tem hoje?
14: Ele começa de uma maneira muito, muito genuína de querer compartilhar, de querer mostrar alguns filmes. Por quê? Em 2007, a gente monta uma produtora chamada Grafa Audiovisual, que tem até hoje, que vai completar 20 anos no ano que vem. E a gente começou a fazer curtas, né? Como qualquer produtora que está iniciando e tal. Começa a fazer seus curtas-metragem. E aí, esses curtas que a gente começou a fazer, alguns deles começaram a circular em festivais, no Brasil e no mundo. E a gente começou a ir nesses festivais representar o filme. E começamos a ter contato com vários festivais, né? Começamos a experienciar vários festivais, ter essa experiência de vários festivais. E em 2010, mais ou menos, em Curitiba, acabou que a gente tinha 3 festivais muito legais que acabaram meio que na mesma época, 2009, 2010, que era o Festival de Cinema do Paraná, o Festival de Cinema de Curitiba e o Festival Aniversário. Então, aí a partir daí a gente falou, a gente era estudante de cinema também. Então a gente tava com os nossos filmes, né, circulando o mundo, tendo contato com vários outros filmes muito legais, que a gente achava incrível, e que não chegavam aqui, né, que as pessoas não viam aqueles filmes. Até porque, né, vamos pôr assim, as formas alternativas de ver filme não existiam naquela época, né? Então, você tinha que ver o filme na sala de cinema mesmo. Era a forma que, ou você tinha que achar um DVD do filme, um Blu-ray do filme, né? Então, era meio que assim que você conseguia ter acesso aos filmes. E a gente queria, então, compartilhar esses filmes. Falou, vamos começar uma amostra aqui Até por isso que ela veio internacional, porque como a gente circulava muito, teve um filme nosso que circulou muito internacionalmente, assim, muito, muito mesmo, então possibilitou a gente ir para vários lugares fora do Brasil, a gente falou, vamos fazer um festival internacional, porque a gente acessa muitos filmes, que a gente compartilha, né, esses filmes que a gente tá vendo com a galera nossa aqui, dos estudantes e tal, e vamos formatar um festival para pegar uma grana para fazer ele. E começou muito assim, né, nesse intuito, nesse vácuo que foi deixado pelos festivais que tinham aqui, que a gente ficou, pô, não faz sentido, né? A gente tá aqui fazendo cinema aqui, querendo, e um festival faz parte do ecossistema, ele completa muito bem o ecossistema audiovisual de um lugar, de uma comunidade. E também que a gente tava vendo muita coisa legal, que a gente falou, pô, não faz sentido a galera não ver isso, senão a galera fica meio que, né, a gente mesmo fica, a gente tem que se renovar, né? É uma questão de reciclagem mesmo como profissionais, assim, de entender o que tá sendo feito no mundo, né? Pra gente não achar também como realizadores, né, aí falando como realizador, de que a gente tá fazendo uma coisa super inventiva, inovadora, sendo que, pô, a pessoa já fez isso há 50 anos atrás lá no Irã, sabe, não é nada inovador isso que você tá propondo, e se você não tem bagagem cinematográfica, você vai achar que tudo é novo, né, se você não sabe o que existe minimamente, você vai achar
13: cinema
14: que...
13: repertório.
14: Exatamente, total, é total repertório. Então, a gente tava muito preocupado muito interessado em compartilhar pra gerar repertório em todo mundo, pra discutir esse filme, trazer o filme pra cá pra discutir com a galera, falar, e aí, o que vocês acharam, não sei o que, e começou aí, sabe, e aí que a coisa foi escalando de um jeito e tal, muito também porque a gente formatou o festival num nicho que não tinha festivais no Brasil, que estavam atuando nesse nicho, né,

0: inteiro com esse filme.
1: E aí, pulam-se 15 anos, qual que é o tamanho da equipe hoje, somando desde quem participa da curadoria até quem está lá na porta ajudando a entrar no dia do festival?
0: Ah, hoje a gente tem mais de 90 pessoas fixas, assim, direta, né? De pessoas trabalhando diretamente no festival. São sempre, mais a curadoria, né, dá mais. Mais as portas de cinema, na verdade, dá mais. Dá umas 120 pessoas que a gente tem direto, né? Participando do festival, tirando dos indiretos, pessoal que tá na rede hoteleira, de transporte, aí a gente não, né, aí são mais de, com certeza, mais outras 120 participando, então umas 250 participando direta e indiretamente do festival.
1: Já calculou quantas pessoas assistiram, participaram como público ao longo desses 15 anos?
0: A gente tinha uma conta, a gente parou em alguma edição, mas com certeza tá passando dos 400 mil pessoas, assim, que viram. Aí, tanto falando de online também, né, de presencial e online. A gente faz algumas coisas online, fizemos 2 anos online, né, por conta da pandemia.
1: Transamérica agora é TMC, eu sou Felipe Armata, esse é o programa A Cidade é Sua. Estamos falando hoje do Festival Olhar de Cinema. Nosso convidado é o diretor e idealizador do festival, o Antônio Gonçalves Júnior. E aí você contou um pouquinho dessa tua história, Antônio, falando da tua relação ali como realizador e como quem tá fazendo um festival. O que que te atrai mais hoje? Fazer um filme ou fazer um festival?
0: Cara, Felipe, essa é uma questão boa, porque assim, é o que a gente fica, né, ali na produtora, é o que a gente faz. Então é produzir filmes, longas e séries hoje em dia, curta a gente não faz mais. E o festival, né? E assim, eu sou muito apaixonado pelo festival, assim, realmente é o produto ali, né, o projeto dentro da produtora que eu mais gosto de fazer, que eu mais me identifico e também que eu acho que as pessoas gostam muito de fazer, de participar, porque ele envolve muita gente, ele é um gesto muito generoso também, né, de você trazer pessoas para cá, de você abrir as portas para realizadores exibirem seus filmes, mostrar seus filmes, possibilitar um ambiente acolhedor para aquelas pessoas, para o público que vai ver filme, né, proporcionar uma experiência ali numa abertura na Ópera de Arame, proporcionar agora, né, desde o ano passado, uma experiência de exibir o filme ali no Poti Lazzarotto, numa sala que ficou super legal, todo mundo elogiou a questão técnica da sala ali, que a gente montou uma sala de cinema do Poti Lazzarotto. Então tudo isso é muito legal, sabe? É tudo muito gratificante. E eu acho também que essa sementinha que eu falei ali que tinha no começo, de querer compartilhar os filmes, de querer ter essas trocas, de querer, isso pra mim existe até hoje, sabe? De coisas que eu vejo, por exemplo, isso que eu comentei agora do Salvação, né? Que eu vi lá, no Festival de Berlim, e pô, falei, cara, tem que levar esse filme pra lá, esse filme é muito legal, pô, vai ser incrível se a gente conseguir exibir esse filme lá no Olhar de Cinema e tal. Então eu acho que esse sentimento ainda ele existe aqui e acaba me motivando muito a querer sempre continuar fazendo o Olhar de Cinema e fazer ele da melhor maneira possível, né, que também é uma coisa muito, muito legal nossa, assim, de toda a equipe que entende isso, que a gente quer fazer o festival mais legal, né? Não é o maior, porque pra nós o maior não interessa. Tipo, tem que fazer um festival legal, um festival que as pessoas curtam, um festival realmente voltado muito pra qualidade da experiência ali do festival. E não o maior em número, porque isso não vai agregar nada pra nós, assim. Rapaz, realmente, se for o mais legal, as pessoas vão querer estar lá e é um pouco natural que ele vai crescer também.
1: E a gente já trouxe aqui nesse programa, por exemplo, o Marino Júnior, que é o presidente da Fundação Cultural de Curitiba. A gente já trouxe a Luciana Casagrande, que é a secretária estadual de Cultura. E um dos pontos que sempre acabou tendo como discussão com eles é a importância da profissionalização da área da cultura, entender a cultura como negócio. Eu queria que você falasse dessa outra vertente. Como é que é para viabilizar como negócio o festival?
0: Inclusive eu falo muito com a Marina e com a Luciana, sempre estou lá pedindo apoio, ajuda deles, eles dão, então agradeço aqui, já deixo meu agradecimento, que me atendem sempre. E assim, a gente criou, inclusive, ano passado o MECI, né? O Mercado do Cinema Independente, que é voltado, são 3 dias dentro do festival, então o Olhar de Cinema é de 4 a 13 de junho e de 9 a 11 tem o MECI, que é voltado para profissionais da área, é um evento de mercado, é um evento de indústria ali, voltado para as pessoas que querem, ou que estão entrando na área de cinema, ou que já estão trabalhando com cinema. A gente traz vários plataformas de streaming, canais de TV, distribuidores para participar de palestras, né, painéis, masterclasses e esse encontro de 3 dias durante o festival, que é dentro do MECI. E muito por conta disso, né? Porque a gente viu que tinha essa demanda, que a gente criou um ecossistema em torno do Olhar de Cinema de vários realizadores, público, profissionais interessados em filmes, né? Em longas metragens, porque também o nosso foco é sempre muito longas metragens, filmes, né? Ah, vocês vão trabalhar com série? Beleza, no MECI tem série, a gente fala de série, mas não é o foco, né? O foco é longas metragens e filme e sala de cinema. Então também a gente traz exibidores, né, para estarem com a gente, para discutir sobre essas questões profissionais e também gerar esse networking profissional, né, que de lá acaba gerando oportunidades, de lá as pessoas acabam se encontrando, de lá a gente tem atividades que justamente para conectar as pessoas. E

0: E acaba gerando negócios em torno dessa indústria do cinema, que é muito forte, muito rica e que ela é muito internacional. Então também a gente traz convidados internacionais para internacionalizar o filme. Então tem filme, os nossos filmes, né, falando agora de produtora, já foram vendidos, não exibidos, porque exibidos foi mais que isso, foram vendidos para mais de 70 países. Então ele é muito internacional, né? Então tudo isso faz parte da economia do audiovisual, da economia do cinema. E aí essa profissionalização vem a partir do momento que a gente está ali conversando, discutindo, entendendo um problema do outro, compartilhando, vendo os melhores, né, os melhores casos, aprendendo com esses casos, o que foi feito certo, o que foi feito errado, o que dá para melhorar. E aí a gente vai profissionalizando também, ajudando, né, um pouco a profissionalização desse ecossistema, que, claro, depende das faculdades, universidades e tudo, que compõe esse ecossistema do audiovisual.
1: E você falou muito do público ali de estudante, do cinéfilo. Esse público já entende isso, que tem que entender como negócio, ou ainda está um pouco distante?
0: Ah, sim, a gente começa nessa área como um sonho de trabalhar com cinema, sabe? Eu acho que é difícil você entender que é um negócio. Às vezes a gente quer também negar isso, né? E eu também passei por essa fase de querer negar, mas ao mesmo tempo também entendi que eu não queria trabalhar, eu não queria ter o cinema como um hobby. Porque, pô, se for pra ser um hobby, eu prefiro outros hobbies, né? Melhor. Ou ver filme, né? Ver filme é um hobby, não fazer cinema. Fazer cinema não é um hobby. Ver filme é um hobby, beleza, esse é legal, mas fazer cinema não é um hobby. É um negócio caro pra caramba, é um negócio demorado, é um negócio arriscado, que tudo pode dar errado, que tá, né? Tem intempéries que atravessam diretamente na produção de um filme, tem questões financeiras que são muito complexas de a gente conseguir captar e tal. Então, problemas que podem acontecer com as pessoas, é muita gente envolvida e tudo, então acaba que a gente não tem no começo a gente tem esse sonho, né? É arte, é só arte, mas aí a gente vai vendo que não é, mas ao mesmo tempo aí vai de cada um também, né? O que você se propõe, eu acabo produzindo o que eu quero, né? O que eu gosto, o que eu quero, ainda bem que nesses quase 20 anos de produtora, eu acabei produzindo coisas que eu gostava, que eu queria produzir, que eu não, a gente até nem fez nenhuma série, assim, para grandes plataformas de streaming e tal, então, assim, acabou, e mesmo se a gente fizer um dia, que eu espero que a gente até faça, vai ser coisas que eu realmente acredito, que eu acho que aquilo lá tem que ser feito. Então, você pode unir as duas coisas, claro, que a partir do momento que a gente vai um pouco mais cinema independente, autoral, que é uma escolha minha, como produtora, é mais difícil algumas coisas comerciais, e é isso, mas são escolhas conscientes, ou pelo menos que a gente adquiriu consciência disso. Talvez lá no começo a gente não tinha consciência nenhuma que a gente ia fazendo, e a gente estava só estudante querendo fazer, mas depois a gente vai tomando consciência e fazendo escolhas, porque também não é sustentável, né? Senão meu boleto chega, meu boleto pessoa física vai chegar, e eu vou ter que pagar aquilo de alguma maneira, e aí como que vai ser, sabe? Não dá para ser só hobby. Então a gente vai ganhando essas consciências e vai ganhando essa experiência, e aí a partir disso fazendo essas escolhas. Mas isso não é muito difícil, a galera só vê o glamour, né? O tapete vermelho, as fotinhas, badalação, mas é muito difícil fazer cinema, muito, muito, muito difícil mesmo, assim, é uma área muito, muito desafiadora.
1: E aí, assim, a gente vai te colocar em furada, porque não tem como. Cinema adora lista, então eu vou pra alguma, não bem listas, mas eu pedi pra você indicar alguns filmes aqui, eu sei que às vezes é difícil, mas vamos tentar indicar. Eu queria que você falasse, né, nessa escolha do trabalhar com cinema, teve um filme que você viu e teve um momento de virada? Qual foi esse momento que você falou assim, a partir de agora eu quero trabalhar com cinema?
0: Ai, teve alguns momentos, é que na verdade, assim, eu tenho uma relação com o cinema desde muito cedo. E é muito curioso essa relação, por que ela existe. Que quando eu falei que eu não sou daqui de Curitiba, porque eu sou de São Paulo, né, da capital. E eu morei lá, nasci lá e morei até os 13 anos lá. E nesse período, desde quando eu me conheço por gente ali, que deve ser, sei lá, com 6 anos que eu começo a lembrar um pouco mais das coisas, né? Eu moro dentro de uma locadora. Porque meu pai e minha avó, eu morava com meu avô.
1: É quase um Tarantino brasileiro.
0: eu morava literalmente dentro de uma produtora.
1: Pra quem não sabe, o Tarantino trabalhou muitos anos. E daí ele tem todo o repertório, porque ele via tudo, né?
0: Uma locadora. Exato. Então eu morava literalmente dentro de uma locadora. Então, porque meu avô e minha mãe tinham uma locadora de VHS, que era na sala de casa. Essas coisas de antigamente, né, que as pessoas abriam um negócio dentro da sala de casa e tal, hoje em dia é meio que raro disso de acontecer, né? Talvez um pouco mais no interior e tal, mas então isso rolou, e aí tinha essa locadora dentro da sala de casa. Então, assim, os quartos eram em cima, a locadora era na frente e a cozinha era atrás. Então, assim, e aí o acervo da locadora ficava entre a cozinha e a locadora, que era a sala, né, que desmontou a sala pra fazer uma locadora lá. Então, desde quando eu me conheço por gente, eu que eu tenho memórias da vida, eu vivi dentro de uma locadora. né? Então, de VHS na época, claro. É, sou velho. Então, aí acaba que ele, eu tive essa relação com o cinema desde pequeno, né? Então, eu ia lá, descia, pegava um filme, subia no quarto, colocava VHS e ficava assistindo desenho lá. Mas, assim, aí depois da vida jovem, assim, eu acho que tem alguns cineastas que acabavam marcando muito, que aí é muito do Kubrick. Acho que tem vários filmes que eu comecei a entender que eram dele, desde Nascido lá em 9 de Julho, como até o próprio Laranja Mecânica e tal, começaram a me marcar muito. Eu falei, cara, tem alguma coisa diferente aí. Até o próprio, depois, aí um pouco mais na época de faculdade, um pouco mais jovem ali, o Paul Thomas Anderson, nos seus primeiros longas. É, depois também, aí eu comecei a entender que tinha um outro cinema feito fora do Brasil. Eu comecei a ver ali a escola do Thomas Vinterberg, os dinamarqueses, sabe, que fez lá o Dogville, o Thomas Vinterberg que fez o Festa de Família, o Lars von Trier, né, que fez o Dogville. E aí eu comecei a expandir, que isso é tudo do 99, que é quando eu tava pensando no vestibular, né, eu entrei numa faculdade antes de cinema, que é Relações Públicas, de 2003 a 2006, e em cinema eu entrei em 2006. Então tudo isso começou a moldar, e eu ver também até um outro filme que eu lembro muito, que é um do diretor lá do Cisne, o Aronofsky, ou aquele que foi mais famoso lá dele, Darren Aronofsky, que fez depois o Cisne Negro, e tem outros filmes também que eu acho que são super interessantes. Então toda essa galera, assim, sabe, que eu comecei, o próprio Pi do Darren Aronofsky, que é o primeiro filme dele, primeiro longa dele, que é um longa super independente e tal, chama Pi, da fórmula matemática lá, né? Então tudo isso começou a despertar muito interesse em mim, falou, é muito diferente esses filmes e tal, tem uma coisa aí, né? E eu acho que talvez eu queira trabalhar com cinema também e tal, motivado por esse tipo de filme, sabe?
1: E agora eu vou pedir, então, como eu falei que tem que ter lista, né? Então eu pedi pra você indicar o melhor filme que você já viu na tua vida. Eu sei que é difícil chegar nessa lista, mas eu vou pedir também um filme nacional, pra separar os dois, porque às vezes pra gente ter dois filmes aqui pra você indicar. Por algum motivo, né? A gente sabe que tem milhões de critérios, mas um filme que te vem à mente agora, você quer indicar.
0: Cara, assim, um filme que eu gosto muito, assim, nacional, aí já falando, e até talvez na minha vida, mas que eu acho assim também, eu descobri ele até na faculdade, não tinha visto antes. É o Terra em Trânsito, do Glauber Rocha, assim, que eu acho que esse é um filme fantástico, assim, um filme ousado, inventivo, atual para sua época, né, político, mas com metáfora. Enfim, eu acho que é um filme realmente muito potente, que me vem à cabeça em vários momentos, sabe? Ele se tornou uma referência constante, assim, da inventividade dele, do comprometimento dele com o momento, e com as atuações, então, com cenários, com a fotografia, com o movimento de câmera, com a montagem. Eu acho que é um filme muito, muito uma aula, assim, de cinema, sabe? De cinema não convencional, de cinema não tradicional, de quebrar as regras, mas sem também ficar uma coisa completamente maluca, sem sentido. Não, ele tem muito sentido. Então, de cenas memoráveis, assim, né? Então, é um filme que tá muito comigo, assim. Então, eu acredito que é realmente, pra mim, é o brasileiro, pra mim, o melhor filme que eu, pra mim, né? Pra mim, humildemente, na minha opinião, que é aquele filme que fica, né? Aquele filme que fica com você. E pra mim, ele sempre tá comigo, assim.
1: Então, já na lista apareceu os dois aí, tanto o Nacional já é o melhor filme de todos. E com isso, a gente fecha o programa Cidade é Sua de hoje. Então, aquele menino que morava na locadora lá, hoje a locadora se expandiu, é um festival pela cidade. Então, a gente reforça aqui as datas, o Festival Olhar de Cinema é dos dias 4 a 13 de junho. Todas as informações tem no site olhardecinema.com.br, com ingressos acessíveis, muitas sessões de graça, sessões a R$8 a meia, a R$16 a inteira, outras um pouquinho mais caro também, mas vai para R$18 ali, como a gente falou. E a gente agradece muito a presença do Antônio Gonçalves, que é o diretor e idealizador do Olhar de Cinema. Antônio, muito obrigado por ter vindo aqui conversar com a gente, falar um pouco do festival e também um pouco dessa tua história com o cinema.
0: Eu que agradeço, obrigado, foi muito legal, assim, até comecei a fazer uma ligação, na verdade, né, na locadora você compartilha filmes também, né, então, na verdade, eu tô fazendo a mesma coisa há 40 anos, caramba, que loucura, mas obrigado aí pelo espaço e pela divulgação do festival e tua disposição, foi muito legal.
1: E esse foi o programa Cidade é Sua, muito obrigado.
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4: 2:00 da manhã, bom dia.

0: 2:01 pelo horário de Brasília. 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O senador e pré-candidato à presidência da República, Flávio Bolsonaro, afirmou ter enviado uma carta nesta terça-feira ao secretário de Estado dos Estados Unidos, Marco Rubio, pedindo que o governo norte-americano não imponha novas tarifas comerciais ao Brasil. No documento, o parlamentar agradece a recepção recebida durante uma visita recente a Washington e elogia a decisão dos Estados Unidos de classificar as facções criminosas brasileiras, Comando Vermelho e PCC, como organizações terroristas. Ele escreveu, abre aspas, a esmagadora maioria do povo brasileiro celebrou essa medida, ainda que ela ainda não tenha agradado o nosso atual governo. Trata-se de um passo decisivo para proteger cidadãos honestos em todo o nosso hemisfério compartilhado. Ao abordar a possibilidade das sanções comerciais, Flávio argumenta que a economia brasileira atravessa um momento delicado e que eventuais tarifas agravariam a situação do país. O senador também destaca indicadores da inadimplência e dificuldades enfrentadas por empresas brasileiras. Ainda de acordo com a carta, a imposição de novas tarifas causaria sérios problemas e prejuízos ao povo brasileiro, justamente os cidadãos que veem os Estados Unidos como parceiro e amigo. Diante deste cenário, Flávio formaliza o pedido para que Washington não avance com as medidas tarifárias contra produtos brasileiros. O ministro da Fazenda, Dario Durigan, afirmou nesta terça-feira que o governo brasileiro não pretende negociar o PIX com os Estados Unidos e acusou integrantes da família Bolsonaro a atuarem contra o sistema de pagamentos instantâneos criados pelo Banco Central. A declaração foi dada após uma reunião de ministros para discutir a proposta do escritório do representante comercial dos Estados Unidos de aplicar uma tarifa de 25% sobre produtos brasileiros. No documento que embasa a investigação comercial aberta pelos americanos com base na chamada Seção 301, o PIX é citado como exemplo de suposto tratamento preferencial para quem poderia afetar a concorrência. Segundo Durigan, o PIX está fora de debate e não vai ser incluído em eventuais negociações entre os dois países. Ele afirmou, abre aspas, o PIX é o maior símbolo da nossa soberania financeira. É um orgulho do nosso país e do nosso povo. Durigan acrescentou que o sistema será protegido e resguardado pelo governo brasileiro. A influenciadora Virgínia Fonseca estaria sendo investigada pela Polícia Federal por suspeitas relacionadas a movimentações financeiras de empresas ligadas a seu nome. A informação foi publicada nesta segunda-feira pela revista Piauí, que afirma que a apuração tem como base relatórios de inteligência financeira elaborados pelo Conselho de Controles de Atividades Financeiras. Segundo a reportagem, os investigadores buscam verificar a regularidade de operações financeiras envolvendo Virgínia e empresas associadas a ela, além de analisar a origem dos recursos movimentados e a possível ocorrência de crimes financeiros, tributários ou de lavagem de dinheiro. Entre os pontos citados pela publicação está a movimentação da Talismã Digital. De acordo com a Piauí, a empresa recebeu R$22,4 milhões entre março e setembro de 2024, principalmente por meio de transferências via Pix e TED. A revista destaca que o volume financeiro despertou atenção porque a principal empresa responsável pelos depósitos está enquadrada no Simples Nacional, regime tributário destinado a micro e pequenas empresas com faturamento anual de R$4,8 milhões. A reportagem também menciona dados relacionados ao IPINC, suplementos nutricionais. Conforme informações obtidas pela revista, um relatório encaminhado ao COAF apontou que a empresa movimentou cerca de R$43,6 milhões em créditos e R$43,5 milhões em débitos entre janeiro e março de 2025. Segundo a publicação, o montante registrado teria sido considerado incompatível, em tese, com o faturamento mensal informado pela empresa. 2:06 pelo horário de Brasília. Muito bom dia a você que sintoniza a TMC. Vamos falar sobre dinheiro, porque dinheiro hoje em dia é o nosso principal motor pra gente poder sobreviver, não é? Pois é, chegou a hora do Dinheiro TMC, o momento de cuidar melhor do seu bolso. Vamos conferir agora a edição especial sobre os gastos com animais de estimação e o mercado pet em geral. Eu tenho pet, eu sei como é que é, vou ficar de olho, vou ficar de ouvido aqui também. Fica ligado, porque o Dinheiro TMC tá no ar.
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2: Olá a todos, sejam muito bem-vindos ao programa Dinheiro TMC dessa semana. Esse cantinho aqui da nossa programação dedicado a fazer você conhecer melhor, se entender melhor, cuidar melhor do seu din-din. Eu sou Estela Ribeiro, vou estar aqui com você pela próxima uma hora trazendo as principais atualizações do que afeta o nosso bolso e hoje especialmente falando sobre um tema que eu particularmente gosto muito, que é o mundo pet. Estou, claro, muitíssimo bem acompanhada por Thiago Matheus. Oi, Ti.
3: Tudo bem, Estela? Um abraço para a nossa audiência. Aliás, muitos pais, mães de pet, aliás, muita gente que tem um bichinho na sua família. Então, é o programa que ajuda a descomplicar a economia para você ficar em paz com o seu bolso e hoje, em específico, para colocar o pet junto nessa conta. Então, é um programa que vai te ajudar demais. Temos especialistas, temos notícias e, é claro, sua participação no WhatsApp 11 972 21 1001. Já manda para cá se o seu pet faz parte da família.
2: E antes da gente falar especificamente sobre o mundo pet, a gente vai fazer um giro com as principais manchetes que movimentaram o mundo da economia e das finanças nessa semana. E por casualidade ou não, a primeira notícia é sobre pet, que olha só, o mercado pet avança no luxo com cafés exclusivos, croissant e até doces gourmet que chegam a custar até R$30 para cachorros lá em Paris, na França.
3: Já moram em Paris, já moram na França e ainda tem esses benefícios. Ó, que beleza ser um pet na cidade luz.
2: Parisiense.
3: É, que beleza. Outra notícia que a gente traz para você aqui no comecinho do programa é que a Força Espacial dos Estados Unidos, ela fechou com a SpaceX um contrato de US$2,29 bilhões para construir uma rede de comunicações via satélite segura e de alta velocidade, movimentando cada vez mais esse mercado também. Esse serviço ele é projetado para conectar sensores militares e também plataformas de armas em todo o mundo.
2: E olha que curiosidade, a Alemanha quer aumentar o imposto para adultos que não têm filhos. O governo quer corrigir o rombo do auxílio invalidez, aumentando a alíquota paga por alemães sem filhos. O benefício, bancado por contribuições sociais, é pago a quem precisa de cuidados permanentes, como idosos e doentes crônicos. Então, segundo esse raciocínio, a pessoa que não teve filhos, teoricamente, não terá descendentes que farão gerar economia e, consequentemente, bancarão os custos desses auxílios por invalidez e até mesmo da previdência, né? A gente muito fala aqui no Brasil, inclusive, do envelhecimento da população que preocupa o setor previdenciário, né?
3: E está preocupando o governo alemão também. Da Alemanha, a gente vai para a Bolívia. Ó, essa notícia que o presidente da Bolívia, ele reduziu o próprio salário em 50% em meio a um protesto, aliás, protestos no país vizinho. Então, durante uma cerimônia, o Rodrigo Paz, presidente da Bolívia, ele anunciou que ele e seus ministros também terão salários cortados pela metade para demonstrar um compromisso com o país.
2: Ó, me surpreende esse tipo de
3: atitude,
2: não é?
3: Moda tem que pegar, aliás.
2: Se começar a distribuir, né, esses cortes para todo mundo, tá muito bom. Gente, após subir os impostos nos últimos anos, o governo estima um nível recorde para arrecadação em 2026. A expectativa é que a arrecadação some 23,6% do Produto Interno Bruto, né, o conhecido PIB, mesmo patamar do recorde anterior em 2010.
3: E agora a gente vai falar do IPCA 15, considerado aí a prévia da inflação oficial do país, que subiu. E subiu 0,62% agora no mês de maio, segundo dados divulgados pelo IBGE. Então, com esse resultado, a inflação acumulada em 12 meses chegou a 4,64%. Tudo isso puxada pelos alimentos e também pela conta de luz, pesando no bolso, enquanto o grupo de transportes registrou uma leve queda.
2: E a gente fala muito sobre como a inteligência artificial e a tecnologia vem avançando o mercado de trabalho, né, e substituindo seres humanos. Empresa de sites Wix anuncia demissão de 1.000 funcionários e cita o avanço da inteligência artificial para argumentar essas demissões. O CEO da companhia afirmou que a empresa precisa se tornar mais rápida e mais enxuta diante do avanço da IA e apontou a valorização da moeda de Israel frente ao dólar como um dos motivos para esses cortes.
3: E para encerrar os destaques aqui na abertura do nosso Dinheiro TMC, uma notícia bacana, positiva. O desemprego chega a 5,8% no trimestre, encerrando aí o mês de abril, segundo o IBGE. Ou seja, esse índice recuou em relação ao mesmo trimestre do ano passado. A gente atualiza, a gente contextualiza tudo isso para você aqui no Dinheiro TMC.
2: E já que a gente abriu o programa falando do mundo pet, você tem pet aí na sua casa? Um cachorrinho, um gatinho, um cobaio, como você chama isso?
3: Passarinho.
2: Um porquinho da Índia.
3: Um ratinho, algum pet. É.
2: Enfim, a gente sabe que os custos com esses bichinhos pode muitas vezes influenciar no orçamento familiar, né? Então, se você tem aí, conta pra gente quanto é que você gasta com o seu bichinho. Manda aqui no nosso WhatsApp, 11972211001. A gente quer saber quanto da sua renda você emprega no cuidado com os seus bichinhos. E a gente também quis saber disso pelas ruas da cidade de São Paulo. A TMC foi para as ruas perguntar quanto é que vocês gastam com os bichinhos de estimação.
4: Eu tenho 15 gatos e uma porquinha da Índia.
5: Agora explica pra gente como é que as despesas, quanto que você gasta com os gatinhos, quanto você gasta com porquinha da Índia por mês?
4: Cerca de 500 a 700 reais por mês.
5: Com a porquinha da Índia?
4: Cerca de 50 reais por mês.
6: Eu tenho um cachorro pitbull e uma pastora alemão. Tem variações, porque tem mês que ele precisa tomar remédio de pulga e carrapato, veterinário e as rações. Normalmente, mês normal, uns 300 reais por conta das rações. E quando tem medicação, uns 1.000 reais, 2.000, mais ou menos.
7: Eu tenho uma pet, é uma Yorkshire, o nome dela é Alice. Ela tem 8 anos.
5: Só uma, né?
7: Só uma.
5: Yorkshire é um bichinho que, querendo ou não, precisa de um cuidado ali, de vez em quando tem que ir, né, para alguns lugares mais especiais. Conta pra gente, quanto que você gasta com a sua pet hoje?
7: Ah, eu não gasto muito não, viu? Eu não levo ela para tomar banho fora, porque eu gosto de dar banho nela em casa, então eu já não gasto com isso. Eu gasto uma vez ou outra para cortar as unhas ou isso ou aquilo, mas eu gasto normalmente uns 50 reais praticamente com ração.
8: Eu tenho um cachorro e 2 gatos. Eu tenho o Billy, que é o cachorrinho, um Dark Shield, um salsichinha, né, como popularmente conhecido. E tenho um gato laranja, que é o Rambinho, e o pretinho, que é o Pantera. Ah, entre ração, remedinhos, essas coisas, vitaminas, uns 350.
9: Agora são 10 gatos. Cachorro tem um.
5: E quanto que o senhor gasta por mês com toda essa galera aí?
9: Em torno de 300 reais.
2: Bom, e a gente sabe que ter pets não só acalenta nossos corações, mas também mexe no nosso bolso. Tem gasto com todo tipo de coisa, desde saúde, alimentação, entretenimento dos cãezinhos também, dos bichinhos também, por que não, né? Muitos cãezinhos vão para a escola, para a creche, tem treinador, tem passeador, enfim. E para falar um pouquinho mais sobre como a economia gira em torno desse mundo pet, a gente recebe a Bianca Azevedo, que é educadora financeira e especialista em investimentos. Bianca, muito obrigada pela sua participação aqui no Dinheiro TMC.
10: Obrigada a vocês, estou muito feliz em fazer parte aqui da entrevista com vocês. Eu sou educadora financeira, trabalho no mercado financeiro há mais de 12 anos e temos também uma casa de ração, então meu marido também trabalha com isso há bastante tempo. Acho que eu posso agregar aqui um pouquinho de dicas para vocês.
3: Sem dúvida, é a nossa convidada ideal, né, Estela?
2: Então, excelente, perfeita. Dúvida.
10: Obrigada pelo convite.
3: A gente já começa perguntando para você, Bianca, que o mercado pet mudou em relação aos últimos anos. Né? Quando a gente era criança, acho que é nítida a diferença de um tratamento para um bichinho dentro de casa para os dias atuais. Muita gente critica, não pode tratar como filho, é pet, bichinho é uma coisa, filho é outra. Mas é inegável que o gasto com um pet hoje em dia, talvez seja na mesma proporção de um gasto com um filho. Então, assim, antes de tudo, para quem gosta de bichinho, quer ter um bicho em casa, ou dois, ou três, ou mais, tem que ter primeiramente a confiança, a consciência, aliás, antes de tudo, que você vai ter um amor aí, até o fim da vida do bichinho, mas você vai ter um compromisso e um gasto por todos esses anos. E esse gasto é elevado, né?
10: Exatamente. O que muitas pessoas não calculam quando adquirem um bichinho, um pet, é que ele tem um custo quando ele é filhote e ele tem outro quando ele fica velhinho, né? Acaba aumentando o custo ali do animal. Então, é custo com veterinário, é custo com vacinação, a ração às vezes tem algum problema de saúde, tem que mudar a ração, tem que fazer algum tratamento, então isso acaba encarecendo bastante. E aí você comentou, Thiago, sobre a questão de mudança que o pet passou a ter nas nossas vidas. Depois da pandemia, a gente viu uma frequência muito maior de aquisições de pet, justamente por essa questão afetiva. As pessoas estavam ficando muito deprimidas dentro de casa e acabou adquirindo muitos pets. Muitas vezes, no emocional e não no racional. Uhum. Não fizeram esse cálculo, não tiveram essa reserva financeira, esse cálculo anterior para fazer essa aquisição. E é uma vida, não pode deixar, né, largado, não dá para deixar para depois quando a emergência acontece, quando a necessidade vem. Então, aqui a gente sempre recomenda muito, antes de ter um pet, tem uma reserva financeira. Eu acho que isso é uma premissa básica, tanto para um filho quanto para um pet, que o pet acaba sendo filho mesmo, pelo menos para mim, uhum. As minhas são. E eu super recomendo ter a reserva financeira, fazer um planejamento familiar para ver se isso cabe dentro do orçamento, e estudar qual o tipo de pet que você vai ter para sua realidade, porque às vezes você está em um apartamento, não comporta um cachorro de grande porte, né? Então, isso é bacana colocar no papel e agir com racionalidade antes de fazer essa aquisição.
11: Ô Bianca, é claro que esse número depende de quantos bichinhos você tem em casa e tal, mas dá para a gente ter uma ideia de quanto do orçamento familiar é comprometido na hora de criar um pet?
10: Tudo depende, né? A gente sempre fala que depende, porque depende muito do seu amor e da parte afetiva que você dispõe a esse animalzinho. Geralmente, a gente utiliza em torno de 5 a 10% da reserva financeira da família para a gente alocar para essa finalidade. Eu sempre recomendo a família que vai fazer essa aquisição, a família que vai pegar um animalzinho, olhar o quanto de consumo que vai ter médio de ração, colocar numa planilha de fato. Porque, às vezes, você tem uma reserva financeira, mas lá na frente não vai ser o suficiente. Então, já deixar, eu costumo dizer, olha, se você tiver 5 a 10 mil reais já reservada para essa finalidade, já é uma boa reserva. E também tem os planos de saúde, tem outras finalidades que dá para você economizar nesse meio tempo com gastos que você vai ter automaticamente. É inevitável, né? O problema de saúde vai acontecer, a vacinação, a prevenção, e é melhor a gente prevenir do que remediar lá na frente. Então...
3: Sim, e é justamente sobre esse tema que eu queria falar agora com você, Bianca, porque né, o bicho está dentro da planilha familiar, então, né? Você tem que fazer um cálculo, você tem que se comprometer e saber que ele faz parte da sua estratégia financeira, mensal, anual e tudo mais. Plano pet de saúde, plano de saúde pet, né? Tempos atrás apareceu no mercado, muita gente torceu o nariz, hoje alguns são adeptos, outros nem tanto, mas é fato que quando se trata de saúde do bichinho, a conta fica sempre elevada lá em cima e vem justamente no momento que você não está esperando. Nunca ninguém, a gente, né? Os seres humanos não esperam. A gente não espera ficar doente e gastar os tubos com hospital, com médico e tudo mais.
10: Verdade.
3: O mesmo vale para o pet. Nos dias atuais, compensa, assim como um ser humano, você ter um plano de saúde pet? Isso vai depender demais, depender do tipo de animal que você tem, qual é a raça, que isso acho que implica bastante também.
10: Bastante.
3: Tudo depende, então?
10: Depende no sentido, eu sempre costumo recomendar para os pais de pet, né? Quanto antes você começar a ter uma reserva financeira, melhor. E se o animalzinho, se você faz a aquisição do pet já idoso, é muito importante que você já tenha um plano de saúde para esse bichinho. Né? Porque a quantidade de gastos que você vai ter é inevitável, vai ser eminente ali que você vai ter algum tipo de gasto. Então, se é filhotinho, geralmente uma reserva financeira funciona melhor. Se já é idoso, um plano médico, um plano de saúde funciona melhor nesse caso. Mas tem alguns casos que a gente faz a combinação dos dois, justamente para que a família tenha uma reserva financeira e tenha um plano também de saúde, porque hoje nos planos de saúde, eles têm uma combinação de economias, né? Tanto com as vacinações, quanto com clubes também de vantagens em algumas casas grandes de ração. Então, eu acho que faz sentido até para você acompanhar aquela compra recorrente que você faz. Ele já te manda os cupons de descontos mensalmente. E fazer uma aquisição não só de plano de saúde por emoção, mas olhar sempre a rede credenciada, olhar o que eu sempre recomendo. É, olhar a rede credenciada, ver se vale a pena para o seu custo-benefício, se é próximo da sua residência, porque não adianta você ter um plano de saúde ser longe da onde você mora. Se os exames médicos vão atender o seu pet, então é olhar nos mínimos detalhes e colocar isso na planilha, eu acho que faz muito sentido.
11: Ô Bianca, e agora falando com o lado mais empresária do que educadora financeira, como vocês têm o Negócio Familiar, que é uma loja de produtos para pet, como é que você sente a movimentação do consumidor? Ele chega lá querendo uma ração premium ou ele busca uma que é intermediária, que é para fazer, né, a função de nutrir bem o cãozinho, mas também não gastar tanto? Como é que você nota isso?
10: Depende muito do emocional. Se é uma pessoa que... Por exemplo, trata o pet como filho, ele tende a gastar mais, a consumir mais, porque ele investe mais naquele pet. Eu tenho amigos, por exemplo, que tem um monte de cachorro, preferiu não ter filhos e só ter os pets, e por isso eles tendem a investir mais na alimentação, na vacinação, na prevenção. Então, quando a gente nota isso no perfil do consumidor, é natural que ele queira levar um bichinho diferente, uma pelúcia, queira levar um brinquedinho. Agora, se é uma família que visa muito custo-benefício, ele vai tender a levar uma ração mais econômica, ele vai olhar um pouco mais de preço, não vai olhar tanto os bichinhos e adereços, né, para os pets.
3: Agora, Bianca, você, além de educadora financeira, você é especialista em investimentos. Pegando esse gancho que a Estela trouxe aqui, tem muita gente que, além de gastar com o mercado pet, o universo pet, observa aí uma grande oportunidade de ter o próprio comércio, ter investimento. Então, se a gente tem uma demanda muito alta na área de alimentação, ou seja, todo mundo come, né? E cada vez o preço da alimentação está altíssimo. Na área do vestuário, enfim, tem muita gente querendo empreender. E dá para perceber que o pessoal está migrando também para o mercado pet, porque vê aí uma boa oportunidade. Você, como especialista em investimento também, é um risco? É uma coisa mais assertiva? Quem está pensando, está na dúvida, eu vou para esse lado, vou para aquele outro lado. O mercado pet é uma boa oportunidade para você investir, empreender e faturar uma boa grana?
10: Excelente oportunidade, sim, Thiago. Eu gosto muito da área, vejo um percentual de alfa muito grande, de crescimento muito grande nessa área, principalmente no banho e tosa, onde os carros vão até os apartamentos, até os condomínios. Isso traz uma valorização e um ganho de tempo muito precioso para as famílias.
3: Na, né, vida corrida que a gente leva hoje em dia.
10: A gente não tem tempo hoje em dia para levar no pet. Então, você, quanto mais benefício você traz para essa família, quanto mais comodidade você agrega para essas famílias, você consegue lucrar com isso. E hoje em dia as pessoas pensam muito. Olha, eu vou deixar aqui o meu final de semana para ir levar no pet. Então, se o pet vier até mim, faz muito mais sentido, né?
11: E aí, dentro desse investimento também, vale a pena investir numa carreira voltada para isso? Então, os cursos de formação das pessoas que dão banho e fazem tosa, de treinamento de cachorro, de passear bichinho, tudo isso vale a pena? São funções que podem estar em alta no mercado de trabalho?
10: Estão em alta, mas eu sempre costumo recomendar e olhar... É fazer uma análise do seu mercado, do teu raio de atendimento. Aonde você vai querer atender? Se tem público para isso? Qual que é o ticket médio das casas que já atendem na região? Então, esse é um estudo de caso que, antes de você se aventurar, é interessante você fazer, justamente para saber se o seu plano de negócio faz sentido para aquela região. Pode ser que a região não seja tão, não tenha tanto apetite a esse tipo de serviço que você quer oferecer. Ou pode ser que você tenha um produto, um serviço exclusivo que aquela região não ofereça. Então, fazer o mapeamento da região, dos custos, para você montar um plano de negócio e ter uma reserva previamente para esse tipo de negócio faz muito sentido. Porque nos primeiros meses, é os meses onde você vai ter que investir muito no negócio. E acaba não tendo, a conta não fica no azul já de cara. Então, eu costumo... recomendar que tenha uma reserva para conseguir se manter e, ao longo do tempo, conseguir ter lucro.
11: Eu costumo brincar que Diga. Se nenhuma das minhas 32 profissões não der certo, eu quero ser passeadora de cachorro, porque eu acho que não tem nada mais que te faça mais feliz do que passear cachorro.
10: Eu acho lindo e eu gosto muito daqueles vídeos onde o pessoal chega com o carro, assim, para pegar os cachorros
3: como
10: nos apartamentos.
3: Como se fosse ônibus escolar, né?
10: Ônibus escolar, eu acho uma graça, eu adoro.
3: Bom, o papo tá ótimo, a gente já vai agradecendo a Bianca aqui nessa participação. Seja numa dica aí para o seu investimento nesse mercado que está cada vez mais em alta, seja para você também se planejar, economizar. Mas antes de ir embora, Bianca, você recomenda algum tipo de aplicativo ou algum tipo de ferramenta que acaba ajudando a colocar tudo aquilo na planilha, a você ter aí um controle financeiro também, levando em consideração o PET, que é membro da família também, né?
10: Eu acho que a boa e velha planilha super funciona, é muito eficiente. Existem vários aplicativos de finanças, que aí depende muito do usual, do usuário em si, o que ele melhor se adapta. O que eu recomendo sempre é fazer compras conscientes, né? Pesquisar antes de comprar, não entrar numa loja só com o emocional, pensar, fazer uma listinha mesmo de compra para você, é igual ir no mercado. E isso funciona muito na economia para esse movimento ali pet, para essa família. Acho que vai agregar bastante valor.
11: Bianca Azevedo, muitíssimo obrigada pela sua participação aqui, pelos seus esclarecimentos. A Bianca, que é educadora financeira e também especialista em investimentos e empresária do ramo pet. Obrigada, Bianca.
10: Obrigada a vocês pela oportunidade. Adorei estar aqui com vocês. Um abraço, até mais.
3: Valeu, Bianca. Obrigado. Ó, daqui a pouquinho tem outra entrevista bacana para a gente falar mais ainda, né, do mercado pet espalhado pelo nosso Brasilzão. Mas a gente vai seguindo aqui o Dinheiro TMC agora. E a gente vai acionar os nossos repórteres espalhados pelas praças TMC, já que o mercado pet está se tornando aí um dos principais motores econômicos da região sul-sudeste do país. Tudo isso impulsionado pela mudança no perfil das famílias. O setor já provoca, inclusive, investimentos milionários, tanto na iniciativa privada quanto em políticas públicas. Então, o nosso repórter Luiz Fernando Ranis, ele traz os números desse raio-x para você agora.
12: A região sul tem a maior densidade de varejo pet do país, registrando uma média de 17 pet shops para cada 10 mil domicílios. Segundo o estudo Geografia do Mercado Pet, as grandes redes já movimentam mais de 40% de todo o consumo nos estados do sul e do sudeste. Esse crescimento é impulsionado por uma mudança no perfil das famílias, já que o número de lares que declara ter gastos com animais de estimação triplicou entre os anos de 2002 e 2018. Hoje, os tutores destinam entre R$ 50 e R$ 300 por mês apenas com a alimentação dos animais. Gastos com produtos de higiene, estética e planos de saúde pet podem ultrapassar os R$ 420 para animais de grande porte, por exemplo. Isso totaliza mais de R$ 700 por mês para manter um animal de estimação. Diante desse impacto, os governos dos estados também passaram a adotar investimentos. O Rio Grande do Sul instituiu um fundo estadual de proteção com R$ 5 milhões. Já Santa Catarina destinou R$ 17 milhões para executar mais de 80 mil castrações gratuitas. O Paraná lidera os aportes financeiros na região sul, injetando R$ 19 milhões em um programa itinerante de atendimentos de saúde gratuitos. O estado também se tornou referência na industrialização de alimentos para pets e pela criação do Banco de Ração Estadual e da Farmácia Popular Veterinária, que oferecem alimentos e medicamentos acessíveis para pets de famílias em situação de vulnerabilidade social.
13: Muito bem, obrigada, Luiz Fernando. E agora a gente vai para
11: Belo Horizonte, porque o Júnior de Castro traz mais informações sobre o avanço desse mercado que desenvolveu empregos e a abertura de novos negócios. Com você, Júnior.
13: E o mercado pet segue em forte crescimento aqui em Minas também e movimentou cerca de 7 bilhões e 300 milhões de reais em 2024, segundo dados da Abimpet e do Instituto Pet Brasil. O valor representa aproximadamente 10% de todo o faturamento do setor no país. O avanço impulsiona clínicas veterinárias, hospitais, pet shops, farmácias veterinárias e serviços de banho e tosa, principalmente em Belo Horizonte e região metropolitana. A Fecomércio destaca que o setor também ajuda na geração de empregos e na abertura de novos negócios. Além do mercado privado, os gastos públicos com proteção animal também aumentaram nos últimos anos, com investimentos em castração, vacinação, resgate e manutenção de abrigos. Minas Gerais possui hoje a segunda maior população pet do Brasil, com mais de 18 milhões de animais.
3: Valeu, Júnior. Obrigado pelas informações. Ainda pelo Sudeste, a Larissa Cardoso, ela traz mais informações sobre o mercado de animais de estimação que dominou o Rio de Janeiro. Fala aí, Larissa.
14: O mercado pet segue crescendo no país e o Rio de Janeiro já ocupa a posição de terceiro maior mercado pet do Brasil, com 22,7 mil estabelecimentos. Nos últimos 6 anos, o número de pet shops no estado aumentou 49%. E quem domina esse setor são pequenos negócios. Dos 22,7 mil pet shops espalhados pelo estado, 97% são pequenas empresas. São 12,6 mil MEIs, 8,4 mil microempresas e cerca de 1.000 empresas de pequeno porte. A capital fluminense concentra a maior parte desses estabelecimentos. São 8,1 mil lojas, o equivalente a 39% do total do estado. Depois aparecem São Gonçalo com 1.000 estabelecimentos, Nova Iguaçu com 924, Niterói com 915 e Duque de Caxias com 852. No cenário nacional, a expectativa também é de crescimento. Segundo a Associação Brasileira da Indústria de Produtos para Animais de Estimação e o Instituto Pet Brasil, o faturamento do setor deve crescer entre 5% e 8% ao ano, podendo chegar a R$ 83 bilhões de reais em 2026.
11: Muito bem, a gente vai terminar o nosso giro pelas praças por Pernambuco com o Júlio Andrade, que detalha como os pets mexem com o orçamento das famílias.
15: Um levantamento mostrou que animais de estimação influenciam o orçamento das famílias brasileiras. 56% das pessoas que têm animais de estimação gastam mais de R$ 200 por mês com os pets. O principal custo está atrelado à alimentação do animal. O gasto médio mensal pode chegar a R$ 170,43. As vacinas obrigatórias custam, em média, cerca de R$ 300 por ano. Os medicamentos preventivos, como antipulgas, representam um gasto mensal de R$ 50,00 aproximadamente. A maioria dos tutores são donos de cachorros. Chama a atenção o fato de que as famílias mais pobres gastam um valor proporcionalmente maior do que a renda. Enquanto os consumidores da classe A dedicam 2,2% da renda domiciliar à alimentação de cães e gatos, nas classes D, o número chega a 11,3%. O investimento compensa, pois, apesar dos gastos, 95% dos entrevistados em uma pesquisa afirmaram que o animal de estimação traz felicidade.
3: E a gente dá sequência à nossa segunda entrevista desse Dinheiro TMC especial, ó, para você que é dono de pet, para você que tem o seu bichinho, para você que é do ramo, para você que é empresário do setor, assunto importante que movimenta demais o nosso mercado aqui no Brasil. Então, por conta disso, a gente conta agora com a participação da Sandra Fiorentini, a Sandra que é consultora de negócios do Sebrae de São Paulo, para dar um olhar aí sobre esse mercado pet e deixar você bem informado, bem informada. Sandra, bem-vinda, muito obrigado pela participação.
16: Eu é que agradeço e bem-vindo a todos os ouvintes que estão aqui hoje, né? E a gente sempre tem boas informações para dar no setor pet, que vem crescendo, e o perfil do consumidor, do tutor, está mudando radicalmente.
3: Pois é, é justamente sobre isso que eu gostaria de falar. Então, já pegando o gancho que você levantou para a gente, Sandra, qual que é o perfil, novo perfil aí do dono dos pets no Brasil em específico? E se sim, o mercado continua em plena ascensão, continua aquecido, continua crescendo?
16: Bom, o mercado continua crescendo, né? O mercado de ração teve um pouquinho de retração, mas o mercado geral de pet continua crescendo. E, para vocês terem uma ideia, o Brasil é o terceiro maior mercado de pet no mundo. Só que o consumidor mudou um pouco. Antes, né, há uns 20 anos atrás, o pet, né, ficava no quintal. Hoje o pet fica na cama. Hoje o pet é filho, é neto, é irmão, é sobrinho. E hoje o tutor se preocupa muito mais, porque o pet virou, né, virou um membro da família. Então ele se preocupa com o pet como se preocupasse com o filho, com o pai, com a mãe. Então esse ambiente, né, exige uma rápida adaptação do setor, tanto do setor de clínicas veterinárias, de pet shop, de hotéis, de creches e até, né, do mercado de alimentação para pets, brinquedos, tudo.
11: E Sandra, como você mesma disse, antigamente o cachorrinho ficava no quintal. Tinha lá água, comida e menos mal era isso que tinha. Agora, com todas essas oportunidades de negócio, o que é que você vê que está crescendo mais? São as clínicas? São os pet shops? São os adereços, as creches, os hotéis? O que está mais em alta?
16: Já há anos, né, que o Sebrae atua no setor do pet shop e o pet shop cresceu e ele virou também uma conveniência. Ele não é só o banho e tosa, mas ele tem tudo que o pet precisa, desde caminha, comida, ração, brinquedo, tapete higiênico, tudo. Mas as pessoas hoje não deixam mais o pet sozinho. Então, nós tivemos um crescimento muito grande de creches caninas, aonde uma, duas, três vezes, ou até tem tutor que leva todos os dias o pet para a creche, como se fosse um filho. Então ele vai, tem a mochilinha, ele tem horário para chegar, ele se preocupa se o ambiente da creche é enriquecido, quantos monitores tem por pet, como que é a brincadeira, a interação, se há algum tipo de contenção, se há sociabilização entre os pets. Então esse é um setor que cresceu bastante. E junto com ele, né, também a parte de hotel. Por quê? Muitas vezes o casal vai fazer uma viagem internacional, não dá para levar o pet. E às vezes ele não tem ninguém para deixar o pet, então ele vai colocar no hotel. Ou vai viajar para um lugar que não aceita pet, que hoje já está mais difícil, porque quem não for pet friendly vai perder mercado hoje, né? Então, esse setor de creche canina e hotel, e mesmo a parte de saúde, então clínicas especializadas, aí tem clínica só para parte de ortopedia, tem a clínica geral, então isso também tem expandido bastante, e os planos de assistência médica.
3: Agora, Sandra, por que que é um mercado em plena ascensão, continua crescendo? Eu faço essa pergunta para você. Se trata apenas do dinheiro, que está girando demais a economia, cada vez mais uma boa oportunidade de investimento, principalmente, ou está mais relacionado a um fato comportamental? A sociedade mudou e, por conta disso, esse é um mercado em plena ascensão.
16: É um mercado em plena ascensão por conta do fenômeno da humanização dos pets. Então, principalmente as gerações milênio, a geração Z, muitos deles estão optando em não ter filhos, porque um filho custa caro por muitos anos. Então, vamos por até terminar a faculdade, então você pode pôr aí 22 anos, e o pet não, e o custo é bem menor. E as pessoas, depois da pandemia, se apegaram demais aos pets. Hoje o pet, muitas vezes, ele é até sugerido em terapias, né, para um conforto emocional. Então, os gastos com animal hoje não é visto como uma despesa, ele é visto como um custo mensal quando eu tenho um pet. Então, eu vou ter a parte de saúde, eu vou ter a parte de alimentação, de enriquecimento do ambiente da minha casa. Então, é humanização dos pets, literalmente. Substituição por um filho.
11: E Sandra, a gente vê essas grandes redes, né, de que vendem produtos especializados para pet, mas que também oferecem serviços de banho e tosa, alguns têm clínicas associadas. Como é que os pequenos negócios, os pequenos pet shops e comércios de venda de produtos pet podem concorrer com esse tipo de rede?
16: Então, mesmo sendo redes, as grandes redes trabalham em alguns locais, mas falta a personalização. E o que sustenta, né, que é o maior faturamento do setor, 48, quase 50, entre 48 e 50%, 5% do faturamento no setor pet está nos pet shops de bairro, de vizinhança, aonde o dono do pet conhece o tutor pelo nome, conhece o pet, quais são suas manias, quais são suas preferências, e existe uma relação pessoal muito grande entre o tutor e o dono do estabelecimento. Então é uma coisa muito pessoal. O tutor se sente seguro por conhecer quem está lá. E quando você vai para uma grande rede, até pela rotatividade de colaboradores e por você não ter acesso muitas vezes à área de banho, de tosa, fica um pouco mais distante. Não que eles não tenham o seu espaço no mercado, tem, e assim, já abriram redes e tudo bem. Mas a grande concentração, né, de faturamento é nas MPS, de bairro, principalmente de bairros. Então ela sabe que o seu João tem 3 cachorrinhos, que um já tem 16 anos, o outro tem 10, qual é o problema, o que costuma comer, se tem problema de pele, e já conhece. Então é a vizinhança, é um fator que eles são responsáveis por 48% em torno disso, pelo faturamento no setor pet, que é muita coisa para os pequenos.
3: Impressionante. Ô Sandra, para a gente já ir encerrando, vamos falar agora um pouco de tecnologia e inteligência artificial. Né? Você trouxe esses dados, né, que pequenos empreendedores, os dos bairros, eles dão essa coisa mais pessoal, né, aquele atendimento diferenciado em relação às grandes empresas. Mas como que a tecnologia, ou mesmo inteligência artificial, né, que é um assunto que está cada vez mais presente em diversas áreas, pode mudar o setor pet? Aí eu estou falando para algo positivo ou negativo. Como vocês do Sebrae acabam por enxergar isso?
16: Ela vem com um fator muito positivo. Porque hoje o tutor, ele já compra, ele deixou o pet lá, ele saiu para trabalhar e deixou o pet. Todos eles já têm câmera para monitorar o pet o dia todo. Então isso já é uma tecnologia que já é integrada. Outros utilizam coleiras que vêm o batimento cardíaco, monitora como ele está, como está o sono dele, e também existe o quê? Comedouros, né, que são eletrônicos, que dispensam exatamente a quantidade adequada para que o pet coma naquele determinado horário, que monitora a quantidade de água junto ao bebedouro. Brinquedos também, por exemplo, comedouros automáticos e brinquedos também que emitem sons, que estimulam, né, estimulam a sensação de tranquilidade e tudo. Além das cirurgias sendo auxiliadas pela IA, com exames e diagnósticos por meio de IA, que eles conseguem, né, ter precisão cirúrgica, por exemplo, numa cirurgia. Então, isso tem clínicas muito modernas, quando você vai operar a coluna de um pet, por exemplo, a parte de IA auxilia muito nessas cirurgias e até no diagnóstico também.
11: Sandra, muito obrigada pela sua participação aqui no Dinheiro TMC. Sandra Fiorentini, que é consultora de negócios do Sebrae aqui de São Paulo.
16: Imagina, eu que agradeço. E estejam à disposição sempre que precisarem.
3: Valeu, Sandra. Obrigado pela participação. A gente que agradece a sua contribuição aqui no Dinheiro TMC Especial, falando desse universo pet, ajudando a você cuidar do seu

0: números, é importante saber por que isso acontece tanto. O especialista em comportamento canino, Richardson Zago, explica principalmente no caso dos cães por que esse número é tão elevado.
1: É a questão comportamental? Isso mesmo. Às vezes a pessoa não sabe, na escolha do seu filhote, não sabe exatamente qual é o comportamento que aquela determinada raça tem e o perfil que tem em casa para receber esse bichinho. Isso também acontece nas adoções, porque às vezes, mesmo que não seja de raça, a gente não tem ideia, às vezes, do comportamento, do histórico desse animal. E a gente acaba levando naquela parte mais emocional, mais instintiva, de levar esse bichinho para casa, adotar, querer tirar ele da rua. Só que às vezes eu não faço essa avaliação correta, sabendo qual é o perfil da minha casa, qual é o perfil desse animal e como que eu vou integrar esses dois.
0: Ou seja, é importantíssimo saber se aquele animal cabe na sua vida agora e quais demandas ele vai trazer para você. Essa realidade gera impacto direto nos cofres públicos, com gastos em castração, vacinação, recolhimento de animais, controle de zoonose e atendimento de acidentes envolvendo bichos nas ruas. O próprio Ministério do Meio Ambiente reconhece que o crescimento da população de cães e gatos abandonados afeta a saúde pública, o meio ambiente e exige políticas permanentes de manejo populacional. E o problema não envolve apenas cães e gatos. Em Minas Gerais e outras regiões do país, também são frequentes os casos de abandono de cavalos, burros e outros animais de grande porte que acabam soltos em vias urbanas e rodovias, aumentando o risco de acidentes e gerando ainda mais custos para o poder público com resgate, tratamento e manutenção. Mas não é só o poder público que age nesses casos. Diversas ONGs também trabalham na proteção de animais e, na maioria das vezes, sobrevivendo apenas com doações. São gastos altíssimos, como comenta Silvana Koser, da Basta Adotar, organização que nasceu dentro da Universidade Federal de Minas Gerais.
2: Hoje a gente tem um abrigo e cuida de mais ou menos 100 animais, entre gatos e cães. Nosso gasto mensal médio fica na faixa de 25 mil. Às vezes mais. Um animal recém-resgatado fica na faixa de R$ 900 das primeiras despesas, entre consulta, exame, vermífugo e tudo mais. Então, vocês imaginem que realmente é um gasto muito grande.
0: Sem as ONGs, que abrangem principalmente locais onde não há investimento público, a realidade dos animais seria pior. O Brasil ainda não tem um levantamento nacional consolidado sobre quanto o poder público gasta especificamente com animais resgatados. Mas, segundo o Instituto Pet Brasil, apresentado em audiência pública na Câmara dos Deputados, o país tem cerca de 4,8 milhões de animais em situação de vulnerabilidade, sendo aproximadamente 172 mil acolhidos em abrigos de ONGs. A taxa média de ocupação desses espaços chega a 135%, mostrando superlotação e pressão financeira constante. Sobre os custos, especialistas da área de proteção animal e administrações municipais costumam estimar que manter um animal em abrigo custa entre R$ 300 e R$ 800 por mês, considerando alimentação, medicamentos, vacina, limpeza, funcionários e atendimento veterinário. O valor varia conforme a estrutura e a gravidade dos casos.
3: E a gente confere agora o relato da adestradora de cães e também proprietária da empresa Abano Rabo. É a Danila Buzo que decidiu fazer uma transição de carreira.
4: Na verdade, eu fiz uma transição de carreira. Eu fiz faculdade de comércio exterior, MBA de marketing e MBA de gestão de vendas. Nesse meio de caminho, a gente adquiriu uma Golden, que era muito arteira. Diante disso, eu fui estudar o comportamento dela e foi onde eu me apaixonei pelo cenário de comportamento canino. Então, a minha transição ocorreu há 10 anos, onde eu me formei, onde eu fiz os cursos e eu vi que eu tinha competência para exercer a função de adestradora. Hoje, com 10 anos no mercado, eu posso dizer que para a gente ele é bem movimentado, porque a gente tem vários braços atendendo. Além do adestramento de obediência, a gente trabalha a parte comportamental. A gente trabalha de cão terapeuta, que é onde a gente prepara cães para ir embora do país, transformar esse cão como cão de serviço. A gente trabalha também como coterapeuta, é onde a gente transforma cães para serem cães de serviço dentro de hospitais. Então, diante disso, a gente tem um leque e acaba sendo bem movimentado. Hoje a empresa é composta por 3 pessoas.

0: Do meu trabalho, que eu sou a parte de prospecção, de atendimento, toda a parte administrativa, financeira e contábil, eu também faço a parte de operação e tenho mais duas pessoas que trabalham nessa parte só de atendimento. Então, juntando o faturamento total dessa empresa, porque todos os clientes depositam para a gente pode dizer que hoje está uma média de R$ 25 mil, é uma média. Então, tem mês que a gente consegue passar um pouco mais e tem mês que a gente ultrapassa 25 mil. O mercado de trabalho de um adestrador de cães precisa de muito trabalho, tanto da parte operacional, onde a gente vem fazendo um trabalho correto. A gente precisa de muito network, porque é o network que vai fazer a nossa divulgação. E também precisamos fazer bastante movimento no Instagram. Conjugando esses três braços, esse mercado acaba sendo movimentado, porque a gente aparece nessas três frentes.
1: E a gente confere agora, né, o depoimento do Matheus Roberto. Matheus Roberto, ele é editor de vídeo, ele precisou enfrentar um grande imprevisto financeiro, e isso acaba acontecendo com tanta gente, né? Após a gatinha dele ficar internada por 2 semanas. Vamos conferir.
2: Olá, tudo bom? Meu nome é Matheus. E a gente tem uma gatinha chamada Kiara que a gente passou um dos maiores perrengues. Ela ficou internada desde novembro até janeiro por várias questões. Primeiramente, que ela engoliu uma pedra. E aí, só nisso, o médico já falou pra gente esperar o pior, que ela não iria se recuperar. Só que a nossa gatinha foi muito forte, ela conseguiu se recuperar pelo menos. Só que o médico falou: tem que fazer a castração. Se fazer a castração, ela vai se recuperar ainda mais. Fizemos a castração, o médico errou na castração. E ela acabou desenvolvendo piometra. E o que piorou ainda mais o quadro dela. Então ela ficou fraca, ficou sem força, tanto que ela quebrou um dente. Então a gente teve que fazer uma cirurgia de dente nela. Então, contando tudo isso, contando os remédios, exames, a gente não tinha plano de saúde porque estava na carência, a gente tinha acabado de pegar um plano de saúde, a gente gastou R$ 25 mil para mais, assim, foi terrível. A gente não estava preparado financeiramente de jeito nenhum, porque eu tinha acabado de perder meu emprego por conta de uma lesão que eu tive na mão. E a minha namorada estava com a mãe no hospital, então ela não conseguia trabalhar de jeito nenhum. Então o que que a gente teve que fazer é ir atrás. Eu tive que trabalhar 3 vezes mais com o braço quebrado e me recuperando. E o mais difícil foi que eu tive que vender algumas coisas que faziam parte da minha infância ou coisa assim do tipo, para a gente conseguir recuperar a nossa gatinha. Mas isso valeu super a pena porque no final ela tá bem, ela tá melhor. E obviamente depois disso a gente tem um plano de saúde para ela, porque é isso que eu recomendo para todo mundo que tem algum bichinho. Tenha um plano de saúde, por favor. Nem que seja o mais básico, nem que seja alguma coisa que realmente tente salvar o bichinho, porque depois desse susto, depois de ter gastado todo esse dinheiro em tão pouco tempo, a gente não pode viver sem nenhum plano de saúde hoje. A nossa gatinha tá bem, ela tá melhor. E, sinceramente, não tem preço.
3: E ainda falando sobre o mundo dos bichinhos de estimação, em abril desse ano foi sancionada uma lei que regulamenta a guarda compartilhada de animais em caso de divórcio ou dissolução de união estável. A TMC conversou com o advogado Kevin de Souza, que é especialista em direito de família e sucessões e sócio do escritório Souza e Rosa Advogados, para entender um pouquinho melhor o que significa essa lei na prática.
4: Bom, a recém-sancionada lei de número 15.392, que foi agora de abril de 2026, finalmente regulamentou a guarda compartilhada de pets no processo de divórcio. O ponto central é que os animais eles deixam de ser tratados apenas como meras coisas e eles passam a ter os seus vínculos afetivos formalmente protegidos pelo Poder Judiciário. E a regra geral agora, a partir do momento da implementação da lei, é o compartilhamento da custódia. Então, a partir disso, o juiz ele vai decidir quem fica com o animal, avaliando sempre quem tem o melhor ambiente, o melhor tempo disponível, as melhores condições de zelo. E a partir disso, né, enquanto às contas, né, do ponto de vista jurídico, a divisão ela é direta, né, a alimentação, higiene, com quem está de fato com o pet no momento, e já as despesas com veterinário, vacina e remédio, elas são divididas entre o casal, né? Entre as pessoas que se separaram. E essa guarda compartilhada, ela tem um limite ético, né? Do ponto de vista jurídico, que se tornou intransponível à medida em que o histórico de violência doméstica ou até mesmo constatação de maus tratos ao animal, a parte agressora automaticamente, se já estiver com o divórcio, perde a posse e a propriedade do pet imediatamente, sem direito de nenhuma indenização. E caso seja previamente, essa parte ela acaba não tendo direito de discutir sobre uma eventual guarda compartilhada. Afinal, né, um cão, um gato, um pet, ele não é um sofá, não pode ser dividido no meio. Então, ele sente, sofre e agora tem todos esses direitos salvaguardados. E quem tem essa dúvida, fica a nossa indicação de sempre procurar um profissional, então, para ser aconselhado sobre a melhor atitude frente a um problema de divórcio e agora na intenção de eventualmente ter a guarda compartilhada do seu animal.
1: E para finalizar, então, vamos ouvir agora o depoimento de um tutor que possui uma guarda compartilhada de um bichinho de estimação. A gente ouve o Douglas Nigliar, ele que é designer institucional.
5: Olá, meu nome é Douglas Nigliar e eu tenho guarda compartilhada do meu cachorro com meu ex-marido. Então, o Horus é fruto de uma pandemia, era um momento que estava todo mundo trabalhando de casa, então não teve como, o apego emocional foi muito grande assim, nesse início, e quando chegou no fim do relacionamento, era indiscutível que a gente tenha uma guarda compartilhada, então a gente sentou e tentou resolver da melhor forma possível, sem depender de nada burocrático, de nada jurídico. Então, a gente sentou e definiu alguns dias que cada um ia ficar, dependendo da rotina também. Quando eu estou mais tempo trabalhando de casa, fica mais comigo. Quando ele está mais trabalhando de casa, fica mais com ele. Então, a gente não tem nada definido, mas a gente tenta toda semana ter essa troca, assim, interação com ele. O início, a adaptação foi bem tranquila, muito mais do que eu esperava. Eu tinha muito medo, assim, dele não se adaptar, mas foi super tranquilo. Ele gosta de ter duas casas, de ter duas rotinas, dois brinquedos, ver pessoas diferentes. Então, foi super tranquilo essa adaptação. Eu tinha muito medo, assim, mas foi ótimo. O único combinado que a gente tem é na questão de alimentação. Então, está sempre comprando a mesma ração para ele não precisar se adaptar sempre à nova alimentação. Então, quando alguém troca também, a gente avisa para sempre estar tentando comprar o mesmo tipo de alimento. Eu acho que o ponto principal é ter um diálogo. A gente sempre tenta sentar e resolver os problemas que tem, tenta observar também ele, como que está o comportamento dele, levar no veterinário, para ter sempre a saúde em dia, estar sempre tranquilo, assim.
3: E depois de falarmos sobre todos os aspectos, quase todos, eu acho, a gente falou sobre muita coisa aqui, né, envolvendo esse mundo pet, sobre o mercado de investimentos, o mercado de consumo dos produtos pet, falamos de guarda compartilhada, falamos de bichinho doente, plano de saúde para bichinho também.
1: De tudo pouco.
3: O Dinheiro TMC de hoje vai ficando por aqui. A gente se encontra na próxima semana com mais um tema pertinente que faz diferença no seu bolso, no seu din-din.
1: É isso. Acesse nosso site tmc.com.br e segue a gente nas redes sociais também, @tmcnewsbr. Um abraço.
3: Até mais. Tchau, tchau.
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9: Três horas, um minuto pelo horário de Brasília. Muito bom dia a você que sintoniza a TMC. Vamos dar aquele giro de notícias para você ficar muito bem informado e muito bem informada nessas primeiras horas do dia. O senador e pré-candidato à presidência da República, Flávio Bolsonaro, afirmou ter enviado uma carta nesta terça-feira ao secretário de Estado dos Estados Unidos, Marco Rubio, pedindo que o governo norte-americano não imponha novas tarifas comerciais ao Brasil. No documento, o parlamentar agradece a recepção recebida durante uma visita recente a Washington e elogia a decisão dos Estados Unidos de classificar as facções criminosas brasileiras Comando Vermelho e PCC como organizações terroristas. Ele escreveu, abre aspas, "A esmagadora maioria do povo brasileiro celebrou essa medida, ainda que ela não tenha agradado ao nosso atual governo. Trata-se de um passo decisivo para proteger cidadãos honestos em todo o nosso hemisfério compartilhado." Ao abordar a possibilidade de sanção comercial, Flávio argumenta que a economia brasileira atravessa um momento delicado e que eventuais tarifas agravariam a situação do país. O senador também destaca indicadores de inadimplência e dificuldades enfrentadas por empresas brasileiras. Ainda de acordo com a carta, a imposição de novas tarifas causariam sérios problemas ao povo brasileiro, justamente os cidadãos que veem os Estados Unidos como parceiro e amigo. Diante deste cenário, Flávio formaliza o pedido para que Washington não avance com as medidas tarifárias contra produtos brasileiros. Ministro da Fazenda, Dário Durigan, afirmou nesta terça-feira que o governo brasileiro não pretende negociar o PIX com os Estados Unidos e acusou integrantes da família Bolsonaro de atuarem contra o sistema de pagamentos instantâneos criado pelo Banco Central. A declaração foi dada após uma reunião de ministros para discutir a proposta do escritório do representante comercial nos Estados Unidos de aplicar uma tarifa de 25% sobre produtos brasileiros. No documento, que embasa a investigação comercial aberta pelos Estados Unidos com base na chamada Seção 301, o PIX é citado como exemplo de suposto tratamento preferencial que poderia afetar a concorrência. Segundo Durigan, o PIX está fora de debate e não será incluído em eventuais negociações entre os dois países. Ele afirmou, abre aspas, "O PIX é o maior símbolo da nossa soberania financeira. É um orgulho do nosso país e de nosso povo." Durigan acrescentou que o sistema será protegido e resguardado pelo governo brasileiro. A influenciadora Virgínia Fonseca estaria sendo investigada pela Polícia Federal por suspeitas relacionadas a movimentações financeiras de empresas ligadas ao seu nome. A informação foi publicada nesta segunda-feira pela revista Piauí, que afirma que a apuração tem como base relatórios de inteligência financeira elaborados pelo Conselho de Controle de Atividades Financeiras. Segundo a reportagem, os investigadores buscaram verificar as regularizações de operações financeiras envolvendo Virgínia e empresas associadas a ela, além de analisar a origem dos recursos movimentados e a possível ocorrência de crimes financeiros, tributários ou de lavagem de dinheiro. Entre os pontos citados pela publicação está a movimentação da Talismã Digital. De acordo com a Piauí, a empresa recebeu R$22,4 milhões entre março e setembro de 2024, principalmente por meio de transferências via Pix e TED. A revista destaca que o volume financeiro despertou atenção porque a principal empresa responsável pelos depósitos estão enquadradas no Simples Nacional, regime tributário destinado a micro e pequenas empresas com faturamento anual de R$4,8 milhões. A reportagem também menciona dados relacionados ao IPINC suplementos nutricionais. Conforme as informações obtidas pela revista, um relatório enviado ao COAF apontou que a empresa movimentou cerca de R$43,6 milhões em créditos e R$43,5 milhões em débitos entre janeiro e março de 2025. Segundo a publicação, o montante registrado teria sido considerado incompatível em tese com o faturamento mensal informado pela empresa. 3:06 pelo horário de Brasília. Muito bom dia a você que sintoniza a TMC. Já está no ar o seu programa favorito, é ele mesmo, Sobremesa. E o entrevista de hoje é o humorista Júnior Chicó. Foi do primeiro grupo de stand-up do Brasil, com mais de 40 milhões de views só no YouTube. No comando do programa estão eles, Lucas Salles, Marcelo Batista e a Mini Ruth. Fique agora com Sobremesa. Para.

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1: 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Sim, Transamérica agora é TMC. Quem escuta sabe, seja muito bem-vindo, muito bem-vinda ao Sobremesa, o seu programa favorito. É o programinha de meu Deus. Comigo, Lucas Salles, e também com ela, Mini Ruth.
2: Vamos nessa, né, Batistinha?
3: Exatamente, Mini Ruth. Estou a 92 programas sem ser demitido.
1: Ficar de pé, irmão.
3: Nós estamos ao vivo em imagem para você que quer ver nossa beleza no nosso canal do YouTube, TMC News BR. Vai lá, comenta, se inscreve no canal e deixa o seu joinha.
1: E você pode participar do nosso programinha de meu Deus através da nossa enquete do dia, que vai trazer a pergunta. Você responde no WhatsApp 011 97221 1001. E qual é a pergunta de hoje, Batista?
3: É, a gente viu no amistoso da seleção brasileira, né, hora de cantar o hino. Você viu que o Belo e a Alcione deram um desvio lá.
1: Oxi!
3: Né? Deram ruim. E eles colocaram a culpa no som. Então a pergunta de hoje é: qual erro você já cometeu, alguma coisa que você fez e culpou outra pessoa?
1: Mini Ruth.
2: Ai, gente, eu como muito, né? Eu já peidei no elevador e coloquei a culpa em outra pessoa.
1: Nossa, né? E você, Batista?
3: Eu uma vez quebrei um controle remoto de uma televisão e coloquei a culpa no meu enteado. Eu falei pra minha ex, seu filho aí, ó, que não toma
1: meu
3: conta.
1: Meu Deus da... do céu, não cuida, que maldade.
3: Sabe quando você deixa cair? Sim. Meu, e a... aí eu achei que tinha só saído a tampinha das pilhas. Não, mas tinha quebrado.
1: Ai,
3: tudo.
1: Ai, droga.
3: Aí eu falei, ó, moleque aí, ó.
1: Não... Coitado do garoto. Bom, eu já soltei um punzinho no meio da sala e culpei o cachorro.
2: Já fiz isso.
3: É um clássico.
1: Se você tem algo que você já fez de errado e botou a culpa em outra pessoa ou alguma coisa, manda pra gente no nosso WhatsApp. 011 97221 1001. Agora, amigos e amigas, vamos conversar. Uma conversa que eu tenho certeza vai ser muito engraçada, porque nosso convidado de honra de hoje, ele já foi membro do Comédia em Pé, o primeiro grupo de stand-up do Brasil. Ele já se apresentou no Faustão, já gravou seu especial de comédia pro Comedy Central e já tem mais de 44 milhões de visualizações no YouTube. Senhoras e senhores, vamos recebê-lo, Júnior Chico! Aê!
4: Olha, gente, obrigado. Que delícia esse convite. Eu só tô um pouco preocupado agora, porque a galera aqui é tendenciosa a peidar nos lugares e colocar a culpa nos outros, né?
1: Cada três pessoas, duas fazem isso.
4: Olha, eu posso dizer pra você que se eu entrar nessa competição, eu vou ganhar. Eu não tenho nem cara de pau de colocar a culpa em ninguém. Mas, gente, que delícia estar aqui. Obrigado, que legal.
1: Obrigado a você. E a nossa primeira pergunta, quem traz é ele, Batista.
3: Chico, conta pra gente qual é a sua sobremesa preferida.
4: Ai, nossa, mas vocês só fazem pergunta difícil também, já começa com uma dessa, vamos lançar polêmica.
2: Bolo de rolo?
4: Ah, polêmica.
3: Eu ia soltar uma piada aqui, mas o horário não permite.
4: Nossa, ainda bem que você me deu essa dica agora, viu?
1: Vamos à
4: sobremesa.
1: Porque
4: você perguntou e os divertidamente aqui, ó, cada um falou uma coisa mais absurda do que a outra.
1: E a sua sobremesa favorita, Júnior Chico?
4: Ah, eu vou no pudim.
1: Ótimo!
4: Pudim, eu acho que é...
1: Mais um ponto para o pudim. O pudim está ganhando assim de lavada. Em 92 programas até agora, o pudim deve ter levado cerca de uns 70.
4: É. Mas é porque é muito difícil, porque o pudim, ele tem muitos pontos a favor dele. Ele tem textura, ele tem sabor.
1: Verdade.
4: Ele tem, muitas vezes, o formato do pudim também é bem sugestivo. Lembra muita coisa que muita gente gosta.
2: Mas eu achei mesmo que você ia falar bolo de rolo, porque você é de Recife, né?
4: Ai, nossa, bolo de rolo com pudim. Delícia, gente. Experimente. Nossa senhora, muito bom.
1: Muito interessante, hein?
4: Muito bom. Porque o bolo de rolo, ele tem uma coisa específica, né? Eu não falei bolo de rolo porque é muito específico lá de Recife, mas o bolo de rolo você tem que cortar a fatia fininha. Aquilo com café, nossa, é melhor que muita gente, viu?
1: Seus pais ainda moram no Recife?
4: Moram em Recife, sim. Inclusive, eu tô voltando de lá agora, fui visitar eles.
3: Aproveitando que o Lucas tocou nesse assunto, o que foi mais difícil de você revelar pros seus pais que você era gay ou comediante?
4: Olha, olha, eu juntei tudo e fiz a revelação toda de uma vez.
3: Aí fez um tipo um chá revelação.
4: Foi um chá revelação de vários pontos. Foi, mãe, então, saí da empresa, até esse vídeo meu no YouTube agora. Ela, sério, deixa eu ver. Você é gay? Aí foi tudo junto.
2: De uma vez. A fumacinha era bandeira arco-íris?
4: No fundo eu tava balançando a bandeira.
1: Você falou que você trabalhou na empresa. Você trabalhou com call center? É esse emprego
4: Nossa,
1: que você tinha?
4: Nossa, olha, antes? Eu já tive alguns trabalhos, né? Trabalhei como atendente de telemarketing. Já fui odiado por muita gente. Inclusive, falo muito no show, né? Porque muitas pessoas falam sobre... Ah, é um saco receber ligação de call center e tal. E no show eu falo também sobre o outro lado da moeda, né? Eu falo como é a vida do atendente que tá lá do outro lado.
1: Qual foi a coisa mais louca que já te aconteceu enquanto atendente?
4: Ah, você tá com tempo pra gente... A gente tem até que horas aqui o programa?
1: Vamos.
4: Não, eu acho que... ganhando, tá junto com um pudim aí no ranking, foi uma senhora que eu atendi que ela queria que eu desbloqueasse o telefone dela, alguma coisa assim, tá. Mas ela tava tipo, com 4 faturas atrasadas, tá. Né? E aí eu fui explicar gentilmente que, olha, eu não posso desbloquear porque a senhora tá devendo tudo aqui na empresa. E aí ela começou a me ameaçar. Só que ela me ameaçou, disse que ia acabar com a minha raça, usando o poder da mente dela.
2: Gente!
3: É mesmo?
4: Eu vou absurdo. Acabar com a sua raça usando o poder da minha mente. Era tipo a Jean Grey do X-Men. Ela, né? Moça, mana, usa esse poder e desbloqueia a sua linha, não vem? Eu tive que escrever isso, né? Porque a gente anota tudo que vem na ligação. Eu coloquei, ó, atendente, a cliente ameaça a minha integridade física, alegando poderes telecinéticos.
2: Mas já deu bom também de você arrumar um crush, por exemplo, trabalhando em telemarketing? Porque eu já trabalhei em telemarketing também.
3: Com essa voz?
2: Com essa voz. Olá, senhora, boa tarde.
1: Eu não acredito
2: em isso. Juro?
1: Impossível.
2: Juro.
3: Só se for no Cartoon Network.
4: Assine agora o pacote com desenhos animados.
1: E aí, o que aconteceu? Você conseguiu arranjar
2: um
1: namorado?
2: Já consegui um crushzinho, pediram meu telefone. Já aconteceu algo com você do tipo?
4: Menina, já, nossa. Cara, não, mano, nunca aconteceu, não. É porque é muito complicado, velho. Porque a galera acha que a gente tem tempo de falar, mas não, é supervisor, é uma ligação atrás da outra. Então, muitas vezes, a gente, pelo menos na área em que eu atuei, né? Que era a parada de telefonia celular e tal. Então, pô, muita gente ligando. Então, no meio disso tudo, às vezes você pegava alguém que tinha uma voz boa, mas você não tinha nem tempo de parar pra...
1: pra dar uma chalecada.
4: Né?
1: Eu quero tirar uma dúvida. Você foi apadrinhado pelo Thiago Ventura, outro grande comediante também?
4: Ah, o Thiago Ventura é um grande, grande, grande amigo meu, assim, maravilhoso. O Thiago Ventura, além da gente fazer muito show junto, logo quando eu mudei pra São Paulo, ele me deu muita oportunidade pra abrir o show dele, né? O que me ajudou muito a ficar mais confiante, né? Quando a gente chega numa cidade nova, eu tinha muita essa expectativa de como que a galera vai receber meu trabalho aqui, como que a galera vai receber essa coisa de eu me assumir no palco fazendo stand-up, né? Quando eu comecei a falar sobre esse assunto, eu acho que era o único comediante que falava sobre isso nos palcos aqui de São Paulo, né? Então o Thiago Ventura, ele abraçou isso e, não, cara, acho que a gente tem que falar de tudo sim nos shows, e me colocou pra abrir alguns shows dele, isso foi maravilhoso, né? E logo em seguida a gente passou a trabalhar na mesma produtora, então foi maravilhoso. Tem um carinho enorme, é um dos grandes amigos, além da gente falar muito sobre trabalho, sobre dica de piada, é uma das pessoas na comédia pra quem eu confio ligar pra falar sobre, ah, tô com um problema, tô precisando desabafar com alguém.
2: Já pediu Pix?
4: Hã? O Pix? Já.
3: Vocês fazem...
4: Inclusive, amigo, é aquele Pix ali, eu tô esperando até agora.
3: Vocês fazem, tipo, troca-troca de piadas?
4: Uma... Ai, é assim não.
1: Eu ia fazer essa piada.
4: Ai, gente, olha, a gente faz. Poderia fazer até mais. Mas bastante. Porque eu acho que é muito comum, né? A cabeça do comediante parece que ela funciona numa frequência diferente. Deve acontecer com você, Lucas. A gente tá assistindo o show de um amigo, a gente tá se divertindo, mas tem uma parte da cabeça da gente que fica, nossa, essa piada ele poderia incluir isso. Então, às vezes a gente tá assistindo o show de alguém, eu tô anotando aqui pra no final do show dizer, amigo, adorei, inclui essa piada, fala essa daqui, tenta fazer assim. E é isso, mano, quando a gente tem abertura com alguém, a gente acaba fazendo.
1: Pegando de gancho, aí a pergunta do Batista, se eles fazem troca-troca no meio da comédia, né? Você troca uma piada aqui, outra por outra, mas eu gostaria de saber se tem algum famoso bem machão que já deu em cima de você que se você contasse, inclusive, ninguém acreditaria.
4: Nossa, tem.
1: Tem,
4: é mesmo? Tem, eu não posso nem contar.
1: Juliano mas... Casaré é fogo, né, cara? É fogo, Casaré, né?
3: Sapino. É mesmo, gente, TV?
4: É, para a gravação. Ah, vamos para outra pergunta? Fala mais de troca-troca. Vamos falar de troca-troca.
1: Não, tudo bem, não precisa falar o nome da pessoa, que eu não vou te colocar em maus lençóis, mas eu gostaria de saber como é a pessoa. Foi, tipo, você tava numa festa. Não, tava numa festa, festa da Globo, festa da SBT, festa da Record.
2: Ai, não. Pode falar profissão só, jogador, ator, cantor.
1: É ator. Ator. Machão. Aquele bem másculo, Antônio Fagundes.
4: Olha, senhor. Imagina, gente.
1: Ué, machão. Imagina,
4: Antônio Fagundes fez Deus, eu ia pra cima, não tem problema agora. Não. Imagina eu falar isso pra minha
3: Sugar
4: mãe.
3: Daddy.
4: A minha... A minha mãe ia aceitar. Você deu pra quem? Deus. Tá abençoado, meu filho. Parabéns. Ela ia achar que eu me converti.
1: Mas agora, deixa os detalhes de lado. Mas você tava numa festa? Onde é que você tava que a pessoa chegou em você já dando... Falou, eu, tava... eu te vejo, te assisto.
4: Ah, eu tava numa... Era uma festa mesmo. E aí... Sabe quando você fica até na dúvida? Assim, será que tá acontecendo mesmo, gente? Ou será que...
1: Será que ele não é só simpático? É.
2: Era solteiro ou casado?
4: Ah, e aí eu...
1: Tá bom,
3: vocês estão querendo saber demais da vida do Gil.
4: Daqui a pouco tá colocando um quadro aqui, vamos lá, ator casado, vamos pra outras opções pra ver. Mas sabe assim, quando a mão tá...
1: Sei, aquela mãozinha...
4: Gosto muito do seu trabalho. Gosto muito do seu trabalho. Tá
1: certo. A gente até o final a gente descobre. Batista, com você.
3: Olha só, é o seguinte, a gente colocou aqui na barra de buscas do Google, né, o seu nome. É, rapaz.
4: Não apareceu nada que preste.
3: Colocamos lá, Júnior Chicó é... E aí a gente quer confirmar com você agora se é ou não é.
2: Júnior Chicó é machão?
4: Ai, porra, nada a ver, gente. Sério? Não, acho que não. O que, é que vocês acham? Vocês acham que eu sou machão?
1: Você tem uma vibe meio machão. O seu, só postura, o seu.
2: Pra mim você é um ursão.
4: Meio. Ah, ursão, mas o ursão você pode
3: meio ver. Meio legendário.
1: Meio legendário.
4: Legendário. Gente, pelo amor de Deus, né? Eu já lavo louça há muito tempo. Não precisei subir montanha pra aprender a lavar louça e chupar até gente.
3: Júnior. Júnior Chicó é amigo do Porchat?
4: Ai, amigo, sim, sim. O Pochá, inclusive, é uma das referências de humor que eu tenho. Foi, assim, sem exagero. Foi o primeiro contato que eu tive com stand-up comedy em que eu vi uma pessoa no palco e eu pensei, mano, se eu conseguir fazer isso um dia, vai ser a parada mais incrível da minha vida. E eu não conhecia. Foi a primeira vez que eu assisti o Comédia em Pé, inclusive, quando eu mudei pro Rio de Janeiro. E o Fábio Pochá foi uma porrada na minha vida, assim. Eu assisti e fiquei... impactado com aquele talento todo, mano. E até hoje, eu, assim, é muito bom poder ter contato com a pessoa que serviu de referência pra mim, que eu admiro tanto.
2: Júnior Chicó é rico?
4: Ah, gente, não. Nossa. Não. Queria muito, viu? Onde é que... Tem isso no Google? Tem isso
3: no Google. Júnior...
4: Porra, Ai,
3: gente. Júnior Chicó é harmonizado?
4: Não.
1: Parece, hein?
4: Tu acha harmonizado o quê? Espiritualmente,
1: sim. Não, harmonizado.
4: Mas aqui...
1: No harmonia, fazer harmonia, harmonização facial.
4: Ai, não, morro de medo dessas coisas, gente. E aí eu uso barba, né? Porque a barba, dizem que a barba é a maquiagem do homem, a barba é a minha harmonização facial. Vocês não sabem, mas o meu rosto, ele acaba aqui. Daqui pra baixo, não tem mais nada.
3: Não tem queixo.
4: Não,
1: meu Deus. Próxima, mini Rude.
2: Júnior Chicó é pintoso?
4: Pintoso, sim.
3: É. Aí, ó. Júnior Chicó é do CrossFit?
4: Não. Nossa senhora, vocês já fizeram CrossFit alguma vez?
1: Já tentei,
4: não. Eu tentei duas, eu tô com dor até hoje. Tem dois anos que eu tô pra fazer CrossFit, eu tô até hoje arrependido.
3: Alegria,
4: mas é o... Nossa, a recompensa visual do CrossFit é muito boa.
2: É muito bom. Júnior Chicó é usuário de Tadala?
4: Ai, nossa, perfeitamente.
3: Sim. Perfeitamente. Júnior Chicó é Lula?
4: Ah, com certeza. Nossa, falou Lula, não preciso nem do Tadala, tá?
2: Júnior Chicó é Bolsonaro, tá ok?
4: Ai, gente, brochei agora. Nem Tadala resolvia ali.
3: Júnior Chicó é amigo da Luana Piovani?
4: Olha, não mas gostaria, viu? Não, mas gostaria muito. A Luana Piovani é diva, ícone. E é melhor ser amigo da Luana Piovani do que ser inimigo, né? Vamos combinar aqui. Pelo amor de Deus. Luana, beijo.
2: E o Júnior Chicó é amigo do Ed Mota?
4: Do Ed Mota? Ai, Eu ia fazer a Mariah Carey agora. I don't know her.
5: Esse foi o El, não é? Com o Júnior Chico, senhoras e senhores. Muito bom. Ô, Júnior, estamos reclamando da internet da Tata Werneck, porque ela fez uma personagem feminista de franjinha no programa novo dela com o Eduardo Sterblitz.
4: Estão reclamando disso?
5: Você não acha exagero, não?
4: Acho exagero. Acho que quem tá reclamando disso é... Não sei, é falta de estudo, interpretação de texto. É isso. Mas é uma coisa que a gente acompanha muito, a gente vê acontecendo muito dentro da comédia. Né? Eu acho que isso até reforça um pouco a importância do trabalho da gente ser bem feito. Né? A gente toma muito cuidado com o que vai ser falado. E aquilo ali é um esquete de humor. Né? Nem é uma apresentação de stand-up, porque muitas vezes confunde, a galera assiste o stand-up e acha que aquilo é opinião. Claramente a gente tá vendo ali um esquete de humor onde ela tá brincando com o exagero de uma situação. Boa. E é isso, gente. Melhorem, né? Vamos.
5: Gente, melhorem. E você, já teve algum problema com alguma piada, alguma situação indelicada que te colocaram?
4: Nossa, com algumas. Algumas. Cara, mas é porque tem piada que... Aí vamos lá, tem piada que envelhece mal, né? Tem piada que eu já fiz quando comecei a fazer stand-up e que hoje eu não me atrevo a repetir em público em lugar nenhum. Porque naquela época, a imagem que eu tinha, o conceito que eu tinha das coisas era um e hoje em dia é outro, né? Tem questão que, por mais que a gente diga que é besteira, eu discordo um pouco daquela coisa do que, você pode falar tudo se for piada. Não é bem por aí também, né? Eu defendi a esquete da Tata Werneck, mas eu acho que o humor, ele tem uma importância, sim. Eu canso, tanto eu como vários comediantes, vários amigos de profissão, a gente recebe muito depoimento quando a gente tá saindo do show. Tem gente que chega pra falar com a gente e diz: olha, ai, adoro teu humor, me salvou, eu tava com depressão e assistir teus vídeos me salvou. Então como é que a gente pode dar essa importância pro trabalho da gente, dizer que o humor, ele pode ter um papel importante de ajudar uma pessoa que tá passando por um momento difícil, e quando dá um problema, olha, essa piada aí ofendeu, incomodou, tal, e a gente quer se valer do argumento de que é só uma piada. Então, pô, eu não acho que a piada, né? Tem piada que é boba, tal, mas eu acho que a gente tem sim que ter essa preocupação. O humor, assim como tudo, evolui, e nem sempre uma piada que funcionou nos anos 90 vai funcionar em 2026.
2: Pegando esse link, inclusive, você acha que o mundo é mais machista? Porque, por exemplo,
4: sim.
2: A Ariana.
4: Sim!
2: A Ariana, à noite, ela veio aqui e ela disse que a culpa da Carlota acabou justamente por causa do machismo. Você acha que a mulher fazendo um tipo de piada, as pessoas não vão rir dela por ser mulher?
4: Não, eu acho que acontece sim. Infelizmente, acontece. A questão da culpa da Carlota, eu sou muito amigo das meninas do elenco, e o que eu acompanhava é impressionante, cara. A culpa é do Cabral, sucesso estrondoso, todo mundo talentosíssimo. E aí quando veio a culpa da Carlota, a primeira expectativa que se colocou em cima do programa foi negativa. Foi que, ai, vão copiar, ai, que não sei, ai, não é tão engraçado, a culpa é do Cabral, é melhor. Caramba, mano, e pessoas que geralmente nem consomem, nem foi feito para aquelas pessoas o programa. Então eu acho que a mulher realmente, dentro do humor, como em vários outros, né, várias outras questões aí, ela acaba enfrentando já uma dificuldade.
2: Mas
4: ela já...
2: a Tata Werneck tá arrasando, né? Então,
4: a Tata Werneck tá arrasando, mas aí, ó, fez um esquete de humor e já tem gente em cima. Parece que tem um exército que tá só esperando um vacilo, né?
3: Mas se a piada é boa, a gente não dá risada?
4: Se a piada é boa, a gente dá risada.
3: Então, sim. Talvez se a gente não der risada, é porque a piada não é
4: mas
3: boa.
4: Mas se você vai assistir um show, né? Esperando que a pessoa conte uma piada que não seja tão engraçada, ela se diz: ah lá, tá vendo que essa piada daí não prestou? Pô, eu não falei. Se você vai pro show reativo,
3: já vai armado,
4: pô. A piada, ela vai te atingir, mas se você vai com armadura, eu tenho que vencer essa armadura primeiro, pra depois você dizer: ah, agora eu vou dar risada. Porque eu enfrento isso às vezes no meu show. Às vezes eu começo o show falando de uma coisa, a galera tá dando risada, no momento que eu falo que sou gay, eu percebo que na plateia tem um pessoal que faz: ah, aí não.
5: Jura?
2: Você
5: chegou a passar por isso no prêmio Multishow, que você participou também?
4: Não, cara. O Prêmio Multishow de Humor foi lá em 2017. Eu não era assumido ainda quando participei do Prêmio Multishow de Humor. É, tem um episódio curioso, porque quando a gente tava gravando, a bancada de jurados contava com o Sérgio Malandro.
3: Aí já...
4: O Sérgio Malandro, né? É o Sérgio Malandro. E o Sérgio Malandro, apesar do glu-glu-iê-iê, o Sérgio Malandro é muito ligado, mano. E aí teve um quadro que eu apresentei e nos comentários do júri, o Sérgio Malandro comentou aqui. Não, mas o Chicó, pô, Chicó é gay, né? Você é gay, né? Você não é gay? E aí, mano, me pegou de surpresa e eu não neguei na hora, né? Eu falei, sou. E ele, aí, tá vendo, pô? E aí a produção cortou isso do episódio. Que assim, como eu não era assumido, eu fiquei um pouco preocupado da minha família, né, ver naquele momento, né? Imagina, minha mãe reunindo todo mundo em casa. Ai, vamos assistir que meu filho tá participando de um programa na TV. Como assim? E aí acabaram, cortaram isso do programa. Mas eu não acho que foi nesse intuito de, não foi preconceito, não foi nada. Entendi. Eu acho que foi mais um cuidado deles comigo, né?
3: E esses concursos, você acha que serve pra avaliar alguma coisa?
4: Poxa, bicho, eu acho que eu não participaria de um concurso hoje. Valeu muito a experiência, porque o concurso acabou me forçando a fazer, a elaborar coisas dentro do humor, a abrir um pouco, né, o leque de possibilidades, porque tinha muita coisa que eu achava que eu jamais faria. E no Prêmio Multishow de Humor, por exemplo, eu fiz número musical, eu fiz esquete de comédia, eu fiz personagem, eu fiz stand-up. E aí me abriu um pouco pra, pô, então dá pra fazer, dá pra ir pra outros ramos também.
3: Tipo aquele do Faustão que tinha, o Quem Chega Lá, aquelas coisas.
4: Ali, pô, o Quem Chega Lá, ele revelou muita gente boa, mas é porque o concurso por si só já é uma pressão diferenciada, né? É muito difícil você apresentar humor espontâneo, do jeito que tem que ser feito, quando você sabe que você está sendo julgado por uma bancada, ainda mais quando você está sendo julgado por uma bancada e tem um cronômetro correndo aqui atrás, dizendo que aí? 15 segundos.
3: E o Faustão, cadê a risada?
4: Olha aí, essa coisa aí.
6: Eu acho que o Faustão é a pior pressão que alguém vai ter.
4: Mano, é tudo. Ali é um conjunto, ali é o stand-up com obstáculos ali. Você faz com todos os obstáculos possíveis. Mas aí, como eu digo que de toda experiência você consegue tirar uma coisa boa, uma coisa positiva, participar do programa do Faustão me fez casar. O meu marido hoje, meu namorado, ele me conheceu pelo programa do Faustão. Ele me viu participando do Quem Chega Lá, perdendo, né? Sendo humilhado no programa. Mas ele ficou impressionado porque ele disse: pô, esse cara tá em rede nacional, TV aberta, falando abertamente que é gay, fazendo piada com isso. Ele tinha acabado de se assumir pra família e ele foi me seguir nas redes sociais. Aí mandou uma mensagem super fofa, dizendo que, gostei de te ver na TV. Vamos ver pessoalmente.
6: Os humilhados. Eu pensei que a cantada fosse: olha, eu vi que você fez em 30 segundos. 63 minutos. Você não quer vir aqui em casa, não? Vou te dar mais tarde.
2: Mas antes de você casar, você acha que as pessoas tinham medo de se relacionar com você, com medo de virar piada?
4: Ah, isso tem até hoje, mano. Nossa, tem até hoje. O meu namorado, ele sabe que ele vira material pra piada sempre, mas ele é muito de boa com isso. Muito de boa. Mas tem coisa que acontece que ele olha pra mim e fala: você vai falar isso no seu show, né? Você vai
3: falar isso no seu show. Mas teve alguma que você já falou dele que ele ficou e falou: aí você foi
4: não.
3: Longe.
4: Não pode. Nossa, o Jefferson é muito de boa, muito de boa. Inclusive, às vezes ele até me dá material mesmo. Ele fala: olha, aconteceu isso lá em casa. Aí eu já olho pra ele, ele, pode falar isso aí no seu show. Mas já aconteceu muito, tu tá ficando com o cara, de escutar que, eu queria muito ficar com você, mas eu tenho medo de virar piada. Ai, não vai contar isso no seu show. Tem coisa que acontece que eu tenho que contar isso aí. Eu fiquei com um cara uma vez, que aí a gente, né, conhecendo, saindo, tomamos um, ele fez, pô, vamos lá pra casa. Quando a gente chegou na casa dele, a mãe dele tava na sala. E aí a mãe dele olhou pra mim e fez: não acredito que você tá ficando com o Júnior Chicó, meu filho. Na época eu tinha terminado o namoro, sabe? Tava naquela, sabe, recém-solteiro. E aí a mãe dele: não acredito, você trouxe o Júnior Chicó aqui em casa, meu Deus. Tá vendo? Não falei pra você que ele tava solteiro? Aí eu fiz como assim, falou. Porque assim, o cara até então, eu não achava que o cara me conhecia da internet, né? Pô, a gente se conheceu, falou comigo no Instagram, a gente tal. E aí a mãe dele fez: não falei pra você que ele tava solteiro? Ele é a minha mãe, é sua fã. Eu, como é que é? Eu sou sua fã, eu tava acompanhando, eu disse pra ele: ia ser tão bom se você ficasse com um rapaz tipo o Júnior Chicó. Ele falou: mas ele tá namorando. Ela: não tá não, que eu vi aqui os últimos posts dele. Ele não posta foto com o namorado já tem um mês, então ele tá solteiro.
3: A véia stalkeando.
4: Ela stalkeou.
6: Ela era afim de você.
4: Era a minha beberrena. Até hoje ela deve ter ficado na porta escutando tudo que aconteceu. E
6: minha beberrena.
4: Faz direito pra não virar piada no stand-up.
2: Mas alguém já chegou a brigar com você por algum tipo de piada? Tipo, algum próximo, algum familiar, algum amigo?
4: Mano, olha, vez ou outra minha mãe comenta que, pessoal lá na casa da tua avó tá comentando desse último vídeo que você postou. Eu, e aí, a senhora falou o quê? Ah, eu falo que é isso, né? Você, né? Seu humor, você fala. Eu, ah, mãe, eu relaxo. Eu acho que realmente eu procuro dar satisfação pra minha mãe, pro meu pai, que são as pessoas mais próximas. Se eles não estão ligando, se eles não estão achando ruim, as outras pessoas vão ter que lidar com isso também, né? Mas às vezes eu recebo uma mensagem ou outra. Ah, essa piada eu acho que você pegou, né? Pesou, hein? Aí, uai, se prepara porque vai ter mais.
2: Você acha que o público LGBT, eles são mais. Como que eu posso dizer? Eles dão mais são, umas cutucadas?
4: Sim, eu, antes dela terminar, eu tava. Sim.
6: Sim.
4: Sim.
6: Sim.
4: Sim. Sim. São. Sim. São, sim. São, sim. Eu acho que é um público que começou a consumir stand-up tem pouco tempo. E realmente, é um público que era muito alvo, somente alvo, da piada no stand-up. Por muito tempo foi só alvo, sem curtir a piada junto. Você pode ver, era muito comum a gente ver num show de stand-up, o Lucas deve ter visto isso em algumas situações. Situação comum, o cara tem dois caras sentados numa mesa e ele pergunta: vocês dois são um casal? E a plateia ri disso. A possibilidade dos dois caras serem um casal, tá? Era a piada. Não tinha piada mais. É, são gays, aplauso da plateia. Então, há pouco tempo, a gente tá vendo uma cena de comédia, uma cena de humor LGBT, que tá fazendo piada, de fato, com as coisas que são engraçadas que tem no nosso meio, na nossa comunidade. Então, eu acho que, pouco a pouco, o público LGBT tá começando a, sabe, tirar aquela armadura lá que tinha antigamente, né? Antigamente, o cara ia lá, tá, vão me zoar porque eu sou gay e tal. E não, hoje ele tá abraçando mais, tá sendo incluído nessa piada.
2: Ah, legal.
6: Muito bom. Muito Batista, bem. É com você agora.
3: Ô, Chico, a gente recebeu aqui mensagens de WhatsApp, de ouvintes, e a gente vai perguntar aqui pra você, né? Vamos dar esse espaço pros nossos ouvintes.
4: Uhum. Nossa, depois do que o Google me entregou aí, eu tô com medo.
3: O que que a Milena tá dizendo aí?
2: Ó, a Milena Montenegro, ela mandou: eu tenho quase certeza que o Chico fazendo aula de lamba aeróbica com um shortinho bem esquisito.
4: É
2: que ela já viu você fazendo lamba aeróbica.
4: Lamba aeróbica?
2: É.
4: Gata, me manda esse vídeo, tem foto disso? Assim, até gostaria, mas não, acho que nunca fiz. Já.
3: O Paulo, Chicó, seu gatão, qual o jogador da seleção brasileira mais bonito?
6: Esse A foi até um A, que
4: nossa,
6: isso?
4: É porque assim, o motivo de eu assistir futebol é esse, né? Eu não entendo regra nenhuma, eu não sei o que tá acontecendo no jogo. Tem regra no futebol que eu não entendo até hoje. As pessoas tentam me explicar, tem uma regra.
2: O que é escanteio? A gente não sabe.
4: Nossa, isso não, senhora. Não é nem essa, tem uma outra.
3: Impedimento?
4: Não, é gol. Eu não sei até hoje. O que é aquilo? Gol? O time que ganha leva um carro de presente, o prêmio é um carro. Eu sei.
6: Próximo comentário, vai, Batista.
2: Olha só, o Luiz ele mandou: eu vi um show do Chicó em Manaus e eu tenho quase certeza que ele usa dentadura. Você usa?
4: Dentadura?
3: Lente de contato?
4: Não, tá tudo aqui. Não é lente. Inclusive, eu tenho aquele problema sério de. Como é que fica um dente
2: raspar, né? Raspar
4: no outro? Aí meu dente de baixo ele tá bem danificado. Mas tá aqui, ó. Não é lente, tá tudo aqui.
3: Certinho, Pedro bonitinho. Mendes. O Pedro Mendes falou: Chicó, fala real. Qual é o comediante mais sem graça do Brasil?
4: Ai, o comediante mais sem graça do Brasil.
2: Dê nomes, hein?
4: Eu acho que ele parou de fazer, inclusive, né? Porque. Cara, não sei. Eu acho que todo comediante vai. Alguém vai achar engraçado alguma coisa. Pode ser um que não funcione mais pra alguém. E aí, responder uma parada dessa, você tá querendo acabar com a minha vida.
2: A Laura Oliveira, ela mandou: é verdade que o público te dá coxinha de presente nos shows? Explica essa loucura.
4: Nossa, muita coxinha. Inclusive, meu perfil do Instagram tá lá, né? Humorista, pernambucano, viciado em meme e coxinha. São duas coisas que, assim, eu consumo. Muito. Ah, tem que fazer uma dieta. A nutricionista tem que saber que a coxinha ela não pode tirar, não pode mexer. E acontece muito da galera me dar coxinha. Inclusive, um show que eu fui fazer em Fortaleza, cara, eu acho que vários patrocinadores mandaram coxinha, mas aí mandaram coxinha demais. Eu não consegui consumir a quantidade de coxinha que tinha no camarim. Muita coxinha. E aí acabou o show, fui tirar foto com a galera, com a plateia. E aí uma fã disse: ah, eu trouxe um presente pra você. E me deu uma coxinha de 1 quilo. Olha, eu tô criando essa coxinha até hoje, ela virou uma filha.
6: Olha, a gente... Chico, beijo enorme, muito obrigado pela sua presença. Aí. Amigos e amigas, vamos então dar uma olhadinha rápida na nossa enquete do dia, que traz a pergunta, Batista, por favor.
3: É a pergunta, qual erro você já cometeu e colocou a culpa em outra pessoa? Porque o Bela e Alcione falaram que o negócio do hino foi culpa do som.
2: Meu Deus.
3: Culpa do som. Mini Ruth?
2: Olha só, a Sabrina Costa, ela mandou, eu comprei uma blusa, 3 números menores. E não serviu. Não fui eu que engordei, foi a marca que mudou o padrão pra deixar todo mundo triste.
3: Tá vendo? O Roberto Alves, ele disse que deixou o arroz queimar, mas ele falou pra esposa que não foi culpa dele, não. Ele falou que o fogo estava muito alto. Eu não estava acostumado a cozinhar com esse fogão.
2: A Camila Rocha, ela mandou o seguinte: comi o último pedaço de pudim da geladeira de madrugada. Coloquei a culpa no meu sobrinho. Ô, criança, nessa idade só pensa em doce, né?
3: E a Natália Guedes, ela falou que estava bêbada, mandou mensagem pro ex e no outro dia ela disse que o celular caiu e sem querer o celular digitou sozinho, saudades, Eli Oswaldo.
6: Que isso? Tá certo, né? Se você tem algum erro que você já tenha cometido e quis colocar a culpa em alguém, manda pra gente no 011 97221 1001. Agora, pra você, você que costuma cometer erros na inteligência artificial, saiba você que você está gastando dinheiro e tempo à toa, que aqui no Sobremesa nós temos a nossa própria IA. E não é inteligência artificial, é ignorância artificial. Começa agora o Chato GPT. Vou mostrar para vocês como o Chato GPT é bom. Vou fazer uma pergunta para o Chato GPT e depois a mesma pergunta para o Chato GPT. Você vai ver a diferença nas respostas. Chato GPT, como eu faço para não me irritar com o eleitor de esquerda?
2: Respire fundo, ai, ai, ai, ai, ai. Lembre que cada pessoa tem uma história. Escolher a paz sempre te faz mais leve.
6: Veja agora, veja agora. Chato GPT. Como eu faço para não me irritar com o eleitor de esquerda?
3: Aí só mudando para outro planeta.
6: Ok, vamos lá. Chato GPT. Como eu faço para não me irritar com um eleitor de direita?
2: Opiniões políticas vêm de experiências diferentes. Escolher não se estressar é um jeitinho gentil de cuidar da sua paz.
6: Chato GPT. Como eu faço para não me irritar com um eleitor de direita?
3: Tem que mudar de planeta também. Muda de planeta. Só toma cuidado, combina com o amiguinho de esquerda pra ver se eles não vão pro mesmo planeta, que aí dá merda.
6: Né? Este foi o Chato GPT! Isto que é uma IA de verdade. Uma ignorância artificial muito boa.
3: Porra de política, coisa chata isso.
2: Nossa, já vai começar as tretas já, não, né? Grupo de família.
6: Ontem eu falei aqui no nosso programinha de Meu Deus, eu comentei pra você que defende a briga por política, o Brasil foi feito
3: não,
6: pra você.
3: Não, é uma coisa chata. É chato num nível que se a TMC traz um candidato que é de direita, os caras ficam, não, tá dando espaço pra esse cara aí. Aí se traz a pessoa de esquerda, aí, tá vendo? Tá deixando. Não dá pra aguentar mais.
6: Aqui a gente não gosta de ninguém. Né, diz que né, a gente detesta todo mundo igual, tá certo?
2: Sim. Todos humanos iguais.
6: Todos humanos. Sim. Inclusive, não fala com a gente na rua, não, hein? Que a gente odeia. Inclusive, falando de esquerda e direita, isso me lembra este ano de política, isso me lembra informação. O que faz meu coração ficar muito felizinho, porque agora começa o quadro de maior sucesso do Sobremesa. É hora de trazer informação com diversão, é hora de trazer as notícias do jeito que só a gente sabe fazer. É hora do Girinho de Notícias, vai!
3: Vai,
2: vem pra cá, gira, Lucas, gira, olha seu aviãozinho.
6: Que isso, pelo amor de Deus. Vamos lá, primeira notícia do dia. Vocês estão sabendo que os Estados Unidos, né, já deu aquela decretada de que o PCC e outros grupos serão catalogados como terroristas, né?
3: Então, PCC e o CV.
6: PCC e o CV, muito bom, Comando Vermelho.
3: A priori.
6: Tem outros também que vão ser taxados como terroristas. Muito bem. Além disso, os Estados Unidos também quer propor um novo tarifaço ao Brasil. E essa notícia você confere no site da TMC. Os Estados Unidos estão alegando práticas irrazoáveis em comércio, que é uma propriedade intelectual
1: e combate à corrupção como justificativas para uma nova taxa.
2: Eu não entendi.
1: Tipo assim, vou tentar te explicar da melhor maneira, tá? Você tem lá o seu comérciozinho, tá bom?
2: Tá.
1: Aí você tem um comércio de uma maneira informal, com pagamentos informais, entendeu? O dono da feira. O dono da feirinha, às vezes, que ele não tem nenhuma maquininha de cartão, é nenhum comércio informal, entendeu?
2: Ah, entendi.
1: Ele compra ali no dinheiro vivo, aí revende, ele faz ali um mínimo, ele movimenta pouquinho, não movimenta nem o salário mínimo, às vezes, coitado. Então, isto é que os Estados Unidos estão dizendo, que eles estão querendo colocar um novo tarifaço no Brasil. Mas não serão, por exemplo, taxados alguns produtos, como laranja, limão, manga, mamão, carne bovina, café e também aeronaves e motores.
3: Nada que eu compro. Principalmente aeronaves e motores.
1: Entendeu? Então, isso aqui é informação que eu vou repetir. Então, os Estados Unidos alegam práticas irrazoáveis em comércio, propriedade intelectual e combate à corrupção como justificativas para a sobretaxa. Então vai ter uma taxinha para esses produtos, entendeu?
2: Ah, entendi. Então agora, vai ter taxa para tudo, menos para esses que você disse.
1: Isso, laranja, entendi. Limão, manga, mamão, carne bovina, café e também aeronaves e motores. Essa aí.
2: Olha só.
1: Parece que foi um bingo. O cara tirou no. O que eu nem vou taxar? Aí foi escolheu, tirando. Laranja, porque numa lista que tem laranja e aeronave, qual é o público-alvo dessa taxa?
3: O Trump tá doidão. Tá doidão. Não tirando o meu visto, B1, B2,
1: tá ótimo.
3: Agora vocês viram, por essa. Eu não esperava do Filipão, hein? Sabe o técnico da seleção?
1: Sei, claro.
2: O que ele fez?
3: O Felipe Scolari?
1: Sim, claro.
3: Você viu que ele deu uma declaração no Fantástico que a atual mulher dele, a sua esposa, era namorada de um amigo.
2: Nossa!
1: Fura olho, hein?
3: Ele jogava, né? Ele jogava com um amigo dele, com um cara. Tá. E aí o cara foi mudar de cidade.
1: Tá.
3: O cara foi embora. Ele falou, ó, cuida aí da minha mulher pra mim, da minha namorada. E aí o Filipão falou, tô cuidando até hoje.
2: Gente do céu, tá rico.
3: Você vê, ele jogava com o cara no time, aí o cara falou, ó, tô indo embora, acho que não dá pra mim, vou desistir do futebol. Foi embora. Ele falou, ó, mas cuida aí da minha namorada.
1: Cuidou.
3: Muito bem. Aí foi aí que nasceu a família Scolari, né?
2: Olha, rapaz, era técnico, mas era pra ser atacante, né?
3: É, tá lá,
2: rapaz,
3: esse aí. O amigão tomou aquela bola nas costas, né? Quando viu.
2: Mas quer saber de babado?
1: É. Quero,
2: gente, vocês não sabem o que aconteceu. É. O Wagner Moura,
3: nossa,
2: ele vai.
3: Essa mala de novo.
2: Pois é, ele tá pedindo a prisão de ninguém menos, ninguém mais do que Silas Malafaia.
3: Por quê?
2: Que é o Silas chamou ele de cretino, né? Ele acabou chamando o ator aí de cretino e esquerdista de Araque. E aí o Wagner Moura entrou com uma queixa na justiça pedindo até 4 anos e 6 meses de prisão por difamação e injúria.
3: Isso aqui, Eu acho errado
1: porque depois, então o Wagner Moura não pode chamar ninguém de cretino, pode fazer nenhuma
3: ué,
1: nenhum comentário a nenhuma pessoa pública.
3: Exato. Não. Ele fala toda hora que não sei o que é fascista.
1: Exatamente.
3: Fascista não é mais ofensivo, que é uma ideologia opressora. Exatamente. Não é mais ofensivo do que te chamar uma pessoa de cretino.
2: Ah, não, mas se você ouvir alguém falando, ai, você é um cretino, você não ia querer a punição da pessoa?
1: Não.
2: Ah, se alguém me chamar de cretina, eu vou pra cima, hein? Tô nem aí.
1: Eu querer a punição, não. Eu entendo se a pessoa quiser a punição. Se a pessoa quiser entrar com o processo, aí é o direito dela, não tenho nada a ver com isso. Agora, eu não. Agora, se eu vou ser hipócrita, se eu xingo uma pessoa, se eu reclamo de uma pessoa, e aí outra pessoa vem e me xinga também, eu vou processar aquela pessoa?
3: Não, tá errado.
1: Isso
3: não pode.
1: É hipocrisia. Isso pra mim é hipocrisia.
3: E ainda cretino, 4 anos de cana, que chamou o cara de cretino.
2: Eu acho válido.
3: Não aguento.
2: Quem me chamar de cretina tem que ser preso também.
1: Você que mais chama todo mundo aqui de cretina.
2: Mas eu posso.
1: Ah, ditadora Mini Ruth. Você me perdoe, ditadora Mini Ruth. Pelo amor de Deus. Vamos lá, próxima notícia, vai.
3: A Mini Ruth de novo, que futebol é com ela.
2: Olha
3: aqui na TMC.
2: Futebol é comigo. Um jogador da Geórgia foi eleito melhor da Champions League, com o título do PSG, que venceu o Arsenal nos pênaltis. É, o que significa, eu não sei. Mas o jogador...
3: Que é o nome dele, o cara que foi o melhor da Champions League, ele é
1: por
3: do
1: favor.
3: PSG.
2: É o Kvitsa Kvaratskhelia. Kvitcha Kvaratskhelia.
1: Fala o nome dela, o nome dele inteiro, vai.
2: Ó, é o Kvitcha Kvaratskhelia.
1: Tá certo.
2: Kvaratskhelia.
1: Esse é o jogador que...
3: Da Geórgia.
1: Da Geórgia, muito bom.
3: Kvitcha Kvaratskhelia.
2: Caramba, não, mas no final, ó, tá Keila. Kvaratskhelia.
3: Kvaratskhelia.
2: Kvaratskhelia.
1: Chama de Kvitcha. Kvitcha.
3: Não, mas ele usa na camisa o Kvaratskhelia.
1: Caramba, tá vendo? Ajuda, hein?
3: Ele usa na camisa Kvitcha. O Kvaratskhelia. Esse é outro coitado que nasceu. Esse é outro que joga muita bola, mas nasceu no país errado, né?
1: Aí não dá pra ajudar.
3: Na Geórgia, pô. É igual o Haaland, que joga na Finlândia. O Cristiano Ronaldo, até pouco tempo atrás, que jogava em Portugal. Portugal nunca acontecia nada. O Bale, que jogava no país de Gales. Esses caras estão tudo ferrados. Se naturaliza, vai pra outro lugar.
1: O bom
3: lugar.
1: É que dá pra sobressair rápido, né? É um ótimo jogador, chama atenção rápido.
3: É, mas nunca vai jogar. É, pra jogar uma Copa do Mundo, só se naturalizar pro outro país.
2: Para. Parou tudo.
1: O que houve, menino Rodinho?
2: Vai, Cuquinha. Solta.

0: Essa é a notícia.
1: Cláudio Hanna é um clássico também.
0: Cláudio Hanna compartilha a retrospectiva e reflete sobre o mês.
2: Que louco. Ela postou de sutiã, se for de calcinha,
0: a gente... Bom, agora que o mundo parou, a gente segue com notícias bem menos cabeludas do que essa.
1: Olha só. Boa. Boa, parabéns. Parabéns.
2: Nota 10. Muito bom, bem muito
1: bolado,
2: bom.
1: Bem bolado, bem bolado.
0: Vai,
1: bem bolado.
0: Próxima notícia. Vai, Batista.
1: Ó, tem uma deputada, a doutora Sâmia Bonfim, que ela quer barrar devedores de pensão em eventos esportivos, né? Ela quer barrar esses, quem não paga pensão em estádios para garantir. Agora, por que essa coisa tão específica, né? No evento esportivo.
2: Ué, porque homem gosta do quê? De futebol.
1: Tinha que barrar no bar.
2: Sim, é. Também. É mais fácil. Também. Mas se não tem dinheiro para pagar pensão, não vai ter dinheiro para assistir o Mengão, o Coringão.
0: Eu só quero dizer uma coisa. Com essa nova proposta aí da Sami, vai ter jogador de futebol não podendo entrar no estádio.
1: Bem bolado. Gostei de novo. Parabéns.
2: Muito bem. Muito
1: pode
2: bem.
1: Tirar o dia hoje já. Se quiser ir embora, pode ir já.
0: Vai ter jogador que não vai poder entrar em campo. Vai
1: dar W.O., né, rapaz? É aquela história. Se você não paga a pensão e seu filho não tem dinheiro pra ir no estádio, você também não deve ir. Também não
2: justo.
1: Pode ir.
0: Boa,
2: não
0: boa, é? Batista, mandou bem.
2: Muito
1: acho
2: bom.
1: Que foi com esse princípio.
0: Falando em futebol, eu gostaria de pedir atenção, porque chegou aqui no meu ponto que há mais uma escalação para divulgarmos. Mais uma convocação que foi feita e é do time do Irã, da seleção do Irã. Por favor, solta a trilha, Cuca. O Irã acabou de divulgar a lista dos convocados para a Copa, mas ainda está esperando os vistos para poder viajar, né? Coisa estranha, né? Bom, enquanto os vistos não saem, a Mini Ruth traz para nós os convocados do Irã. Vai, Mini Ruth!
2: Preste atenção nos convocados do Irã. Alireza Beiravandi.
0: Como é que é?
2: Alireza Beiravandi.
0: Próximo.
2: O Husbe. Cheshmi.
0: Vai.
2: O Amir Hossein. Hossein Zadé.
0: Próximo.
2: Amir Mohamed Razagania.
0: Repita, por favor.
2: Amir Mohamed Razagania.
0: Ok.
2: O Alireza Jahanbakhsh.
1: Próximo. Jahanbakhsh.
2: Alireza Jahanbakhsh. Ezan Hajisaf. A Soja Kalilzadé.
0: Como é que é?
2: Soja Kalilzadé. E o Daniel Yeiri.
1: Esse aí que joga onde? Que posição?
2: Ah, eu acho que é centro.
1: Centro.
0: Bom, tá certo. Obrigado, Mini Ruth, pela convocação do Irã. Lembrando, TMC, a emissora oficial da paixão do iraniano.
1: Meu, eu fico coitado do Éder Luiz, do Ricardo Melo. Os caras, eu fico narrador de futebol, o cara tem que ser muito bom.
2: Tem que ser muito bom,
1: porque o cara tem que acompanhar. Como é que fala o nome dele? Já estão lá.
0: O Léo chegou, foi ontem pra Nova York.
1: É. Você imagina como é que o cara tem que prestar atenção no jogo. E aí aquele tem uns uniformes desgraçados que você não consegue ver o número da camisa. E os caras fazem meio pela posição.
0: Total.
1: Mas você imagina você ficar falando o nome. Não dá, meu.
0: Os caras mandam bem.
1: Eu só ia falar, lá vai o número 9. O número 9 tá separando o número 10. Eu ia nessa aí.
0: É, bem melhor também,
2: você acha? Eu só ia falar, olha o bundudo passando.
0: Falando em bundudo, vocês acreditam que o pessoal lá no Japão tá bem bunda mole?
1: É mesmo? Por quê?
0: Bem bunda mole. Porque os caras não estão mais fazendo amor. Não estão mais beijando na boquinha.
2: Não acredito.
0: Procriando. Rapaz, tá sério o negócio no Japão, hein?
1: O que aconteceu?
0: O Japão registrou uma queda recorde na população, com 3 milhões a menos de pessoas. Não tá nascendo gente no Japão.
1: É mesmo? Mas como assim 3 milhões a menos? Foram pra onde? O caninho? Desceram pelo cano do Mario Bros? Sabe? Como é que some 3 milhões de pessoas?
0: É muito simples. Pra gente manter a população de um país, à medida que as pessoas vão falecendo, tem que ter pessoas que vão nascendo. E a taxa de natalidade no Japão tá em queda, caindo. As pessoas não estão tendo mais filho no Japão.
1: É mesmo?
0: Mas imagina. Vou dar um exemplo pra você que não entendeu. Imagina a família aí. Sua família, certo? Se você não tiver filhos, quem é que vai continuar a sua família, né?
2: A minha tá acabando já.
0: Tá vendo?
2: Inclusive homens que quiserem alguma coisa,
1: né? É o melhor. Essa linhagem aí é melhor extinguir mesmo.
2: A minha?
1: É melhor não ter mais mesmo.
2: Ai, eu que vou embora desse
1: agora,
2: estúdio
1: mas
2: agora,
1: com viu? Robô, quem que vai querer ter filho hoje em dia?
0: É difícil pra caramba, né?
1: E você viu que no Japão tem um esquema que você

0: pode pagar pra você desaparecer. Você já viu isso ou não?
1: Não, isso eu não vi.
0: É, eu li uma vez que tem... Esqueci o nome. Tem um nome. Você pode pagar, tipo, $20,000. Você desaparece. Os caras... Você muda o nome, muda os seus documentos. E é como se você não existisse. Você começa a vida em outro lugar.
1: Nossa.
0: Eu vou pesquisar isso.
1: Mas isso é legal?
0: É. É verdade.
1: Porque tá me parecendo o
2: tá tipo de... Tá parecendo tráfico humano isso aí.
0: É verdade.
1: Tá parecendo venda de passaporte. Hein? O cara vende passaporte, eu não existo mais, valeu, tchau,
2: seu
1: tchau.
2: Algoritmo tá estranho, hein, Batista?
0: É verdade.
1: Você tá com alguma ideia, Batista?
0: Não, é verdade.
1: Os filhos estão crescidos, estão tudo criados.
2: É. Sabe verdade. Quem vai poder ajudar eles?
0: Aqui, ó. Daí olha aqui, ó. Ó, acabei de perguntar pro chato GPT.
1: Vai.
0: Sim, no Japão existe um fenômeno conhecido como Johatsu, que significa algo como evaporar. São pessoas que decidem sumir voluntariamente da própria vida, deixando emprego, família e conhecidos. Há empresas apelidadas de Night Movers, que ajudam na mudança discreta, e aí some dívida, problemas familiares, divórcios, e aí some.
1: Caraca,
0: tudo. Tá vendo? É verdade.
1: Coisa boa.
2: Já tá no Brasil isso aqui.
1: Quero dar, não sei quem vai ser presidente do Brasil, se vai ser o Lula ou o Flávio Bolsonaro.
0: Eu vou meter um Johatsu aí.
1: Por favor, vocês criem, legalize o Johatsu, legalize já o Johatsu, tá bom?
0: No Brasil.
1: Por favor, até porque... Com a quantidade de gente chata que tem no Brasil, é bom fazer um Johatsu logo, né, o Mini Rotinho?
2: Nossa senhora!
1: Falando em gente chata.
0: Agora é fofoca.
2: Falando
0: com
2: em
0: ela.
2: Coisa em pessoas chatas, olha só, se não é a mais chata de todas. Luana Piovani. Ela acabou, né, sendo polêmica novamente. Pois é. Ela zoou a nova lesão do menino Ney, do nosso Neymar. Ela compartilhou aí uma montagem onde Neymar aparecia caído no campo em 2014, em 2018 e em 2022. Todos os anos que tiveram Copas. E que o atacante também sofreu as lesões. A imagem foi finalizada com... De 2026, carregando 3 pontinhos.
0: A Luana Piovani também.
2: Pessoa.
0: Mas sabe por quê? Sabe por que ela faz isso? Porque a gente vem e fica falando.
1: É isso. Boa, Batista.
2: Pode ser.
1: Eu estou pedindo, eu faço vou fazer um pedido aqui, por favor. Por caridade, pessoal da pauta, vamos extinguir Luana Piovani.
0: Sim.
1: Vamos extinguir o
2: problema. Mas isso aí eu concordo um pouco, viu, gente?
0: Não,
2: mas
0: até porque zoar lesão do Neymar não tem mais graça.
1: Não é de graça. O cara não fez nada pra ela. Nada.
2: Ah, mas ele fez pelo Brasil. Caiu em todas as Copas.
1: Ô, Mini Ruti, você sabe o que quer jogar futebol? Eu não sei, Batista não sabe. Sabe o que quer carregar o peso de estar representando uma seleção? Eu não sou defensor do Neymar, não. Nem entendo futebol.
2: Não, mas peraí.
1: Nem aí pro Neymar, mas que chato, cara.
2: O que nós fazemos da nossa profissão? Não é ser bons comunicadores?
1: A gente tenta, né?
2: Não, a gente tenta. Mas a gente dá o nosso melhor aqui diariamente. É. Por que o Neymar não dá o melhor dele diariamente lá no trabalho dele?
1: Você não sabe. Você não sabe. Quem disse que a gente tá dando o melhor?
0: Se você ficasse sem voz, eu posso ficar criticando você. Olha lá, não tá indo trabalhar de novo porque tá sem voz.
1: Vou dar um exemplo. Você, sem querer, trocou uma fala ou trocou uma
0: chamou
1: notícia.
0: Chamou de Olávio.
1: Eu posso falar que você é ruim?
2: Mas eu não caí da cadeira. Aqui apresentando.
1: Cadeira. Não, deixa eu vou deixar bem claro.
0: Deixa
1: não
0: falar.
1: Sou defensor do Neymar, tenho nada com o Neymar. Quero nada com o Neymar. Mas eu acho chato que fica pegando no pé, cara. Você dedica a sua vida pra ficar perseguindo alguém.
0: Falta do que fazer. Falta do que fazer.
2: Vocês que defendem ele demais.
0: Deixa eu falar um negócio que aconteceu aqui em São Paulo. Eu não sabia nem que existia cheque mais.
1: Eu vi isso.
0: Teve uma Ferrari, que é a única no Brasil, hein? É uma Ferrari SF Stradale, não sei o quê. Custa R$4 milhões o carro. Ela foi trocada por um relógio falso.
1: Eita.
0: E cheque sem fundo.
2: Mentira.
0: Aconteceu em São Paulo. O dono recebeu 3 cheques de R$600 mil.
1: Nossa.
0: E mais um relógio de R$2,5 milhões, que é um relógio famoso, Richard Mille.
1: Richard Mille.
0: É. E aí, os cheques eram sem fundos e o relógio era falseta.
1: Meu Deus do céu, mas que dó. Ai, que dó.
0: Só tem uma Ferrari no Brasil. Mas como é que o cara aceita um cheque?
2: É burro, né?
0: É a mesma coisa que você querer comprar um para-choque, um paraquedas na Shopee. Você vai comprar?
3: Não vou.
0: Nem vai comprar. Não,
3: vai comprar e vai testar?
0: É.
3: Você vai ter coragem de testar o paraquedas?
0: Mas tem cheque ainda. Como é que você aceita um cheque pra comprar uma Ferrari?
3: Cara, eu não vou. Mas sabe o que é? É que depende de quem compra. Você fala assim, você olha pra pessoa com um mega relógio no pulso, o cara, pô, se mora num tal lugar, verdade. Você fala, não, esse cara deve ter dinheiro, esse cara não vai me passar a perna. As aparências enganam.
2: É verdade, por isso que eu me ferro. Mesmo. Toda vez eu vou beijar quem tá pagando lá as bebidas no rolê, chego na casa da pessoa, não tem reboco. Ai, tá que raiva.
0: Trocou cheque
3: e um
0: champion quarto, hein? Que troca pulseira. Na troca de uma Ferrari, coitado.
3: Mas ó, o lado positivo é: se a Ferrari é única no Brasil, é fácil de achar. Os caras não vão levar essa Ferrari pro desmanche. Então vai
2: dar pra achar. Depende.
3: Dá pra achar essa carro aí. Bom, boa sorte. Esperamos que você consiga o seu dinheiro de volta.
0: Tem tempo ainda, diretor?
2: Tem tempo. Vamos lá, então, pro próximo.
3: Essa é boa. Quer trazer? Traz aí, Batista.
0: É, ó, você fez e-mail há muito tempo e tem vergonha?
3: Sim.
0: O Gmail agora vai permitir a edição. Já liberou essa possibilidade de alterar o nome de contas de e-mail. Ainda no Brasil, ainda não foi liberada.
3: Ah.
0: Né? E, ou seja, você tem um e-mail escroto lá que você não gosta, você pode trocar o nome. E aí a gente vai revelar aqui nossos e-mails
3: vamos
0: que a gente quer trocar. Por exemplo, o e-mail da Mini Rútia é o rute.shakira.wakawaka@gmail.
2: Ai, gente, sou fã da Shakira.
0: É.
2: Do Batista, que é... Não, do Lucas, que é lucas.colirio.capricho@gmail.com.
3: Eu fiz esse e-mail porque era uma campanha da Capricho pra você ser colírio. Só por isso, tá, entendeu? Mas o do Batista, por exemplo, é batista_rony_von@gmail.com. Por quê?
0: Porque ele me convidava muito pra ir no programa dele todo seu. Aí eu fiz isso aí. Mas o que eu me preocupo mesmo é com o meu e-mail do Bol.
3: Bol?
0: Eu lembro.
2: Como era?
0: Era não sei o que, Batista Bol, que eu não... Sumiu a senha e tem coisas muito preocupantes nesse e-mail.
2: O que que tem lá?
0: O meu e-mail do Bol é o que procura.
3: Alô,
0: é o que
3: Bol.
0: Preocupa.
3: Amigos, vamos dar uma olhadinha na nossa enquete do dia que trouxe a pergunta: o que é que você já fez de errado e quis culpar algo ou alguém? Você mandou pra gente no 011 97221.
2: 1001, olha
3: pra
2: só.
3: Gente, por favor.
2: Fábio Santos, ele mandou: esqueci o aniversário da minha esposa, culpei a pandemia que fez eu perder a noção do tempo.
0: A Ana Clara deixou a roupa na máquina de lavar por 3 dias, mas não foi esquecimento. Ela falou que é a máquina que não avisou que não ficou apitando.
2: Já a Bruna Carvalho, ela falou: deixei o carro morrer no meio da rua. Não foi falta de prática, foi a rua que estava muito...
3: Fique com Deus e tchau, tchau, pessoal. Valeu!

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2: 4 da manhã, bom dia.
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2: Muito bom dia, uma ótima quarta-feira para você que sintoniza a TMC. Hoje é dia 2 de junho, seja muito bem-vindo e muito bem-vinda ao Amanhã TMC. Eu sou o Diego Andrade e te faço companhia até as 5 da manhã. Aqui no Amanhã TMC você fica por dentro de tudo que aconteceu de mais relevante no noticiário do Brasil e do mundo, além de saber das primeiras notícias que vão impactar aí a sua quarta-feira. 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Vamos agora às principais manchetes do programa de hoje. Senador e pré-candidato à presidência da República, Flávio Bolsonaro, afirmou ter enviado uma carta nesta terça-feira ao secretário de Estado dos Estados Unidos, Marco Rubio, pedindo que o governo norte-americano não imponha novas tarifas comerciais ao Brasil. No documento, o parlamentar agradece a recepção recebida durante uma visita recente a Washington e elogia a decisão dos Estados Unidos de classificar as facções criminosas brasileiras, Comando Vermelho e PCC, como organizações terroristas. Ele escreveu, abre aspas, a esmagadora maioria do povo brasileiro celebrou essa medida, ainda que ela não tenha agradado ao nosso atual governo. Trata-se de um passo decisivo para proteger cidadãos honestos em todo o nosso hemisfério compartilhado. Ao abordar a possibilidade de sanções comerciais, Flávio Bolsonaro argumenta que a economia brasileira atravessa um momento delicado e que eventuais tarifas agravariam a situação do país. O senador também destaca indicadores de inadimplência e dificuldades enfrentadas por empresas brasileiras. Ainda de acordo com a carta, a imposição de novas tarifas causaria sérios prejuízos ao povo brasileiro, justamente aos cidadãos que veem os Estados Unidos como parceiro e amigo. O ministro da Fazenda, Dário Durigan, afirmou nesta terça-feira que o governo brasileiro não pretende negociar o PIX com os Estados Unidos e acusou integrantes da família Bolsonaro de atuarem contra o sistema de pagamentos instantâneos criado pelo Banco Central. A declaração foi dada após uma reunião de ministros para discutir a proposta do escritório de representante comercial dos Estados Unidos de aplicar uma tarifa de 25% sobre produtos brasileiros. No documento que embasa a investigação comercial aberta pelos americanos com base na chamada Seção 301, o PIX é citado como exemplo de suposto tratamento preferencial que poderia afetar a concorrência. Segundo Durigan, o PIX está fora de debate e não será incluído em eventuais negociações entre os dois países. Ele afirmou, abre aspas, o PIX é o maior símbolo da nossa soberania financeira. É um orgulho do nosso país e do nosso povo. Durigan acrescentou que o sistema será protegido e resguardado pelo governo brasileiro. A influenciadora Virgínia Fonseca estaria sendo investigada pela Polícia Federal por suspeitas relacionadas a movimentações financeiras de empresas ligadas ao seu nome. A informação foi publicada nesta segunda-feira pela revista Piauí, que afirma que a apuração tem como base relatórios de inteligência financeira elaborados pelo Conselho de Controle de Atividades Financeiras. Segundo a reportagem, os investigadores buscam verificar a regularidade de operações financeiras envolvendo Virgínia e empresas associadas a ela. além de analisar a origem dos recursos movimentados e a possível ocorrência de crimes financeiros, tributários ou de lavagem de dinheiro. Entre os pontos citados pela publicação está a movimentação da Talismã Digital. De acordo com a Piauí, a empresa recebeu 22,4 milhões de reais entre março e setembro de 2024, principalmente por meio de transferências via Pix e TED. A revista destaca que o volume financeiro despertou atenção porque a principal empresa responsável pelos depósitos está enquadrada no Simples Nacional, regime tributário destinado a micro e pequenas empresas com faturamento anual de até 4,8 milhões de reais. A reportagem também menciona dados relacionados ao IPINC Suplementos Nutricionais. Conforme informações obtidas pela revista, um relatório encaminhado ao COAF apontou que a empresa movimentou cerca de 43,6 milhões de reais em créditos e 43,5 milhões de reais em débitos entre janeiro e março de 2025. Segundo a publicação, o montante registrado teria sido considerado incompatível, em tese, com o faturamento mensal informado pela companhia. O Brasil apareceu de forma inesperada em uma nova peça de propaganda divulgada pelo Irã nas redes sociais. Em um vídeo criado com inteligência artificial e publicado pela embaixada iraniana na Tunísia, o Cristo Redentor, símbolo da cidade do Rio de Janeiro, protagoniza uma luta fictícia contra a Estátua da Liberdade, monumento que representa os Estados Unidos. Nas imagens, a Estátua da Liberdade surge sobrevoando o Rio de Janeiro e se aproxima do Cristo Redentor com a intenção de atacá-lo. O monumento brasileiro, porém, bloqueia o golpe e reage, derrotando o adversário em uma sequência que termina com a estátua norte-americana despencando da montanha e se desfazendo em pedaços. A publicação foi acompanhada da frase, abre aspas, uma frente, uma luta, em referência ao alinhamento político e diplomático defendido por Teherã em meio ao agravamento das tensões com os Estados Unidos e seus aliados. O presidente dos Estados Unidos, Donald Trump, divulgou uma foto ao lado de Flávio Bolsonaro nesta terça-feira. A imagem retrata a visita do senador e pré-candidato à presidência da República à Casa Branca na última terça-feira. Ele escreveu, abre aspas, foi muito legal ter Flávio Bolsonaro no Salão Oval na Casa Branca. Um jovem inteligente que ama muito o seu país, o Brasil, fecha aspas. A publicação aconteceu poucas horas após o governo americano anunciar nova proposta de tarifa de 25% sobre produtos brasileiros. Muito bom dia a você que sintoniza a TMC. Vamos à previsão do tempo para todo o país nesta quarta-feira. A gente começa por Curitiba, viu? Porque tem sol e as nuvens aparecem à tarde e à noite. Máximas de 17, mínimas de 8 graus. Muito frio, viu? São Paulo, dia nublado, mas o sol aparece de vez em quando para dar aquela esquentadinha. Não muito, viu? Máximas de 21 e mínimas de 13 graus. No Rio de Janeiro, o sol aparece entre nuvens, chove à tarde e à noite também. Máximas de 24 e mínimas de 16 graus. Em BH, o dia é de sol entre nuvens, máximas de 24 e mínimas de 14 graus. Brasília, a quarta é ensolarada e com nuvens, não chove, máximas de 26 e mínimas de 14. Para fechar em Recife, chove o dia todo. Guarda-chuva na mão, pelo amor de Deus, viu? Máximas de 27, mínimas de 23 graus. Por maioria, o Tribunal Superior Eleitoral manteve a condenação que tornou o ex-governador Cláudio Castro inelegível até 2030 e rejeitou o recurso do Ministério Público que defendia a realização de eleições diretas para o governo do Estado do Rio. Mais detalhes com a Rebeca Renz.
4: Os 7 ministros do TSE rejeitaram os recursos que tentavam modificar a decisão tomada em março deste ano e mantiveram a condenação do ex-governador Cláudio Castro, Com essa decisão, segue valendo a inelegibilidade dele por abuso de poder político e econômico, além de condutas vedadas e captação ilícita de recursos durante as eleições de 2022. Durante essa sessão, foram analisados alguns aspectos do processo. Como Castro renunciou ao cargo de governador antes da conclusão do julgamento, alguns ministros concordaram que esse movimento impede a cassação do mandato. Foram levados em julgamento os recursos apresentados pela defesa do ex-governador, além dos advogados do deputado cassado Rodrigo Bacelar e do Ministério Público Eleitoral, que pedia pela cassação expressa na decisão. O primeiro a votar foi o relator, o ministro Ricardo Cueva. Ele rejeitou todos os recursos e argumentou que a renúncia impediu a aplicação da cassação. A maioria dos ministros seguiu seu voto e apenas dois se puseram a favor de determinar a cassação do mandato, afirmando que é a punição exigida e necessária para esse tipo de fraude. Apesar da decisão, a renúncia de Castro não afasta a condenação por abuso de poder, nem a pena de inelegibilidade, que foi mantida. No mesmo julgamento, o TSE também rejeitou, por maioria, o recurso apresentado pelo Ministério Público Eleitoral, que defendia a realização de eleições diretas para a escolha de um eventual sucessor no governo do Estado. Agora, cabe ao STF definir como será uma eventual sucessão, se por meio de eleição direta, com participação dos eleitores, ou indireta, realizada pela Assembleia Legislativa do Rio.
2: Governo brasileiro busca uma saída para evitar novas tarifas dos Estados Unidos sobre produtos nacionais. Após uma reunião em Brasília, o Ministério da Fazenda garantiu que o PIX está fora de qualquer negociação com os norte-americanos. Os detalhes com o Murilo Hernandes.
5: Integrantes do governo discutiram uma estratégia conjunta para reduzir os impactos das medidas comerciais anunciadas pelos Estados Unidos. O tema foi discutido em uma reunião fechada realizada nesta terça-feira na Vice-Presidência da República. Participaram do encontro representantes da área econômica, diplomática e integrantes do governo federal. Entre eles, o vice-presidente Geraldo Alckmin, ministros e representantes do Itamaraty. Após a reunião, o ministro da Fazenda, Dario Durigan, afirmou que o PIX não fará parte de qualquer negociação com os Estados Unidos, apesar de o sistema ter sido citado na investigação americana.
6: O PIX, ele é o maior símbolo da nossa soberania financeira. Há um orgulho do nosso país, há um orgulho do nosso povo em relação ao PIX, porque de fato a gente inovou e a gente gerou uma tecnologia que hoje é cobiçada, é invejada por outros países, e interesses privados, interesses particulares, se sentem contrariados com essa universalização, com essa abertura de um meio de pagamento que é muito democrático, como é o caso do PIX. O PIX, como esse símbolo maior da nossa soberania financeira, será protegido, será resguardado pelo governo do presidente Lula e não está em nenhum momento em questão para debate.
5: A mobilização ocorre após os Estados Unidos concluírem uma investigação comercial com base na chamada Seção 301 da Lei de Comércio de 1974. Como resultado, foi proposta uma tarifa de 25% sobre parte das exportações brasileiras. A medida ainda passará por consultas públicas antes de uma decisão final das autoridades americanas. A expectativa do governo é aproveitar esse período para negociar e tentar reduzir os impactos das novas restrições comerciais.
2: Os Estados Unidos querem investigar o PIX, é isso mesmo. O sistema de pagamento instantâneo que os brasileiros usam todos os dias virou alvo de uma investigação americana que acusa o Brasil de práticas que prejudicam o comércio americano. O vice-presidente Geraldo Alckmin reagiu hoje, abre aspas, não tem a menor lógica, ele disse. O pano de fundo é uma ameaça de tarifa de 25% sobre produtos brasileiros. Mas por que que os Estados Unidos se importam com o PIX e o que isso tem a ver com tarifaço? O professor coordenador da área de Direito Econômico Internacional da PUC-SP, Cláudio Frankenstein, conectou os pontos para a gente entender.
7: O que incomoda os Estados Unidos é o prejuízo que um mecanismo que é como esse implantado pelo Banco Central traz algumas grandes empresas financeiras americanas, a Visa, a Mastercard, a American Express, ou seja, está reduzindo a participação deles nesse mercado. É quase que uma recusa em aceitar o que a tecnologia traz de bom para o cidadão. O governo Trump manda o escritório de comércio, que é mais ou menos o Ministério das Relações e o Ministério do Comércio Exterior, fazer uma investigação. E eles fizeram uma investigação. E é muito fácil comprovar que, efetivamente, esse mecanismo do PIX, ele é ofensivo a essas empresas americanas. É um procedimento. Não é como a outra tarifa, que foi aleatória, ele tirou um número da cabeça e impôs sobre alguns outros produtos. Agora existe uma investigação, e essa investigação tecnicamente apurou que cria-se uma barreira de entrada e permanência dessas empresas americanas. Veja, nós não temos a fundamentação completa, como começou e a pedido de quem começou essa investigação. Mas ela já vem há algum tempo. Na minha cabeça, e de novo, não há nenhuma fundamentação nesse sentido, realmente é uma questão geopolítica, é uma questão de criar um entrave comercial para negociar algo que beneficie os Estados Unidos da América. Mas a verdade é que desta vez existe um procedimento técnico, existe uma apuração técnica. E é exatamente o que você falou. Eles são refratários, por quê? Porque esse trade, diga de passagem, a lei que impõe esse tipo de medida é uma lei de 1974, é o Trade Act 1974. E essa seção 301, ela é feita exatamente para proteger empresas norte-americanas. A gente não viu muito isso sendo uma recusa em reconhecer o avanço, e o PIX indiscutivelmente é um avanço, até porque outros países querem essa tecnologia e o Brasil já vem fornecendo essa tecnologia a países amigos. Ela é uma tecnologia disruptiva. Então, nós não tivemos isso quando a indústria de videocassete deixou de existir, quando o streaming começou, porque são todas americanas. Nós tínhamos grandes locadoras, grandes produtoras norte-americanas, e veio uma Netflix, uma Amazon, essas empresas, e a evolução tecnológica as deixa perdidas no mercado. Mas, de novo, e também eu reafirmo, a minha visão é que essa questão ela não é só econômica, ela é geopolítica. E é algo que o Brasil vai ter que negociar com os Estados Unidos, porque, de novo, é uma gama muito grande de produtos que vai sofrer uma barreira de 25%. O primeiro tarifaço, o Brasil conseguiu se rearranjar na pauta de comércio. Se vocês me perguntarem, mas o Brasil vai sofrer agora? Sim, do mesmo jeito que já sofreu antes. O que os Estados Unidos aprenderam são algumas áreas a gente já vai de imediato perdoar. Por quê? Porque senão pode influenciar o mercado americano de consumo, como café, peças de aeronaves, ou seja, as próprias terras raras estão excetuadas dessas sanções que serão impostas ao Brasil. E para mim já é muito claro, né? Não, ainda se discute, vamos negociar, vai acontecer. É questão de entender quando e como trabalhar isso. Então, o Brasil poderia identificar qualquer área que julgasse conveniente, mas que não prejudicasse o mercado interno. Veja, a gente não pode simplesmente falar vamos sobretaxar ou impedir o funcionamento da Microsoft. A gente não estaria conversando aqui agora. A gente não pode fazer algumas coisas com o Google. Então tem que ser algo pensado, que não foi o que foi feito na primeira imposição de tarifa do governo Trump. Foi muito translocadamente. Eu acredito que o Brasil já tenha a experiência necessária para, se desejar retaliar, até porque não é 100% certo que vai retaliar, até porque a retaliação, em última análise, ela prejudica o consumidor brasileiro. Ela traz mais receita para o Estado, e pode ser algo que este governo particularmente tenha interesse, mas ela é maléfica ao consumidor, ou seja, vai impactar o custo daquela produção.
2: Ministério da Justiça e Segurança Pública inaugurou escolas voltadas para formações de profissionais que atuam no combate às drogas. O Murilo Hernandes traz os detalhes.
5: A Escola Nacional de Políticas sobre Drogas foi oficialmente lançada para fortalecer o combate aos entorpecentes. Para isso, o governo federal planeja investir R$24 milhões no projeto ao longo dos próximos anos. Os recursos vão ser direcionados para capacitação de agentes públicos, ampliação de pesquisas e consolidação de políticas com base científica. O planejamento orçamentário prevê também a compra de novos equipamentos de laboratório para pesquisas. Durante uma solenidade no Palácio da Justiça, em Brasília, o chefe da pasta defendeu a preparação de profissionais.
8: Celebramos, portanto, o fortalecimento de uma política de drogas comprometida com os direitos, com a segurança pública e com a efetividade das ações governamentais. E celebramos um passo decisivo na construção de um país mais preparado para enfrentar o crime organizado, para proteger nossa população e oferecer oportunidades concretas para as novas gerações.
5: A direção do órgão pretende detalhar o cronograma dos primeiros cursos integrados nos próximos dias.
2: A reta final do julgamento do caso do menino Henry conta com testemunhos de Monique Medeiros e Jairinho. A expectativa é que a sentença saia antes do final dessa semana. Mais informações com a Rebeca Renzi.
9: Os réus Monique Medeiros e Dr. Jairinho foram ouvidos no nono dia do julgamento do caso do menino Henry. O processo já é o mais longo da história do Rio de Janeiro. A mãe da criança começou a depor e, pela primeira vez, acusou o padrasto da morte de Henry. Monique disse que uma mãe não mata o seu filho e afirmou que era dopada constantemente por Jairinho, inclusive na noite do ocorrido. Ela acredita que Jairo é culpado, se baseando nos relatos de violência das ex-namoradas dele, ouvidas durante o julgamento. Monique só foi interrogada pelos jurados, pela juíza e pela própria defesa. E durante a sua fala, também chamou a babá, Tainá, de mentirosa, afirmando que nunca mandou ela pagar mensagens de texto. E nega também que tenha jogado celulares pela janela no dia da morte. Sobre o seu relacionamento com Jairinho, a ré afirmou que ele era muito ciumento, inclusive reclamando das roupas dela e da relação com Leniel Borel. Ela também reforçou as traições do ex-vereador. Monique relembrou o relacionamento com o pai de Henry e alegou que foi abandonada durante a gravidez. Monique finalizou chorando e explicou que não fazia ideia de que as agressões estavam acontecendo e disse que, se soubesse, ela estaria depondo sobre o homicídio do Jairo. Doutor Jairinho é o último nome a depor no julgamento. Ele abriu sua fala afirmando que advogados anteriores queriam que ele atacasse Monique. Jairinho só respondeu às perguntas da própria defesa e falou sobre o histórico da sua família, inclusive a relação com os pais, filhos e a irmã, além de relacionamentos anteriores. Emocionado, ele passa boa parte do depoimento sem mencionar o caso do menino Henry. O ex-vereador nega os depoimentos de violência das ex-namoradas, mas confirma as traições. Após o depoimento de Jairo, resta uma sessão de debates. A previsão é de que a sentença saia até o final dessa semana.
2: Uma decisão do Senado mudou regras que haviam sido criadas para orientar o atendimento de crianças e adolescentes em situação de violência sexual. As informações direto de Brasília com Francisco Neto.
10: O Senado Federal aprovou o projeto de decreto legislativo que suspende os efeitos de uma resolução do Conselho Nacional dos Direitos da Criança e do Adolescente. A proposta é de autoria da deputada federal Cris Tonietto, do PL do Rio de Janeiro, e teve a relatoria da senadora Damares Alves, do Republicanos, aqui do DF. A resolução tratava do atendimento e dos direitos de crianças e adolescentes vítimas de violência sexual. Entre os pontos previstos estava a capacitação de profissionais para identificar casos de violência, atendimentos rápidos e sigilos às vítimas, além de protocolos para evitar a revitimização nos sistemas de saúde e justiça. Segundo a senadora Damaris Alves, o procedimento só poderá ser realizado mediante autorização dos pais ou após o registro de boletim de ocorrência.
11: A resolução do CONANDA, que permitia qualquer menina que foi estuprada chegar num pronto-socorro, num hospital, grávida em qualquer estágio gestacional e pedir o aborto sem os pais saberem. Essa resolução do CONANDA estava errada. Nós tínhamos que consertar para garantir o poder familiar. Mas a resolução tinha um outro erro também. Poderia fazer um aborto sem um boletim de ocorrência. Peraí, se uma criança chega estuprada em um hospital, tem que imediatamente fazer o boletim de ocorrência. Sabe por quê? Como é que eu vou pegar o pedófilo?
10: Com aprovação no plenário, o texto segue para promulgação.
2: A União Europeia anunciou um novo acordo para endurecer as regras migratórias e criar os chamados centros de retorno para imigrantes fora do bloco europeu. A proposta prevê que pessoas que receberam ordens para deixar o território da União Europeia possam ser transferidas para estes centros enquanto aguardam a deportação. Esse é o destaque da participação da nossa correspondente no Reino Unido, Marina Isidro.
12: Pois é, a Comissão Europeia propôs essas regras no ano passado, foram aprovadas e agora precisam somente da ratificação do Parlamento Europeu. E elas prometem acelerar e aumentar o número de deportações na União Europeia, já que as estatísticas mostram que apenas 27% dos que têm os seus pedidos de asilo negados e deveriam deixar os países do bloco, de fato, conseguem ser expulsos. O restante acaba achando um jeito de ficar. Essa proposta de lei começou por iniciativa e em consequência do crescimento de partidos de extrema direita na Europa, que tem feito pressão para a implementação de regras mais duras quando a gente fala de imigração ilegal. Então, países como Alemanha, Áustria, Grécia, Holanda e Dinamarca apoiam essa iniciativa, que vai incluir, então, parcerias com países terceiros. Ou seja, caso não seja possível mandar esses imigrantes de volta para os seus países de origem, eles poderiam ser enviados para outros que não têm nada a ver com os seus, mas que tenham uma parceria com nações onde eles estão ilegalmente no momento. Com essa nova legislação, quem não colaborar com as autoridades está sujeito a detenção, multas, banimento de futura entrada no país e responsabilidade criminal. As autoridades também vão poder fazer buscas na casa desses imigrantes ilegais, coletar dados biométricos e apreender bens. Sempre há o contraponto de organizações que dão suporte a imigrantes de que medidas como essas são um abuso de direitos humanos, que não adiantam e que só aumentam o conflito entre os dois lados. Dando um exemplo aqui do Reino Unido, o país, né, que não faz parte da União Europeia mais desde o Brexit, o Reino Unido chegou a fazer um acordo controverso com Ruanda há um tempo atrás, para onde enviaria imigrantes ilegais de diversos países, só que isso nunca deu certo, porque havia várias brechas legais no acordo, então o governo conservador da época nunca conseguiu colocar isso em prática, gastou milhões de libras dos cofres públicos em hotéis para acomodação temporária, em ações na justiça, tanto que os trabalhistas encerraram essa parceria quando tomaram poder. Então é algo que não só é polêmico, como é difícil de colocar em prática. Mas, de novo, esse movimento feito agora pela União Europeia reflete o crescimento de partidos de extrema-direita, a insatisfação da população com uma imigração que está fora de controle em vários países, e esse segue sendo o tópico mais relevante aqui na Europa. É o tópico que divide opiniões e que decide eleições.
2: A Malha Sul pode ganhar um grande investimento para melhorar as ferrovias que passam pelos estados do Rio Grande do Sul, Santa Catarina e Paraná. Os detalhes chegam de Curitiba com o Brian Valêncio.
13: A diretoria da Agência Nacional de Transportes Terrestres, a ANTT, aprovou a abertura de audiência pública para discutir o novo modelo de concessão da Malha Sul, atualmente operada pela empresa Rumo. A proposta elaborada pela InfraSA prevê mudanças na estrutura da concessão, investimentos estimados em 14 bilhões de reais para modernização e ampliação da malha ferroviária, que atende Paraná, Santa Catarina e Rio Grande do Sul. O estudo apresentado ao governo federal divide a operação em três corredores distintos: Paraná e Santa Catarina, Rio Grande do Sul e também Mercosul. Segundo a NTT, a nova modelagem busca corrigir distorções do contrato atual, ao permitir o fracionamento da malha e garantir aportes específicos para viabilizar obras de infraestrutura e melhorias operacionais. Do total de investimentos previstos, 6,8 bilhões serão destinados ao corredor Paraná-Santa Catarina, 3 bilhões de reais ao trecho Rio Grande do Sul e mais 4,4 bilhões ao corredor Mercosul. A consulta pública vai contar com audiências presenciais em Curitiba no dia 27 de julho, em Porto Alegre em 29 de julho e Florianópolis em 31 de julho. Também está prevista uma audiência híbrida em Brasília no dia 16 de julho. As contribuições da sociedade, empresas e entidades interessadas podem ser enviadas entre 15 de junho e 10 de agosto. Após essa etapa, as sugestões serão analisadas pela NTT antes da definição do modelo final da concessão.

0: E tem novidade para quem vai fazer o Enem, o Exame Nacional do Ensino Médio, o famoso Enem, né? Este ano será permitido a presença de um acompanhante para os candidatos com transtorno de ansiedade ou transtorno obsessivo compulsivo. Esse acompanhante vai ficar em uma sala reservada e monitorada por fiscais, podendo ser acionado em situações de necessidade de acolhimento ou estabilização emocional do candidato. O atendimento inédito também vai contemplar participantes com fibromialgia, que é uma síndrome crônica caracterizada principalmente por dor generalizada no corpo. A Agência Nacional de Vigilância Sanitária anunciou o recolhimento de 9 lotes do medicamento maleato de enalapril, de 20 miligramas, usado no tratamento de pressão alta e de doenças cardíacas. A medida foi publicada nesta terça-feira e envolve lotes fabricados pela Hipolabor Farmacêutica. O recolhimento foi iniciado pela empresa após a identificação do problema. Segundo a Anvisa, ocorreu um erro de rotulagem na embalagem que não são previstas na regulamentação sanitária. A orientação para hospitais e serviços de saúde é interromper o uso dos lotes afetados e seguir as orientações do fabricante. Os estados de todo o país decidiram prorrogar a campanha de vacinação contra a gripe devido à baixa adesão da população. Até o momento, nenhuma unidade conseguiu imunizar mais de 50% do público-alvo. A meta do Ministério da Saúde é vacinar 90% das pessoas que fazem parte dos grupos de risco, entre elas grávidas, crianças menores de 5 anos e idosos com mais de 60 anos. No ranking nacional de vacinação contra a gripe, os melhores índices foram registrados no Piauí, Ceará, Minas Gerais, Paraíba e Rio Grande do Sul. E após um longo período de negociação entre Brasil e China, o governo chinês anunciou nesta terça-feira o recolhimento de todo o território brasileiro como livre de febre aftosa. A decisão aumenta a credibilidade do país e amplia as possibilidades de exportação de carne bovina e suína. Entre os principais impactos positivos estão o fortalecimento da parceria comercial entre os dois países e o estímulo das vendas externas, beneficiando a renda dos produtores rurais. O governo discute como segurar o preço da gasolina, do diesel e do etanol nas bombas. A proposta quer usar o lucro extra como as exportações de petróleo para cortar impostos federais sempre que o mercado internacional estiver sob forte pressão. O diretor do Centro Brasileiro de Infraestrutura e Energia, Adriano Pires, analisou o setor em entrevista para a TMC. A gente confere agora.
1: Bom, professor, estamos falando de duas coisas, uma no âmbito do Congresso Nacional, outra no âmbito da própria Petrobras. A gente está falando de uma mudança política, obviamente, porque tem setores importantes envolvidos e, claro, o produto final para o consumidor. Mas, economicamente, tudo isso que está se fazendo agora, ainda que por um período curto, é sustentável, podemos dizer assim?
2: Olha, sustentável não é, né? Porque realmente isso causa problemas tanto nas contas públicas, né? Quanto também na própria Petrobras, na receita da Petrobras, né? Então, são medidas, quer dizer, que estão sendo colocadas para enfrentar, né? Um conflito, né? Que se prolonga já por muito tempo, e cada vez que a gente acorda de manhã, a gente acha que vai vir uma solução e não está vindo a solução, né? Agora mesmo o próprio Irã está dizendo que vai outra vez fechar o Estreito de Hormuz, o presidente Trump nega, ontem o petróleo já voltou a subir, né? Então o governo brasileiro tenta minimizar, né, os efeitos da guerra na economia, principalmente num ano de eleição, né? Porque isso aí tira voto do governo na tentativa de reeleição do presidente Lula. Agora, o que a gente vê, né, é que, no fundo, o consumidor não está sendo beneficiado coisíssima nenhuma, né? Porque você tem sempre uma defasagem que a Petrobras não consegue corrigir, né, do diesel, da gasolina, do próprio QAV, e esse programa de subvenção que está sendo prorrogado agora, né, é um programa que, no fundo, ao invés de você reduzir o preço lá na bomba, no consumidor final, você acaba minimizando, reduzindo, vamos dizer assim, o termo melhor, as perdas da Petrobras pelo fato dela ter uma defasagem em relação ao mercado internacional. Então, uma coisa assim, confusa, né? Você próprio quer ver, ela lembra que recentemente fez um aumento alto, aí dividiu o aumento em 3 parcelas, agora está reduzindo, mas será que o preço do petróleo volta a subir? O diesel, na realidade, essa redução que agora teve 35 centavos, foi em função de você estar renovando a subvenção e estava trazendo de volta o PIS/COFINS. Então, é neutro, né? No fundo, lá na ponta, você não vai ter efeito nenhum para o consumidor. Então, é um programa, na minha opinião, que desde o início, né, a gente já conversou aqui algumas vezes sobre isso, é um programa confuso. Né, um programa que parte de uma premissa eleitoral e, ao partir de uma premissa eleitoral e medidas populistas, acaba que ele não cumpre, de fato, o papel que deveria, né, que é tentar realmente ajudar, né, minimizar o efeito desse aumento do preço do petróleo na bomba.
3: Professor, há ou haveria outras formas, então formas mais produtivas, mais eficientes para ajudar o consumidor na ponta? Quando a gente fala consumidor na ponta, a gente está falando com você, ouvinte, com você, telespectador, que está sentindo essa alta e vai continuar sentindo. Como o professor disse, nós não temos uma resolução do problema, que já dura quase 3 meses, vamos continuar sentindo, já passamos, né? Então, ainda que essa solução ela venha hoje, tem um efeito cauda longa, então a solução acabou a guerra hoje, a melhor notícia que a gente poderia ter, ainda vamos demorar para sentir esse efeito aqui no nosso bolso. Que medidas poderiam ser tomadas que seriam eficazes para as pessoas que estão sentindo essa alta?
2: Olha, a tua pergunta é muito boa, porque essa cauda longa realmente ela vai existir. Porque, no fundo, mesmo que você tenha uma paz celebrada, uma coisa mais concreta, que também a gente até hoje não conseguiu, como eu já falei, é um vai e volta danado que causa uma volatilidade no preço do petróleo e no próprio preço dos derivados muito grande, ela vai acontecer. Porque hoje você está com estoque de petróleo muito baixo, você não sabe como é que vai retomar essa produção ali naqueles países do Oriente Médio, você não sabe quanto tempo realmente vai demorar para abrir de fato o Estreito de Hormuz, quais foram os estragos que aconteceram em instalações de óleo e gás ali na região em função da guerra, né? E o que está acontecendo também é que a própria queda que do preço do barril, que hoje está na casa de 95 dólares, vai a 92 em função da possibilidade de uma paz, em relação a derivados, o preço do diesel está crescendo, o preço da gasolina está crescendo, o próprio preço do querosene de aviação no mercado internacional está crescendo. Por quê? Porque você tem estoques caindo, né? Então, o estoque está baixo, você produzindo menos petróleo, você refina menos petróleo, você produz menos derivados e o consumo continua existindo. Então, acho que esse ano, pelo menos, a gente não vai ter petróleo aí abaixo de 85 dólares, 80 já estou sendo otimista. Eu acho que a gente vai ficar numa casa aí de 90, 85 e com preço de derivado mais alto que o preço do barril. Então, se o governo for seguir mercado internacional, esse ano de eleição, a gente teria que aumentar mais os preços do diesel, da gasolina e do próprio QAV daqui a pouco, né? Porque o mercado está mandando fazer isso. Então, o governo não faz isso. Aí a solução, você me perguntou, qual deveria ser desde o início o programa de governo? Deveria ser um programa simples, transparente e não confuso como esse, que já tem, sei lá, 5 MPs, não sei quanto, 8 decretos. É uma coisa muito simples, você deveria deixar a Petrobras cobrar o preço de mercado nacional e reduzir os impostos. Aí você era uma coisa que todo mundo ia enxergar e com isso você poderia ter efeitos lá na bomba, né? Petrobras não teria prejuízo com a questão de defasagem, você reduziria PIS/COFINS, reduziria ICMS, os impostos que o governo acha que deveria usar, né? E você teria uma conta fácil de chegada para ver quanto daria para reduzir lá na bomba. Mas essa coisa de subvenção daqui, subvenção dali, tentativa de tabelamento, tentativa de culpar a distribuidora de combustível, tentativa de transformar o dono do posto em vilão, eu acho que faz com que todas essas medidas acabem não tendo, como a gente falou aqui, o efeito que deveria ter, né, diante dessa crise e do conflito do Irã.
0: A A discussão sobre mudanças na jornada de trabalho deve ganhar novos capítulos no Senado. Em meio à pressão de diferentes setores da sociedade e a divergências sobre os impactos da medida para trabalhadores e empresas, o tema entra em uma nova fase decisiva no Congresso. Os detalhes com a repórter Rafaela Soares.
4: A expectativa é que o presidente do Senado, Davi Alcolumbre, defina como será a tramitação da matéria que reduz a jornada semanal de 44 para 40 horas e amplia o período de descanso dos trabalhadores. A pressão vem em diferentes lados. Integrantes do governo querem acelerar a análise e defendem que a votação aconteça ainda neste mês. A avaliação é de que a mudança ajudaria a reduzir desigualdades no mercado de trabalho, principalmente entre trabalhadores de baixa renda, mulheres e pessoas negras. Do outro lado, parlamentares da oposição e representantes do setor empresarial pedem mais debate antes de qualquer votação. O argumento é que a redução da jornada pode aumentar os custos para as empresas, especialmente os micro e pequenos negócios, e que os impactos econômicos precisam ser melhor avaliados. O cenário ficou ainda mais complexo porque uma segunda proposta foi apresentada no Senado. O texto é apoiado por parlamentares do PL e prevê regras mais flexíveis para a contratação e a distribuição das horas de trabalho, ampliando a disputa entre diferentes modelos de jornada.
0: Uma nova vacina contra a doença pneumocócica para o público infantil passa a ser oferecida este mês pelo SUS. Quem traz os detalhes é a repórter Carol Oliveira.
5: O imunizante evita uma bactéria que provoca desde quadros leves, como otites e sinusites, até doenças mais graves, como pneumonias e meningites. Estima-se que ela seja responsável por 50% dos casos em meningite no público pediátrico, sendo uma importante causa de morte nessa faixa etária. Hoje, na rede pública, é oferecida a vacina VPC10. Ela protege contra 10 sorotipos da bactéria para todas as crianças de 2 meses até 4 anos de idade. A partir deste mês, os estados e municípios começarão a receber as doses da vacina pneumocócica conjugada a 20 valente, que evita 20 sorotipos da bactéria, ampliando aí a proteção contra a doença no público infantil. O imunizante já estava disponível na rede privada e a incorporação na rede pública era uma demanda esperada pelas sociedades científicas do país.
0: O estado de São Paulo está em alerta para a chegada do El Niño. Os principais institutos de meteorologia apontam que o fenômeno deve provocar reflexos fortes no território paulista a partir do inverno. A repórter Julia Takahashi conversou com a Defesa Civil sobre as consequências e os cuidados para essa época do ano e a gente acompanha agora.
6: Seca, calor acima da média e maior risco de incêndios. Esse é o cenário que preocupa as autoridades paulistas com a chegada do período mais crítico do ano. Para reforçar a prevenção e o combate ao fogo, a Defesa Civil reuniu secretarias estaduais e representantes dos municípios no Palácio dos Bandeirantes para lançar as ações da Operação SP Sem Fogo. A meteorologista Karine Gama explica que os efeitos do El Niño devem ser mais intensos entre o fim da primavera e o início do verão.
7: Setembro e outubro tem muita irregularidade, não vai chover em todo o estado. Quando chove, é uma chuva que vem com forte intensidade. Então, são dois meses que a gente deve prestar bem atenção, porque tem combustível, que é a temperatura, e tem umidade disponível na atmosfera. E também os meses mais quentes e maior a condição para a formação de ondas de calor.
6: Para tentar evitar grandes incêndios, o governo aposta em tecnologia. Câmeras equipadas com inteligência artificial serão instaladas em pontos estratégicos para identificar focos de fumaça logo nos primeiros sinais. Outra novidade é a parceria com o aplicativo Waze. As informações compartilhadas pelos motoristas vão ajudar a localizar em tempo real fumaça ou incêndios próximos às rodovias. O plano também prevê o uso de aeronaves para combater focos em áreas de difícil acesso e o reforço no treinamento de brigadista. A expectativa é agilizar a resposta das equipes e reduzir os danos provocados pelo fogo. Mas a prevenção também depende da população. Durante o período de estiagem, atitudes simples podem evitar incêndios e ajudar a proteger áreas de mata. Entre elas, não fazer fogueira ou churrasco em área de mata, não jogar bituca de cigarro no chão ou pela janela do carro na estrada e, claro, não soltar balão, que além de ser um imenso risco de incêndio, ainda é crime. O capitão Maxwell Souza, da Defesa Civil, alerta também para os cuidados com a saúde que a população deve ter durante esse período.
8: Para enfrentar essas doenças respiratórias, se hidratar, beber muita água, evitar fazer esportes físicos nos horários mais críticos.

0: segunda edição do BSigma Brasília, um evento voltado para discutir a regulação das bets no país e os desafios para o futuro. De acordo com o secretário da pasta, Giovanni Rocco, as casas de apostas funcionam por concessão pública, mas milhares delas se recusaram a legalizar o funcionamento.
1: A gente está falando de um mercado que começou com mais de 15 mil casas de apostas, sendo que é uma concessão de serviço público. E só 85 empresas compraram licença. Então, a gente tem que dividir muito bem aí o que, que é as empresas que querem trabalhar de forma correta e elas sabem disso, e do que é bandido que está ofertando o jogo ilegal.
0: Entre os principais desafios do setor estão a capacidade de rastreabilidade do dinheiro das apostas e a prevenção à lavagem de dinheiro. Segundo a diretora jurídica da Associação Brasileira de Jogos Online, Ana Helena Pamplona, a operação das bets ilegais prejudica as empresas regularizadas.
2: A gente sabe que tem coisas que acontecem nessa indústria que não são legais, que não são regulamentadas, que não são certas, que não é correta, e a gente tem trabalhado duro para isso. E toda vez que a gente dá um passo para frente, cada coisa ruim que acontece ou cada parte do mercado ilegal que faz de coisas que não são corretas é 10 para trás para a indústria como um todo.
0: No BSigma Brasília, esteve em debate a criação do Sistema Nacional de Apostas para integrar a União, os estados e o Distrito Federal para garantir as boas práticas regulatórias do setor. A ferramenta vai servir para fortalecer as casas de apostas legais e que operem de acordo com o mercado, porém, ainda está em discussão inicial entre as casas de apostas e o governo federal.
3: E olha, luzes misteriosas no centro da região metropolitana de Curitiba intriga os moradores e atrai a atenção de especialistas. As informações chegam da capital paranaense com a Isabela Miranda.
4: Luzes no céu, um objeto gigante e redondo bem no meio do mar. Esse é um relato até comum quando se trata da aparição de OVNIs, os objetos voadores não identificados. Dessa vez foi em um sítio na região de Campo Largo, na região metropolitana de Curitiba. O coordenador do Observatório Astronômico e Planetário do Colégio Estadual do Paraná, professor Amaury José, acredita que se trata apenas de luzes e explica a visão da ciência em relação a esses casos.
5: Me parece apenas algumas luzes no mato, e quando você dá um zoom com o celular, evidentemente, dependendo da câmera e tudo mais, vai aparecer mais uma ou outra luz ali, né? Pera, do ponto de vista da astronomia, não há até o momento, né, dentro da ciência, nenhum relato de efetivo encontro, né, imediato do terceiro grau, embora haja, né, além dessas luzes que apareceram ali em Campo Largo, outros tantos relatos mundo afora aí ao longo da história também, efetivamente a gente não tem. O que a gente sabe da ciência é que aparecimentos furtivos como esse são impossíveis.
4: Quem fez as imagens e compartilhou nas redes sociais foi o influenciador Mike Leão. Ele relatou o que viu em um vídeo que viralizou e atraiu a atenção de muitos curiosos.
6: Tinha algo que passou em cima, ficou parado em cima da minha casa à tarde, fez barulho. E agora à noite eu consegui registrar imagens maravilhosas de um ser, de algo que eu não sei o que é, gente. Aquilo não é daqui, tá? Aquilo não era um avião. Não era um drone, não sei, era muito grande, tinha muitas luzes coloridas e, gente, foi surreal.
4: De acordo com o Mike, os animais do sítio demonstraram bastante agitação. Ele também relatou ter escutado barulho na mata que, segundo ele, era similar a um inseto ou a um estalar de dedos.
3: O evento Global Citizen Live encerra o Rio Nature e Climate Week. No sábado, Lauryn Hill e Ludmilla, entre outras atrações, agitam a enseada de Botafogo em prol da mudança climática. Debates começam nesta terça-feira na zona portuária do Rio. E a repórter Erika Levigard traz os detalhes.
7: O primeiro dia da conferência principal da Rio Nature and Climate Week é marcado por debates e discussões sobre a emergência climática. As conversas vão até sexta-feira no Pier Mauá, na região central da capital fluminense. Nesta terça, a programação foi aberta com Rodrigo Medeiros, do Instituto Natureza e Clima Brasil, Lucas Padilha, secretário municipal de Cultura do Rio, e Michael Sheldrick, fundador da Global Citizen. Depois foi a vez do cientista e meteorologista Carlos Nobre conduzir uma palestra sobre a urgência da crise climática.

0: climática e os desafios que devem ser enfrentados para proteger a população. A ex-secretária de Meio Ambiente e Clima do Rio, Tainá de Paula, participou de uma conversa sobre como as cidades podem impulsionar ações para conectar justiça urbana e soluções em prol da natureza. A CEO do Sistema B Brasil, Jéssica Silva, foi uma das convidadas do painel seguinte sobre o compromisso de empresas com a implementação de soluções ambientais e climáticas em toda a cadeia de mercado. A última palestra do dia discutiu como as agendas de clima, biodiversidade e desertificação podem passar para uma implementação coordenada. Uma das painelistas foi a CEO da COP30, Ana Toni. A Rio Nature Climate Week vai até o próximo sábado, quando Ludmilla, Lauren Hill e Wycliffe Jean vão agitar a enseada de Botafogo na zona sul do Rio, com shows a partir das 4 horas da tarde.
1: E olha, a inteligência artificial tem dominado as manchetes e os dois lados da história aparecem ao mesmo tempo. De um lado, a maior organização de trabalho do mundo, ligado à ONU, disse que os lucros gerados pela IA precisam ser divididos com os trabalhadores. Do outro, o pushing de New York Times chamou as empresas de IA de parasitas e comparou o que elas fizeram com conteúdo jornalístico a um roubo em escala histórica. Promessas e ameaças no mesmo dia. E para entender o que esses dois movimentos significam juntos, o professor de inovação e futuro Gil Giardelli conversou com a gente e contou um pouco mais sobre essa relação entre emprego e IA.
2: Eu sou um otimista racional baseado em dados. É um momento que talvez estamos vivendo a maior era de prosperidade das últimas gerações. Claro que tudo isso passa por você ter que fazer uma reforma na educação, nos formatos de trabalho. Temos já vários experimentos sobre a renda mínima básica universal no mundo. Muitos deram certo, outros precisam de ajustes. Mas, no final, tudo isso está sendo embasado na ética. Concordo com o profissional do New York Times, a forma como está hoje, a gente está ampliando as desigualdades sustentáveis. Então, a gente precisa realmente de um acordo, de um novo contrato social global. Nós temos que ver os exemplos que estão vindo de fora. Então, você tem Singapura, que nos anos 80 era chamado, o termo na época, de quarto mundo. Hoje é a maior renda per capita, né, de todos os países, um país pequeno. Mas há 10 anos atrás fez toda uma capacitação, desde a primeira infância até as idades mais amadurecidas, para que usasse a inteligência artificial, as tecnologias de ponta. Temos que ver a China, que recentemente fez uma reforma em mais de 1.600 cursos universitários, porque disse, a forma como ensinamos esses cursos, ele será realmente levado, né, numa grande onda em relação ao que a inteligência artificial está fazendo. Então, eles mudaram os programas, estão preparando esses jovens para o futuro. Temos que ver a Coreia do Sul, que está vivendo esse conceito de pleno emprego, que quando acaba as guerras das Coreias em 1953, faz um projeto de educação de alto impacto desde a primeira infância. O que nós estamos vendo nesse momento é que o conceito do desemprego tecnológico, ele é muito importante, nós temos que combatê-lo, mas está tendo uma explosão de novos empregos, só que não está dando tempo de treinar, de capacitar, de ensinar as pessoas para esses novos cargos. Eu, trabalhando na ponta disso, todos os dias tenho consultas de empresas pedindo profissionais capacitados e realmente não está dando tempo de fazer essa transição. Então, precisa de um projeto de nação, da iniciativa privada e colocar a educação de alto impacto no centro de tudo isso. Recentemente, só que o debate é que se você não tiver realmente um compartilhar dessa prosperidade que está chegando, o mundo vai ter muito mais turbulência. Essas turbulências nós já estamos vendo em conflitos, seja na Rússia, no Oriente Médio. Então, temos agora o que é chamado, o que seria o adulto da sala, que é a China tentando realmente criar um caminho aonde se possa ser compartilhado, vai sim ficar um grande pedaço desse bolo para esses dois países, mas que a gente possa compartilhar com outras nações. Veja o que a China está fazendo hoje no continente africano, levando muita tecnologia para trazer, para resolver problemas que pareciam, né, já são quase que centenários. Então, os países que realmente estão vivendo esse pleno emprego, que estão colocando, criaram projetos de ter realmente uma defesa da sua soberania digital, uma defesa onde estão defendendo seus profissionais, estão defendendo aquilo que eles pensam de uma maneira complexa. Veja só o Japão, que cria um documento chamado Sociedade 5.0 e que diz a tecnologia tem que ser para todos ou não será para absolutamente ninguém. Então a gente está vendo alguns movimentos aqui hoje, vemos ali um radicalismo nessa discussão ou vamos debater uma palavra que já é falada há 10 anos e agora foi falado muito lá no encontro em Lisboa, né, sobre o tecno-feudalismo. Realmente estamos criando os novos reis e será que no século XXI a gente precisa de novos reis? Mas, como eu disse aqui, eu prefiro ver os exemplos desses países que estão realmente levando a sua sociedade a uma nova tipo de prosperidade, de mais eficiência, de discussões boas de trabalho, que realmente com a eficiência, utilizando bem, você pode trabalhar menos do que 8 horas por dia e menos dias por semana. Acredito que nunca foi tão importante estudar nessa nova era. Quem puder fazer um pós-doutorado em jornalismo com vocês, façam realmente, pela complexidade dos desafios atuais. Porém, os cursos hoje de graduação que estão sendo oferecidos, e eu sou professor da academia, eles estão, na grande maioria, formando uma legião para pessoas que vão ter um desemprego crônico. Então, eu acredito numa educação agora que é estudar durante toda a vida, mas que você possa ter pílulas e montando seus créditos, como alguns países já estão fazendo lá fora.
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1: Cinco em ponto, 5 horas, está começando mais uma edição do Start TMC. É, já quarta-feira, dia 3 de junho de 2026, o Start TMC no ar em São Paulo, no Rio de Janeiro, em Brasília, em Belo Horizonte, no Recife, em Curitiba também. Estamos no nosso aplicativo que você baixa no seu smartphone. Baixa aí, TMC, procura na sua loja virtual e estamos no YouTube. Start TMC comigo, Rafael Tebas, e com Fernanda Câmara. Muito bom dia, parceira.
2: Bom dia, Rafael Tebas. Bom dia, ouvinte. Estamos aqui cedinho para levar a melhor informação para você, a informação verdadeira. Então participe conosco, interaja conosco. Como o Rafael Tebas falou, nós estamos no YouTube no 119, ou melhor, no WhatsApp, no 119-7221-1001, e também no YouTube para você ver a gente no @TMCNewsBR. Além de você ver a gente, você vê as imagens das reportagens que a gente passa aqui. Então agora, 5 horas e 1 minuto, eu te convido para o Start TMC.

0: 5:02, a gente começa contando que os Estados Unidos incluem o Brasil em nova investigação comercial e estudam tarifa extra de 12,5%.
1: Além do tarifaço de 25% já analisado contra produtos brasileiros, governo Trump abriu uma nova frente e propõe sobretaxa ligada ao combate ao trabalho forçado.
0: Relatório dos Estados Unidos afirma que o Brasil não impede de forma efetiva a entrada de mercadorias produzidas com trabalho forçado em outros países.
1: Caso seja aprovada, a nova tarifa pode aumentar a pressão sobre exportações brasileiras. Decisão final caberá ao presidente Donald Trump após consulta pública e audiência em julho.
0: Essa é uma das principais informações que o Start TMC destaca nesta quarta-feira ou terça-feira, agora fiquei maluco.
1: Hoje
0: aqui.
1: É quarta, hoje pelo é quarta, amor de Deus.
0: Quarta-feira, dia 3 de junho de 2026, e tem mais.
1: Fim da escala 6x1 enfrenta novo debate no Senado e votação deve demorar.
0: Proposta que reduz a jornada semanal para 40 horas não vai ser votada diretamente em plenário. Vai ter que passar por comissões antes de avançar na Casa Alta.
1: Tribunal Superior Eleitoral mantém Cláudio Castro inelegível até 2030 e confirma condenação eleitoral.
0: Por maioria, a corte rejeitou os recursos do ex-governador do Rio de Janeiro e manteve a punição por abuso de poder nas eleições de 2022. Sucessão no estado segue em discussão no STF.
1: Tarcísio defende a autonomia da Polícia Civil após operação ligada a filmes sobre Bolsonaro.
0: Governador afirmou que não interfere em investigações e disse que a ação que apura suspeitas de desvios em contrato de Wi-Fi da Prefeitura de São Paulo seguiu o pedido feito pelo Ministério Público.
1: 5:03, destaques internacionais. Estados Unidos e Irã trocam novos ataques enquanto negociações de paz seguem indefinidas.
0: Mesmo com conversas para encerrar o conflito, os dois países registraram novos bombardeios e acusações mútuas, ampliando a tensão no Oriente Médio.
1: E agora vamos de esporte. João Fonseca é eliminado nas quartas de final e se despede de Roland Garros.
0: Mas foi realmente extraordinário, fez história o garoto João Fonseca, 19 anos apenas, dessa vez infelizmente ele perdeu para o tcheco Jakub Mensik, né, por 3-0. No entanto, encerra o torneio com a melhor campanha de um brasileiro em 22 anos. Espetacular.
1: É um menino de ouro.
0: É um menino de ouro. Parabéns ao João Fonseca e ao esporte brasileiro. 5:05.
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1: Previsão do tempo para esta quarta-feira, e eu sei muito bem porque Rafael Tebas se confundiu. Porque tá chegando feriado, muita gente já vai emendar, ele vai trabalhar, então já até perdeu a noção do tempo.
0: Aqui é trabalho.
1: Mas vamos saber então, gente, como que fica o tempo nesta quarta-feira. A manhã do Curitibano começa com sol. As nuvens aparecem à tarde e à noite. A máxima é de 17 e a mínima de 8.
0: No sudeste, em São Paulo, dia nublado, mas o sol aparece de vez em quando. Máxima de 21 e mínima de 13 graus.
1: No Rio de Janeiro, sol aparece entre nuvens, chove à tarde e à noite. Máxima 24, mínima 16.
0: Em Belo Horizonte, dia de sol entre nuvens, é verdade, máxima de 24, mínima de 14.
1: Em Brasília, a quarta é ensolarada e com nuvens, não chove. Máxima de 26 e mínima de 14.
0: Nordeste, pra gente fechar aqui, em Recife chove o dia todo, hein? Vai se preparando você que tá aí na capital pernambucana, máxima de 27 e mínima de 23 graus. 5:06.
1: O Congresso e o Palácio do Planalto devem enfrentar mais uma quarta-feira de embates políticos em temas que dividem governo e oposição. Questões econômicas e pautas de costumes prometem movimentar as articulações nos bastidores de Brasília. E a expectativa é de novos desdobramentos em discussões que já provocaram forte repercussão dentro e fora do país. Então, de Brasília, nós vamos com o Murilo Hernandes.
3: Isso mesmo, a quarta-feira deve ser marcada pela repercussão de duas pautas que aumentaram a tensão política aqui em Brasília. De um lado, o governo federal, que continua mobilizado para tentar evitar a aplicação das tarifas de 25% proposta pelos Estados Unidos sobre parte das exportações brasileiras. A equipe econômica pretende aproveitar o período de consultas públicas aberto pelo governo americano para intensificar as negociações e buscar uma resolução diplomática para esse impasse. Nesta terça-feira, representantes das áreas econômicas e diplomáticas se reuniram na vice-presidência para alinhar a estratégia brasileira. Após o encontro, o governo voltou a afirmar que o PIX está fora de qualquer negociação com os norte-americanos. A crise também ampliou o debate entre governo e oposição. O presidente Lula responsabilizou aliados do ex-presidente Jair Bolsonaro pela escalada da tensão com os Estados Unidos, enquanto integrantes da oposição reagiram e atribuíram desgaste à condução política externa do governo. Outro assunto que deve seguir movimentando as discussões no Congresso é a aprovação na Comissão de Direitos Humanos do Senado da proposta que susta uma resolução do CONANDA sobre o atendimento a crianças e adolescentes vítimas de violência sexual. Críticos da medida afirmam que ela pode dificultar o acesso ao aborto legal para meninas vítimas de estupro. Já defensores argumentam que o Conselho extrapolou nas suas atribuições ao editar a norma. A expectativa é de que o tema continue provocando reações de parlamentares, entidades ligadas ao direito das mulheres e integrantes do governo federal, ampliando mais ainda o campo de disputa política entre base governista e oposição.
0: Obrigado pelas informações, Murilo Hernandes, no Congresso Nacional, trazendo para a gente as informações também aqui no Start TMC. 5:08, a gente vai para São Paulo agora. Os Estados Unidos estudam aplicar uma nova tarifa sobre produtos brasileiros. Isso realmente impacta bastante, provoca muitas reações no cenário, no ambiente político, e o governador de São Paulo, Tarcísio de Freitas, criticou a proposta. Alexia Marília.
4: O governador de São Paulo, Tarcísio de Freitas, criticou nesta terça-feira a proposta dos Estados Unidos de aplicar uma tarifa de 25% sobre produtos brasileiros importados. Segundo ele, a medida pode prejudicar empresas, empregos, a indústria e o agronegócio do país. Durante um evento no interior paulista, Tarcísio disse que recebeu a notícia com preocupação e afirmou que o chamado tarifaço vai na contramão do livre mercado e da competitividade econômica. O governador também defendeu uma atuação firme da diplomacia brasileira para tentar impedir que a medida entre em vigor. A proposta foi apresentada pelo escritório do representante comercial dos Estados Unidos e faz parte das conclusões de uma investigação aberta pelo governo americano sobre práticas comerciais do Brasil. Entre os pontos citados pelos norte-americanos está o PIX. A declaração de Tarcísio chama atenção porque em 2025 ele apoiou outra taxação anunciada por Trump contra produtos brasileiros. Na época, o governador avaliou que a medida poderia abrir oportunidades para a agroindústria nacional conquistar novos mercados. Quem também mudou de posição foi o senador Flávio Bolsonaro. Depois de ter comemorado medidas econômicas dos Estados Unidos contra o Brasil no ano passado, ele informou nesta terça-feira que enviou um pedido ao governo americano para que as novas tarifas não sejam aplicadas. O tema segue em discussão e preocupa setores da economia brasileira, já que os Estados Unidos estão entre os principais parceiros comerciais do país.
1: Essas informações, então, com a Alexia Marília, a gente fazendo aqui o nosso giro com a reportagem. Daqui a pouquinho a gente vai ler a sua mensagem aqui no ar, porque já tem bastante gente participando, mas antes vamos para o Rio de Janeiro. O julgamento do caso Henri Borel caminha para a reta final depois da oitiva dos réus. E quem tem mais informações é a Rebeca Renzi.
5: No Rio, o clima é de reta final. Os réus Monique Medeiros e Dr. Jairinho foram ouvidos no nono dia do julgamento do caso do menino Henri. O processo já é o mais longo da história do Rio de Janeiro. A mãe da criança, pela primeira vez, acusou o padrasto da morte de Henri. Monique disse que uma mãe não mata o seu filho e afirmou que era dopada constantemente por Jairinho, inclusive na noite do ocorrido. Ela acredita que Jairo é culpado, se baseando nos relatos de violência das ex-namoradas dele, ouvidas durante o julgamento. Durante a fala, Monique também chamou a babá, Tainá, de mentirosa, afirmando que nunca mandou ela apagar mensagens de texto. Sobre o seu relacionamento com Jairinho, a ré afirmou que ele era muito ciumento, inclusive reclamando das roupas dela e da relação com Leniel Borel. Monique finalizou chorando e explicou que não fazia ideia de que as agressões estavam acontecendo e disse que, abre aspas, se soubesse, estaria depondo sobre o homicídio do Jairo, fecha aspas. Já doutor Jairinho é o último nome a depor no julgamento e só respondeu às perguntas da própria defesa. Ele falou sobre o histórico da sua família, inclusive a relação com os pais, os filhos e a irmã, além de relacionamentos anteriores. Emocionado, ele passa boa parte do depoimento sem mencionar o caso do menino Henri. Jairo nega os depoimentos de violência das ex-namoradas, descredibilizando elas, mas confirma as traições. Após o depoimento do ex-vereador, resta uma sessão de debates. A previsão é de que a sentença saia até quinta-feira. Já no TSE, os 7 ministros rejeitaram os recursos que tentavam modificar a decisão tomada em março deste ano, que tornou o ex-governador Cláudio Castro inelegível. Segue, então, valendo a decisão que o condenou por abuso de poder político e econômico, além de condutas vedadas e captação ilícita de recursos durante as eleições de 2022. Durante a sessão foram analisados alguns aspectos do processo. Como Castro renunciou ao cargo de governador antes da conclusão do julgamento, a maioria dos ministros concordaram que esse movimento impede a cassação do mandato. A minoria votou que a cassação deveria ser aplicada como punição, concordando com o recurso solicitado pelo Ministério Público Eleitoral. No mesmo julgamento, o TSE também rejeitou, por maioria, a realização de eleições diretas para a escolha de um eventual sucessor no governador do estado. Agora, a decisão sobre a possível sucessão provisória no Palácio Guanabara cabe ao STF, que vai escolher entre uma eleição direta ou indireta.
0: Rebeca Renzi com as informações do Rio de Janeiro, movimentação política importante, também avançando então o julgamento do caso do menino Henri Borel. 5h14, a gente vai para o Paraná, também tem movimentação, né, em relação à política no estado do Paraná, as informações com Brian Valêncio.
6: Olha, dia que começa agitado na política paranaense, isso porque o deputado Renato Freitas foi cassado em mais uma instância da Assembleia Legislativa, agora a Comissão de Constituição e Justiça. Na verdade, a CCJ analisou se era constitucional o parecer do Conselho de Ética pedindo a cassação de Renato Freitas após uma briga corporal, uma luta de socos no centro da cidade em novembro de 2025. Então, primeiro, o Conselho de Ética aprovou a cassação e agora a CCJ considerou que é constitucional esse relatório. Com isso, a gente vai para a última etapa, que é o plenário, a votação de cada um dos deputados aqui do Paraná. São 54 parlamentares, na verdade 53, se você levar em conta que o último é justamente Renato Freitas. Então, esses 53 vão decidir o futuro do petista em plenário. Na CCJ hoje, a ampla maioria também foi a favor da cassação. Renato Freitas, ele é um político historicamente mais isolado, mais da oposição aos governos aqui do Paraná, e ele contou apenas com 2 votos favoráveis, da deputada Ana Júlia Ribeiro e do deputado Arilson Chiorato, os 2 do PT, mesmo partido de Renato Freitas. Por outro lado, a CCJ, que é composta por 10 parlamentares, teve 8 votos pela cassação. Olha, ainda não há uma data para que isso seja pautado em plenário, isso porque o presidente Alexandre Cury, o deputado presidente da Assembleia Legislativa, é quem vai pautar essa discussão. Então, o regimento não define o momento para que isso aconteça, mas quando Alexandre Cury pautar essa discussão, então deve mobilizar os deputados, e pelo andar da carruagem, pelo que a gente já sabe de bastidores, Renato Freitas deve sim ser cassado e perder o mandato. E se isso acontecer, a gente sabe, ele fica inelegível para as eleições de outubro, ele que agora quer sair aqui do Paraná e disputar uma vaga na Câmara Federal, como deputado federal, reforçando o time do PT lá em Brasília. Mas se for cassado, fica inelegível e não pode participar da eleição. Por outro lado, a gente também lembra que Renato Freitas se diz ali numa situação armada, que armaram para que ele brigasse na rua, que ele foi atacado, inclusive, por questões raciais, e já afirmou que vai recorrer à justiça. Renato Freitas, que enquanto vereador de Curitiba, foi cassado, mas teve o mandato restaurado pelo então ministro do STF, Luiz Roberto Barroso, às vésperas da eleição. E aí ele venceu essa disputa, saiu de vereador para deputado e agora vivendo uma situação muito parecida a 4 anos atrás. Mais uma vez, muito próximo de ser cassado. E claro, a gente segue acompanhando todos os desdobramentos na Assembleia Legislativa.
1: Combinado, Brian Valêncio. E agora nós vamos falar de um levantamento global que aponta a queda das universidades brasileiras entre as melhores do mundo. A UFPE, que é a Universidade Federal de Pernambuco, referência do ensino superior no Nordeste, também perdeu posições. A competição com instituições estrangeiras mais bem financiadas está entre os principais fatores para a queda. Vamos saber então todas as informações com o Kennedy Lacerda.
7: A Universidade Federal de Pernambuco recuou 4 posições no Centro para Rankings Universitários Mundiais de 2026. Apesar do resultado, a UFPE segue como a 14ª melhor universidade do Brasil e mantém a liderança entre as entidades de ensino superior do Nordeste. Os dados mostram ainda que 87% das universidades brasileiras perderam posições na classificação global. Segundo o relatório, o resultado está relacionado à redução da competitividade da pesquisa científica no país, enquanto universidades estrangeiras ampliaram os investimentos na área. Outra que apresentou queda foi a Universidade de São Paulo, que desceu 1 posição e agora ocupa o lugar de número 119 no ranking mundial. Mesmo assim, a USP continua sendo a mais bem colocada do Brasil, seguida pela Universidade Federal do Rio de Janeiro e pela Universidade Estadual de Campinas. O levantamento é feito desde 2012 e classifica as melhores universidades do mundo com base em 4 critérios. Qualidade do ensino, empregabilidade de ex-alunos, qualidade do corpo docente e desempenho em pesquisa.
0: 5:19, muita gente já aqui mandando mensagem pra gente, participando aqui do Start TMC, né? Você que tá em Brasília, em São Paulo, no Rio de Janeiro, em Belo Horizonte, também no Recife, em Curitiba, em qualquer região do universo também, pelo aplicativo da TMC, em Júpiter, em
1: fora Saturno, do planeta Terra também.
0: É, em qualquer galáxia, ET. Aí você pode acompanhar.
1: Conecta.
0: Aqui o Start TMC, ó, a Luísa Benevelo mandando mensagem pra gente aqui, ela é de São Paulo. Bom dia, Fernanda, bom dia, Teba, já tô aqui no 100.1 de São Paulo. Também o Rodrigo Tamari, lá no Rio de Janeiro, também mandando uma mensagem pra gente aqui de bom dia. A Carla Valadares, em Curitiba, dizendo que tá frio, né, tá frio aqui, muito bom dia. Café passado, escreve a Carla aqui, muito obrigado pela sua mensagem. Enfim, tem muita gente participando com a gente. E agora, nosso assunto é sobre Estados Unidos e Brasil, a gente contextualiza, né? Os Estados Unidos defendendo tarifas de 25% a produtos brasileiros, também aí querendo investigar o Pix, tem muita gente comentando o assunto, muitos políticos reagindo também. O vice-presidente da República, Geraldo Alckmin, afirmou que não tem a menor lógica nessa decisão dos Estados Unidos, que ainda vai ser avaliada internamente. E também a gente aqui na TMC conversou com o professor coordenador de área da área do direito econômico da PUC, né, aqui de São Paulo, o Cláudio Finkelstein. Ele conectou os pontos pra gente e a gente acompanha.
8: O que incomoda os Estados Unidos é o prejuízo que um mecanismo que é como esse implantado pelo Banco Central traz algumas grandes empresas financeiras americanas, a Visa, a Mastercard, a American Express, ou seja, está reduzindo a participação deles nesse mercado. É quase que uma recusa em aceitar o que a tecnologia traz de bom para o cidadão. O governo Trump manda o Escritório de Comércio, que é mais ou menos o Ministério das Relações e o Ministério do Comércio Exterior, fazer uma investigação. E eles fizeram uma investigação. E é muito fácil comprovar que, efetivamente, esse mecanismo do PIX, ele é ofensivo a essas empresas americanas. É um procedimento. Não é... como a outra tarifa que foi aleatória, ele tirou um número da cabeça e impôs sobre alguns outros produtos. Agora existe uma investigação e essa investigação tecnicamente apurou que cria-se uma barreira de entrada e permanência dessas empresas americanas. Veja, nós não temos a fundamentação completa, como começou e a pedido de quem começou essa investigação. Mas ela já vem há algum tempo. Na minha cabeça, e de novo, não há nenhuma fundamentação nesse sentido, realmente é uma questão geopolítica, é uma questão de criar um entrave comercial para negociar algo que beneficie os Estados Unidos da América. Mas a verdade é que desta vez existe um procedimento técnico, existe uma apuração técnica, e é exatamente o que você falou. Eles são refratários, por quê? Porque esse trade, diga de passagem, a lei que impõe esse tipo de medida é uma lei de 1974, é o Trade Act 1974. E essa seção 301, ela é feita exatamente para proteger empresas norte-americanas. A gente não viu muito isso sendo uma recusa em reconhecer o avanço, e o PIX indiscutivelmente é um avanço, até porque outros países querem essa tecnologia e o Brasil já vem fornecendo essa tecnologia a países amigos. Ela é uma tecnologia disruptiva. Então, nós não tivemos isso quando a indústria de videocassete deixou de existir, quando o streaming começou, porque são todas americanas. Nós tínhamos grandes locadoras, grandes produtoras norte-americanas, veio uma Netflix, uma Amazon, essas empresas, e a evolução tecnológica as deixa perdidas no mercado. Mas, de novo, e também eu reafirmo, a minha visão é que essa questão ela não é só econômica, ela é geopolítica. E é algo que o Brasil vai ter que negociar com os Estados Unidos, porque, de novo, é uma gama muito grande de produtos que vai sofrer uma barreira de 25%. O primeiro tarifaço, o Brasil conseguiu se rearranjar na pauta de comércio. Se vocês me perguntarem, mas o Brasil vai sofrer agora? Sim, do mesmo jeito que já sofreu antes. O que os Estados Unidos aprenderam são algumas áreas a gente já vai de imediato perdoar. Por quê? Porque senão pode influenciar o mercado americano de consumo, como café, peças de aeronaves, ou seja, as próprias terras raras estão excetuadas dessas sanções que serão impostas ao Brasil. E para mim já é muito claro, né? Não, ainda se discute, vamos negociar. Vai acontecer, é questão de entender quando e como trabalhar isso. Então, o Brasil poderia identificar qualquer área que julgasse conveniente, mas que não prejudicasse o mercado interno. Veja, a gente não pode simplesmente falar, vamos sobretaxar ou impedir o funcionamento da Microsoft. A gente não estaria conversando aqui agora. A gente não pode fazer algumas coisas com o Google. Então tem que ser algo pensado, que não foi o que foi feito na primeira imposição de tarifa do governo Trump. Foi muito translocadamente. Eu acredito que o Brasil já tenha a experiência necessária para, se desejar retaliar, até porque não é 100% certo que vai retaliar, até porque a retaliação, em última análise, ela prejudica o consumidor brasileiro. Ela traz mais receita para o Estado, e pode ser algo que este governo particularmente tenha interesse, mas ela é maléfica ao consumidor. Ou seja, vai impactar o custo daquela produção.
1: Ouvimos então aí o professor coordenador da área de Direito Econômico Internacional da PUC São Paulo, Cláudio Finkelstein, que conectou aí esses pontos pra gente, Estados Unidos que querem investigar o PIX e também a gente falando aí dessas tarifas de 25%, que ainda vamos falar muito mais. E agora um outro assunto aqui, o governo discute como segurar o preço da gasolina, do diesel e do etanol nas bombas. A proposta quer usar o lucro extra com as exportações de petróleo para cortar impostos federais sempre que o mercado internacional estiver sob forte pressão. e o diretor do Centro Brasileiro de Infraestrutura e Energia, Adriano Pires, analisou o setor em entrevista aqui para a gente, para a TMC. Vamos conferir.
9: Bom, professor, estamos falando de duas coisas, uma no âmbito do Congresso Nacional, outra no âmbito da própria Petrobras. A gente está falando de uma mudança política, obviamente, porque tem setores importantes envolvidos e, claro, o produto final para o consumidor. Mas, economicamente, tudo isso que está se fazendo agora, ainda que por um período curto, é sustentável, podemos dizer assim?
10: Olha, sustentável não é, né? Porque realmente isso causa problemas tanto nas contas públicas, né? Quanto também na própria Petrobras, na receita da Petrobras, né? Então, são medidas, quer dizer, que estão sendo colocadas para enfrentar, né, um conflito, né, que se prolonga já por muito tempo. E cada vez que a gente acorda de manhã, a gente acha que vai vir uma solução e não está vindo a solução, né? Agora mesmo o próprio Irã está dizendo que vai outra vez fechar o Estreito de Hormuz, o presidente Trump nega, ontem o petróleo já voltou a subir, né? Então o governo brasileiro tenta minimizar, né, os efeitos da guerra na economia, principalmente num ano de eleição, né? Porque isso aí tira voto do governo na tentativa de reeleição do presidente Lula. Agora, o que a gente vê, né, é que, no fundo, o consumidor não está sendo beneficiado coisíssima nenhuma, né? Porque você tem sempre uma defasagem que a Petrobras não consegue corrigir, né, do diesel, da gasolina, do próprio QAV. E esse programa de subvenção que está sendo prorrogado agora, né, é um programa que, no fundo, ao invés de você reduzir o preço lá na bomba, no consumidor final, você acaba minimizando, reduzindo, vamos dizer assim, o termo melhor, as perdas da Petrobras pelo fato dela ter uma defasagem em relação ao mercado internacional. Então, uma coisa assim, confusa, né? Você próprio quer ver, ela lembra que recentemente fez um aumento alto, aí dividiu o aumento em 3 parcelas, agora está reduzindo, mas será que o preço do petróleo volta a subir? O diesel, na realidade, essa redução que agora teve de 35 centavos, foi em função de você estar renovando a subvenção e estava trazendo de volta o PIS/COFINS. Então, é neutro, né? No fundo, lá na ponta, você não vai ter efeito nenhum para o consumidor. Então, é um programa, na minha opinião, que desde o início, né, a gente já conversou aqui algumas vezes sobre isso, é um programa confuso. Né, um programa que parte de uma premissa eleitoral, e ao partir de uma premissa eleitoral e medidas populistas, acaba que ele não cumpre, de fato, o papel que deveria, né, que é tentar realmente ajudar, né, minimizar o efeito desse aumento do preço do petróleo na bomba.
11: Professor, há ou haveria outras formas, então formas mais produtivas, mais eficientes para ajudar o consumidor na ponta? Quando a gente fala consumidor na ponta, a gente está falando com você, ouvinte, com você, telespectador, que está sentindo essa alta e vai continuar sentindo. Como o professor disse, nós não temos uma resolução do problema, que já dura quase 3 meses, vamos continuar sentindo, já passamos, uhum, né? Uhum. Então, ainda que essa solução ela venha hoje, tem um efeito cauda longa, então a solução, acabou a guerra hoje, a melhor notícia que a gente poderia ter, ainda vamos demorar para sentir esse efeito aqui no nosso bolso. Que medidas poderiam ser tomadas que seriam eficazes para as pessoas que estão sentindo essa alta?
10: Olha, tua pergunta é muito boa, porque essa cauda longa realmente ela vai existir. Porque, no fundo, mesmo que você tenha uma paz celebrada, uma coisa mais concreta, que também a gente até hoje não conseguiu, como eu já falei, é um vai e volta danado, que causa uma volatilidade no preço do petróleo e no próprio preço dos derivados muito grande, ela vai acontecer. Porque hoje você está com estoque de petróleo muito baixo, você não sabe como é que vai retomar essa produção ali naqueles países do Oriente Médio, você não sabe quanto tempo realmente vai demorar para abrir de fato o Estreito de Hormuz, quais foram os estragos que aconteceram em instalações de óleo e gás ali na região em função da guerra, né? E o que está acontecendo também é que a própria queda que do preço do barril, que hoje está na casa de 95 dólares, vai a 92 em função da possibilidade de uma paz, em relação a derivados, o preço do diesel está crescendo, o preço da gasolina está crescendo, o próprio preço do querosene de aviação no mercado internacional está crescendo. Por quê? Porque você tem estoques caindo, né? Então o estoque está baixo, você produzindo menos petróleo, você refina menos petróleo, você produz menos derivados e o consumo continua existindo. Então acho que esse ano, pelo menos, a gente não vai ter petróleo aí abaixo de 85 dólares, 80, já estou sendo otimista. Eu acho que a gente vai ficar numa casa aí de 90, 85 e com preço de derivado mais alto que o preço do barril. Então, se o governo for seguir mercado internacional, esse ano, ano de eleição, a gente teria que aumentar mais os preços do diesel, da gasolina e do próprio QAV daqui a pouco, né? Porque o mercado está mandando fazer isso. Então, o governo não faz isso. Aí a solução, você me perguntou, qual deveria ser desde o início o programa de governo? Deveria ser um programa simples, transparente e não confuso como esse, que já tem, sei lá, 5 MPs, não sei quanto, 8 decretos. É uma coisa muito simples, você deveria deixar a Petrobras cobrar o preço de mercado nacional e reduzir os impostos. Aí você era uma coisa que todo mundo ia enxergar e com isso você poderia ter efeitos lá na bomba, né? O Petrobras não teria prejuízo com a questão de defasagem. Você reduziria PIS/COFINS, reduziria ICMS, os impostos que o governo acha que deveria usar, né? E você teria uma conta fácil de chegada para ver quanto daria para reduzir lá na bomba. Mas essa coisa de subvenção daqui, subvenção dali, tentativa de tabelamento, tentativa de culpar a distribuidora de combustível, tentativa de transformar o dono do posto em vilão, eu acho que faz com que todas essas medidas acabem não tendo, como a gente falou aqui, o efeito que deveria ter, né, diante dessa crise e do conflito do Irã.
0: De fato, é um assunto importantíssimo. A gente vai continuar abordando aqui na TMC, né, em relação ao preço dos combustíveis, os impactos também relacionados à crise e à guerra no Oriente Médio. Muitas mensagens chegando para a gente aqui no 11972211001. Vou pegar algumas aqui, parceira Fernanda Câmara. Ó, o caso do Júlio de Itapevi, portanto, ele é aqui de São Paulo. Bom dia, Tebas, Fernanda, dirigindo meu carro, ouvindo a TMC. Ele escreve aqui pra gente. Muito bom dia, Júlio. Bom dia pra você. Também o Cláudio Santos, dizendo que tá na audiência aqui todos os dias. Ele que é de Francisco Morato, também em São Paulo. E pra gente fechar esse giro rápido aqui de mensagens, também eu vou selecionar a Mariana Vernetti aqui mandando mensagem. Ela que é de Curitiba, também mandando um alô pra gente aqui.
1: Depois eu falo então o alô que o pessoal tá dando no YouTube. Então não saia daí pra eu ler a sua mensagem. 5 horas e 34 minutos, Transamérica. 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
0: 5 horas e 35 minutos. Start TMC no ar com Fernanda Câmara, comigo Rafael Tebas. Vamos falar de Copa do Mundo. Copa do Mundo agora no Start TMC. Cobertura completa.
1: Estamos empolgados.
0: Eu tô empolgadíssimo em contagem regressiva para a Copa do Mundo, que vai ter cobertura completa aqui da TMC. E olha só, Fernanda Câmara, você que tá aqui também no Start TMC, pergunta, hein? Vocês sabem quem é o jogador mais velho da Copa do Mundo? Olha lá. Vou contar pra vocês.
1: Ou deve ter mais de 40, ou deve estar chegando perto dos 40.
0: Ó, tem mais de 40, tá? É o goleiro escocês Craig Gordon, de 43 anos. 43.
1: Novinho.
0: Novinho, tá ótimo. Foi convocado pela seleção da Escócia, veterano, né? Tem passagens pelo Sunderland da Inglaterra, pelo Celtic da Escócia também. São 86 partidas 86 partidas marcadas pela equipe nacional. O Gordon, que é a terceira opção no gol da seleção escocesa. E qual que é o detalhe? A Escócia está no grupo do Brasil, né? Tem Brasil, tem Marrocos, tem Haiti e efetivamente a Escócia. Bem interessante, o primeiro jogo da seleção escocesa na Copa contra o Haiti no dia 13 de junho nos Estados Unidos. Então é isso, é cobertura completa. Só pra gente fechar aqui, o Brasil se preparando, já está nos Estados Unidos, né? A delegação brasileira chegou ontem e o Brasil encara o Egito às 7 horas da noite nesse próximo sábado, amistoso pré-Copa do Mundo, também com a cobertura, como sempre, aqui da TMC. Porque Copa é aqui na TMC.
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1: 5 horas e 37 minutos, a gente acabou de falar de Copa do Mundo e a gente vai trazendo todas as novidades. Inclusive tem novidade do Arrascaeta. O que, que aconteceu com ele? Vai ou não vai?
0: O Arrasca, né? É. O Arrasca, como chamam os flamenguistas, o Arrascaeta, jogador do Uruguai, excelente meio-campista. Ele sentiu uma lesão na panturrilha, veja só a coincidência. O Neymar também sentiu lesão na panturrilha. É, passou por exames, é dúvida, né? Mas ao que tudo indica, realmente ele vai, mesmo assim, para a Copa do Mundo, mesmo lesionado. Foi até confirmada a camisa 10 para ele na seleção do Uruguai, né? Mesmo passando por esses exames, ao que tudo indica, a gente vai aguardar as próximas horas, mas ele deve acompanhar a delegação, né? Mesmo que não esteja 100%, ao longo do Mundial ele vai se recuperando e vai ficar à disposição do técnico uruguaio, da seleção uruguaia. Enfim, polêmica também na seleção do Uruguai, que é bicampeã da Copa do Mundo.
1: Todas as informações, então, aqui para você, todas as novidades.
0: Vem
1: agora,
0: com a gente.
1: Vem com a gente. É, deixa o like no YouTube.
0: Ativa o sininho, compartilha.
1: E manda mensagem. 5 horas e 38 minutos. O senador e pré-candidato à presidência Flávio Bolsonaro negou nesta terça-feira que tenha pedido para Donald Trump impor tarifas extras ao Brasil. Num vídeo postado na internet durante a tarde, Flávio adiantou que enviaria uma carta ao governo americano pedindo a suspensão do novo tarifaço e culpou o governo Lula pela sobretaxa. Vamos ouvir o que ele disse.
15: Eu fiz o pedido direto para que os Estados Unidos não taxassem as empresas brasileiras, que já são absurdamente taxadas pelo governo Lula. Os empreendedores brasileiros já estão sufocados com tanto imposto, burocracia, perseguição, estão até saindo do Brasil. Então eu expliquei que não seria justo taxá-los ainda mais.
0: Ouvimos então o pré-candidato à presidência da República, Flávio Bolsonaro. Por outro lado, o presidente Lula fez duras críticas à família Bolsonaro durante um discurso numa agenda oficial em Goiás. As falas acontecem depois da proposta dos Estados Unidos de impor então essas tarifas de 25% a produtos brasileiros. O presidente Lula chamou os filhos de Jair Bolsonaro de traidores da pátria.
16: Esse filho do Bolsonaro consegue ser pior do que ele. E são, na verdade, vendilhões da pátria. Foram pedir para que um país estrangeiro se intrometesse nas decisões brasileiras. É isso que vocês têm que dizer alto e bom som. São traidores. Por menos do que isso, Joaquim Silveiro dos Reis, que delatou Tiradentes, foi enforcado. O que merece os traidores da pátria que vão pedir intervenção de um país no nosso país.
1: É, Lula atacou Flávio Bolsonaro, rebatendo as afirmações do senador, que disse que não pediu a Donald Trump que taxasse o Brasil.
16: Ele hoje foi dizer que não falou nada. Ele falou. Ele foi pedir arrego. Foi dizer, porra, Trump. Trump, dá uma porrada no Lula, taxa o Lula, porque o Lula vai ganhar a eleição e Trump não deixa, prejudica o Lula. Imbecil. Ele não sabe que ele não vai prejudicar o Lula. Ele vai prejudicar é o povo brasileiro. Ele vai prejudicar é os empresários brasileiros. Ele vai prejudicar é o agronegócio nosso.
0: Bom, o presidente lembrou que no ano passado, quando o primeiro tarifaço foi imposto pelos Estados Unidos, tanto Flávio quanto Eduardo, Bolsonaro nesse caso, claro, celebraram a atitude do governo americano.
16: O filho dele, que hoje foi para a televisão dizer que não disse nada, eu vou repetir, no dia 9 de julho de 2025, no dia que o Trump nos puniu, ele disse: obrigado, Trump, faça o Brasil livre de novo. E o outro filho também agradeceu ao presidente Trump. Vamos ao rumo da lei magnífica, o Eduardo Bolsonaro, criticando o Brasil e parabenizando o Trump pela taxação.
1: Terminamos de ouvir então a fala do presidente Lula. Também ouvimos, né, Flávio Bolsonaro, que negou que tenha pedido para Donald Trump impor tarifas extras ao Brasil. E a gente continua acompanhando sempre com todos os lados das histórias. Para você, ouvinte, saber sobre tudo, né? Saber sobre todos os lados. 5 horas e 42 minutos, a gente vai agora girar a nossa reportagem.
0: Vamos para Brasília agora. A gente vai para Brasília com Rafaela Soares. A discussão sobre mudanças na jornada de trabalho deve então ganhar novos capítulos no Senado Federal. Estamos falando aqui da PEC que trata do fim da escala 6x1. Tem ali muitas divergências ainda nos corredores do Congresso Nacional. E a Rafaela Soares conta pra gente. Fala, Rafa.
17: A expectativa é que o presidente do Senado, Davi Alcolumbre, defina como será a tramitação da matéria que reduz a jornada semanal de 44 para 40 horas e amplia o período de descanso dos trabalhadores. A pressão vem em diferentes lados. Integrantes do governo querem acelerar a análise e defendem que a votação aconteça ainda neste mês. A avaliação é de que a mudança ajudaria a reduzir desigualdades no mercado de trabalho, principalmente entre trabalhadores de baixa renda, mulheres e pessoas negras. Do outro lado, parlamentares da oposição e representantes do setor empresarial pedem mais debate antes de qualquer votação. O argumento é que a redução da jornada pode aumentar os custos para as empresas, especialmente os micro e pequenos negócios, e que os impactos econômicos precisam ser melhor avaliados. O cenário ficou ainda mais complexo porque uma segunda proposta foi apresentada no Senado. O texto é apoiado por parlamentares do PL e prevê regras mais flexíveis para a contratação e a distribuição das horas de trabalho, ampliando a disputa entre diferentes modelos de jornada.
1: Obrigada pelas informações, Rafaela Soares. E olha só, por maioria, o Tribunal Superior Eleitoral manteve a condenação que tornou o ex-governador Cláudio Castro inelegível até 2030 e rejeitou o recurso do Ministério Público que defendia a realização de eleições diretas para o governo do estado do Rio de Janeiro. Mais detalhes com a Rebeca Renzi.
18: Os 7 ministros do TSE rejeitaram os recursos que tentavam modificar a decisão tomada em março deste ano e mantiveram a condenação do ex-governador Cláudio Castro. Com essa decisão, segue valendo a inelegibilidade dele por abuso de poder político e econômico, além de condutas vedadas e captação ilícita de recursos durante as eleições de 2022. Durante essa sessão, foram analisados alguns aspectos do processo, como Castro renunciou ao cargo de governador antes da conclusão do julgamento. Alguns ministros concordaram que esse movimento impede a cassação do mandato. Foram levados em julgamento os recursos apresentados pela defesa do ex-governador, além dos advogados do deputado cassado Rodrigo Bacelar e do Ministério Público Eleitoral, que pedia pela cassação expressa na decisão. O primeiro a votar foi o relator, o ministro Ricardo Cueva. Ele rejeitou todos os recursos e argumentou que a renúncia impediu a aplicação da cassação. A maioria dos ministros seguiu seu voto e apenas 2 se puseram a favor de determinar a cassação do mandato, afirmando que é a punição exigida e necessária para esse tipo de fraude. Apesar da decisão, a renúncia de Castro não afasta a condenação por abuso de poder, nem a pena de inelegibilidade, que foi mantida. No mesmo julgamento, o TSE também rejeitou, por maioria, o recurso apresentado pelo Ministério Público Eleitoral, que defendia a realização de eleições diretas para a escolha de um eventual sucessor no governo do estado. Agora, cabe ao STF definir como será uma eventual sucessão. Se por meio de eleição direta, com participação dos eleitores, ou indireta, realizada pela Assembleia Legislativa do Rio.
0: 5:46, a gente sai do Rio de Janeiro e vai para São Paulo agora. Bota casaco, tira casaco, como é que você fala?
1: Bota casaco, tira casaco, bota casaco, tira casaco, bota casaco, tira casaco.
0: É isso, porque tá chegando o inverno, dia 21 de junho, hein, gente? Começa o inverno oficialmente.
1: Mas é notícia importante.
0: Notícia importante, importantíssima. Chega o inverno no dia 21 de junho e a preocupação muito grande entre os meteorologistas, enfim, é o alerta para a chegada do El Niño. A repórter Júlia Takahashi conversou com a Defesa Civil sobre as consequências, os cuidados também para essa época do ano. Vamos conferir.
19: Seca, calor acima da média e maior risco de incêndios. Esse é o cenário que preocupa as autoridades paulistas com a chegada do período mais crítico do ano. Para reforçar a prevenção e o combate ao fogo, a Defesa Civil reuniu secretarias estaduais e representantes dos municípios no Palácio dos Bandeirantes para lançar as ações da Operação SP Sem Fogo. A meteorologista Karine Gama explica que os efeitos do El Niño devem ser mais intensos entre o fim da primavera e o início do verão.
20: Setembro e outubro tem muita irregularidade, não vai chover em todo o estado. Quando chove, é uma chuva que vem com forte intensidade. Então, são dois meses que a gente deve prestar bem atenção, porque tem combustível, que é a temperatura, e tem umidade disponível na atmosfera. E também os meses mais quentes e maior a condição para a formação de ondas de calor.
19: Para tentar evitar grandes incêndios, o governo aposta em tecnologia. Câmeras equipadas com inteligência artificial serão instaladas em pontos estratégicos para identificar focos de fumaça logo

0: plástico em área de mata, não jogar bituca de cigarro no chão ou pela janela do carro na estrada e, claro, não soltar balão, que além de ser um imenso risco de incêndio, ainda é crime. O capitão Maxwell Souza, da Defesa Civil, alerta também para os cuidados com a saúde que a população deve ter durante esse período.
1: Para enfrentar essas doenças respiratórias, se hidratar, beber muita água, evitar fazer esportes físicos nos horários mais críticos do dia, principalmente esportes ao ar livre, né? O horário que vai ali das 10 às 16 horas, são algumas das medidas importantes que a população já pode adotar.
0: Mas o clima deve reservar algumas surpresas. Mesmo sob influência do El Niño, a previsão é de 2 ondas de frio intenso entre junho e julho.
2: É, a gente sempre acompanhando esse assunto, porque como a gente falou, é um assunto importante, delicado, porque além de mexer com todo o meio ambiente, também mexe com a nossa saúde, por isso que a gente tem que ficar em alerta, acompanhando todos os desdobramentos, para a gente também tomar cuidado, assim como a Defesa Civil sempre recomenda e fala das consequências e dos cuidados, então, para essa época do ano. E o Ministério da Justiça e Segurança Pública inaugurou escola voltada para a formação de profissionais que atuam no combate às drogas. Murilo Hernandes.
3: A Escola Nacional de Políticas sobre Drogas foi oficialmente lançada para fortalecer o combate aos entorpecentes. Para isso, o governo federal planeja investir R$24 milhões no projeto ao longo dos próximos anos. Os recursos vão ser direcionados para capacitação de agentes públicos, ampliação de pesquisas e consolidação de políticas com base científica. O planejamento orçamentário prevê também a compra de novos equipamentos de laboratório para pesquisas. Durante uma solenidade no Palácio da Justiça, em Brasília, o chefe da pasta defendeu a preparação de profissionais.
4: Celebramos, portanto, o fortalecimento de uma política de drogas comprometida com os direitos, com a segurança pública e com a efetividade das ações governamentais. E celebramos um passo decisivo na construção de um país mais preparado para enfrentar o crime organizado, para proteger nossa população e oferecer oportunidades concretas para as novas gerações.
3: A direção do órgão pretende detalhar o cronograma dos primeiros cursos integrados nos próximos dias.
5: Obrigado pelas informações, Murilo Hernandes, lá no Congresso Nacional em Brasília. 5:51, a gente continua girando a nossa reportagem espalhada por todo o país. Vamos para o Recife agora. Uma nova vacina contra a doença pneumocócica para o público infantil passa a ser oferecida, portanto, a partir deste mês pelo SUS. Carol Oliveira.
6: O imunizante evita uma bactéria que provoca desde quadros leves, como otites e sinusites, até doenças mais graves, como pneumonias e meningites. Estima-se que ela seja responsável por 50% dos casos em meningite no público pediátrico, sendo uma importante causa de morte nessa faixa etária. Hoje, na rede pública, é oferecida a vacina VPC10. Ela protege contra 10 sorotipos da bactéria para todas as crianças de 2 meses até 4 anos de idade. A partir deste mês, os estados e municípios começarão a receber as doses da vacina pneumocócica conjugada a 20 valente, que evita 20 sorotipos da bactéria, ampliando aí a proteção contra a doença no público infantil. O imunizante já estava disponível na rede privada e a incorporação na rede pública era uma demanda esperada pelas sociedades científicas do país.
2: Obrigada pelas informações, Carol Oliveira. E nós vamos agora direto de Brasília com o Francisco Neto, porque uma decisão do Senado mudou regras que haviam sido criadas para orientar o atendimento de crianças e adolescentes em situação de violência sexual. Francisco Neto.
7: O Senado Federal aprovou o projeto de decreto legislativo que suspende os efeitos de uma resolução do Conselho Nacional dos Direitos da Criança e do Adolescente. A proposta é de autoria da deputada federal Cris Tonietto, do PL do Rio de Janeiro, e teve a relatoria da senadora Damares Alves, do Republicanos, aqui do DF. A resolução tratava do atendimento e dos direitos de crianças e adolescentes vítimas de violência sexual. Entre os pontos previstos estava a capacitação de profissionais para identificar casos de violência, atendimentos rápidos e sigilos às vítimas, além de protocolos para evitar a revitimização.

0: nos sistemas de saúde e justiça. Segundo a senadora Damares Alves, o procedimento só poderá ser realizado mediante autorização dos pais ou após o registro de boletim de ocorrência.
1: A resolução do CONANDA, que permitia qualquer menina que foi estuprada chegar num pronto-socorro, num hospital, grávida em qualquer estágio gestacional e pedir o aborto sem os pais saberem. Essa resolução do CONANDA estava errada. Nós tínhamos que consertar para garantir o poder familiar. Mas a resolução tinha um outro erro também. Poderia fazer um aborto sem um boletim de ocorrência. Peraí, se uma criança chega estuprada em um hospital, tem que imediatamente fazer o boletim de ocorrência. Sabe por quê? Como é que eu vou pegar o pedófilo?
0: Com aprovação no plenário, o texto segue para promulgação.
2: A gente então acompanha e assim que tiver mais novidades, o Francisco Neto, direto de Brasília, fala aqui com a gente no Start TMC, assim como você está falando aqui diretamente com a gente aqui pelo YouTube. Deixa eu dar bom dia para vocês. É o John Elton que está aqui no YouTube. Bom dia, Fernanda e Tebas. Tem o Diego Lacerda também dando bom dia para a gente. O William Dutra. Tem mais gente aqui, deixa eu ver todo mundo. Mariana Oliveira de São Paulo, café na mão e energia lá em cima para começar mais um dia. Tem o Gustavo Ferreira de Belo Horizonte. Um abraço para todos e uma ótima quarta-feira. E também tem aqui o Lucas Menezes de Brasília. Forte abraço para toda a equipe e para os ouvintes espalhados pelo Brasil. Obrigada, gente. Obrigada, Lucas. Continue com
3: valeu,
2: a gente, hein?
3: Valeu. Deixa o like, você que tá no YouTube também.
2: Ativa o
3: like.
2: Sininho.
3: Isso aí. 5 horas e 55 minutos. Vamos falar de Copa do Mundo aqui no Start TMC. A TMC já está nos Estados Unidos. Marco Belo vem aí. Direto dos Estados Unidos, traz as informações da seleção brasileira. Fala, Belo.
4: Muito bom dia para você, meu caro Rafael Tebas, Fernanda Câmara, pessoal do Start TMC, falando aqui direto de New Jersey, nos Estados Unidos, local, aliás, onde a seleção brasileira já está. Chegou ontem pela manhã e ontem mesmo à tarde, 5 horas da tarde, horário local, o técnico Carlo Ancelotti comandou um treino fechado à imprensa. Um treino em que ele contou com 3 novidades, os jogadores que estavam disputando a final da Liga dos Campeões da Europa. O Marquinhos, o Gabriel Magalhães e também o Gabriel Martinelli. Neymar não participou da atividade. Para o amistoso contra o Egito, o último amistoso antes da estreia da seleção na Copa do Mundo, que vai acontecer em Cleveland, o Ancelotti deve fazer 2 alterações. Saem o Léo Pereira e o Bremer, entram o Marquinhos e o Gabriel Magalhães. Hoje, 1 da tarde, aqui horário local, 2 da tarde, horário de Brasília, o Marquinhos e o Igor Thiago concederão entrevista coletiva na casa onde a seleção brasileira está treinando aqui em Nova Jersey, que é a casa do New York Red Bulls. O jogo contra o Egito é sábado às 7 da noite, horário de Brasília, último amistoso da seleção antes da estreia no dia 13 contra Marrocos na Copa do Mundo, pessoal.
3: Muito bom, Marco Belo com a gente nos Estados Unidos.
2: Olha, gente, só uma curiosidade aqui, já que a gente está falando de Copa do Mundo, o avião da seleção brasileira recebeu jatos de água antes de embarcar para a Copa. Então, aqui tem uma explicação para quem não está familiarizado com isso. O chamado batismo é uma tradição na aviação. Quando há um voo especial, é comum chamar os caminhões de bombeiros para colocar água e fazer com que o avião passe por dentro da água. O procedimento feito pela equipe do aeroporto foi autorizado pela CBF e, de acordo com a tradição, ao passar pelos jatos d'água, o avião e o percurso estão batizados.
3: 5 horas e 58 minutos, então Brasil e Egito jogam neste sábado às 7 horas da noite, amistoso preparatório para a Copa do Mundo com a cobertura da TMC, a Copa que vai ter a cobertura completa da Transamérica, que agora é TMC, quem escuta sabe, sempre lembrando aqui, vou repetir que isso é importante, Brasil no grupo C, Brasil, Marrocos, Haiti e Escócia, se o Brasil passar em primeiro lugar, a tendência é enfrentar um adversário mais fraco na segunda fase, por isso é muito importante vencer, classificar e classificar bem.
2: Sábado tem Egito?
3: Sábado tem Brasil e Egito.
2: Então a expectativa é grande para que a gente faça o 7-1.
3: É, 7-1, 7-1 já
2: fica por minha conta.
3: Não me remete a boas memórias, viu, né? Fernanda?
2: Alemanha,
3: Câmara.
2: Não, pelo amor não, de Deus.
3: Pelo amor de Deus, pelo amor de Deus. 5:59.
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0: 6 em ponto, Start TMC no ar. 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Estados Unidos incluem Brasil em nova investigação comercial e estudam tarifa extra de 12,5%.
1: Além do tarifaço de 25% já analisado contra produtos brasileiros, o governo Trump abriu uma nova frente e propõe sobretaxa ligada ao combate ao trabalho forçado.
0: Relatório dos Estados Unidos afirma que o Brasil não impede de forma efetiva a entrada de mercadorias produzidas com trabalho forçado em outros países.
1: Caso seja aprovada a nova tarifa, pode aumentar a pressão sobre exportações brasileiras. Decisão final caberá ao presidente Donald Trump após consulta pública e audiência em julho.
0: Essa é uma das principais informações que o Start TMC destaca nesta quarta-feira, dia 3 de junho de 2026. E tem mais.
1: Fim da escala 6x1 enfrenta novo debate no Senado e votação deve demorar.
0: Proposta não será votada diretamente em plenário e vai passar pelas comissões antes de avançar na Casa Alta.
1: Tribunal Superior Eleitoral mantém Cláudio Castro inelegível até 2030 e confirma a condenação eleitoral.
0: Por maioria, a corte rejeitou os recursos do ex-governador do Rio de Janeiro e manteve a punição por abuso de poder nas eleições de 2022. Sucessão no estado segue, portanto, em discussão no STF.
1: Tarcísio defende a autonomia da Polícia Civil após operação ligada a filmes sobre Bolsonaro.
0: O governador afirmou que não interfere em investigações e disse que a ação que apura suspeitas de desvios em contrato de Wi-Fi da Prefeitura de São Paulo seguiu o pedido feito pelo Ministério Público.
1: 6:02, destaques internacionais. Estados Unidos e Irã trocam novos ataques enquanto negociações de paz seguem indefinidas.
0: Mesmo com conversas para encerrar o conflito, os dois países registraram novos bombardeios e acusações mútuas, ampliando a tensão no Oriente Médio.
1: E agora a hora do esporte. João Fonseca é eliminado nas quartas de final e se despede de Roland Garros.
0: Brasileiro que fez realmente história, tem só 19 anos. Dessa vez, infelizmente, ele perdeu para o tcheco Jakub Mensik por 3-0. No entanto, encerra o torneio com a melhor campanha de um brasileiro em 22 anos.
1: E a gente reforça aqui que ele é brilhante, um menino
0: brilhante,
1: de ouro.
0: Espetacular, espetacular o João Fonseca. Parabéns para ele e para o esporte do Brasil. 6:03.
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1: 6:03. Quem é brilhante também, sempre enriquece o nosso Start TMC, é o Bruno Rizzi, o nosso colunista aqui no Start TMC, que já tá com a gente ao vivaço no estúdio para falar sobre muitos temas. Bom dia, Bruno.
3: Bom dia, Fernanda Câmara. Bom dia, Rafael Bruno. Tebas. Obrigado pela parte do brilhante.
1: Obrigada pela parte que me toca.
3: Bom dia aí ao nosso ouvinte espectador. Pois é, ontem dia um tanto quanto agitado, a gente vem adiantando essa questão aí desse novo tarifaço para o Brasil desde segunda-feira de manhã aqui com todos vocês ouvintes aqui do Start TMC. E a coisa começou a avançar e, naturalmente, caiu no colo de Flávio Bolsonaro, justamente por conta do encontro recente que teve com Donald Trump na Casa Branca e que rendeu, enfim, muitos tweets, muitas fotos e agora acabou se tornando um tiro no pé. Afinal, a determinação aí ou a sugestão para que esse novo tarifaço ocorra vem aí uma semana depois. Então, realmente, o desgaste começa a ser muito grande. Abriu espaço para diversos ataques a Flávio, diversas reações e dessa vez saiu do campo da política, saiu do campo eleitoral. A gente viu diversas empresas, empresários manifestando apoio ao governo Lula pelas tratativas que vinham sendo feitas e criticando o governo americano pela decisão, colocando também muito na conta de Flávio Bolsonaro por ter articulado. Por quê? Porque o histórico recente é muito ruim com relação a esse tema. Lembrando que em julho do ano passado, Donald Trump determinou o tarifaço para o Brasil e Eduardo Bolsonaro foi ali o articulador daquela questão e chegou até a comemorar quando o tarifaço veio como uma forma de pressão, de chantagem para que algumas questões envolvendo até Jair Bolsonaro, o julgamento do pai, né, de Eduardo e Flávio, na época ainda em andamento. Bom, a reação obviamente foi negativa para Flávio, Eduardo e todo o clã Bolsonaro, e além de empresas, também a Febraban, a Federação dos Bancos de todo o Brasil, acabou reagindo também, reforçando, apoiando o Pix, que acabou se tornando ali um elemento central. Essa é outra coisa que a gente também adiantou aqui ontem, que tanto essa questão do tarifaço que acabou surgindo meio que ao vivo aqui ontem pra gente, a confirmação dessa sugestão.
0: Mas você antecipou pra gente que poderia acontecer lá na segunda-feira.
3: Lá na segunda-feira, logo cedo, a gente antecipou essa possibilidade, ainda era algo completamente fora dos radares, né? Ou em grande parte fora dos radares. E a gente antecipou que isso poderia ocorrer. E de fato, quando isso vem, a gente vê ali um movimento bastante tenso ali agora entre todas as partes envolvidas. Então a gente vai acompanhar e vai trazer aqui para vocês detalhes desses bastidores, tanto do lado de Flávio Bolsonaro, quanto pro lado também do presidente Lula, olhando no aspecto eleitoral, mas não só isso, também olhando no espectro político das relações comerciais e diplomáticas, e também no campo jurídico e comercial, obviamente.
0: Bem interessante, Bruno Rizzi, nosso colunista aqui, vai trazer mais informações ainda sobre esse assunto nessa edição do Start TMC, 6:07. A gente movimenta a nossa reportagem, gira a nossa reportagem espalhada por todo o país, começando pelo Rio de Janeiro, né? O TSE manteve a condenação que tornou o ex-governador Cláudio Castro inelegível até 2030, esse assunto de grande repercussão, enorme repercussão, e movimentando os bastidores no Rio de Janeiro também. Gustavo Sleman, ao vivo com a gente, tem mais informações. Muito bom dia, Gustavo.
4: Oi, pessoal, bom dia para todos que nos acompanham aqui na programação da TMC. Decisão tomada durante sessão ontem à noite no Tribunal Superior Eleitoral e de maneira unânime. Os ministros rejeitaram diversos recursos voltados a essa decisão que tem aí a questão de tornar Cláudio Castro inelegível até 2030. A gente lembra que o primeiro julgamento, né, que deu essa decisão foi em março, um dia depois de Cláudio Castro renunciar ao cargo de governador do Rio de Janeiro durante a agenda no Palácio Guanabara, na zona sul da capital fluminense. Ontem o TSE julgou recursos não apenas dele, como também do deputado estadual, ex-deputado estadual no caso, né, o Bacelar, né, Rodrigo Bacelar, ele que era presidente da Assembleia Legislativa do Rio de Janeiro, até ser alvo de operações da Polícia Federal, e também um recurso do Ministério Público do Estado, que queria incluir nessa decisão a cassação do diploma de Cláudio Castro. Todos esses recursos foram negados pelos ministros de maneira unânime durante a sessão de ontem, e agora, no entendimento do TSE, cabe ao Supremo Tribunal Federal decidir como vai ser feita a realização, aquela eleição ainda, do chamado governo tampão do Rio de Janeiro, pelo menos até as eleições tradicionais, digamos assim, de outubro, que vão definir aí quem será o próximo governador. Atualmente, a gente lembra que o desembargador do Tribunal de Justiça do Rio de Janeiro, o Ricardo Couto de Castro, ele está cuidando do Palácio Guanabara, do Estado do Rio de Janeiro, de maneira interina. Inclusive, há um pedido de Douglas Ruas, deputado estadual que se tornou presidente da Assembleia Legislativa do Rio de Janeiro, para poder ocupar essa cadeira de governador. Esse pedido já foi negado de maneira monocrática, pelo Supremo Tribunal Federal. E agora Douglas Ruas aguarda uma nova decisão agora de todo o colegiado do Supremo Tribunal Federal para saber se vai ou não ter esse pedido acolhido, ainda mais com essa nova decisão partindo do Tribunal Superior Eleitoral. Enfim, os movimentos das últimas semanas, a gente vem vendo cada vez mais Cláudio Castro perdendo todo tipo de poder e força política. A gente já teve a desistência da questão da candidatura dele ao Senado e agora mais um golpe duro em relação ao futuro político dele, com o Tribunal Superior Eleitoral rejeitando o recurso dele contra a decisão que o tornou inelegível até 2030, pessoal.
1: Aguardemos então os próximos capítulos. Obrigada, Gustavo Sleman, direto do Rio de Janeiro. E agora a gente vai para Belo Horizonte. Flávio Bolsonaro, Romeu Zema e Ronaldo Caiado se encontraram em Minas Gerais e falaram em união da direita na eleição para derrotar o PT. Vamos lá, o Júnior de Castro já está a postos em Belo Horizonte e tem mais informações ao vivaço. Bom dia, Júnior.
5: Ótimo dia para você, Fernanda, Rafael, Bruno, excelente quarta-feira para todo mundo ligado com a gente aqui na Rede TMC. Pois é, eles estiveram juntos, os três, Flávio Bolsonaro, Romeu Zema e Ronaldo Caiado, em uma das maiores feiras do agronegócio aqui de Minas Gerais. Eles, inclusive, discursaram juntos no palco, posaram para fotos e destacaram bem isso que você disse, Fernanda, essa necessidade de uma candidatura forte, principalmente para disputar um eventual segundo turno contra o presidente Lula. Esse encontro foi marcado aí pela primeira aparição pública de Flávio Bolsonaro e Romeu Zema, depois daquela troca de críticas e farpas provocada justamente, a gente lembra aqui, pela divulgação das mensagens entre o senador e o empresário Daniel Vorcaro, dono do Banco Master. A gente lembra que, na ocasião, Zema classificou o caso como imperdoável, como a postura do Flávio Bolsonaro, né, sobre essas mensagens com o Daniel Vorcaro. E o Flávio Bolsonaro, ele reagiu dizendo que o Romeu Zema foi precipitado na classificação dele, né? E apesar disso, desse desgaste recente, parece que agora eles adotaram sim uma conciliação, um tom de conciliação, justamente para ver se um eventual segundo turno eles podem se unir. Agora a gente lembra que hoje, nesta quarta-feira, o Flávio Bolsonaro ainda continua aqui em Belo Horizonte. A partir das 8h15 da manhã, ele deve fazer uma visita ao CEASA Minas. Eu estarei por lá fazendo essa cobertura e trazendo as atualizações aqui durante a programação da TMC. Eu volto com vocês.
0: Valeu, valeu, Júnior de Castro, a TMC acompanhando tudo. Bruno Risi, podem se unir mesmo ou é cascata isso aí?
1: O que, ó, desgaste versus conciliação versus derrotar PT.
3: Pois é, essa história de vamos derrotar o PT é ruim para Caiado e Zema surgir esse discurso, porque a gente já falou várias vezes aqui, em eleições de rejeição, você tem dois elementos, né? O a ser combatido e o combatente. O combatente, nesse caso, vai ser o elemento anti-Lula. Se eles querem se unir contra o PT, eles estão dando mais força para Flávio Bolsonaro. Né? Zema foi mais efetivo, apesar de não ter dado uma grande mudança ali nos números, nas pesquisas eleitorais, mas Zema foi mais efetivo e ganhou uma notoriedade maior, justamente quando combateu o Flávio Bolsonaro nas questões ali que é envolvendo o Dark Horse e outras questões, ou seja, se colocando como um elemento diferente. Quando se fala em terceira via, ela precisa realmente ser uma terceira via. Nesse caso, ele está indo na mesma linha da segunda via, mas essa segunda via, né, ou primeira, tanto faz, né, em relação a duas vias existentes, isso já existe. Então ele só tá andando atrás ali, numa via que já tá ocupada, perde muito o sentido pensando eleitoralmente. Agora, também eles podem ter ambições, principalmente Romeu Zema, a compor uma chapa ali com Flávio Bolsonaro, até algum ministério, alguma coisa. Isso tá mais ligado a Romeu Zema, Ronaldo Caiado, pela experiência na política, pela idade, já tem uma ambição ali mais própria, né?
0: E no segundo turno é inevitável de que todos eles estejam juntos em torno do candidato que vai avançar, ao que tudo indica, nesse instante, pelo menos, Flávio Bolsonaro.
3: É isso, e até foi uma, talvez uma oportunidade, se essa for a palavra correta, de Zema e Caiado, especialmente Zema, fazer a parte do assopra, entre o morde e o assopra nas relações ali com o Flávio. Ontem foi o dia do assopra, afinal, deu algumas mordidas ali, então, enfim, deve ter alguma coisa pro segundo turno. Com certeza esse apoio, independente de alianças, vai ocorrer naturalmente. E mesmo que não declarado, os eleitores têm essa migração quase que tendenciosa a ter essa migração ali, porque é o bloco de direita que só eles estão reafirmando cada vez mais o Lula versus o anti-Lula.
1: Daqui a pouquinho a gente fala mais então sobre esse e outros assuntos. Agora, 6h15, Tarcísio defendeu a autonomia da Polícia Civil após a operação que teve como alvo uma ONG contratada pela Prefeitura de São Paulo. O governador então Tarcísio de Freitas afirmou que não interfere em investigações e disse que a ação atendeu a uma solicitação do Ministério Público. Vamos falar com o Bruno Chesi, o nosso editor-chefe aqui e também repórter, para a gente entender mais, para todas as regiões entender o que está acontecendo aqui em São Paulo em relação a esse assunto. Bruno, bom dia.
6: Bom dia, Fernanda, Rafael Tebas, Bruno.
7: Bom dia.
6: Então, é uma espécie de sinuca de bico que se encontra agora, então, tanto o governador de São Paulo, Tarcísio de Freitas, quanto o prefeito Ricardo Nunes. Na segunda-feira, o Ricardo Nunes deu uma declaração após as críticas, né, que vem saindo na mídia com relação à ligação da ONG com o possível programa Wi-Fi gratuito aqui na capital de São Paulo. E a partir disso, o Nunes afirmou que a prefeitura já havia fornecido os documentos solicitados pela investigação e que também levantou a hipótese da motivação política por trás dessa ação policial. Por sua vez, o Tarcísio veio e comentou que a Polícia Civil atua como instituição do Estado e com independência, e como a Fernanda falou agora, ele argumentou de que ele não interfere nessas investigações. O prefeito Ricardo Nunes, inclusive, numa declaração, disse que a acusação foi um copia e cola. Ela partiu de um integrante do PT do Rio Grande do Sul, veio pro Ministério Público Estadual, a polícia, o delegado de polícia fez, todos pegaram os mesmos argumentos numa espécie de copia e cola, e assim foi. O governador, por sua vez, reforçou que o governo estadual não vai interferir na polícia, mas por que é uma sinuca de bico? Primeiro porque, assim, segurança pública é uma das grandes pautas do governador Tarcísio de Freitas, e agora ele se encontra nessa questão. O prefeito está falando mal da polícia, e como é que ele vai ir contra isso? Uhum, então é uma... Uhum. Pela primeira vez, eu vejo assim que é uma rota de colisão entre os dois. E inclusive quero ouvir a opinião do Bruno sobre isso, mas só pra gente complementar, além disso, ele também falou sobre o tarifaço esse dos Estados Unidos. Essas declarações foram todas dadas na região de Rio Claro, na caravana 3D. E sobre o tarifaço, o governador falou que classificou a medida como preocupante para empresas e empregos brasileiros. Segundo ele, caberá ao governo federal liderar negociações diplomáticas com os norte-americanos. E aí, Bruno, o que você acha?
3: Pois é o que você falou, Bruno. É uma sinuca de bico, porque Nunes tentou tirar do colo dele essa questão da ONG e jogou pro colo do Tarcísio de Freitas, porque a operação é da Polícia Civil. Você bem trouxe a pauta de segurança pública, justamente porque envolve ali Polícia Civil e Militar, que estão atribuídas, são atribuições do governo estadual e não do governo federal, caso fosse a Polícia Federal nesse caso. Então, quando ele joga pro colo de uma armação, de um complô, de um copia e cola, na verdade, tudo isso ele está jogando pro colo do Tarcísio de Freitas, porque é a Polícia Civil do Estado de São Paulo. E mais do que isso, Ricardo Nunes, prefeito de São Paulo, está jogando uma pauta delicada pro colo de Tarcísio de Freitas, que é governador do estado, que tem uma eleição agora esse ano. Então, realmente, ele colocou Tarcísio em uma situação terrível, assim, pensando em alianças políticas, completamente desnecessário ele fazer esse comentário agora, né? Assim, ele tem toda a liberdade de comentar a operação, mas querer jogar pro colo de outro e jogar pro seu aliado não é a melhor estratégia, né?
6: Não, então... e falando em palanque, com certeza os dois vão estar nos mesmos palanques aqui em São Paulo, né? Então a gente tá aí há o quê? 4 meses, 3 meses aí de começar mais...
7: com mais, fato, intensidade,
6: mais intensidade,
7: né?
6: as questões políticas... A gente está aí agora numa, como eu falei, uma rota de colisão.
3: Uma rota de colisão na cidade de São Paulo, que é maior do que muito estado aí pelo Brasil. Então, assim, um palanque importantíssimo numa baita saia justa. Enfim, aí Ricardo Nunes ainda tentou consertar com a história. Não que foi copia e cola que veio do Ministério Público e tal, só piorou. Né? Então, assim, realmente criou uma saia justa tremenda pro campo da direita como um todo.
7: Agora,
3: né?
7: Do ponto de vista eleitoral, tem impactos significativos pensando no Tarcísio de Freitas, que tem muita força no interior de São Paulo?
3: O impacto eleitoral, assim, da gente ver isso refletindo nas pesquisas, como a gente viu, por exemplo, para Flávio Bolsonaro, o efeito do Dark Horse, dos áudios. Não acredito nisso, acho que longe disso, Tarcísio segue sendo favorito e tendo aí uma aprovação alta, mas é um detalhezinho ali que pode contar, principalmente pode ser um pequeno desgaste que pode ferir uma aliança que possa incorrer num apoio menor, numa aprovação levemente menor para a relação dele aqui na cidade de São Paulo, que surge ali aquele 49, alguma coisa e leva a eleição para o segundo turno, quem sabe? Então, assim, qualquer desgaste é ruim, né? Ah, vai refletir em votos? É muito no detalhe, é difícil um fato assim refletir, mas é um desgaste que pode, somado a outros desgastes, trazer sim um elemento negativo que impeça Tarcísio de levar, por exemplo, no primeiro turno. Então, tudo conta, sem dúvida nenhuma.
6: E Bruno, deixa eu te perguntar, também ontem o governador, vamos dizer assim, jogou para o governo federal essa questão de dialogar para tentar não ocorra esse tarifaço. Você acha que isso pode ser um tiro no pé também para o próprio governador, se acabar acontecendo isso, se confirmar?
3: Perfeito, Bruno. Eu acho que assim, o tarifaço ele está muito atribuído aos Bolsonaro, né? De novo, lá em julho do ano passado, se eu não me engano foi dia 9 de julho, inclusive, quando Trump anuncia o tarifaço ao Brasil, Eduardo Bolsonaro, que vinha articulando claramente com relação a isso, ele chega até a comemorar, falar que Bolsonaro também tece elogios ali a Donald Trump. Então, essa questão de tarifaço, ela é muito delicada pro campo de direita, pro campo bolsonarista. Uhum. A partir do momento que Tarcísio de Freitas se declara e fala que o governo federal precisa trabalhar para que impeça isso, na verdade, ele tá falando, na visão de muita gente, né, e principalmente até do próprio setor produtivo, ok, então Tarcísio está falando que o presidente Lula, o governo federal, precisa atuar em algo que foi criado, um problema que foi gerado por Bolsonaro, né? Pelo Flávio, pelo Eduardo, seja lá quem
6: for. E é muito maluco como isso pode impactar diretamente na campanha aqui do Estado de São Paulo, porque ontem no Paulista TMC a gente deu uma nota da Fiesp que manifestava profunda preocupação com esse novo tarifaço. Então isso pode sim acabar a nível nacional sendo uma pauta por um lado, mas a nível estadual pode ir totalmente contra o atual governador, não
3: é? Totalmente. E assim, só um complemento rápido aqui, até muita gente veio me perguntar ontem mesmo se isso podia ser um bate-bola nessa coisa de Flávio enviar uma carta para Rubio, dizer que já conversou, podia ser um bate-bola ali armado do tipo, coloca esse tarifaço, né? Sugere o tarifaço, eu vou enviar uma carta pedindo para você retirar, e aí vocês devolvem dizendo, retiramos por conta de Flávio. Mesmo se for isso, o desgaste está criado, a narrativa foi posta, e toda essa reação da Fiesp, do setor produtivo da Febraban, já está atribuída a Bolsonaro e seu clã. Então, assim, mesmo se for, o efeito negativo já foi. No máximo, na melhor das hipóteses, o saldo ele fica no 0-0, né? Uhum. É um net zero ali na história, ou seja...
6: Fez um gol, mas tomou o empate logo na saída da bola.
3: Exatamente, né? Assim, fez um gol ali pra corrigir um gol contra que tinha feito anteriormente. Então, acho que é a melhor analogia possível.
7: E a gente tem mensagem chegando aqui, 11972211001, nossa audiência participando de forma intensa aqui. Muito rapidamente, então, Rizzi, o nosso ouvinte, espectador, o Júlio Siqueira, lá em BH, ele fala assim, numa campanha, também tem um elemento sorte, ele escreve aqui. Aí ele cita a foto do Trump ontem, justamente no dia do anúncio de novas tarifas. Isso foi imprevisível, ele escreve, te perguntando também.
3: Pois é, o famoso fã ou hater, né?
7: É, porque tem estratégia, mas também tem esse elemento.
3: Não, tem. Até da porque, sorte, assim, né? O que Flávio mais queria pelos últimos 6, 7, 8 dias aí, desde o encontro, era justamente que Trump postasse a foto. Só, o único dia que ele não queria, que ele não precisava, era o dia de ontem que ele postou. Então, realmente, esse foi uma cerejinha do bolo ali, muito amarga pro lado de Flávio e muito doce pro lado do presidente Lula.
1: Que depois o Flávio falou que isso foi uma reação ao governo Lula, né? Ter falado sobre a tarifa dos Estados Unidos.
3: Exato.
1: Vamos colocar uma cortininha, então, ali pra não ir para esse lado, fã ou hater, né?
3: Pois é.
1: Para o pessoal não ficar pensando nisso.
3: Pois é.
1: Bom, e agora a gente vai falar de um assunto que mexe com o cotidiano também de todo mundo, porque a gente vai falar de internet e de inteligência artificial que tem dominado as manchetes e os dois lados da história aparecem ao mesmo tempo. De um lado, a maior organização de trabalho do mundo, ligado à ONU, disse que os lucros gerados pela inteligência artificial precisam ser divididos com os trabalhadores. E do outro lado, o publisher do The New York Times chamou as empresas de inteligência artificial de parasitas e comparou que elas fizeram com o conteúdo jornalístico a um roubo em escala histórica. Promessa e ameaça no mesmo dia. E para entender, então, o que esses dois movimentos significam juntos, o professor de Inovação e Futuro, Gil Giardelli, conversou com a gente.
8: Eu sou um otimista racional baseado em dados. Temos um momento em que talvez estamos vivendo a maior era de prosperidade das últimas gerações. Claro que tudo isso passa por você ter que fazer uma reforma na educação, nos formatos de trabalho. Temos já vários experimentos sobre a renda mínima básica universal no mundo. Muitos deram certo, outros precisam de ajustes. Mas, no final, tudo isso está sendo embasado na ética. Concordo com o profissional do New York Times, a forma como está hoje, a gente está ampliando as desigualdades sustentáveis. Então, a gente precisa realmente de um acordo, de um novo contrato social global. Nós temos que ver os exemplos que estão vindo de fora. Então, você tem Singapura, que nos anos 80 era chamado, o termo na época, de quarto mundo. Hoje é a maior renda per capita, de todos os países, um país pequeno. Mas há 10 anos atrás fez toda uma capacitação desde a primeira infância até as idades mais amadurecidas para que usasse a inteligência artificial, as tecnologias de ponta. Temos que ver a China, que recentemente fez uma reforma em mais de 1.600 cursos universitários, porque disse, a forma como ensinamos esses cursos, ele será realmente levado, numa grande onda em relação ao que a inteligência artificial está fazendo. Então, eles mudaram os programas e estão preparando esses jovens para o futuro. Temos que ver a Coreia do Sul, que está vivendo esse conceito de pleno emprego, que quando acaba as guerras das Coreias em 1953, faz um projeto de educação de alto impacto desde a primeira infância. O que nós estamos vendo nesse momento é que o conceito do desemprego tecnológico, ele é muito importante, nós temos que combatê-lo, mas está tendo uma explosão de novos empregos, só que não está dando tempo de treinar, de capacitar, de ensinar as pessoas para esses novos cargos. Eu, trabalhando na ponta disso, todos os dias tenho consultas de empresas pedindo profissionais capacitados e realmente não está dando tempo de fazer essa transição. Então, precisa de um projeto de nação, da iniciativa privada e colocar a educação de alto impacto no centro de tudo isso. Recentemente, só que o debate é que se você não tiver realmente um compartilhar dessa prosperidade que está chegando, o mundo vai ter muito mais turbulência. Essas turbulências nós já estamos vendo em conflitos, seja na Rússia, no Oriente Médio. Então, temos agora o que é chamado, o que seria o adulto da sala, que é a China tentando realmente criar um caminho aonde se possa ser compartilhado, vai sim ficar um grande pedaço desse bolo para esses dois países, mas que a gente possa compartilhar com outras nações. Veja o que a China está fazendo hoje no continente africano, levando muita tecnologia para resolver problemas que pareciam, já são quase que centenários. Então, os países que realmente estão vivendo esse pleno emprego, que estão colocando, criaram projetos de ter realmente uma defesa da sua soberania digital, uma defesa onde estão defendendo seus profissionais, estão defendendo aquilo que eles pensam de uma maneira complexa. Veja só o Japão, que cria um documento chamado Sociedade 5.0 e que diz a tecnologia tem que ser para todos ou não será para absolutamente ninguém. Então a gente está vendo alguns movimentos aqui hoje, vemos ali um radicalismo nessa discussão vamos debater uma palavra que já é falada há 10 anos e agora foi falado muito lá no encontro em Lisboa, sobre o tecno-feudalismo. Realmente estamos criando os novos reis e será que no século XXI a gente precisa de novos reis? Mas, como eu disse aqui, eu prefiro ver os exemplos desses países que estão realmente levando a sua sociedade a um novo tipo de prosperidade, de mais eficiência, de discussões boas de trabalho, que realmente com a eficiência, utilizando bem, você pode trabalhar menos do que 8 horas por dia e menos dias por semana. Acredito que nunca foi tão importante estudar nessa nova era. Quem puder fazer um pós-doutorado em jornalismo com vocês, façam realmente, pela complexidade dos desafios atuais. Porém, os cursos hoje de graduação que estão sendo oferecidos, e eu sou professor da academia, eles estão, na grande maioria, formando uma legião para pessoas que vão ter um desemprego crônico. Então, eu acredito numa educação agora que é estudar durante toda a vida, mas que você possa ter pílulas e montando seus créditos, como alguns países já estão fazendo lá fora. Ao contrário do que foi dito num documento alguns anos atrás da universidade, de uma das universidades de Oxford, 90%, ele disse que de 60% a 80% dos empregos deixaram de existir. Não é o que está acontecendo. 90% dos empregos continuarão existindo, mas serão totalmente reformatados, terão que ser redesenhados e terá uma explosão de novos empregos. Estamos vendo isso agora. Vários dados que nós temos de várias pesquisas mundiais sérias, de cada um emprego que se fecha, se está se criando 3 novos. Porém, hoje, dos 10 cursos mais procurados de graduação no Brasil, 9 sofrerão um grande tsunami de modificação. Então, aí eu pego a frase da presidente do Banco Europeu, que disse: está vindo um tsunami e a gente está discutindo se vai usar maiô, biquíni ou sunga branca. Eu acho que a gente tem que olhar para a China e ver que tiveram a força e a coragem de reformar cursos que são importantíssimos para a formação humana, mas que nesse momento a gente precisa reformular ele.
7: 6:31, a gente acompanhando então essa entrevista importante sobre a inteligência artificial, avanço tecnológico também e o impacto na geração de empregos. 6:31, Transamérica agora é TMC, quem escuta sabe.
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8: 6:33. Bom dia para você que acompanha a programação da TMC. Quem escuta sabe aqui em 101.3. Eu sou Gustavo Silema, te acompanho na manhã desta quarta-feira, dia 3 de junho de 2026, véspera de feriado para quem pode. Corpus Christi amanhã, emendando aí durante o final de semana. Mas aqui na TMC, claro, você não fica por fora dos principais destaques do noticiário fluminense. A gente conta com a sua participação sempre, 99557-1013, 99557-1013, e o DDD é o número 21. Vamos lá, a gente agora aciona o Rafael Alves porque tem novidade envolvendo o ex-governador do Rio de Janeiro, Cláudio Castro. Não é isso, Rafa? Bom dia.
9: É isso, Gustavo. Muito bom dia para você, para todos os nossos ouvintes que acompanham a nossa programação na manhã dessa quarta-feira. E agora uma decisão do Tribunal Superior Eleitoral sobre a questão da inelegibilidade do ex-governador do Rio, Cláudio Castro, que estava recorrendo da decisão do TSE, mas nesse momento, então, a decisão nova da corte é de manter a inelegibilidade do ex-governador do Rio, Cláudio Castro, e também da chapa dele, que inclui o ex-presidente da Assembleia Legislativa do Rio, Rodrigo Bacelar, que está preso. O primeiro a votar nesse caso foi o ministro relator Ricardo Cueva. Ele afirmou que não reconhece os embargos de declaração colocados por Marcelo Freixo, rejeitou os embargos de Rodrigo Bacelar e também de efeito suspensivo, e acolheu parcialmente os pedidos de Cláudio Castro e rejeitou os embargos propostos pelo Ministério Público. Logo depois, o segundo a votar foi o ministro Floriano de Azevedo Marques, que acompanhou o voto do relator. Depois tem o terceiro voto da ministra Estela Aranha. A ministra acompanhou parcialmente o voto de Cueva em relação ao não reconhecimento dos embargos das partes ali colocadas e acolheu parcialmente ali de uma parte colocada pelo Cláudio Castro de erro material. No que se refere ao Ministério Público, ela deu provimento ali ao embargo do acórdão do Ministério Público. Então, teve os outros votos e acabou mantendo a inelegibilidade de Cláudio Castro. Agora, cabe ao Supremo Tribunal Federal definir se as eleições vão acontecer de forma direta ou indireta. O STF aguarda o julgamento do recurso no TSE para decidir essa questão ali de ser divulgado o acórdão para o processo andar no Supremo Tribunal Federal. Então agora a gente está pelo STF, Gustavo, para entender como vão ser as eleições aqui no Rio de Janeiro, mas o que fica definido é que não é alterado a situação de Cláudio Castro, ele continua inelegível.
8: Perfeito, Rafa. A gente vai seguir atualizando e acompanhando essa situação. Olha, a partir das 8:30 de hoje vai ter uma agenda envolvendo o prefeito do Rio, Eduardo Cavalieri, que ele vai apresentar o chamado Plano de Investimento da Cidade, que prevê a aplicação de mais de 20 bilhões de reais em projetos estratégicos voltados à modernização urbana, ampliação da infraestrutura, fortalecimento da segurança pública municipal e a melhoria dos serviços prestados à população carioca. Entre os principais eixos do plano está a mobilidade urbana, que vai concentrar 6,3 bilhões de reais em investimentos, além da área da segurança, que vai receber pouco mais de 1 bilhão de reais para ações de reforço operacional, tecnologia e expansão da capacidade de monitoramento. Essa agenda acontece no Museu da Manhã, ali na região da Praça Mauá, na região portuária do Rio de Janeiro. A gente vai acompanhar essa agenda e trazer detalhes sobre a divulgação desse plano de investimento da cidade para os próximos anos, envolvendo a Prefeitura do Rio de Janeiro. Estou mudando de assunto, mas para falar sobre aquela região ali próxima também à Praça Mauá, no Aquarrio, na verdade, a gente vai ter hoje uma agenda envolvendo a Copa do Mundo, inclusive também com a participação da nossa reportagem, a Tubarão Ritinha. Ela vai fazer uma previsão para o Jogo do Brasil, a estreia da seleção brasileira na Copa do Mundo contra Marrocos, aí em junho já, batendo a porta, já a estreia da Copa do Mundo. E claro, com programação e também cobertura total da TMC, afinal de contas, quem escuta sabe, em 101.3.
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8: Atualizando o trânsito agora para você, motorista sintonizado em 101.3, vias expressas, lentidão agora no sentido centro da linha vermelha, retenção na altura da rodovia Washington Luiz, a lentidão também entre a Ilha do Fundão e do Caju, já cedem. No sentido Baixada Fluminense, boas condições. Já na Avenida Brasil, com retenção no sentido centro, entre Irajá e Parada de Lucas, lentidão também entre Ramos e Manguinhos. Na Zona Oeste, boas condições.
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5: 6:38, ouvinte de São Paulo, Brasília, Rio de Janeiro, Curitiba, Belo Horizonte, Recife, você está aqui no Start TMC. E olha só, a cidade de São Paulo recebeu, nesta terça-feira, um evento que reuniu algumas das principais lideranças do setor de tecnologia para discutir o futuro dos negócios. Inclusive, eu estava lá com a equipe da TMC, foi o Conecta TMC, encontro que colocou no centro do debate temas como inteligência artificial, segurança digital e tecnologias sustentáveis.
11: Tu reuniu executivos de grandes empresas globais como Google, Visa, Qualcomm, Motorola, além de nomes do mercado digital, de segurança e de tecnologia. O evento foi dividido em três painéis principais. O primeiro tratou de segurança de dados e cybersecurity. A conversa contou com a participação do advogado especialista em cybercrimes, Luiz Augusto Durso, que comentou quais são os crimes digitais mais comuns.
12: Com relação à pessoa física, hoje a fraude bancária é o carro-chefe, seria o golpe mais comum que as pessoas estão sendo impactadas por essas ligações falsas, com uso de inteligência artificial e a engenharia social. No caso das empresas, sem dúvida nenhuma, o golpe de criptografia dos dados, que a gente chama de sequestro de dados, né, com o vírus de ransomware, que faz de fato esse tipo de ataque, ele é muito comum. E ele é muito danoso, porque a empresa, ao ser criptografada, ela perde acesso às informações, muitas vezes tem até o seu marketplace criptografado, que para de vender.
11: O segundo painel discutiu inteligência artificial, machine learning, blockchain e computação em nuvem. Em sua fala, o presidente da Motorola Brasil, Rodrigo Vidigal, afirmou que não sabemos onde estão os nossos dados.
13: Eu acho que não. Eu acho que nós não sabemos. Acho que a gente está longe de saber. Acho que tem um trabalho nosso de trazer as soluções cada vez mais simples, mais intuitivas, mais integradas. Eu acho que a gente tem muitos produtos nesse sentido, mas o Fábio comentou, né? A gente tem aqui também, a Motorola tem no Brasil, um grupo de pesquisa e desenvolvimento de 1.200 engenheiros que desenvolvem tecnologia nacional, pensando em como também criar soluções para o brasileiro, entendendo a realidade que ele tem, comportamento de uso do brasileiro, o que ele utiliza mais em cada uma das faixas de renda, porque tem também um usuário de mais alto valor, ele é mais informado, tem mais conhecimento e se preocupa um pouco mais. Isso vai mudando de acordo com as camadas de diferentes poderes aquisitivos, isso vai mudando drasticamente. E o crime cibernético, ele se aproveita muito dessa ingenuidade, né, que nós temos e desse espaço disponível para ele poder atacar.
11: E fechando o evento, o foco foi a chamada Agenda Verde, a relação entre conectividade, infraestrutura tecnológica e sustentabilidade, um dos principais desafios globais de hoje em dia. E quem participou foi o diretor de Business e IA da Qualcomm, Eric Naoki Nakandakari, que explicou a importância da sustentabilidade no âmbito digital.
14: Quando a gente olha todas as aplicações que hoje rodam ou de alguma forma estão sendo aplicadas no mercado brasileiro, te garanto que 95% dessas demandas ela vem do uso de ambientes públicos, que de alguma forma consomem muita energia, consomem uma infraestrutura extremamente parruda para poder entregar o valor na ponta. A partir do momento que eu levo essas novas tecnologias para o mundo de AI, eu consigo trazer uma otimização e até viabilizo IA em larga escala.
11: A proposta do Conecta TMC foi aproximar empresários, especialistas e lideranças para discutir como essas tendências vão impactar o dia a dia do brasileiro nos próximos anos.
15: Pois é, nós estivemos lá então, esse foi o Conecta TMC que reuniu, como Ricardo Sparvoli falou, empresários, especialistas de grandes empresas de tecnologia para discutir as tendências que estão transformando o mercado. O tema foi Cyber Security, né, segurança na internet, ainda mais em ano eleitoral. A gente sabe que uma das nossas missões, um dos nossos compromissos é combater a fake news, a desinformação. Então houve 3 painéis com debates bastante enriquecedores. 6:43.
16: E a gente vai fazer a ponte aérea. Agora vamos para o Rio de Janeiro. O julgamento da morte do menino Henri Borel chega ao 10º dia. É uma fase muito importante, decisiva. O Gustavo Sleman mais uma vez está conectado com a gente e vai nos contar o que acontece a partir de agora.
8: É isso, a gente chega aí nessa fase decisiva já do julgamento do caso Henri Borel, 10º dia, mais uma vez lembrando que esse é o julgamento mais longo já da história moderna do Poder Judiciário do Rio de Janeiro, ultrapassando o julgamento do caso da ex-deputada federal Flor de Lis, que durou 7 dias. E a gente então tem agora essa expectativa a partir das 10 horas da manhã de hoje para os embates, né? Os debates entre defesa e acusação. Cada representante vai poder falar por cerca de 2 horas e meia a 3 horas, lembrando ainda que vão ter direito à réplica e tréplica. Então, por causa disso, mesmo com a expectativa que a sentença saia hoje, essa decisão pode sair só amanhã. Por que que eu digo isso? Por conta justamente do tempo que cada um vai ter para falar e também responder e até apresentar uma tréplica e, claro, também o período mesmo natural para que os jurados se reúnam e façam a votação secreta para a sentença que vai ser proferida, né, divulgada pela juíza que preside a sessão desde a última semana. A gente ontem teve os depoimentos importantíssimos, né, os interrogatórios, tanto da Monique Medeiros, professora e mãe do Henri Borel, e também de Jairinho, ex-vereador, ex-médico e acusado aí de ser o responsável pelas agressões que levaram à morte da criança em 2021. A Monique Medeiros se emocionou bastante, ela respondeu apenas aos questionamentos da juíza e da defesa, se mantendo em silêncio em relação às perguntas da acusação. Algo semelhante também foi adotado pelo Jairinho na sua estratégia de defesa. O Jairinho também se emocionou, começou inclusive um interrogatório dizendo que Jesus iria ajudar a encontrar a verdade durante o júri e negou qualquer tipo de agressão à criança, apenas comentou que brincava, medindo forças ali com a criança em algumas ocasiões, e também negou acusações que foram ditas por ex-namoradas e ex-companheiras ao longo aí dos depoimentos da última semana, de que ele teria agredido alguma mulher. Ele apenas lembrou algumas discussões pontuais, mas segundo ele, sem nenhum tipo de agressão. Reconheceu traições também, mas segundo ele, nenhum tipo de agressão física. A gente, claro, então vai acompanhar agora os desdobramentos de hoje com os embates e os debates da defesa e da acusação e logo depois, aí sim, a votação que vai definir por parte dos jurados, no caso, né, do Tribunal do Júri, a sentença definitiva desse caso que mobiliza o país desde 2021, aguardando ainda uma resposta, até porque foram idas e vindas diversas manobras das defesas, principalmente de Jairinho, e também algumas contradições apresentadas durante as investigações e o julgamento, principalmente em relação aí ao laudo de necrópsia do menino Henri Borel, que foi um assunto bastante discutido, inclusive por defesa e acusação, nas sessões, né, que antecederam a de hoje aqui no Tribunal de Justiça do Rio de Janeiro, pessoal.
15: Esse assunto de repercussão nacional, então, que revoltou e entristeceu tanta gente, nós vamos continuar acompanhando. Obrigada, viu, Gustavo Sleman, diretamente do Rio de Janeiro. E agora a gente fala de celebração, para a gente dar uma respirada aqui. Considerada a maior celebração do Brasil, Corpus Christi de Curitiba espera receber mais de 130 mil pessoas nesta quinta-feira. A programação com mais de 10 horas prevê a confecção dos tradicionais tapetes coloridos, missas, procissões e apresentações musicais. Vamos ao vivo, então, lá na capital paranaense com o Leonardo Gomes, que tem todas as informações. Bom dia, Leonardo.
17: Bom dia a todos. Um momento importante para os fiéis católicos aqui da capital paranaense e também da região metropolitana e fiéis que vêm de longe, do interior do estado, já que a gente está falando, como você muito bem disse, começa com essa confecção ainda durante a madrugada, nem amanheceu 5 horas da manhã, já estão montando esses tradicionais tapetes. Eu me lembro quando criança, minha avó, minha mãe me levava para ver, e as pessoas têm muito essa memória afetiva, porque a gente está falando de tapetes quilométricos que ficam na região central de Curitiba, que são montados com restos de obras, pedras, pedregulhos, pó, borra de café e materiais recicláveis de modo geral, onde vão transmitindo mensagens e também passagens bíblicas. Programação, como eu disse, que começa ainda, nem amanheceu, já começou a programação, isso amanhã, por volta das 5, 6 horas da manhã, aí quando amanhece, 7, 8 horas da manhã, a programação vai se estendendo por 10 horas, com a realização de missas, encenações bíblicas e também apresentações musicais, que devem encerrar a programação no fim da tarde. São 10 horas, portanto, de programação. Nós temos essa expectativa de 130 mil pessoas e também haverá uma campanha de arrecadação de alimentos. A expectativa neste ano, nesse evento que é organizado pela Arquidiocese aqui da capital, é arrecadar até 15 toneladas de alimentos.

0: foi selecionado na 19ª rodada do edital Ciência no Governo. Programa Cientista Arretado e contará com investimento superior a R$1 milhão ao longo de 24 meses. O objetivo é compreender os padrões de deslocamento e comportamento dos tubarões que frequentam a costa pernambucana, produzindo informações capazes de auxiliar políticas públicas de prevenção para evitar esses incidentes. Atualmente, o monitoramento permanente ocorre apenas em Fernando de Noronha. Com o novo projeto, a iniciativa será ampliada para todo o litoral continental, tendo como foco prioritário trecho de aproximadamente 33 quilômetros entre o Cabo de Santo Agostinho e Olinda, área considerada crítica para a ocorrência desses incidentes. A expectativa dos pesquisadores é que as informações obtidas permitam identificar áreas de maior risco, compreender o comportamento dos tubarões ao longo da costa pernambucana e fornecer medidas de prevenção mais eficazes, reduzindo as chances de novos incidentes com os banhistas, moradores e turistas. Volto com vocês.
1: Obrigada pelas informações, a gente ficou impressionante com esses dois casos, né? Um seguido do outro, e a gente sempre reforça o que a gente já falou aqui para prestar atenção nas placas de sinalização. E agora nós vamos com esporte.
2: Vamos com esporte, Copa do Mundo agora aqui no Start TMC, né? Quem está nos Estados Unidos é Leandro Boldakian, ele tem informações, né? Afinal de contas a TMC já está nos Estados Unidos. Fala, Boldakian, bom dia.
3: Fala, Fernanda Câmara, Rafael Tebas. Bom, seguindo aqui de Nova Jersey, estamos de olho na Copa do Mundo. Uma das seleções favoritas, podemos dizer assim, a Alemanha chegou ontem a Chicago para também começar a preparação, né, da seleção da Alemanha, que é tetracampeã. É mais uma seleção que busca igualar o recorde de títulos que é do Brasil, né, pentacampeão. Busca o seu quinto título, tendo Manuel Neuer como uma das principais estrelas. A equipe ficará concentrada em Chicago, vai treinar nas instalações do Chicago Fire e certamente, né, uma seleção que demanda muita atenção. Estivemos ontem no MetLife Stadium, que não pode, né, ser chamado de MetLife por conta de acordos da FIFA com alguns naming rights. Nova Jersey, New York é o estádio que vai sediar o primeiro jogo do Brasil diante do Marrocos. Estivemos também no ano passado neste mesmo estádio, muita coisa ainda para ser feita, reparos sendo feitos a todo momento. Não está realmente pronto ainda, especialmente ao redor do estádio. Muitas questões ainda, né, para serem acertadas, mas ainda temos tempo, né? Restam aí 10 dias para a abertura oficial no estádio aqui em Nova Jersey. E ainda sobre a Alemanha que chegou, né, um detalhe curioso para vocês aí no Brasil. Um renomado chefe austríaco, que tem um programa de televisão, foi o responsável pelo cardápio dos jogadores no voo. Um voo que dura cerca de 9 horas. As opções eram filé mignon, camarões e berinjela assada para os jogadores poderem, né, ter a refeição aí da melhor forma possível. Quero devolver para vocês aí no estúdio. Qual o prato que vocês escolheriam, hein? Um abraço, até a próxima.
2: Difícil escolher, hein? Difícil escolher. Pergunta feita pelo Leandro Boldakian. Não sei a opinião de vocês, mas enfim. 6 horas e 53 minutos.
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2: 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Muito bom.
1: E agora a gente vai para Brasília, de São Paulo para Brasília. Nós vamos falar com a Lívia.

0: para saber a repercussão e as consequências da nova taxação anunciada pelos Estados Unidos. Lívia Braz, bom dia.
1: Oi, Fê, Rafa, bom dia para vocês. Bom, consequência, né? O governo americano propôs criação dessas tarifas extras sobre mercadorias importadas de vários países, incluindo o Brasil. No caso do Brasil, a sobretaxa que foi sugerida pelos Estados Unidos é de 12,5%. Segundo o relatório que foi divulgado, né, pelos Estados Unidos, a falta de mecanismos eficazes para impedir entrada de produtos ligados ao trabalho forçado cria uma concorrência que por eles é considerada desleal para as empresas e para os trabalhadores americanos. Em relação ao Brasil, esse documento que foi divulgado, ele diz que apesar dos compromissos que foram assumidos contra o trabalho escravo e também da existência de uma lista chamada Lista Suja do Trabalho Escravo, o país não tem uma proibição legal efetiva justamente para barrar a importação das mercadorias que são produzidas nessas condições em outros países. Essa proposta, é importante a gente deixar claro que ela ainda não está valendo, viu? Agora os Estados Unidos, eles abriram um período de consulta pública, segue até o dia 6 de julho, ou seja, tem mais um mês aí. No dia 7 de julho está prevista a audiência pública justamente para discutir essa medida antes de uma decisão final. O que também ainda não está claro até agora é se essa nova sobretaxa, como eu disse, de 12,5%, ela vai ser somada àquela tarifa de 25% que já tinha sido proposta anteontem aí para os produtos brasileiros.
2: Valeu, Lívia Braz. E esse é um ponto importantíssimo, né? De fato, esse tarifaço anunciado não está valendo ainda internamente. Os Estados Unidos vão avaliar. Muito obrigado pelas informações, Lívia Braz. Bruno Rizzi, quero saber de você também os impactos, né, do ponto de vista eleitoral e como que fica o ambiente político também depois dessa decisão, enfim, que pode virar oficial nos próximos dias nos Estados Unidos.
0: Eu vou estender como fica, boa, boa. Como fica o ambiente político, diplomático e jurídico.
3: Perfeito, perfeito. Vamos lá. Primeira coisa, em cima do que o Tebas comentou, né? Ainda não está valendo. Rapidamente aqui para o nosso ouvinte espectador entender, 30 de junho é o prazo para que os Estados Unidos, né, a secretaria responsável receba as manifestações das empresas, associações interessadas no assunto. Até 6 de julho, ou melhor, 6 de julho é a data da audiência pública em Washington, também vai ter manifestação ali dos representantes. E até 15 de julho é a apresentação da recomendação definitiva e o presidente Donald Trump decide se as tarifas vão entrar em vigor e ou quais recomendações vai adotar. E a decisão não precisa passar pelo Congresso americano, então é importante a gente ressaltar aqui. Outro ponto é que não estão descartadas conversas entre Lula e Trump nesse inteirinho aí. A gente tem que lembrar que também tem a Copa do Mundo justamente nesse período ali, a Copa do Mundo ocorrendo também nos Estados Unidos. Então, enfim, vamos ver como que isso se desenrola. E aí também acho que vale salientar aqui que apesar de toda a questão comercial, né, e jurídica envolvendo a relação e a decisão prévia, ao menos, sobre esse tarifaço, enfim, de não cumprir algumas questões, como a própria Lívia trouxe ali. Apesar de tudo isso, quando a gente lê o relatório dos Estados Unidos, o PIX é citado ao menos 20 vezes. Nossa. Nesse relatório. Ou seja, toda essa questão que o governo tem defendido, o próprio ministro Dario Duringer, ministro da Fazenda, tem usado esse discurso de defender o PIX em cima de todas essas questões aí, é algo relevante para a gente acompanhar também. Então, não é necessariamente só isso que está rolando, tem um pano de fundo político por trás ali, justamente por conta dessa questão. Então, são os desdobramentos aí, a gente segue acompanhando aqui no Start TMC e durante toda a nossa programação.
0: E falando de cenário eleitoral, tem entrevista hoje com o Eduardo Bolsonaro no TMC 360 para falar sobre o tarifaço, entre outras questões, às 8h30.
2: A gente termina aqui. Vem aí o TMC 360 com Joana Trepto e Felipe Bueno.
3: Valeu.
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0: 7:01, muito bom dia, o TMC 360 está começando agora. Uma ótima quarta-feira para todos, hoje é dia 3 de junho de 2026, quarta-feira pré-feriado para muita gente e quarta-feira normal para muita gente também. Não é mesmo, Felipe Bueno? Bom dia.
15: Bom dia, Joana Treptow, seja bem-vinda, seja bem-vindo você para quem é quarta-feira, você para quem é sexta-feira. Interessante isso, né? O mundo dá voltas. Fique tranquilo quanto a isso, né? Hoje é dia 3 de junho de 2026 e até às 10 da manhã a gente traz para você muita prestação de serviço, atualização do noticiário para você formar a sua opinião, que é o que importa. Trabalhe ou não nos próximos dois dias. Bora então com os destaques?
0: Os Estados Unidos concluíram uma investigação sobre trabalho forçado no Brasil e propuseram uma tarifa adicional de 12,5% sobre produtos brasileiros. O governo brasileiro classificou a medida como desproporcional e injusta, ampliando a tensão comercial entre os dois países.
15: O presidente Lula reagiu às medidas americanas e criticou o relatório que associa o PIX a práticas desleais. Lula chamou os filhos de Bolsonaro de, aspas, traidores e vendilhões da pátria, fecha aspas.
0: Isso porque os filhos de Bolsonaro, Eduardo e Flávio Bolsonaro, estão sendo associados a essa imposição ou futura possível imposição de tarifa. A tarifa ainda não entrou em vigor, ela ainda está em fase de estudo. Durante o TMC 360, nós vamos trazer todos os detalhes sobre, então, essas duas frentes de tarifas que podem vir a ser aplicadas contra o Brasil e contra outros países no mundo. Já que o Felipe falou sobre a reação do Lula, por outro lado, Flávio Bolsonaro se defendeu dessas acusações, afirmou que pediu para Trump não taxar as empresas brasileiras e apenas solicitou ao governo americano a classificação do PCC e do Comando Vermelho como organizações terroristas. Inclusive, ontem enviou uma carta para o presidente dos Estados Unidos, o Donald Trump, reiterando esse pedido para a não taxação das empresas brasileiras.
15: O problema é que o estrago já foi feito nas redes sociais, né? Todas essas mudanças, essas ameaças, essas quase potenciais prováveis mudanças movimentam Brasília, movimentam o Palácio do Planalto. O presidente Lula convocou uma reunião ministerial para hoje para discutir tudo isso. Fala, Lívia Brás.
1: Pois é, essa reunião ministerial, ela tinha sido convocada inicialmente para alinhar o discurso do governo sobre as entregas e as ações que foram feitas ao longo da gestão do petista, né? Só que o presidente Lula também deve aproveitar esse encontro de hoje para discutir as recentes decisões do governo Trump em relação ao Brasil, como, por exemplo, a classificação das organizações brasileiras consideradas terroristas e a possível nova taxação.
16: E para repercutir esse assunto, nós temos uma entrevista exclusiva com Eduardo Bolsonaro ao longo do TMC 360. Eduardo Bolsonaro mora nos Estados Unidos, está extremamente, intimamente envolvido com a campanha do irmão Flávio Bolsonaro, pré-candidato à presidência. Vai responder ao vivo a essas acusações de traição à pátria feitas por Lula, vai comentar a pressão de Washington sobre o Brasil e outros assuntos que movimentam o noticiário relacionados à família Bolsonaro nos últimos dias.
11: Em votação relâmpago, o Senado aprova o projeto que dificulta o aborto legal para crianças vítimas de estupro. A decisão foi tomada em votação simbólica, sem o registro dos votos de cada parlamentar.
16: O Tribunal Superior Eleitoral manteve a decisão que tornou o ex-governador do Rio, Cláudio Castro, inelegível até 2030. O colegiado rejeitou o pedido para anular a condenação por abuso de poder político e econômico na campanha de 2022.
11: O tenista João Fonseca é eliminado nas quartas de final de Roland Garros. Após uma campanha empolgante, o brasileiro de 19 anos perdeu para o tcheco Jakub Mencik por 3-0 e se despediu do torneio em Paris.
16: O TMC 360 está no ar com informação que importa para você, de um jeito que você vai gostar de ouvir, ver, saber, entender e compartilhar. Agora são 7:05.
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11: Bom, após concluir uma investigação sobre trabalho forçado envolvendo 58 países, incluindo o Brasil, os Estados Unidos, o Escritório de Comércio Internacional Exterior, né, dos Estados Unidos, propõe uma nova tarifa de 12,5% sobre produtos brasileiros. A medida ainda será submetida à consulta pública. Isso tem a ver, de certa forma, com o que foi anunciado ontem, mas ao mesmo tempo é diferente, existe por outras razões essa discussão. E de São Paulo, a repórter Luísa Mutoni vai trazer mais detalhes sobre essa pré-decisão. Diga, Luísa, bom dia.
17: Oi, Felipe. Pois é, agora essa taxa fica aí em 12,5%, mas não foi informado oficialmente se ela vai se somar a outra sobretaxa de 25% que já tinha sido anunciada antes, né? Essa proposta agora então vai ser submetida a uma consulta pública e os interessados podem solicitar a participação nas audiências até o dia 22 de junho e enviar as contribuições por escrito até o dia 6 de julho. As audiências estão marcadas para o dia seguinte, para o dia 7 de julho, mas a decisão sobre a aplicação ou não dessas tarifas caberá ao final ao presidente dos Estados Unidos, Donald Trump. Segundo o relatório que foi divulgado pelo escritório norte-americano, o Brasil afirma que proíbe importações produzidas aí com trabalho forçado, né, trabalho escravo, mas essas regras não vedam de forma legal essa importação para comercialização no mercado doméstico, ou seja, no mercado local, né, aqui dentro do Brasil, de produtos fabricados de forma total ou parcialmente com trabalho forçado em outros países. Então, o escritório considera a conduta do Brasil injustificável e impõe obstáculos ou até mesmo restrições ao comércio dos Estados Unidos. O governo brasileiro já se manifestou oficialmente e considerou essas sanções desproporcionais e injustas.
16: Obrigada, Luísa, pelas informações. Esse é o assunto do dia, tem sido o assunto da semana, já era o assunto do dia ontem também. Está movimentando muito o noticiário nacional, é uma preocupação, mas também movimenta o noticiário que diz respeito às eleições. Então, a gente tem uma pressão comercial, mas a gente também tem uma pressão no que diz respeito às eleições, porque isso já está sendo amplamente usado pelos pré-candidatos esse assunto como uma arma eleitoral. Bom, o governo brasileiro, falando agora de uma forma mais prática, pragmática, já reagiu à possibilidade dessas novas tarifas dos Estados Unidos contra produtos do país. O presidente Lula e o ministro da Fazenda, Dario Durigan, comentaram o cenário, sinalizaram os próximos passos. De Brasília, Lívia Braz tem os detalhes. Lívia, bom dia.
1: Oi, Joana. Oi, Felipe. Bom dia para vocês. Pois é, Estados Unidos agora, eles abriram essa nova frente de tensão comercial, né, com o Brasil, questionando o PIX e anunciando também essa taxação de 25% sobre as importações brasileiras. O governo norte-americano está alegando que o PIX, ele prejudica as empresas privadas de meios de pagamento, como, por exemplo, operadoras de cartão de crédito e também as plataformas digitais. A reação do governo brasileiro foi imediata. O ministro da Fazenda, Dario Durigan, ele disse que o PIX está fora de qualquer tipo de negociação com os Estados Unidos e classificou o sistema de pagamento instantâneo, né, como um símbolo da soberania financeira nacional. Segundo o Durigan, essa ferramenta é gratuita, ela é democrática e tem despertado, inclusive, o interesse de outros países. Já o presidente Lula também criticou a iniciativa dos Estados Unidos, né, e disse que parte dessa pressão externa está ligada à atuação dos filhos do ex-presidente Bolsonaro lá nos Estados Unidos. Disse ainda que o governo brasileiro não vai aceitar nenhum tipo de interferência nas políticas que são consideradas estratégicas aqui para o Brasil. Enquanto isso, o Ministério do Desenvolvimento está calculando quais são os possíveis impactos dessa tarifa de 25% que foi imposta aí pelos Estados Unidos e que pode atingir, segundo esse levantamento, 1/5 das exportações brasileiras para o mercado norte-americano. Ou seja, agora as negociações diplomáticas, elas continuam, né, justamente para tentar evitar mais prejuízo nas empresas.
15: Bom, e vale a pena a gente trazer em cima do que a Lívia está falando, do que a Luísa trouxe também, daquilo que a gente está falando desde a abertura do jornal, que essa história do PIX, por exemplo, entre outras, né, ela não é nova, né? Quando do tarifaço do ano passado já se fez, se a gente comentou aqui ontem mesmo, aqui no 360, quando do anúncio do tarifaço em 2025, né? Meio do ano, vamos arredondar, meio do ano, né? Já se falou muito sobre a ameaça que o PIX brasileiro trazia para as empresas, por exemplo, né, e especificamente de cartões de crédito sediadas nos Estados Unidos de origem americana. Conversa vai, conversa vem, o ano passou e esse assunto foi engavetado, de certa forma, até porque houve conversas de alto nível entre o próprio presidente dos Estados Unidos e o presidente do Brasil. É importante dizer que, independentemente de influência de família A ou de família B, né, ou de lado A ou lado B da disputa ideológica, foi algo que partiu dos Estados Unidos. Não é que foi uma provocação do Brasil respondida economicamente ou de maneira no nível da aduana por parte de outro país, né? Partiu 100% dos Estados Unidos. E a gente segue destrinchando para você esse assunto para que você tire as suas próprias conclusões.
16: Vamos então ouvir e ver, para quem nos acompanha no TMC News BR, quais foram as críticas do presidente Lula à família Bolsonaro depois dessas decisões do governo americano em relação ao Brasil? Solta aí, Paco.
18: Consegue ser pior do que ele. E são, na verdade, vendilhões da pátria. Foram pedir para que um país estrangeiro se intrometesse nas decisões brasileiras. É isso que vocês têm que dizer alto e bom som. São traidores. Por menos do que isso, Joaquim Silvério do Reis, que delatou Tiradentes, foi enforcado. O que merece os traidores da pátria que vão pedir intervenção de um país no nosso país?
16: Lula também atacou diretamente o senador Flávio Bolsonaro.
18: Ele hoje foi dizer que não falou nada. Ele falou. Ele foi pedir arrego. Foi dizer, porra, Trump. Trump, dá uma porrada no Lula. Taxa o Lula, porque o Lula vai ganhar a eleição e Trump não deixa. Prejudica o Lula. Imbecil. Ele não sabe que ele não vai prejudicar o Lula. Ele vai prejudicar é o povo brasileiro. Ele vai prejudicar é os empresários brasileiros. Ele vai prejudicar é o agronegócio nosso.
15: Bom, vale lembrar que Joaquim Silvério não foi enforcado, mas nós entendemos a relação que ele fez com a pessoa que delatou o líder, porém o mais pobre, da Inconfidência Mineira, que foi uma pré-declaração de independência do Brasil, isso no século XVIII, né? Uma aulinha de história rápida aqui. Bom, continuando com esse bate-boca aqui entre os dois lados, né? O senador e pré-candidato à presidência da República, Flávio Bolsonaro, negou que tenha pedido para Donald Trump impor tarifas extras ao Brasil. Num vídeo postado na internet, Flávio adiantou que enviaria uma carta ao governo americano pedindo a suspensão do novo tarifaço e culpou o governo Lula pela sobretaxa. Vamos ouvir.
19: Eu fiz o pedido direto para que os Estados Unidos não taxassem as empresas brasileiras, que já são absurdamente taxadas pelo governo Lula. Os empreendedores brasileiros já estão sufocados com tanto imposto, burocracia, perseguição, estão até saindo do Brasil. Então eu expliquei que não seria justo taxá-los ainda mais.
16: Flávio Bolsonaro anunciou que pretende acionar o Supremo Tribunal Federal contra o presidente Lula depois dessas declarações feitas durante o evento em Goiás, que nós acabamos de mostrar. Assunto que está em destaque no nosso site, tmc.com.br. Lula, então, chamou os filhos do ex-presidente Jair Bolsonaro de traidores ao criticar a atuação da família Bolsonaro junto ao governo dos Estados Unidos. Flávio disse que a fala do presidente configura ameaça e incitação ao crime e disse que vai apresentar uma denúncia ao STF. Até agora, o conteúdo formal da ação ainda não foi divulgado e Flávio não foi o único pré-candidato, apesar de estar envolvido diretamente no assunto e ter sido acusado pelo presidente Lula. Não foi o único pré-candidato à presidência a se manifestar sobre esse assunto. Em Minas, os pré-candidatos Ronaldo Caiado, do PSD, e Romeu Zema, do Novo, criticaram a proposta tarifária dos Estados Unidos contra produtos brasileiros. Em Minas está o André Rocha, de BH. Tem os detalhes pra gente. André, bom dia.
20: Bom dia, Joana. Bom dia, Felipe. Foi um encontro entre os três principais pré-candidatos da direita à presidência da República durante um congresso sobre produtores de leite. Ronaldo Caiado disse que a culpa pelo possível tarifaço é do presidente Luiz Inácio Lula da Silva e da esquerda, que sempre fala contra Donald Trump, que sempre faz críticas contra o presidente dos Estados Unidos. O Romeu Zema também foi na mesma linha, né? Criticou o PT, disse que os três candidatos, apesar de provavelmente ficarem separados no primeiro turno, no segundo, se houver, estarão juntos contra a esquerda, contra o PT. E o Flávio Bolsonaro também disse que ele foi aos Estados Unidos, conversou com Donald Trump, pediu que as tarifas não fossem feitas, mas que o presidente Lula fez um movimento contrário, né? Apesar de ter se reunido com Donald Trump, segundo Flávio Bolsonaro, o presidente Luiz Inácio Lula da Silva só prejudica as relações entre Brasil e Estados Unidos. Lembrando que foi o primeiro encontro entre Romeu Zema e Flávio Bolsonaro depois que o ex-governador de Minas Gerais criticou, né, o presidenciável por causa das relações com Daniel Vorkado. Mas nesse encontro foi tudo bem. Flávio Bolsonaro disse que quer a união de todos e o Romeu Zema também disse o mesmo. Não houve nenhuma menção a esse conflito entre Zema e Flávio Bolsonaro. Lembrando que Flávio Bolsonaro segue hoje aqui em Belo Horizonte e nós vamos cobrir tudo que acontecer por aqui. Eu volto com vocês.
16: Obrigada, André, pelas informações. Um ótimo dia para você. E seguindo aqui com o nosso noticiário e ainda sobre esse assunto ele está extenso hoje, mas há muitos fatos e é um assunto de extrema importância para o nosso dia a dia, para as nossas eleições e para o nosso futuro. Tem duas implicações principais. Uma tem a ver com a nossa economia, são sanções comerciais, são taxas que podem ter implicações na nossa economia, e outra tem a ver com as eleições deste ano, que desde já nós sabemos, estão muito polarizadas e a cada fato novo há uma mexida muito grande aí na sensação dos eleitores em relação a essa instabilidade política que nós estamos vivendo. Bom, o presidente dos Estados Unidos, Donald Trump, elogiou o senador Flávio Bolsonaro ontem numa coincidência, enquanto no Brasil Flávio e Lula ficavam se culpando e tentando jogar um pro colo do outro a responsabilidade sobre essas futuras tarifas, Donald Trump ontem postou a foto do encontro com o senador Flávio Bolsonaro na Casa Branca. E será que foi um timing bom, um timing ruim? Isso depende do entendimento de cada um. O que Donald Trump escreveu é o seguinte, abre aspas, um jovem inteligente que ama muito o seu país, fecha aspas, assunto também aqui no site da TMC, declaração que foi feita dias depois do encontro entre os dois na Casa Branca, se eu não me engano, quase uma semana depois eles se encontraram, foi quarta ou quinta-feira passada? Mas podemos colocar aí uma semana depois do encontro, então veio esse registro feito pelo presidente dos Estados Unidos, Donald Trump, e foi essa manifestação então que coincidiu com o anúncio dessa nova tarifa de 25% de ontem sobre produtos brasileiros importados pelos Estados Unidos, e ainda tem a de ontem mais tarde, que é de 12,5%. A gente lembra que a primeira proposta de taxação, ela foi feita pelo escritório comercial norte-americano com base na legislação que permite ações contra práticas consideradas prejudiciais ao comércio dos Estados Unidos. É como se os Estados Unidos tivessem uma premissa para se defender de países que praticam regras que eles consideram injustas para o comércio e os negócios do próprio país. Nas redes sociais, aliados do governo Lula associaram a decisão à visita de Flávio Bolsonaro a Washington, então quiseram de fato colocar a culpa dessa possível taxação no colo de Flávio Bolsonaro. Já a oposição rejeita essa relação, atribui a responsabilidade do governo brasileiro, diz que o governo brasileiro foi irresponsável, que não teve uma boa política externa nos últimos anos. A gente lembra mais uma vez que o presidente Lula criticou então o tarifaço, afirmou que a família Bolsonaro teria contribuído para o agravamento da situação, e a resposta de Eduardo Bolsonaro, a resposta da família Bolsonaro, aliás, virá por Eduardo Bolsonaro daqui a pouquinho ao vivo aqui no TMC 360. Inclusive, esse é o assunto da nossa enquete de hoje. Felipe Bueno.
15: Importante dizer, 30 segundos aqui para você formar a sua opinião em cima do que disse a Joana Trepto com relação a essas questões comerciais. E aí a gente está falando de relação dos Estados Unidos com o mundo. Nunca se esqueça de, ao fazer a sua análise, acrescentar uma simples palavra: China. Né? Porque é disso também que nós estamos falando, de uma disputa que ocorre há 10 anos, mais ou menos, simplificando bastante, uma disputa comercial, e o Brasil está no meio dessa disputa. A gente tem, inclusive, conversado com pré-candidatos à presidência da República sobre como eles enxergam isso. Estados Unidos aqui, China aqui, o Brasil no meio, tendo negócios com os dois países e os dois países disputando a área de influência. Então, pense sempre nisso. Com relação a nossa enquete, que já está à sua disposição no TMC News BR, nós perguntamos para você o seguinte: essa crise com os Estados Unidos, de repente, na verdade, não tem crise nenhuma, a crise está aqui entre os dois, né? É um motivo de preocupação para você? Muito? Um pouco? Não? Ainda não? São quatro opções para você votar. Essa crise com os Estados Unidos é um motivo de preocupação para você? Muito? Um pouco? Não? E ainda não? Faça a sua escolha, deixa o seu joinha, compartilha, né, participa do nosso chat e vota na nossa enquete 722. Bom, para a gente começar a fechar esse primeiro momento desse tema, que a gente vai voltar a falar sobre isso com certeza, né? A FEBRABAN, Federação Brasileira de Bancos, defendeu o PIX e rebateu as críticas feitas pelos Estados Unidos ao sistema de pagamentos brasileiro. Em nota, a entidade afirmou que o PIX é uma infraestrutura pública de pagamentos, lembra, a gente falou faz 10 minutos disso aí, né? Aberta e não discriminatória, que estimula a concorrência entre bancos, fintechs e instituições financeiras nacionais e estrangeiras. Segundo a FEBRABAN, as avaliações do escritório comercial dos Estados Unidos são resultado de informações incompletas sobre o funcionamento do sistema. Que mais? Tem mais sobre esse assunto aqui. O secretário de Estado dos Estados Unidos, Marco Rubio, classificou o Brasil como um país não amigável a quê? Aos interesses americanos. Muito bem. A declaração foi feita durante uma audiência no Congresso dos Estados Unidos. Ocorreu em meio ao aumento das tensões comerciais e diplomáticas entre os dois países. Rubio citou preocupações relacionadas a decisões políticas e econômicas adotadas pelo governo brasileiro e afirmou que Washington acompanha com atenção esse relacionamento. Até o momento, o governo brasileiro não respondeu às declarações do secretário de Estado dos Estados Unidos. São 7h24 agora.
16: O Senado aprovou em uma sessão que durou menos de 2 minutos, vou repetir, menos de 2 minutos, um projeto de decreto legislativo que dificulta o acesso ao aborto legal por crianças e adolescentes vítimas de violência sexual. A votação foi remota, foi pra lá de rápida, foi ultra rápida, não teve nenhum debate. De Brasília, Lívia Braz traz mais informações. Lívia?
1: Exatamente isso, Joana. Na prática, esse projeto que foi aprovado ontem pelos senadores, ele suspende o efeito de uma resolução do Conselho Nacional de Direitos da Criança e do Adolescente, o CONANDA, que regulamenta o acesso de crianças e adolescentes ao aborto legal nos casos que já são previstos pela legislação brasileira. E essa votação, como você disse, foi muito rápida mesmo. A aprovação do pedido de urgência e também do mérito da proposta levou menos de 2 minutos, 1 minuto e 42 segundos em plenário. Foi de forma simbólica também, como você falou, sem registro individual dos votos dos senadores. Essa resolução do CONANDA, que tinha sido publicada no finalzinho de 2024, né, estava em vigor desde janeiro de 2025, ela estabelecia algumas diretrizes para o atendimento de menores de idade em algumas situações. Por exemplo, gravidez decorrente de violência sexual, risco de vida para gestante e também em caso de feto anencefalo. Esse texto, ele também ressaltava, né, que a gestação em crianças e adolescentes representa risco à saúde física, mental, psicológica e pode causar impactos permanentes e até, inclusive, impactar, aumentar o risco de morte. Com a aprovação desse projeto, todos os efeitos dessa norma, né, ficam suspensos. Segundo alguns críticos dessa medida, essa mudança, ela pode, de fato, dificultar o acesso ao aborto legal por adolescentes e por crianças que são vítimas de estupro. Já as pessoas que defendem esse projeto argumentam que essa resolução que estava em vigor, ela extrapolava as atribuições do CONANDA. Como a proposta já tinha sido aprovada pela Câmara dos Deputados, ela passa a valer agora com a promulgação pelo Congresso Nacional, ou seja, não precisa nem da sanção presidencial.
16: Obrigada, Lívia, pelas informações. Queria fazer uma ponderação aqui com vocês. Aliás, queria propor um exercício. Imagine uma criança de 10 anos. Agora, imagine essa criança grávida. O Senado levou exatamente 102 segundos para decidir sobre o futuro dela. Não podemos nem usar o verbo deliberar. Menos de 2 minutos. Esse foi o tempo liquidado, usado para liquidar um tema que envolve estupro de vulnerável, que envolve direitos fundamentais, que envolve saúde pública. E eu não vou nem entrar no mérito da sua opinião sobre o aborto, sobre a sua posição política. É impossível defender que um assunto desse tamanho, dessa complexidade, mereça apenas 1 minuto e 42 segundos de discussão, que nem foi discussão, nem mereceu discussão. E nós não estamos falando de burocracia, nós estamos falando de vidas de meninas de 10, 11, 12 anos, que pela lei brasileira, se tiveram relação sexual, foram vítimas de estupro obrigatoriamente. Nós estamos num país em que a gente precisa lembrar frequentemente que não existe consentimento em relações sexuais que envolvem crianças. Vocês lembram do juiz Majid Nawef Lawar, de Minas Gerais, que absolveu um homem que estava sendo acusado de estupro porque ele tinha uma relação que o juiz considerou romântica com uma menina de 12 anos. Então, a gente precisa lembrar que não existe consentimento em relação sexual que envolve criança. E tem mais, a maior parte das violências sexuais contra crianças acontece dentro da própria casa delas. É praticada por familiares, por conhecidos dos familiares. A resolução do Conandra, ela existia justamente para isso, para ajudar as vítimas quando a família não era a proteção, mas era o agressor, ou era conivente com o agressor. Qual era a urgência? Qual é a pressa? Por que não discutir? Por que não ouvir especialistas, associações que ajudam vítimas? Claro, a sensação que fica é que para alguns parlamentares a mobilização ela é feita pelo pânico moral da palavra aborto. Existe um pânico moral em relação a isso e eles se movimentam, eles decidem o futuro do país e das nossas crianças muito mais pelo desconforto que tem com o assunto aborto. E já que são adultos, já que são políticos, deveriam se sentir confortáveis, inclusive para discutir questões que não lhes são confortáveis, mas parece que se movimentam e mobilizam muito mais em relação a essa culpa, essa moral, essa culpa cristã, do que pela violência sexual que pode destruir aquela infância e a vida desse embrião que a gente não sabe, não tem como saber, só um médico pode dizer se existe saúde para a criança que não é mãe, criança não é mãe, e o feto para vir à vida. Bom, é muito mais do que um debate sobre desconforto, é um debate sobre vida de crianças, mas foi assim que o Senado o fez, o levou, o discutiu ou não discutiu, foi com 102 segundos, e essas vítimas elas merecem muito mais do que 102 segundos da atenção dos nossos políticos, que quando querem dar atenção, dão meses, às vezes até anos de atenção. 7h30 agora. Se prepara para receber o Papa Leão XIV neste sábado. A estimativa é de que o Papa percorra mais de 2.500 quilômetros pelo país, além de cumprir uma agenda com 12 discursos centralizados, principalmente em Madrid. Assunto para a Marina Isidro, nossa colunista, que nos trará essas informações. Logo mais, uma visita que não acontece há 15 anos. Fique ligadinho aqui. Antes, vamos fazer o seguinte, um rápido, rápido, rápido, não é nem intervalo. A gente vai para o horário local para trazer informações sobre a sua região e eu volto em seguida, 7h31.
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0: 7:35, de volta com as informações aqui da TMC 101.3. A gente, claro, conta com a sua participação pelo nosso WhatsApp. 99557-1013, 99557-1013. A gente agora aciona a Beatriz Trindade com as informações ao vivo aqui na nossa programação. Fala, Bia, bom dia.
1: Bom dia, Gustavo, para você, para os nossos ouvintes. A Polícia Civil realiza hoje uma operação contra um grupo investigado por controlar a venda de alimentos em áreas dominadas pela milícia e pelo tráfico de drogas no Rio de Janeiro. Agentes da Delegacia de Repressão às Ações Criminosas cumprem mandados de busca e apreensão em endereços nas zonas norte e oeste da capital. Segundo as investigações, os comerciantes da Baixada Fluminense estavam sendo obrigados a comprar produtos alimentícios apenas de fornecedores ligados aos criminosos. De acordo com a Polícia Civil, as vítimas eram submetidas a ameaças constantes de represálias, prejuízos financeiros e até fechamento dos estabelecimentos. As investigações apontam ainda que os criminosos usavam empresas para dar aparência de legalidade a esse esquema, essa estrutura que era usada para distribuir produtos e movimentar recursos obtidos com a exploração dos comerciantes. Além do tráfico de drogas e de outras atividades ilegais, os grupos criminosos também passaram a explorar atividades comerciais para aumentar o poder econômico e ampliar a influência sobre determinadas regiões do estado. Os agentes tentam localizar agora outros suspeitos de envolvimento nesse crime, Gustavo.
0: Valeu, Bia. A gente vai acompanhar essa ação que está acontecendo hoje. Além dessa, tem uma outra operação da Polícia Civil rolando aqui no Rio de Janeiro, na zona sul da capital fluminense, em relação a obras de artes e também golpes envolvendo aí conteúdos milionários. A gente está acompanhando então essas duas ações da Polícia Civil aqui no Rio de Janeiro. São assuntos distintos, né, mas que acabam envolvendo o bolso das pessoas que acabam sendo vítimas desses golpes e também de ações criminosas.
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0: Vamos lá, atualizando o trânsito para você, motorista, ainda passando pela linha vermelha, tem um acidente no sentido centro, uma faixa está interditada na altura da maré por conta desse acidente envolvendo o carro. Trânsito apresenta boas retenções no trecho Sete Rio e bombeiros no local. Na linha amarela, lentidão no sentido Fundão. A linha amarela apresenta lentidão ainda no sentido Fundão entre Del Castillo e Bom Sucesso. No sentido Barra, o fluxo é apenas intenso. A gente também destaca ainda, novamente, linha vermelha com retenção na altura da rodovia Washington Luiz, no sentido centro. A lentidão também entre a Ilha do Fundão e o Caju. No sentido Baixada Fluminense, boas condições. Avenida Brasil com retenção no sentido centro entre Irajá e Parada de Lucas. A lentidão também entre Ramos e Manguinhos no sentido Zona Oeste. Boas condições. A gente volta a destacar a Avenida Brasil porque a calha do BRT foi liberada após interdição em função de um acidente envolvendo um carro, isso na altura de Irajá. A gente então tem essa atualização em relação a Irajá na Avenida Brasil.
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4: Muito bem, são 7:39. Pode terminar hoje o julgamento do ex-vereador doutor Jairinho e de Monique Medeiros pela morte do menino Henri Borel. A gente está acompanhando desde o começo essa história, você sabe muito bem, você está acompanhando conosco. E a gente segue para o Rio de Janeiro agora, após 9 dias de depoimentos e apresentação de provas. Acusação e defesa fazem as alegações finais. O que é que acontece agora? Então, quem vai explicar pra gente é o Rafael Alves, para quem eu dou bom dia. Diga, Rafael.
5: Oi, Felipe, muito bom dia para você, para Joana, para todos os nossos ouvintes que acompanham o TMC 360. Esse julgamento vai ser retomado daqui a pouquinho às 10 da manhã e, como você destacou, alegações finais, fase de debates entre a acusação e a defesa. Isso vai se arrastar durante todo o dia de hoje e aí sim, no final do dia, a gente pode ter a leitura da sentença aí dos jurados. Esse julgamento pode ser finalizado hoje, mas também a sentença pode acabar ficando para amanhã, dependendo aí da avaliação da juíza Elizabeth Machado Louro, que é quem está coordenando esse julgamento que acontece aqui no Rio de Janeiro, na sede do Tribunal de Justiça. Hoje, então, acontece essa fase de debates, que pode durar cerca de 9 horas, porque o Ministério Público e os assistentes de acusação têm 2 horas e meia para fazer as alegações. Logo depois, as defesas, tanto de Jairinho e quanto de Monique, padrasto e mãe de Henri, também têm esse mesmo período aí de 2 horas e meia para fazerem a contestação da versão apresentada pelo Ministério Público e também pelos assistentes de acusação. Aí logo depois tem a fase de réplica. A acusação volta a fazer a defesa da réplica ali, o período de 1 hora, e depois a tréplica por parte da defesa de também 1 hora. Então esse julgamento deve se arrastar durante todo o dia de hoje. Na verdade são 2 horas, sendo 1 hora para a defesa de Jairinho e 1 hora para a defesa de Monique. Ontem aconteceu, foi um dos dias principais desse julgamento, aconteceu os interrogatórios tanto de Monique Medeiros quanto de Jairinho. Eles foram interrogados pela juíza e também pela defesa. O Jairinho optou por responder apenas a própria defesa e Monique respondeu tanto a juíza quanto a defesa. Nenhum dos dois respondeu, nem o Ministério Público, nem os assistentes de acusação. A Monique chegou a dizer pela primeira vez que acredita que Henri tenha sido morto pelo padrasto, então o namorado dela, o Jairinho. Ela chegou a dizer ali que na noite da morte de Henri, ela acredita ter sido dopada, já que isso acontecia frequentemente no relacionamento. Chamou a babá Tainá de mentirosa, já que ela nega ter mandado a babá apagar prints e mensagens que poderiam incriminá-la. Ela nega essas acusações e diz que seria uma pessoa ligada a Jairinho que teria feito isso. E também voltou a dizer que não teria envolvimento nesse crime. E também disse que uma mãe não mata o seu filho. Já Jairinho optou por responder apenas à própria defesa. Negou qualquer agressão contra Henri. Disse também que ele abriu a fala dele dizendo que Jesus caminharia do júri para a verdade, que ele é inocente nesse caso. Chegou a falar sobre o histórico dele com Monique, com Henri e também com familiares e ex-namoradas, já que outras ex-namoradas de Jairinho depuseram nesse julgamento e disseram que foram vítimas de agressão também por parte dele. Então hoje acontece esse debate, e aí sim a gente pode ter a leitura dessa sentença. E a gente lembra que esse é o julgamento mais longo da história do Rio de Janeiro. A gente chega hoje ao 10º dia. Eu volto com vocês.
6: Obrigada, Rafa, pelas informações. Agora 7h43. Vamos começar mais um É da Sua Conta, nosso quadro em parceria com o Banco PicPay, que fala tudo sobre aquilo que importa para o seu bolso. 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Hoje o assunto é organização financeira, certo, Alê? Bom dia para você, Alê Lupi.
7: Bom dia para você, Joana, também para o Felipe Bueno, para toda a nossa audiência. A gente sabe, né, Joana, que na correria do dia a dia algumas coisas acabam se perdendo no meio do caminho, né? Eu tenho um monte de planta aqui em casa, assim, adoro planta. Mas já tem que dar água para elas, né? Vitamina, essas coisas. Tira lixo de casa. Tem gente também que gosta de responder figurinha de bom dia que a tia manda, ou o grupo lá no WhatsApp, né? Algumas coisas que a gente acaba esquecendo quando outros compromissos tomam a nossa cabeça. E pagar alguns boletos tá aí nesse meio todo, porque quem nunca tava vivendo uma vida de boa lá, do nada, você aí no ar, Joana, na temista daqui a pouco, você faz, ai, no meio de uma notícia você fala, lembrei, hein, tem que pagar aquela conta, sei lá, uma conta de luz, não é?
6: Mas acontece com muita frequência. E não é só isso. É, ai, esqueci de estender a roupa, tá tudo dentro da máquina molhado. Ai, meu Deus do céu, eu esqueci de pegar não sei o que, não sei onde. O tempo inteiro. Acontece assim, com muita frequência, a gente tá brincando. Mas tem uma frase, inclusive eu tava falando com amigos esses dias, que todo mundo tá usando a frase ou a expressão, ah, minha vida tá uma correria. Virou banal. 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Aí,
7: 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Às vezes dói mais não pagar um boleto do que você estar na correria e tropicar e machucar o dedão, né?
6: Com certeza.
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6: Muito bem, Eli Lupe, obrigada por nos ajudar aqui a organizar as nossas finanças com as suas dicas. A gente brinca, a gente fala brincando, mas é muito importante. É muito importante para o nosso ouvinte, para o nosso telespectador saber dessas possibilidades. A inteligência artificial também ajuda hoje em dia a lembrar, a organizar contas. Tem muitas facilidades, então é muito bom que você venha aqui também com as suas dicas para a gente saber como podemos nos organizar melhor. Até amanhã, Alê.
7: Até amanhã. Agora vou ali estender minha roupa e a gente
6: se estende a minha também. Até, tchau. Ai, se pudesse ser assim. A inteligência artificial para estender uma roupa, para lavar uma louça, não existe, né? Agora, para fazer texto com aquelas expressões que eu odeio, existe de sobra.
4: Existe.
6: Obrigada, Felipe. Vamos falar de assunto sério agora?
4: Tô aqui pra te apoiar. Vamos.
6: A gente tava brincando aqui, mas tem muito assunto muito sério, muito complexo para nós trazermos pro nosso noticiário. Vamos tocar aqui o TMC 360. Vamos para Pernambuco, que registrou uma queda de 41% no número de pessoas vivendo em extrema pobreza. O levantamento do Instituto de Gestão Pública do Estado, com base em dados do IBGE, aponta o menor índice da série histórica. Série que começou em 2012. De Recife, Carol Oliveira traz mais detalhes. Bom dia para você, Carol.
8: Bom dia, Joana, Felipe. Excelente quarta-feira para todos que nos acompanham aqui no TMC 360. Notícia boa aqui para o estado de Pernambuco, né? De acordo com esse levantamento, 626.148 pernambucanos deixaram a condição de extrema pobreza nesse período. Segundo o estudo, esse é o menor percentual de extrema pobreza registrado aqui no estado desde 2012. O estudo também destaca indicadores econômicos observados nos últimos anos. De acordo com dados do Produto Interno Bruto, o PIB, a economia pernambucana registrou crescimento médio superior a 3% entre 2023 e 2025. Entre os fatores associados ao resultado, o estudo cita programas de transferência de renda, crescimento da atividade econômica, as

0: do filme de Jair Bolsonaro. Não tem diretamente a ver com o filme Dark Horse, essa investigação sobre a qual nós temos tratado quase que diariamente nesta semana no nosso noticiário, mas estamos falando da mesma ONG dessa produtora do filme Dark Horse.
1: Tem uma relação suspeita desta ONG com a maior prefeitura do país, né? Só isso, a prefeitura de São Paulo.
0: Da capital paulista, então, quem vai trazer mais detalhes é a repórter Luísa Mutoni.
2: Joana, Felipe, de volta aqui no 360. Olha, o prefeito Ricardo Nunes disse que o deputado federal, o delegado Bruno Lima, sempre foi cuidadoso com as contratações e que não foi diferente na época em que ele estava à frente da Secretaria Municipal de Inovação e Tecnologia. Na época, ele era filiado ao PP, ele chegou a se licenciar do cargo de deputado em Brasília e foi indicado pelo presidente do PP, Ciro Nogueira, para assumir a pasta aqui na Prefeitura de São Paulo. Essa fala do prefeito Ricardo Nunes foi ao jornal Folha de São Paulo. O delegado Bruno Lima estava à frente da pasta quando houve a contratação do Instituto Conhecer Brasil para a instalação de pontos gratuitos de Wi-Fi nas periferias de São Paulo. Essa contratação aconteceu em 2024 no valor de 108 milhões de reais, mas a polícia acredita que esse valor tenha sido superfaturado. E aí, ao longo dessa semana, a gente vem acompanhando os desdobramentos da operação que aconteceu na última segunda-feira e que teve a própria sede do Instituto como alvo aí de busca e apreensão por parte da polícia. A gente lembra que o Instituto pertence à empresária Karina Gama, que também é proprietária da produtora Go Up, responsável pelo filme Dark Horse, que conta a história do ex-presidente Jair Bolsonaro. Então, a Polícia Civil acredita que os valores recebidos pelo Instituto tenham sido acima dos praticados no mercado para o serviço contratado e apura, inclusive, se parte desses valores recebidos tenha sido aí utilizado para a produção desse filme. Volto com vocês.
1: Tá certo, Luísa Mutoni trazendo as informações sobre esse caso, como a gente trouxe para você, interesse nacional, embora esteja relacionado com a Prefeitura de São Paulo a princípio. Bom, voltamos a falar sobre as novas taxas de mais de 12,5% que os Estados Unidos propõem para produtos brasileiros e de outras nações também. Essa taxa, se aplicada, se somaria ao imposto de 25% já anunciado nesta semana contra o Brasil. Vamos conversar com o nosso correspondente na Europa, Jamil Chad. Diga, Jamil, bom dia para você.
3: Bom dia, Joana. Bom dia, Felipe. Bom dia a todos. Olha, mais uma vez o governo de Donald Trump impondo barreiras comerciais a mais de 50 países, no caso, desta vez com o argumento do trabalho forçado. Mas vamos entender isso. Em primeiro lugar, não se refere ao trabalho forçado nos países atingidos pela barreira, ou seja, essa barreira que o Brasil pode ter de pagar de 12,5% para os seus produtos entrarem nos Estados Unidos, não se refere ao fato de existir ou não trabalho forçado no Brasil. Não é essa a questão. A questão, segundo eles, é que países como o Brasil permitem que produtos importados, ou seja, produtos estrangeiros, entrem no mercado brasileiro sem a garantia de que eles tenham sido produzidos ou não com trabalho escravo. E aí, segundo os norte-americanos, isso afeta a competitividade do produto americano. Ou seja, o produto americano chega no Brasil e tem que competir, segundo eles, com um outro produto similar, mas produzido com trabalho escravo e, portanto, mais barato. Segundo o governo norte-americano, mais de 50 países no mundo, entre eles o Brasil, tem feito isso, tem permitido a entrada desses produtos com trabalho escravo e que, portanto, estão prejudicando os interesses americanos e que, portanto, então, precisam ser punidos com uma tarifa de 12,5%. O curioso dessa história é que, claro, ela tem um destino, um ataque absolutamente direcionado contra, claro, os produtos chineses na América Latina e em tantos lugares do mundo. Sem dizer o nome China, sem colocar a China basicamente no centro, pelo menos de forma textual, o que os americanos fazem

0: é dizer, olha, nós queremos igualdade de condições para competir com os produtos chineses, porque no fundo nós não temos condições de competir com os produtos chineses. Óbvio, o debate sobre a existência ou não do trabalho escravo na China é extremamente complexo. A OIT, a Organização Internacional do Trabalho, lida com isso há muito tempo. A própria OMC também lidou já com isso em algum momento. Mas não existem regras no mundo que permitem um país fazer o que o governo dos Estados Unidos está sugerindo fazer contra o Brasil e tantos outros. Vamos ver, essa é a sugestão, pelo menos por enquanto, do Departamento de Comércio, do Escritório de Comércio da Casa Branca. Agora, isso passa por um processo de consultas e depois o governo norte-americano vai então tomar uma decisão se aplica ou não as novas tarifas de 12,5% contra os produtos brasileiros e de vários outros países. Lembrando que, óbvio, esses 12,5% são somados basicamente aos 25% que já foi proposto agora no começo dessa semana por conta de PIX e de tantas outras questões no Brasil, e acima também de 10%, que é basicamente o patamar mínimo que o governo norte-americano tem aplicado sobre todos os países. Então, sem dúvida nenhuma, é mais uma barreira comercial que o governo norte-americano utiliza contra parceiros e contra adversários. Tem a China no foco, sem dúvida nenhuma, mas desta vez, quem paga o preço por tudo isso é basicamente a indústria brasileira e a indústria basicamente de vários outros países pelo mundo. Isso tudo vem num momento, claro, de tensão na relação entre Brasil e Estados Unidos. Uma relação que ganha mais um capítulo, eu diria, mais um obstáculo para qualquer tipo de normalização.
1: Tá certo, então, Jamil Chá de volta amanhã para trazer outras informações que ele apura e que ele analisa do nosso noticiário. 7h57, hora de falar de futebol. Conexão com os Estados Unidos, gente, porque a equipe da TMC já está em solo americano para acompanhar tudo sobre a seleção brasileira e as outras 47 também, por que não, né? Afinal, é tempo de Copa do Mundo. Marco Belo, aquele abraço, bom dia para você.
2: Tudo bem? Bom dia, Felipe, Joana, pessoal do TMC 360. 6h57 aqui em Nova Jersey, 7h57 aí no Brasil. Pois é, a TMC já está aqui nos Estados Unidos. A gente chegou junto com a seleção, aliás, a seleção brasileira chegou ontem, chegamos ontem também. A diferença é que a gente foi fazer o credenciamento, né? Teve aquelas tarefas de jornalista e a seleção já treinou. O Ancelotti, no dia da chegada, já marcou um treino da seleção, treino fechado no CT do Red Bull, e contou com os três jogadores que estavam disputando a final da Liga dos Campeões, que não tinham se apresentado ainda: o Gabriel Magalhães, o Gabriel Martinelli e também o zagueiro Marquinhos, que é um dos homens de confiança do Ancelotti. Ontem havia 25 dos 26 jogadores em campo. Não estava o Neymar, que está machucado, né? Então o Ancelotti está com quase todo o grupo à disposição. Hoje marcados dois treinos para a seleção. Daqui a pouco, a 1 da tarde, a seleção vai treinar, porque está fazendo muito calor, então a seleção está treinando 1, 2, 3, ontem foi às 5 da tarde, mas a 1 da tarde, daqui 2 horas do Brasil, haverá entrevistas coletivas do Igor Thiago e do Marquinhos para a imprensa, com acesso à imprensa a estas entrevistas, claro, mas sem acesso ao treino. Então, treino novamente fechado da seleção brasileira. E às 5 da tarde, aí sim, um treino aberto para a comunidade. 5 da tarde daqui, 6 do Brasil. A seleção brasileira vai abrir o treino para os residentes da região poderem assistir. E alguns jornalistas foram convidados também para assistirem a esta atividade, entre os quais os jornalistas da TMC. A gente vai estar lá acompanhando esse treinamento da seleção brasileira. A seleção que está se preparando, mas viaja na sexta-feira, porque no sábado, em Cleveland, tem amistoso contra o Egito, que é o último amistoso antes da estreia contra o Marrocos no dia 13 na Copa do Mundo, aqui pertinho, no antigo MetLife Stadium, que agora não pode mais chamar MetLife por causa de uma questão de patrocínio com a FIFA, agora se chama Estádio New York, New Jersey, pessoal.
1: Tá certo, então, Belo, duas coisas importantes, várias coisas importantes que o Belo falou, essa questão do calor também, a gente se lembra do México em 86, dos Estados Unidos em 94, também uma grande questão que rendeu reclamação de tudo quanto foi lá dos jogadores. A FIFA olhou pro lado e falou: segue literalmente o jogo. E essa questão do treino hoje à tarde, toda a nossa equipe Transamérica TMC, espaço aberto para vocês trazerem o que vocês observarem desse treino. Valeu, Belo!
2: Beleza, eu tava em 94, final meio-dia, foi um dos maiores calores que eu passei na vida. Por isso eles estão colocando o jogo um pouquinho mais tarde e os treinos um pouquinho mais tarde para que não aconteça isso. Tomara, né, Felipe? Tomara.
1: Vamos ver se eles aprenderam. Um abraço, Belo, bom trabalho.
2: Outro, tchau, tchau.
1: Em ponto 8 horas.
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1: Muito bem, 8 horas e 2 minutos, segunda hora do nosso TMC 360 desta quarta-feira. Hoje é dia 3 de junho de 2026. Seguimos com os destaques atualizados do noticiário. Estados Unidos concluíram uma investigação sobre trabalho forçado e propuseram uma tarifa adicional de 12,5% sobre produtos brasileiros de modo geral e de outros países também. Bom, falando no nosso quintal aqui, o governo brasileiro classificou a medida como desproporcional e injusta, ampliando essa tensão comercial e política entre os dois países.
9: Em meio à crise diplomática com Washington, o presidente Lula reúne ministros nesta quarta-feira para discutir a reação do governo. A pauta inclui as novas tarifas americanas e a decisão dos Estados Unidos de classificar PCC e Comando Vermelho como organizações terroristas.
1: O senador Flávio Bolsonaro informou que enviou uma carta à Casa Branca para manifestar preocupação com a aplicação de novas tarifas sobre esses produtos brasileiros. Um documento parlamentar defendeu a relação de amizade entre os dois países e elogiou a decisão americana de classificar o PCC e o Comando Vermelho como organizações terroristas.
9: A Câmara dos Deputados pode analisar nesta quarta-feira um projeto que transforma em crime o uso de inteligência artificial para produzir deepfakes contra mulheres. A proposta busca punir conteúdos manipulados usados para constrangimento, humilhação ou violência digital de gênero. 8 horas 4 minutos.
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1: Preste atenção nessa história aqui, ó. O número de armas registradas como perdidas, furtadas ou roubadas no Brasil atingiu recorde nos últimos anos. Dados do Exército e da Polícia Federal mostram que entre 2023 e 2025 foram quase 11 mil registros de desvios de armas. Um aumento de sabe quanto? 10, 20, 30? Não, 260% em comparação com os 3 anos anteriores. De volta a Brasília com você, Lívia Brás.
9: Pois é, Felipe, esse levantamento foi feito pelo jornal O Globo, como você disse, em dado, com base nos dados do Comando do Exército e também da Polícia Federal. Os especialistas que foram ouvidos aí pela reportagem dizem que esse crescimento ele pode estar ligado a dois fatores principais. O primeiro deles é o grande aumento do número de armas em circulação depois que foram flexibilizadas as regras para colecionadores, atiradores e caçadores, que são os chamados CACs. Isso aconteceu durante o governo Bolsonaro. Segundo a Polícia Federal, só para a gente ter uma ideia, entre os anos de 2020 e 2022, os CACs compraram 700 mil armas aqui no Brasil. O segundo motivo indicado aí pelos especialistas é o aumento da fiscalização nos últimos anos. Com a exigência desse recadastramento e também com as novas regras que foram impostas aí para posse e para o controle dessas armas, a suspeita da Polícia Federal e também do Exército é que parte das comunicações de perda, furto, roubo possa ter sido registrada justamente para justificar as armas que não estavam mais sob o controle desses donos, né? Sobre as pessoas que compraram inicialmente essas armas. Com base nesses dados, os secretários de Segurança Pública também estão preocupados, demonstraram preocupação, né, com o aumento desses registros, e eles defendem, inclusive, a criação de programas de recompra de armas pelo governo federal. A ideia é justamente oferecer uma alternativa legal para que quem quer se desfazer desse armamento, né, poderia, inclusive, diminuir o risco que dessas armas acabarem nas mãos de criminosos, né, ou também no mercado ilegal.
1: Seguimos acompanhando, são dados importantes que mostram uma tendência de alta. Depois, não é simplesmente porque resolveram comprar e resolveram roubar, é depois de uma decisão do então governo sobre isso. Seguimos acompanhando. Bom, mudando de assunto agora, mudando de página, nós vamos novamente para a Europa, segunda vez hoje. Papa Leão XIV viajando para a Espanha. Olha só, depois de 15 anos sem um pontífice visitar o país. Direto de Londres, nossa correspondente Marina Isidro traz os destaques. Diga, Marina, bom dia para você.
10: Bom dia, Felipe, Joana, para todos. Pois é, Papa Leão XIV chega à Espanha neste sábado, como você disse, primeira visita de um Papa ao país em 15 anos, e ele tem diversos compromissos na agenda. Vai se encontrar com o rei Felipe, com a família real espanhola, com o primeiro-ministro Pedro Sánchez, vai passar por Madrid, Barcelona e pelas Ilhas Canárias, vai celebrar diversas missas públicas, inclusive na icônica Basílica da Sagrada Família em Barcelona, que esse ano, inclusive, comemora, homenageia o centenário da morte do seu criador, o arquiteto Antoni Gaudí. Também vai visitar presídios e, em um dos momentos mais esperados, fará o primeiro discurso de um Papa no Parlamento Espanhol, em que ele deve falar sobre os imigrantes que tentam chegar à Europa através das Ilhas Canárias. Quem está nos vendo aí pelo YouTube já consegue ver algumas imagens da preparação, né, os cartazes na cidade antes da visita do Papa, que deve focar, né, nessa oportunidade de estar na Espanha em alguns temas que são chave do seu papado até agora, como imigração, juventude e exclusão social. A Prefeitura de Madrid está incentivando, inclusive, que algumas empresas permitam que os seus funcionários trabalhem de casa por causa das multidões que são esperadas nas ruas da cidade. É claro que isso também vai servir, essa ida do Papa à Espanha, para tentar reaproximar a população do catolicismo. A Espanha é um dos países europeus com maior número de católicos, mas existe um declínio em termos de identificação e de prática, né? Uma pesquisa de 2024 mostra que, apesar de 80% dos espanhóis hoje adultos terem sido criados no catolicismo, só 47% deles se dizem católicos hoje em dia, e deste montante, 16% apenas vão à missa semanalmente. Bom, Pedro Sánchez e o Papa, né, que vão se encontrar, ambos são críticos de Donald Trump, então isso eles já têm em comum. Recentemente, Sánchez foi ao Vaticano e, nessa oportunidade, disse que o Papa é um compasso moral na luta contra a injustiça. Essa visita agora à Espanha está sendo descrita por lá, obviamente, como muito mais do que religiosa, porque vai tocar em temas que são muito em alta na Europa como um todo, né, como polarização política e imigração.
1: E olha só, a gente está falando de história mesmo quando a gente fala da relação entre a coroa espanhola, vamos, né, Espanha, a coroa espanhola e o Vaticano, uma relação que existe desde que a Espanha é a Espanha, né? A Espanha, por exemplo, ganhou muitos territórios sob os auspícios da Igreja Católica, porque a Espanha levava, né, trouxe aqui para o continente americano, por exemplo, junto com Portugal, a palavra da Igreja Católica quando do processo de colonização. Para a África, a mesma coisa, para o Oriente Médio, e assim por diante. Então, é um assunto realmente muito delicado e muito complexo e, ó, muito antigo. Marina, bom trabalho para você, até amanhã.
10: Até amanhã.
1: Agora 8 horas e 10 minutos.
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1: Atenção, a Anvisa determina o recolhimento de um lote de água mineral cristal após identificação de bactéria aqui de São Paulo, aqui do estúdio. A Fernanda Câmara tem mais detalhes. Bom dia para você, Fernanda.
9: Bom dia, Felipe, Joana, bom dia, ouvinte. Bom, a Anvisa determinou o recolhimento de um lote de água mineral cristal sem gás após a confirmação da presença da bactéria Pseudomonas aeruginosa em análise laboratorial. O lote afetado é composto por cerca de 374 mil garrafas de 500 ml distribuídas no Distrito Federal, Goiás, Tocantins e interior de São Paulo. E o lote afetado é com produção de 20 de janeiro de 2026, com validade até 20 de janeiro de 2027. A contaminação foi identificada em uma coleta de rotina de vigilância sanitária do Distrito Federal e confirmada posteriormente por contraprova. Os consumidores que tiverem unidades do lote devem interromper o consumo e aguardar as orientações da fabricante para devolução e ressarcimento. E segundo a empresa e a Anvisa, as evidências apontam que o problema está restrito a esse lote específico, enquanto as investigações sobre a origem da contaminação continuam em andamento. E de acordo com o relato da fabricante para a Anvisa, não há, até o momento, registros de reclamações de consumidores relacionadas ao lote aos canais oficiais de atendimento e ainda não foram divulgadas orientações ao consumidor por parte da mineração Bom Jesus Limitada. Então a gente segue acompanhando para a gente saber os desdobramentos.
12: Obrigada, Fernanda, pelas informações. 8 horas e 12 minutos.
1: Muito bem, o caso Banco Master, você achava que a gente não ia falar sobre caso Banco Master, lê do engano. Continua apresentando desdobramentos, novas mensagens indicam que o empresário Daniel Vorcaro tratou como prioridade máxima. O quê? Os pagamentos destinados ao filme Dark Horse, aquele, né? Projeto biográfico sobre o ex-presidente Jair Bolsonaro, projeto que está rendendo, nossa, quanta fumaça nas redes sociais. Vamos de novo a Brasília, agora conversar com a Marcela Franco. Bom dia para você, Marcela.
13: Bom dia, Felipe. Bom dia, Joana. Bom dia para você, ouvinte que acompanha a gente aqui no TMC 360. Pois é, mais desdobramentos, então. Essas novas mensagens foram reveladas pelo Intercept, indicam, então, essa prioridade absoluta ao filme Dark Horse, depois de pedidos feitos pelo senador e pré-candidato à presidência, Flávio Bolsonaro. As mensagens trocadas entre Vorcaro e o cunhado dele, Fabiano Zettel, mostram que tinha 55 milhões e meio em pagamentos pendentes relacionados a esse projeto, sem especificar aí nas mensagens se esse valor era em reais ou em dólares. Em uma das trocas de mensagens, Flávio pede a um intermediário que pressione o jurídico do investidor, ou seja, de Daniel Vorcaro, para destravar os repasses, alegando que a equipe do filme estava preocupada com os prazos. Dias depois, quando o assunto chega então até Vorcaro, ele pergunta se o pagamento do filme já tinha sido feito. Ao saber que não, reage dizendo que aquele pagamento era o mais importante disparado e que não podia falhar mais, isso entre aspas. Segundo revelações anteriores do próprio Intercept, Vorcaro chegou a desembolsar cerca de 61 milhões para financiar a produção cinematográfica sobre Bolsonaro. As novas mensagens reforçam então que o projeto recebia uma atenção especial dentro da estrutura financeira investigada então pela Polícia Federal. É mais um capítulo dessa história e certamente outros virão pela frente, né, Felipe?
1: Mas não tenha dúvida nenhuma. E a gente achando que a semana ia ser curta. Imagina, no noticiário de hoje em dia. Neste ano de 2026, não existe semana curta, não. Valeu, Marcela. Bom trabalho para você, para todo o nosso time aí de Brasília. Que horas são agora? 8h15. Valeu. São Paulo recebeu o Conecta TMC, um evento que reuniu empresários e especialistas para debater tendências da tecnologia, segurança digital, inteligência artificial e muito mais. O Bernardo Silva acompanhou o evento, traz detalhes para você agora.
14: Foram três painéis que levantaram discussões sobre temas que envolvem a segurança no uso de ferramentas de inteligência artificial. Estiveram presentes empresários e nomes importantes do cenário tecnológico, todos reunidos para debater o avanço desses mecanismos.
15: Com o crescimento da inteligência artificial, a adoção cada vez mais frequente nas empresas, se ampliou muito a superfície de ataque, então existe hoje uma preocupação muito grande em adotar inteligência artificial, mas de uma forma segura, com governança. Então é bom para todo mundo, ao mesmo tempo que, da mesma forma que a inteligência artificial é utilizada para defesa, ela vem sendo muito utilizada para o ataque também. Então, acho que é um assunto que está muito quente e é um prazer poder estar aqui discutindo esse assunto com vocês.
14: O principal objetivo do evento é aproximar lideranças empresariais, investidores e formadores de opinião para três coisas importantes: gerar conexões, debater tendências e desafios do mundo dos negócios e criar oportunidades e novos projetos. Tudo isso reunindo diferentes setores em um mesmo ambiente.
16: A tecnologia faz com que a economia avance, gera emprego, gera crescimento, gera riqueza para o país. Agora, é fundamental que qualquer tecnologia também tenha segurança. A gente sabe dos riscos que estão surgindo particularmente, né, com inteligência artificial. Então é um universo novo, a gente está descobrindo para onde está caminhando. Então essa série de desafios que aparecem não tem uma resposta pronta. A gente tem que sentar, conversar, discutir. E a ideia desse evento é justamente essa: reunir pessoas, reunir especialistas, reunir autoridades do mercado para apontar caminhos, soluções, para que a gente possa atuar junto e melhorar tecnologia com segurança.
12: Muito bem, agora 8 horas e 17 minutos. Vamos falar sobre um destaque do noticiário internacional, Felipe Bueno?
1: Sim.
12: A gente está aqui falando sobre Estados Unidos e Brasil, quando nos últimos 3 meses a gente falou quase que exclusivamente sobre Estados Unidos e Irã. Então vamos relembrar a quantas anda a situação e a relação dos... a guerra. Tem uma guerra em andamento
1: aí faz mais de 3 meses, né? A gente não pode ignorar esse fato, não pode normalizar esse fato, né, Jana?
12: O presidente dos Estados Unidos, Donald Trump, disse que o governo do Irã concordou em não desenvolver ou possuir armas nucleares. Essa declaração foi dada no podcast Pod Force One do jornal New York Post. Segundo o presidente dos Estados Unidos, evitar que o Irã obtenha uma arma nuclear é uma prioridade, independentemente do desempenho da economia americana. Trump ponderou logo em seguida que, embora eles tenham concordado com isso no momento, o regime de Teerã ainda pode mudar de ideia. Até o momento, o Ministério das Relações Exteriores do Irã não se posicionou sobre essas falas. E, mais uma vez, como tem sido quase que diariamente, nós trazemos aqui falas do presidente dos Estados Unidos, Donald Trump, em relação ao conflito no Oriente Médio, que não tem um embasamento provado e que daqui a 2 horas, 3 horas, 1 dia, podem se mostrar não tão verdadeiras assim. Tem sido diário isso, não é mesmo, Guilherme Ravache, nosso colunista de tecnologia e negócios? Bom dia para você. É aquela pergunta que a gente sempre faz, fica na nossa cabeça: até onde é que nós podemos confiar, acreditar e nos guiarmos pelas declarações que são dadas pelo presidente dos Estados Unidos, Donald Trump, seja na rede social dele, Truth Social, seja em entrevista coletiva, seja em podcast?
17: Bom dia, Joana. Bom dia, Felipe. Bom dia. É um desafio a gente se pautar pelas falas do Trump, até porque são muitas as falas e mudam constantemente ou frequentemente. Algumas até fica difícil a gente acreditar. Mas acho que tem um ponto importante, porque essas falas, elas dão alguns indicativos de para onde a guerra vai e em qual momento se encontra, né, os Estados Unidos em meio a guerra do Irã. primeiro ponto talvez seja, né, nessa declaração do Trump de que se chegou a um consenso de que o Irã não produziria uma arma nuclear. Olha, a verdade é que o Irã nunca disse que queria ou gostaria de ter uma arma nuclear. Ele está dizendo isso agora. O Irã, de fato, enriqueceu o urânio, mas oficialmente nunca havia dito que queria uma arma nuclear. Mesmo que ele estivesse correndo atrás disso, o que essa declaração do Trump revela também é que a gente, nesse momento, pode ter um regime fragmentado dentro do Irã. Se antes tinha um comando claro, né, do Ayatollah, hoje a gente talvez não tenha essa mesma unidade dentro do Irã. Isso é muito preocupante, porque dificulta muito se chegar a um acordo de paz. Só lembrando, isso é resultado da ação do Trump no Irã, né? E aí com o consequente fechamento do Estreito de Hormuz. E aí tem uma reportagem hoje bastante interessante no New York Times que revela como o governo Trump subestimou a capacidade militar e principalmente a capacidade do Irã de fechar o Estreito de Hormuz. 20% do petróleo mundial circulava pelo Estreito de Hormuz, é muito relevante. Trump, possivelmente, né, acreditando que o regime cairia rapidamente, realizou ação militar no Irã, mas o estreito foi fechado. E aí o exército americano, né, as forças armadas americanas falharam em defender o estreito, porque talvez acreditassem que o Irã tentaria fechar o estreito colocando minas, mas descobriu, ou foi pego de surpresa, com uma série de drones, né, e mísseis que são lançados da terra e não as minas que estão lá dentro do mar. Essa estratégia equivocada dos Estados Unidos podem ajudar a explicar por que que o Irã foi e tem sido tão efetivo no fechamento do Estreito de Hormuz. Agora, a gente pode até desconfiar e não dar muita atenção para as falas do Trump, mas o mercado olha sim, o mercado, os investidores estão preocupados e isso afeta a Bolsa, afeta a economia de uma maneira geral, porque na perspectiva de uma guerra mais curta, o que vai acontecer é que as ações sobem. Numa guerra mais longa, as ações caem e isso tem sido uma realidade diária, Joana.
12: Pois é, Ravache, a nossa realidade diária.
1: E por mais de uma razão, essa informação que o Ravache trouxe, essa análise, nos faz lembrar do que aconteceu no Iraque em 2003, né? Uma avaliação errada, deliberada ou não, deixemos a dúvida aqui para que você, ouvinte, tire suas próprias conclusões, buscando na história, né? Mas houve um desmantelamento do governo central, que era corrupto, era violento, ok, tudo isso, porém, o que veio depois, ninguém conseguiu controlar e não consegue controlar até hoje, né? Ravache volta, né, Ravache?
17: Sim.
1: Então tá bom, a gente conversa mais daqui a pouquinho, agora 8h22.
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1: Bom, e sobre, mais uma vez, sobre essa questão das tarifas, né? A gente até se perde um pouco porque os anúncios foram feitos de maneira separada, os alvos são diferentes, as razões são diferentes também, mas enfim, as repercussões continuam sendo trazidas aqui para você formar a sua opinião. E o governador de São Paulo, Tarcísio de Freitas, se pronunciou com relação a essa questão envolvendo Estados Unidos, tarifação de produtos brasileiros e suas consequências. Vamos acompanhar, a Alexia Marília tem mais informações.
18: O governador de São Paulo, Tarcísio de Freitas, criticou nesta terça-feira a proposta dos Estados Unidos de aplicar uma tarifa de 25% sobre produtos brasileiros importados. Segundo ele, a medida pode prejudicar empresas, empregos, a indústria e o agronegócio do país. Durante um evento no interior paulista, Tarcísio disse que recebeu a notícia com preocupação e afirmou que o chamado tarifaço vai na contramão do livre mercado e da competitividade econômica. O governador também defendeu uma atuação firme da diplomacia brasileira para tentar impedir que a medida entre em vigor. A proposta foi apresentada pelo escritório do representante comercial dos Estados Unidos e faz parte das conclusões de uma investigação aberta pelo governo americano sobre práticas comerciais do Brasil. Entre os pontos citados pelos norte-americanos está o PIX. A declaração de Tarcísio chama atenção porque em 2025 ele apoiou outra taxação anunciada por Trump contra produtos brasileiros. Na época, o governador avaliou que a medida poderia abrir oportunidades para a agroindústria nacional conquistar novos mercados. Quem também mudou de posição foi o senador Flávio Bolsonaro. Depois de ter comemorado medidas econômicas dos Estados Unidos contra o Brasil no ano passado, ele informou nesta terça-feira que enviou um pedido ao governo americano para que as novas tarifas não sejam aplicadas. O tema segue em discussão e preocupa setores da economia brasileira, já que os Estados Unidos estão entre os principais parceiros comerciais do país.
12: 8:25 agora. Vamos para Brasília? O presidente Lula convocou uma reunião ministerial com os novos ministros do governo. É um assunto importante da agenda do presidente Lula hoje, porque a principal pauta na mesa deve ser as novas tarifas norte-americanas. O nosso analista Igor Damasceno está ao vivo em Brasília, tem informações de bastidor. Igor, bom dia para você.
19: Oi, Joana. Bom dia a você, ao Felipe. Bom dia a todos que nos acompanham. Pois é, essa reunião ministerial, a primeira com os novos ministros do governo, está marcada para as 10 horas da manhã no Palácio do Planalto. Deve durar pelo menos 2 horas. Essa reunião, comumente, ali no início, a assessoria de comunicação do presidente Lula abre espaço para que os cinegrafistas entrem na sala e registrem as primeiras imagens. Mas à medida que a reunião vai avançando, cinegrafistas são convidados a deixarem o local, porque ali agora seria tratado um tema considerado mais sensível. É comum que isso aconteça, geralmente é assim que funciona. Só que nesta reunião há uma situação diferenciada, o tema é ainda mais sensível. É essa nova sobretaxa de 25% sobre praticamente todos os produtos brasileiros vendidos aos Estados Unidos. Eu apurei que o presidente Lula deve dividir essa força-tarefa para fazer com que essas taxas não vigorem em 3 frentes. A primeira frente é relacionada à equipe econômica do governo federal, que vai já começar com o governo norte-americano um trabalho de negociação para que os Estados Unidos desistam de taxar o nosso país em 25%. A segunda frente é com a equipe das relações institucionais, aqueles ministros que estão ali mais voltados ao Congresso Nacional. A missão deles é fazer com que haja um alinhamento do poder legislativo com o poder executivo, para que eles alinhem um discurso e juntos os poderes possam fazer com que os Estados Unidos desistam dessa ideia, que o Brasil não demonstre estar separado, estar com opiniões distintas em torno deste assunto. Agora, a terceira frente também é considerada extremamente importante, tem a ver com a comunicação com os cidadãos. De que forma que os cidadãos serão comunicados em torno dessa situação, em torno desse trabalho do governo federal para que não haja essa nova sobretaxa a partir do mês que vem. Então, a comunicação ela vai fazer o seguinte, vai defender a soberania nacional e atacar os opositores. Uma fonte minha no Palácio do Planalto, conversei com ela ontem à noite, e ela me disse que o presidente Lula atribui à família Bolsonaro tudo o que está acontecendo agora. Lembrando que o ex-deputado federal Eduardo Bolsonaro, que mora nos Estados Unidos desde o ano passado, segundo essa fonte me contou, o ex-deputado participou ativamente daquela primeira sobretaxa de 40%. E, segundo conta essa fonte no Palácio do Planalto, a ideia era pressionar o Brasil para que o pai dele, o ex-presidente Jair Bolsonaro, que à época estava sendo julgado, pudesse então ser absolvido mediante essa negociação. Tanto é que Donald Trump disse que colocou como condicionante que as sobretaxas não vigorassem se Jair Bolsonaro fosse absolvido do julgamento da trama golpista. O que Eduardo Bolsonaro não imaginaria é que o Pix, lançado pelo pai dele ali durante a gestão de Jair Bolsonaro, estaria no centro dessa polêmica, porque o Pix agora está sendo atacado pelos norte-americanos. E é um trunfo de Jair Bolsonaro. E por isso, então, eles acabaram mudando de lado, segundo me explicou essa fonte no Palácio do Planalto. Ela me disse o seguinte: saiu pela culatra, o tiro saiu pela culatra. E eu falei, como assim? Aí essa fonte me disse o seguinte: é porque a família Bolsonaro foi até os Estados Unidos para poder se alinhar com o governo norte-americano e dizer que eles têm muito mais diplomacia sendo pré-candidatos ou ex-deputados do que o próprio presidente Lula, que é quem representa o país. Só que agora tudo se voltou contra eles, porque eles ajudaram nessa sobretaxa. A sobretaxa vai pressionar a nossa economia, pressiona o PIX, que é uma criação de Michel Temer, implementada por Jair Bolsonaro, e agora as pessoas podem se voltar contra eles por causa dessa situação. Por isso, o tiro saiu pela culatra, me explicou essa fonte ali no Palácio do Planalto. Então, é um assunto que agora vai começar a ter guerra de narrativas. Flávio Bolsonaro já mandou uma carta em inglês para Marco Rubio pedindo para que os Estados Unidos desistam dessa sobretaxa. E a equipe de comunicação da presidência já começa a preparar o material de defesa da soberania nacional, defesa do PIX e, consequentemente, ataque à família Bolsonaro. Nessa guerra vai vencer quem construir a melhor narrativa nessa situação.
9: Obrigada, Igor, pelas informações, inclusive nessa guerra de narrativas e nessa tentativa do jornalismo de ir atrás das informações oficiais, dos fatos, de como realmente tudo aconteceu, para que a gente consiga construir não uma narrativa, mas uma cronologia. Nós temos uma informação apurada pela nossa colega Dani Lima, que diz que o Palácio do Planalto foi avisado na semana passada sobre a iminência do anúncio da taxação. Então, possivelmente esse anúncio já estava ali no radar do governo, da equipe econômica do governo Lula, o que pode reforçar que sim, é uma guerra de narrativas.
1: E completando o que você disse e o que trouxe o Igor Damasceno também, não vai vencer simplesmente quem construir a narrativa melhor, quem conseguir vender a narrativa melhor, porque nós estamos falando de produto final, a narrativa caindo no colo seu, né? Eleitor. Então, daqui a pouquinho, a gente vai trazer para você mais elementos para a gente formar uma opinião sobre tudo que está acontecendo direto dos Estados Unidos. A gente vai conversar com exclusividade, mais uma vez, com Eduardo Bolsonaro, para comentar todos esses assuntos e outros mais. Daqui a pouco, 8h32.
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22: Você conhece os mascotes da Copa do Mundo FIFA 2026? Como vão ser três países sede, também vão ser três mascotes. Um deles é uma onça-pintada mexicana, a Zayu, nome que significa união, força e alegria nos idiomas indígenas do México. A escolha da onça simboliza também coragem e agilidade. Para os Estados Unidos, a águia de cabeça branca Clutch. O termo, que significa embreagem em português, é usado popularmente para descrever um ato decisivo, que exige frieza e habilidade. Vale lembrar que por lá, onde reinam os carros automáticos, só um em cada cinco americanos sabe operar um câmbio manual. Já o mascote do Canadá vai ser um alce, apelidado de Maple ou Bordeaux em português, em referência à árvore que é marca registrada do país e tem uma folha na bandeira nacional. Os três mascotes vão se juntar a Fuleco e companhia e entrar para a história como os novos embaixadores da Copa, representando a identidade cultural dos países sede.
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29: Oito horas 36 minutos, de volta com as informações do Rio de Janeiro. A gente agora aciona a Larissa Ventura de uma apreensão em Miracema, que chamou a atenção por ser a primeira deste tipo na cidade do Norte Fluminense. Fala, Larissa, bom dia.
30: Bom dia, Gustavo. Bom dia, você ouvinte. É isso mesmo. Pela primeira vez na história, a Polícia Militar apreendeu um fuzil em Miracema. Segundo a corporação, a Delegacia de Santo Antônio de Pádua recebeu denúncias anônimas. Depois disso, os policiais militares realizaram a ação no local conhecido como Morro Demétrio. Na residência, os agentes apreenderam um fuzil e uma grande quantidade de munições. Um homem foi preso. Os policiais afirmaram que a ação representa muito mais do que a retirada de uma arma das ruas, mas sim a demonstração da força do trabalho da polícia e do compromisso com a população. A região, atendida pelo Batalhão de Santo Antônio de Pádua, inclui Aperibé, Itaucara, Cambuci, Pádua, São Sebastião do Alto e Miracema. Nesses municípios, segundo os dados do Instituto de Segurança Pública, não houve registros de roubos em abril de 2025, ano passado. Em um comparativo, em abril deste ano, foram registrados 2 casos de roubos. De acordo com o último censo do IBGE, Miracema possui 26.881 habitantes.
29: Valeu, Larissa. Essa apreensão, né? O vídeo dela já está disponível no Instagram, o @TMC Rio de Janeiro, para você acompanhar também o trabalho que foi feito pela Polícia Militar. Chama a atenção, né? Porque a gente tem tantos fuzis apreendidos diariamente que a gente até perde a noção em relação à força dessa arma. E como é que ela foi empregada principalmente ali nos anos 90, anos 80, em guerras no leste europeu. E acabou se tornando algo banal até mesmo nos últimos anos no Rio de Janeiro. Então a gente teve a primeira apreensão de um fuzil em Miracema na história ali do batalhão que atende a região. A gente muda de assunto agora para conversar com a Beatriz Trindade para falar sobre política. Cláudio Castro, não é isso, Bia? Novidades sobre o Tribunal Superior Eleitoral e o ex-governador do Rio. Fala, Bia, bom dia.
31: É isso, Gustavo. Bom dia novamente a você, aos nossos ouvintes. Os 7 ministros do TSE rejeitaram os recursos que tentavam modificar a decisão tomada em março deste ano. E eles mantiveram, então, a condenação do ex-governador Cláudio Castro. Com essa decisão, segue valendo a inelegibilidade dele por abuso de poder político e econômico, além de condutas vedadas e captação ilícita de recursos durante as eleições de 2022. Durante a sessão foram analisados alguns aspectos do processo, como Castro renunciou ao cargo de governador antes da conclusão do julgamento. Alguns ministros concordam que esse movimento impede a cassação do mandato. Foram levados em julgamentos os recursos apresentados pela defesa do ex-governador, além dos advogados do deputado cassado Rodrigo Bacelar. Cautelar e do Ministério Público Eleitoral, que pedia pela cassação expressa na decisão. Apesar da decisão, a renúncia de Castro não afasta a condenação por abuso de poder nem a pena de ineligibilidade, que foi mantida. No mesmo julgamento, o TSE também rejeitou por maioria o recurso apresentado pelo Ministério Público Eleitoral, que defendia a realização de eleições diretas para a escolha de um eventual sucessor no governo do Estado. Agora a gente lembra, cabe ao STF definir como será uma eventual sucessão no Palácio Guanabara, se vai ser por meio de eleição direta, que é com a participação dos eleitores, ou indireta, realizada pela Assembleia Legislativa do Rio, Gustavo.
29: Valeu, Bia. Agora a gente muda de assunto, aciona o Rafael Alves para falar de ação policial envolvendo obras de arte luxuosas. Fala, Rafa, bom dia mais uma vez.
0: Esquema que movimentou mais de 2 milhões de reais, Gustavo. Muito bom dia para você novamente, para todos os nossos ouvintes. Operação da Polícia Civil acontecendo aqui no Rio nessa manhã, que inclusive já localizou uma dessas obras de arte e também uma das responsáveis por esse esquema, que acabou preso. Os policiais estão cumprindo mandados de busca ali, fazendo buscas para colher novas provas na zona sul da cidade, em Ipanema, também na zona sudoeste e na Barra da Tijuca e no Recreio dos Bandeirantes, e também no município de Niterói, na região metropolitana, além das buscas também cumprindo mandados de prisão agora de manhã. Gustavo.
29: Valeu, Rafa.
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2: São 8:41 e conforme nós prometemos, vamos seguir falando sobre todos esses assuntos envolvendo Estados Unidos, Brasil, narrativas, lado de lá, lado de cá, lado do meio, se é que existe algum lado do meio a essa altura do campeonato. Vamos conversar a partir de agora com o deputado Eduardo Bolsonaro, que mais uma vez vai conversar em exclusividade com a TMC, direto dos Estados Unidos. Deputado, muito bom dia, como vai, tudo bem?
3: Bom dia, Felipe, satisfação falar com vocês. Estamos aqui a 2 horas a menos do que o Brasil, mas empolgados aí com os novos ares que estão surgindo.
2: Então, confirmando, deputado, para a gente provar que a gente está conversando ao vivo aí, 6:42, é isso?
3: Exatamente 6:42.
4: Cedinho.
2: 6:42. Vamos começar, deputado.
3: Pra quem tem filho pequeno em casa, acordar cedo é o normal, né?
2: É, exato.
3: Aqui às vezes começa às 5 da manhã.
2: Dormir é luxo, deputado. Dormir é coisa para os fracos. Mas vamos lá, então a gente vai começar essa conversa, deputado. Não tem como a gente começar de outra forma, trazendo para que o senhor analise um rápido vídeo, né, que tá bombando nas redes sociais. Vamos lá.
5: Esse filho do Bolsonaro consegue ser pior do que ele. E são, na verdade, vendilhões da pátria. Foram pedir para que um país estrangeiro se intrometesse nas decisões brasileiras. É isso que vocês têm que dizer alto e bom som. São traidores. Por menos do que isso, Joaquim Silveira dos Reis, que delatou Tiradentes, foi enforcado. O que merece os traidores da pátria que vão pedir intervenção de um país no nosso país.
2: Deputado Eduardo Bolsonaro, o senhor vai nos ajudar a montar um quebra-cabeça que está sendo construído há semanas, né, sobre essa questão das tarifas dos Estados Unidos. Envolve também as questões ligadas à mudança de classificação de PCC e Comando Vermelho da semana passada também. Mas, enfim, o que é que o senhor pode dizer para começar essa nossa conversa sobre essa declaração do presidente da República?
3: Obrigado pelo espaço, Felipe. Primeiro de tudo, é mais do que lamentável, é repugnante um presidente da República se dirigir aos seus opositores políticos, sugerindo o enforcamento deles. Ora, o que será que a gente fez de tão grave que a gente mereça a morte? E depois, Felipe, quando algum louco recebe essa mensagem e vem fazer um atentado contra a nossa vida, igual fizeram contra o meu pai, igual com frequência tem ocorrido contra o Donald Trump, igual assassinaram o presidenciável Miguel Turbay Uribe na Colômbia ou Fernando Villa Vivencio no Equador, quando isso ocorre, pessoas como Lula lavam as mãos e dizem: eu não tenho nada a ver com isso. Então é muito grave. Tá? Na data de ontem mesmo, os advogados do Flávio Bolsonaro entraram com uma ação, eu não sei exatamente em qual órgão, mas pedindo investigação sobre ameaça, incitação ao crime provocada pelo Lula. E isso daí é uma página que não pode haver, nem na direita e nem na esquerda. Você nunca vai ver, Felipe, a gente incentivando pessoas que, porventura, venham a falar em assassinar opositores políticos. A gente não pode admitir, de maneira nenhuma, a violência como instrumento político. Esse é o ponto número um. Agora vamos analisar um pouco mais profundamente o que o Lula falou. Ele nos acusa de vendilhões, como quem vai aos Estados Unidos e pede tarifas. Primeiro que isso é mentira, tá? Quem foi aos Estados Unidos entregar o país foi o Lula. Matéria do Poder 360, quando Lula foi negociar, ou melhor, entregar as terras raras brasileiras para o Trump, em troca, ele pediu duas coisas. Número um, está nessa matéria do Poder 360, ele fala para os Estados Unidos parar de brigar com a China. Ou seja, o Lula representa o interesse chinês nessa disputa, não dos brasileiros. Ponto número 2, a não designação de CV e PCC como grupos narcoterroristas. Então, Lula, ele representa o interesse dos traficantes, não dos brasileiros. E aí eu pergunto para quem não está nos assistindo, quem é o verdadeiro vendilhão da pátria com esse tipo de conduta? Botei a conduta do Lula, agora vamos para a conduta do Flávio Bolsonaro. O que o Flávio Bolsonaro foi fazer nos Estados Unidos? Primeiro, ele foi pedir a designação de CV e PCC como organizações narcoterroristas para ver um combate mais efetivo contra esses traficantes que tocam o terror, que impõem toque de recolher. E quem mais sofre são os pobres que estão dentro dessas áreas dominadas por esses marginais. O Flávio Bolsonaro foi muito bem na reunião com o Trump, com o secretário Rubio e com o vice-presidente dos Estados Unidos, o D.D. Vance, quando ele sempre expõe que um em cada quatro brasileiros vivem num território dominado por essas pessoas. E isso impacta, porque normalmente o americano ele acha que isso é coisa do México, não do Brasil. Então, Flávio Bolsonaro foi muito feliz na sua argumentação e teve sucesso. Tanto que, retornando ao Brasil, foram designados como narcoterroristas esses dois grupos. E o principal ponto nessa designação é o quê? É o foco do americano em combater o crime de lavagem de capitais. Porque a gente não pode imaginar que o principal beneficiário do tráfico de drogas é o traficante com o fuzil lá na boca de fumo. Não. Esse dinheiro, depois, de alguma maneira, ele tem que entrar dentro do sistema financeiro. E na América Latina, o Brasil é que tem o mais desenvolvido sistema bancário dentre os países. Ou seja, o dinheiro dos produtores de coca da Bolívia, da Colômbia, do Peru, do PCC com posto de gasolina e etc., muitas das vezes, ou frequentemente, é lavado no Brasil. O que significa ser lavado? Dar a aparência de ilícito para que então você possa usufruir desse dinheiro sem problema com as autoridades fiscalizatórias, né? Notoriamente a Receita Federal. Então é isso que está por trás. Por que está tendo tanto debate? É porque o Flávio mexeu no peixe grande, aquele cara que nunca saía da toca, se beneficiava do tráfico de drogas, mas nunca tinha que se expor, né, para defender os seus interesses. E agora está muito claro para a população quem defende o interesse dos traficantes, quem entrega as riquezas nacionais para representar interesses chineses e do CV e do PCC, e quem é que vai aos Estados Unidos buscando o interesse dos brasileiros em proteger aquela pessoa que toma uma arma na cara e perde um celular que muitas das vezes sequer terminou de pagar. É isso daí que está nessa grande fotografia, Felipe.
4: Estamos aqui conversando então com Eduardo Bolsonaro, que falou sobre muitos aspectos importantes em relação a esse assunto e a tudo que tem sido discutido. Vamos colocar desde a reunião que você e seu irmão, também o jornalista Paulo Figueiredo, tiveram na semana passada, o encontro com o Donald Trump. Foi uma semana com muitos fatos, muitas notícias, muita suposição também. Então é importante que a gente separe em várias gavetinhas para que a gente consiga tratar de tudo. Bom, o assunto tarifas é importantíssimo para o nosso país, porque tem consequências sérias e tem ficado difícil, pelo menos na minha percepção, separar a informação, Eduardo, a notícia, o fato e a forma como isso tem sido usado até como arma eleitoral. E nesse caso, quem é prejudicado é o povo, é a população. Eu consegui confirmar aqui que essa taxação, ela não foi uma surpresa para o governo. O governo foi, a equipe econômica do governo Lula foi avisada na semana passada da iminência do anúncio da taxação. O que foi surpresa foi o grau do que consideraram um ataque por conta de um texto contundente, né, 110 páginas, e o nível, ou seja, 25%, algo que ficou muito acima do que era esperado. Bom, esse caso...

era razoável o nível de discussão. Hoje em dia isso aí acabou. A esquerda ela adotou uma estratégia onde ela pretende demonizar o seu opositor. Você vê, o Lula acabou de sugerir o enforcamento meu e do Flávio. Depois eles nos chamam de tudo quanto é aspecto negativo, racista, nazista, sexista, misógino, xenófobo, homofóbico. Então acabou o debate de ideias. Eu não tenho como, né, uma pessoa me acusar de nazista e eu querer responder a ela que ela é... Não, olha só, não sou nazista, não. Não, se eu fizer isso, eu vou estar caindo na armadilha da narrativa deles. É por isso que a sociedade está polarizada, devido à estratégia da esquerda, que não consegue mais vencer no argumento. Então, dessa parte das narrativas, isso daí sempre vai ocorrer. Por isso que é importante a pessoa conseguir entender que é importantíssimo a fonte com a qual ela se alimenta de informação. Quem que ela segue nas redes sociais? Qual é o jornalista que ela ouve? Qual é a pessoa, o político referência dela dentro do Congresso? Então, a partir daí, você consegue ver se essa pessoa estará bem ou mal informada. Bem informada vendo mais verdade ou mal informada escutando muita narrativa e fake news. Mas cabe ao cidadão fazê-lo. Não cabe a ninguém do Estado achar que é o papai ou a mamãe do cidadão e dizer a ele que ele pode escutar essa, mas não aquela voz. É por isso que nós defendemos a liberdade, enquanto o governo que aí está, o Lula defende uma regulamentação das redes sociais e acabou de criar um decreto falando na prática na criação do chamado Ministério da Verdade, previsto lá atrás no livro do George Orwell, né, 1984, tornando-se realidade agora. E eu aproveito até o gancho para dizer isso, Joana. O governo Lula, ele deseja as tarifas, ele faz de tudo para ter essas tarifas. Por quê? Porque eles têm um feedback, eles têm um retorno positivo daquela primeira tarifa lá de trás, quando o Trump aplicou o Brasil e o Lula oscilou positivamente 2 ou 3 pontos nas pesquisas de aprovação. Então ele acha que se ele tiver uma nova tarifa do Trump, vai dar ao Lula a oportunidade dele voltar com aquele discurso de defender os brasileiros contra os imperialistas yankees, de defender a soberania nacional. E é por isso que ele está tentando a todo custo fazê-lo. Como que ele faz isso? Desrespeitando o que muito provavelmente ele tratou com o próprio Donald Trump. Vou te dar um exemplo, Joana. É pauta crucial nos Estados Unidos a liberdade de expressão. Inclusive, o vice-presidente americano, ano passado, quando ele foi no fórum de maior audiência da Europa, né, em Munique, ele falou para vários líderes mundiais: ou compartilhamos os mesmos valores, ou não estamos no mesmo lado desta guerra. Ou seja, valores de liberdade de expressão, liberdade religiosa, respeito ao direito das mulheres, os valores que levaram os Estados Unidos, junto com o mundo livre, a derrotar o nazismo na Segunda Guerra Mundial. O que que o Lula faz hoje? Isso foi citado nas reuniões com essas autoridades quando estivemos lá. Ele cria o Ministério da Verdade. Ou seja, ele vai censurar as empresas americanas de rede social. E aí, o que que os Estados Unidos pensam em fazer? Quando pensa em uma retaliação, o Donald Trump, por ser empresário, uma das primeiras coisas que vem à cabeça dele é tarifa. Mas finalizando essa resposta, Flávio Bolsonaro, mesmo que não seja responsável por essas tarifas, pois nos documentos americanos são taxativos, dentre elas dizer que as ordens secretas de censura de Moraes na eleição de 2022, uma falta de combate à corrupção, dentre outros fatores, é que estão gerando essa recomendação de tarifa, recomendação porque ainda falta o Trump assinar, essa recomendação de tarifa, que é resultado da chamada Seção 301. Seção 301 é uma investigação que está ocorrendo há mais de um ano com foco no comércio Brasil e os Estados Unidos, para ver se há algum prejuízo às empresas americanas para se privilegiar empresas de outra nacionalidade. Então é isso daí que está em jogo. Mas ainda assim o Flávio está lá. E qual é o fator Flávio que está impedindo nesse momento a aplicação de tarifas? É que o Flávio prometeu que se for eleito presidente, e com convicção disse que será, Brasil e Estados Unidos vão sentar de igual para igual numa mesa e tratar de um acordo de livre comércio para beneficiar ambos os países. E assim não será mais necessário ser feitas novas tarifas. Ou seja, é igual o Bolsonaro, né, tratou direto com o Trump, quando o Bolsonaro era presidente, e evitou a tarifa em cima do nosso aço. É com diálogo e respeito. Não é com bravata aqui no Brasil, né, xingando o Trump de tudo quanto é coisa, e depois rastejando para chegar na Casa Branca, cavando reuniões através de intermediação de grandes empresários.

0: para você tentar ludibriar o presidente Trump.
1: Deputado, vou até inverter um pouco a nossa pauta, aproveitando o fim dessa sua resposta e um eventual governo Flávio Bolsonaro. O que é que vai acontecer a partir de 2 de janeiro, considerando uma vitória nas eleições, com as relações diplomáticas e econômicas com a China? Um recado até, né, para a gente tranquilizar o agro, né, ou para a gente tranquilizar de forma geral o setor produtivo brasileiro. Porque hoje a gente tem fato, independentemente de ideologia. Estados Unidos aqui, China aqui, ambos brigando pela hegemonia econômica e geopolítica do mundo. E o Brasil faz negócio com os dois, e faz muito negócio com os dois. Então, qual é a visão dos senhores com relação a isso?
0: Felipe, excelente pergunta. Nós atuaremos com pragmatismo. Sabe qual é o maior parceiro comercial dos Estados Unidos? É a China. O Brasil não tem que chegar nessa briga de cachorro grande, que não é a disputa brasileira, e tomar lado de um ou de outro. É claro que o Brasil tem muito mais laços tradicionalmente com os Estados Unidos, que sempre foi o nosso principal parceiro econômico, parceiro comercial. Só deixou de sê-lo a partir de 2009, quando no segundo governo Lula, a China ultrapassou os Estados Unidos. Então, se nós deixarmos a coisa se desenvolver de maneira natural, é claro que a gente vai aproveitar muita potencialidade que está do lado americano. E hoje em dia não é por razões ideológicas. O Lula escolhe a China por razões ideológicas, não por razões comerciais ou razões de interesse dos brasileiros. O que o presidente estadista tem que fazer? Tem que sentar e conversar com ambos os países. A gente não vai cortar comércio com nenhum desses dois. E todos que quiserem investir no Brasil ou quiserem trazer as suas empresas para gerar emprego aqui com mão de obra brasileira, não é o que a China está fazendo, porque a China ela bota o seu capital, abre fábricas como, por exemplo, a da BID na China, coloca empresários chineses, lucra e depois reverte esse lucro a favor da China. Aí não. Aí o Brasil não fica com dinheiro e nem com a mão de obra. Aí é tratamento quase como de colônia. Isso que eu não estou entrando nem na questão dos direitos trabalhistas, que são, né, segundo o Ministério Público do Trabalho, tem muita coisa ali acontecendo na Bahia análoga à escravidão. Então, o que nós queremos é trazer sempre o melhor aspecto para o brasileiro. Eu quero que o agro continue vendendo para a China, eu quero comercializar minerais com os Estados Unidos e, sempre que possível, agregando valor. Por exemplo, do agro. Por que a gente manda sempre o grão de soja in natura para a China? Por que a gente não tem uma política de Estado que incentive a gente trazer o maquinário para fazer, para esmagar a soja e dali fazer o óleo, fazer o farelo, fazer outros produtos e abrir um leque de possibilidades para comercializar esses produtos com cerca de 100 países pelo mundo? Porque quem compra soja bruta do Brasil é só um, é só a China. Se a gente conseguir agregar valor ao nosso produto, a gente vai abrir um leque para 100 países e muito mais dinheiro vai entrar no Brasil, porque é produto agregado, é muito mais caro o óleo, o produto processado, do que o grão in natura. Da mesma maneira, o mineral que os Estados Unidos está pagando muito acima do preço de mercado, as chamadas terras raras. Por que a gente vai vender terras raras in natura e não vai, né, tirar proveito dessa disputa entre Estados Unidos e China e trazer a tecnologia americana ou mesmo chinesa para fazer a separação desses minerais, que é o que tem de mais importante nesse assunto de terras raras? Quando você separa e consegue ter o refino desses minerais, você comercializa ele com vários países, mas também até com os Estados Unidos, agregando mais valor a esses metais preciosos. Então, essa é a visão que a gente tem que ter enquanto país. É a visão que fez o Brasil, nos anos 70 e 80, saltar da 48ª nona economia do mundo para a nona economia do mundo. A gente tem que fazer mais uma revolução, não só dentro do agro, que já atravessou um caminho muito grande com Alisson Paulinelli e chegou num oásis atualmente, mas dá para fazer mais, como também, finalizando, fazer isso com as nossas indústrias, que a todo momento o setor de indústrias do Brasil está encolhendo. Não, a gente tem que fazer o contrário. Uhum. A gente tem que colocar tecnologia de ponta aqui e desenvolver o nosso país.
2: Eduardo, tem algumas questões ainda que gostaríamos de tratar com o senhor e de perguntar. Vou até pedir para sermos um pouquinho mais concisos na resposta, por gentileza, para que a gente consiga abraçar todas estas questões. Não tem problema.
1: Até
2: nenhum.
1: Porque o deputado tem que atender a criança de casa também, porque a gente ouviu ela se manifestando. Não sei se ela discordou de algum ponto da entrevista, né, deputado? Mas enfim, vamos lá.
0: Não, está na porta aqui. O segundo acordou, estava na porta aqui.
2: Está aguardando. Eduardo, então voltando um pouco na questão das narrativas, quero falar com o senhor sobre a produção do filme Dark Horse. Duas perguntas bem diretas. O dinheiro da produção do filme serviu de fato para produzir o filme? Ao risco de procurando o caminho, fazendo o caminho inverso do dinheiro, descobrir que ele foi usado com outra finalidade? E a segunda pergunta é... Ouvi muito suas entrevistas do seu irmão e pré-candidato Flávio Bolsonaro justificando a relação que tem ou que tiveram com Daniel Vorkaro. Se foi uma relação estritamente comercial para o financiamento do filme, por que não admitir desde o início do escândalo do Banco Master, que era um conhecido e que havia essas relações? Por que negar de início essa relação com Daniel Vorkaro, se ela aconteceu dentro das quatro linhas?
0: Vamos lá, muito boa pergunta também, Joana. Eu não entendo por qual motivo, né, as pessoas partem da desconfiança que nós agimos de má fé. O dinheiro foi investido no filme e o filme foi feito. A gente está falando de um grande filme com estrelas reconhecidas internacionalmente, são pessoas que trabalham com frequência no Hollywood. Eu não estou nem falando só do Jim Caviezel, que é simplesmente o maior ator do espectro da direita, hoje em dia, identificado com a direita, né? E vai protagonizar o maior líder político do país, que é Jair Messias Bolsonaro, como também todo um elenco. Pessoas que trabalharam em filmes como X-Men, Missão Impossível, né? Prison Break, dentre outros grandes sucessos. Então, é claro que é um filme de padrão internacional. Pela primeira vez o Brasil vai fazer um filme de padrão internacional, que não é aquele padrão, não sei nem se pode falar que é um porno chachada, como ficou conhecido o cinema brasileiro um tempo atrás, ou a questão do Brasil, do filme Denúncia, onde sempre se busca explorar as mazelas nacionais para vender no exterior, que olha o Brasil como é que é violento, olha como é que é pobre, olha a situação do favelado. A gente vai contar a história de realmente uma pessoa que tem moral na sociedade brasileira. E a gente tem que fazer isso, porque senão vai ficar apenas, né, aquela história do Jair Bolsonaro, o cara da pandemia, o cara que era acusado disso e daquilo. Então a gente tem que descrever a verdade sobre isso. Então eu creio que será um grande sucesso. E o orçamento não é gigantesco. Se você for ver o filme da esposa do Trump, a Melania Trump, primeira dama dos Estados Unidos, custou cerca de $40 milhões. E o investimento do Dark Horse não chega nem sequer à metade disso. Então o dinheiro foi sim utilizado totalmente no filme. A sua pergunta número 2 foi, Joana, sobre...
2: Sobre a relação...
0: Sobre o filme, eu tô bem...
2: Não, a pergunta sobre o filme, então, ela foi respondida, dinheiro usado totalmente para o financiamento do filme. A segunda pergunta, Eduardo, era sobre a relação com Daniel Vorkaro. Se foi uma relação construída dentro das quatro linhas para o financiamento do filme, por que não, desde o início do escândalo, quando o escândalo surgiu, não contar abertamente, já que existe essa relação até de transparência que vocês defendem com os eleitores, os aliados bolsonaristas, por que não contar desde o início que existia essa relação e por que optar por dizer que não era sequer conhecido Daniel Vorkaro?
0: Mas, Joana, aí a gente vai ter que pesquisar a relação com todos o nosso círculo profissional, todo o nosso círculo de amigos e vir prestar satisfação de um por um, mostrar quem é quem que está do nosso lado para, então, provar a nossa idoneidade. O que eu acho é o seguinte, Joana, não existe uma busca do Intercept por justiça ou onde é que foi investimento X ou Y. Isso não existe, até porque o Intercept no começo começou a falar números errados, falando que eram R$160 milhões, aí logo depois foi reduzido e esses valores chegam a alguns milhões de reais que sim foram investidos no filme. No começo, estavam tão ansiosos para destruir a minha reputação que falavam que eu tinha uma casa em Arlington. Essa casa não é minha, eu nem sequer moro em Arlington. E depois, quando foram para casa, acusaram o André Porciúncula, que é um ex-secretário do governo Bolsonaro, de ter uma casa de $700 mil, dizendo que ele é um ex-policial militar da Bahia. Tinha declarado R$160 mil na última eleição, por ocasião da declaração ao TSE, só que se esquecem que todo o patrimônio dele, ele mandou aqui para os Estados Unidos. R$160 mil é o que ficou remanescente lá no Brasil. E a casa não é dele, a casa é do banco. ele financiou uma casa de classe média nos Estados Unidos, igual todo brasileiro faz no Brasil. Só que aqui nos Estados Unidos, Joana, é muito mais vantajoso você financiar uma casa, porque os juros são baixos, do que alugar. Via de regra, quando você entra no financiamento da casa, você paga menos do que você paga no aluguel. Então, essa casa hoje, que disseram que é de propriedade do André Porciúncula, essa casa deve ser 1% ou 2% do André Porciúncula e 98% do banco. O André Porciúncula não tem uma casa. Ele tem uma dívida no banco a ser paga em 30 anos ou 40 anos que seja. Então, olha só. E ninguém me pediu desculpa, Joana. Tiraram foto da casa do André Porciúncula, bem fechadinha, sabe por quê? Porque ele mora praticamente não vou dizer conjunto habitacional, mas são casas de mesmo padrão, uma do lado da outra. Só que se você mostrar essa foto para o público, eles vão ver que essa casa não é realmente uma casa de alto padrão. Então, o que o Intercept busca não é uma transparência nas relações do Flávio com o Vorkaro. O Intercept busca assassinar a nossa reputação. Aí eu te pergunto, Joana, eu estou desde março sem receber salário. Eu me sustento, só cabe a mim e eu prestar satisfação à minha esposa aqui em casa. Por que raios um jornalista que tem acusação de violência doméstica, assédio racial, foto na rede social dizendo que comprei um novo microfone mostrando uma pistola municiada, fantasiado de Che Guevara tirando foto de armas, a pessoa vem tocar aqui em casa para importunar a minha esposa e minhas filhas quando eu não estou em casa? Você que está me assistindo, você ficaria tranquilo com uma situação dessa? Eu fico indignado. Tive que chamar a polícia. Então, tem que botar um freio nesse pessoal militante e dar as explicações devidas naquilo que é devido. Ora, vocês acham mesmo que eu vou querer cometer o crime de lavagem de capitais e poder escolher qualquer país do mundo? Vou escolher os Estados Unidos para fazer isso? Pelo amor de Deus! Então, finalizando, Joana, o filme será um sucesso, o filme está para ser lançado e essa questão do Banco Master é a boia de salva-vidas do Lula. É a única maneira que ele está vendo para tentar desgastar o Flávio Bolsonaro. Rapidamente, com o lançamento desse filme, a gente vai acabar com toda e qualquer narrativa e vão ver que foi um grande sucesso.
1: Deputado, para terminar a nossa conversa, acho que vale a gente falar rapidamente sobre esse tema, que é um recado para o pessoal do Corre, de certa forma, para todos os brasileiros, que é a questão do Pix. Muito se falou, né, que as empresas de cartão de crédito americanas estão por trás desses questionamentos tarifários, dessas tarifas que vão vir, né? A briga vem do ano passado, o senhor sabe muito bem que isso estourou no ano passado, né? E voltou agora a discussão. O Pix está ameaçado?
0: Felipe, isso daí, né? Nós fizemos um pedido aos americanos para que qualquer tipo de tarifa, né, ou retaliação nesse sentido comercial, que ela demorasse, que ela esperasse pelo menos até a eleição desse ano. Porque se o Flávio Bolsonaro for eleito, teremos outra diretriz do governo federal. O Flávio não vai na Casa Branca, né, mentir ao presidente Trump e depois retornar ao Brasil e falar todo tipo de arbitrariedade. Ou fazer como o Celso Amorim, que é quem hoje aconselha e comanda a política internacional brasileira, que depois do encontro no Salão Oval de Trump com Lula, disse, né, no Brasil, que agora os Estados Unidos aprenderam a lidar com o Brasil. Não é dessa maneira que você vai fazer política e evitar essas taxações. É o que eu falei sobre o Jair Bolsonaro. Quando o Trump estava para taxar todo o aço que chega nos Estados Unidos, o que o presidente Jair Bolsonaro fez? Defendeu os empregos e os interesses dos brasileiros. Pegou o telefone e ligou para o presidente Trump, expôs os seus argumentos, fez compromissos, e com o Jair Bolsonaro dá para você confiar, com o Lula não dá para você confiar. Vide que ele promete que não vai censurar mais as empresas americanas e os brasileiros internautas, e quando volta ao Brasil ele cria um decreto revivendo o Ministério da Verdade para censurar as redes sociais, então o Lula não é confiável, e esse foi o pedido que nós fizemos. Agora, os Estados Unidos, né, tem mecanismos muito semelhantes ao Pix, como por exemplo o Zelle, que é o Pix dos Estados Unidos, aqui é o Zelle. Então dá para você ir para uma mesa de negociação com os americanos com bons argumentos. Dá para você sentar, dá para negociar. Eles têm interesses onde as nossas economias se complementam, como por exemplo terras raras, né? Manganês, que os Estados Unidos importa 100% do manganês e o Brasil é um grande produtor de manganês. Dá para a gente conversar e botar na mesa isso daí e tentar segurar um ímpeto de retaliação contra qualquer meio que a gente utilize aqui de pagamento. Agora, atualmente, a gente está contando com a sorte. O Lula só vai nos Estados Unidos para defender CV e PCC e representar interesses chinês. Aí realmente fica complicado, né? Estamos aí à mercê desse tipo de situação. Para finalizar, por que que a seção 301 está recomendando essas tarifas? Por conta das censuras que o Moraes fez na eleição de 2022. Por conta da censura que o Lula está recriando agora com o seu novo decreto presidencial. Por conta da falta de combate à corrupção. Por conta do privilégio de outras empresas internacionais em detrimento das americanas. Então, isso tudo não está dentro do alcance do Eduardo ou do Flávio Bolsonaro. E ainda assim, nós levamos a mensagem aos Estados Unidos. Por favor, não tarifem o Brasil. A gente acredita que punições individuais contra pessoas que estão se comportando como tiranos, essas são válidas e sempre buscamos, como por exemplo a Lei Magnitsky, que eu particularmente, né, não falo aqui pelo Flávio, né, mas eu pedi o retorno delas contra o Moraes e a sua esposa Vivi Barsi de Moraes. Deixo aqui bem claro nisso, mas não tenho o poder da caneta. Vamos ver as cenas dos próximos capítulos.
2: Isso agora, deputado, nessa reunião?
0: Nessa reunião, inclusive nas três reuniões que a gente passou com o vice-presidente Lloyd Vance, com o Trump e com o Rubio, eu pedi o retorno da Lei Magnitsky contra o Alexandre de Moraes. E repare, Joana, porque o Alexandre de Moraes, ele nunca deixou de ser declarado violador de direitos humanos. Ele apenas saiu da lista de sancionados da OFEC sob o argumento oficial de que, naquele momento, não era interessante para as relações diplomáticas americanas. Ou seja, o Trump estava sinalizando para o governo Lula uma boa vontade. Quando o governo Lula volta para casa e xinga o Trump, ou volta para casa e não cumpre com seu compromisso de não censurar mais os brasileiros e intervir nas empresas americanas, aí fica a cargo dos americanos fazer o que bem entender com relação a essas medidas. O retorno da Magnitsky pode ocorrer rapidamente assim.
2: E muito, muito rapidamente, qual foi a resposta, a reação de Donald Trump quando isso foi pedido, já que era um assunto encerrado e que foi um assunto amplamente discutido, abordado, deliberado pela diplomacia dos dois países, Eduardo?
0: Joana, não convém aqui a eu falar aquilo que está dentro de uma reunião reservada com o presidente norte-americano, mas se ele quiser falar qualquer coisa com relação a isso, certamente ele tem sinal verde nosso, né?
2: Ainda não estamos a ponto de conseguir uma entrevista com Donald Trump, mas uma hora estaremos aqui.
1: Aliás, deputado, pode nos ajudar, hein? Por
2: nos
1: favor,
2: ajudar
1: deputado.
2: Nesse sentido.
1: Ajuda a gente aí.
2: Eduardo, muito obrigada.
0: Não, olha, nós temos muito respeito à imprensa. Se dependesse desse humilde ex-deputado, quase ex-policial federal, quem sabe no futuro ex-advogado, né? Não faltaria boa vontade.
1: Vocês vamos conversar.
0: Excelentes jornalistas, obrigado pela oportunidade.
2: Muito obrigada. Obrigada pela entrevista, pela disponibilidade. E a gente lembra que tudo que acontece nos bastidores, nas investigações, a gente acaba sabendo com o decorrer do tempo, né? Mas nosso papel aqui é sempre manter o microfone aberto para perguntas, para respostas, para o contraditório. Cabe à imprensa perguntar, cobrar, insistir, e cabe às autoridades, aos políticos, às personalidades responder, explicar e prestar contas quando assim consideram necessário. Então, obrigada, Eduardo, aqui pela disponibilidade nesse horário cedo aí nos Estados Unidos, pela presença aqui no TMC 360. Até a próxima.
0: Até a próxima. Fiquem com Deus. Tchau, tchau.
1: 9 horas e 14 minutos, e vale a gente lembrar, né, tudo isso que a Joana falou e mais, né, que o espaço para ponto e contraponto é uma das nossas cláusulas pétreas, já que passamos por STF, passamos por Constituição. Vale dizer que na TMC uma das cláusulas pétreas é o direito ao contraponto. O que eu quero dizer com isso? Que nós já há algum tempo, algumas semanas, estamos com um pedido de entrevista com assessoria de imprensa do presidente Luiz Inácio Lula da Silva. E como você sabe, né, nos comprometemos aqui a realizar entrevistas com pessoas, com políticos, com lideranças de todo o espectro político. Seja para lá, seja para cá, para extremo um, extremo outro, para o meio também. Enfim, esse é o nosso compromisso, assinado, e vai ser assim do primeiro ao último dia, tá certo? 9 horas, 15 minutos.
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5: No passaporte da Copa de hoje, o destino é o Haiti, país caribenho que será o segundo adversário do Brasil na Copa do Mundo FIFA 2026. O Haiti divide a ilha de Hispaniola com a República Dominicana e é conhecido pelas praias paradisíacas, pela música vibrante e pela forte influência cultural africana no Caribe. A capital, Porto Príncipe, concentra boa parte da vida cultural do país, marcada pelo compas, estilo musical tradicional haitiano que mistura ritmos africanos e caribenhos. No futebol, o Haiti tenta crescer no cenário internacional e tem uma torcida extremamente apaixonada pelo esporte. A seleção costuma apostar em velocidade e intensidade física, características tradicionais das equipes da CONCACAF. O país também carrega uma marca histórica importante. Foi a primeira nação independente da América Latina e do Caribe, formada após uma revolta de escravizados ainda no século XIX. Entre dificuldades econômicas e reconstruções após terremotos e crises políticas, o Haiti segue usando o futebol como símbolo de resistência e orgulho nacional. E quem sabe, não tente dificultar a vida da seleção brasileira na segunda partida do Brasil na Copa do Mundo.
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2: 9:17 agora. Vamos falar de. Ok. A gente volta a falar então sobre a suspensão da venda de um lote de água mineral Cristal, após identificar uma bactéria em amostras, assunto que está em destaque no nosso site. Já temos a resposta da empresa, a Coca-Cola Fensa, que é o nome da empresa, né, que distribui a marca no país, informou que o problema é restrito a um lote fabricado por uma empresa parceira no Centro-Oeste, na região do Centro-Oeste. A companhia garantiu que a água vendida nas demais regiões segue segura para o consumo e que suas próprias unidades de produção operam em total normalidade. Quem comprou o produto do lote afetado deve entrar em contato diretamente com o SAC da fabricante responsável para pedir a substituição ou então o reembolso. Relembrando aqui, a Agência Nacional de Vigilância Sanitária, Anvisa, informou o recolhimento voluntário de um lote da água mineral Cristal sem gás, medida que foi adotada depois da identificação de uma bactéria em amostra analisada pelo Laboratório Central de Saúde Pública do DF. A orientação da Anvisa é que os consumidores não usem esse produto. Vamos acionar aqui a nossa reportagem. O Ministério Público de São Paulo pediu a condenação de 7 policiais civis e outros 4 investigados por lavagem de dinheiro, por extorsão, por cobrança de propina do empresário Antônio Vinícius Gritzbach, conhecido como delator do PCC. Gritzbach foi assassinado no fim de 2024 no Aeroporto Internacional de Guarulhos. Então, de volta aqui, Luísa Mutoni tem os detalhes ao vivo. Oi, Luísa.
10: Oi, Joana, um bom dia para você e a todos. Pois é, essas denúncias, essas acusações surgiram justamente através dessas delações do Vinícius Gritzbach, que é conhecido aí como o delator do PCC. E nesse documento, o Ministério Público afirma que os acusados participavam de um esquema bem estruturado de organização criminosa com lavagem de dinheiro através do uso de empresas de fachada, de operações com operadores indicadores aí financeiros, né, e também de ocultação do patrimônio. Inclusive, os promotores dizem que existem dois núcleos principais dentro da organização do PCC. Um, então, é esse núcleo financeiro e o outro seria o núcleo de corrupção de agentes públicos. Agentes, incluindo esses denunciados, que, segundo o Ministério Público, atuariam ali para facilitar os crimes do PCC, também para proteger a facção e, claro, se beneficiar financeiramente nessa troca, né? Então, todos os denunciados, todos os réus foram denunciados de forma total ou parcial. Houve apenas uma absolvição, que nesse caso é do delegado Alberto Pereira Júnior, que ocupou cargos aí de destaque no Departamento Estadual de Investigações Criminais, o DEIC, e também no Departamento de Investigações sobre Entorpecentes, o DENARC. Isso porque o Ministério Público diz que não há provas suficientes e robustas contra ele, então ele acabou sendo absolvido. Agora, então, o Ministério Público e as defesas dos denunciados têm 40 dias para apresentar as suas alegações antes da sentença final da Justiça.
2: Obrigada, Luísa, pelas informações.
1: Bom, 9:21, a gente volta a falar sobre essas questões tarifárias que estão ameaçando o futuro, digamos assim, no curto prazo do Brasil e também de outros países, mas vamos nos fechar aqui no nosso assunto. A gente volta a falar sobre esses possíveis impactos financeiros após essas medidas que, vamos ressaltar, não foram ainda adotadas, foram recomendadas pelo Escritório de Comércio Exterior, que é diretamente subordinado à Casa Branca, ao governo dos Estados Unidos, com relação a tarifações de produtos brasileiros. Na linha conosco aqui, no nosso TMC 360, o sociólogo e economista, professor de mercado financeiro da Universidade de Brasília, César Bergo. Professor, prazer falar com o senhor aqui, seja muito bem-vindo, bom dia.
11: Bom dia, Felipe, bom dia, Joana, é um prazer estar com vocês aí também.
1: Professor, eu queria começar falando, fazendo uma pergunta até filosófica e sociológica, que é impressionante como algo que ainda não é, causa uma enorme turbulência na vida real, né? É mais ou menos o que a gente está vendo nessa semana, né, professor?
11: É isso, né? E filosoficamente falando, né, você tem a questão de que você já tem uma experiência no passado, né? Ano passado tivemos essa questão aí, e que houve todo aquela preocupação com relação às exportações. Portanto, de fato, a gente tem que colocar o pé no chão, analisar o que foi tomado de decisão e o Brasil usar sua diplomacia, seus acordos para poder negociar com os Estados Unidos. Não tem a menor dúvida que esse momento é de tranquilidade para você verificar o que de fato aconteceu para não tomar uma decisão que depois venha se arrepender, né, Felipe?
2: Professor, deveria ser de tranquilidade e a gente presume que as equipes econômicas, as pessoas que realmente precisam estar envolvidas nessas discussões, que elas estão tranquilas e elas estão tratando esse assunto com uma certa normalidade, claro, apesar do susto, a gente conseguiu confirmar informações sobre o anúncio. Então, como o governo, a equipe econômica do governo Lula recebeu esse anúncio, era algo que já era esperado, a equipe do governo Trump conseguiu avisar o governo Lula na semana passada sobre a iminência desse anúncio. O que não era esperado era o tamanho da taxa. Então, a gente presume que quem está nos bastidores, quem está cuidando desse assunto, esteja mais tranquilo, mas fora e no ambiente até político do nosso país, não tem tranquilidade nenhuma para falar sobre isso, o que causa uma ansiedade, uma preocupação muito grande para as pessoas. A gente conversou agora há pouco com o Eduardo Bolsonaro, ex-deputado, que disse que Lula, então, estaria até feliz por conta dessa taxação, porque teve, de fato, a última taxação, quando a gente falou no ano passado, teve um efeito até que reverso, politicamente falando. Lula conseguiu se posicionar com o governo dos Estados Unidos e depois vários setores da economia disseram, ó, a gente estava preocupado, mas teve alguns pontos positivos. Neste momento, a situação é outra. Então, o que a gente pode esperar de impacto se o que foi anunciado se cumprir, professor?
11: Pois é, Joana, nós já temos uma experiência com aquela tarifação de 50% ano passado. Então, houve uma movimentação. Eu vou falar mais do campo econômico, né? A questão política, ela está realmente bastante sensível, exatamente por ser um ano eleitoral, e você tem também nos Estados Unidos a questão da eleição. Eu vou entrar no mérito da questão econômica do empresário, de você não poder fazer uma previsão sobre o futuro das exportações ou de colocação de seus produtos no mercado americano. As dificuldades vão desde você colocar o produto de mel, produtos agrícolas e outras questões também. Os Estados Unidos, ele fez uma separação. Aqueles produtos que impactam diretamente ou que eles não tenham condições internas de produzir, eles deixaram fora da tarifação. O que preocupa nesse momento, João, é a questão do conta-gotas, né? Ontem foi 25%, hoje é 12,5% e não sabemos o que vem aí pela frente, né? Essa sessão 301, que o Brasil andou de alguma forma negociando e estabeleceu um prazo, inclusive com o presidente Trump, de 30 dias para negociar, o que surpreende é essa declaração acontecer antes do término do prazo. O fato dos Estados Unidos tomar uma decisão, ele é livre para isso, ele pode adotar essas políticas. No entanto, fica realmente patente para o empresário a dificuldade de prever o próximo mês. Isso dificulta a produção, isso dificulta os planejamentos das empresas, sobretudo porque os Estados Unidos é o maior investidor aqui no Brasil, em termos de país. E o Brasil exporta também significativamente para os Estados Unidos. Portanto, a questão comercial é a que pesa nesse momento. A questão política se administra, vai ter grito de um lado, grito do outro, manifestações outras. Temos que manter isento disso tudo, porque a questão econômica, ela realmente pode sofrer bastante em função desses aspectos aí, dessas medidas tomadas pelo governo norte-americano.
1: E na linha do que o senhor está trazendo, professor, do ponto de vista do setor produtivo brasileiro e, claro, também do governo que nos representa, né? Então existe a caixinha, né, aspas, tarifada e a caixinha não tarifada. Dessa caixinha não tarifada, nós podemos bater na porta da China ou da Europa e substituir os Estados Unidos como consumidores desses produtos? E aí eu pergunto, se não, isso pode causar, e aí ninguém quer, desemprego, né, professor?
11: Pois é, Felipe. Olha, o Brasil é nitidamente exportador de commodities. Commodities o mundo todo está precisando, né? Terras raras, né, que os Estados Unidos deixou de fora aí da tributação. Mas não tem a menor dúvida que o acerto com o Brasil e o Mercosul, através da União Europeia e também com o Canadá, né, caminha-se um acordo. Isso é muito importante, porque o Brasil acabou abrindo outros mercados com esse susto que ele tomou ano passado, né? Mas não tenha dúvida que não é bom, não só para o mercado entre o comércio Brasil e Estados Unidos, mas para o mundo todo. Gera muita insegurança essas decisões dos Estados Unidos, inclusive porque são assuntos que eles estão questionando que não são assuntos econômicos, né? Questão de meio ambiente. Por exemplo, o Brasil convidou os Estados Unidos para participar da COP30, eles praticamente ignoraram,
1: né? É verdade.
11: Então você tem a questão também do comércio lá de produtos que teoricamente são contrabando, mas isso a gente sabe que não acontece, é muito pontual no Brasil. A questão também de trabalhos escravos, o Brasil ser colocado como um país que tem trabalho realmente escravo, é complicado. Ou seja, se a gente for analisar cada ponto desse, o PIX também, né? São assuntos que transcendem a questão econômica, né? São questões políticas. Também isso tem que ser verificado. Ou seja, o PIX é um sucesso no Brasil e não tem nenhum impacto nos Estados Unidos. Pelo contrário, eu acho que eles morrem de inveja, porque o sistema funciona muito bem no Brasil. Portanto, Felipe, o problema maior é esse. É não saber o dia de amanhã no tocante a essas questões que vão pingando. Obviamente, os Estados Unidos estão seguindo lá o ritual deles, a rotina, dando um prazo até julho, etc., né? Pode, como vocês comentaram, não acontecer. Mas só o fato de anunciar isso cria realmente para os empresários uma dificuldade enorme. E você falou uma coisa muito importante, sobretudo no tocante à geração de empregos. Isso leva o Brasil a buscar outros mercados e isso está acontecendo também, viu, Felipe?
1: Tá certo, então. Entrevistas como essa nos ajudam a entender as camadas, né, que estão sobre cada assunto. Sim. É muito importante. Professor César, muito obrigado pela conversa aqui conosco na TMC. Ótimo, ia falar ótimo fim de semana, porque para mim é sexta-feira, mas isso é outra conversa. Ótima semana para o senhor, um grande abraço.
11: Audácia. É por conta do feriado, né,
1: exato,
11: Felipe?
2: Para quem, né, tem feriado, professor? Né? Para quem mesmo?
11: Estou com você também.
1: Tá vendo,
11: estou
1: João?
11: Com você também. Estou cheio de atividades aqui. Obrigado pela oportunidade e parabéns pelo tema. Eu acho que é importante para a sociedade brasileira tomar conhecimento dessas questões e tomar decisões bastante razoáveis, né? Um grande abraço e um bom trabalho para vocês.
1: Grande abraço, muito obrigado. 9h30 agora.
2: 9h30. Deixa eu só lembrar aqui que esse assunto, o grande assunto do dia, né? Ele é destaque no nosso site, tmc.com.br, é destaque na nossa transmissão ao vivo, no nosso canal do YouTube, que é TMC News BR. E a pergunta é: essa crise com os Estados Unidos é motivo de preocupação para você? A possibilidade de resposta é A, muito; B, um pouco; C, não; D, ainda não.
1: A parcial é a seguinte: muito, 42%. Não, 24%. Um pouco, 18%. E ainda não, 16%. Ó, tem tempo ainda, tem 29 minutos para você participar. TMC News BR, aproveita e dá um joinha, compartilha a nossa transmissão e participa aqui dos comentários do nosso chat. 931.
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6: Nove horas 34 minutos. Seleção brasileira que já está nos Estados Unidos, na cidade de Nova Jersey, para a disputa da Copa do Mundo de 2026 e já se preparando também para o amistoso que acontece no sábado contra o Egito, antes da estreia no Mundial em solo norte-americano. Carlo Ancelotti, que inclusive ao desembarcar do avião, assegurou aí que a amarelinha está apta a enfrentar as melhores seleções do mundo, motivado muito pela goleada sobre o Panamá por 6-2 no último domingo no Maracanã. Seleção brasileira que treinou ontem já, para falar a verdade, no CT do New York Red Bulls, clube da Major League Soccer, e sábado o jogo acontece às 7 horas da noite na cidade de Cleveland, em Ohio, contra o Egito. É o último compromisso antes da estreia da Copa do Mundo. Seleção brasileira que está no grupo C, que tem Haiti, Escócia e Marrocos, seleção africana que é a adversária do Brasil na estreia no dia 13 de junho, um sábado, em Nova Jersey também. 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
6: Nove horas 35 minutos, a gente volta a movimentar a reportagem da TMC aqui em 101.3. O homem apontado como responsável por puxar as vaias contra a influenciadora Virgínia Fonseca no Maracanã durante amistoso da seleção brasileira no último domingo usou as redes sociais para pedir desculpas à influenciadora após a repercussão do episódio. Segundo ele, a conta dele no Instagram acabou sendo derrubada por conta da polêmica. No vídeo, ele aparece ao lado de uma mulher e faz um pedido direto para a Virgínia, pedindo desculpas pelo acontecimento. Ele negou ainda ter iniciado coro de ofensas contra a influenciadora no estádio. Mesmo assim, um outro vídeo que circula nas redes sociais mostra esse homem ao lado de um amigo na arquibancada enquanto participa de vaias e xingamentos direcionados à Virgínia. A gente lembra, né, que esse caso repercutiu bastante durante o jogo do Brasil contra o Panamá, que foi vencido por 6-2 pela amarelinha, principalmente após o gol relâmpago de Vinícius Júnior, né, jogador do Real Madrid, que teve recentemente um relacionamento, um namoro com a Virgínia Fonseca. A Virgínia que usou as redes sociais na segunda-feira também para compartilhar uma publicação sobre a violência contra mulheres e associou o episódio à humilhação pública. O texto ainda destacava dados relacionados à insegurança feminina e depois de todo esse episódio, a repercussão, o próprio Vinícius Júnior também saiu em defesa de Virgínia em postagem na internet, afirmando que a torcida deveria dar carinho e apoio à Virgínia, não ofensas, e relatando que teve uma relação muito bonita com ela e para que as pessoas parem com esse tipo de ataque. A Virgínia repostou a mensagem do jogador, respondendo de forma breve com apenas um obrigada. 9:37, já já você acompanha o Rio TMC, uma hora só de informações da cidade do estado do Rio de Janeiro, aqui em 101.3, claro, também com muita prestação de serviço, informações sobre trânsito e a previsão do tempo aqui na cidade do Rio e também no estado fluminense.

0: Bom, são 9h39. Lembrando a você a entrevista que nós fizemos agora há pouco com o ex-deputado federal Eduardo Bolsonaro, afirmando, entre outras coisas, foi uma longa entrevista, falamos sobre muitos temas, né? Afirmou, entre outras coisas, que pediu a retomada das sanções com base na lei Magnitsky contra o ministro do Supremo Tribunal Federal, Alexandre de Moraes, durante uma reunião com o presidente dos Estados Unidos, Donald Trump. É um dos destaques do site tmc.com.br. Se você está nos assistindo, você já vê um frame, né? Podemos dizer assim, né? Um instantâneo da entrevista que nós fizemos ao vivo agora há pouco aqui no TMC 360. Ele relatou ter participado do encontro ao lado do senador Flávio Bolsonaro, vice-presidente americano J.D. Vance e o secretário de Estado Marco Rubio. De acordo com o ex-parlamentar aqui do Brasil, eventuais medidas dos Estados Unidos devem, ou melhor, deveriam atingir indivíduos específicos e não o Brasil como país, que foi tudo o que aconteceu no ano passado, e essa fumaça está voltando a nos assustar agora em 2026. Bom, 9h40.
1: Vamos para Brasília falar com a Lívia Braz. A pressão sobre o ex-governador do Distrito Federal, Ibaneis Rocha, aumentou nos últimos dias por causa do avanço das investigações envolvendo o BRB, o Banco de Brasília, e o Banco Master. Lívia, quais são as últimas informações, por favor?
2: Olha, Joana, ontem o deputado federal Rodrigo Hollenberg, que é ex-governador aqui do Distrito Federal, ele disse que o ex-governador Ibaneis Rocha, ele teria comandado as operações entre o Banco Master e o Banco de Brasília. E aí ele cobrou que o ex-presidente do BRB, do Banco de Brasília, o Paulo Henrique Costa, que a gente lembra, está preso, cobrou que ele revele às autoridades quem foi que participou dessas negociações de compra entre os dois bancos, quem recebeu esses recursos e qual foi o destino desse dinheiro que está sendo investigado, mais aí de 12 bilhões de reais. Eu conversei há poucos minutos com o deputado Rodrigo Hollenberg e ele me disse que nenhuma operação desse tamanho, desse porte, aconteceria sem o aval do então governador Ibaneis. Lembrando que o BRB, o Banco de Brasília, é um banco público cuja a maior parte das ações pertence ao governo do Distrito Federal. E aí a pressão aumentou ainda mais depois de uma entrevista que foi dada pelo ministro da Fazenda, Dario Durga, à revista Veja. E aí o ministro diz que o problema envolvendo o BRB tem uma origem criminal. Chegou a dizer, inclusive, nessa entrevista, que o ex-governador Ibaneis está sendo investigado e poderia, inclusive, ser preso. E aí, quando eu questionei, né, hoje de manhã, o deputado Hollenberg sobre as consequências para o governador Ibaneis, se elas viriam só mesmo depois de uma delação premiada de Paulo Henrique Costa, Hollenberg foi bem taxativo ao responder. Vamos ouvir.
3: Com certeza, basta o Paulo Henrique Costa dizer a verdade. Na hora que o Paulo quis revelar a verdade, e todos nós estamos aguardando isso, que é preciso saber quem recebeu o dinheiro, para onde foi o dinheiro, onde está esse dinheiro, para que esse dinheiro seja recuperado para cobrir o rombo do BRB. Nós estamos falando de 12 bilhões de reais que foram desviados do BRB, que foram através de compra de títulos falsos. Os responsáveis por isso têm que ser presos, seus bens têm que ser sequestrados e o dinheiro tem que ser devolvido para cobrir o rombo do BRB. Não tem.
2: Bom, a gente entrou em contato com a defesa do ex-governador Ibaneis Rocha, mas até agora eles não responderam aos nossos questionamentos.
0: Essa era uma, como diriam os especialistas no esporte, eu não sou, uma caçapa cantada desde o ano passado, quando a gente começou a falar sobre essa negociação, ou essa quase negociação. Valeu, Lívia Braz, a gente volta a conversar com Brasília daqui a pouquinho. De Brasília a gente vai para o Rio de Janeiro agora, no Rio. O Tribunal Superior Eleitoral manteve a inelegibilidade, do ex-governador Cláudio Castro até 2030. Os ministros rejeitaram os recursos da defesa de Castro, que foi condenado por abuso de poder político e econômico. Isso foi nas eleições passadas de 2022. Vamos à capital fluminense com você, repórter Beatriz Trindade.
4: Os 7 ministros do TSE rejeitaram os recursos que tentaram modificar a decisão tomada em março desse ano e mantiveram a condenação do ex-governador Cláudio Castro. Com essa decisão, segue valendo a inelegibilidade dele por abuso de poder político e econômico, além de condutas vedadas e captação ilícita de recursos durante as eleições de 2022. Durante a sessão, foram analisados alguns aspectos do processo, como Castro renunciou ao cargo de governador antes da conclusão do julgamento. Alguns ministros concordaram que esse movimento impede a cassação do mandato. Foram levados em julgamento os recursos apresentados pela defesa do ex-governador, além dos advogados do deputado cassado Rodrigo Bacelar e do Ministério Público Eleitoral, que pedia pela cassação expressa na decisão. O primeiro a votar foi o relator, o ministro Ricardo Cueva. Ele rejeitou todos os recursos e argumentou que a renúncia impediu a aplicação da cassação. A maioria dos ministros seguiu seu voto e apenas 2 se puseram a favor de determinar a cassação do mandato, afirmando que é a punição exigida e necessária para esse tipo de fraude. Apesar da decisão, a renúncia de Castro não afasta a condenação por abuso de poder nem a pena de inelegibilidade que foi mantida. No mesmo julgamento, o TSE também rejeitou por maioria o recurso apresentado pelo Ministério Público Eleitoral, que defendia a realização de eleições diretas para a escolha de um eventual sucessor no governo do estado. Agora cabe ao STF definir como será uma eventual sucessão no Palácio Guanabara, se por meio de eleição direta com a participação dos eleitores ou indireta, realizada pela Assembleia Legislativa do Rio.
0: Bom, 9:45, após uma década sem monitoramento no litoral pernambucano, a Universidade Federal Rural de Pernambuco vai iniciar um projeto novo de rastreamento de tubarões que circulam pela costa do estado. E você se lembra, a gente comentou bastante aqui, só esta semana 2 pessoas foram atacadas em praias do Recife, da região metropolitana, né? Quem traz os detalhes é a repórter Carol Oliveira. Diga, Carol.
5: O projeto foi selecionado na 19ª rodada do edital Ciência no Governo, programa cientista retado, e contará com investimento superior a R$1 milhão ao longo de 24 meses. O objetivo é compreender os padrões de deslocamento e comportamento das espécies de tubarão que frequentam a costa pernambucana, produzindo informações capazes de auxiliar políticas públicas para prevenir novos incidentes. Atualmente, o monitoramento permanente ocorre apenas em Fernando de Noronha. Com o novo projeto, a iniciativa será ampliada para todo o litoral continental, tendo como foco prioritário o trecho de aproximadamente 33 quilômetros entre o Cabo de Santo Agostinho e Olinda, área considerada crítica para a ocorrência desses incidentes. A expectativa dos pesquisadores é que as informações obtidas permitam identificar áreas de maior risco, compreender

0: O terminal rodoviário deve registrar uma movimentação 9% maior do que em comparação ao mesmo feriado do ano passado. O que isso significa, hein? A repórter Isabela Miranda traz mais detalhes pra gente.
1: Mais de 21.600 embarques devem ser registrados na rodoviária de Curitiba durante o feriado de Corpus Christi. Entre quarta e quinta-feira, a previsão é que 610 ônibus deixem a capital paranaense. O principal destino dos passageiros é o interior do Paraná, representando 45% das viagens. Em seguida, está o estado vizinho, Santa Catarina. Os viajantes também optaram por sair de Curitiba e irem até o litoral do Paraná, São Paulo, Rio Grande do Sul e Rio de Janeiro. O feriado de Corpus Christi ainda deve levar mais de 81 mil passageiros ao aeroporto Afonso Pena, em São José dos Pinhais, na região metropolitana de Curitiba. O movimento previsto entre os dias 3 e 7 de junho representa um crescimento de 13% em relação ao mesmo período do ano passado, de acordo com a administração do terminal. Até domingo estão previstos cerca de 570 voos entre pousos e decolagens, ampliando o fluxo de passageiros no terminal paranaense.
2: A venda de veículos novos no Brasil cresceu 15%, 15,3%, nos cinco primeiros meses deste ano, com 2.230.000 unidades comercializadas. O resultado é o segundo maior para o período, isso desde 2011, segundo a Fenabrave. O desempenho inclui automóveis comerciais leves, caminhões, ônibus, motos e implementos rodoviários. Para a entidade, o avanço reflete a demanda aquecida e os efeitos de programas de incentivo como o Carro Sustentável e o Move Brasil, além de medidas que reduziram preços e facilitaram acesso ao crédito. Portanto, estamos falando de incentivos. Olha só. Os veículos contemplados pelo programa Carro Sustentável registraram um aumento de 31% nas vendas em comparação ao período anterior à implementação da iniciativa. Os maiores crescimentos foram observados nos segmentos eletrificados. Vendas de veículos híbridos somaram 121 mil unidades até maio, alta de 77,9% em relação ao mesmo período de 25. E os veículos elétricos apresentaram crescimento de 181% no acumulado do ano, alcançando 69 mil unidades vendidas.
0: Vamos agora falar de esporte. Opa. João Fonseca foi eliminado nas quartas de final de Roland Garros. Perdeu para o tcheco Jakub Mensik por 3-0. O brasileiro, atual número 30 do mundo, encerrou uma campanha histórica no Grand Slam francês aos 19 anos. Apesar dessa derrota, que a gente, claro, lamenta, Fonseca recolocou o Brasil entre os 8 melhores de Roland Garros depois de 22 anos. Antes dele, o último brasileiro a alcançar as quartas de final tinha sido Gustavo Kuerten em 2004. Guga, a campanha destacou... Ganhou destaque, aliás, pelas vitórias sobre...

0: Daquian está ao vivo de lá, traz as atualizações sobre os preparativos para a Copa do Mundo, já que você falou em fenômeno, Joana, ele está com uma, ele também é um fenômeno, mas ele está com a camiseta de outro fenômeno, né? O capacete de Ayrton Senna, o grande campeão brasileiro de Fórmula 1. Diga, Daquian, bom dia para você.
1: Bom dia, Filipão. Bom dia, Joana. Foi um orgulho maravilhoso, né? Todo mundo que passa, olha a cena, a cena. Bom, é o seguinte, estamos aqui, 8:51 em Nova Jersey, dia do primeiro contato da imprensa com a seleção brasileira, que acontece daqui a pouco no hotel onde a seleção está concentrada. Ao todo, ainda a gente vai ter até o começo da Copa, na próxima quinta-feira, mais 44 amistosos envolvendo as seleções. Hoje, por exemplo, Marrocos, né, primeiro adversário do Brasil, vai a campo, enfrenta a equipe de Madagascar. Na semana que vem, na véspera do jogo, tem jogo de Portugal, tem jogo da Inglaterra, e é sempre importante por conta das lesões. A gente está vendo a Copa do Mundo ser novamente na metade da temporada, né? A última Copa foi no fim de temporada brasileiro, na verdade, né? Meio de temporada agora, fim de temporada europeia, do resto do mundo. O Arrascaeta, por exemplo, tem uma lesão parecida com a do Neymar, né? Uma lesão na panturrilha, e pode ser cortado da seleção uruguaia. As lesões agora passam a ser um problema também, não só para o Brasil, mas para outros países que também têm jogadores importantes. Então, muita calma nessa hora, os amistosos preparatórios ainda rolam até o pontapé inicial na próxima quinta-feira.
0: Estamos acompanhando, estamos de olho. Bom trabalho para você, para todo o nosso time aí. A gente volta a se falar ao longo da programação.
1: É um prazer, um abraço para vocês, até a próxima.
0: Abraço, valeu, bom trabalho. Bom, tá na hora de falar da nossa enquete novamente.
2: Só
0: não,
2: tem antes uma, tem uma notícia. Aqui. Tem uma última notícia falando de tecnologia. A Meta fez concessões no programa interno de monitoramento depois de fortes protestos dos funcionários. O projeto chamado de MCI rastreia cliques do mouse e teclas digitadas para treinar os modelos de inteligência artificial da empresa. Os funcionários poderão pausar o rastreamento por até meia hora caso precisem checar algo pessoal. Apenas um grupo muito restrito poderá pedir para sair totalmente do programa, como trabalhadores remotos com problemas de conexão, profissionais que lidam com dados ultrassensíveis ou quem trabalha longe de tomada, já que o software consome muita bateria. Em áudios vazados de uma reunião interna, o CEO Mark Zuckerberg defendeu a iniciativa. Disse ver pessoas muito inteligentes fazendo coisas é a melhor forma de a IA evoluir rápido, ou seja, rastrear o que as pessoas fazem, essas pessoas super inteligentes. Zuckerberg garantiu que dados são usados puramente para alimentar os modelos, talvez seja essa justamente a questão, e não para vigilância ou avaliação do desempenho, completando que, se o projeto funcionar, a Meta deve fazer mais ações parecidas no futuro. Que doideira! O que significa a palavra intimidade hoje em dia? Limites no trabalho, né? O que significa?
0: Aliás, no Esfera Conecta de ontem, né? Nós falamos justamente sobre essa questão de quem são os dados hoje. De quem são os seus dados? Onde estão os seus dados?
2: Ou seja,
0: né?
2: De quem somos nós hoje?
0: Exato, de quem somos nós. Se alguém te responder essa pergunta, você pode acreditar? Essa foi uma das perguntas feitas ontem no nosso evento e a resposta foi, infelizmente, sou obrigado a dizer, se você não assistiu. Olha, não acredite, porque muitas vezes as pessoas não sabem com quem estão os seus dados. Essa questão de cyber security, né? Cibersegurança, inteligência artificial, blockchain, é bom prestar atenção, porque não é que as coisas vão acontecer, elas já estão acontecendo faz bastante tempo. Bom, vamos falar então dos números finais da nossa enquete, que é vinculada a essas últimas notícias desses últimos dias. Essa semana foi pesada, né? E assim, cá entre nós, estamos na quarta-feira ainda, né? Essa crise com os Estados Unidos é sim um motivo de preocupação para você ou não? Não estou nem aí, ou mais ou menos. Bom, são quatro opções e venceu muito. É muito um motivo de preocupação para mim, não no caso Felipe Bueno, mas para quem respondeu aqui. Muito, 41%, não, 25%, um pouco, 19%, ainda não, 15%. Esse foi o resultado da nossa enquete. É óbvio que a semana é curta, mas não, né? Justamente por causa desses acontecimentos. Tem reunião hoje em Brasília, reunião ministerial, né? O governo federal trabalhando em três frentes para minimizar, né, a fumaça toda construída em torno desse assunto. Claro, essas medidas têm um prazo para valer ou não, né? Mais ou menos um mês aí, simplificando toda essa conversa. E aqui na TMC nós seguiremos.

0: Iremos trazendo para você as informações, nós seguiremos acompanhando. Não é isso, Jonathan?
1: Acompanhando tudo que muda muito rapidamente, afinal, ontem mesmo nós estávamos discutindo e falando sobre as consequências de uma taxação, uma tarifa específica, hoje já falamos da possibilidade de outra e vale reforçar, estamos falando de possibilidades, até o momento em que elas entrarem de fato em vigor, nós ainda falamos sobre possibilidades, sobre anúncios, como nós conversamos agora há pouco com o professor, especialista, economista.
0: Sociólogo. Isso é mais interessante ainda.
1: Ele nos disse que neste momento, então, equipes de ambos os governos devem muito provavelmente estar conversando. Hoje terá uma reunião ministerial do presidente Lula para definir os próximos passos. Tudo muda muito rapidamente. A gente fica aqui com a missão de trazer a repercussão, de trazer os impactos, de entender as consequências, mas agora, neste momento, pode estar acontecendo algo que vai mudar e amanhã teremos novos fatos para traduzir para você, porque aqui no TMC, no TMC 360, a gente traz os fatos de um jeito que importa para sua vida, a gente separa as informações de um jeito que você consegue entender, que você consegue até, às vezes, gostar de um noticiário mais pesado. Felipe Bueno.
0: Professor César Bergo, um abraço para ele, professor da Universidade de Brasília, conversou conosco. Bom, tá na hora, tá na hora de acabar e daqui a pouco será a hora do quê? Do almoço e depois do quê? Jona Trépido, da sobremesa, ou sobremesa desta quarta-feira. Que mania de achar que é sexta. Tá zen.
1: Você não
0: zen.
1: Tá de plantão?
0: Fica zen, Jona Trépido. Convidada. Ouviu? O pessoal tá rindo de você. Não. A convidada é a monja mais famosa do Brasil, autora de mais de 30 livros, Monja Cohen, que estará conosco às 14h depois do papo de craque aqui.
1: Eu vou ficar até as 14h, então, pra ver se a monja consegue me ajudar a ficar zen, visto que minha dupla não estará de plantão e eu estarei de plantão. Algo que não me parece muito correto, mas a chefia entende que sim. Então, vambora. 9h58, muito obrigada pela companhia. Amanhã tem TMC 360, amanhã tem informação, amanhã tem prestação de serviço, amanhã tem nós todos, a nossa redação quase inteira aqui para você, trabalhando para você. Até amanhã e uma ótima quarta-feira.
0: Beijo,
1: tchau, Felipe,
0: tchau.
1: Até segunda.
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0: 10:01, ótimo dia para você sintonizado em 101.3 Transamérica, agora é TMC. Está começando agora o Rio TMC nesse sextou. Pois é, sextou para muita gente, para mim não. Mas pro Gustavo, por exemplo, sextou, né, Gustavo? Bom dia para você.
1: Bom dia, Maíra. Sextou, amanhã entrarei de folga, só volto, só confirmando com você, segunda-feira, né?
0: Segunda-feira, infelizmente. Não quero trocar, não?
1: Ah, não sei. Ganha uma folga extra pra
0: trocar
1: frente?
0: Trocar por nada, porque eu não quero trabalhar lá na frente. Então eu só queria trabalhar nisso.
1: Tipo um programa de auditório dos anos 90, com o fone. Você troca essa buzina por essa salsicha? Sim.
0: Você troca uma folga no feriado por a felicidade de estar com os nossos ouvintes na quinta e na sexta e no sábado?
1: Sim.
0: Então tá bom. A gente faz a brincadeira aqui, é claro que folga é muito bom, mas claro que a gente vai estar aqui com toda a animação, com todo carinho com os nossos ouvintes e com toda a disposição para trazer todas as notícias para os nossos ouvintes ao longo da quinta, sexta, sábado e domingo. A gente reclama, mas a gente adora. E rádio, como a gente fala, é uma cachaça, né?
1: É viciante.
0: É viciante. Estaremos aqui com todo ânimo. Mas vamos lá, que hoje ainda é o sextou na quarta-feira, mas tem muita notícia aqui no Rio de Janeiro. A gente vai falar da reta final do julgamento do caso Henri Borel. Tem operação policial rolando hoje. Tem atualização também da situação do ex-governador Cláudio Castro no TSE. E tem Tubarão Ritinha de volta. Você lembra da Tubarão? Que gosta de fazer as previsões para a Copa do Mundo. A gente vai falar sobre tudo isso e muito mais pela próxima hora.
1: É, isso só mostra a variedade que o Rio de Janeiro oferece no seu cardápio de notícias diariamente. Inclusive, tenho certeza que mesmo em feriadão vai ter muita notícia, pode ter certeza disso. Desde aquelas mais tradicionais relacionadas ao próprio feriado, né? A confecção de tapetes, por exemplo, de Corpus Christi. Mas também transporte, a gente vai ter também outros assuntos. Inclusive, Maíra, tem até expectativa, o Rafael Alves vai explicar pra gente daqui a pouco, que o julgamento continue amanhã ainda. A sentença pode sair amanhã, por exemplo. O Rafael vai explicar pra gente já já. Mas enfim, a partir de agora, uma hora só de informação, prestação de serviço, utilidade pública, transporte e também previsão do tempo. E claro, contando com a sua participação, 99557-1013, 99557-1013. O DDD é o 21 para você participar do Rio TMC. Uma hora só de Rio de Janeiro a partir de agora.

0: O julgamento do caso Henri Borel chega à reta final, no 10º dia de audiências e com a expectativa da finalização do júri. Nesta quarta, acontece a fase de debates entre acusação e defesa, que pode passar de mais de 9 horas. Ontem, Monique Medeiros e Jairinho foram interrogados ao longo de todo o dia. O ex-vereador negou que tenha agredido e matado a criança.
1: O Tribunal Superior Eleitoral voltou a analisar o processo que apura irregularidades nas eleições de 2022 do Rio. Os ministros decidiram manter a condenação do ex-governador Cláudio Castro. O TSE também rejeitou recurso do Ministério Público Estadual, que defendia a realização de eleições diretas para o governo do estado. A decisão agora fica a cargo do Supremo Tribunal Federal.
0: A Prefeitura do Rio anunciou o plano de investimentos da cidade, que prevê a aplicação de mais de 20 bilhões de reais em projetos estratégicos voltados à modernização urbana, a ampliação da infraestrutura, o fortalecimento da segurança pública municipal e a melhoria dos serviços prestados à população.
1: E a Polícia Civil está realizando uma operação contra um grupo investigado por controlar a venda de alimentos em áreas dominadas pela milícia e pelo tráfico de drogas. Agentes cumprem mandados de busca e apreensão em endereços nas zonas norte e oeste da capital. Segundo as investigações, comerciantes da Baixada, na Zona Oeste, também estavam sendo obrigados a comprar produtos alimentícios apenas de fornecedores ligados aos criminosos e, entre esses alimentos, farinha para padarias da região.
0: O homem apontado como responsável por iniciar os xingamentos contra a influenciadora Virgínia Fonseca no Maracanã se pronunciou nas redes sociais e pediu desculpas pelo ocorrido. Segundo ele, sua conta no Instagram acabou derrubada depois dessa polêmica. Apesar do pedido de desculpas, ele negou ter iniciado o coro de ofensas contra a influenciadora no estádio. Mesmo assim, outro vídeo que circula nas redes sociais mostra o rapaz ao lado de um amigo na arquibancada enquanto participa das vaias direcionadas à Virgínia.
1: E durante o feriado de Corpus Christi, as agências do INSS vão estar fechadas amanhã e na sexta-feira, mas o site e o aplicativo Meu INSS seguem disponíveis. O atendimento presencial volta na segunda. Na área da saúde, UPAs, hospitais, unidades de 24 horas da Rede Municipal do Rio e o Supercentro Carioca de Vacinação em Botafogo vão funcionar normalmente. No transporte, o metrô vai seguir o esquema especial de feriado na quinta e no domingo, funcionando das 7 horas da manhã até as 11 horas da noite. Já o VLT Carioca vai funcionar normalmente durante o feriadão.
0: E a Rodoviária do Rio espera que cerca de 228 mil pessoas passem pelo terminal entre os dias 3 a 8 de junho, neste feriadão de Corpus Christi. A expectativa da concessionária contabiliza embarques e desembarques. Apenas nesta quarta-feira são esperados mais de 40 mil passageiros no local. Desse total, cerca de 20 mil estarão deixando a cidade. Para atender a demanda, as empresas vão disponibilizar 7.232 ônibus durante o período, sendo 1.266 veículos extras colocados em operação, especialmente para esse feriadão. 10 horas, 7 minutos.
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0: Hora de atualizar as condições do trânsito neste momento. Avenida Marechal Rondon tem trânsito intenso na altura da Rua Barão do Bom Retiro e também ali nas proximidades da Marechal Bittencourt. São boas as condições ali nas proximidades da Souza Dantas, então fica o alerta aí para o motorista. Tem um acidente na Ayrton Senna, uma faixa da avenida está ocupada por causa de uma batida entre um ônibus e um carro ali nas proximidades do Via Parque, sentido Orla. O trânsito é lento, com pontos de retenção desde a linha amarela. Dando uma olhada aqui nos mapas, para quem segue então em direção à zona sudoeste, né, Barra da Tijuca. Dificuldades na linha amarela desde os túneis ali, o túnel da Covanca, até o acesso ali para Ayrton Senna. Ayrton Senna, então, com essa dificuldade ali na altura do Via Parque. Falando do sentido oposto da linha amarela, neste momento o motorista vai perdendo tempo desde a altura do Engenhão até a chegada ali à Avenida Brasil. Trânsito ainda pesado nesta manhã. Lembrando que hoje é saída de feriado, muita gente que vai viajar, acaba indo de carro para o trabalho para já pegar a estrada direto, então o trânsito acaba ficando um pouquinho mais pesado. O trânsito na Avenida Brasil tem dificuldades desde a altura ali do Cefam, na Penha, até a chegada a Bom Sucesso, a Manguinhos, na verdade, e um pouco mais para frente, já ali na altura de São Cristóvão do Caju, também com dificuldades. Tem acidente na Brasil, ali nas proximidades de Cordovil, e aí, parada de Lucas ali tá dificultando o trânsito, que tá bem pesado, viu, no sentido centro da cidade, até a altura ali da Vila Militar, depois mais para trás também com movimentação intensa nas proximidades de Bangu, Hospital Albert Schweitzer. O motorista vai perdendo tempo então no sentido centro. Sentido Zona Oeste, o trânsito é bem mais tranquilo, né? Tem um ponto de movimentação intensa ali na altura de Irajá, mas no restante da via, sem problemas para o motorista. Linha Vermelha, dificuldade desde o acesso ali pela linha amarela até a chegada ao Caju e depois um pouco mais para trás, desde a saída da ilha até o entroncamento com a BR-040. O motorista, então, perdendo tempo nessa manhã. Falando agora do elevado Paulo de Fronten, na verdade o elevado Rufino Pizarro está com dificuldades desde a altura ali da Feira de São Cristóvão até o acesso para o elevado Paulo de Fronten, que tem movimentação intensa de veículos, mas sem retenção. O túnel Rebouças também com trânsito com bastante movimentação de veículos nesta manhã. O túnel Santa Bárbara está com trânsito mais pesado sentido Zona Sul, desde o elevado 31 de março até o túnel propriamente dito, com movimentação bastante intensa de veículos e lentidão. Pinheiro Machado também com movimentação intensa nesta manhã.
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2: 10 horas 11 minutos, quarta-feira, de céu nublado e com possibilidade de chuva fraca a moderada a qualquer momento na cidade do Rio de Janeiro. Essa é a previsão do Sistema Alerta Rio, o sistema de meteorologia da capital fluminense, da Prefeitura do Rio, graças ao transporte de umidade que vai permanecer influenciando aí o tempo na cidade do Rio. O predomínio vai ser de céu nublado, com a previsão de chuva fraca, ocasionalmente moderada a qualquer momento. Ontem a gente teve registro de chuva muito forte, inclusive em alguns pontos da região da Zona Sul da capital fluminense, bairros como Gávea, Catete, Botafogo, moradores e ouvintes da TMC falando dessa chuva um pouco mais forte em relação ao que a gente vinha observando aí nos últimos dias e também ao longo dos últimos dias, né? Pelo menos em outras regiões, como aqui na zona sudoeste da capital fluminense, onde fica localizado o estúdio da TMC. Os ventos vão estar fracos a moderados hoje e as temperaturas, segundo o Sistema Alerta Rio, vão permanecer estáveis com mínima prevista de 16 graus. Rapaz, muito frio, hein? E máxima prevista de 26 graus, também muito frio para o carioca. Entre quinta e sexta-feira, já no feriadão, o tempo na cidade do Rio ainda vai ser influenciado pela entrada desses ventos úmidos do oceano. O céu vai estar nublado a parcialmente nublado e aí novamente com aquela previsão de chuva fraca isolada a qualquer momento. No sábado e no domingo, aí sim, a nebulosidade vai estar variada e não tem previsão de chuva. Então, dentro do feriadão, apenas no sábado e no domingo, dia 6 e dia 7, vamos ter aí a previsão de um tempo mais estável, sem chuva, apesar da nebulosidade variada. Os ventos também vão estar fracos a moderados. Então essa é a previsão do tempo para hoje e também para os próximos dias. Pelo menos até sexta-feira ainda vai ser necessário levar o guarda-chuva e o casaco na mochila. Já no final de semana, não é aquele solzão como a gente espera, como muitas pessoas comemoram e torcem, mas já vai ser um tempo sem chuva, pelo menos é a previsão de momento, segundo o sistema Alerta Rio. Claro, isso pode mudar e a gente vai trazer todas as informações aqui na TMC em 101.3, afinal de contas, quem escuta sabe.
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0: Vamos começar a gerar nossa reportagem direto para o Tribunal de Justiça do Rio, onde está o repórter Rafael Alves. Julgamento do caso Henri Borel entrando na reta final. Rafael vai trazer os detalhes para a gente. Bom dia, Rafa.
3: Oi, Maíra, muito bom dia para você, para o Gustavo, para todos os nossos ouvintes que acompanham o Rio TMC. A expectativa é que a sentença possa sair entre hoje e amanhã do julgamento aí do caso Henri Borel. O julgamento pode ser finalizado hoje caso a justiça, a juíza, opte por isso, mas isso depende do tempo que vai demorar, os debates que vão acontecer hoje, debates entre a acusação e a defesa ali de Jairinho e também de Monique Medeiros. Esse julgamento está sendo retomado agora, que começou agora há pouco, a partir de 10 horas da manhã, voltando à sessão depois dos interrogatórios de ontem, tanto de Monique quanto de Jairinho. Como funciona esse debate hoje? A acusação e o Ministério Público têm 2 horas e meia para apresentar ali as teses de acusação contra Jairinho e também contra Monique. Logo depois entra a defesa dos dois, que tem também 2 horas e meia, e vão ter que dividir esse tempo. Os advogados de Jairinho, também os advogados de Monique, têm 2 horas e meia para apresentarem as alegações por parte da defesa dos dois. Aí logo depois tem mais 2 horas por parte da acusação para fazer a réplica, e depois também 2 horas para tréplica por parte tanto de Jairinho quanto de Monique, também dividindo esse tempo, 1 hora para cada um. Aí sim, o júri, os jurados, nesse caso são 7, vão poder fazer questionamentos ali para aí sim chegarem à conclusão desse caso. Então, isso tudo deve se arrastar durante todo o dia de hoje, demorar entre cerca de 9 a 10 horas para acontecer todos esses debates entre acusação e defesa, para aí sim a juíza decidir se vai haver tempo ainda hoje de ser finalizado para ter o voto do júri e depois a leitura da sentença, ou se isso vai ficar para amanhã. Mas a expectativa é que acabe sim entre hoje e amanhã, essa reta final já de julgamento do caso Henri Borel, que hoje já é o 10º dia. A gente lembra que esse é o julgamento mais longo da história do Rio de Janeiro, desde 2008, quando a gente teve a modernização da legislação. Então, julgamento histórico, né, pelo tamanho dele, e já agora se encaminhando para a reta final, Maíra.
0: E ontem a gente teve um dia muito importante nesse julgamento também, né, Rafa? Com os depoimentos de Monique Medeiros, mãe do menino Henri, e do Jairinho, né, padrasto dele, acusado de ter causado as lesões que levaram o menino à morte. O que que eles falaram aí, né, durante essas oitivas, Rafa?
3: Maíra, foi depoimentos longos, foram depoimentos longos das duas partes. A Monique optou por responder apenas a juíza e a própria defesa não respondeu nem à acusação, nem ao Ministério Público. Ela respondeu apenas as perguntas da própria defesa e da juíza Elizabeth Machado Louro, que é quem está coordenando esse júri. Ela, primeiro, começou falando sobre como era o relacionamento dela com o Henri, como surgiu, como era o relacionamento também com o Leniel, ex-marido de que ela foi casada durante 10 anos, e depois ela começou a entrar mais no caso de como teria acontecido a morte do Henri. Primeiro, ela acabou falando pela primeira vez em juízo que acredita, sim, que a morte tenha sido provocada por Jairinho. Essa foi a primeira vez que ela falou isso. A juíza até questionou, falou assim, mas em outra audiência você não chegou a dizer isso. Ela falou assim, não, agora que eu tenho ciência das acusações contra ele por parte de ex-namoradas e pessoas que conviveram com ele, eu realmente acredito que ele tenha cometido o crime. E porque em outra oportunidade ela disse que só Deus sabia o que havia acontecido. Ela relatou ali que no momento, no dia em que Henry foi supostamente pela acusação agredido e morto por Jairinho. Ela disse que teria sido dopada por ele, porque isso era um costume do casal, já que ele não deixava ela mexer no celular durante a noite, então botava remédio na bebida dela para ela dormir. E ele dizia que fazia isso também, mas, segundo ela, isso não acontecia, já que ele conversava com uma segunda mulher que ele tinha um relacionamento durante a madrugada. Então ela foi desenrolando ali, fez a defesa dela, disse que não tinha nenhum envolvimento nesse caso, que ela não sabia das agressões previamente, que ela não tinha ciência disso, de outros casos de agressão contra o Jairinho. Mostrou conversas ali dela com a babá, dela com familiares, buscando soluções para tentar entender o que estava acontecendo com a mudança de comportamento do Henry, e fez a defesa dela. Logo depois, isso demorou cerca de 3 horas, depoimento para a juíza, depois mais algumas horas em depoimento, respondendo a própria defesa, e depois entrou o Jairinho para responder aos questionamentos, mas ele optou por responder apenas a própria defesa. Nem a juíza ele respondeu ali durante o depoimento. Ele também negou qualquer acusação de agressão, tanto contra Henrique, contra ex-namoradas, ex-enteados, e falou mais sobre o relacionamento dele com a Monique, o relacionamento dele com as ex-namoradas, relacionamento com os familiares. E é importante destacar que logo no começo ele disse, abrindo ali as falas dele, Jairinho disse que o júri seria, Jesus caminharia o júri para a verdade, e que ele falaria tudo a verdade ali, e que negou qualquer acusação. Então a gente vai acompanhar hoje como vai ser esse debate, para aí sim entender como vai ser a sentença também, mas os dois negando as acusações. Maíra.
0: O povo usa muito o nome de Deus em vão, né? Jesus, Deus, enfim. A gente teve aí uma mudança, conforme já era esperado, na postura da defesa da Monique, né? Alegando que ela era dopada, que não sabia de nenhuma das acusações, acusou a babá de mentir, já que a babá disse que ela sabia sim, né? Que já havia, inclusive, ela mesma informado a Monique sobre as agressões cometidas por Jairinho. E agora o que a gente vai ter, né, é esse confronto entre as duas as defesas, né, das duas partes, na verdade a assistência de acusação e a defesa de Monique e de Jairinho, para a gente começar a se encaminhar para o fim desse júri, que começou na segunda-feira da semana passada. E agora a gente começa então a caminhar para o fim, né, para condenação ou absolvição. Acho difícil que haja absolvição, mas por parte do tribunal do júri. E aí posteriormente a gente vai ter então a leitura da sentença proferida pela juíza que acompanha esse caso. Rafa, qualquer novidade, chama a gente aqui para a gente atualizar no ar, tá bom?
3: Combinado, Maíra. E só um outro ponto que você destacou aí, que usa o nome de Deus. Na primeira vez que Monique disse que acusou o Jairinho, confrontou ele que ele teria matado Henri, segundo ela, ele botou a mão em cima da Bíblia dos dois e falou: eu juro pela vida dos meus 3 filhos que eu não encostei um dedo no seu filho. E aí depois disso ela fala que volta a acreditar nele, e mais depois tudo cai por terra, Maíra.
0: É isso. Cara, tá, a vida dos filhos tá valendo pouco, né? Obrigada, Rafa, pelas suas informações. 10:22. Antes da gente atualizar, né? Continuar a atualizar o noticiário, um ouvinte mandou aqui pra gente a mensagem. Acredito que seja sobre isso que você vai falar, né?
2: Isso.
0: O Steve escreveu pra gente aqui no 2199-557-1013, falando do caso de uma explosão em um apartamento na Barata Ribeiro, esquina com a Bolívar. Ele mandou uma foto pra gente aqui, muitos carros do Corpo de Bombeiros, tem 2 caminhões aqui e mais uma van, pelo que aparece nessa imagem que ele mandou pra gente, escada Magiros, vários bombeiros ali reunidos na Barata Ribeiro, e tem informação sobre isso,
2: né? Tem informação, apuração da nossa equipe de reportagem, Leonardo Rezende, Beatriz Trindade e também a Larissa Ventura. É um incêndio agora na Rua Barata Ribeiro mesmo, 2 faixas da Rua Barata Ribeiro estão ocupadas devido a essa ocorrência na altura da Rua Constante Ramos. Trânsito é lento com pontos de retenção desde a altura da Rua Bolívar. Corpo de Bombeiros e Guarda Municipal estão no local e aí, segundo a corporação, o Corpo de Bombeiros, no caso, né? O quartel de Copacabana foi acionado às 9h51 e também não há informações de vítimas. Incêndio na altura do número 726, por ação que foi feita pelo Leonardo Rezende junto ao Corpo de Bombeiros. A gente, claro, vai seguir atualizando aqui ao longo da nossa programação e também no Rio TMC.
0: Vamos acionar agora, então, a Beatriz Trindade, está aqui conosco para falar sobre o julgamento do ex-governador Cláudio Castro no Tribunal Superior Eleitoral. Na verdade, o julgamento foi concluído, né? Mas havia aí a pendência de julgamento de alguns recursos e a Beatriz vai trazer a informação para a gente. Bom dia, Bia.
4: É isso, Maíra. Bom dia para você, para os nossos ouvintes. Os 7 ministros do TSE rejeitaram os recursos que tentavam modificar a decisão tomada em março deste ano e mantiveram a condenação do ex-governador Cláudio Castro. Com essa decisão, então, Castro segue inelegível por abuso de poder político e econômico, além de condutas vedadas e captação ilícita de recursos durante as eleições de 2022. Durante a sessão, foram analisados alguns aspectos do processo, como, por exemplo, Castro ter renunciado ao cargo de governador antes da conclusão do julgamento. Alguns ministros concordam que esse movimento impede a cassação do mandato. Foram levados em julgamento os recursos apresentados pela defesa do ex-governador, além dos advogados do deputado cassado Rodrigo Bacelar e do Ministério Público Eleitoral, que pedia pela cassação expressa na decisão. O primeiro a votar foi o relator ministro Ricardo Cueva. Ele rejeitou todos os recursos e argumentou que a renúncia impediu a ampliação da cassação. A maioria dos ministros seguiu o seu voto e apenas 2 se puseram a favor de determinar a cassação do mandato, afirmando que é punição exigida e necessária para esse tipo de fraude. Apesar da decisão, a renúncia de Castro não afasta a condenação por abuso de poder, nem a pena de inelegibilidade que foi mantida. No mesmo julgamento, o TSE também rejeitou a maioria o recurso apresentado pelo Ministério Público Eleitoral, que defendia a realização de eleições diretas para a escolha de um eventual sucessor do governo do estado. Agora cabe ao STF definir como vai ser essa eventual sucessão no Palácio Guanabara. Maíra.
0: Obrigada, Beatriz. Então foi sepultada de vez, né? Uhum. Até o próximo recurso, porque a gente sabe que eles arrumam uma série de subterfúgios aí, né? Os políticos e as defesas deles conseguem subterfúgios para tentar derrubar essas decisões, mas a decisão do Tribunal Superior Eleitoral já era uma decisão definitiva, sem novas instâncias, né? O Tribunal Superior Eleitoral é o último. E já havia condenado, então, o ex-governador Cláudio Castro a essa inelegibilidade pelo escândalo do CEPERJ, né? Os funcionários com a folha secreta para benefício da campanha eleitoral de Cláudio Castro, do então vice dele, Tiago Pampolha, e do ex-presidente da Assembleia Legislativa, Rodrigo Bacelar. Agora, foram julgados esses recursos que poderiam permitir que eles se candidatassem de alguma forma, com algum tipo de efeito suspensivo, nas eleições de outubro. E agora essa decisão, então, definiu que não, eles continuam inelegíveis, vão seguir, então, com essa condenação que impede a candidatura deles às eleições. Lembrando que o ex-governador Cláudio Castro, depois das operações da Polícia Federal que ligam ele ao esquema de Daniel Vorcaro, no caso do Banco Master, e também às irregularidades cometidas pela Refit de Ricardo Magro, ele já tinha então decidido desistir da sua candidatura ao Senado, mesmo com essa condenação, né, ainda seguia como favorito frente ao Senado, né, aqui do Rio de Janeiro, o nome mais cotado para uma das 2 vagas ao Senado. Ele já tinha desistido, então essa decisão só reforça que ele realmente não poderá ser candidato. 10h27.
2: 10h27, e agora a gente conversa com o Leonardo Rezende, justamente ainda na esteira desse assunto envolvendo o ex-governador Cláudio Castro e articulações internas do PL agora justamente sobre a atuação política do partido nas eleições. A gente ainda contava com alguns questionamentos sobre, por exemplo, candidatura ao governo, mesmo tendo o nome de Douglas Ruas, e agora o nome para o Senado Federal. Recentemente, o Sóstenes Cavalcante, ele negou, né, a questão de ter algum tipo de pretensão para essa vaga, ser candidato pelo PL à vaga de Senado pelo Rio de Janeiro, mas algumas articulações já acontecendo, não só quanto a isso, mas também na esfera das eleições em geral, né, Léo? Bom dia.
5: Exatamente, Gustavo. Bom dia a você, a Maíra e quem nos acompanha. O deputado negou essa pretensão, mas ali nos movimentos internos do partido ele aparece como um possível potencial candidato aí ao Senado nas eleições de outubro. Vocês falavam do Cláudio Castro, né, dessa situação em relação ao Tribunal Superior Eleitoral, mas a gente lembra também que o ex-governador do estado apareceu em outras operações da Polícia Federal, envolvendo aí favorecimentos à Refit, né, a antiga refinaria de Manguinhos, e consequentemente ao dono da empresa, o Ricardo Magro. Os investimentos públicos feitos aí, quase 4 bilhões de reais investidos no Banco Master através do Rio Previdência e também da CEDAI. E ainda tem, ainda falando em eleições e PL, as revelações da relação de Flávio Bolsonaro, pré-candidato à presidência, com Daniel Vorcaro a respeito, né, do filme do pai do Jair Bolsonaro, o Dark Horse, em que Flávio Bolsonaro teria conseguido ali algum investimento do Master em torno de 130 milhões de reais foi o que foi pedido pelo senador para financiar esse filme. Só que parece que essas revelações e todas essas operações envolvendo o Cláudio Castro não mexeram muito com as estruturas internas do PL para as eleições de outubro. E a chapa Douglas Juas e Rogério de Lisboa, que é a chapa do governo para o governo do estado em outubro, está mantida, pelo menos o que a gente tem de informação até o momento. Fontes do PL questionadas aqui pela TMC sobre a possível saída de Ruas do Páreo responderam, abre aspas, a chance disso acontecer é zero. Foi dito ainda que o Douglas é um samurai, como se o atual presidente da Alerj tivesse a serviço, né, do PL, do partido, e por fim foi indagado aqui a reportagem porque Douglas abriria a mão de uma eleição de que ele vai ganhar. Então ainda demonstrando aí uma confiança muito grande do partido para as eleições de outubro. A avaliação interna é que o ex-prefeito do Rio, Eduardo Paes, líder isolado, inclusive, das pesquisas, tem um teto de 40% e ele estaria derretendo nessas intenções de voto. O que a gente tem de prático, assim, né? A última pesquisa Quest, de abril ainda, demonstrou que o Paes tem 34% das intenções de voto, enquanto Douglas Juas, que é o segundo, tem apenas 9%. Mas aí nas avaliações internas, né? Os partidos fazem normalmente avaliações internas, pesquisas internas que demonstram ali para qual lado, né, está fluindo o voto do eleitor, e pelo que eles estão analisando internamente, Eduardo Paes estaria derretendo dessas intenções de voto de 34%, o que abriria espaço para Douglas Juas decolar aí finalmente a eleição dele, né? Em desfavor da campanha desse governador, desse nome, né, do PL, Douglas Juas, a gente tem a questão de Cláudio Castro, que eu já trouxe aqui, mas também tem a relação que ele tinha com o ex-presidente da Alerj, Rodrigo Bacelar, também preso pela Polícia Federal por relações com o Comando Vermelho, e a própria situação da Alerj, né? A Casa Legislativa aqui do Rio de Janeiro está queimada, digamos assim, no dito popular, diante dos últimos acontecimentos. Teve a prisão do Bacelar, teve a prisão também dos deputados Thiago Rangel e TH Joias nos últimos 9 meses, presos também pela Polícia Federal. O entendimento do partido, porém, é que as associações de maus políticos colam mais contra Eduardo Paes, e aí já tem um material de campanha ali claro de explorar a proximidade do ex-prefeito do Rio, principalmente com o presidente Lula e até com o ex-governador Sérgio Cabral. E aí, abrindo aspas também do que foi dito aqui em reportagem, Eduardo Paes está associado aos piores parceiros políticos. Então esse é o panorama do PL para as eleições ao governo aqui do estado em outubro. E sobre o Senado, ainda falando de Cláudio Castro, né, a gente já trouxe aqui informação para o nosso ouvinte que ele desistiu de se candidatar ao Senado diante de todas essas operações da Polícia Federal contra ele. E aí, para o Senado, os deputados federais Carlos Jordi e Sóstenes Cavalcante aparecem como opções. E ainda o atual senador Carlos Portinho também aparece aí como um dos favoritos para assumir essa pré-candidatura, essa candidatura deixada por Cláudio Castro ao Senado. Então, pra gente resumir um pouco de tudo, né? No estado, é mantida a chapa Douglas Ruas e Rogério Lisboa. Já pro Senado tem uma indecisão aí em três nomes: os deputados federais Carlos Jordi e Sóstenes Cavalcante, e ainda o senador Carlos Portinho a ver. Em outubro, na verdade em julho, começam as convenções partidárias, quando os partidos oficializam ali de fato quem vão ser os nomes, né, que vão concorrer às eleições de outubro. A ver então aí, a partir de julho, quem serão os nomes oficiais do PL nessas eleições. Mas o que a gente tem até o momento realmente é a confirmação de Douglas Ruas como nome para o governo do estado.
6: Me chama muita atenção, Léo, até desculpa te interromper, a questão da alusão ao samurai, né? Porque samurai é o soldado ali da época imperial japonesa, bem conhecido pela fidelidade, mas também tem havia, na verdade, né, o hábito de se sacrificar em situações ou evitando a captura de um inimigo, ou derrota iminente, ou até mesmo por ordens superiores. Então eu acho que entra um pouco muito no balaio também de você chamar o Douglas Ruas de samurai dentro do PL internamente, justamente porque parece um movimento disso, né, de você até mesmo se sacrificar em nome do partido, da chapa também. No caso, não vou dizer em relação à captura do inimigo, né? Porque você transforma a eleição em uma guerra, não é o caso. Mas até mesmo na questão de dentro de todas as proporções do que está acontecendo, ele está disposto a se sacrificar por essa candidatura.
5: Exatamente. Ele só poderia... Ele abandonaria a posição dele na LERJ. Hoje ele está como presidente da casa. E abriria a mão desse posto para tentar concorrer ao estado. Caso perca, ele perde esse posto, né? Então, realmente é um certo viés de sacrifício. Exato. Né? E o que está sendo apontado pelos próprios integrantes do PL é que ele é encarado ali como um samurai dentro do partido.
0: Existe essa possibilidade, né, de troca desse nome, porque Douglas Ruas ainda não tinha uma força tão grande. Vide as pesquisas de opinião, intenção de voto, né? Obrigada. A gente tem, sim, uma preferência inicial aí por Eduardo Paes, porque era um nome já bem conhecido, né? Já é uma continuidade, ele é prefeito da capital, tem uma força grande, aí, conforme vão conhecendo os outros candidatos, a gente pode ter uma queda, mas Eduardo Paes, segundo as últimas pesquisas, aliás, tem tempo que não tem pesquisa eleitoral aqui para o governo do estado. A gente teve as últimas ali no final de abril. Mas ele ainda segue como favorito. Vamos ver se essa candidatura aí de Douglas Ruas ganha força nas próximas semanas, nos próximos meses, né? E ainda segue, então, essa indefinição em relação ao candidato ao Senado pelo PL. A gente ainda não tem um nome tão definido aí. Com a saída de Cláudio Castro, a confirmação de que ele não vai disputar essa vaga do Senado, ele que era o amplo favorito aí para uma dessas duas vagas. Obrigada, Léo, pelas suas informações. 10h36, vamos atualizar a situação de uma operação que está sendo realizada hoje. A Larissa Ventura tem as informações para a gente. Bom dia, Larissa. Não, vamos tentar novamente.
6: O microfone com a Larissa Ventura.
0: Agora
6: sim.
0: Trazer
6: agora o contato com ela. Agora sim, pode falar, Larissa.
7: Bom dia, Maíra. Bom dia, Gustavo. Bom dia, ouvintes. Uma advogada foi presa nesta quarta-feira durante uma operação da Polícia Civil e do Ministério Público que investigam um esquema de fraudes em negociações de obras de arte e imóveis de alto padrão no Rio de Janeiro. Segundo as investigações, os prejuízos causados às vítimas ultrapassam R$2 milhões. Agentes da Delegacia de Defraudações, cumpriram 9 mandados de busca e apreensão em endereços ligados aos investigados. Além da prisão da principal suspeita, um outro homem foi preso em flagrante pelo crime de receptação. De acordo com o Ministério Público, a advogada Michele Coelho Montenegro foi denunciada pelos crimes de estelionato e apropriação indébita qualificada. As investigações apontam que ela recebia obras de arte para intermediar vendas, mas passava a negociar as peças sem autorização dos donos e sem devolver os bens. Entre as obras envolvidas no caso estão peças atribuídas aos artistas Sérgio Camargo e Ivan Serpa. Segundo os investigadores, a suspeita também utilizava cheques sem fundo e comprovantes financeiros sem validade para simular pagamentos e convencer as vítimas de que os negócios eram legítimos. A Polícia Civil afirma que Michele se apresentava como advogada e herdeira de um grande patrimônio para atrair as vítimas. Durante a operação, os agentes apreenderam documentos, aparelhos eletrônicos e uma obra de arte. As investigações continuam para identificar outros envolvidos.
6: Valeu, Larissa. É, realmente, para se ganhar dinheiro, as pessoas pensam em tudo, até mesmo uma advogada envolvida com um esquema criminoso como esse. A gente vai procurar a Ordem dos Advogados do Brasil para ter um posicionamento, até por conta da relação, né, de ser uma advogada com o crime organizado, nesse caso que agora é investigado e alvo pela Polícia Civil. 10 horas 38 minutos, primeiro intervalo, Maíra.
0: Vamos nessa.
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6: Dez horas 40 minutos, de volta com o Rio TMC, agora conversando com a Beatriz Trindade, uma outra ação da Polícia Civil, dessa vez Farinha. A gente vai de obras de arte para Farinha.
0: Não é um nome figurado para algum tipo de droga, não, é Farinha mesmo.
6: É Farinha mesmo, até porque os criminosos estão obrigando pessoas a comprarem farinha e outros produtos alimentícios com eles, né? A gente via isso muito na milícia e agora o tráfico também utilizando esse método. Fala, Bia, bom dia mais uma vez.
4: Exatamente, Gustavo. Bom dia mais uma vez para você. A Polícia Civil realiza hoje, desde as primeiras horas da manhã de hoje, essa operação contra um grupo que está sendo investigado por controlar a venda de farinha e outros produtos em áreas ali dominadas pela milícia e pelo tráfico de drogas no Rio. Os agentes foram às ruas hoje para cumprir 14 mandados de busca e apreensão nas zonas norte e oeste da capital. Um dos alvos é um galpão em Campo Grande, usado para armazenar grandes quantidades de farinha. Segundo as investigações, comerciantes da Baixada Fluminense e da Zona Oeste eram obrigados, então, a comprar sacas de farinha apenas de fornecedores indicados pelos criminosos. De acordo com a Polícia Civil, as vítimas sofriam ameaças e eram forçadas a comprar os produtos por preços muito acima do mercado, sob suspeita até de fechar o estabelecimento delas caso elas não obedecessem aí a ordem desses criminosos. Em alguns casos, os comerciantes recebiam mercadorias vencidas ou danificadas. O esquema também envolvia a venda de outros produtos como carvão, frutas e legumes. O grupo usava empresas de fachada para dar aparência de legalidade às atividades e movimentar então os recursos do esquema, Gustavo e Maíra.
6: A gente comenta aqui. É porque era algo, infelizmente, mas já corriqueiro e prático, prática, na verdade, por meio de milicianos, e agora o tráfico também utilizando esse método. Só mostra também a expansão, né, da ousadia e também das formas como os traficantes passaram a atuar no Rio de Janeiro.
0: É, esse modus operandi do tráfico já se tornou padrão, né? Táticas que eram exclusivas da milícia passaram a ser adotadas pelo tráfico, assim como ações que eram restritas ao tráfico passaram a ser incorporadas pela milícia também, né? Não à toa, hoje em dia, a polícia muitas vezes chama de narcomilícia, porque um tá muito misturado com o outro. Eu tava lembrando aqui que a gente teve no início desse ano, em março desse ano, a denúncia de comerciantes de Belfor Roxo na Baixada Fluminense, que estavam justamente denunciando traficantes por obrigar que esses comerciantes, né, obrigar o comércio a comprar farinha controlada pelo crime organizado, e aí fez com que o preço do pão francês ali na região de Belfor Roxo disparasse. Produto que custa R$60 estava sendo vendido a R$100. E aí o pão francês, que custava 50 centavos, passou a ser vendido por R$1,80, enfim, quase o dobro ali, justamente por causa dessa ação, né? Então agora a Polícia Civil estourando aí mais um esquema de venda de farinha controlada pelo crime organizado.
2: 10h43, a gente vai conversar com a Larissa Ventura novamente, mas até para atualizar a situação ali de Copacabana, na zona sul do Rio de Janeiro, Leonardo Rezende estava apurando com o Corpo de Bombeiros mais informações desse episódio.
0: A gente trouxe a informação, né, dessa explosão que aconteceu ali, na verdade um incêndio, né, na altura ali da Constante Ramos, da Barata Ribeiro. Fala, Léo.
5: É isso, Maíra. A gente teve a confirmação que houve uma explosão ali no que parece ter sido no primeiro andar do prédio. Essa informação a gente conseguiu apurar com comerciantes da região. A gente confirmou também agora com o Corpo de Bombeiros que uma vítima masculina, a gente não sabe o nome nem a idade desse homem, mas foi encaminhado ao Hospital Municipal Miguel Couto com classificação vermelha, ou seja, ferimentos graves aí, encaminhado então para o sistema de saúde aqui do município. A situação já foi contornada pelos bombeiros, né, no local, mas as equipes ainda estão atuando ali na rua Barata Ribeiro. O trânsito continua também interditado na região, então até atenção para o nosso ouvinte que vai passar ali agora pela rua Barata Ribeiro na altura da rua Bolívar, porque o trânsito ainda está sendo impactado por essa ocorrência. Mas confirmando então, um homem saiu ferido gravemente dessa explosão nesse apartamento ali, na altura do prédio 726, encaminhado ao Hospital Municipal Miguel Couto. A gente tenta contato ainda agora com a Secretaria Municipal de Saúde para saber em que condições esse homem está chegando, né, ao hospital, quais são as gravidades ali de fato desse ferimento após essa explosão.
0: Valeu, Léo, pelas suas informações. 10h45.
2: Agora sim, a gente vai acionar a Larissa Ventura, mostrando o contraste que existe no Rio de Janeiro. A gente tem um número impressionante da apreensão de fuzis ao longo dos últimos anos, inclusive no início do ano mesmo, a gente já teve um número bem grande. E aí a gente fala do Noroeste Fluminense, o Norte Fluminense, interior do Rio de Janeiro, Miracema, que registrou ontem a primeira apreensão de fuzil na cidade. Larissa Ventura conta pra gente essa história. Fala, Larissa.
7: Exatamente isso, Gustavo. Pela primeira vez na história, a Polícia Militar apreendeu um fuzil em Miracema, no Norte Fluminense. Segundo a corporação, a Delegacia de Santo Antônio de Pádua recebeu denúncias anônimas. Depois disso, os policiais militares realizaram a ação no local, conhecido como Morro do Demétrio. Na residência, os agentes apreenderam um fuzil e uma grande quantidade de munições. Um homem foi preso. Os policiais que realizaram a operação afirmaram que a ação representa muito mais do que a retirada de uma arma das ruas, mas sim a demonstração da força do trabalho da polícia e do compromisso com a população.
19: Operações como essa nos levam a resultados operacionais expressivos. Gostaria de tranquilizar a população que a Polícia Militar está atenta.
7: Segundo o capitão veterano do BOPE, Paulo Storani, ver um fuzil sendo apreendido em uma cidade considerada tranquila é um sinal de alerta.
20: Isso é preocupante. Isso mostra como essas organizações, elas estão avançando não só pela cidade no entorno da capital, mas para o interior. Isso é muito preocupante. Isso coloca em alerta as instituições policiais, mas principalmente no poder público.
7: A região atendida pelo Batalhão Santo Antônio de Pádua inclui a Peribé, Itaucara, Cambuci, Pádua, São Sebastião do Alto e, claro, Miracema. Nesses municípios, segundo dados do Instituto de Segurança Pública, não houve registro de roubos em abril de 2025. Em um comparativo, em abril deste ano, foram registrados 2 casos de roubo. De acordo com o último censo do IBGE, Miracema possui 26.881 habitantes.
6: A gente já tem essa preocupação então, né, Maíra, da expansão do crime, até mesmo por mais que pareça algo banal para quem é da capital fluminense, da Baixada, há uma apreensão de fuzil, mas quando você fala de Miracema, até como a gente trouxe com a Larissa o registro do ISP, o Instituto de Segurança Pública, dois roubos registrados, claro, isso de maneira oficial, em delegacia, mas englobando qualquer tipo de roubo, desde roubo de bicicleta a roubo a pedestres, em abril de 2026, contra zero roubos em abril de 2025. Então é claro que não dá para relacionar, obviamente, a apreensão desse fuzil com esse aumento, né, de dois roubos comparado a zero anteriormente, mas já mostra a criminalidade chegando também no interior do Rio.
0: Exatamente, a gente teve uma migração grande aí com a falência do projeto das UPPs, principalmente para a região da Baixada Fluminense, região metropolitana do Rio, mas também para outros municípios. E a gente tinha então a região de Miracema como uma região muito tranquila, né? Os dados mostram isso. Dois roubos ainda é bastante pouco, né? Assim, não dá para a gente traçar um panorama da segurança pública com base em um aumento de zero para dois, porque é uma amostra muito pequena, né? Mas uma apreensão de um fuzil já começa a preocupar, né? E aí imagina o alerta dos moradores dessa região que veem o que acontece na capital e na região metropolitana do Rio, e aí começam a ficar com aquela orelha em pé, né? De será que essa situação vai começar a chegar aqui na nossa cidade? É uma preocupação. Um fuzil, né, individualmente não significa uma mudança de panorama na cidade, mas começa a acender o alerta, como o Paulo Storani trouxe aqui na Sonora, na entrevista, né, que ele fez com a Larissa Ventura. Obrigada, Larissa, pelas suas informações. Agora, 10 horas e 49 minutos. Daniel Vorcaro vai se tornar persona não grata, Beatriz Trindade.
3: Isso é o que a gente vai descobrir, Maíra. Essa proposta foi do deputado estadual professor Josemar do PSOL. Ele apresentou um projeto na Assembleia Legislativa do Rio que propõe declarar o banqueiro Daniel Vorcaro persona não grata no estado. A proposta foi protocolada na Comissão de Constituição e Justiça da Alerj e deve começar a tramitar nos próximos dias. Segundo o parlamentar, a medida foi motivada pelas investigações da Operação Compliance Zero, que apura suspeitas de fraudes financeiras, corrupção e lavagem de dinheiro envolvendo o Banco Master. Em discurso no plenário da Alerj, Josemar afirmou que os prejuízos causados ao sistema previdenciário fluminense ultrapassam os 3 bilhões. No projeto, o deputado argumenta que a Assembleia precisa se posicionar diante dos fatos que atingem recursos públicos destinados a servidores, aposentados e pensionistas do Estado. Além das investigações relacionadas aos investimentos realizados pelo Rio Previdência no Banco Master, o banqueiro também está envolvido no vazamento de um áudio em que o senador Flávio Bolsonaro pedia apoio financeiro para a produção de um filme sobre o ex-presidente Jair Bolsonaro. O empresário também foi citado em investigação que atingiram o ex-governador Cláudio Castro. Os dois negam as irregularidades. A gente lembra também, Maíra, que recentemente o humorista Fábio Porchat foi alvo de um projeto semelhante na Alerj. A nova proposta envolvendo Vorcaro ainda precisa passar pelas comissões da Casa.

0: pro Vorkário tá um pouco mais complicado. Obrigada pelas suas informações, Bia. Intervalo, já voltamos.
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0: 10 horas e 53 minutos. Brasil estreia na próxima semana na Copa do Mundo. Antes tem mais um amistoso já em território norte-americano contra a seleção do Egito. Coincidência ou não, o Egito que foi aí um dos adversários de Marrocos na Copa Africana recentemente. E Marrocos é a seleção que vai encarar o Brasil na estreia do Grupo C da Copa do Mundo. Esse grupo que ainda tem, além da seleção brasileira e de Marrocos, o Haiti, estreando, né, em torneios mundiais, mas reencarando a seleção brasileira, e a Escócia, que já é uma pedra no sapato, digamos assim, da seleção em jogos em torneios mundiais. Mas enfim, digo isso porque a gente vai agora conversar com o Henrique Maggini, falando um pouco sobre Copa do Mundo e também a preparação dos times cariocas nessa pausa para o Mundial. Fala, amigo, bom dia.
1: Um abraço a todos os que acompanham o Rio TMC. Os clubes cariocas começaram a buscar reforços para a sequência da temporada. A janela de transferências abrirá no dia 20 de julho e ficará aberta até o dia 11 de setembro. No Fluminense, Nino, zagueiro de 29 anos e que está no Zenit da Rússia, é o principal alvo do clube tricolor, que vem sofrendo com a fragilidade do sistema defensivo nessa temporada. Campeão da Libertadores com o Fluminense em 23, o zagueiro se transferiu para a Rússia no fim daquele ano e, até o momento, atuou em 79 jogos e marcou 3 gols. No Flamengo, lateral esquerdo, volante e atacante são as prioridades definidas pela diretoria rubro-negra para busca nesse período de transferências. Alguns nomes podem deixar a equipe nessa janela, como Ayrton Lucas, Pulgar, Carrascal, Luiz Araújo e o Wallace Yan. Mas nenhuma proposta oficial foi apresentada até o momento. No Botafogo, a situação é bem mais delicada. O clube sofreu o quinto transfer ban na última segunda-feira e até pode realizar contratações, mas não poderá inscrevê-las, pelo menos não até sanar alguns acordos e encerrar o transfer ban. De qualquer modo, o clube definiu prioridades para essa janela de transferências, como goleiro, zagueiro, volante e um atacante estão na mira do clube alvinegro. No Vasco, as negociações já começaram. O meia atacante Matheus França, que tem contrato até o final desse mês, vai retornar para o Crystal Palace da Inglaterra. O atleta estava emprestado pelo clube inglês ao Vasco da Gama e não conseguiu se firmar na equipe da Colina. Com a saída de Matheus França, o Vasco terá um alívio no orçamento, já que o atleta recebia em libras esterlinas devido ao acordo feito com o clube inglês. Os valores giram em torno de R$1 milhão mensais. Falando de Copa do Mundo, a seleção brasileira desembarcou nos Estados Unidos ontem pela manhã e treinou à tarde. A atividade foi fechada para a imprensa. A CBF, através da sua conta no YouTube, transmitiu 15 minutos iniciais, registrando a conversa de Carlo Ancelotti com os jogadores e parte do aquecimento. Neymar, que se recupera de lesão na panturrilha, foi o único convocado que não participou da atividade. Nessa quarta-feira, a seleção faz atividades físicas no hotel pela manhã. No início da tarde, está marcada uma entrevista coletiva com Marquinhos e Igor Thiago. E às 5 da tarde, um novo treino, esse aberto à comunidade local. E para fechar, João Fonseca, tenista brasileiro de

0: 19 anos e que fez história ao vencer Novak Djokovic em Roland Garros, foi derrotado pelo tcheco Jakub Mencik por 3-0 e se despediu do Grand Slam em Paris, na fase de quartas de final. Esse foi o melhor desempenho do brasileiro em grandes slams. Um forte abraço a todos.
1: Valeu, Henrique. Panorama completo aí dos esportes. E agora a gente vai saber os resultados da Copa do Mundo. Exatamente, já? Bom, vamos ver, né? Porque a Tubarão Ritinha, que faz as previsões lá no Aqua Rio, já está iniciando os trabalhos por aí. É isso, Luísa? Bom dia.
2: É isso mesmo, Maíra, Gustavo e todos os nossos ouvintes, bom dia para vocês. E eu tô aqui diretamente do Aqua Rio, né? E aqui o clima de Copa do Mundo já começou, já tomou conta aqui desse espaço. Além da inauguração, né, da Galeria da Copa no Dreamland, Museu de Cera, que tem aqui no Aqua Rio, com a chegada da estátua de Pelé, e da programação também especial com troca de figurinhas da Panini, uma atração especial está movimentando aqui o espaço nesta terça-feira. Inspirada aí, né, nos tradicionais animais oráculos, que ficaram famosos por prever resultados de grandes competições esportivas ao redor do mundo, a Tubarão Ritinha foi escolhida aqui no Aqua Rio para dar o seu palpite para a estreia da seleção brasileira. Essa ação ela aconteceu aqui no grande tanque oceânico e reuniu diversos visitantes curiosos para acompanhar essa brincadeira. Mas, antes da previsão, que eu acredito que nossos ouvintes estejam ansiosos, a diretora do Aqua Rio, né, Camila Martins, explicou a origem do nome da mascote e também a relação dela com o trabalho desenvolvido pela instituição.
3: Ela recebeu esse nome por causa da personagem Ritinha, interpretada pela Isis Valverde na novela Força do Querer, e já é uma velha conhecida dos visitantes do Aqua Rio. É uma forma divertida de reunir esporte, entretenimento, educação ambiental e uma experiência para toda a família.
2: Então aí, né, agora eu acho que depois dessa explicação chegou a hora da gente saber, né, o momento mais aguardado em quem aí a Ritinha escolheu, né, falou na previsão que vai ganhar esse jogo. E é claro, viu, ela cravou que vai ser o Brasil, então eu acho que a gente tem que realmente aí acreditar na Ritinha, já que é nossa tubarão oráculo que com certeza deve ter acertado esse palpite, viu?
1: Com certeza.
2: E é claro, né?
1: Queremos,
2: exatamente,
1: né?
2: Exatamente. Queremos muito. E aí, aproveitando, né, a Camila Martins, né, falou com a gente também de uma promoção interessantíssima que vai rolar aqui no Aqua Rio no mês de junho. Acredito que nossos ouvintes vão ficar ansiosos ainda mais para conhecer.
4: Aliás, eu não resisto. Né, com, inclusive, os americanos vindo de...
1: Acho que a gente teve um probleminha aqui com o áudio, Lu, mas você pode trazer essa informação pra gente?
2: Claro, Maíra. Olha só, todo mundo que vier aqui no Aqua Rio com a blusa da seleção vai pagar meia entrada. A partir de todo mês de junho aí, esse incentivo à Copa do Mundo, quem vier vai poder aí pagar meia entrada indo para a camisa do Brasil, ou seja, uma grande oportunidade para não só conhecer a Ritinha, mas também conhecer aqui o Aqua Rio, o Museu de Cera, que tem no Aqua Rio, todo mundo vai gostar de ter essa experiência. E vamos aí torcer, é claro, para que a Ritinha acerte esse palpite e o nosso Brasil ganhe essa partida contra Marrocos no início dessa Copa do Mundo.
1: Valeu, Lu. Então, todo mundo com a camisa do Brasil para pagar meia lá no Aqua Rio e ver a Ritinha fazer as suas previsões para a Copa do Mundo. Vamos torcer para a Ritinha só falar a favor do Brasil, né? É isso, Gustavo. Nosso jornal vai ficando por aqui. Bom fim de semana para você. Afinal, hoje sextou. Amanhã estarei por aqui a partir das 10 horas da manhã, atualizando tudo que é notícia aqui no Rio de Janeiro. Eu conto com a sua participação pelo 2199-557-1013.
5: Valeu, pessoal. Lembrando que a Ritinha acertou em 2022, hein? Brasil 2-0 contra a Sérvia na Copa do Catar.
1: Olha aí. Ritinha, um arraso. Um abraço. Tchau, tchau.
5: Tchau, tchau.
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0: 11:03, estamos chegando ao vivo para todo o Brasil. Aliás, hashtag sextou. Sextou aí, Pietra?
1: Muito, demais.
0: Bom dia para você.
1: Bom dia para você que acompanha aqui a TMC, né? E também o Trend das 11 aqui com a gente. Como o Thiago falou, estamos fazendo esse esquenta pro feriadão. Então, pra gente, é uma sexta-feira.
0: Pra muita gente, é uma brincadeira. Calma, eu sei. Isso. Hoje é dia 3, hoje é uma quarta-feira, mas tem feriado pela frente. Já manda pra cá. Você é da turma do vai trabalhar no feriado ou vai descansar? Hashtag sextou pra você também.
1: A gente tá descansando,
0: também.
1: Né, Thiago?
0: Amanhã não estaremos por aqui, mas estaremos bem representados. Mas tem muita coisa bacana pela frente nessa próxima hora do Trend das 11. Já faço convite, como eu falei, você participa conosco no nosso WhatsApp 11 972211001 e comenta os assuntos que mais geram repercussão nas redes sociais. O pessoal pode seguir a gente nas redes sociais também, né?
1: Exatamente. Já que a gente tá falando de trend, a gente fala do que tá trendando nas redes sociais, como mesmo o Thiago falou. Então, segue a gente lá no @TMCNewsBR, tá? Esse arroba você pode usar tanto pro TikTok, tanto pro Instagram e também pro YouTube, pra você assistir aqui o nosso rostinho lá na live do YouTube, também participar por lá, né? Lá tem o nosso chat, então manda mensagem pra gente e vem com a gente nessa próxima hora, porque a gente vai aqui com você até o meio-dia, trendando bastante.
0: Maravilha, então. Vamos que vamos. Atualizando o feed, alguns assuntos que vamos falar ao longo desta quarta-feira. STF tá aparecendo aos montes, viu?
1: Pois é, também temos aqui literatura aparecendo. Falaremos de livro, ó.
0: Vamos falar de febre, mas das figurinhas pra Copa do Mundo.
1: Também temos turismo aparecendo aqui no nosso feed.
0: Prejuízo Correios, assunto que continua bombando.
1: Trabalho feriado, já que a gente vai feriadar amanhã, né?
0: Torcedores Copa, falando nisso, faltam 8 dias para a Copa do Mundo com transmissão TMC.
1: Jovens Malta também aparecendo aqui.
0: Prefeito de Nova York tá trendando.
1: E Flávio Zema, política aqui também no Trend das 11.
0: É isso aí, atualizando o feed, atualizando, contextualizando para você. Logo de cara a gente vai falar de STF. Nossa. É um dos assuntos que mais estão gerando aí embates, podemos dizer assim, repercussões nas redes sociais. E tem uma palavrinha aí que se chama emenda master. O que, que é isso? Emenda master de Hugo Mota, ela foi derrubada por unanimidade. Assunto que está ganhando repercussão ao longo da nossa programação para você também, mas a gente explica. É uma obrigação de seguradoras de destinar parte aí das suas reservas técnicas e provisões a aquisições de créditos de carbono. O que, que é isso? É uma norma que entrou na legislação a partir de uma emenda do presidente da Câmara dos Deputados, que é o Hugo Mota, e ela beneficiaria os negócios da família de Daniel Vorcaro, do Banco Master. Olha como uma coisa começa a ficar atrelada, entrelaçada à outra. O tema chegou ao STF a partir da ação da Confederação Nacional das Empresas de Seguros. E agora o Renan Calheiros chegou até a afirmar que a emenda de Mota é mais grave do que a própria emenda master de Ciro Nogueira, pois virou uma legislação. Enfim, a nossa equipe de Brasília hoje está trabalhando mais do que nunca, já trabalham bastante, mas é um assunto que vai ganhar muita repercussão ainda ao longo desta quarta-feira. Você fica bem informado, sintonizando a TMC.
1: É isso aí, a gente tem falado bastante sobre o caso do Banco Master, né? A gente inclusive falou aqui nas últimas semanas que todo dia tem um capítulo
0: todo
1: novo.
0: Dia.
1: Então, mais um capítulo aí dessa novela e a gente segue atualizando aqui o nosso feed, atualizando você também. E olha, apareceu aqui água mineral. Pois é, porque se você tá bem informado nessa quarta-feira, você sabe do que eu tô falando, né? A Anvisa, ela determinou recolhimento de lote da marca Cristal depois da identificação de bactéria, gente. Antes foi a IP, né, Thiago?
0: Sai a proibição da IP, entra agora a proibição da Cristal, princípio.
1: É difícil, viu, gente? Agora, a Anvisa, ela determinou nessa quarta-feira, né, como eu falei, esse recolhimento e também a suspensão da comercialização, tá? Distribuição também e uso de lote da água mineral natural sem gás da marca Cristal, tá? A identificação é da bactéria Pseudomonas aeruginosa. Esse nome estranho mesmo.
0: Nomezinho difícil.
1: Nome de bactéria,
0: mas
1: né,
0: faz
1: gente?
0: Mal.
1: Faz mal.
0: O importante é que faz mal.
1: Assusta e faz mal, tá? O recolhimento envolve ali o lote P200126. Então, anota esse lote, esse número do lote, né? P200126. 26, tá? É, que foi fabricado ali pela mineração Bom Jesus, em Lusiana, tá? É, Lusiania, desculpa. E a empresa é parte do sistema Coca-Cola, né? Detentora ali marca Cristal também. Então, para vocês ficarem de olho, que a Anvisa, então, determinou ali esse recolhimento desse lote, como a gente falou. Primeiro IP, agora Cristal. Vamos ver se tem recolhimento de mais algum produto vindo aí, né, gente?
0: É, e o pessoal aí da saúde fala que essa bactéria, ela é bastante comum no ambiente. Ela acaba causando aquelas náuseas, vômito, diarreia, dor abdominal. Então, tomar cuidado, portanto, a orientação da Anvisa agora com esse problema da água Cristal, da marca Cristal, após identificação de bactéria. A gente segue
1: supervisionando bem, né?
0: Atualizando. Exatamente. Tem que ser dessa forma. Literatura apareceu pra mim.
1: Opa!
0: Você gosta de um bom livro? Ó, uma boa pedida pro feriado, é, inclusive. Tem muita gente que vai viajar, vai descansar, vai assistir um filminho, né?
1: Passa um tempo ali lendo um pouquinho, faz
0: lê
1: bem,
0: também,
1: né, gente?
0: Vai bem demais. Com certeza. A dica pra você é um livro brasileiro que tá sendo destaque, inclusive, no New York Times.
1: Olha,
0: tá na lista do New York Times, é um jornal muito conceituado. O nome do livro, Jantar Secreto, parece que você já conhece esse livro,
1: conheço,
0: né?
1: Conheço, gente. É bom e indico, viu? Pois Mas é. me conta, ô tia.
0: É do autor, o Rafael Montes. Ele foi lançado, não é recentemente, não. Ele é lá de 2016, esse livro.
1: 10 anos.
0: Só que ele foi citado nessa semana na lista dos romances que todos estarão lendo nesse verão americano, obviamente. Verão nos Estados Unidos. É um romance descrito mais ou menos como thriller. Pra quem gosta, né, dessa categoria de filmes, livros também, por que não? A sinopse é a seguinte: se passa no Rio de Janeiro, na cidade do Rio de Janeiro, onde quatro pessoas de 20 e poucos anos estão sem dinheiro. Aí eles se envolvem em um esquema pra ficar ricos rapidamente. Parece que a gente tá acompanhando o noticiário aqui no Brasil, mas não é. É esse thriller de um brasileiro que foi lançado em 2016. Aí eles se envolvem nesse esquema num serviço de buffet exclusivo para jantares em festas. E aí, né, acaba se transformando em algo muito mais sinistro. Claro que a Pietra não vai dar spoiler para você.
1: Não posso dar spoiler, mas
0: ela
1: vale
0: já,
1: a pena.
0: Já me indicou, valeu a recomendação. No Instagram, o próprio autor, o Rafael, ele tá pedindo que os fãs do livro, eles façam a avaliação, né, positiva, negativa, contando aí um trechinho do livro, mas em inglês.
1: Boa.
0: Para ajudar ainda mais a fomentar o livro lá nos Estados Unidos. Uma boa indicação do New York Times, boa indicação do nosso Trend das 11 também. Então aí fica aí, tem interesse dos americanos que gere o interesse cada vez mais dos brasileiros. Boa pedida de literatura brasileiro trendando lá nos Estados Unidos.
1: E recomendo bastante, viu, gente? Inclusive o Rafael Montes, ele tem ali, além desse livro, ele também escreveu Bom Dia Verônica, que é uma série que fez um grande sucesso na Netflix. Também fez ali Dias Perfeitos, que é um livro dele.
0: Sim.
1: E também virou série. Estão indicando aí pra você e faz aquela resenha lá em inglês, viu?
0: É isso.
1: Bom, atualizando aqui, vamos falar de esporte?
0: Vamos!
1: Porque a Arrascaeta tá trendando bastante, viu? A gente foi ver ali na nossa timeline, né? E passava só isso, né, o
0: sim,
1: Thiago?
0: Sim,
1: só
0: muito.
1: A Arrascaeta.
0: Dos porque... assuntos mais comentados.
1: Exatamente, dos mais comentados. Porque o craque ali do Flamengo teve uma lesão constatada, né? E aguarda definição do Uruguai sobre possível corte, gente. Pois é, o jogador, ele sentiu ali dores logo no início do treino, na terça-feira, né, no caso ontem, e deixou ali as atividades, né? Abandonou o treino por conta dessa dorzinha. Ele foi encaminhado ali para os exames durante a noite e o grau de lesão é médio, tá? O que significa isso? Significa um tempo de recuperação maior,
0: sim,
1: né? Que é similar ao de Neymar.
0: É muito parecido, né, com o do Neymar. Por isso que a gente fica um pouco aflito também, assim,
1: também,
0: vamos dizer. Porque assim, poxa vida, né? Os jogadores esperam 4 anos
1: para
0: disputar uma Copa do Mundo. A gente sabe que o campeonato brasileiro, ele é puxado. Na Europa, para você ter uma ideia, muita gente já chega baleada entre aspas, né? Porque eles estão na final da temporada, no final da temporada. Então, ali o físico...
1: Já estão cansados, o físico já tá pedindo socorro,
0: a bateria do atleta já tá entrando ali no vermelhinho. Então, eles têm que dar uma sobrecarga aí. e um respiro extra para encarar a Copa do Mundo. Mas vamos ver. A princípio, né, não existe esse corte oficial, mas...
1: É uma suspeita, né?
0: A Confederação Uruguaia aí, né, a Seleção Uruguaia, ela tá em constante reunião para ver se haverá o corte ou não, né, Pietra?
1: É, pois é. Então, só para a gente concluir e para contextualizar também, a Arrascaeta, ele já corria aí contra o tempo para se recuperar de uma fratura na clavícula, né, que foi sofrida ali em maio. Então, mais uma lesão, vamos torcer para... que dê tudo certo.
0: Resta saber se eles vão fazer igual a Seleção Brasileira, né? Levou o Neymar, que vai se recuperar durante a Copa do Mundo, para entrar depois na competição. Boa. Vamos ver se vale o esforço aí pro craque Arrascaeta. Ainda falando de esporte, apareceu o nome de Leila Pereira.
1: Opa, minha mãe.
0: A presidenta do Palmeiras. A quase mamãe da Pietra. E ela tá dizendo, Pietra, que ela pode comprar um clube de futebol após o final da gestão dela do Palmeiras. Ela é muito defensora desse modelo de SAF, né? Que é o clube empresa, que é para profissionalizar, né, a maioria dos clubes no Brasil. Abre aspas para ela. Eu acredito em clubes empresas. Pode ser que no futuro eu seja dona de um clube, fecha aspas, declarou, portanto, a Leila, que descartou a possibilidade de tentar concorrer ao seu terceiro mandato aí no Palmeiras. Ela falou que o lugar dela é sim no futebol, mas ela precisa sair do Palmeiras porque vai terminar o mandato dela, afirmou. Ela negou que ela esteja participando de qualquer negociação atual envolvendo a compra da SAF do Vasco da Gama, que assim como a Pietra, Leila Pereira também é vascaína.
1: Tá vendo como é que é?
0: Trabalha no Palmeiras, torce pro Palmeiras. A presidente do Palmeiras, ela afirmou que não pretende vender os principais jogadores do elenco, tá acalmando a torcida na próxima janela de transferência, mas ela tá sinalizando, e vamos falar a verdade, ela manda muito bem na gestão,
1: gente.
0: E, né, ajudou a fazer do Palmeiras um clube muito vencedor aí nos últimos tempos, nas últimas temporadas. Se ela for para um outro clube ou adquirir um outro clube, acho que os torcedores desse novo clube
1: vão ficar felizes
0: e ansiosos por mais uma gestão vencedora de Leila Pereira.
1: E nós palmeirenses iremos chorar com toda certeza. Mas, de fato, Leila Pereira aí, uma ótima gestora, ótima presidente, né? Eu acho que realmente fazendo um grandíssimo trabalho no Palmeiras. Bom, seguindo aqui, vamos falar sobre Reino Unido, porque tá trendando, tá? Reino Unido. As companhias aéreas, elas querem compartilhar dados para banir clientes violentos lá no Reino Unido, tá, gente? O governo ali tá avaliando uma proposta para criar uma lista nacional de passageiros aéreos indisciplinados e abusivos.
0: Isso é bom.
1: Perfeito.
0: Tem que fazer isso, demorou ainda.
1: Tem que ter com toda certeza para evitar estresse ali para a gente e para eles também, né? Então, proibindo esses passageiros de comprar passagens ou também embarcar ali em aeronaves de qualquer operadora do país, tá, gente? O comportamento inadequado, né? Ele registra ali picos agudos durante temporada de viagens do verão europeu, que, enfim, é bastante cotado. Muita Sim. gente vai pra Europa pra curtir o verão europeu, com toda certeza. Praias lindíssimas, então, pra, né, não ter esse mal-estar na viagem com esses passageiros que não são tão legais de viajar. O ordenamento jurídico e operacional do setor aéreo britânico funciona de forma isolada, então explicando um pouquinho pra vocês, né? Caso um passageiro seja banido ali vitaliciamente por uma empresa...
0: Pra sempre,
1: ele ainda tem a liberdade de reservar bilhetes em concorrentes. Então... essas companhias, elas querem compartilhar esses dados desses passageiros que são ali não tão legais de viajar, pra terem esse controle, né? Pra galera ter uma viagem tranquila. Tanto pra companhia,
0: só se comportar.
1: Quanto, né? É isso.
0: É só se comportar.
1: Fica a dica, se comporte.
0: É só não ofender ninguém, é só não causar no voo, é só respeitar o espaço do próximo. É importante. Tudo isso. É tudo isso que é pouca coisa, né? Seria o básico, mas é difícil pra muita gente. No meu feed aqui tá aparecendo Rock in Rio.
1: Opa.
0: E você, tem interesse em Rock in Rio?
1: E tá trendando bastante, né? Que a gente falou ontem também, de Rock in Rio.
0: Ontem era um assunto só, na parte da tarde principalmente, mas continua hoje de manhã. Por quê? Porque o festival esgotou a pré-venda dos ingressos em 2 horas.
1: Olha.
0: Não era venda geral pro público, era uma pré-venda, mas ó, voou rapidinho. Uma forte demanda por grandes eventos ao vivo voltou a se manifestar. Ontem, inclusive, os ingressos disponíveis para 3 das principais datas do festival se esgotaram completamente. Esse volume acabou gerando extensas filas virtuais desde os minutos iniciais, né, da abertura e, portanto, dessa pré-venda. Aí os usuários estavam indicando que um tempo médio de espera era de 1h30 para poder comprar. E teve gente que encarou, né, que fila online, vamos combinar, É melhor do que a antiga fila na fila presencial. Certeza. Era sufoco, viu? Era para mais de 5 horas. Agora, de acordo com esse balanço operacional do evento, a liquidação total desse lote inicial, ela ocorreu por volta de 1h40 da tarde, ou seja, foi logo depois do trend das 11 de ontem. Boa. Mas ainda assim, tem muita gente chorando as pitangas, reclamando, falou, não consigo comprar. Vai ter que agora esperar a venda pro público geral e ver se vai restar um ingresso pro tão concorrido Rock in Rio 2026.
1: E esse é mais difícil, viu, gente? Essa venda geral aí, o que a galera fica horas e horas na fila ali pra conseguir um ingresso. Difícil. E tem gente que está chorando ainda.
0: Também.
1: É difícil, viu? Mas não perca a esperança. Se você quer ir bastante, lute por esse ingresso e vamos que vamos. Olha, seguindo aqui, dando F5, tá aparecendo todo mundo em pânico, viu? É, trendando por aí. Porque todo mundo em pânico lançou um novo filme, né?
0: Aquela franquia de filme, né?
1: Exatamente. A franquia de filme lançou um site, gente, em que fãs podem mandar no Ghostface. Vocês sabem o que é Ghostface? É aquele... Como que eu posso explicar? É o mascote do Todo Mundo em Pânico, né? Ah, é o personagem central.
0: Aquela máscara do pânico lá.
1: Exatamente, tá a máscara branca, do isso. Pânico. É a personagem central ali do Todo Mundo em Pânico, né? Então, Todo Mundo em Pânico tá de volta com o seu sexto filme, né? Da franquia. O longa lançou ali essa plataforma em que os fãs podem mandar e desmandar, então, nesse Ghostface, no Pânico, digamos assim, né? Você pode, então, pedir, gente, pro Ghostface fazer coisas simples ali, como dançar, pular, tá beber um chazinho, fazer coisas básicas. Ou também ir além, como pedindo ali pra que ele imite a Cindy Campbell, né, que é uma personagem do filme também, ou a Brenda Mix, ou até mesmo pra que ele mate alguém. Tá indo longe.
0: Tá.
1: Não peça isso pro Ghostface, por
0: cafezinho,
1: favor.
0: Cafezinho,
1: né?
0: Um cafezinho fica melhor, né?
1: É, um cafezinho é mais interessante, viu, gente? Pois é. Em Todo Mundo em Pânico 6, gente, mais de 2 décadas ali depois, né, de eles lidarem com o assassino, né, com uma máscara fantasmagórica, né? Cindy Campbell, Brenda Mix e seus amigos precisam, então, lutar por suas vidas novamente a ameaça ressurge. Então fica aqui esse contexto pra vocês desse sexto filme da franquia. Tá Todo Mundo em Pânico, inclusive, Todo Mundo em Pânico 6, né? Inclusive, ele estreia aí dia 4 de junho nos cinemas brasileiros. Então, estrear num feriadão, você vai aproveitar o seu feriado assistindo o sexto filme de Todo Mundo em Pânico.
0: E o Ghostface não desiste, hein? Há 6 filmes ele tá tentando perseguir.
1: Tá matar o pessoal.
0: Tá matando umas pessoas aí, né? Mas não desiste de matar a atriz principal do filme.
1: Tá difícil.
0: Portanto, vamos atualizar o feed e voltar a falar da seleção brasileira. Por
1: vamos
0: quê?
1: Lá.
0: Porque teve um fato inusitado que aconteceu ontem. A gente até trouxe aqui no Trend das 11. Mas que ganhou muita repercussão na internet. O pessoal, nível de curiosidade, né? Ficou falando, por que jogaram água no avião da seleção brasileira? Foi batismo? Foi por um outro motivo?
1: Foi por acaso? Todo avião toma banho antes de viajar? Como é que faz?
0: Será que foi só o avião da seleção brasileira? Então, ele passou por um arco de água, a gente pode dizer, né? Então vinha jato de água de um lado, de outro, fazendo aquele arco, e o avião passou no meio. Parecia que estava sendo batizado mesmo, né? Mas isso é tradição no meio da aviação.
1: Legal.
0: As pessoas estavam questionando na internet. É um movimento que leva esse nome mesmo, é chamado de batismo. Quando há um voo muito importante, é comum os caminhões dos bombeiros para colocar água e fazer o avião passar. Esse ritual acontece quando uma aeronave faz um novo percurso, mas não há uma regra, não. Qualquer oportunidade considerada especial pode ser considerada batismo também. Em locais muito frios também existe essa coisa.
1: Pra dar aquele resfriamento,
0: né? E pra desprender o gelo também que é formado ali na aeronave. Mas nesse caso, foi um batismo, é um voo novo, né? É uma prática que pode ser considerada batismo. Portanto, não tem uma regra. Mas quem sabe traga sorte
1: para
0: a nossa seleção brasileira.
1: Toma, eu quem sinto que é isso, viu? Eu sinto que esse batismo vai trazer o Hexa pra gente.
0: Empolgou, mais uma empolgada.
1: Bom, gente, a gente segue aqui. Michael Jackson segue trendando também. Esse nome que tá fazendo um sucesso, principalmente agora, né, com o filme que é intitulado Michael Jackson. Michael, no caso, né? O filme intitulado Michael, que fala sobre a vida desse grande cantor, desse rei do pop, né? A cinebiografia do rei do pop ganha data de estreia nos streamings. Então, ó, musiquinha pra gente...
0: Pra já entrar no clima.
1: Já entrar no climinha de Michael Jackson. Pra você que não foi no cinema, agora você vai conseguir ver no streaming. Ó, é isso. O Thiago Matheus tá quase fazendo o moonwalk aqui.
0: Vai falando que eu vou dançando.
1: Eu quero bastante. Bom, já é a segunda maior bilheteria mundial do ano, né? Atrás apenas ali do Super Mario Galaxy, o filme. Conta a história, como eu falei, de Michael Jackson, além da música. Então, mostra toda ali a questão pessoal de Michael Jackson, desde o comecinho da vida dele até a ascensão à carreira. Primeiro, né, pelo menos nessa primeira parte, para ali num ponto crucial e estão falando de um segundo filme. Então, vem segundo filme ali para falar sobre a ascensão completa de Michael Jackson, tá? Destacando, então, a sua vida fora dos palcos. E também traçando a sua jornada desde a descoberta do seu talento extraordinário, né? Porque é um talento extraordinário.
0: Com certeza.
1: Como líder do Jackson 5 até a sua ascensão, então, como artista visionário. Michael, gente, anota aí. Estreia no Prime Video na próxima segunda-feira, dia 8 de junho. Então, se você não foi conferir Michael nos cinemas, agora você tem a oportunidade de conferir Michael na sua casinha, no seu sofá. Pega aquela cobertinha, a pipoca, aproveita que tá frio, sabe? E vai curtir, então, esse filme que tá sendo muito bem falado, viu, Thiago?
0: É, mas é aquela coisa, né? Que eles lançam num streaming que você já paga.
1: É, tem isso.
0: Mas você tem que alugar um filme, em muitos casos. Não é que vai vir de graça, não. Principalmente essa plataforma aí que a Pietra falou, ó. Você falou assim, ufa, chegou na plataforma que eu assino, que eu pago. Foi lá ver, tem que pagar mais ainda. Enfim, né? Mas pra quem quiser e perdeu a oportunidade.
1: Quem é fã de Michael, né? Vai.
0: Pelo menos pagar um ingresso e reúne a família inteira,
1: pois
0: né?
1: Pois é, pois
0: cinco,
1: é.
0: Cinco, seis pessoas lá pra assistir.
1: Pensando nisso,
0: pô. Dá pra dar uma economizada. Atualizei o feed aqui. Alô, Virgínia. Tá aparecendo, hein?
1: Peguei, hein, Thiago? Pegou. Peguei a música, peguei Pegou. A música.
0: Será que vai dar ruim pra Virgínia? Você não tá sabendo, não? A influenciadora virou alvo da Polícia Federal sobre movimentações financeiras. Virgínia Fonseca, a influencer, ex-namorada de Vini Júnior, investigada agora por suspeitas relacionadas a movimentações financeiras de empresas que estão ligadas ao seu nome. Essa apuração ela tem como base alguns relatórios de inteligência financeira que foram elaborados pelo COAF, além de analisar origens dos recursos movimentados. Então teve uma possível ocorrência de crimes financeiros, a gente está colocando no condicional mesmo, porque agora a Polícia Federal é quem vai investigar e vai saber se houve movimentações ilícitas ou não, né? Possíveis crimes financeiros, tributários ou mesmo de lavagem de dinheiro. A Talismã Digital, que é a empresa dela, recebeu mais de 22 milhões de reais. Entre março e setembro do ano passado, esse montante gigantesco, por meio de transferências via Pix e via TED, que muita gente questiona na internet, fala assim, pô, tem empresas gigantescas que não movimentam isso. Sim. Empresas bem conceituadas, tradicionais, e num curto espaço de tempo, ela movimentou mais de 22 milhões de reais só em Pix e TED.
1: É, aí
0: Belo
1: complica,
0: Pix é esse, né?
1: Aí complica,
0: Belo, entre aspas, né? Porque pode complicar uma movimentação suspeita aí das empresas de Virgínia.
1: Então, investigação envolvendo Virgínia. Virgínia tá sempre trendando por aqui,
0: sim,
1: né?
0: Sim,
1: a gente viu ela trendando há pouco por conta do Jogo do Brasil, que as pessoas xingaram ela. Num episódio bem complicado, viu, gente? Um episódio triste, mas agora a gente...
0: Não foi positivo, né?
1: Zero positivo, inclusive, né, a gente...
0: O próprio Vini Júnior foi às redes pedir pro pessoal não fazer isso
1: pra ter respeito, porque a gente repudia completamente, claro, né, esses atos contra a Virgínia no estádio. Mas, de fato, agora sendo investigada, tem aí que investigar certinho pra ver como que tá funcionando esse dinheiro todo de Virgínia Fonseca, então. A gente seguindo aqui, apareceu Paul McCartney pra mim. Olha só, gente. Será? Olha essa música.
0: Bom demais,
1: a gente voltando,
0: hein?
1: Ali pra
0: Sir,
1: Beatles.
0: Sir Paul McCartney. Sir, por favor, Pietra.
1: Desculpa, peço perdão. Sir Paul McCartney, ok.
0: Ok.
1: Bom, gente, ele, né, que é um ícone aí da música... surgiu um questionamento ali durante uma entrevista pro Paul McCartney. Será que o ex-Beatle vai se aposentar algum dia?
0: Ah, duvido, hein?
1: Gente,
0: não sei
1: eu
0: nem
1: não
0: qual
1: quero.
0: É a resposta dele, mas eu duvido.
1: Pois, vou te trazer a resposta. Me Ele fala. Mesmo respondeu, viu, gente? Paul McCartney aí lançou o seu primeiro álbum solo em 5 anos, chamado The Boys of Dungeon, tá? Na última sexta-feira, dia 29. E questionado ali se ele tem planos de aposentar, de se aposentar das gravações e palcos e tudo mais, McCartney deu uma resposta bem ambígua, tá?
0: É.
1: Não sei, nunca se sabe. Deixou no ar aí pra você responder se ele vai ou não vai se aposentar. McCartney apontou ali que existem cada vez menos oportunidades de ouvir músicas da sua época ao vivo. Então ele trouxe essa crítica também ali na entrevista. E apesar da idade, né, incontáveis anos de trabalho, ele continua inspirado a compor e a criar novas músicas. Então, mesmo que ele tenha falado ali que é muito difícil, né, cada vez menos oportunidades de ouvir músicas da sua época, ele fala que tá inspirado a criar novas músicas. Então, em clima de nostalgia, né, esse álbum dele reúne histórias nunca contadas, memórias pessoais do McCartney e também canções de amor, tá? Então, tudo indica que eu acho que ele não vai parar. Tá tudo certo com Paul McCartney, tá inspirado a continuar fazendo música.
0: Mais uma dúvida relacionada ao eterno ex-Beatle Paul McCartney.
1: Sir.
0: Ó, tá vendo? Corrigiu, agora me corrigiu. Já era. E tem também uma conspiração, não sei se você sabe, depois a gente conta essa história com mais detalhe, de que o Paul McCartney morreu nos anos 60 e depois disso é um sósia que tá substituindo, gente, ele.
1: É igual a Avril Lavigne, né?
0: Tem essas coisas. E cada capa dos Beatles tinha uma simulação aí de algum indício de que eles estavam realmente contando essa história, mas isso fica para uma próxima rápido intervalo. Daqui a pouquinho a gente volta com mais Trend das 11 para você.
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11: O futebol brasileiro parou e a partir de agora começam os últimos amistosos das seleções para a Copa do Mundo. E nesta semana teremos grandes jogos. E vamos para as principais partidas de hoje. 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A Holanda encara a Argélia. A Polônia duela contra a Nigéria. E a Itália enfrenta Luxemburgo. Já à noite, o Panamá encara a República Dominicana e a Coreia do Sul duela contra El Salvador. 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
20: Agora 11h33, eu, Beatriz Trindade, te acompanho nos próximos minutos da programação com notícias da cidade do estado do Rio de Janeiro. Aqui do meu lado, ao vivo, o repórter Gustavo Sileman com mais informações.
21: Oi, Bia, boa tarde para você. Bom dia, na verdade, ainda, né? A gente traz informações sobre uma campanha que o AquaRio vai promover durante a Copa do Mundo de 2026. A Luísa Rodrigues, nossa repórter, colega, trouxe até essa informação durante o Rio TMC agora há pouco, de uma promoção que quem for com a camisa da seleção brasileira, em dias de jogo da seleção ao AquaRio, que é o maior aquário da América Latina, vai ganhar desconto aí, pagando meia entrada no acesso para o espaço turístico, que inclusive conta com o Museu de Cera, que ganhou uma novidade hoje também, uma estátua do Pelé, vai estar ali em tamanho real, agora também fazendo parte do museu, que já conta com outros jogadores de futebol, né, o Zico e o Lionel Messi. E aí, a gente tem essa promoção também que foi anunciada hoje, a repórter Luísa Rodrigues acompanhou essa ação e também acompanhou a previsão da Tubarão Ritinha, tubarão já conhecido ali do AquaRio, ela que esteve no grande tanque do local para fazer a previsão do jogo do Brasil contra Marrocos, bem naquela pegada ainda dos animais oráculos, como a gente teve o Povo Pou durante a Copa de 2006, 2010, e aí a Ritinha cravou a vitória da seleção brasileira contra a seleção marroquina. A gente lembra que a Ritinha pelo menos acertou em 2022 o resultado e a vitória do Brasil contra a Sérvia por 2-0 na Copa de 2022 que aconteceu no Catar. E agora já indicando mais uma vitória da seleção brasileira. Já já essas imagens vão estar disponíveis na nossa rede social, no nosso Instagram, que é o TMC Rio de Janeiro. Claro, né, a gente reforça para você participar também e dar o seu palpite para o jogo no nosso WhatsApp, 99557-1013.

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1: Agora informações do trânsito para você, ouvinte, que passa ali na linha vermelha no sentido Baixada. Trânsito em boas condições ao longo de toda a via. No sentido centro, trânsito com retenções no trecho entre a estrada do Fundão e o Caju. Atualização ali do acidente que aconteceu no Recreio dos Bandeirantes. A Avenida das Américas está liberada após um acidente envolvendo 3 carros na altura do BRT Dom Bosco, no sentido Avenida Ayrton Senna. Trânsito em boas condições ali no trecho. Atualização também do enguiço na Avenida Brasil, na altura da Penha Circular. A via está liberada após um caminhão enguiçar na altura da Penha Circular, no sentido centro. Trânsito com boas condições ali no trecho da via. A Avenida Brasil também está liberada após um ônibus enguiçar na altura de Bom Sucesso, no sentido centro. Trânsito lento ainda pela região, desde a altura da Penha. Atualização aí para o nosso ouvinte também sobre o incêndio que a gente falava aqui ao longo do jornal. A rua Barata Ribeiro está liberada após o incêndio em um imóvel na rua Constantes Ramos.

0: Isso aí, vem continuar trendando aqui com a gente e te convido, inclusive, a ir, né, lá no nosso Instagram, @tmcnewsbr, seguir a gente por lá, também no nosso TikTok. Lá a gente tem colocado bastante os conteúdos que estão trendando por aí
1: com
0: também,
1: certeza.
0: Né, Thiago Matheus?
1: Com certeza, e a gente interage também através do nosso WhatsApp, tá à sua disposição. Ainda não salvou? Salva aí 11972211001. Um abraço pro seu Toninho, Toninho Terrível. Tá por aqui no nosso WhatsApp, aquele abraço pra você.
0: Um beijo.
1: E um abraço pro Regis. Regis sempre participando e já falou aqui, garanti meu ingresso do Rock in Rio.
0: Conseguiu então na pré-venda.
1: Pessoal tava reclamando aí pelas redes sociais, não é o caso do nosso amigo Regis. Garantiu, portanto, o ingresso pra ele. Vamos lá pra alguns destaques.
0: Vamos nessa.
1: Aqui dessa próxima meia hora do nosso trend, vamos falar do ex-presidente do Corinthians.
0: Pois é, a gente também vai falar aí, câncer pâncreas, viu, gente?
1: Pois é, vamos falar também de realização de um sonho. Que sonho será isso?
0: Ih, gente, eu tô curiosa agora pra saber,
1: aguardem,
0: viu? Lula, Flávio, que são os nomes aí que estão trendando, né? Até outubro vai trendar bastante.
1: E até depois disso se bobear.
0: Também.
1: iFood Drones. Tem novidade, daqui a pouquinho a gente explica.
0: Também temos eleições IA.
1: Imposto Alemanha.
0: Pois é. E Marco Rubio aparecendo aqui também pra gente.
1: E é claro, João Fonseca.
0: Trendando sempre.
1: É um dos assuntos que continuam trendando ao longo desta quarta-feira.
0: Quase esqueceu,
1: quase,
0: né?
1: Sextou,
0: tá quase
1: sextou
0: no feriado lá.
1: Quase isso, mas não, vamos voltar. Voltando pro planeta Terra, voltando pro Oscar 2027. Apareceu pra mim.
0: Opa.
1: Assunto bem comentado na manhã desta quarta-feira. 100 dias. É o nome do filme sobre Amir Klink. Ele mesmo, uma aposta do Brasil, inclusive, pro próximo Oscar.
0: Legal.
1: É a história do Amir Klink, o nosso navegador brasileiro, muito famoso, ele que cruzou o Oceano Atlântico em um barco a remo. Lembra dessa história? Então, a história do Amir vai ganhar uma adaptação para os cinemas. É um filme que acompanha a jornada real dele, imagens reais, inclusive. Em 1984, lembrando, ele se tornou a primeira pessoa a cruzar sozinho o Atlântico Sul em um barco a remo. Então, esse que é um feito histórico, né? Porque muita gente faz essa travessia, mas em barcos maiores, mais equipados. O Amir Klink foi em barco a remo, e lá atrás, em 84. Então, essa produção está surgindo como uma opção brasileira.
0: Legal.
1: Ao Oscar 2027. Ontem mesmo a gente falou aqui,
0: foi,
1: né, de expectativas para diversos eventos relacionados a filmes internacionais, e ainda não sabia qual seria o título, um filme brasileiro que poderia disputar o Oscar do ano que vem. Quem sabe surge aí como um belo nome. 100 dias é o nome de filme retratando a história do Amir Klink.
0: Já temos então um filme pra torcer nesses festivais que, né, virão aí até o Oscar 2027. E olha, seguindo aqui, apareceu Instagram pra mim trendando, tá? Na nossa timeline, porque a plataforma vai mostrar menos conteúdos sensíveis para perfis de adolescentes, tá? A gente vai te contar um pouquinho sobre essa novidade, digamos assim. Depois de condenações na justiça, a Meta, ela reforçou filtros e dá aí mais poder de controle, então, a pais e também a responsáveis, né? Para limitar conteúdos potencialmente prejudiciais a adolescentes. As plataformas Instagram, Facebook e Messenger, que pertencem à Meta, elas têm os novos recursos ali que vão limitar temas como nutrição, musculação e ansiedade. Olha, três temas ali, né, bastante peculiares, digamos assim, para você limitar. Sabe por quê, gente? Porque esse tipo de conteúdo, ele pode ser útil até, né? Mas ele precisa ser equilibrado com outros tipos de conteúdo também. Por isso, eles estão testando ali maneiras de impedir que adolescentes vejam muitos posts desse tipo.
1: Isso é importante.
0: De uma vez só. A Meta afirmou isso, então eles estão trabalhando ali para ter essa limitação. E é muito importante, né? A gente, inclusive, traz aqui o caso do Gabriel Gunley, já que a gente está falando sobre limitação de nutrição, musculação e, enfim, ansiedade também, mas mais focando na questão da musculação, acho que as pessoas ainda não têm muita ideia do que é musculação, do que é cuidar do corpo. Então, tem essa questão de usar, né, anabolizantes, tem tudo isso também envolvendo. Então, um adolescente, uma criança que quer ali, né, ai, quero ter um corpo tal, e, enfim, começa a consumir muito isso, pode ser que vá para um caminho mais errado, digamos assim. Então, é importante ter essa limitação e ter o uso correto das redes sociais, certo, Thiago?
1: Assunto que tá ganhando bastante repercussão nas redes sociais, assim como o Pix.
0: Pois é.
1: Tá trendando aí pra você? Tá sabendo? Não tá sabendo? Então a gente fala pra você, a gente explica.
0: Esse aí rendeu ontem.
1: Pois é, porque os bancos estão defendendo, obviamente, o Pix e dizendo que o governo dos Estados Unidos tem informações incompletas sobre o sistema. Vou reforçar para você, houve aquela taxação do Trump, né, a produtos brasileiros novamente, ele colocou lá no balaio o Pix, dizendo que o Pix prejudica algumas empresas americanas. Na visão dos Estados Unidos, ele representa uma vantagem injusta que pode restringir o comércio americano. A entidade afirmou que o Pix não é produto comercial, não, mas sim uma infraestrutura de pagamentos criadas pelo Banco Central aqui do Brasil. Então, para ampliar a concorrência e facilitar transações financeiras. Uhum. A Febraban, que é o sistema brasileiro que opera sob modelo aberto e não discriminatório, permitindo a participação de bancos, fintechs e instituições financeiras nacionais e estrangeiras, diz que não há restrições à entrada de novos participantes, independente do porte, da origem, da instituição. Então, ao som mesmo de Money do Pink Floyd, tem esse embate Estados Unidos-Brasil por conta dessa taxação, possível taxação, acusação, mas a notícia completa tá no nosso site. Boa. Interessa para você, né? Até porque, né, se trata aí de uma possível taxação ao governo brasileiro, é, por consequência, a nós brasileiros, e colocando o Pix no mesmo balaio. Acessa lá, tmc.com.br, e fique bem informado do que está acontecendo no mundo todo.
0: É isso aí, Ti. Inclusive, a gente fez toda uma cobertura bem legal sobre essa possível taxação, né, ontem. Então, você encontra lá no nosso site. Muitas autoridades também falando em relação ao Pix, falando que não vão mexer no Pix. Vamos ver o que vai acontecer com o nosso Pix, né? Seguindo aqui, a gente fala de moda brasileira, que tá trendando bastante, viu, gente? Mais uma vez falando sobre seleção brasileira, mas dessa vez, ó, das roupites ali dos jogadores.
1: Ah,
0: porque,
1: é?
0: Pois é, a seleção brasileira, olha só, viralizou fora dos gramados, tá, gente? O uniforme da viagem dos jogadores, né, acabou ali virando meme nas redes sociais, viu, gente? A roupa usada pelos jogadores, assinada por Ricardo Almeida.
1: Ó, chique, né?
0: Ó, chique demais.
1: É caro, inclusive.
0: Chique demais,
1: hein?
0: Tá? Ó.
1: É caro.
0: Ó, aqui, tá? Chamou ali mais atenção que as próprias estrelas do time, tá, gente? Porque o paulistano, vale lembrar, né, do Ricardo Almeida, ele é referência em alfaiataria. Sim. Desde a década de 1980. Então, renomadíssimo. Ele desenvolveu ali trabalhos para os atletas do futebol desde a Copa da Rússia em 2018. E o estilo da roupa dos jogadores dessa vez parece que não agradou muito as pessoas da internet, né? Os torcedores também.
1: Mas a internet ali também não é muito referência, né? Na internet, pessoal.
0: Jogou na internet, o pessoal fala o que quer, né? É complicado, viu, gente? Bom, mas não, acho que não agradou os torcedores ali.
1: Não,
0: porque
1: não agradou.
0: Teve gente que fez a associação dos uniformes ali variados, né? Desde trabalhadores de hospitais a internos de escola. Você acredita nisso?
1: É, porque ele é um tom azul, bem clarinho, né?
0: Sim.
1: Não tão clarinho assim, mas assim, né? Um azul claro. E eu não sei, né? Não entendo tanto assim de moda, mas dizem que é o que tá se usando hoje em dia.
0: Pois
1: aquela coisa,
0: gente,
1: um pouco mais despojada, sem gravata e tudo mais. Então, talvez, por ser um tecido bem levinho.
0: É um esporte fino.
1: Brilhante, um pouquinho brilhante. Naquele tom de azul, o pessoal tá caindo, matando
0: muito
1: em cima.
0: Eu vi um meme que o pessoal comparou com o elenco de Grey's Anatomy, né?
1: Também, pode ser.
0: São os médicos ali que já são, não são mais internos, né? Já são ali os que mandam na galera com aquele uniformezinho assim. Falaram, ih, parece ali a galera de Grey's Anatomy.
1: É, ó, se você gostou, viu pela internet, opina aí pra gente no nosso WhatsApp se aprovou ou não. Aliás, coisas relacionadas à seleção brasileira não estão agradando muito.
0: É.
1: Teve a polêmica dos uniformes também. Muita gente não gostou ali do uniforme 2, que tem muitos desenhos.
0: Verdade.
1: Preto com azul e tudo mais.
0: O uniforme dentro de campo, né?
1: Exatamente. Agora, o uniforme de viagem, os ternos, estão ganhando repercussão também nas redes sociais. Você opina aqui pra gente no 119 7221-1001. Bora atualizar o feed?
0: Vamos nessa.
1: Bora falar da Silvia Bravanel?
0: Opa! Que tá. Já apareceu aqui uma vez, né?
1: Trendando de novo. Tá de volta. O pessoal tá citando o nome dela nas redes sociais. É a filha número 2 do Silvio Santos. E ela diz que o foco dela está na Câmara. Por que que ela deu essa declaração? Porque o ex-governador de Goiás, e que é pré-candidato, né, do PSD à presidência da República, o Ronaldo Caiado, ele afirmou que a apresentadora, a Silvia Bravanel, é um nome forte para compor a chapa de vice-presidente. Ele queria ela na corrida presidencial como vice na sua chapa. Só que a Silvia, a Silvinha, a número 2, ela afirmou estar totalmente focada na sua pré-candidatura na Câmara dos Deputados. O Caiado diz, por sua vez, que a prioridade agora é definir palanques estaduais, ampliar, né, o nível de conhecimento junto ao eleitorado, e a escolha do vice entra agora na pauta de uma reunião marcada para o dia 8 de junho, portanto, semana que vem. A Silvia Bravanel afirmou ter recebido com surpresa, talvez deve ter ficado contente com o convite,
0: com
1: mas informou que está em outra, portanto, a informação de ser cotada aí para o posto vai ficar por uma próxima. Caiado vai ter que procurar outra pessoa para ser vice dele na chapa.
0: Não vai rolar Silvia Bravanel, quem sabe,
1: Silvinha,
0: né?
1: Silvinha
0: não. Quem sabe no próximo. Bom, seguindo aqui, temos voo teste aparecendo na nossa timeline, porque, gente, um avião vai fazer ali a rota mais longa do mundo. E eu vou contar para vocês sobre esse caso, tá? A fabricante aeronáutica europeia Airbus concluiu na terça-feira, no caso ontem, essa rota, né, para testar esse avião que vai fazer essa viagem mais longa do mundo. O avião, ele foi projetado ali para voar até 22 horas seguidas, tá? Pela primeira vez, vai ser possível, então, voar sem paradas entre Sydney, na Austrália, e destinos como Londres, no Reino Unido, e Nova York, nos Estados Unidos. Então, não vai ter aquela famosa escala, né? Você vai diretão. Essa mudança, ela pode reduzir em até 4 horas o tempo total das viagens.
1: Pra quem,
0: Thiago,
1: tá numa aeronave, 4 horas de redução é um
0: muito.
1: Qualquer meia horinha.
0: Já pra é dar aquela liberada na perna,
1: poxa,
0: né?
1: Poxa vida. Quem é alto, inclusive, passa um sufoco.
0: A gente sabe como é que funciona. Pois é. O investimento, gente, faz parte ali do que a empresa chamou de projeto Sunrise. Esse nome, por que que é esse nome? Porque é o nascer do sol. E aí, né, indica ali que você vai conseguir ver o nascer do sol, inclusive, duas vezes, tá? Ele ganhou esse nome ali devido à diferença do fuso horário, né, entre a Austrália e o restante do mundo. Então, os passageiros, eles vão poder ver esse nascer do sol duas vezes nos voos mais longos. Então, olha que legal,
1: que legal,
0: né? 22 horas, quer dizer, 22 horas num avião é... Pra ir pra um lugar interessante é bom, né? E
1: depende,
0: diminuindo ali umas 4 horinhas... de transtorno.
1: E vendo o nascer do sol por duas oportunidades, vale a passagem, hein? Vale aí, vale o sufoco de ficar preso 22 horas na aeronave. Atualizei o feed aqui, apareceu álbum de figurinha, figurinha da Copa, febre de figurinha, como você quiser, porque, ó, esse assunto continua sendo bem comentado nas redes sociais. E essa parceria com o varejo, que agora é uma novidade para esse ano de 2026, que eu digo parceira com o varejo, aplicativos de delivery,
0: sim,
1: trazendo a figurinha, você tendo vários outros pontos pra compra, pra troca.
0: Porque
1: enfim,
0: antes era só naquela banquinha de jornal,
1: exatamente,
0: né? Eu tô parada no tempo da banquinha de jornal.
1: No presencial, que era mais difícil. Enfim, então essas parcerias explodiram aí as vendas do álbum de Copa lançado aqui no Brasil, né? O que diferencia esta Copa das anteriores, como a gente falou, tradição tá mantida, ruas pintadas, torcida no clima, seleção com alguns rostos novos, fora das quatro linhas dessa corrida, né? Pra completar o álbum de figurinhas, que sim, tá caro,
0: tá,
1: mas tá cada vez mais disputado. O público demonstrou interesse durante a pré-venda já. Site oficial, inclusive, na época, ficou fora do ar devido à alta procura.
0: Caramba!
1: E essa é a maior edição já lançada para Copas do Mundo. São 980 figurinhas e outras 68 especiais. Né? Um acréscimo de 310 cromos em relação ao álbum anterior. Então o pessoal vai gastar mais, mas com isso tem o varejo lucrando mais e ficando feliz, portanto, com a febre do álbum da Copa do Mundo.
0: Eu não lembro de uma febre assim tão grande nas outras Copas, viu, Thiago? E olha que, se a gente for falar sobre a internet, né, são esses aplicativos, Na Copa anterior já tinha internet, já tinha aplicativo.
1: Já tinha aplicativo.
0: Só que agora tá ainda mais. Eu acho que é um sinal.
1: É um sinal? Mais um sinal.
0: Eu tô Pietra cheia
1: empolgada,
0: sinais.
1: Parte 27.
0: Cheia dos sinais,
1: mais um sinal.
0: Gente. Seguindo aqui, dando F5, apareceu turismo pra mim. Porque a gente fala de Angra dos Reis, tá, gente? Angra dos Reis, lá no Rio de Janeiro, vai ter taxa de visitação.
1: Aí, ó, mais um lugar.
0: Pois é. Então, se você gosta de...

0: outro lugar. Uhum. É basicamente isso. E isso vai acabar fazendo com que Angra dos Reis perca um dinheirinho, né? A nova lei ali, aprovada, mudou critérios de cobrança, tá? Reduziu valores não suficiente para acalmar os críticos. A regra original é a seguinte: quem desembarcasse em uma das 365 ilhas ali do município até janeiro de 2027 pagaria quase R$50 por 24 horas de permanência.
1: Carinho, hein?
0: Bem carinho. Então o pessoal tá reclamando aí dessa taxa de visitação em Angra dos Reis.
1: E tem outros lugares também, né? Fernando de Noronha, Morro de São Paulo, até Ubatuba,
0: verdade,
1: litoral de São Paulo.
0: Tá tendo, né?
1: Bombinha, Santa Catarina, enfim. Se isso der certo, Angra também terá sua taxa. Agora, trabalho feriado. Apareceu aqui pra mim. É. Tem gente que vai trabalhar. Já mandou aqui? Vai trabalhar ou vai descansar no feriado? 11972211001, porque tem nova regra para trabalhar em dia de feriado. Ah, você não sabia? Vai trabalhar amanhã? Então essa notícia te interessa, porque o expediente no comércio, ele precisa de autorização em convenção coletiva. Você não sabia dessa, não? Antes valia o acordo entre patrões e empregados. Só que agora tudo depende de acordos também com os sindicatos. Ou seja, convenção coletiva. Após 5 adiamentos, a portaria passa a valer a partir de hoje. Portanto, procure saber, fale com o chefe, fala com o patrão, vê se tá todo mundo aí
0: de acordo, né?
1: Antenado, de acordo, se estão cientes dessa nova regra. Se você não sabe, procura na internet, apresenta aí pra chefia também, que vai ser importante.
0: Boa! Bom, a gente segue falando sobre Copa, porque aparece... Não, na verdade não, a gente vai mudar de assunto. Copa tá trendando bastante,
1: sempre,
0: viu, gente?
1: Sempre trenda.
0: Mas colocaram aqui no meu ouvido aqui, ó. Pietra, vamos falar de iFood drone?
1: Vamos falar
0: de iFood drone, tecnologia aqui.
1: A gente chamou aqui na abertura do programa, eu quero saber o que é isso. iFood drone, eu já imagino drone, que seja, Thiago, né? Mas explica aí.
0: Pois é, vou te contar, viu? A plataforma de delivery, ela iniciou entregas por drone em São Paulo. Tá passado? Eu tô passado.
1: É, sim, pero no multi, né? Porque, né?
0: Modernidade. A tecnologia chegou, gente.
1: Modernidade.
0: Pois é, o iFood, ele começou a operar ali a rota oficial de entregas por drone lá em Barueri, na Grande São Paulo, né? Um novo modelo ali é totalmente autorizado pela ANAC, vale lembrar, e também pelo DSEA, que conecta ali restaurantes do Shopping Iguatemi, Alphaville, a condomínios residenciais da região, tá? A tecnologia, ela é adotada para resolver gargalo logístico real da empresa. Porque, por exemplo, regiões de condomínios de Alphaville é considerada uma zona crítica. Olha só.
1: Crítica
0: para delivery tradicional.
1: Entendi.
0: Não, é. Não nessa parte crítica, né? Que a gente fala de segurança e tudo mais. Mas crítica para a questão de logística mesmo do iFood, né? Para um delivery tradicional. Então, devido a essa dificuldade de acesso e longo tempo também de espera ali que motoboys enfrentavam nas portarias, a galera falou, vamos resolver tudo, vamos criar o drone ali para o pessoal ser bem atendido e ninguém sair prejudicado, né? Quase 50% então dos pedidos destinados a essa área acabavam sendo recusados pelos entregadores por conta dessa demora e por conta dessa logística. Então, o drone veio para facilitar a vida tanto do entregador quanto também do cliente que tá ali pedindo a sua comidinha para aproveitar um final de semana ou, enfim, qualquer dia, né, Thiago?
1: Vamos ver se não vai ter aquele comboio também, um trânsito de drones agora na Castelo Branco ali que vai pra região. Pois é, né? Porque senão acaba complicando também. Atualizei o feed, aqui apareceu eleições IA, inteligência artificial. Por quê? Porque o YouTube tá ampliando a detecção de vídeos feitos com inteligência artificial e visando, obviamente, as eleições desse ano. Está ampliando ferramentas, inclusive, que identificam os conteúdos gerados por inteligência artificial. E isso é uma mudança em meio à crescente preocupação com conteúdos falsos, principalmente chegando aí no cenário eleitoral. Conteúdos falsos, você sabe, se encontra aos montes na internet. Agora, a preocupação é porque a eleição está se aproximando, então inclui expansão tecnologia, detecta rostos, vozes sintéticas usadas para imitar pessoas reais, enfim. Então estão reforçando aí a rotulagem de vídeos criados ou alterados com inteligência artificial. E o objetivo é um só, é reduzir a disseminação de desinformação e também esses conteúdos enganosos. Parte do movimento global para aumentar transparência sobre o uso de inteligência artificial. E é claro, tentar conter cada vez mais

0: mais essa circulação das chamadas deepfakes durante os processos eleitorais. Fique ligeiro, fique atento, portanto, para você não cair em uma deepfake aí nas eleições.
1: Não quer cair em fake news? Não quer? Então vai lá, tmc.com.br, a gente fala tudinho para você de uma forma bem transparente, né, Thiago?
0: Exatamente, exatamente, mas agora a gente vai falar de futebol, porque vem aí programação esportiva aqui na nossa quarta-feira. Mas amanhã tem Trend das 11. Não estaremos aqui.
1: Não estaremos.
0: Mas Rafael Tebas estará com o Trend das 11, 11 horas em ponto, atualizando o feed pra você.
1: É isso mesmo. Até semana que vem. Ótimo feriado. Beijo.
0: Aquele abraço, gente. Tchau. Fui.
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9: Muito boa tarde pra vocês, assim que eu gosto. Que dia lindo no Rio de Janeiro, começando no horário. A gente tem mais o que falar da seleção brasileira, esquentando debates, trazendo para o forno algumas ideias, algumas discussões aí que fazem parte do imaginário do torcedor brasileiro, né? A gente vai trazer opinião para vocês e também um achismo quanto aos grupos. Uma sugestão do Sayão, a outra do Magini. Se vocês tiverem sugestões também, mandem para a gente que a gente debate por aqui. Então não vale o infeliz vir falar o seguinte, estragar meu dia e vir falar assim, mas o que adianta vocês acharem? Mas o que adianta pensar que... Às vezes o Vitoca faz isso, a vontade de tacar ele pela janela. O que adianta vocês falarem...
10: Pera lá.
9: O que você acha isso? O que adianta você achar isso se você acha que... Pô, é um debate, não tem jogo. Não tem jogo da Copa do Mundo agora. Vamos tentar ser social, agradável, legal um com o outro.
10: Não.
9: Né, debater em alto nível. Se precisar debater em médio nível também. Vamos tentar evitar o baixo nível. Né, ontem saí daqui com dor de cabeça. Parece que hoje é o dia de reclamar. Obrigado, Vitor Costa!
10: Ah, você
9: parece que ele já monta a escala pra me sacanear, cara.
10: Por quê?
9: O Sayão olhou pra mesa e falou umas 8 vezes. Ó, isso aí, Torelli, isso aí vai ser complicado, hein? Essa mesa aí, Joel, Léo Pinheiro e rindo. Feliz. Vai ser complicado pro Torelli. Aí sorrindo, que maravilha. Yuri Duque.
10: Não foi bom pra você ontem?
9: Pô, foi uma dor de cabeça, cara.
10: Não foi bom pra você
9: não,
10: ontem?
9: Não, bom não é, bom não é tá definição. Bom.
10: Então os ouvintes deveriam falar aí.
9: Foi agradável pra mim.
10: Foi agradável?
9: Não.
10: Por claro que não?
9: Daria discussão, gente querendo ter razão.
10: Meu irmão, você não quer ter razão?
9: Não.
10: Você ficou lendo, fazendo uma enquete pessoal no chat pra
9: pessoal?
10: Saber.
9: Pessoal?
10: No YouTube pra saber se você tava certo ou não.
9: Pessoal?
10: Sim, pessoal.
9: Peraí, o Arrascaeta não é um problema meu, o Arrascaeta é um problema de uma nação.
10: Não, eu sei.
9: A nação.
10: E aí a gente divergiu.
9: Rubro-negra.
10: A gente teve divergência na opinião e você ficou querendo, de alguma forma, dizer que estava certo.
9: Nação rubro-negra não quis, não. A nação rubro-negra que tem o selo ONU e a nação uruguaia também envolvida nesse debate Então,
10: tem mais
9: não é questão minha.
10: Tem mais flamenguista
9: você,
10: do Uruguai, pô.
9: Tira a mão de mim. Você, não, não vou tirar, não. Desde ontem, tá me encostando toda hora. Não me encosta. É chato que fica encostando no outro falando. É, quem cospe, quem fica encostando no outro, quem grita na cara do outro, isso não é legal.
10: Você não encosta?
9: De vez em quando.
10: Então, você não pode falar nada.
9: Eu não grito.
10: Pô, tu é o que mais grita aqui.
9: Ó. Oh.
10: Tem qual, mais?
9: É verdade.
10: Quem grita mais que você?
11: Pera aí, qual é o WhatsApp da rádio?
9: 21 99557 1013 para Brasília em 100,1, para Brasília em 100,1, para o Rio de Janeiro em 101,3, para o TMC Esporte, o nosso canal de YouTube, o TMC Esporte. Participei com a gente, mas o debate de ontem, que não é o de hoje, é a galera que nem o Joel e que nem o outro, o Duque, que queriam meter uma de que o rubro-negro tem que torcer pro Arrascaeta não ir pra Copa.
10: Não foi isso que eu falei.
9: E ficou dividida
10: de novo
9: a situação ali no chat, mas a maioria
10: o Torelli
9: dos rubro-negros concordou comigo
10: e com
9: outro rubro-negro que estava aqui assumido.
10: Não foi a maioria.
9: Que é o João Leite.
10: Não foi a maioria.
9: E o Arrascaeta tem que ir pra Copa, tem que ser feliz sim.
10: E ninguém disse que ele tem que ser infeliz.
9: E tal. Não,
10: você vai tentar entender o que eu falei ontem?
9: Eu já entendi o que você falou.
10: Ah, então porque você tá se fazendo de maluco ou de cachorro quente?
9: Mas eu quero falar hoje, primeiro.
11: Não de cachorro quente, não.
9: Sobre o Pelé. Pelé homenageado no Aqua Rio. A Luísa Rodrigues foi lá hoje, nossa repórter do Rio TMC. Eu estive lá também, convidado pela organização do Museu de Cera, do Dreamland. Obrigado, João Paulo, JP. É uma galera muito boa lá. O Vitiligor, o Vitor, estava lá, que é um grande cozinheiro e também influenciador de culinária. Também a respectiva do Vitiligor. Quem mais estava lá? O rapaz que interpreta o Pelé
10: na série
9: da Netflix. Pra
10: muito
9: que eles
10: parecido,
9: estavam lá?
10: Tá?
9: É verdade.
10: Muito parecido.
9: Estavam lá para a imprensa também, além da gente, né? Eles estavam lá para o lançamento do boneco de cera do Pelé, no museu aqui no Rio de Janeiro. Ficou muito legal. E ver o ator do lado do boneco é muito legal, ver a semelhança do Pelé com o próprio ator. E acha para mim, por favor, o Magini, isso é uma boa pauta também. O valor do Ryan, que o Magini está te mostrando.
10: Sim, eu já vi.
9: Acha para mim, por favor, o nome do ator que interpreta o Pelé. Boa tarde para você.
11: Boa
9: Henrique
11: tarde.
9: Magini, tudo bem?
11: Tudo bem, Torelli. Boa tarde pra você e pra todo mundo que tá acompanhando a gente na TMC, Transamérica, agora é TMC.
9: Isso.
11: Papo de craque, primeiro tempo aqui, estaremos juntos até as 2 da tarde.
9: É verdade, tem um animal aquático, acho que é um tubarão, que ele resolve dar uma de polvo-pou.
10: Sim. Né,
9: pra adivinhar
10: os resultados. O Gustavo tava falando isso aqui.
9: É, pois é, a Luísa também entrou com essa informação com a galera do Aqua Rio e eu acho que claro, tá, entra no lúdico, né? Se acertar, vira folclórico. Eu sou um cara meio cético, mas eu acredito nas coisas que acontecem, entendeu?
10: Uhum.
9: A partir do momento que eu tô vendo, está acontecendo, é palpável. E não precisa ser uma coisa física, não. Pode ser também sentir, né? Clima, né? O peso espiritual das coisas, né? Teu feeling, que chamam em inglês. Então,
10: sim,
9: vamos ver se ela acerta. Como é que é o nome dela? O Gustavo falou o nome dela?
10: É uma tubarão.
11: Tá o
9: com,
11: ator
9: tá com
11: Lucas Agrícola.
9: Lucas Agrícola, o ator. Como é que é?
10: Do tubarão?
9: Tubarão, é a tubaroa.
10: É a tubaroa. Olha o Gustavo aí.
9: Ritinha. Que vem da novela, né, Gustavo? Da Isis Valverde, a personagem. Você é noveleiro, Gustavo? Mais ou menos, mas você viu essa novela?
11: Por tabela.
9: Contem pra gente, você viu essa novela? Fala no ar, pô. Microfone aí pra você.
12: É, a Luísa Rodrigues que estava acompanhando essa ação lá no Aqua Rio, daqui
9: isso.
12: A pouco a gente até vai conversar com ela para trazer mais informações ao vivo aqui na programação sobre essa campanha já envolvendo Copa do Mundo. Você até citou, né, Torelli, a questão também do Museu de Cera, o Dreamland agora com uma estátua do Pelé.
9: Sim.
12: Já conta ali o espaço com o Messi e também com o Zico, né, já são duas peças que fazem parte. E aí, e aí você tem agora o Tubarão, né? A Tubarão Ritinha fazendo essa previsão. Não é a primeira vez, 2022 ela acertou, cravou o resultado de Brasil e Sérvia na Copa do Catar, 2-0 para a seleção brasileira. Tá então no caminho, né? A gente espera que não tenha o mesmo destino do povo Pou, que depois da previsão acabou falecendo, né? De maneira bem triste à época, mas...
9: Você lembra do que ele morreu?
12: Ah, foi velhice, segundo mesmo o aquário lá
9: da Alemanha.
12: Você acha
9: triste morrer de velhice?
12: Ah, para um povo sim, né?
9: Melancólico?
12: Para um povo sim, né? Depois
10: pô,
12: ainda de ficar
10: mais
12: famoso,
10: que ele tava no auge, diria, ele tava no auge da carreira.
12: Tava literalmente na crista da onda, pô.
9: Billy Joel, só os bons morrem cedo.
11: Parabéns.
9: Tava na crista da carreira.
10: Ele tava, pô, ele tava famosíssimo.
9: É.
10: E aí tu morre no auge? É parecer que ele tinha 27 anos, pô.
9: É. Mas ele já era idoso já.
12: É, eu não sei a idade do povo, termo biológico, né? Mas imagino que sim, né? Deve ser uma idade bem avançada.
9: Deve viver, tem cara de que vive muito o povo. Não sei porquê, mas tem.
10: Eu acho que, sei lá, água gelada.
9: Pode ser.
10: Vive no, nas profundezas.
9: É. Pode ser. Mas muito legal o Aquarrio. E sabe quem tava lá também, Gustavo?
12: Não.
9: O russo, o Yuri. O russo da Copa de 2014, bruxo.
12: O bruxo da bandeira.
9: Ah, tirei foto com ele, falei com ele, em inglês.
10: Eu sei, eu lembro dele.
9: Falei,
10: bruxo da bandeira. Tem um olhar sombrio, né?
12: É, ele reclamou até recentemente,
9: ele é legal,
12: né?
9: Ele
12: que
10: ele... Ah, é?
12: Ele reclamou recentemente que tinha conseguido CPF, não tava conseguindo o ingresso também, mas conseguiu, foi pro Maracanã. Contra o Panamá, rapidamente, só para não ocupar tanto tempo de vocês.
9: Pode ocupar, a gente tá com muito tempo hoje.
10: Hoje a gente tá com tempo.
12: Ontem a gente teve uma cena curiosa aqui do lado. Downtown, ontem, às 5h15 da tarde, Jorge Sampaoli tava trocando figurinha com o filho dele, Leon. Uma troca de figurinhas montada ali pela Panini, que é a editora responsável pelo álbum da Copa. Cena foi flagrada pelo Phelps, da página Que Jogada, ele compartilhou nas redes sociais dele. Tá no nosso Instagram também a foto mostrando ali o Jorge Sampaoli nesse dia divertido, né? Ele que tá sem trabalho desde fevereiro, quando foi demitido pelo Atlético Mineiro. Então tá com tempo e dinheiro de sobra. Até
9: claro.
12: Por conta das multas dele, né?
9: Isso. Por mim, ele aposenta já. Por mim, ele volta pra Argentina também.
10: Então, calma aí. Tá cavando, pô. Tu acha que ele tá cavando?
9: Deus me livre.
12: Quem sabe aí, Renato Gaúcho
11: balançando. Ele tá trocando figurinhas, pô. Ele tá trocando figurinhas.
10: Literalmente, né?
11: Tá trocando figurinhas.
9: Ele fez um grande trabalho lá no Chile, né? Mas aqui, ele é um técnico capacitado, mas é uma encrenca esse cara.
12: Jorge Sampaoli se assustou com os valores cobrados pelos cambistas das figurinhas. Como diria aquelas velhas negociações, os valores assustaram.
9: É verdade.
10: Irmão, se tá assustando o Sampaoli, imagina os mortais.
11: Imagina
10: um assalariado.
9: É. Ele é o típico argentino, ele fala, não faz questão de que ninguém entenda o que ele fala. É argentino que eu digo quando tá de má vontade, né?
12: É.
9: E ele vive em Búzios direto também.
10: Então... Búzios que é quase uma província, né?
9: É. Eu trabalhei pro Phelps, o primeiro canal de YouTube que eu trabalhei foi o Que Jogada. Era ele e o Phil, na verdade, que agora... É do canal do Fluminense, né?
12: Isso.
9: E foi muito legal. Tem uns vídeos aí.
11: Várias dinâmicas bacanas do Que Jogar.
9: Via. Que bacana, imagina. Obrigado. Dinâmicas bacanas. Como 800 mil hambúrgueres.
11: Não. Mas eu tô falando mais da parte
9: das
11: esportiva.
9: Boas,
11: da parte esportiva. Dos jogos lá, das memórias, né? Que eram trazidas ali com as referências. Achava muito bacana.
9: Obrigado. E agradeço mais a eles que tinham as ideias também. O Gustavo, fala seu sobrenome e vai. Você tem mais
11: posso
9: tentar? Mais que fazer.
11: Vai lá, vai lá. Gustavo Sileman.
12: Acertou.
9: Viu? Lehmann.
11: Lehmann. Ah, eu perguntei outro dia, fiquei aqui numa aula aqui quase...
10: Sileman.
11: Aí tu, só que tu acelera, entendeu? Tipo, ao invés de falar Sileman, você fala Sileman.
12: Só quero fazer um pedido a vocês antes.
11: Fique à vontade.
12: Pra saber quando que Lloyd Augusto volta ao Vasco. Pra agora não ficar a dormir feliz.
10: Meio do ano.
12: Apenas isso.
10: Quer ficar feliz? Dá uma olhada no Instagram do Tietchan.
12: No Tietchan?
10: É.
12: Eu já tinha ficado feliz ontem com uma certa pessoa que voltou pra Londres, pra um clube aí cristalino também.
10: É, teve isso também.
12: Fiquei contente quanto a isso também.
10: Teve isso também. Gustavo que é vascaíno.
9: Vascaíno, claro.
11: Só pra concluir a informação.
10: Mas dá uma olhada no Instagram do Tietchan que vai ficar feliz.
11: Ele nasceu em 26 de janeiro de 2008 na Itália e morreu em 26 de outubro de 2010 na Alemanha.
10: Pô,
11: dois
10: que
11: anos.
10: Isso? Não, ele era uma criança.
9: Ele não era velho, não, pô.
12: Mas aí isso, talvez então, na idade dos povos, né?
10: Isso equivale a 27 anos do
11: então,
10: mano.
11: Aí tá dizendo que ele morreu de causas naturais em outubro de 2010, enquanto descansava.
9: Ah, então talvez dois anos seja.
12: Põe em paz de descansar.
10: Dá uma olhada aí quanto tempo o povo vive.
11: Boa.
10: Porque, cara, dois anos, assim, eu fiquei decepcionado.
9: Por quê?
10: Porque um povo...
9: Decepcionado.
10: Olha só, povo...
9: Você é povo, para com isso de morrer cedo.
10: Não, porque assim, tu já viu a biologia do povo, assim, tem várias postagens que falam... Povo tem não sei quantos corações e
12: eu saí, eu trouxe aqui já a informação.
10: Regenerado.
9: Um a dois anos. Um a dois anos aí.
10: Então, beleza. Então,
11: e a expectativa de vida é curta para a maioria de um a dois anos. O povo gigante do Pacífico, uma das maiores espécies, pode chegar a viver até cinco anos.
12: Aí, as espécies isso, menores vivem cerca de seis meses. Que isso?
11: Calma, é loucura, é loucura. Dá um loucura.
9: E tá triste que o povo mais cedo.
10: Só... Por quê? Porque imagina se todos os povos morrerem. ao mesmo tempo...
9: Acabam os polvos do mundo, é verdade.
10: E é a minha comida favorita, pô. Por isso que eu tô bolado. Aí
9: ele tá preocupado...
11: porque não vai ter mais.
12: Porque não vai poder. Trabalho, vai morrer antes, é só pegar depois, pô.
10: Cara, mas aí vai.
9: Mas aí não deve ser, né? Tão boa...
10: Caraca, eu tô aqui incrédulo, mano.
9: Obrigado, tá, Gustavo?
12: Rapidamente, só pra agradecer a informação...
9: Se quiser ficar o programa inteiro, não, você pode ficar também. Só, claro, acho que você tem mais o que fazer, mas
12: só
9: assim...
12: agradecer sobre o Tietê, a notícia que você me trouxe agora.
10: Já acabou de ver?
12: É, e também pontuar, né, que o Vasco consegue mais uma grande proeza na história do clube, que é, pela primeira vez, Tietê passa por um clube sem ser campeão de nada.
10: É verdade. Não, não, mas vamos ser justos.
9: O Vasco é diferenciado
10: mesmo.
9: Não, mas
10: ele não ganhou também nada no São Paulo, não. Fica tranquilo que...
9: Ah, ele conseguiu não ganhar nada no São Paulo?
10: São Paulo não ganhou nada, não.
9: Isso, não ganhou nada no São Paulo.
10: E não ganhou?
9: Parabéns, Tietê.
10: No Audax e no São Paulo.
9: Acho que demonstra também uma
12: parabéns,
9: humanidade.
12: Tietê, ou parabéns, Vasco, né?
9: É, os dois. E o São Paulo. Que o cara, ele é humilde,
12: né? O Audax,
9: né?
12: Ele ainda ganhou notoriedade, né?
10: Não, é. E no São Paulo não dá nem
9: ganhou
10: pra dizer
9: um apelido.
10: Isso.
9: É, ué.
12: Perninha.
10: Ah, é. Ele ganhou perninha no
12: perninha. Mascaradinho.
10: Mascaradinho e perninha ele ganhou no São Paulo. Verdade.
9: É.
10: Aí no Galo ele foi campeão de tudo, menos da Libertadores. E tirou o grande.
9: O Galo é campeão mundial?
10: Não, não, ganhou tudo ali que o Galo
12: mas
10: poderia
12: é
10: ganhar
12: do
10: naquele
12: gelo.
10: Momento.
9: Ah, é?
12: Tá no hino do Atlético.
9: Informação.
10: No Palmeiras, ele acabou com a seca do Palmeiras em Brasileirão. É, no Galo, ele acabou com a seca do Atlético em Brasileirão e no Botafogo também.
9: E no Vasco e no São Paulo também não.
10: Infelizmente
9: não, no São Paulo também não.
10: Talvez se fosse o Tietchan de 5 anos olha atrás, com certeza no Vasco ele conseguiria.
9: Ah, ele era bom. A gente tem um projeto aí encaminhado, tá pra andar direito, que é sempre uma vez por semana ter alguém de cidade aqui com a gente. O próximo era o Rafael.
12: Uhum.
9: Ele não tá aí, tá? Então, se você quiser furar fila, ficar ou voltar, fica à vontade, tá? Não acha ele pra ele ficar aqui amanhã ou depois de amanhã.
12: Tá? Vamos. Tá em escala de plantão, amanhã eu tô fora, mas semana que vem tô de volta, então. Trazer informações.
11: Fique obrigado. À vontade. Bem-vindo.
9: Se tiver mais informação
11: sempre
9: da cidade, pode trazer também aí pra gente, tá?
12: Valeu.
9: Valeu. Obrigado, Gustavo. Obrigado, Magini. 21 995 57 1013.
13: Fala aí, rapaziada.
9: Leman.
13: Fala aí, rapaziada do TMC. Otto. Sim, Luiz, Leman. Taxista, vascaíno. Aí, irmão, quando a TMC fez essa troca aí da galera do papo de craque, pô, eu achei que o programa ia ficar ruim, pô, que eu ia sentir falta dos caras que saíram. Mas, meu irmão, eu acho que eu tô mais fã da galera agora, cara. Pô, Torelli, aí, Torelli. Torelli, tu é uma figura, irmão. Pô, cara, eu sou muito seu fã,
10: mesmo,
13: cara.
10: Figuraça.
13: Tô morrendo de rir aqui, vocês são demais. Valeu, rapaziada, sou fã demais.
9: Valeu. Ele identificou-se?
10: Não.
11: Ele falou no início que é taxista.
10: É,
11: só
10: é Otton.
11: Eu não consegui entender.
9: É bom a gente deixar isso claro, que às vezes chegam algumas mensagens. A gente já, o grupo todo, a maioria, já tinha trabalhado juntos na Sim. Transamérica. A gente conhece um ao outro há muito tempo. Tinha a galera do Fute Rio também, que chegou Sim. junto com a galera que era da antiga rádio do Banco e do Grupo Band. E então, assim,
11: de uma forma geral, todo mundo já trabalhou com algumas peças aqui, né? Então, tipo, pra entrosar foi mais fácil.
9: E foi uma ação de escolha, né? Dos que saíram, e tem que ser respeitado e natural.
11: Sim.
9: Muitos serviços prestados.
11: É,
9: aliás, a gente segue a mesma escola, né? Então, acho que uma sequência de toda essa escola até chegar aqui, cada um com a sua característica, com a sua personalidade, com a sua rodagem. Eu fiquei um tempo fora no YouTube, voltei pro rádio há pouco, e sobre a situação, o próprio Cantarelli já tinha me indicado pra cá, na primeira vez, acabou que eu fui pra Flá TV, e na segunda vez aprovou o nome totalmente, por indicação do Vitor, Azevedo também, me deu super apoio, mandou mensagem, Sim. programa de estreia foi com mensagem dele, então assim, até hoje a gente encontra, a gente é amigo,
11: e a
9: vira
11: gente
9: e mexe
11: que...
9: eu encontro com o Cantarelli aqui no Citar, porque a gente almoça, vira e mexe porque ele faz academia aqui também. Eu não tenho mais tempo de academia. Entrei numa... Eu até mando mensagem pra ele. Falei, cara, não sei como é que você aguenta. Entrei numa de rotina canta de ser e viver. Meu Deus do céu, cara. É exaustiva, cara.
11: Tá puxado.
9: Foram duas semanas, assim, absurdas.
11: Quantas vezes você almoçou nessas duas semanas?
9: Pouquíssimas.
10: É igual o PVC, irmão.
9: É, quase desmaiando. Mas é isso, a gente... Aí as pessoas... É claro que tem todo o direito de preferir um ou outro. Mas as pessoas esclarecidas... E que acompanham a gente já sabem, e outras pessoas que querem também tumultuar sabem, ignoram e continuam perturbando. E é simples: você pode ouvir aqui a gente
11: Sim.
9: e pode ouvir lá eles também. São horários até diferentes e tá tudo bem, entendeu? Ninguém é obrigado a nada.
10: Exato.
9: E a gente tem essa liberdade. E também tem que ser colocado na conta do João TMC, tá? A gente tá com cada vez mais liberdade.
10: Sim.
9: Pra fazer acontecer. Antes teve situação até que o próprio Magno saiu da rádio. E agora ele voltou com tudo, podendo fazer até as piadas.
10: Uhum.
9: Todas, né? Inclusive, acho que ele não podia. E tendo alguma noção da responsabilidade. E mesmo assim, sendo grato à gestão anterior, à Transamérica também foi muito importante pra gente. Agora é TMC e a vida segue. E a gente é feliz dessa forma, fazendo aqui rádio pra vocês. Com o acrescento de Brasília, né? Isso foi muito legal também, a galera de 100,1 pessoal por lá, além do Rio de Janeiro e do YouTube. Vamos ao nosso WhatsApp, 21 99557-1013.
14: Boa tarde. Pô, melhor invenção pra botar o Torelli e o Joel junto, hein? Putz grila, muito bom. Outra coisa, o Torelli cisma que ele foi o vencedor das discussões, né? Mas eu concordo um pouco com ele, mas eu concordo mais com o Joel e o Yuri Duque, pai da bola. Porque, o psicológico faz sentido. Pô, seria melhor o psicológico, mas o físico do homem não tá deixando, então não tem o que fazer. Repousa, e é isso. Se tiver bem condicionamento, vai. E é isso que eles falaram e o Torelli não aceita. Valeu.
9: Não é que eu não aceite, é que ele não tá bem fisicamente, né? E a lesão dele não permite ele ficar ao termo bem fisicamente. Não parece não, mas eu e o Joel concordamos, tá? A gente discorda do Yuri, na verdade.
10: Na verdade,
9: tá falando do Neymar, não, tá falando da Arrascaeta,
10: não,
9: né?
10: Ele tá falando da Arrascaeta. Na verdade, então você discordou de mim e distorceu as minhas palavras como é de
9: nesse
10: praxe.
9: Nesse caso foi, verdade.
10: Porque eu disse o seguinte, se o Arrascaeta...
9: Faria de novo.
10: Se o Arrascaeta estiver bem fisicamente, ele tem que ir pra Copa. E o Flamengo não seria prejudicado com isso. O que eu disse, como ele está mal fisicamente, ele pode se arrebentar na Copa e voltar para o Flamengo e precisar de um período superior de preparação para conseguir engrenar. E isso seria maléfico ao Flamengo. É isso que eu disse.
9: E eu disse que ele, nas condições que ele esteja, uma correlação com o próprio Neymar, porque a Copa dele, ele se preparou melhor no ciclo até. E para o Uruguai ele tem uma importância grande hoje. A condição que ele estiver é uma Copa do Mundo, ele tem que botar no currículo, ele tem que estar lá, ele tem que tentar. E é isso, essa foi a minha opinião e é diferente da dele. E as pessoas podem pensar de forma diferente. O que a gente pensa igual é quanto a discussão, eterna discussão Neymar Júnior, que
10: não,
9: vai perdurar
10: Neymar,
9: até
10: eu tô
9: o fim
10: contigo,
9: da Copa.
10: Casimiro, né? Tá lá, inclusive, nas redes sociais da TMC, os cortes, né? Teve uma discussão envolvendo o Neymar e a outra envolvendo o Casimiro. E tudo, na verdade, tudo era Neymar. Só que tem uma fotinha com o Casimiro, que é um trecho, e a outra do Neymar, que é outro trecho.
9: É porque os caras...
11: A discussão com o Neymar foi maior, né?
10: E quem quiser, volta na live de ontem, que
9: ele tá primeiro completo. Essa mania de jogar nos outros, né? Mas e o fulano? Mas e o Casimiro? E todo mundo que foi na Copa? E o Beltrano? E o Ciclano? Eles botam, terceirizam a questão. Você imagine, lê o chat, por favor, e depois dê sua opinião sobre os dois assuntos. É 20 o break? Mudou o break? Então depois a gente
11: depois
9: vai ler o chat,
11: a
9: galera
11: chat.
9: Que tá com a gente aí, obrigado pela moral. Já a gente lê, mudou o horário do break. E a galera de Brasília, mudou o break, hein? É com vocês agora, hein? Transamérica é TMC.
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11: De volta na TMC, direto para Brasília em 100,1, para o Rio de Janeiro em 101,3, para o mundo em TMC Esporte. Hoje eu não vou fazer ditadura do like, eu não vou ficar enchendo o saco de vocês. E mesmo assim, felizmente, já tem um resultado aí, né? Já tá quase em 100 likes num dia desse meio marromenos. Inclusive, pelo contrário,
12: 93.
11: Conto com vocês para fazer...
12: Dislike?
11: Não, com like, mas com a participação, com as sugestões, com as mensagens, para fazer desse programa algo relevante entre Copa e Campeonato Brasileiro, né?
12: Perfeito, meu amigo. E aqui, ó, respondendo o Luiz Carlos. Tá vendo aí, Luiz Carlos? Tu fica nessa? Ele botou aqui, galera, o Brenoc é muito humilde e lê o chat. O Torelli é chatão, fica chorando por like. Aí o cara não chorou por like, pelo contrário, pediu a participação de vocês. Aí, tá vendo? O Luiz Carlos fez eu te defender, cara. Olha como é que são as coisas.
11: Mas é bom defender quem tá certo e ofender quem tá errado. As pessoas no Brasil têm esse problema também, né? Ah, eu tenho... Não vou cobrar quem tá me devendo, não. Chega cobrando, irmão. Faz o cara passar vergonha.
12: Ó, o Marionete tá dizendo, programa gravado, não tem notícia nenhuma de time carioca. Você que pensa, meu parceiro. Você que pensa.
11: Na verdade, agora são 5:16.
12: De terça.
11: De uma terça de 2022.
12: É.
11: A gente gravou isso antes.
13: É verdade. Já projetando tudo o que aconteceu depois.
11: Todas as Copas a gente gravou em 22.
12: Tanto é que até a gente falou do povo, o povo, que morreu um tempão, a gente tá aqui requentando.
13: Até sobre o povo, o Rodrigo Pezão tá dizendo, sacanagem, o Jojo da Colina comeu o povo e tão falando por aí que o bicho morreu naturalmente.
11: Jota da Colina.
12: Eu adoraria comer o povo, o povo. Imagina, falar, cara, era lá. O povo, que é um povo famosíssimo.
11: Eu acho que você tem um quê de...
12: De quê?
11: De pitch bitoca, sabia?
12: Pô, mas aí você...
11: A barba, a altura...
12: A altura?
11: Eu cito o Jota da Colina, que é o codinome dele.
12: Não, na verdade... Jota da Colina. Na verdade não é, não.
11: Mas eu cito com a vinheta do Pitch Bicha. Lembra o saião do Pitch Bicha, do Tom Cavalcante? Jota da Colina.
13: Ah, não. O dele eu vou mais naquela linha do... Emocionando.
11: H, lembra? É engraçado isso. Hoje é cancelado isso aí, mas é engraçado.
12: Pois é, né? Pois é, Torelli. Você cancelado. Tá sendo bobão.
11: Abraço pro Tom Cavalcante. Não, mas fisicamente você não pode parecer o Pitch Bitoca. Boboletinho está batendo.
13: Ó, o Richard Batendo ainda tá perguntando se o Torelli Reverso tá na mesa.
11: Não. O Torelli Reverso tá viajando num belo veículo, inclusive. Belíssimo veículo. Motorhome. Ele e o sócio dele lá, o parceiro dele, para os programas.
13: Bruno César tá dizendo
11: na
13: que
11: Gold.
13: Amanhã é feriado. Ah, é? Dando boa tarde, dizendo amanhã é feriado.
11: Legal.
13: Amanhã
11: mas o Magno feriado, vai mandar mas... participações pra gente aqui também.
13: Sim.
11: Vai.
13: Sim.
11: Amanhã é feriado, então contamos mais ainda com vocês amanhã.
13: Exatamente. Aí, a galera vai deixando o like, vai participando com a
11: quantos
13: gente.
11: Quantos likes? Já chegamos a 100
13: 112.
11: Likes?
13: 112.
11: Boa, obrigado, gente. Vamos
12: rapaziada, hoje
11: seguir
12: tá...
11: aí socando like. Galera tá,
12: show de bola.
11: Tá de boa vontade. Mas do chat, imagine, por favor.
13: Rodrigo Barbosa dizendo que acha que o Arrasca deveria voltar pro Flamengo pra se recuperar. Não deveria ir à Copa.
12: Já contou? Conta esse aí também.
11: Pum.
12: Ah, tá.
13: O Gustavo Nascimento dizendo, equipe top, ouço todos os dias. A Juju Vilman dizendo, oi meninos, boa tarde, adoro vocês, acompanho o Papo de Craque há mais de 4 anos e sentimos saudades dos ex e abraçamos os novos.
11: Isso aí, é Vielman, desde o início Vielman. Abraçando.
13: Legal, Ju Vielman legal. Participando com a gente. O Danilo Bastos dizendo que é a dupla Jorelli, Joel Mastorelli.
11: Verdade.
13: O especialista em porta de trás está dizendo, ontem eu fiz isso, ouvi o Mala Sem Alça do Torelli às 8. E depois, o outro Mala Sem Alça às 9.
11: Legal, bacana.
13: Até às 8 e o outro até às 9.
12: Ah, é,
11: é.
12: Isso
11: aí, pra deixar é bom que você não precisa carregar a gente pra cima e pra baixo, né? A gente já chega lá pronto pra te falar um monte de chatice que você gosta, pelo visto. Imagina se tivesse alça.
13: O Kibil Veste tá dizendo, geração Millennium mais Z está dando muito certo. Até porque a geração Z pega pilha sempre.
11: É verdade, eu acho boa essa conexão, tá? Até pra gente saber quais atrocidades a geração merdaça tá pensando, né? Acho que você apelidou carinhosamente a geração merdaça, né?
12: É. São então, Felipe... os adolescentes, é verdade. Muitos assuntos dos bastidores que você tá trazendo à tona, né?
11: É, não vejo problema.
12: Tá bom.
11: Tá. Você tá devendo alguém?
12: Não, mas aí a geração tá Z começa a ter hate comigo.
11: Não tem problema. Você tem cacife pra sustentar.
12: Então tá bom, Torelli.
11: O que acontece
12: é... Eu sou muito amigo do Yuri, que é a geração Z, também. E eu chamo carinhosamente de geração merdaça.
11: É, mas aí você fala isso na cara dele e ele aceita.
12: Eu falo o tempo todo.
13: Não, pior que a gente aceitar, fala isso.
12: Pro João Leite também. E pro Toninho.
13: Exatamente.
12: Também.
11: O que é que acontece? Adolescente, ele ia ali no século XIX.
13: Torelli, que não estará escalado no papo de craquinho. Né?
11: É, não. A Revolução Industrial, o adolescente, ele ia ali até os 4 anos de idade. Aí depois, evoluiu, né? Felizmente, as coisas foram mudando. E o adolescente passou a ir até os 15, né? Século 20. Aí começou o século 21, talvez até os 20, né? O pessoal começou a negar, trabalho. Né? O pessoal tem que trabalhar numa idade certa, né? Não começar a trabalhar Sim. cedo e tal. Hoje, o trabalho vai até o adolescente, né? Que ele dá trabalho, né? Mentalmente, vai até 30 anos, eu acho que é a idade compatível com o adolescente. Tinha que ser 2019. Né, o certo. E as crianças aí com os bigode pelugem, com cavanhaque, eles são adolescentes até os 30, pelo menos. Nossa geração já foi um pouquinho mais velha adolescente, mas eles estão superando e a próxima tem tudo pra ser pior.
13: Tem tudo pra arrastar também pouco
12: lá, eu
13: mais.
12: Eu acho que isso é meio sazonal, né? Vai até um certo ponto, eu acho que depois reconfigura tudo de novo, cara.
11: É uma coisa boa da nossa geração,
13: mas
11: e várias ruins,
13: que,
11: tá?
13: Obviamente que isso passa também muito
12: Imagina
13: pela convivência.
12: Imagina da nossa geração.
13: Sim.
11: É, uma coisa boa da nossa geração, e tem várias ruins... Várias vergonhas, inclusive. Mas uma coisa boa é que a gente não é muito fumante, né? Nossa geração não era muito fumante, não tinha vape. A galera fumava o negócio da marola.
12: Não
11: tinha,
12: cara,
11: muito fumante. Pelo menos a minha galera.
12: Mas a galera
13: é diferencial, pô. Na nossa época tinha propaganda.
12: Não, mas a galera mais velha do que eu fuma benção.
11: Ah, sim, mais velha.
12: O meu irmão fuma até hoje. Então, ele tem 41.
11: Mas ele é da tua geração?
12: Não, eu sei. Uma antes da nossa fumou muito. A nossa tomou bronca.
11: Acho que foram aquelas campanhas que fizeram.
13: Então, mas
12: e aí
13: a
12: galera
13: gente pegou...
12: que tá vindo agora tá tudo fumando de novo.
13: A gente encontrou os dois cenários. A gente tinha a propaganda na TV do pró e tinha também já a campanha do contra.
12: É verdade.
13: E aí a gente foi pegando essa transição e tal, e aí hoje em dia não tem mais propaganda. Entendeu? A gente é do tempo que, pô, a Fórmula 1 era, entre aspas, bancada por muita marca de cigarro. Pô.
11: É.
12: Verdade.
13: Entendeu?
11: Mas aí parou depois.
13: E aí foi proibindo até que chegou o ponto que hoje em dia você não vê propaganda disso.
11: É um retrocesso e tanto, sinceramente. Mas, e o nosso público maior também é entre 30, 40, 35, 45. Eles não vão ficar tão ofendidos, não, João. Pode ficar tranquilo.
12: É, eu acho que não.
11: Essa galera que você tá ofendendo tá assistindo Cazé TV agora, provavelmente.
13: Felipe Verna tá perguntando aqui quando que vai rolar o Fala Que Eu Te Insulto.
11: Fala Que Eu Te Insulto. Poderia rolar com o Joel, né? Fala Que Eu Te Insulto. Só que eu acho que hoje não tem...
13: O André
11: tem
13: Sobrinho
11: que ter,
13: disse aqui.
11: Tem que ser um dia de mais audiência, né?
13: O André Sobrinho disse, eu fumando e ouvindo isso.
11: É, horrível.
12: Mas tudo bem.
11: Largue.
13: Cada um com os seus.
12: Porque eu acho que não tem um fumante que fale para o outro, fume. Não tem. Eu não conheço nenhum.
11: Não. Se tiver, tá errado.
13: Cara,
11: não fume.
13: O Rodrigo levantou uma questão aqui que é interessante. Hoje tem um reflexo das campanhas anti-tabagismo igual a cerveja. Essa juventude não bebe cerveja. A grande maioria tá focada em destilados. E é verdade, cara.
14: Molecada bebe bem desse lado,
13: né? A cerveja é da nossa geração, né? É mais da nossa geração, é mais presente.
14: Cervejas ruins, inclusive.
13: E vamos ali tomar uma cerveja? Tipo, é a vírgula, era uma convenção, né?
14: A galera imbecil, forçava muito. Tomava umas cervejas ruins, fazia um cara feio e ficava tomando porque era onda tomar. Tinha muito imbecil na nossa geração também.
13: Sim.
14: Alguns deles viram.
12: Eu acho
14: até
12: que
14: hoje,
12: todos os imbecis.
13: Toda geração tem uma safra. Entendeu? Sim.
12: Safra boa e safra ruim.
13: Exato.
12: Como em todo lugar.
13: Exatamente. Verdade.
12: Como qualquer categoria de base.
13: Sim.
14: Mas nenhuma foi apelidada de geração merdaça ainda.
12: Talvez a geração mais velha do que a gente provavelmente apelidou a gente de alguma também.
14: Ah, é, pode ser. 21995, tem que saber. 21995571013.
15: Fala, galera, o Papo de Craque. Fala, Totô. Aqui é o Jefferson de Caxias. Totô, você acha que o Renato vai pedir as contas? Porque ele não tá muito afim de trabalhar, não. Essa pausa que vai ter da Copa do Mundo não é o melhor momento pra ele pedir as contas? Valeu, galera.
14: Pode ser, a gente discutiu isso, né? Se for pra ele ficar, pra voltar aí sem paciência, largar logo, é melhor largar agora pra deixar o treinador trabalhar a longo prazo. Você que é uma mala sem alça e mandou um áudio agora enchendo o saco do Joel, a gente tá num tom tão agradável, num programa tão legal, não mande áudio enchendo o saco, mande áudio de outro dia. Sua mala pesada, ninguém te atura, você não tem voz em lugar nenhum e aqui você não vai ter voz também, não. Ah, pro inferno.
12: Você sabe que eu não botei
14: isso. Lógico, não tem que colocar, cara babaca.
12: Mas o próximo é legal. Próximo é legal.
14: 21 995571013.
16: Fala, rapaziada da TMC, muito boa tarde pra vocês. Lucas Dias por aqui, cara. Fala, Tonelito, né? Fala, Joel, fala, Magine. Cara, eu sei que o assunto tem que ser futebol, mas algo tá me chamando muita atenção. Duas coisas. Uma, o cara elogiou que o programa tá muito bom agora e o Torelli transformou isso num comentário melancólico, não sei o porquê, mas respeito, porque esse é o gestor do programa. E
13: obrigado.
16: Outra,
13: falamos disso.
16: O que vocês estão achando dessa parada aí de extraterrestre, irmão? Não é bagulho de maluco, não. Se hoje aparecesse extraterrestre lá, apresentado pelo governo americano, o que vocês achariam dessa? Abraço.
12: Por que não pelo governo brasileiro? O governo brasileiro não tem capacidade de capturar um extraterrestre? Já tivemos aqui o ET de Varginha, tivemos agora o ET lá no Paraná.
13: Mas tu não acha que a gente evoluiu tanto a ponto de tentar capturar e, ao invés de capturar, a gente convidar? Tipo, chega aqui, vamos trocar uma ideia. Vamos entender o que tá acontecendo. Por que você faz isso?
14: Até porque eu acho mais fácil eles capturarem a gente, né? Isso é um abraço pro paparazzo rubro-negro, né? Que é um grande aí.
12: Ele é o quê?
14: Amigo dos
12: extraterrestres?
14: Extraterrestres, né?
12: Ele conhece
14: o Polo? Conhece essa galera.
12: Ele fala com eles?
14: Ufólogo, ele tem contato imediato.
12: Com os extraterrestres ou com os ufólogos?
14: Gabriel, sou muito fã
13: também,
14: dele,
13: né?
14: Agora.
13: Com os dois, no caso.
14: Aliás, não é muito fã.
12: Extraterrestre é uma coisa, não. Ufólogos é quem
13: estuda
12: isso.
13: Não, mas tô falando pela...
14: Eu não sou muito fã do paparazzo agora. Eu tô apaixonado por ele. Eu tô numa fase de...
12: Ah, legal.
14: Assim, tô assim...
12: Que bom, cara.
14: Comovido com...
13: Ele falando que o ufólogo costuma ter contatos também, né?
12: Não, então, aí que tá. O ufólogo é quem estuda. O cara que diz que tem, tá mentindo, pô.
14: Eu quero fazer um programa especial com...
12: Geralmente quem vê é o cara que tá lá...
13: Sobre extraterrestre?
14: Com o paparazzo. Eu realmente acredito.
12: Tu acredita que existe?
14: Não, acredito em ET, acredito na história dele.
12: Então tu chama o próximo que também tem relação com isso.
14: Não, acredito que ele é um ET. Né? Um reptiliano, sei lá que eles falam da vida. Até porque reptiliano é legal. Então não é o caso dele. Mas acredito no contato. 21 995571013.
17: Fala, rapaziada do Papo de Crack TMC. É o Barão aqui do Caxambi. Mas estou falando de povo e eu tenho uma curiosidade para vocês. O povo é o único ser da Terra que não tem uma descendência pré-histórica. Ninguém sabe de onde que ele veio, o que ele foi gerado. E teorias dizem que, como ele tem uma difícil adaptação na Terra, que ele vive pouco, ele veio de fora, né? Tanto que ele tem uma aparência muito comum com alienígenas de filmes, porque foram baseados realmente no povo. E outra, ele é um ser completamente diferente, que ele não tem cérebro único. Ele tem cérebro pelos tentáculos, corações pelos tentáculos. Então é um ser que não tem nada parecido com nenhum ser da Terra. Sinistrão, né? Valeu, rapaziada. É história também, hein?
14: Brabo. Fica o convite pra visita ao Aquarrio, né? Com diversos animais.
12: Sinistrão, pô.
14: Sinistro. Aquáticos, inclusive o polvo lá. E eu não tenho médio interesse por isso, acho até chato, mas tem muita gente que gosta, né? Então, pra quem gosta, vale ir. Eu tenho interesse pelo Museu de Cera, do Dreamland. Eu te dei foto do Steven Tyler de cera, Hilton Hanks de cera. Também vale ir lá.
13: Em Petrópolis tem um museu de cera também muito bacana, com
14: personalidade. Muito organizado, lá, muito, de fácil acesso, muito legal para levar criançada também. Tinha muita criançada em excursão. E só explicando, eu transformei num comentário, segundo o ouvinte, com respeito, melancólico, mas foi por conta da... Eu quis, na verdade, defender também...
13: Mostrar que não tem problema no que acontece. Também,
14: porque as pessoas acham que é tudo uma coisa só, que é uma pessoa só, e não é um grupo, né? Vem do João TMC com a rádio, com a ideia e...
13: Cara, o que eu acho mais legal disso tudo é que a gente aqui fazendo os programas e tal, quando a gente termina ou no meio do programa, a gente recebe uma mensagem dessa galera dizendo: pô, maneiro, tô na escuta, um abraço pra vocês também e tal. Então, assim, a galera acompanha, a gente consome conteúdo do outro lado e eles consomem conteúdo do lado de cá também. E tá tudo bem, vambora.
14: E esse negócio de atender a galera do chat pra caramba, que a gente vai fazer agora de novo, ou atender muito o WhatsApp, também é uma decisão que a gente é permitido a fazer.
13: Exato.
14: Entendeu? Dar voz a vocês que em outros lugares não tem. Então, debater, falar: ah, eu não concordo, você tá chato, você tá legal, elogiar, criticar, é uma liberdade que a gente tem de contato com vocês, de comunicação. Enfim, é um caminho aí que se pode ser trilhado, eu gosto, né? Por isso que eu tô feliz aqui trabalhando.
13: Eu acho que é papo de OVNI.
14: Eu tenho que ficar gritando para as pessoas acharem que...
13: Não, cara, você tá light, você tá bem, cara.
14: Eu não grito, as pessoas acham que eu tô melancólico.
12: 12 likes para 150.
14: 12 likes para 150.
12: Isso, pede aí para galera chegar junto.
14: Ô, imagine quem tá no chat.
13: Cara, o Ronaldo Escobar tá por aqui, o Pissurno das Américas também.
14: Legal.
13: O Guilherme Concierge também por aqui, tá relembrando alguns nomes de cerveja dos anos 90. Horrível. Na faculdade, que misturava tudo e ainda diz bons tempos.
14: Horrível.
13: Nossa.
14: Sol, não chama Sol?
13: Shimazo-san tá dizendo aqui: fala, Torelli, sou seu fã, você é chato a beça.
14: Eu não entendo essa crítica construtiva passiva-agressiva.
12: Eu gostei do Luiz Carlos, ó. Esse programa é muito bom porque vocês falam de coisas totalmente aleatórias ao futebol. Fica em segundo plano. Mas essa que é a graça do programa, mistura tudo. Sim. E o Pisum das Américas, o Fala Que Eu Te Insulto, deveria ser com o Vitor Costa e o Vegeta.
14: Bom, esse seria muito também. Um dia vai ter, já teve episódio do Yuri, já teve episódio do Léo Pinheiro, mas eu quero fazer o Fala Que Eu Te Insulto com o Yuri na mesa, que ele é bom pra estimular a galera pra mandar mensagens ofensivas. Mas imagine.
13: O Felipe Verna dizendo por aqui, como já dizia o Samba da Mangueira, que a vida não é só isso que se vê, tem muito mais, né? Isso é
14: claro, com certeza.
13: O Jalan da família Bipal dizendo que a época de uma marca de cerveja, que era a melhor cerveja que tinha, aquela que, sei lá, parecida com alguma coisa de...
14: De? No Papum Cintura... pode falar, ué.
13: Não, não posso, eu prefiro me segurar aqui.
14: Ah, Sintra.
13: Bom, aí tá contigo.
14: Tá.
13: O João Pita dizendo boa tarde, amigos. O Marcelo Vidal dizendo que ET é quem escuta vocês.
14: Se a gente tiver uma audiência alienígena, cara, sinta-se abraçada. Toda a nossa audiência ET. Já mandei abraço pra audiência espiritual, não vou mandar pra alienígena que tá aí.
13: O Gilson Silva Júnior dizendo que tá na área. O Ronaldo Escobar tá participando aqui com a gente. Esse papo de extraterrestre é por quê? Vocês estão fazendo alguma coisa aí no estúdio? Não.
14: Não. Inclusive, a gente vai levantar um debate novo agora. E foi sugestão do Saião. Vai ser o primeiro debate de hoje.
13: Sobre
14: qual o melhor jogador que você viu das Copas que você assistiu? Qual foi o melhor jogador que teve o melhor desempenho? Participe com a gente em 21995571013. 21995571013. É claro que a galera da mesa também vai opinar.
12: Acabou a aleatoriedade?
14: Daqui a pouco a gente volta com a aleatoriedade.
12: Então tá bom. Galera, daqui a pouco a gente volta com a aleatoriedade.
14: E de todas as Copas que você viu, tá?
13: De qualquer seleção.
14: Eu vi, por exemplo...
13: Ou só da seleção brasileira.
14: Eu vi jogos antigos da seleção. Vi todos os jogos de 70, de 62, um monte de Copa. Tudo que tem aí, eu acho que eu vi de jogos. Mas a...
13: Em loco?
14: Não, isso que eu falo, vi depois. Então pra quem viu...
12: Gravado.
14: Quem viu...
13: Igual o programa de hoje.
14: Na época... Vale memória afetiva, né? E a gente vai debater aqui e vai jogar pra cima a tua palavra ou jogar pra baixo se a gente achar que você tá completamente errado. Que não quer dizer que a gente tá certo.
12: Em Copa, tá? O Jean Bernardo tá perguntando: em Copa ou na carreira?
14: Em Copas.
12: Copa okay? Do Mundo.
14: Pode chamar o break? 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
1: Olha só, se alguém citar Ronaldinho Gaúcho como o melhor que viu em Copas, eu vou mandar pro inferno, tá? Eu vou nem mandar lá, pra cadeia, pô. Que é o que eu faço geralmente.
2: Pera lá.
1: Ah, é campeão do mundo, coadjuvante. Vem citar Ronaldinho Gaúcho, não. Pode citar de qualquer país, de qualquer lugar, ok? Mas, pelo amor de Deus, Copa que eu tenho, assim, uma ojeriza.
3: Torelli.
1: É aquela seleção de 2006.
3: Torelli.
1: Me tira do sério aquilo ali.
3: Torelli, opinião. É opinião, beleza?
1: Ele pode ser ofendido a opinião também.
3: Não, pô, aí você vai fazer com que as pessoas não participem.
2: Com opinião, falar palavrão, você, pô. Não, mas com opinião você pode discordar, pô.
1: Pode.
2: E segue, pô.
3: Pô, tu tá deixando a galera já, pô.
1: Ou discordar oprimida. Socialmente.
3: Tá deixando a galera
1: oprimida, não, na verdade, cara. Acho que quando eu faço isso, a galera vem querer falar que foi o Ronaldinho de sacanagem só pra
2: ele. Tu tá estimulando uma
1: mas é que me situação. Irrita aquela Copa 2006.
2: Não, mas aí você fala, não concordo e vambora, entendeu?
1: Uma coisa assim, e tá, mas, cara, TNT fazia muito isso, não tinha que postar? Poster ativo, não tinha que postar? Aí largava, e essa seleção? E essa galera junta? Adriano jogou nada aquela Copa também. Nossa senhora, aquilo foi horrível. Não,
3: Copa de 2006 eu acho que nem vai ser
1: honrada. Deus me livre. 2199
3: consciência, né, cara?
1: 557-1013, 2199-557-1013. E o pior, ainda ficaram pedindo os caras em 2010. Ai, se fosse em 2010, pelo amor de Deus. Ronaldinho ainda foi na Olimpíada de 2008 fazer vexame também, foi muito mal.
3: Não, não dá. Acho que ele cabia na 10.
1: Deus me livre. 21, 9, 9, 5, 5, 7.
3: Uma boa temporada no Milo.
1: Porra, tá de sacanagem. 101-3, fala aí.
4: Fala, rapaziada do Papum, Alfredo do Meia. Vamos lá. Que eu vi, deve ter sido Romário de 94, tá? Mas colocaria ele aí na terceira posição. A história diz que o primeiro foi o Garrincha em 62, Maradona em 86, e eu botaria o Romário aí em 94. Valeu, galera. Um Valeu. Abraço. Alfredo do Meia.
1: Valeu, Alfredo. Ele citou por uma Copa, né? Um auge, né? Você pode citar por auge, se quiser, que nem ele citou o Romário, ou você pode citar num todo das Copas o melhor que você viu, já que o Romário só conseguiu disputar mesmo na ativa uma Copa, que foi a de 94, que pesa a favor também, porque também tira um rascunho.
3: Sim.
1: Também muito favorável apenas. Eu quero ouvir mais da galera. 21 99 557 1013.
5: Boa tarde, pessoal do Papo de Craque 1.
1: Sim.
5: Aqui quem fala é Marco Antônio de Brasília.
1: Boa.
5: Eu vi na Copa de 86 Dom Diego Maradona fazer e acontecer, até que surgiu La Mano de Dios. O cara era um baita craque, hein? Um abraço pra todos.
1: Então, o Maradona, estatisticamente, foi até levantado pelo PVC há pouco, ele estatisticamente tem a melhor Copa, tá? Além do desempenho vistoso, ele é o que tem os melhores números, né?
3: Se eu não me engano, são 10 participações em gols. É o mesmo que o Messi, só que ele meteu um gol a menos. Eu acho que o Maradona tem 5 gols e 5 assistências. E o Messi tem 6 gols e 4 assistências na de 22.
1: Isso. E o Garrincha, os gols maravilhosos, o Garrincha tá em terceiro desse ranking aí de...
3: O Garrincha fez 5 gols
1: também. É uma lenda que o Garrincha ganhou sozinho a Copa 62. Ele não ganhou. O substituto do Pelé foi muito bem. O Amarildo. O Didi joga muito. É uma seleção muito boa. Assim como o Romário também não ganhou sozinho em 94. Ninguém ganha a Copa sozinho.
3: Ninguém ganha sozinho.
1: Mas aí depois o Romário tem o melhor número ali no levantamento do PVC. Antes dessa Copa de 2022. Essa matéria é antiga. Abraço pro Paulo Vinícius Coelho. Então, dos citados, né? Tô trazendo a ordem porque o ouvinte falou. E em primeiro lugar, o Maradona. Que realmente em 86 foi um monstro.
3: O cara colocou só um gol de mão e no mesmo jogo meteu o gol mais lindo das Copas e ouso dizer que talvez seja o gol mais bonito de todos os tempos.
1: Eu não acho mérito fazer gol de mão, não, tá?
3: Não, eu também não tô falando.
1: Folclore.
3: Mas é um cara.
1: Caraca,
3: que...
1: meteu um gol de mão.
3: Não, mas é um cara que, tá. Assim, fazia de tudo pra ganhar.
1: Sujo,
3: isso,
1: né?
3: É sujo.
1: Desonesto, então, muitas vezes. Ele mesmo se referiu numa discussão que ele teve com o Tchek, o Zico falou, pode me chamar de desonesto Armando Maradona.
2: Bom que você puxou o Tchek, porque no chat apareceu e ia lançar esse Tchek.
3: Não, e rapidinho, só pra constar, o Maradona ali, pra mim, mostra a sua figura humana, né? Apesar de ser tá tratado como um deus na Argentina, ali ele foi genial.
2: Sim.
3: E desonesto.
1: Você acha bonito ser humano
3: e desonesto? Não, eu não disse isso. Você vai começar... Você vai começar a falar
1: quando
3: besteira.
1: Quando você fala humano, elogio.
3: Não,
1: fulano,
3: cara,
1: é muito humano, não. Ele
3: humano,
1: é um ET.
3: O ser ele humano, é um lagarto. O ser humano, porra, ele é ruim, ele é maldoso, ele é desonesto também.
1: É.
3: Não?
2: Tem um lado bom e tem um lado ruim, é, isso eu concordo.
3: O Torelli, ele...
2: E ali a gente viu as duas faces dessa personalidade.
3: As duas faces do próprio Maradona.
2: Exatamente.
1: Tem
2: uns
1: que são mais que outros.
3: Se você quer...
2: É aquela coisa assim, ele faz o gol de mão. Mas se ele quisesse mesmo, ele nem precisava ter feito o gol de mão.
3: A questão não é nem essa, Magini. Não, a questão é nesse mesmo jogo, ele faz um gol de mão. Então, e um gol mais maravilhoso da história do universo.
2: Verdade. Então, mas eu tô falando, a capacidade dele de fazer algo bom era tão grande... E ele poderia ter feito duas coisas boas no mesmo jogo. E pelo fato de ser humano, ele faz algo incrível, que foi o gol, de sair do meio campo, né? Diante do meio campo, driblando todo mundo e conseguir fazer o gol. E ele faz um ato completamente desonesto, que é se valer da mão pra dividir com o goleiro e fazer o gol.
1: É, ainda tinha questão
3: mostrando as duas personalidades. Que é o Maradona, que já tava ali naquele... Né? Envolvido com drogas e tinha uma personalidade de meter a porrada nos outros e de dar tiro de. Que nem ele fez, dar tiro de sal na imprensa. Isso foi depois, evidentemente. Mas o Maradona era esse combo, cara. Sim. Era esse combo maluco aí,
1: de caótico.
3: Gênio e indomável ao mesmo tempo.
1: Você.
3: Teve participa. Água do Branco também, né?
2: Sim.
3: Que ele caçou do Branco em 90.
1: É, isso é tudo.
2: Então, mas Argentina. São as personalidades ali do cara.
3: Mas é o que eu tô falando.
1: Como Argentina, né?
3: E o ser humano, vai ter muita gente que vai concordar com esse
2: fato,
3: porque no futebol vale tudo, né?
2: Sim.
3: É a lei do Gil.
2: A lei do Gil,
3: é. A lei
2: só
3: Gil.
2: Não vale aquilo.
3: É, ué.
1: É, tem essa lei aí, mas.
3: Não tô dizendo que eu concordo, que... só tô trazendo à tona.
1: Não.
3: Que
1: não,
3: nada. Tá. Ele é o. Talvez o jogador, por isso que talvez tenha essa idolatria, que eu penso que os argentinos têm com ele.
1: Não só os argentinos.
3: É, verdade. Por conta desse aspecto humano, de errar pra caramba, de ser um cara totalmente errante e ao mesmo tempo genial.
1: A Copa de 90 também ele foi muito bem, já tava em declínio na carreira. E foi muito bem. É, e também colocou a mão pra. Ajudar a Argentina e prejudicar os outros, né? Tirou um gol de mão e esse gol ele botou a mão e chegou à final, né? E 82 ele não foi à Copa e tinha uma mágoa disso, aliás, perdão, 82 ele foi à Copa e inclusive chutou o Batista, achando que estava acertando o Falcão, tomou um vareio da seleção brasileira, ele é a seleção de 82 com Kempis ainda, um jogo espetacular da nossa seleção verde-amarela.

0: simples, não é garantia.
1: O Maradona não foi numa, foi saiu humilhado pelo principal adversário, expulso na segunda, até ganhar a terceira, arrebentando.
0: Teve eu vou te falar que talvez o que surgiu e foi pra Copa, assim, né, numa história até mais recente, seja o Mbappé.
1: É, ele já chegou arrebentando.
0: Ele já chegou na Copa jogando muito.
1: E o Pelé, né, em 58.
2: E ele tem duas finais, né, cara?
0: Não, então, mas assim, do momento que ele surge pro futebol.
2: E metendo que eu digo três gols numa final de Copa e você não ser campeão dessa Copa é um negócio de maluco, né, cara?
1: Não, ele é fenômeno de
2: imagina
1: Copa.
2: Isso, o Mbappé, caraca, eu sou campeão do mundo. Na outra eu não fui e mesmo assim eu meti três gols na final.
1: Mas será que isso não vai prestar também para um serviço para quem não foi campeão, como Cruyff e outros? Porque
2: claro,
1: às vezes o cara não vai ser. O cara é campeão, né? Uma seleção ótima também. E claro, o Cristiano Ronaldo vai terminar não sendo, e talvez ele seja maior pro futebol do que o Mbappé.
2: Sim,
0: pode acontecer, pô.
2: Pode não, acho que.
0: Eu acho que já
2: o Cristiano Ronaldo. É. O Mbappé em si, né? Eu penso assim. Mas realmente, em Copa do Mundo, o cara
1: é muito maior do que o Cristiano Ronaldo na Copa do Mundo.
2: É broncudo.
1: E aí, é mais jogador?
2: Não.
1: É. Chat, cadê o chat? Galera do chat, mais 170 likes.
0: Exatamente.
1: Participando. O assunto, qual foi o melhor jogador que você viu em Copa do Mundo? Quem foi mandar mensagem falando, Torelli tem que entender que ele tem que respeitar a opinião do outro. Minha forma de respeitar a tua opinião é colocando no ar, se você mandar de forma respeitosa, né? Faz parte da resenha. E a minha forma de debater é essa passiva-agressiva.
0: O Mr. Ed Faria tá dizendo, primeiro Maradona, segundo Garrincha, terceiro Messi falando em Copa.
2: Mas ele viu?
1: Ele viu Garrincha?
0: Ele diz aqui, primeiro Maradona, segundo Garrincha, terceiro Messi.
1: Não, pode ser que ele tenha visto.
2: Mas... Não, mas assim, vamos deixar claro que é só o que você viu.
1: É, só o que vocês viram.
2: Porque o Saião, por exemplo, não
1: Nem
2: viu.
1: O Brandão viu a
2: Copa. Nem o Brandão, não viu também não.
0: O Jalan, da família Bipal, e aí tem um número 2 aqui, que ele deve ser o segundo, ele poderia ter colocado filho, mas ele preferiu...
1: Tem dois Jalans, então, a família tá grande, a família
0: tá crescendo,
1: Bipal,
0: crescendo.
1: Um abraço.
0: Falou crescendo, que Zidane em 98 destruiu.
2: Cara, Zidane pra mim foi melhor em 2006.
1: É, foi. Em 2002 ele tava machucado.
2: E em 98 ele foi protagonista na final, mas se você pegar a campanha, ele não foi tão... Então, um protagonista não. 2006 ele foi do cacete.
1: Você vê como é que as coisas são, né? A gente deu sorte, por um lado, que o Maradona teve o escândalo lá da questão dele, que todo mundo já sabia que ele estava envolvido com coisas ilícitas e caiu no doping até por outro motivo, né?
2: Efedrina, né?
1: É, não lembro o que ele tomou, mas caiu. É, e aí a seleção de 94 da Argentina é um absurdo, cara.
2: Ruiu, né? Ruiu a partir
1: disso. Ruiu a partir disso, mas é Batistuta, é uma seleção assim.
2: Não, ruiu assim, também até. Página 2, porque também foi eliminada pra Romênia, que tinha um Raj.
1: Não, mas
2: assim,
1: com o Maradona, a chance
2: não,
1: de passar...
2: Não, eu sei.
0: A Raj foi citado aqui já no chat.
2: O que eu quero dizer é que a Argentina, claro, ela se enfraquece depois do Maradona sair e ela perde pra uma grande seleção naquela ocasião, que era a Romênia, do Raj.
1: E em 2002, a França era a melhor seleção, tá?
2: No papel, com certeza.
0: No papel,
1: a
0: com
1: França,
0: certeza.
1: A melhor França que eu vi foi de 2000 da Eurocopa, não foi de 98 e nem de 2006.
2: E aí,
1: a da Eurocopa é uma sacanagem. Henri Jabin, é Zidane, é Trezeguet.
2: E o Zidane nessa Euro.
1: Coisa bizarra.
2: Destruiu muito. Nessa Euro de 2000
1: muito,
2: aí, ele foi bizarro.
1: Então ele chegou machucado, curva. Então a gente deu sorte nesse sentido. E ainda, 2002, ainda acho mais sorte ainda, porque na final pega uma das piores Alemanhas da história, né? Sem o Ballack. Mas isso tudo interfere.
2: É competência também.
1: É competência e sorte.
2: A Turquia chegou
0: os dois. Ser artilheiro da Copa ou campeão do mundo?
1: Tem que ter os dois, cara. Competência e sorte, claro.
2: É, claro, não, eu concordo com você, mas eu acho que é mais competência. Por exemplo, e arbitragem também, né?
1: É, também, conta.
2: Não tem?
1: Essa Copa 2002, então, pra Coreia, né?
2: Não, pra Coreia. Pô, aquele pênalti no Luizão começa fora da área e termina dentro.
1: E a Bélgica, o gol anulado.
2: O gol anulado, que não foi nada. Então, assim, tem certas coisas que a gente tem que falar.
1: E tem que falar, claro, como a gente fala da Argentina, né?
2: Exatamente.
1: Tem que falar
2: só
1: também.
2: Que o Brasil não tem nada a ver com isso. Assim como a Argentina, em tese, na malandragem, o juiz não roubou a Inglaterra. O juiz não viu a mão do Maradona.
0: Exato. Teve o lance também das eliminatórias da França, né? Com a
2: França,
0: Irlanda.
2: Que o Henrique é um cara totalmente...
0: Pô, coloca a mão do lado da trave ali pra colocar a bola pra dentro do
1: jogo. Quatro anos pra acontecer um negócio assim. Sabia que tem vários hoje em dia, né?
2: E assim, a gente tá falando do Henrique, é um cara que...
0: Sim.
2: Que ninguém...
0: Só que são situações que não pertencem a essas seleções. Estão fora do domínio
2: dele. E o Henrique teve toda a sua carreira talhada no trabalho,
0: na qualidade,
2: no comprometimento, no talento. E mesmo assim ele foi, ele era um exemplo.
1: Só porque ele é vascaíno você vai ficar elogiando ele assim?
2: Tô falando disso, cara. Você é impressionante. Não dá pra
1: como você defende vascaíno,
2: não
1: cara.
2: Não dá pra ter um debate contigo, cara.
1: É Thierry Henry, o safado que meteu a mão na bola tirando uma nação.
2: Aquilo ali foi uma
1: irlandesa.
2: Aquilo ali foi a reta final da carreira dele.
1: Falou mal do Ronaldinho, Ronaldinho eleito melhor do mundo.

0: nosso brasileirinho querido.
1: Não, mas aí é mérito. Dor de cotovelo, não pode ter dor de cotovelo.
0: Falou mal e você quer falar que ele é um cara, pô, maravilhoso.
1: Eu disse
0: deu
1: isso.
0: Título em cima da gente.
1: Eu disse isso.
0: Tapa na nossa cara em 2006.
1: É,
0: você
1: tá
0: quer
1: bom.
0: Ficar elogiando o cara aqui no ar?
1: Foi isso aí.
0: Aí depois
1: assim.
0: Eu sou ditador, tirano.
1: Não, não.
2: Ó, o Márcio Sacramento diz que Zico e Johan Cruyff são os dois. Boa. Ali que ele tá na mesma Boa. Prateleira. O José
1: Ronaldo
2: Genildo.
1: 98 pra mim. Ronaldo pra mim 98 foi o melhor jogador da Copa. Só que na final ele...
0: O melhor jogou. Que eu vi em Copas foi o Zidane.
2: Cara, o melhor...
1: Qual o Zidane? Ou em todas as Copas?
0: Eu tô fazendo um
1: pra
0: grupo
1: mim,
0: geral. Numa Copa só foi o Romário em 94.
1: Numa Copa
0: num
1: eu não
0: todo,
1: vi.
0: Num todo. Num todo. O...
1: Pra mim, Rivaldo.
0: Digo mais. Foi o Romário em 94. O que o Dunga joga em 94 também é uma
2: também é surreal.
0: Sacanagem.
1: Pra assim, mim, o assim, Rivaldo tá nessa. É, Rivaldo jogou muito em 98 e joga demais em 2002. E eu tenho uma opinião impopular que o Rivaldo foi melhor ou foi mais determinante do que o Ronaldo na Copa de 2002.
0: Opinião impopular é minha que eu vou falar que o Dunga foi o melhor da Copa de 94. Isso aqui é impopular.
2: Então, pra mim, foi o Rivaldo em 2002 e o Zidane em 2006 também, que joga muito.
0: Quem
2: hoje? Zidane em 2006.
0: E o
2: Rivaldo em 2002.
0: Ah, eu achei o Ronaldo melhor que o Rivaldo.
1: Cara, mas o Rivaldo chega na final da Copa com o mesmo número de gols do Ronaldo.
0: É, mas quem decide semifinal e final é o Ronaldo.
1: Mas quem decide quartas e oitavas é o Rivaldo.
0: O que é mais importante?
1: Não, concordo com você. Mas é
2: artilheiro da Copa ou campeão do mundo?
0: Mas tem um argumento que eu vou te dar, Ian.
1: O chute do Rivaldo na que passa... Que o Oliver Kahn falha, o chute do Rivaldo. E aquele corta-luz é sensacional.
0: Peraí.
2: Eu já vi uns 15 vídeos sobre a análise do movimento do corpo, tipo, cara, é um corta-luz pra receber o passe de volta.
1: É claro,
0: claro que é.
1: O Ronaldo não, do mesmo jeito que o Rivaldo era pra ter tocado pro Ronaldo e não ter chutado.
0: Exatamente, mas Deus tá vendo.
1: Não, é isso.
0: Ô Sayão, você sabe a hora do próximo break, por favor?
1: Agora.
0: É agora?
1: Parabéns.
0: Eu vou te dar uma moral. Ah, o ouvinte tem que estar bem atento, porque depois vai falar que eu só discordo, que eu só interrompo. Tal.
1: Não, porque você. Não, não é. O problema
0: eu sei
1: não
0: que
1: é você
0: tá
1: discordar.
0: Eu
1: é
0: vou te
1: você,
0: dar uma razão. Posso dar razão?
1: É você colocar palavras na minha boca. Isso que eu me irrito.
0: Posso dar razão? Mesmo o Ronaldo decidindo semifinal e final, teoricamente, o jogo mais difícil do Brasil naquela Copa foi nas quartas. Tá? O adversário mais difícil foi a Inglaterra.
1: Sim.
0: Na minha opinião, tá?
1: E o que o Rivaldo faz?
0: Decidiu.
1: Não, ele faz um gol.
0: Ele
1: quem decide
0: Ronaldinho.
1: É o Ronaldinho Gaúcho.
0: Não, os dois, cara.
1: Não, mas
0: Ronaldinho expulso, cara. Não dá nem pra elogiar, cara. Pô, não vem elogiar o Ronaldinho, não, cara.
1: Não,
0: Transamérica agora é TMC. No melhor jogo dele, ele consegue ser expulso.
2: Enche meu copo.
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1: Na TMC, belo dia no Rio de Janeiro. É um dia que realmente aí é pré-feriado. Muitos já vão começar cedo nessa jornada aí.
2: E o trânsito já tá um caos.
1: E depois vão esticar na sexta-feira também. O trânsito já tá um caos. Vão esticar no fim de semana também, os mais felizardos. Parabéns aí pra você que pode fazer isso. Deve ser realmente uma realização. Parabéns pra gente também que tá trabalhando aqui nesse momento. Vai trabalhar amanhã, vai trabalhar depois. Pela disposição e por fazer também o que a gente gosta. 21 99 557 1013.
3: Alô, galera, Papo de Craque 1.
1: Pois
3: aqui
1: não.
3: É Bruno de Caxias.
1: Sim.
3: Vou falar sério, né? Vamos falar que o Maradona foi craque, beleza. Sim. Fez de tudo, arrebentou.
1: Sim.
3: Mas vamos apontar como erro o gol de mão, né?
1: Sim.
3: Não como mérito. Ah, o cara, versão humana, né? Vou botar o lado humano dele. Mas foi um erro e ponto final. Os erros devem ser apontados e criticados, não exaltados. Valeu, galera.
1: É o sinal da nossa sociedade, né? Bate palma pra maluco. Tem mais WhatsApp? 21 99 557 1013. Ficou sem palavras.
4: Fala aí, eu não vou debater com você.
2: Tá botando palavras na minha boca?
4: Jean, do Neyer. Cara, e a Copa de 98 também teve uma lenda chamada Zucker. Não sei se vocês vão lembrar.
1: Verdade.
4: Artilheiro da Copa.
1: Verdade.
4: Jogou muito, muito, muito. Um abraço.
2: Zucker levou a Croácia na primeira Copa dela para a semifinal de uma Copa do Mundo. Na primeira edição que a Croácia disputa.
1: Terceira colocada.
2: É.
1: A Croácia do Zucker, do Prozinek. Tinha uma geração maravilhosa. Aquele Boban do Milan. Tinha muita. O Jarni, que jogou no Betis, no Real Madrid. Tinha uma galera muito boa ali naquela seleção.
2: Saiu para a França, se não me engano, nos acréscimos.
1: Thuram.
2: Não, o Thuram foi contra o Paraguai. Não?
1: Não, foi o Blanc, zagueiro. Lohan Blanc.
2: Então foi o Thuram.
1: Foi o Thuram. Um ótimo lateral, e o outro ótimo zagueiro. Tinha bons jogadores na França, mas não era tão boa quanto.
2: Tinha
1: uma galera mais ou menos ali mais na frente.
2: O Mr. F. Tipo aqui no chat está dizendo que lembrou do goleiro Proto Home da Bélgica.
1: Home da Bélgica.
2: 94.
1: Baita goleiro, quase veio pro Fluminense. É. Chegou a ser anunciado, mas não veio. Mais no chat, eu quero like, passando
2: o Jorge
1: 180.
2: Ferreira tá dizendo que. E a mão do Luiz Soares, do Uruguai, cavando pênalti, que eliminou o Gana. Perdeu o pênalti, foi eliminado na disputa de pênalti com cavadinha do Luco.
5: Não, mas ali foi um recurso de defesa que o time dele foi punido.
2: Sim.
5: Teve um pênalti e ele foi expulso. Ele assumiu o risco. Se o jogador de Gana não conseguiu converter o pênalti, a culpa não é do Soares. Não. Ali não, pra mim, não se configura a uma. Não compara com o Maradona contra a Inglaterra pra mim.
2: É, eu acho que ali foi uma questão mais de reflexo.
5: Não, ele.
2: Do tipo, vou
5: ele
2: fazer e tal.
5: Não, beleza, ele trocou o gol pela expulsão e o pênalti. Acabou.
2: Ali foi o reflexo. Ele pensou na hora naquilo ali.
5: As
2: foi isso que aconteceu.
5: Se não me engano. Perde o pênalti.
2: Perde o pênalti.
5: E aí vão pro pênalti, vão pra prorrogação, pênalti e o Uruguai passa. Mas sim. Ali é um recurso. É igual o cara quando faz a falta no último homem.
2: Exatamente.
5: Ué, ele é mau caráter por isso? Não, é do jogo.
2: Tá na regra do jogo.
5: Tá na regra e ele foi punido.
2: E a punição também tá na regra do jogo.
5: Então, acho que não se configura mal-caratismo o cara que faz isso, não, cara.
2: O Rodrigo Barbosa tá aqui lamentando o trânsito. Ele fala, nem me fala, ainda vou atravessar a ponte. O Mr. Fitipa dizendo, não me perguntaram, mas a minha opinião, o pior jogador das últimas duas Copas foi o Mão de Alface Alisson.
1: Eu acho que o pior desempenho das Copas do Brasil é do Marcelo, cara. Marcelo é uma coisa mal, sofrível,
2: foi
1: cara.
2: Foi mal.
1: Por 2014 questão... é tristeza no 7-1.
5: E por questões...
1: 2018 ele volta e a seleção piora com ele.
5: Não, então, aí é por uma questão física, era pra continuar o Felipe Luiz, né?
1: É.
5: Que tava fazendo uma boa Copa.
1: Realmente, se eu tivesse que apontar alguém pior, não quer dizer que ele é um mau jogador.
5: Não, pelo contrário.
1: O pessoal foi muito infeliz nas Copas. Eu aceito uma bala assim, mas bota primeiro o WhatsApp. 21 99 557 1013, por favor.
6: Fala, galera da TMC. Pô, cara, se o polvo é de descendência alienígena e a gente come o polvo, se o pai do polvo vir pra cá, pra terra, o que ele vai fazer com a gente? Um abraço, saudações flamenguistas, professor Giovanni.
2: Vai ser todo mundo adore.
1: Quem tem medo. Exatamente, todo mundo vai pro prato. É porque não há dúvida, se eles existem, tem uma tecnologia muito melhor que a nossa, né? Então não adianta nem a gente querer aprontar, tem que escutar. Bala boa, cara. Obrigado. Quase 200 likes.
2: Isso, 190 likes. Vai deixando o like aí, galera. Vamos chegar a 200 aí, dessa moral pra gente, pessoal participando do nosso chat. A Ana Forte está dizendo que temos muitos jogadores que se destacaram nas edições da Copa do Mundo.
1: Temos. Isso é fato. Hoje, Milá,
5: vamos fazer aqui rapidinho, pelo menos das que eu vi. 98 para mim, Ronaldo. 2002, Rivaldo. 2006, Zidane. 2010, Schneider. 2014, deixa eu lembrar.
2: Eu fiquei
5: aqui.
2: Na dúvida com
5: 2014, Messi.
2: Eu fiquei na dúvida com o James Rodríguez e.
5: Não, vou de Messi, porque o Messi chegou na final.
1: Quem disse que eu tô concordando com ele? Eu só tô olhando.
2: Por enquanto eu tô concordando.
5: 2018.
2: Só essa mudança aí.
5: 2018, Mbappé. 2022, Messi. Pra mim, esse foi assim: o melhor de cada Copa que eu vi. Pra mim, essa é o meu ranking. Pode ficar à vontade pra discordar.
1: Tivemos Copas piores e melhores. Então você vota em quem, que é o melhor que você viu em Copas? Rivaldo.
5: Rivaldo
1: foi muito bem em 98 também, tá?
5: Não, Torelli, não foi isso que eu falei, não.
1: Não, tô falando só que...
5: Pô, mas não precisa de você pra corroborar, não, porque você sempre desvirtua o que eu falo. Não precisa corroborar, não.
1: Pera lá. Você não entendeu nada, pera lá.
5: Não precisa corroborar, não, irmão.
2: Saiu um zoinheto do Breno Monsef agora. Tá bom.
1: Tá bom.
5: É.
1: Imagine, pra você...
5: O cara desconfigura tudo que eu falo, pô.
1: Cara, o melhor. Sabe o que desconfigura? Você falar ao mesmo tempo dos outros, principalmente do apresentador.
5: Aham. Tá bom.
2: Cara, o melhor pra mim em Copas. É o Zidane, cara. Pra mim foi o melhor.
1: É.
2: Pra mim foi o Zidane. Eu já falei, né? Rivaldo em 2002 e Zidane em 2006, pra mim foram as melhores. Os melhores desempenhos.
1: Pra vocês verem como não é só o título que define, é como é uma imbecilidade você definir um jogador ou definir
2: não, não tem como.
1: A melhor Copa do Zidane é que ele não ganha. Que é 2006.
2: Sim.
1: Dá um cabeceio
2: no Materazzi.
1: No Materazzi. Ele tem uma atuação assim, das melhores da história.
2: E assim, é uma coisa da crescente. Pô, em 98 ele já aparece bem, em 2002...
1: Tá. Não consegue, fisicamente não consegue. Então, mas tá tentando com o negócio da perna.
2: Exato. E o desempenho dele nos clubes e tudo mais. E aí em 2006 ele tem a oportunidade de ser o cara, de resolver a parada. E por alguma coisa ali dita pelo Materazzi, ele resolve dar uma cabeçada.
5: Chegou a irmã dele.
1: E o Lionel, hein, o Lionel vai bem em 2010, né? Mas é um coadjuvante, começando ainda.
2: Sim.
1: Em 2014 ele vai muito bem. Em
5: 2006 ele vai bem também, na medida do possível.
1: Mas ainda é mais novo ainda.
5: Não, mas pra um estreante em Copa ele vai bem.
1: É. Nem lembrava dele em 2006.
5: Era aquele 6-0 contra o Sérgio Montenegro, ele faz o gol, se eu não me engano.
2: Então, mas ele vai em 2006 por já ser um extraterrestre, né?
5: Sim.
1: Apontado como.
2: Ele já era diferente ali.
5: Porque na própria Champions, né, cara? Ele já era titular do Barcelona. Então, ele já tava ali na... Ele já era um jogador...
1: O ano que ele perde pro Kaká, o melhor do mundo, ele e o Cristiano perdem.
5: 2007,
1: já é ano seguinte, ele já tava então,
2: já tava brigando, já tava voando.
1: Aí 2010 faz uma boa Copa, 2014 foi uma Copa muito boa.
5: Pra mim foi a melhor Copa dele, ele não ganha também.
1: E em 2018?
5: Ele sai nas oitavas pra... A Argentina sai pra França, campeão do mundo, naquele jogaço 4-2, vira, revira. Ele joga bem, mas assim, a seleção da Argentina em 2018, pra mim, era muito fraca. Perto da França, então era milagre. Pra mim, um milagre foi feito na final de 22.
1: E em 2022, carregado pelo Di Maria, ele é campeão do mundo.
5: Carregado eu acho que é forte, mas não, ele foi muito bem também.
2: Eu ia falar isso, ele tem um diferencial, cara. Assim, você, até a gente brinca do time do Amigos do Messi, né, na MLS lá. Ele, em 22, ele vai muito bem, pô.
5: Pra caramba.
2: Vai muito bem
5: também, pô. Di Maria, que é, pra mim, o maior coadjuvante do futebol de todos os tempos.
1: Não,
5: o
1: Bebeto?
5: Não.
2: Não.
5: Porque o Di Maria,
1: não,
5: ele...
1: Não, o Garrincha?
5: Não, não, o Garrincha teve protagonismo em 62. O Di Maria foi protagonista, ou melhor, um ótimo coadjuvante pro Messi e um ótimo pro Cristiano Ronaldo na época do Real Madrid também. E
1: verdade.
5: Em todos os lugares que ele passou, ele sempre foi um cara muito determinante e decisivo. Ele faz o gol da Copa América contra o Brasil no Maracanã.
1: Verdade.
5: Ele mete gol em final de Copa. Cara, o Di Maria é um jogadoraço.
2: Sim.
1: Mas
5: o maior coadjuvante que eu vi jogar.
1: Que é um ótimo, é tipo o Scottie Pippen do Michael
5: isso.
1: Jordan.
5: E eu não tô tirando mérito, não, pelo contrário.
2: Então, e ele nunca buscou, não que ele não tenha buscado, mas ele nunca fez questão de ser o protagonista. Ele, tipo, eu tô aqui, então vamos lá, vou fazer aqui. Não,
1: muito habilidoso, né?
5: Decisivo toda
1: tem
5: a vida.
1: Medo.
2: Tá no Rosário Central e teve treta agora, há pouco tempo atrás, sobre a questão do Rosário Central avançar de fase no campeonato argentino. E ele foi a público falar: vocês estão acostumados com os grandes clubes, né? Estão esquecendo que os menores também, o interior está tendo força, está chegando. E o Di Maria é agora o protagonista do Rosário Central, sendo decisivo em diversos jogos.
5: Vai pegar o Corinthians na Libertadores.
2: Vai pegar o Corinthians
5: na Libertadores. Eu acho que é um confronto que pouca gente está dando a real importância.
2: Exato.
1: Eu vou ver.
5: Não, esse jogo eu vou ver
2: esse
5: com
2: jogo
5: certeza.
2: É pra assistir, mas por causa disso também. Ele tá sendo o protagonista do Rosário Central e tá desbancando os grandes clubes da Argentina, né?
5: Jogadoraço de Maria.
1: Eu tô falando desse negócio de Maria carregar o Messi pra provocar, tá, gente? É óbvio, tá? 21, 9, 9, 5, 7.
5: Muito importante também.
1: E pra dar valor também ao de Maria. 101-3.
7: Fala, galera do Papo de Craque, primeira edição. Ricardo Vascaíno aqui de Brasília, tudo bem?
1: Opa!
7: Só mandar um abraço pra vocês e falar que o trabalho de vocês é maravilhoso.
1: Obrigado.
7: Vocês todos os dias aí. A alegria da minha tarde são vocês aí.
1: Que bom.
7: Beleza? Manda um abraço aí pra Jade, flamenguista, que tá aqui comigo, galera. Fui.
1: Abraço pra Jade rubro-negra, que está aí contigo, a Jade daqui da TMC Tricolor.
2: O Ivan Schweire aqui no chat tá dizendo, galera, Ivan do Rio, e ele tá dizendo também que Jairzinho em 70 e Cruyff em 74.
1: Então, Jairzinho...
5: Foi pra mim um grande coadjuvante também.
1: Apontado pelo Gerson Canhotinha de Ouro. Estive com ele, produzo o Basquest, né? Faço frila pra eles de produção e ajudei nessa, levar o Gerson Canhotinha lá. E ele falou que o melhor jogador de 70 foi o Jairzinho, não foi o Pelé.
5: Engraçado que eu acho, assim, e o Gerson não vai falar sobre isso, mas poucas vezes ele falou, pelo menos na época que eu tive convívio com ele, mas a final da Copa, ele ganha o prêmio, né? Ele é considerado o melhor jogador da final.
1: Ele faz um golaço e dá uma assistência espetacular?
5: Exatamente.
1: Só isso.
5: É, pouca coisa. Gerson era muito craque. Aquele time era muito craque. Eu tô vendo, comecei a ver a série na Netflix.
1: E aí, tá gostando? Eu ia falar mais sobre, aproveita.
5: Não, gostei. As atuações do Rodrigo Santoro como Saldanha estão bem, bem legais. Só vi os dois primeiros episódios, aí o Bruno Mazeu, ele é o Zagallo.
1: Sim. Tudo a ver.
5: Pô, muito bacana, assim. Aí conta um pouco ali dos bastidores, né? Da preparação no México. O Zagallo, né, sendo um pouco reticente a colocar o Tostão. Ele gostava do Roberto, que era um jogador dele no Botafogo.
1: Sim.
5: E aí tem toda aquela saga do Tostão de querer de recuperar essa vaga, essa confiança. Né, os dramas ali do Pelé, que era apontado como... que foi pelo menos a série retrata que ele foi um dos caras que... meio que ajudou a derrubar o Saldanha, e é amigo do Zagallo, então tem toda aquela situação, né?
1: Pelé passou pelo que o Messi passou, né? Desistência de jogar na seleção.
5: Sim.
1: A gente lembra disso, né?
5: Ele sai em 66 e ele é convencido pelo Saldanha, de acordo com a série aborda isso, que ele é convencido pelo Saldanha a voltar para a seleção brasileira, e ele é convencido, aí nas eliminatórias, os feras do Saldanha, né? O Brasil não perde nenhum jogo das eliminatórias com o Saldanha, então faz uma campanha espetacular. E aí, por conta das questões políticas que são abordadas também na série, o Saldanha é retirado do cargo de presidente... de técnico da seleção brasileira.
1: E tinham questões políticas, tá? Não adianta espernear que a série fala de política. Tinha, ué. Dos dois lados. Do lado do Saldanha, que era muito envolvido com política, e do outro lado também.
5: Sim.
1: De quem mandava no Brasil, que também era comandado, apesar de não ser o cargo principal, né? Porque, enfim, era um governo militar. Era a galera também que era política, né? Políticos ali. 21 995 57 1013.
8: Fala, galera, TMC, Oziel aqui falando. Pra mim o melhor foi o Romário em 94, Zico em 82 e por aí vai. Agora o pior com certeza é o Neymar. O Neymar podia representar o Brasil.
5: Check.
8: Igual o Messi representou pra Argentina. Como o Mbappé representou pra França. E por aí vai. Valeu, um abraço pra todos aí.
1: Poderia sim. Teria idade pra chegar bem na Copa, em mais uma Copa. Mas não é um atleta como foi o Messi e os outros citados, né?
5: Exato.
1: Não escolheu esse caminho. E o...
5: A melhor Copa do Neymar é quando ele era um garoto.
1: 14.
5: De 14, que ele foi brilhante. Muito, muito bem. Inclusive, o que fazia a gente acreditar que poderia acontecer era o Neymar. Até a ajoelhada
1: do Zuniga. Pra mim, o natural seria o Neymar ser o melhor do mundo, pós-geração. Cristiano Ronaldo e Messi. Tipo, tá com o Mbappé, né? Lado a lado. E acho que até o Mbappé fica mais preguiçoso por não ter um concorrente assim.
5: Ele tem o Yamal agora, né?
1: Muito mais novo, né? Mas não ter tido uma concorrência como o Messi teve, como o Cristiano teve também. E outros tiveram.
2: Exatamente, eu ia falar isso. Se a gente buscar um pouco na história do futebol, a gente tem sempre um comparativo. Sempre. Né? A gente teve o Rivaldo com o Zidane ali, né? Na mesma função, vamos dizer
5: Rivaldo
2: assim.
5: Rivaldo que foi duas vezes melhor do mundo.
2: Exato. Então a gente tem algumas referências de protagonismo, né? Tipo, o cara tem que mostrar futebol. Aí vem o Cristiano Ronaldo e o Messi. E aí agora o Neymar poderia ser essa batalha saudável, vamos dizer assim, com o Mbappé. Não tá acontecendo, né? O Mbappé tá muito à frente, né? Se disparou aí na frente. O Seja Esteja colocou aqui, ó. Kempes de 78, Rossi 82 e Maradona 86.
1: O Rossi, ele é aquele negócio, ele brilha na hora que tem que ser, né? E era um baita atacante, tá? O pessoal só lembra do folclore, dos gols contra o Brasil. Não, um cara de Juventus.
2: Uhum.
1: É porque teve um escândalo de manipulação de resultado, que ele caiu. Saudoso Rossi. Eu tenho uma foto com o Rossi e com o Zico zoando. Os três, nós três fazendo o sinal de três. E o... foi um baita atacante, né? O Edinho citou há pouco como um dos melhores que ele marcou. Então, aquela seleção da Itália era muito boa, gente.
5: Ela cresceu na diversidade, né, cara?
1: O futebol italiano era a meca do... Era não, né? Junto com o brasileiro. Mas se tornaria depois a meca do futebol, a seleção de
5: 82. A nata, né?
1: É.
5: Era a Premier League da época.
1: Isso. Depois de 82. Mas era uma seleção Cabrini, uma seleção Chireia, uma seleção absurda.
5: Dinosoff,
1: indo pra 25ª Copa. E vai, ele que salva no final, né? Quase que o Brasil consegue empatar... novamente.
5: Tem o gol do Serginho Chulapa também que ele perde.
1: Ah, não, ali. Mas a Itália foi melhor no jogo. Mas no chat temos 200 e quantos likes?
2: Temos 205 likes.
1: Quero mais likes e opine aí, 21995571013. Fala aí.
9: Fala, galera, boa tarde. Bruno Henrique aqui na voz. Primeiramente, dá os parabéns pra mim aí, meu aniversário hoje.
5: Parabéns, Bruno Henrique. Parabéns. Tamo junto, irmão.
1: Parabéns, BH.
9: Outra coisa, o Joel falou aí. Pra mim, o Di Maria, 2022, foi o melhor jogador da final. O Messi só ganhou por causa do nome. Mas o Di Maria jogou muito mais do que o Messi naquele jogo.
5: Vou te falar.
9: É isso. Bruno Henrique na voz.
5: Mbappé meteu 3 gols. Pra mim, ele foi o melhor da final.
1: O melhor da final foi o Mbappé. E eu falei do Dunga ser o melhor do Brasil, mas o Mauro Silva, o que ele joga, ele quase mete um gol na final que o Paluca salva pela
5: pela trave. Mas acho que o Dunga ainda foi melhor do que ele.
1: Mas depois dá uma olhada, que agora dá pra ver tudo, né? Tem tudo aí. Dá uma olhada nos jogos.
5: Esse foi do Mauro
1: Essa
5: Silva.
1: Essa dupla aí.
5: É, o chute não foi do Viola.
1: Essa
5: não,
1: dupla aí é brincadeira, cara. 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
1: De volta aqui na TMC, mandar um grande abraço aqui pro meu irmão Felipe, Felipe Barbosa, que é um integrante da geração merdaça, que é o oposto da geração quase. Disse quase, né? Tem umas coisas ali, né? Que batem, né? Chovem.
2: Qual a idade dele?
1: Ele tem... Felipe deve estar com 23, por aí.
2: É a idade do Yuri.
1: É. E ele é metaleiro, né? Então ele foge um pouco do estereótipo dessa geração que todo mundo quer ser igual ao Chico Medas. Mas tem um monte de gente igual a ele por aí. Vira e mexe, eu encontro uma pessoa que eu acho que é meu irmão, Felipe. Então ele tá um pouquinho no quadro. E um abraço grande pro Uber vascaíno do Grajaú, José Alexandre, que conduziu com saúde meu irmãozinho pra onde ele foi. Não consigo mais vê-lo, mas o José Alexandre vê. Diz ele que vai me ver no fim de semana, o Felipe. Quero ver. José Alexandre.
3: Acontece nas melhores famílias.
1: É, tá trabalhando muito, estudando muito, tá no momento bom também.
3: Raro, abraço
1: pro vascaíno do Grajaú, nosso ouvinte, José Alexandre. Obrigado pela moral. Vou almoçar contigo, canta. Lógico que vou almoçar contigo. Ai, caramba.
3: Manda um áudio aí, ó. Fala com ele. Fala,
1: vou celular pra caramba.
3: Pronto.
1: Não, eu tô ligando aí, ele não vai. vai atender, ó.
3: Ai, ai.
1: Vamos falar. Dá pra não vazar no ar que eu tô no ar. Vou almoçar sim. Tá,
3: tchau. Ó, o Fábio Smith tá dizendo que se o Vampeta tivesse jogado na Copa, seria o melhor.
1: Vampeta?
3: Não, é piada.
1: Ah, tá. Cara, o que acontece com... Eu não sei se contratualmente pode, né? Entrar, então por isso que eu não botei.
2: Não, tá certo. Fez bem.
1: Mas o que acontece é... O Vampeta, cara, era um baita volante, tá?
2: Sim.
1: Baita volante. É porque a gente pegou uma imagem ruim dele no Flamengo, né? Ele já tinha ido bem no Fluminense e foi muito bem no Corinthians também.
3: Então, eu não sei muito se eu peguei essa imagem ruim dele no Flamengo, não.
1: Não?
3: Não, mas assim, eu sempre tentei enxergar o lado do jogador. Hoje em dia o folclore tomou conta, né? Sim. É um cara muito mais piadista e brincalhão do que era o jogador de futebol. Mas assim, eu sempre gostei dele, cara. Sempre foi um cara muito técnico pra função e algo raro na geração dele.
1: É.
3: Você ser técnico, ou era porradeiro, ou era o cara ruim.
1: Tinha muito volante porradeiro, né?
3: É, e ele era um cara técnico. Ele tinha essa vertente também de, pô, quando precisava, dava porrada, mas ele era um cara que tinha qualidade pra desarmar, sair jogando, pra conduzir o meio-campo dos times que ele passou. Foi mal no Flamengo, mas eu fiquei com a memória mais dele como esse cara de desenvolver, cara.
2: Tem um jogo no Morumbi, cara. Brasil e Argentina, que ele mete 2 gols.
3: Sim.
2: 4-2, 3-1, que ele acabou com o jogo.
1: É esse mal entre
2: 2001,
1: aspas, tá?
2: Se não me engano.
1: Mal entre aspas, tá? Aquele negócio, finge que joga, finge que paga, porque na verdade ele pouco jogou.
2: Não, ele não joga, é igual o Alex,
1: Na boa VGTV, siga lá também, além do nosso TMC, só com o like aí pra gente chegar a 250.
3: Em condições monetárias diferentes, aquele seria um timaço, pô.
1: O
2: Denilson, Alex, Pet.
1: Não, ele é o segundo, ele é depois.
2: Ah, ele chega depois?
1: Um pouquinho depois, mas ainda é o fim do período, ele é a última grande contratação.
2: Não, mas eu quero
1: do
2: dizer
1: período que... ISL, troca o Adriano e o Reinaldo.
3: Sim.
1: Por ele, o que é um absurdo, né? Mas, enfim, foi o que aconteceu.
2: Não, mas assim, eu quero dizer que ele não joga bem.
1: Época ninguém viu como um absurdo. Só desculpe,
2: não,
1: Beto.
2: Denilson não jogou nada. Alex, foi o único time que o Alex não conseguiu brilhar, assim, se a gente for parar pra pensar também.
1: É, ele não conseguiu jogar no Parma também, mas eu não sei nem se ele teve algum jogo.
2: Não, foi uma questão contratual.
1: É, pelo Parma.
3: Ele só vai pra visitar, praticamente.
2: É, ele não jogou. O treinador troca e ele não quis contar com ele, tanto é que ele volta pro
3: Porque
2: Palmeiras.
3: O acordo acontece com o treinador anterior.
2: Quer dizer, ele vai pro Flamengo.
3: Quando ele chega lá, a confusão tá armada, tipo, um momento muito conturbado dentro do clube, a troca de treinador. O treinador olha pra ele e fala, não, vou contar com você.
2: E o fim do patrocínio também.
3: É.
2: Que aí ele não ia pro Palmeiras.
3: E ele pertencia. E ele pertencia à empresa, né?
2: Exato.
3: Tipo, ele não era, não era de empresário.
2: É. Na verdade, ele iria pro Vasco.
1: É.
2: E ele conta isso num podcast, inclusive, que ele fala que tava tudo fechado com o Vasco. E aí, por alguma razão...
1: O cara lá, o italiano, não gostava do Eurico. Já tinha tomado uma volta.
3: Não, quando surge a proposta do Vasco, ele apresenta a proposta e fala, olha só, tem o Vasco.
2: Tem o Vasco.
3: Mas é o Eurico? Não, esse cara, eu tenho um problema, pra lá você não vai.
2: Aí vai pro Flamengo.
3: E aí ele vem pro Flamengo.
1: E o problema era pagamento de Júnior Baiano.
3: É.
2: Meu Deus.
1: É. Também foi um grande zagueiro.
2: Sim, sim, mas...
3: No podcast ele fala só que foi uma dívida que o Eurico não tinha...
1: Resolvido
3: lá.
1: Aliás, um grande abraço pro Alex, que é um amigo, aliás... Vou estar em breve
2: Cracaço
1: com ele.
2: Cracaço de bola.
3: Gênio, cara.
1: Ele não sabe ainda, mas estaremos juntos em breve.
3: Não sabe ainda.
1: É, mas ele fez um episódio também na Veja TV sobre a passagem dele no Flamengo, tá lá. Inscreva-se na Veja TV. E é o cara que me fez abrir o olho quanto ao futebol do Vampeta. Tinha muito preconceito e ficava, não, o Vampeta jogava muito bola.
3: Ele jogou muito bola.
1: Ele é um discípulo do Cerezo, né? Ele era um fã do Cerezo. Tentou levar o Cerezo, o Toninho Cerezo era um monstro também, até no fim de carreira no São Paulo. Sim.
2: Recordista em bola de prata, se não me engano, que é um monstro de Brasileirão, né?
1: Estamos terminando essa pauta, hein? A gente vai falar mais dos clubes do Rio. E eu nem falei quase nada, né? Rodei quase ninguém. Mas vamos falar.
2: Rodou fazer ninguém,
1: um,
2: na verdade.
1: Um giro. Mas antes vamos ouvir vocês aí. Qual foi o melhor jogador que você viu em Copas do Mundo? 21-99-557-1013.
4: O amigo aí disse que o Neymar foi a decepção. Mas vamos lá. Quem eram os coleguinhas que estavam jogando com o Messi? O time era bom ou o time era ruim? Os coleguinhas que estavam jogando com o Mbappé? Era bom ou era ruim? Entendeu? Vamos pensar por esse lado aí também, né? E o Neymar, os coleguinhas que estavam com ele, era bom ou era ruim? O que ele fez com a Croácia na Copa passada? E o que os coleguinhas fizeram com ele no final do jogo? Não sustentaram. Um abraço aqui, Leonardo, Ceilândia DF.
1: Valeu, Leonardo, obrigado pela opinião.
2: Eu não concordo com esse argumento, cara.
1: Apesar de discordar, até porque eu não sei se a seleção argentina de 2022 é melhor que a do Brasil de 2018.
2: Não, a de 22 seleções, olha, é. Vamos lá, a 22 tinha Rodrigo, Vinícius Júnior, pô, estrelas do Real Madrid, Casemiro, considerado o melhor volante do mundo.
1: É.
2: A zaga tinha já Marquinhos, Thiago Silva, 22?
1: Neymar jogou com o Thiago Silva, um dos melhores zagueiros da história.
2: É.
1: E aí?
2: Lateral...
1: Marcelo, um dos maiores campeões da história.
2: Pô, 18 ele tava com o Coutinho do lado dele, no auge do Coutinho.
1: Eu acho esse argumento também bem furado, cara. Ainda mais se comparado com a Argentina, que é uma safra muito longe de ser a melhor safra da Argentina. Mas muito longe.
2: 22.
1: Acho que a melhor safra a gente dizimou, aquela dos anos 90.
2: Julián Álvarez.
1: Ela é melhor,
2: Álvarez, mas... em tese, ainda não era um grandíssimo jogador. Tinha o Di Maria, beleza, um ótimo coadjuvante. Pô, já depou. McAllister, que nem jogava no Liverpool ainda, era no Brighton. Tinha também o Enzo Fernandes, recém-contratado pelo Chelsea, ou não, do Benfica ainda.
1: Não é nenhum craque, cara.
2: Não, nada.
3: Não era uma seleção...
2: Romero e Otamendi era a zaga.
1: Pelo amor de Deus.
2: Romero e Otamendi. Lateral esquerda, Taliafico. Lateral direita, Montiel, talvez. Não lembro agora. Mas, cara, esse time aí é ultra maravilhoso?
3: Não, nunca
2: claro
3: foi.
2: Que não é, pô. Aí também não dá, cara.
1: O goleirão todo arrebentou respeito. Também, né?
2: Não, beleza. Fez a defesa, pra mim, a maior defesa de todos os tempos.
1: Eu também acho que é a maior que a do Gordon Banks.
2: Passou o Gordon Banks. Pela importância, pelo momento do jogo, aquela no Columuani, esquece, aquilo ali não dá.
1: É.
2: Aquilo ali é a maior defesa agora, de todos os tempos. Saião.
1: Só 50? Beleza. Vamos girar os clubes do Rio de Janeiro, já a gente atende mais o chat também. Só com o like aí, galera. Por favor. Hoje o papo é seleção, Copa do Mundo. Vamos começar com o Vasco. Tá aqui o Joel. Vambora. Joel Silva.
2: Então, cara, falando um pouco sobre essa questão do planejamento do Vasco e aconteceu uma novidade, digamos assim, que deixou os torcedores empolgados. Porque o Tietê fez uma limpa no Instagram dele e aí não só apagou as fotos do Vasco, mas todas as fotos em outros clubes também. E é brincadeira e tal, porque a galera ficou empolgada com isso.
3: Aposentar?
2: Mas. Pois pode é, ser. Né, cara? Não, acho que não, porque ele tem contrato com o Vasco até dezembro e ninguém abre mão de dinheiro à toa, pelo menos penso eu. Mas, de todo modo, deixando bem claro o torcedor vascaíno na questão do Tietê, o Tietê tem 12 jogos

0: pelo Vasco nesse Campeonato Brasileiro e ele pode ser negociado para um outro clube da Série A. O que o Vasco fez no início do ano, na primeira janela, tinha já colocado o Tietchan e o próprio David numa vitrine para que eles arrumassem novos clubes. O David já completou mais do que 12 jogos, é um jogador considerado útil pela comissão técnica, mas o Tietchan sim, já foi colocado para que os empresários e o staff dele procurem um novo lugar para jogar. Inclusive os amigos do podcast Cruz Maltino trouxeram a informação de que ele tinha zerado o armário no CT Moacir Barbosa, mas ao que eu pude conversar com algumas pessoas, isso não é um indicativo de saída, porque todo mundo faz isso, joga pelada na folga e tal, então a galera leva ali os seus pertences e no dia 22 na reapresentação volta com todos os pertences. Mas de todo modo o Tietchan é um jogador que preenche uma lacuna de experiência dentro do elenco e ao mesmo tempo de um valor e um salário importante, mas não está sendo condizente dentro do campo. Está muito mesmo desgastado com os torcedores. Então, é um desejo mútuo, tanto do Vasco em negociá-lo, quanto do Tietchan de respirar novos ares. Então, é claro, é mais um capítulo dessa especulação de saída do Tietchan, mas que pode sim acontecer nessa janela de transferências que está aberta. O Tietchan, ele tem contrato com o Vasco até dezembro, mas o Vasco pretende aí antecipar essa saída, negociando o jogador com algum outro clube, e ele também vê com bons olhos essa possibilidade. Então dificilmente o Tietchan estará em campo pelo Vasco quando a bola voltar a rolar aqui no futebol brasileiro, Torelli.
1: O Tietchan, que eu já disse, funcionou na melhor formação do Vasco em 2026, mas não funcionou assim, entre aspas, gigantescas, né? Fez parte da engrenagem, uma engrenagem com dificuldades, tomava gol primeiro, mas depois resolvia, que era o sistema de três volantes do Renato Portaluppi e o Renato Gaúcho. Dito isso, era melhor arrumar um volante mais capacitado para ser titular.
2: Falar, não conseguiu fazer metade do que a contratação esperava, né? De quando foi contratado, a expectativa foi criada em cima dele, ele não conseguiu render.
0: Eu até acho que ele cumpriu bem o seu papel no ano passado, que era um jogador ali que mastigava a bola, que tinha ali um jogo apoiado, que conseguia correr o campo, sabe? Ele conseguia entregar uma mínima intensidade. Só que ele teve uma lesão muscular importante em setembro, naquele jogo contra o Botafogo, na Copa do Brasil, no Nilton Santos, que o Vasco passa nos pênaltis. E a partir dali ele volta meio barro, meio tijolo. Então, eu acho que o problema do Tietchan é um problema muito mais físico. Ele não aguenta mais. Ele não aguenta. Ele não aguenta mais jogar. Ele sempre foi franzino.
2: E ele sempre foi um jogador de cadenciar o jogo.
0: Exato.
2: Ele nunca foi um cara de velocidade, de intensidade o tempo todo.
1: Mas sempre
2: foi
1: não tá aguentando, tá sendo atropelado.
0: Mas sempre foi uma formiguinha. O que eu quero dizer, então, o Tietchan tava em todas as partes do campo. Sim. E ele conseguia dar sequência. Por exemplo, se a gente for botar o Botafogo de 24...
2: Era ele qualidade no passe.
0: Ele disputa 55 jogos.
2: Então, mas com qualidade do passe.
0: Sim, ele era o 12º jogador do time, né?
2: Campeão
0: brasileiro da Libertadores.
2: Trazendo uma referência histórica, o Canhotinha, né? Tipo, não precisa correr. A bola corre. E o Tietchan fazia disso.
0: Ambidestro,
2: ele tem. Recebia na linha lateral, devolvia pelo meio do campo e tal. E não conseguiu fazer isso no Vasco. Em alguns momentos, com esse jogo apoiado, que é o jogo apoiado que a gente fala.
0: Do Diniz.
2: Era o jogo apoiado, ele conseguiu fazer alguma coisa no ano passado. Esse ano, infelizmente, não, cara.
0: E eu acho que, pra mim, é um declínio físico mesmo. Eu acho que... Ele já era franzino. Então, ele se destacava pela capacidade aeróbica, digamos assim, de correr o tempo todo. Agora que ele não tem mais o aspecto físico de corpo, e ao mesmo tempo também não consegue ser um cara dinâmico nas corridas, nas perseguições e até mesmo na condução de bola, ele se torna um jogador totalmente nulo em campo, e o torcedor vascaíno pega no pé dele com razão, e ao que tudo indica assim é que ele vá procurar novos ares nessa janela.
1: Eu só não vou falar totalmente nulo porque ele ocupa um espaço tático ali que ele entende.
0: Ah, sim, perfeito.
1: O espaço dele, mas no mais eu concordo.
0: É porque eu acho que nesse novo esquema, realmente ele é uma peça nula. Nesse novo, que o Vasco tá jogando hoje com o Rojas centralizado na meiuca ali. Mas eu concordo com você que o melhor momento do Vasco foi com três volantes. Uhum. E esses três volantes pode ser Barros, Thiago Mendes e uma contratação. Aí pra mim seria perfeito.
1: Hugo Moura hoje é melhor que o Tietchan.
0: Sim, muito melhor. Tanto é que o Hugo Moura entra no jogo contra o Internacional. Não, o Tietchan também joga. Mas tem um jogo que o Hugo Moura entra no lugar do Thiago Mendes.
1: Eu tenho que pagar duas vezes o noticiário.

0: De clubes ou é só uma?
1: É só uma, eu preparei uma só, mas se quiser eu posso preparar.
0: Maravilha, refrescou minha memória. É, vamos com mais do Flamengo então, por favor?
2: Uma vez Flamengo, sempre Flamengo.
0: João Leite.
3: Fala, Torelli, chegando por aqui para dar uma notícia não muito boa para o torcedor rubro-negro. O Arrascaeta teve a lesão confirmada na panturrilha direita. Na parte da manhã de terça-feira, ele estava treinando com a seleção uruguaia, sentiu dores, saiu do treino ainda no início dos treinamentos e, na parte da noite, passou por uma bateria de exames que constataram uma lesão de grau médio na panturrilha direita, algo similar ao que vive Neymar com a seleção brasileira. Inácio Alonso, presidente da Associação Uruguaia de Futebol, tinha adotado um tom otimista ainda antes dos resultados dos exames, dizendo que estava confiante de que a lesão não impediria o Arrascaeta de jogar a Copa do Mundo. Vale lembrar que o Arrascaeta também se recupera de uma fratura na clavícula sofrida em maio, em partida da Libertadores, pelo Flamengo. Para saber se o jogador será cortado ou não pelo Uruguai, o time celeste tem até 24 horas antes de sua primeira partida para convocar um substituto. Ou seja, o Uruguai entra em campo às 19 horas do dia 15 de junho, em Miami, contra a Arábia Saudita, e tem até às 19 horas do dia 14 de junho para decidir se a Arrascaeta estará ou não com o time celeste na Copa do Mundo, Torelli.
0: Valeu, João Leite, já rendeu bastante o assunto ontem, até em parte do programa hoje. É, imagine, você opinou sobre ou você só ouviu?
4: Não, eu só ouvi e assim, cara, eu vou partir da mesma opinião que eu tenho sobre o Neymar, tá? É, se não tem condições, não vai. Entendeu? Até porque a Copa do Mundo para muitos pode ser uma realização e tudo mais, mas tem o compromisso ali também com o desempenho e com a entrega, e muito por ser realização de outros que estão em melhores condições. Então assim, se vai rolar o corte, se não vai rolar o corte com relação ao Neymar, e se tem a lesão detectada pelo Arrascaeta e vai ficar fora da Copa, cara, infelizmente vai ficar. É, pro atleta é ruim e tudo mais, mas você tem que entender também que pode ser um movimento que você vai fazer bem para alguém. Né? Tipo, alguém pode ser convocado pro seu lugar, alguém pode ter essa oportunidade também de estar ali, e não adianta também você ficar ali forçando algo que vai te prejudicar no futuro. No caso do Arrascaeta, ele tem contrato com o Flamengo, tem uma sequência que ele precisa fazer pelo Flamengo também por toda a temporada. É triste, mas é melhor manter um preparo físico e um condicionamento muito melhor para a sequência do que para o momento agora, né? Imediatista ali. Ah, vai tomar uma injeção de infiltração para anestesiar a dor, vai voltar muito pior lá na frente.
0: Viu como é que a gente pode discordar de uma forma saudável, natural, e como isso também pode não render? A gente tá de sacanagem.
1: Bom, você que sabe.
5: Não, Torelli. Torelli não dá não.
0: Ai, ai. 21 99 557 1013.
6: Fala, rapaziada do Papo de Craque. Vocês são 10 aí, parabéns pelo trabalho de vocês.
0: Obrigado.
6: O que vocês acham que falta na seleção da Holanda pra eles finalmente chegarem um campeonato mundial? Os caras sempre, porra, estão com a seleção fera, cheio de jogador bom. Eu lembro do Kluivert em 98, cara. Foi a primeira Copa que eu realmente acompanhei, vendo com... entendendo, né? Pô, o moleque jogava demais. Enfim, o que vocês acham que falta aí na Holanda? E por que a Inglaterra também sempre rema e não chega lá? Um abraço, Vitor Botafoguense aqui.
0: Valeu, Vitor, o Botafoguense.
4: Cara, é difícil
0: Joel,
4: isso.
0: A melhor Holanda que eu vi foi a de 98.
5: A melhor Holanda que eu vi foi a de 98 também.
0: Era Bergkamp, Kluivert, Seedorf, Overmars ainda, aquele ponta rápido pra caramba.
5: David, o David, né, verdade?
0: David no meio. Frank De Boer na zaga,
5: Ronald De Boer.
0: Van der Sar. O Stan já tava na zaga, era um monstro. O Stan já tava já. Meu Deus do céu.
4: O Van der Sar no gol.
0: E isso, acho que só a lateral que não era tão boa, que era aquele Heisinger.
5: É.
0: Ainda tinha o Zenden aparecendo também, que era rápido. Que
5: não,
0: time,
5: não,
0: cara.
5: Eles assim, são. É, pô, o Cocu perde o pênalti.
4: É.
5: Bati o Cocu.
0: Não, aquela seleção ali é brincadeira, cara.
5: Sai!
0: Melhor
5: sai,
0: narração, Tafarel, não é de título.
5: Tafarel.
0: A melhor narração sobre o Tafarel e do Galvão também não é de título. Você vê como é que as coisas
5: bati são. Bati o Cocu.
4: Ele, Tafarel, e aí vem o Tafarel depois. Mas é difícil responder essa pergunta, cara.
5: O que falta a Holanda ser campeã do mundo?
4: Isso é
5: título.
4: Difícil.
5: Acertar o gol.
4: Tipo, levantar o troféu no
5: o
4: final.
5: O Robin teve um lance cara a cara com o Casillas na Copa de 2010 e perde.
0: Sim.
5: O Iniesta teve a mesma chance e fez. Infelizmente. A Holanda é tri.
0: O que infelizmente?
5: Infelizmente, porque eu torci pra Holanda.
0: Eu não, queria que o Holanda perdesse.
5: Não, eu queria que o Holanda
0: perdesse. Eliminado o Brasil, time feio. Falando não, fora do ar.
5: Eu gostava daquele...
0: meu. Não, De Jong.
5: Aquele time tinha Schneider.
0: Feio o time.
5: Aquele time tinha Nilceroy, Robin.
0: Nilceroy não era titular.
5: Ah, mas ele tava no grupo.
0: Tava mesmo?
5: Acho que tava.
0: Tá carteando, né?
5: Não, tô não.
0: Acho que a Kate tá no vigário pra tu ficar carteando.
5: E se estivesse no recreio...
0: carteando, vai mandar um sino
5: no recreio engano. Também, qual o problema?
0: Eu não ia... Aí eu ia cartear, se tivesse recreio.
5: Ah, tá.
0: O
5: eu, hein?
0: Gullit, Kluivert e Van Basten eram mais jogadores, Jean Bernard. Van Bronckhorst, não sei se escrevi certo.
5: É, ele tava na Copa de 2010.
0: Tava.
5: Ele mete um golaço contra o Uruguai,
0: jogava inclusive. Feio. Holanda jogou muito pior do que o Brasil. Pô. O Brasil era pra ter levado aquilo ali.
5: É, mas aí...
0: Futebol, né?
5: Ué... Futebol, meu amigo.
4: Dentro das quatro linhas ali.
5: Quem falhou menos. Mais?
4: Exato. Quem errou menos, passou.
5: Quem errou menos, passou, pô.
0: É verdade.
5: E a Holanda já tinha dado também 3-0 na disputa de terceiro lugar.
4: Aqui, né?
5: Contra o Brasil em 2014.
0: É, porque a seleção de 94 da Holanda não é tão boa.
5: Essa era boa pra cacete.
0: Pelos próprios holandeses, uma seleção não tão boa assim. Mas chegou porque tinha o Beckham, tinha o Winter, tinha alguns
4: então, jogadores.
0: O
4: próprio
0: mais voando.
5: O Kluivert tava
0: não
5: também.
0: Tava, não.
5: Não tava, não?
0: Não.
4: Então, mas é uma seleção que... muito Coema, difícil de acontecer. A gente reclama muito disso também no Brasil, mas obviamente que a gente tem uma questão mais continental, né? O Brasil tem, a todo momento, pode estar revelando novos talentos. Não que a Holanda não faça, mas em menor proporção. Só que de 2006 até 2018, a gente tem ali uma espinha dorsal da seleção da Holanda. E quando acaba... realmente bate aquela sensação de não ganhou nada, porque agora precisa renovar toda Sim. uma geração de novo pra começar uma caminhada. Ué. Pode bater campeão? Pode,
0: o
4: mas aí...
0: O Castanheira, ele acha...
5: Rapidinho, a Holanda foi pra Copa de 98 e não vai pra Copa de 2002. Não consegue.
0: É o único programa do mundo que o apresentador tá falando. Ah. O debatedor
4: só um
0: vem. Só um instante. Aí faz assim, ó.
5: É porque o assunto,
0: apresentador.
5: Né,
0: e sai falando.
5: Cara, é só pedir pro Vitor
0: que não escalar,
5: cara.
0: TMC.
5: É só
0: democracia,
5: falar, não
0: TMC,
5: quero o Joel.
0: Ah, obrigado, Vitor Costa.
5: Fala com ele, mas também vai almoçar. Oh. Vai almoçar bebendo Coca-Cola, pô.
0: O gol mais lindo das Copas é do Bergkamp contra a Argentina. Também tá no assunto. Rafa Castanheira, nosso público participando.
4: Cara, eu
0: do
4: ainda
0: chat.
4: Acho do Ramos Rodrigues mais bonito, 2014.
0: A Holanda de 74 era de outro mundo. Só tinha Tejo naquele time, é verdade. Time não só do Cruyff, né? Time maravilhoso ali. Da década de 70, que chegou na final também em 78, como lembra o também o Márcio Sacramento, mas aí sem o Cruyff, laranja mecânica. Vários grandes jogadores ali na década de 70 da Holanda, que escola, do Ajax também. Em 2010, um dos melhores meias que eu vi jogar, Rafael van der Vaart. Lembrou o Dinho Nervosão.
4: Também era bom.
0: A melhor mas foi de 74 e de 78.
4: É. O van der Vaart era bom, mas o Schneider sobressaiu.
0: Não, é. Na Inter também foi campeão da Champions.
4: Sim.
0: No mesmo, ele teve um declínio rápido na carreira, né? Diminuiu muito de nível rapidamente o Schneider.
5: Foi pro Real Madrid? Não, ele era do Real Madrid, na verdade.
0: É, mas era da Inter, foi pro Real Madrid e caiu.
5: Não, muito... contra ele. Era do Real Madrid, não.
0: Não deu certo?
5: Não deu certo, foi pra Inter.
0: É isso?
5: É.
0: O Robin foi isso, eu tenho certeza.
5: O Schneider, Robin também.
0: Beleza. O Real Madrid teve uma época que não tava ganhando nada, né? De títulos. O Cristiano ficou passando ali um tempo ali. Quando
4: ficou
0: ele
4: no
0: chegou,
4: limbo ali,
0: ficou
4: né?
0: num limbo ali de times. Tietchan é um dos piores jogadores da história do Vasco, o Ricardo Fontes da Silva.
4: Cara, um dos piores da história não, mas que não conseguiu uma sequência, isso é fato. Agora, um dos piores aí tem bem piores.
0: Mas eu entendo o que ele tá falando, porque pela expectativa e pelo pouco desempenho.
4: É, então.
0: Né? Mas pior do que o jogador ruim, como tiveram vários, o Vasco é um jogador fraco. Ele já chega no momento do Vasco que ele tá fraco, ele não consegue. É pior do que o jogador ruim, cara.
4: Quando rende nada,
0: é.
4: Né?
0: Isso
4: é fato mesmo.
0: Mas nosso giro sensacional, vamos falar do Botafogo? Rodrigo Brandão.
7: Beleza, Vegeta, e está tudo muito bem encaminhado. Botafogo está próximo de acertar e de assinar contrato com o novo fundo de investimentos, que vai injetar uma grana, vai assumir a SAF Botafogo e resolver os principais problemas que o clube vive, especialmente o problema financeiro. A GDA Luma Capitals é a empresa que está próxima do acerto. Além de resolver todas essas questões, também vai resolver o problema de contratações. O Botafogo precisa repor os atletas que saíram e reforçar um pouco mais o seu elenco, que tem grandes carências, especialmente na vaga de goleiro. O clube busca pelo menos um goleiro, um zagueiro, um volante e um atacante que atue pela ponta. E o Botafogo já definiu o perfil de jogador que espera contratar. Busca oportunidades de mercado. Jogadores que estão próximos do fim do contrato e que estejam dentro da realidade financeira do clube. E os primeiros nomes já começam a surgir. Na posição de goleiro, os nomes monitorados pelo departamento de futebol são José Contreras, jogador do Barcelona de Guayaquil, que inclusive eliminou o Botafogo da Libertadores. Também tem o Anderson da Chapecoense, o João Paulo, que pertence ao Santos, mas está emprestado ao Bahia, e um velho conhecido, Gatito Fernandes, jogador do Cerro Porteño, que vai disputar a Copa do Mundo. O goleiro paraguaio está com 38 anos e só disputou 3 partidas pelo Cerro Porteño na atual temporada. Valeu, Vegeta.
0: Acho uma solução viável. Infelizmente, talvez a melhor solução por ser viável. Não por tecnicamente ser algo que eu aguarde alguma coisa.
4: É, a volta dos que foram, né?
5: Já veio o Júnior Santos, agora o Gatito.
4: Que loucura, cara.
5: Não, mas o Gatito é uma das opções, né? Cita ali o Anderson, o Chapecoense, o João Paulo.
4: Bom goleiro, por sinal.
5: O João Paulo é um bom goleiro. Eu acho que é melhor... uma aposta.
4: Não, o Anderson e o João Paulo são excelentes goleiros.
0: Mas é melhor ter o Gatito de reserva do que qualquer um que tá aí.
5: Ah, não, tudo bem, mas.
4: Não,
5: aí...
4: mas o problema é que, tipo, ter o Gatito de reserva significa ter o Gatito como titular, tá? Não é com o que tem
5: não,
4: hoje.
5: Se o Gatito não, chega, não, ele
0: chegam
5: é titular.
0: Dois goleiros, um desses nomes e o Gatito, é melhor do que qualquer um que tá lá.
4: Ah, não, isso com certeza.
5: Mas eu acho que o Botafogo vai trazer só um, cara. Porque então, o Neto tem um salário importante.
4: Exatamente.
5: Tem isso também. Como é que você vai trazer dois goleiros e ter um terceiro goleiro ganhando, sei lá, R$800 mil?
0: O Gatito não tá com essa bola toda pra ganhar tanto assim, não.
5: Não, cara, eu falei do Neto.
4: Se o Botafogo tem uma ideia de ter um goleiro reserva, ele vai ser titular. Um goleiro vai ser titular.
5: Quem chega é titular.
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0: que é peça fundamental para o técnico Luiz Ubeldia, pode deixar o Fluminense nessa janela de transferências. Trazendo um resumo e deixando bem claro qual a situação do zagueiro hoje. O Ubeldia e a comissão técnica contam com Freitas para o restante da temporada. Porém, o Matheus Montenegro e o Mário Bittencourt não descartam a possibilidade de uma negociação porque precisam de dinheiro para investir no zagueiro Nino. O jogador defende as cores do Zenit da Rússia e está de férias no Brasil, como informei ontem. E o investimento precisa ser muito alto. Vale lembrar que o Zenit recusou duas propostas do Palmeiras para a contratação do jogador. Além do Freitas, o zagueiro Ignacio também está recebendo contatos do futebol dos Estados Unidos e também do futebol mexicano. E por conta disso, pode ser outro jogador que vai se despedir do Fluminense. Valeu, Torelli.
1: Valeu, Yuri Duque. Quanto ao noticiário tricolor, quer falar alguma coisa, ô João?
2: É, o Fluminense buscando, né, a contratação do Nino. Acho que é um jogador que seria titular, talvez, em...
1: Todos. Talvez não. Em todos
2: no
1: os times.
2: No Flamengo, você acha?
1: Todos os times.
2: Ele é melhor que o Léo Ortiz? Eu tenho...
1: Não. Ele é melhor que o Léo Pereira.
2: Mas ele joga pelo lado direito. Acho que ele não jogaria pelo lado esquerdo. Tem essa questão.
1: Eu montaria a zaga Ortiz.
2: Léo Pereira é o jogador de seleção brasileira.
3: Ortiz e Nino. Pé trocado, perigo dobrado. Não,
2: mas aí, na moral, o Torelli tem uma implicância com o Léo Pereira que não dá pra entender.
1: Eu acho o Nino melhor do que o Léo Pereira. Eu tenho implicância com o Léo Pereira, é isso?
2: É. Porque o Léo Pereira tá na seleção brasileira, cara.
1: E daí, pô? Quantos jogadores já foram convocados pra seleção que eram piores do que
2: os caras fora? Pô, mas você acha o Léo Pereira ruim ou você acha ele...
1: Você acha o Nino melhor do que ele? Eu acho o Léo Pereira um bom zagueiro, ponto. Ele precisa de outro grande zagueiro do lado pra render.
2: E o Nino?
1: O Nino eu acho ele ótimo. Acho que ele joga sozinho. Pô.
2: O Nino...
1: Aí ele é o contrário. Ele que dita o outro zagueiro que joga...
2: O ritmo, né? Eu acho que o Nino é um jogador que atua predominantemente pelo lado direito e tá bom, tudo bem. Se você acha isso, tudo...
1: E zagueiros?
2: É porque eu ia dizer 18. Eu ia dizer,
1: zagueiros...
2: jogam em 18, ele joga em 18 clubes da Série A.
1: Qual o problema de jogar
2: talvez dois... Talvez até em 19.
1: Dois zagueiros
2: Palmeiras destros. Ele teria vaga.
1: Qual o problema de jogar dois zagueiros destros?
2: Nenhum. É que eu só tô falando que por ali joga o Ortiz. Talvez o Ortiz poderia ser o zagueiro pela esquerda do Flamengo. Acho que ele tem qualidade pra isso.
1: Ou o próprio Nino.
2: Sim.
3: Tem problema. Cara, eu vou te falar que no atual cenário até o Ortiz poderia até sair da zaga do Flamengo pra entrada do Nino. Ficaria Nino e Léo Pereira, talvez.
1: Você
3: o
1: Ortiz barrar como o Ortiz, eu te taco pela
3: não,
1: janela.
3: Não, o Ortiz como volante, pô. Não,
1: isso é metafórico, tá, gente?
3: Eu tô arrumando uma solução de colocar os três em campo, pô.
2: Não, mas assim, aí tem mais dinheiro pro Flamengo? Não, vamos falar do Fluminense, né?
1: Volta. Palmeiras, ele jogaria, pô.
2: Jogaria. Ele é melhor que
1: o Barbosa? Os dois zagueiros do Palmeiras.
2: Ele é melhor que o Barbosa?
1: Os três, né?
3: Cara, eu acho que ele é melhor que os três, pô.
1: Não, eu adoro o
3: Murilo, Gustavo Murilo Gomes e que o
1: Gustavo eu gosto Gomes, do Gustavo Gomes também.
2: Gosto muito.
1: Eu acho o Barbosa incrível enquanto zagueiro, mas o Nino.
3: Um parêntese importante. O Nino que a gente viu aqui, tá? Porque o Nino que tá vindo da Rússia, a gente não sabe como vem.
2: Verdade.
1: Tava bem lá, tá?
3: Não, tudo bem. Mas assim,
2: tava jogando.
3: São quase 80 jogos e 3 gols. Tudo bem, pro zagueiro isso pouco importa. Mas a gente não sabe qual é o nível do outro lado, né? Dos adversários que ele enfrentou nesses quase 80 jogos.
2: Eu acho que só por estar em campo, né, e fazer 80 jogos, quer dizer que ele tem jogado com frequência e não tá lá, pô, no banco, passeando.
3: É só pra gente tomar cuidado e não bater na mesma tecla do Tietê, né?
1: Não, mas ele é mais novo.
3: Foi contratado pela expectativa e tudo mais. É só a cautela.
1: Não, acho legal se levantar essa bola e a gente só tá rebatendo com um cara que tá se mantendo em forma no Brasil quando tá aqui.
3: Sim,
1: tem esse cuidado, é atleta. Tava em atividade no outro campeonato. Que não é um campeonato barato também, tem grandes jogadores lá. Então, acho que tem tudo pra chegar, voltar e brigar pra ser melhor zagueiro do Brasil.
3: Se vier, cara, é uma baita contratação pra dificuldade que o Fluminense tem.
1: E tomara que venha. O Palmeiras já contratou o Barbosa, o Gomes. Eu não sei nem se vai dar certo os dois juntos, que acho que é uma característica meio semelhante.
3: Então, eu tava vendo o noticiário ontem sobre essa condição. Eu acho que o Palmeiras vai recuar na negociação por já ter fechado com o Barbosa.
2: Ótimo. E o Zenit quer um dinheiro muito alto, né, cara, pelo Nino. E não aceita emprestar.
3: E tem uma dificuldade muito grande de tirar jogador do Zenit, né, cara?
1: Eles não precisam, pô.
3: Eu
1: preciso de dinheiro.
3: Não, eu falo da questão.
2: Por isso que eles fazem o que fazem.
3: Exato.
2: O Cruzeiro pagou um caminhão pelo Gerson, cara.
3: Loucura.
1: É jogo certo, pô.
2: Jogo duro o tempo todo.
1: É.
2: Mas assim, quem contratar o Nino vai ter um baita zagueiro. E se for o Fluminense, pra mim, o Fluminense resolve grande parte dos seus problemas.
1: Vamos ao chat pra terminar o programa?
3: Vamos lá.
1: Temos a participação no TMC Esporte. Vamos chegar a 250 likes, talvez?
3: Ó, o Alan Silva dizendo: Vegeta, gol de peixinho do Van Persie.
1: Belo gol, belíssimo gol. Lindo gol.

0: Alan Flu, galera, cheguei só pra dar moral no like, tamo junto, valeu, 236 likes até agora, tá?
1: Podemos chegar a 250 com a reprise, né, on demand.
0: Exatamente, o Dinho Nervosão tá dizendo aqui que ele se equivocou, os dois não foram pra Copa, o Van Basten estava machucado.
1: Sim, depois parou de jogar até.
0: Vinícius Barros também aqui falando do gol de peixinho do Van Persie em 14, que foi monstro.
2: Golaço.
0: O gol mais bonito, mais uma vez aqui, pessoal dizendo que foi o do Van Persie. O Daniel Maia dizendo que o do Romário de peito de pé e bate pronto, o mais difícil.
2: O gol do Pavar contra a Argentina, né,
0: também,
2: em 2018.
0: Cara, que golaço esse, gol, bem lembrado pelo...
2: Mas é o quê? O gol que a gente viu, né? Porque o maior de todos, pra mim, segue do Maradona 86. Não,
0: cara,
2: tem
0: pra
2: como.
0: Mim é o do Van Persie. A dificuldade do lance, o peixinho, tipo, o holandês voador, aquilo ali é surreal.
2: Eu acho que a dificuldade desse gol, a finalização desse gol é muito sinistra. Sim. Mas o gol mais bonito pra mim é do Maradona. O cara dribla assim, dribla o goleiro.
0: E aí depois tem o gol do James Rodríguez.
1: Obrigado, galera, que participou com a gente, pelo TMC Esportes, galera que participou com a gente. 82, tem um monte de golaço também.
0: Tem muito.
1: Gente. Joel, Magini,
0: valeu.
1: Quem foi pelo WhatsApp, Sayão.
2: Tamo junto, irmão.
1: Grande abraço, valeu.
3: Valeu. 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

0: tarde pra você que tá sintonizado na Transamérica TMC. 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Seja muito bem-vindo ao Sobremesa, o seu programa favorito. É o programinha de meu Deus, onde a gente traz sempre diversão e informação juntos. Eu, Lucas Salles, tenho a honra de ter aqui os outros apresentadores junto comigo, Mini Ruth.
1: Oi, boa tarde, pessoal. Vamos nessa, pré-feriador por aqui, né, Batichinha?
2: Exatamente. Hoje eu estou mais calmo, né? Bem mais tranquilo. Eu convido você a entrar no nosso canal do YouTube, você que está aí no seu escritório, abre outra aba, tira a planilha do Excel e coloca aí TMC News BR para você acompanhar o Sobremesa também em imagem, fazer a sua pergunta, deixar o seu joinha e se inscrever no nosso canal, que é muito importante.
0: Muito bom. Olha, Batista, eu amei que você já trouxe o clima que vai ser o nosso bate-papo de hoje. Daqui a pouquinho eu vou te revelar quem é a nossa convidada de honra. Mas antes eu quero te lembrar que você que está ouvindo com o seu ouvido, você pode seguir a gente em todas as redes sociais. Em todas elas, o nome de usuário é o mesmo, @TMCNewsBR. Seja no TikTok, no Facebook ou no Threads, no X, no Twitter. Em todas elas é @TMCNewsBR. E é claro que você pode participar do nosso programinha de meu Deus através do nosso WhatsApp 011 97221 1001. Você pode responder a pergunta do dia, que é...
2: A pergunta do dia é a seguinte: você viu que agora o Instagram, vocês viram que o Instagram agora vai priorizar o algoritmo, né? Vai priorizar o que é real e menos perfeito.
0: Eu vi isso, né? Cara, que interessante, hein?
2: E então eu quero saber de vocês, o que é que você já viu no Instagram que você achou que era real?
0: Boa pergunta. Você, Mini Ruth, primeiro, por favor.
1: Ah, eu já vi um vídeo de um churrascão que tava o Lula e o Bolsonaro, né? E aí tava tocando sertanejo no fundo.
2: E você acreditou?
1: Eu acreditei. Não,
0: mas ah, eu vou defender, Mini Ruth, que na época do impeachment teve uma foto clássica do Aécio ao lado da Dilma rindo. E essa foto é real.
1: Então, eu acreditei, uai.
0: Tá vendo? Era lá na votação no Senado. E você, Batista?
2: Eu vi aquela foto do Papa com casacão de neve, lembra?
0: Primeira.
2: Eu falei, ó, esse Papa aí é da hora, meu.
0: É estiloso.
2: Fashion. Vai desfilar em Milão, o Papa.
0: E a gente acreditou.
2: Eu achei que era real aquilo.
0: Era IA, era inteligência artificial. Então você, que já viu alguma publicação no Instagram e achou que fosse real, manda pra gente que a gente quer saber através do WhatsApp 011 97221 1001. Muito bom. Agora, amigos e amigas,
2: e você falou aquela vez um menininho orando no elevador.
0: Eu acreditei. Eu acreditei. Eu compartilhei, mandei no grupo da família.
2: Aí, tá vendo?
0: Jesus é perfeito.
2: Deus. Atenção, fake news, hein? Ó, inquérito da fake news, Lucas Salles.
0: Bom, amigos e amigas, vamos então para o nosso bate-papo de hoje, que vai ser diferente, porque a nossa convidada, além de ser uma convidada de honra, é uma convidada que traz paz. Por isso eu vou até mudar a frequência aqui da minha voz, mudar a velocidade que eu falo. A nossa convidada de hoje é fundadora da comunidade Zendo Brasil. Ela virou monja em 1983. É autora de mais de 30 livros, entre eles Zen para Distraídos e também O Sofrimento é Opcional. Ela está no YouTube e no Instagram e estará na segunda edição do Retiro Zen Yoga de 12 a 14 de junho. Senhoras e senhores, vamos receber ela, que transmite paz, conhecimento, auto-sabedoria e principalmente
2: iluminação
0: e amor. Senhoras e senhores, por favor, recebam Monja Coin.
3: Muito obrigada.
0: Muito obrigado, Monja Coin. Seja muito bem-vindo. Muito obrigado. A senhora é uma pessoa realmente que transmite luz e a gente vai querer extrapolar essa conta de luz conjunto. Então, por favor, a primeira pergunta de hoje, Marcelo Batista.
2: Eu queria saber primeiro, eu chamo de senhora monge, dona monge, monja.
3: Monja só tá bem.
2: Monja tá bom. Ô monja, qual a sua sobremesa predileta, hein?
3: Geralmente frutas.
2: Frutas. Tá vendo? É um ser diferente.
0: Muito evoluído.
2: Tá vendo? É evolução.
0: Qual fruta especificamente?
3: Banana nanica.
2: Nossa, mananica é meio ruim, não é não?
3: Não, mano? É mais gostosa.
2: Eu gosto da prata.
3: Eu gosto da nanica.
1: Eu gosto da prata também, é boa.
0: Eu gosto da Douro. A banana Douro é uma delícia. Uhum. Docinha, gostosa.
3: Meu avô gostava dessa.
0: Muito bom. Bom, Dona Monja, posso chamá-la de Dona Monja? Tudo
3: Sim,
0: bem com você?
3: Pode chamar de Dona Monja.
0: A gente fica com medo de falar alguma besteira aqui. Então, só, antes de qualquer coisa, já nos perdoe pelas besteiras que a gente vai falar, tá bom?
3: Tá bem.
0: Dona Monja, este é um ano que vai ter eleição, Copa do Mundo, vai ter briga na família, vai ter, nossa, muita tensão. Essa tensão é entre os Estados Unidos querendo tarifar a gente, acabar com o Pix. Como é que a gente faz pra não perder a paz interior?
3: Respira. É muito interessante, né? Até vindo pra cá, tava lendo o WhatsApp e alguém mandou 3 jogadores de futebol respirando antes de marcar um pênalti. 2 deles respiravam pela boca. Perderam o pênalti. Cristiano Ronaldo inspirou pelas narinas, soltou pela boca e acertou. Respiração consciente muda a nossa maneira de estar no mundo. Inspira e solta devagar. Você entra no eixo de equilíbrio.
2: Olha só,
1: que dica de maravilha.
2: Eu vou aproveitar que ela falou aí, ela tocou em Copa do Mundo, jogador de futebol. Ô, Monja, eu já vi você cornetando a seleção lá na época dos pênaltis, lá que o Brasil perdeu o pênalti. Você cornetou o Tite lá naquela época, hein? Perdeu a paciência. Ó, a Monja perdeu a paciência.
0: Tá feliz, Tite? Você tá feliz? Olha o que você fez com a Monja Cunha.
3: Eu não sei se foi o Tite que decidiu ou se foi alguma outra pessoa, né? Porque a gente sabe que essas coisas rolam entre os jogadores, né?
0: Verdade.
3: Às vezes tem alguns muito influentes que decidem colocar seu amiguinho pra fazer o primeiro e ele não tava preparado emocionalmente.
0: Mas te machucou mesmo a Copa? Mexeu contigo? Te desequilibrou?
3: Não, não é que desequilibra, mas a gente gosta de torcer, de estar junto. E de repente acontece uma coisa que parece que alguém quis fazer uma gracinha e a gracinha deu errado.
2: Mas Monja, por exemplo, se o Neymar ali, num jogo de eliminatória ali, se ele perde um gol cara a cara, a Monja fala um palavrão ou não? O que a Monja fala?
3: Não, palavrão não fala.
2: Como não? É que fala, Neymar?
3: Mas que foi, Neymar? O que aconteceu?
0: Ai, já que você falou de palavrão, quero muito saber, como amigo, Monja, qual é o seu palavrão favorito? Aquele que você fala assim, nossa, esse aqui eu gosto. Você pode não falar, mas você sabe que você gosta.
3: Eu já falei muito palavrão na minha vida. Eu fui jornalista profissional no Jornal da Tarde. E é interessante que a gente fala palavrão. Quem escreve corretamente fala palavrão na hora de conversar. Mas eu resolvi um dia da minha vida que nunca mais ia falar palavrão. E nunca mais falei.
1: Caramba. Isso é melhor?
3: E nem penso. É legal.
0: Não?
3: É divertido. Você tem controle sobre as suas palavras e sua cabeça. Eu escolho não falar palavrões. Então, o que eu falava, minha mãe quando era criança, ela dizia assim, minha filha, use a palavra correta, por que você está pondo palavrão no meio da frase? Você está perdendo vocabulário. Então a gente procurar a palavra correta em vez de apenas soltar um palavrão. É treino, como tudo, treino absurdo.
2: Mas nem um caramba.
3: Não, nem caramba, falo. Não? Falei agora pra você.
0: Nem época de outrora. Você virou monja em 1983, mas eu acredito que deva ter sido um processo que vem antes de 83, né? Você decidiu, você falou, não, agora eu vou virar monja, agora eu vou pro budismo.
3: Não decidi nada disso. Eu comecei a praticar meditação. Então eu me interessei por meditação. Encontrei o Zen Budismo em Los Angeles, onde eu estava morando. Comecei a praticar e falei, puxa, isso faz sentido para minha vida. Então, qual é o passo seguinte? É me tornar monja. Mas eu nunca pensei, vou me tornar monja Zen Budista? Não, isso não aconteceu. A programação anterior ao encontro do Zen.
1: Olha que interessante. E falando em meditação, monja, o que a senhora acha desses aplicativos que ajudam as pessoas a meditar? A senhora acha válido ou não? É melhor fazer algum estudo sobre?
3: Não, tudo vale. Tudo pode ser usado de forma adequada. Mas não pode ser só o aplicativo. É que nem fazer atividade física só pelo aplicativo no celular, né? Pode até fazer errado, porque você não está vendo, não tem um professor te olhando. Então é sempre bom pegar alguém que já tenha mais experiência e verificar se a maneira que você está meditando que está sendo ensinada pelo aplicativo está adequado para você.
0: Mas a melhor meditação, na sua opinião, parte da onde?
3: Primeiro, de querer meditar. Tem gente que não quer nem meditar, porque eles têm uma ideia do que é meditação. As pessoas acham que meditação é esvaziar a mente. É impossível, ela já é vazia. não tem nada fixo nem nada permanente. Percebeu isso? A nossa mente é incessante e luminosa. São conexões neurais, como eletricidade o tempo todo. E você quer parar? Isso não pode parar. Mas você observa o movimento da mente e escolhe o que você observa. Porque tem pensamentos e não pensamentos. Mas não são lacunas, não são vazios, são espaços. Como nesta sala, tem espaços entre eu e você. Eu posso só olhar para você e pensar só você, mas não. Eu vou perder a altura, a profundidade. Percebe? E o meditar é perceber tudo isso que está em volta do pensamento. Por que que ele veio e para onde vai. E perceber que não há nada fixo nem nada permanente.
4: É complexo.
2: Eu nunca consegui meditar, viu, monja? Eu começo a meditar, começa a me vir um monte de pensamentos intrusivos.
3: É bom?
2: Não, mas não vai, eu me desconcentro. Nunca funcionou pra mim.
3: Mas não será? É pra concentrar. Não. É pra a sua concentração é perceber a desconcentração. Ah. Isso é meditação. Você já meditou e meditou bem. Porque percebi que inúmeros pensamentos flutuam em mim. Que bonito. Mente incessante.
1: Olha que legal.
2: Então eu estava fazendo certo e achei que estava errado.
4: Você está ouvindo Monja Cunha, ela que é fundadora da comunidade Zendo Brasil. Ela virou monja em 1983 e é autora de mais de 30 livros. Gostaria de tirar uma dúvida, monja. Você fica lá com os outros monges, né? Vocês ficam todos unidinhos, juntinhos, né?
3: Às vezes, em alguns lugares.
4: Alguns lugares, né? Quando vocês ficam, assim, confinados nesse mosteiro, rola treta? Rola, tipo, uma situação que você fala, não tô gostando daquele monge, que ele tá me enchendo o saco, todo dia ele vem aqui, ele sobe um decimel, assim, tá todo mundo fazendo, ele vem fazer,
3: Existe sim. É assim que nem sei nem tá falando, exatamente assim. A gente tá rezando e pra rezar todo mundo fala uníssono, né? Na mesmo tom de voz. E de repente aparece alguém que acha que sabe rezar melhor que o outro. E aí começa a rezar destoando. E a gente fala, reze com os ouvidos, não com a sua boca, mas com os ouvidos. Esteja em comunhão com os outros e não queira aparecer.
4: E quando isso acontece, o que vocês fazem? Vocês fazem tipo uma votação, tipo BBB, para eliminar esse monge?
3: Não. Geralmente uma pessoa mais antiga vai conversar com uma pessoa e vai explicar. Mas às vezes a gente nem fala. O japonês, eu estudei no Japão, é uma coisa muito indireta. Se você falar diretamente, não vale. Você quer que a pessoa perceba. Então você vai dando indiretazinhas. Até que, por exemplo, eu cheguei no mosteiro e nós aprendemos aqui no Brasil, para você falar com uma pessoa acima de você, você fica em pé. Eu chegava na sala da minha superior, ela sentadinha no chão, eu em pé falava com ela. E disseram que eu era muito orgulhosa, que eu não me abaixava nem para falar com a minha superiora. É uma diferença cultural, apenas isso. Até que um dia eu tô andando no corredor com uma outra monja, a nossa superiora vem vindo, ela se ajoelha no meio do corredor e fala, mestra, posso perguntar isso? Eu falei, quando acabou, eu falei, por que que você se ajoelhou? Porque ela está acima de mim e nós sempre ficamos abaixo de quem está acima de nós. Foi a dica que ela me deu de alguma coisa que eu fazia e que ninguém me disse, você tem que se abaixar para falar com ela.
4: Você foi aprendendo, né? Olhando, observando.
3: Olhando e observando.
4: Muito perspicaz. A senhora é muito, muito inteligente. Muito. A senhora vem aqui com toda essa delicadeza, esse rostinho tão fofo, cuti-cuti, mas por trás desse rostinho tem uma sabedoria incrível.
2: E monja, por que que um monge é carequinha assim?
3: Lá vem da Índia antiga. Shakyamuni Buda era um príncipe, filho de um rei. Então ele tinha os cabelos longos, ele fazia um rabo de cavalo aqui no topo da cabeça, que era o símbolo da casta. Cada casta tinha um tipo de cabelo. Ele tinha penteado dos nobres. Quando ele sai do castelo e ele desiste de ser nobre, ele tem questões existenciais muito grandes, a primeira coisa que ele faz é cortar os cabelos. Não vou ser identificado pela classe social ou pela casta, que é na Índia, da qual eu nasci.
1: Que interessante.
4: O que me faz pensar, se essa questão com o cabelo tem a ver também com a divindade, o Alexandre de Moraes, ele é budista?
3: Ele poderia se tornar, ia fazer bem.
4: Muito bom. Mary Ruth, por favor.
1: Monja, muito tem se falado nas redes sociais sobre a aparição de OVNIs, né? Inclusive tá bem viralizado o caso de um influenciador aí no Paraná que registrou um OVNI. A senhora acredita em vida extraterrestre?
3: Eu acho que todo o universo é vivo. Vida parecida com a nossa? Não sei, pode ser que haja. Eu não posso, eu não sou especialista no assunto. Eu nunca vi, nunca encontrei nenhum extraterrestre, nunca vi nenhum OVNI. Na época que eu trabalhava no Jornal da Tarde, isso há mais de 50 anos, 60 anos atrás, tinha um jornalista que era muito interessado nisso. Mas foi o mais próximo que eu cheguei.
1: Caramba!
4: E dona Monja, será que a senhora poderia falar um pouquinho sobre a sua comunidade? Que você abandonou toda uma vida e agora vive numa comunidade. Como é a sua comunidade, Zendo Brasil? Quais são os princípios? Inclusive, por favor, divulgue. Eu quero muito conhecer.
2: Quem quiser, né, adotar essa prática do budismo, como é que começa?
3: Então, a gente começa aos domingos, às 11 da manhã.
4: Obrigado, não é pra mim. Já domingo, 11 da manhã.
3: 11 da manhã. Mas tem também segunda, terça, quarta e quinta, às 20 horas.
4: Tá, então já dá.
3: Fica na rua Vanderlei, fica em Perdizes, Pinheiros, é fácil de encontrar. E a gente tem atividades para iniciantes e para quem já pratica. É uma forma de vir praticar junto conosco. Quando fala comunidade, o pessoal pensa que tem um grupo de pessoas vivendo e morando juntos.
4: Eu pensei isso.
3: Não. Chama comunidade zen budista, mas mora na casa onde eu moro, no templo, a comunidade, poucas pessoas. E a maioria são pessoas que moram nas suas casas e participam conosco das nossas atividades. Estamos querendo construir em Campos do Jordão, começamos uma obra que está parada, aceitamos doações.
4: Qual é o Pix, Monja? Qual é o Pix? Manda o Pix agora, Monja, fala aí.
3: É o nosso CNPJ 04-804-384-1000, ao contrário, 56.
4: Olha, você vê que a Monja sabe de qual
2: tá
4: o Pix
2: vendo?
4: Aí.
2: Só
1: muito
2: bom.
1: Nossa,
2: boa. Vai, Batista. Ô, Monja, nós não manjamos nada de zen budismo, então a gente separou aqui umas coisas para a gente saber se o budista pode ou não pode fazer. Eu quero que você ajude a gente. É ou não é, Mini Ruth?
1: É verdade. Então vamos lá. Comer carne, pode ou não pode?
3: Alguns podem, outros não podem. É um voto pessoal, individual, não é bem coletivo.
2: Tomar uma breja, uma cervejinha, uma gelada.
3: Nossa, no Japão eles bebem tanto, os monges, você nem sabe.
2: É mesmo?
3: Saquei. Começa com a cerveja. Primeiro brinde a cerveja, aí passa pra outra coisa.
1: E fazer fofoca, monja?
3: Não deveria, mas fazem.
2: Ah, é? o monge budista pode mentir?
3: Não deve. Faz os preceitos. Vamos lá. Preceito: não fazer o mal, fazer o bem a todos os seres. São os três básicos. Depois é não matar, não roubar, não abusar da sexualidade, não mentir, não negociar intoxicantes, não ser controlado pela raiva, não falar dos erros e faltas alheios, não se elevar e rebaixar os outros, não ser movido pela ganância e não falar mal de Buda, Dharma, Sangha.
1: Olha, que interessante.
3: Então a gente não deve mentir.
1: Justo.
4: Mas tem alguns que mentem ou não?
3: Sempre tem, né?
4: Sempre tem.
3: No processo de aprendizado e crescimento, temos que ser pacientes com aqueles que chegam e ainda estão mentindo.
1: E eu vi Pink Floyd, pode ou não pode?
3: Ai, que delícia. E eu fiquei muito surpresa, estava numa graduação no Japão, entraram os monges jovens que vinham dos mosteiros, tinham uns 20 e poucos anos, e ouviam Pink Floyd. Eu falei, que será que eles ficam ouvindo tanto? E um deles pôs no meu ouvido e falei, que bonito.
2: O melhor seria Nirvana, né? Mas comer cuscuz paulista, pode?
3: Pode.
2: Pode.
1: Xingar jogador da Copa do Mundo.
3: Não precisa xingar, pode ficar brava com ele.
2: Fumar um cigarro.
3: Tem monges no Japão que fumam.
2: É?
4: Olha Japão aí. É incrível.
2: Você é monge no Japão.
4: Às vezes no Japão a gente já é monge. A gente já é monge no Japão, a gente não tá sabendo.
3: Nem percebeu ainda.
1: E vender cigarro?
3: Vender cigarro? De preferência não, né?
2: Usar TikTok.
3: Ué, por que não?
2: Pode? Boa. Dancinha no TikTok, pode.
3: Pode. Tem até um grupo no Japão, tem um brasileiro que está em Kyoto agora, chama Luan, e ele está ensinando os monges a dançar. E ele tem uma dança toda que é bem dele, assim.
4: Que demais.
3: É interessante. Que interessante. Ele não é monge, mas os monges de lá querem aprender com ele.
4: Que legal.
1: E namorar pessoas de outra religião, pode?
3: Pode, até se casar.
4: Ai, que bom.
3: Olha, os monges se casam.
1: Que legal.
2: Olhar o Instagram assim que acorda, pode?
3: Pode, né? Mas depois vai correndo pra meditação.
1: Deixar a louça suja na pia.
3: Ah, não, né? Aí não, vem barata, formiga, aí não é legal.
4: Você viu que a única que ela se impôs foi deixar a louça. Isso não.
2: E já que o monge pode olhar o Instagram, mas depois tem que ir pra meditação, o monge pode mandar nudes no direct do Instagram?
3: Mandar nude?
2: Nude.
3: Não, melhor não. Né?
2: Melhor não.
1: Melhor não.
2: Melhor não. Melhor não. Melhor não.
4: Isso tem cheiro de que alguém já fez.
1: Inclusive. Bom,
4: e deu errado.
2: Eu vou incluir mais uma aqui. A monja que tá às vezes acima do peso pode tomar monjauro.
3: Bom, poder até pode, mas eu não tomo. Eu tô acima do peso e tento controlar o meu apetite à comida, mas não consigo muito.
4: Olha, a senhora não está nada acima do peso. A senhora está belíssima. A senhora está formidável. Eu gostaria de convidar a todos os ouvintes para conferirem no nosso canal no YouTube, @TMCNewsBR. Venham ver a mulher mais linda do mundo. Monja Cunha aqui na nossa frente.
1: Maravilhosa, Mini Ruth, maravilhosa. Por favor. Monja, a senhora falou muito, né, de monges do Japão. Mais recentemente, alguns monges do Sri Lanka, eles foram flagrados fumando maconha, né?
4: Aí, foram até presos por tráfico. Presos, te juro por Deus.
1: Exato.
4: É. Foram presos por tráfico.
1: A questão é, monge pode fumar para dar aquela relaxada ou é proibido?
3: Olha, uma das coisas que Buda dizia é que o mais precioso que temos é a consciência e que a gente nunca pode perder a noção da consciência do que você está fazendo. Se por acaso fumar maconha deixa você menos consciente, não é recomendável. Mas se deixa você mais consciente, então pode. Vai depender como é que você usa isso.
1: Olha, gente, eu trouxe brisadeiro aqui, quem quiser, não, tô brincando.
2: Que isso? Ô monge, esse negócio do karma existe mesmo? Quem planta o mal, colhe o mal, quem planta o bem, colhe o bem. O que você pode falar para nossa audiência a respeito disso?
3: Existe karma, significa ação. Ação que tem tendência à repetição. Então, alguma coisa que você faz, a tendência é repetir. Então, se você faz coisas boas, e sim, o karma é isso, é inexorável e impessoal. O que você fez, o que você jogou no mundo, pode ser palavras, pensamentos e ações, vai ter retorno. Mas você pode se arrepender, você pode perceber que não foi benéfico. E na hora que existe o arrependimento, você minimiza o retorno, mas não impede. O karma, uma vez produzido, não pode ser apagado. Então, vai receber de volta.
1: Interessante. Me surgiu até uma dúvida, monja. A senhora acha que quando a gente não aprende com alguma situação da vida que a gente passou, a gente costuma repetir esse ciclo até aprender?
3: Provavelmente. O professor Cortella tem uma frase na sala dele que eu gosto muito. Aqui só aceitamos erros inéditos. Não é bom isso? Isso é a nossa vida. Errei, percebi, corrigi.
4: Você, pra você, qual foi o erro que você mais, talvez, se arrependa de ter cometido?
3: Não, que ainda me arrependa?
4: É.
3: Impaciência.
4: Impaciência?
3: Treino a paciência.
2: É mesmo?
4: O que que te tira do sério, então? O que que te deixa impaciente?
3: Quando você fala com uma pessoa, ela entende o contrário do que você disse.
4: Entendi. Quando a pessoa faz de propósito, tem gente que
3: às vezes é de propósito.
4: Tem gente que deturpa, né?
3: Deturpa o que você
4: odeio,
3: fala.
4: Eu odeio. Desculpa, eu sei que o budismo tenta pregar a palavra, tirar o ódio, né? Mas eu vou, então, incomoda. Ainda não sou budista, vou falar, eu odeio. Mas as pessoas que fazem isso de propósito, dá uma raiva. Venha compadecer comigo, dá uma raiva. Você fala, por que que a pessoa... Eu acabei de falar que eu gosto de tal coisa, a pessoa tá ali. Não, então você não gosta da outra coisa? Não, eu só disse que eu prefiro abacaxi. A pessoa vai, então você odeia laranja. Não.
3: O ano passado, no meu aniversário, tem uma menina aqui, uma praticante, que ficou conosco. E eu falei pra ela, olha, é o seguinte. Eu gosto no aniversário um bolinho que seja branquinho por fora com a vermelhinho.
4: Sim.
3: Branquinho e vermelhinho. Então, geralmente é morango, né?
4: É.
3: Eu falei, eu sei onde comprar, eu posso comprar. Ela disse assim, não. Eu vou trazer para a senhora que eu sei. E não me trouxe. Eu falei, mas isso me deixa muito desagradada, porque eu tenho a impressão que vai acontecer uma coisa ruim esse ano.
4: Não negue doce pra Monja Cunha. Falou que vai levar bolo leve.
2: Leve, senão ela perde a paciência. E quando a gente perde a paciência, pra onde que ela vai, monja?
3: Pois é, a gente tem que procurar depois.
2: E como que eu faço pra encontrar o meu verdadeiro eu?
4: Nossa, boa.
3: Olhando em profundidade pra você.
2: E olhando assim pra mim, o que a senhora vê?
3: Um homem bonito, atraente,
4: Olha! A senhora acredita
3: uma voz muito boa.
2: Tá vendo só?
4: A senhora acredita.
3: Um locutor de rádio? Que é isso?
4: Olha, a senhora acredita que uma outra mulher sentou nesta mesma cadeira e disse que ele teria um AVC?
3: Por quê?
4: Falou porque olhou pra ele.
1: Olhou disse, pra uma vidente.
4: Uma vidente disse. Coitadinha. Fala em vidência. A senhora acredita nisso, na quiromancia, na cartomancia? Senhora...
2: Reencarnação.
4: Reencarnação? Acho que reencarnação. O budismo até fala sobre isso, não?
3: Em algumas tradições budistas, fala-se em reencarnação. Tá. Mas recentemente, até mesmo o Dalai Lama, porque a tradição tibetana é reencarnacionista, e dizem que ele é a reencarnação do antigo Dalai Lama, na medida que a China disse que tinha o futuro Dalai Lama, eles... Não haverá mais reencarnação.
2: Não?
3: Não.
2: Não?
3: Não.
2: Pra onde que vai aquela meia que some na máquina de lavar, então?
3: Na verdade, tudo é um processo contínuo de transformação. O que nós somos agora, o que nós fazemos, falamos e pensamos, deixa uma marca no universo. E há uma tendência que alguém venha e dê continuidade. Nós vemos que é como ondas no mar. Tudo é água salgada. Cada vida nossa é como se fosse uma onda. Causas e condições fazem com que ela seja grande, pequena, que vai morrer na praia, que fique lá no meio do mar, tanto faz. Mas esta onda vai ter continuidade na onda seguinte. Mas tudo não deixa de ser água salgada e não tem uma identidade substancial, independente e separada. Essa é a frase que eu mais gosto. Nada tem uma auto-identidade substancial, você possa pegar, seja independente e separada. Então, que eu é este que reencarna? Se tudo está sendo apenas prótons, elétrons e nêutrons numa contínua transformação e movimento. É a onda do mar. Cria uma causa e condição, ela desaparece, mas cria. Ela deixa uma tendência a uma repetição, mas não é mais você.
4: Que bonito isso. Sabedoria. E pegando esse link da onda do mar, eu gostaria de falar com a pessoa que passou por uma tsunami. A pessoa que estava lá vivendo a vidinha dela, super tranquila, controlada, e veio aquela tsunami, veio o Brasil, que com imposto, com taxa, com política, com tudo, desestrutura, a casa cai, inclusive até literalmente. Às vezes vem chuva e a pessoa perde a casa. Como é que essa pessoa faz para manter a calma e a esperança?
3: É preciso reconstruir, não tem outra coisa a fazer, né? Como lá no Japão. Eu estive no Japão, no lugar que teve o grande tsunami, há muitos anos atrás. Tinha uma moça brasileira de Belém que morava lá com um filhinho. Ela disse assim, quando deram o alarme que ia ter alguma coisa, eu saí correndo me proteger. E as pessoas japonesas riam de mim. Porque tem muito alarme de terremoto no Japão.
4: Sim.
3: E tem lugares protegidos. E ela disse, eu fui, eu e meu filho, não aconteceu nada. E ela estava lá numa casinha que eles tinham arrumado, temporária, né? Então tem coisas assim, quando você percebe que tem alguma coisa muito grande, muito prejudicial acontecendo, você deve se recolher. Você deve fazer alguma coisa para se proteger. Pelo menos alguma proteção desse tsunami que vem aí. E não se deixar levar. Mas se a sua casa caiu, se você perdeu tudo, não é para morrer nem matar ninguém. É reconstruir, refazer. E aí paciência e perseverança. Pega os tijolinhos que não quebraram e junta.
4: Olha, foi lindo. Paciência e perseverança. São dois P's incríveis para você levar para a vida. Falando em P, Monja Coen, chegou o momento da PPP. A senhora consegue imaginar o que é isso?
3: Perguntas?
4: É isso. Muito bem, Monja.
2: Pergunta
4: problemática e polêmica.
3: Ah, que ótimo.
4: Eu quero saber da senhora. Me disseram aqui, estudando a nossa pauta, que a morte do cantor John Lennon, que foi dos Beatles, foi realmente um momento transformador na sua vida. É verdade? E se é verdade, por quê? A senhora não precisa responder agora, dona Monja Coen. Meu Deus, eu interrompi uma monja pela primeira vez na minha vida. Jesus amado. Bom, espero que tenha sido a primeira.
2: Aí, ó. Vai ver.
4: A gente vai para um rápido intervalo e na volta a Monja Coen vai responder a PPP. O que é que a morte do John Lennon tem a ver com a vida da Monja Coen? Você fica aqui com a gente que já já tem mais sobremesa. Não sai daí. Fica com a gente.

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0: caro ouvinte que nos ouve com seu ouvido. Estamos de volta com Sobremesa, o seu programa favorito aqui na TMC. Estamos recebendo ela, a Monja Coen. Ela que é uma pessoa que eu não tenho nem adjetivos para descrevê-la. Mas ó, vou tentar te chamar. Ela é autora de mais de 30 livros. Ela também trouxe ao Brasil o Zen do Brasil. E olha, se você quer começar uma nova vida leve e tranquila, procure. Procure também no YouTube e nas redes sociais, que a gente vai passar daqui a pouquinho.
1: Ai,
0: e antes da gente continuar a nossa entrevista, eu quero dar uma olhada na enquete do dia, que trouxe a pergunta, Batista.
1: A pergunta: o que você já viu no Instagram que você achou que era real? 11-DDD-97221-1001 é o WhatsApp. Tem aqui o Pedro Lins falando o seguinte: achei que a Luana Piovani... Ih, rapaz, achei que a Luana Piovani tava mais nova, mas era um filtro muito bom, a coisa... A única coisa real era a chatice dela.
2: O Juliano Costa, ele mandou: eu vi uma foto da minha ex toda feliz com outra pessoa. Essa era real e foi a que mais me doeu.
0: Ai, coitadinho.
1: Fábio Vieira: vi um canguru sendo proibido de embarcar no avião, chorei com pena. Depois eu vi que era IA, lembra?
0: É, lembro.
1: Canguru com passaporte, lembra?
0: Bonitinho, né? E aí você traz, Mini Ruth?
2: E o Roberto Lima, ele mandou: eu vi o Mickey sendo preso pela Polícia Federal. Pensei, agora a Disney que se explique.
0: Vamos lá. Amigos e amigas, antes da gente voltar pra nossa entrevista, eu gostaria de aproveitar a presença dela, da Monja Coen, que é fundadora da comunidade Zen do Brasil e é autora de mais de 30 livros, dentre eles Zen para Distraídos e O Sofrimento Opcional. Eu quero aproveitar essa presença dela para fazer o nosso quadro, que é uma delícia. Você aí, você que está ouvindo a gente, que gasta dinheiro com inteligência artificial, nós aqui no Sobremesa vamos estrear a nova inteligência artificial que você vai se apaixonar. Nós temos o Chato GPT e hoje nós vamos trazer o Mon GPT. Muito simples, Mon GPT, Monja Coen, eu vou fazer uma pergunta para a monja, ela vai responder e depois vou fazer a mesma pergunta para o Chato GPT. Você vai ver a discrepância entre as respostas. Monge GPT, como saber se eu estou no caminho certo?
3: Se o que você faz, fala e pensa tem levado você e todas as pessoas para o caminho do bem.
0: Que lindo, olha que bonito. Que incrível. Por favor, Chato GPT, como saber se eu estou no caminho certo?
1: Bom, se você está perguntando isso, é porque você já está no caminho errado, né? Mas qualquer coisa, usa o Waze, ô topeira.
0: Tá bom, ok. Vamos lá. Pronto, próxima pergunta. Monge GPT, como ser feliz em um relacionamento?
3: Compreendendo a pessoa com quem você se relaciona e compreendendo a si. Se você gosta de você, é fácil gostar dos outros.
0: Muito bonito. Olha que elegância. Vamos para o Chato GPT. Chato GPT, como ser feliz em um relacionamento?
1: Separação.
0: Este foi o Chato GPT, seus senhores. Hoje é participação especial de Monge GPT. Batista, não é pra qualquer um, não, tá? Você dividiu o quadro com a Monja Coen.
1: Sinto lisonjeado.
0: Falando em Monja Coen, vamos voltar então para PPP. Pergunta problemática e polêmica. Monja, o que é que a morte do cantor John Lennon influenciou na sua vida? Por que que foi uma grande reviravolta? Isto é verdade? E se é verdade, por quê?
3: É verdade porque nesse ano eu estava fazendo um retiro de 7 dias e 7 noites. E durante esse retiro, não sei por quê, agora eu sei, as músicas de John Lennon, que eu gosto muito, principalmente Imagine, que para mim foi muito importante, ficavam tocando na minha cabeça. E quando o retiro acabou, eu soube que ele havia sido assassinado. Então, existe uma coisa chamada inconsciente coletivo, que alguns psicanalistas, psiquiatras falam muito da importância disso. Nós nos comunicamos à distância. E de repente, o que foi isso? Que num retiro intenso de meditação, as músicas do John Lennon ficaram rolando na minha cabeça. Não era do lado de fora, era dentro de mim. Não tinha rádio tocando, eu pudesse ouvir da rua. Mas, e quando acabou o retiro, eu soube que ele tinha sido morto. E ele foi muito importante para mim, como esse personagem que falava: Imagine all the people living life in peace. Imagine o mundo todo vivendo em paz.
0: Nossa, e é importante lembrar que na época que isso aconteceu não existia celular, a comunicação era muito, muito distante do que acontecia pro tempo em que a gente saberia, né? Hoje em dia você tem o seu celular, você abre aí no feed, você segue a TMC News BR, você fica sabendo na hora. Antigamente não. Então, muito, muito incrível essa ligação entre você e John Lennon, o cantor dos Beatles.
2: Interessante. Falando em celebridade, já que a gente falou do John Lennon, que a senhora acha da Luana Piovani, né? Ela que aparece brigando todo santo dia na internet. A senhora acha que isso é falta de medicação ou de meditação?
3: Você sabe que eu não conheço?
2: A Olha, Luana Piovani?
1: Tome, não sei Luana! Tome!
2: Não sei quem é.
0: Isso foi incrível. Isso foi a melhor parte dessa entrevista agora. A senhora tem uma sorte danada, sabia? A senhora tem uma sorte danada, bom, hein? Me posso contar tudo seu, de onde você fica? Por favor, do mosteiro. A senhora conhece o jogador Neymar?
3: Sim.
0: Porque a senhora gosta de Copa.
3: Sim.
0: O Neymar, ele tem uma inimiga número um, chamada Luana Piovani. É uma atriz, muito talentosa. E que dedica parte do seu tempo a fazer algumas postagens, críticas. Ela se engaja mesmo. Ela usa a plataforma dela, o Instagram, o perfil dela, pra fazer denúncia, pra falar o que ela pensa. Sim. Tem todo direito. Só que em muitas postagens ela é provocativa. E essa provocação acaba sempre gerando debate, aí divide, pessoas que concordam, pessoas que discordam. E ela realmente vive disso, em função disso. Pelo menos é o que aparenta pra mim. O que a senhora acha de uma pessoa pública que tem uma carreira consolidada, que tem bons trabalhos, é muito talentosa e que hoje gosta de dar a sua opinião? Vive a partir disso, de dar a sua opinião.
3: Ué, se ela faz as pessoas pensarem, refletirem, discutirem, isso é bom. Debater é importante. Não é só aceitar tudo que vem e dizer tá bom, tá bom, tá bom, não. Será que é verdade? Será que é bom? Será que estou de acordo? Não estou de acordo? Dialogar é muito importante. Se ela leva as pessoas ao diálogo, tá bom. Agora, se leva ao ódio, à briga apenas, não está cumprindo a sua função.
2: Dica aí, Luana Piovani. É.
1: Eu só não concordei em colocar o John Lennon e Luana Piovani na mesma frase, né? Como, falando em celebridade, né? E aí,
0: vai, Batista.
1: Sai do John Lennon pra Luana Piovani.
0: Vai,
1: amor.
0: Batista, vai.
1: Ó, a gente recebeu pedidos aqui, né? De conselhos.
0: Ah, é? Quando nós anunciamos que Monja Coen estaria conosco, o público ficou fervoroso, pelo amor de Deus.
1: De conselhos dos nossos ouvintes. A Ana Soares, ela diz o seguinte: toda vez que vou meditar, meu vizinho coloca funk no último volume. Como me concentrar enquanto escuto o Popozuda vem aqui com o seu tigrão?
3: Olha que interessante, né? Esse aí é o seu ponto de foco. Aquilo que nos incomoda pode ser o foco perfeito. Você começa a ver o ritmo, ver a batida, as palavras, em que tom de voz estão falando. Então, isso vira um ponto de atenção para você e não de desatenção. Você quer ter atenção em quê? É no que está acontecendo. Meditar é estar presente no presente e o que estiver acontecendo é o seu ponto de atenção.
2: Que interessante.
0: Próximo comentário, por favor.
2: O Pedro Leme, ele mandou o seguinte: eu tento ser zen, mas toda vez que o Corinthians toma gol, eu fico com vontade de quebrar a TV. O que eu devo fazer?
3: Não quebre.
0: Próximo comentário, Batista, vai.
1: Chico Abrão, meu colega de trabalho, fala demais. Eu posso indicá-lo para um retiro de silêncio para ver se ele aprende a ficar quieto?
3: Pode, é bom mesmo. É bom. Próximo. Ele não vai conseguir ficar quieto no retiro, mas ele vai aprender a ficar um pouquinho menos falante.
2: Olha só, o Carlos Fábio, ele mandou: eu fui procurar o que é Nirvana, mas acabei me deparando com a banda. Passei a ouvir rock, deixei o cabelo crescer e comecei a beber. Será que eu tenho salvação, monja?
3: Tem, mas não precisa beber tanto, né? Deixar o cabelo crescer é bonito. Ouvir rock and roll faz bem. Agora você pode também praticar a meditação e encontrar o nirvana verdadeiro, que é a paz. A palavra nirvana quer dizer extinção. É como se houvesse uma vela que tivesse o vento batendo, ela vira para cá e para lá. Tem até uma música do Elton John sobre isso, né?
0: Sim.
3: Like a candle in the wind.
0: Sim.
3: Mas aí vem um sopro que... e a vela se apaga, quer dizer, a nossa mente cessa as oscilações da mente. Então aproveite o nirvana possível para você.
1: Ai, ai, agora quero ver a monja com essa aqui agora. A Tânia Farid, ela diz: monja, estou num dilema espiritual. Dia dos namorados está chegando, compro um presente pro meu marido ou um mimo para o meu amante?
3: Que delícia! Bonitinha! Tem dois! O que é isso, né? Cuidado para não acontecer um crime, um não BO, né? Então você tem que ter cuidado com o que você está fazendo. Você pode dar presente para quantas pessoas você quiser, mas tenha muita atenção no que você está fazendo. O seu marido sabe do amante, o amante sabe do marido, provavelmente, né? Mas é preciso que haja um acordo nas relações em que a gente vive.
2: Por isso que eu tô sem nenhum, ela tá com dois, rapaz. O Rodrigo Torres, ele mandou o seguinte: estou pensando em fazer harmonização facial, mas estou com medo de ficar com a cara do Isênio Garcia. A senhora acha que eu devo fazer?
3: Eu não conheço a sua face, meu amigo, para dizer se faz ou não faz. A gente não sabe. Geralmente, a harmonização facial, ela iniciou plásticas com pessoas que sofreram acidentes, que tinham deformações de nascença. E não porque vou ficar mais bonitinho, não, né? Mas é porque eu fico mais saudável, sim. Se a gente tem algumas deformações graves, não consegue enxergar direito, não consegue respirar direito. Tem pessoas que nascem que chama lábio leporino, né? Que é aberto. Então, é para isso que existe. E de repente nós resolvemos fazer para outras coisas. E essas outras coisas, elas acabam sendo deformadas com o tempo. Então pense bem antes.
1: O Ebert Hugo, ele diz o seguinte: o Monja, olha, o Monja que gosta de um futebol, ele diz que tá com a figurinha do Messi e ele quer saber se ele deve trocar por uma do Cristiano Ronaldo para realinhar os chakras.
3: Realinhar os chakras é legal, né? Agora eu acho que os dois são um realinhamento de chakra, viu? Eu acho que são dois grandes jogadores e que você pode ter ambos, não precisa trocar um pelo outro, não.
4: Muito bom. Vai, pode fazer
2: a última, por favor. E o Carlos Prassedes, ele mandou: Monja, devo investir em Bitcoin?
3: Eu não invisto. Eu só posso dizer aquilo que eu não faço e não me interessa. Então.
1: Esse fundo tá onde? O CDB tá onde? Fundo de ouro? Onde é que tá o dinheiro não da
3: tem,
1: Monja, hein?
3: Não tem, a Monja não tem dinheiro.
1: Não tem dinheiro.
3: Você não pode investir em nada.
1: Mas tem Pix. Qual é o Pix, né? Vai passar o Pix de novo, né, Lucas?
4: Pra você ajudar a construção do mosteiro em São José dos Campos?
3: Não, em Campos do Jordão.
4: Então, pra você contribuir na construção do monteiro em Campos do Jordão, anote aí o Pix pra ajudar a Monja. Por favor, Monja.
3: Agora eu já esqueci.
1: Eu sei que tinha um monte de quatro.
2: Tinha mil ao contrário.
3: É 56 no final. Mas vocês podem ver lá no Zen do Brasil. Procura na zendobrasil.org.br e vocês vão ter todas as possibilidades de Pix.
4: Você fez já a numerologia do seu Pix pra saber se ele tá favorável? É bom, hein? Às vezes é legal fazer isso, hein? Monja Cohen, você esteve aqui conosco e eu só tenho que lhe agradecer imensamente. A senhora, que é a fundadora da comunidade Zen do Brasil, ela virou monja em 1983, tem uma relação com John Lennon incrível e é autora de mais de 30 livros. A senhora é incrível, muito obrigado pela sua presença e vamos agora divulgar as suas redes sociais. No Instagram é o @monjacoin, você pode segui-la agora, @monjacoin, e também no YouTube, monjacoin oficial. E ó, a Monja vai estar na segunda edição do Retiro Zen Yoga, que acontece do dia 12 de junho ao dia 14 de junho. Então você pode ir lá para conhecê-la e desfrutar da sabedoria dela.
3: Vai ser em Portugal, em Fátima?
4: Vai ser em Portugal. Então, perfeita, não. O nosso programa é internacional.
3: Então, não, para lembrar, em Portugal, em Fátima, junto com o Thiago Leão, que é do Instituto Hermógenes do Rio de Janeiro. Sou eu e ele juntos. Vai ser bem bonito.
4: Que delícia. Então, um abraço aos amigos portugueses em Fátima, para conferirem Monja Cohen, que vai estar do dia 12 de junho ao dia 14, na segunda edição do Retiro Zen e Yoga. Monja, muito obrigado. A senhora disse que olhou pro Batista e viu coisas boas. E para mim, para Mini Ruth, você não vai falar nada?
3: Fartura?
4: Graças a Deus.
2: Graças a Deus.
1: Amém. Tava Amém. Olhando assim é mesmo, é fartura mesmo. Filho da mãe. Monja, tem alguma forma da gente dar. Quando a gente fica. É zoado, tem alguma resposta boa no budismo?
3: Resposta? Não, tem questões.
4: Tem questões. Muito obrigado. A senhora fique bem. Um beijo enorme e obrigado pela sua presença, tá bom?
3: Obrigado a você.
4: A gente continua daqui com o nosso programinha de meu Deus, que hoje teve a honra de receber a Monja Cohen. Amigos e amigas, que mulher, que aula nós tivemos hoje.
2: Não, hein, e que aura também, né, gente? Que nossa, maravilha. Eu tô até mais tranquila hoje. Eu que sou uma pessoa estressada, nervosa. Hoje eu tô assim, ó. Eu tô muito feliz.
1: Bom, você deve estar fazendo é o seu estômago de fome.
2: Deve ser, vou comer uma banana nanica daqui a pouco.
4: É a sobremesa favorita.
2: Mas eu gosto de yoga, viu? Eu faço yoga também.
4: Você faz? Qual é a posição yoga que você faz no yoga?
2: Ah, eu gosto daquela de...
1: Deitado.
2: Canguru perneta.
4: Bom, amigos e amigas, vamos então continuar nosso programinha de meu Deus, trazendo informação com diversão do jeito que só a gente sabe fazer. É hora do girinho de notícias, vai!
1: Olha aí, girando, passou a mão no Jacó.
2: Tá, vem pra cá, Batista, Batista, você também não vai ter mais uma AVC, Batista.
4: Vamos lá. Primeira notícia do dia, traga você, Mini Guti.
2: Olha só, gente, tá lá, inclusive, no site da TMC, tá? TMC News BR. O Eduardo Bolsonaro, ele concedeu uma entrevista oficial e exclusiva aqui na TMC, olha que legal, no TMC 360. E mais uma vez, a rádio acertou ao deixar as entrevistas com políticos para o nosso jornalismo, ao invés de deixar eles falarem aqui com a gente, né?
4: Obrigado, isso obrigado,
1: não
4: pessoal.
1: É, não é acertar, é ter bom senso.
4: É. Ter noção, né? É. Obrigado à rádio que tem noção e não deixou a gente...
2: Ainda bem. Mas na entrevista de hoje, o Eduardo Bolsonaro, ele falou do Pix, falou do filme do Bolsonaro e da polêmica com o Vorcaro e falou até que ele conversou com o Trump pra ficar de olho no Xandão, viu?
4: Ele pediu de novo a lei do Magistrink, né? Como é que fala isso?
1: O quê?
4: Magnitsky. Ele pediu de novo a lei Magnitsky
1: para o Xandão. Sei lá como chama isso aí.
4: Mas ó, se você quiser conferir, entra no nosso YouTube, o arroba TMC News BR, www.youtube.com/ TMC News BR. Assiste lá, mas assiste também depois que acabar aqui o nosso programa, né? Não
1: vai acabar. Essa moral pra nós. Pelo amor de Deus.
4: Vamos lá, próxima notícia. Quem traz é ele, Marcelo Batista. Que, ó, a gente tava falando dela agora, hein?
1: Da Lulu. Isso indica que nós estamos perto da paz mundial. Porque a Luana Piovani deixou as diferenças de lado com Virgínia e a defendeu nas redes sociais. Porque foi a Virgínia foi xingada lá, porque ia fazer o negócio da Copa do Mundo.
4: Sim,
1: todo
4: foi
1: mundo
4: vaiada.
1: Desceu o cacete nela. E aí, a Luana Piovani disse o seguinte: antes de ela ser uma... Quer dizer, ela foi mais ou menos, ela defendeu, mas ó, antes dela ser uma bosta de influencer, ela é um ser humano. Ela é uma mulher e merece respeito. Foi horrível o que vocês fizeram com ela, disse a Luana.
4: Me lembrou a Chiquinha defendendo seu Madruga. Que ele é um ferrapado? Sim, e daí? Que ela é uma bosta de influencer? Sim, e daí? Mas ela é uma mulher e merece respeito. Bom, foi tudo que você não fez com ela, né, Luana?
2: Eu achei super sensata.
4: Ah, é? Por que você achou sensata? Mas...
2: Porque ela não ficou passando pano também, totalmente. Ela deu a opinião dela.
4: Que pano?
2: Sempre...
4: Passar pano pra quem?
2: Não, porque ela sempre fala mal da Virgínia. Agora, nada virar, tipo, ah, eu vou defender. Não, ela falou, não gosto do trabalho da Virgínia na internet, mas
4: eu não entendo quem faz crítica famoso no Instagram. É famoso,
1: faz isso. Viralizar, que não tem o que fazer. Chato, deve estar lá em Portugal sozinha, sem ter o que fazer.
2: É,
1: aí,
2: é nada, tá cantando, cara, nos bares.
4: Vai visitar a monja.
1: Nossa,
4: a
1: coisa mais triste que deve ser, você vai fazer turismo em Portugal, aí você tá num restaurante, entra a Luana Piovani cantando. Você fala, meu Deus do céu.
4: Boa, próxima notícia, amigos e amigas que estão querendo comprar uma caneta emagrecedora. Saibam você que isso só pode acontecer se você tiver um auxílio de um médico, legal, hein? Não vai sair comprando qualquer canetinha, mas as falsificadas não, tá?
2: É verdade.
4: Até porque o Brasil tá ajudando a gente, pois é. A primeira caneta emagrecedora brasileira vai custar R$450.
2: Oh, em barras de ouro ou em dinheiro?
4: Não, é em dinheiro mesmo. R$450 em dinheiro.
2: Olha só.
4: Tá feliz, Mini Ruth?
2: Eu tô, né? Agora eu vou pagar mais barato.
4: Vai pagar bem mais barato agora, né? Poxa, olha, essas canetas devem chegar às farmácias a partir do dia 15 de junho.
1: Aí, ó, o erro aí. Ó, o vacilo aí, ó.
4: Por que vacilo?
1: Devia lançar antes, dia dos namorados. Podiam dar de presente pro namorado.
2: É verdade.
1: Pra namorado, ó, o vacilo, ó, a dica de presente.
4: Mas, ó, inicialmente a empresa responsável vai colocar 500 mil canetas nas farmácias do Brasil. Então, 500 mil pessoas ou 250, se for comprar duas, né? Vão ser.
2: Já tem o nome da marca,
4: afortunados.
2: Né?
4: Já tem o nome da marca?
2: Já. É a caneta que emagrece, é a PIC.
1: Nossa.
4: Pra mim, se você for, eu saio também. Se você quiser sair.
2: Não, hoje não, eu não, não sem sair, vai.
1: Se bem que eu tô ruim, eu tô ficando meio ruim da garganta, você acredita?
4: Tá, por quê?
1: Sei lá.
4: Mas eu vi você durante a entrevista, como eu já conheço, você ficou tomando aguinha, né?
2: É.
4: Tem que cuidar. Ó, AVC.
1: Mas não é barato essa caneta também, não. A cara custa quanto, mais ou menos?
2: Ah, uns R$2.000.
4: Não, tem até três, né? Dependendo da caneta, até R$2.000.
1: É caro. É caro. R$450
2: é caro. É caro, mas ajuda, né?
4: Me lembrou
2: quem é gordinho, ajuda.
1: É que o cara compra a caneta e para, não tem dinheiro pra pedir no delivery mais comida e emagrece.
4: É,
1: ajuda a emagrecer.
2: É verdade.
4: Ó, lembrando que você tem que consultar um médico sempre. Eu falei isso no início, vou repetir. Quer fazer qualquer procedimento? Consulta o médico. É a única maneira certa de se fazer.
1: Exato.
4: Próxima notícia, traga você, Mini Ruth, que é da fofoca das celebridades.
2: Olha só, gente, será que vocês comprariam isso? Vocês dois que gostam de futebol, e você aí que tá ouvindo também, adora futebol. A camisa usada pelo Pelé no final da Copa de 1958 foi a leilão, galera. Adivinha o valorzinho?
4: 2 milhões.
2: Não, mais.
1: 6 milhões.
2: Não, mais. 30,3 milhões de reais.
4: A camiseta azul que o Pelé usou na Copa de 58 valer 30 milhões de reais?
2: Pois é. Inclusive, vai ser a mais valiosa do futebol, né? Superando até uma camisa já usada pelo Maradona.
4: Ah, não. Então, Aí eu concordo.
1: Foi a primeira vez que o Brasil jogou de azul, acho que foi nessa Copa, não foi? 58,
4: foi 58,
1: né? Que afinal, que a Suécia era o time da casa lá e jogava e de amarelo.
4: Por isso que jogava não pode de jogar. Amarelo.
1: A camisa do Pelé, número 10. Eu tenho uma 11... do Maluf da eleição de 92. Será que vale quanto, hein? Qual é? Número 11.
4: Pela Interpol vale um dinheiro.
1: Se você for vender. Número 11 eu tenho, do Maluf.
4: Se você for vender na Interpol, dá certo. Ai, caramba, bobo. Eu desejo sorte pra que a pessoa que compre, né, faça bom proveito. A pessoa compra, ela usa a camiseta? Que ela
2: acho
4: faz?
2: Que não, né? Eu acho que ela põe fica quadro, guardada,
1: no
2: é.
1: Quadro. Porque já pensou, o cara compra a camiseta, a mãe pega, bota na máquina de lavar.
2: Jesus, nossa. Hein?
1: E perde Jesus, toda, será? Aí perde, acho que, a originalidade.
4: Perde tudo, porque vai sair assinatura, a tinta.
2: Mas será que é camisa usada?
1: Claro, deve né? ser, claro.
4: Deve, né, Mini Ruth?
2: Não, porque e se foi na máquina já? A gente não sabe.
1: Não, deve ser a camisa.
4: Peraí. Mini Ruth tem um ponto interessante. É verdade, ninguém sabe se essa camisa já foi lavada.
2: Ninguém sabe
4: se tá
2: com o cheiro lá do Pelé ou não, entendeu?
4: É. Não dá, pra ter que fazer o exame, né, pra saber se é verdade. Eu
1: nunca vi leiloar cueca de nenhum famoso. Será que já tem
4: deve
1: isso?
4: Deve ter,
1: cueca
4: ter.
1: De famoso?
2: Deve ter.
4: Próxima notícia, vamos lá. Por favor, Marcelo Batista.
1: Ó, agora o mundo para versão 2, hein?
4: Por quê? O que aconteceu?
1: Olha só. É o poste mijando no cachorro. Policiais são presos por roubo de droga.

0: ajudar a polícia. É. O traficante recorrendo à polícia é de matar.
1: Como é que pô? É o cara que vende a camisa na 25 Vai Brasa reclamar que foi pago com a nota falsa de 100 reais. Onde deram a nota falsa? Vende a camisa e deram a nota falsa.
2: Tá. Ai, meu
1: isso
2: Deus.
1: Aqui, oh,
2: para, é um pouquinho de Brasil.
3: Que foi, ia, que foi?
2: Parou tudo, gente.
3: Por quê?
2: Cuquinha, vai.
4: Agora o mundo para. Agora o mundo para.
3: É isso mesmo. Agora o mundo para porque Fábio Porchat aparece nu em foto de noiva e diverte seguidores.
2: A Priscila compartilhou um álbum com momentos vividos ao longo do mês de maio. Entre as imagens, uma delas mostrou o apresentador sem roupa ao fundo, enquanto a companheira posava para a câmera.
3: Essa é a notícia. Fábio Porchat aparece nu em foto de noiva e diverte seguidores. Bom, agora que o mundo parou, a gente segue aqui com notícias bem pequenininhas para que você possa se informar. Vai, Batista!
1: Atenção, agora o mundo para 3, em versão 3 agora. Olha só, o STJ, né, usou 50 carros oficiais para turismo.
2: Olha!
1: Ah, vamos usar. Pega aí, pega aí.
3: Mas do nada, sim?
1: Não, era um evento sobre ética judicial.
2: É um cúmulo, né?
1: Os caras deram um rolê no Rio de Janeiro, foram no Cristo Redentor.
3: Eu acho.
1: Foram no Maraca.
2: Olha, foi que maravilha. Ideia.
1: Se for aqueles carrão, aquelas Hilux, aquela...
3: nossa,
1: dá
3: blindado,
1: pra fazer até um off-road,
3: mas
1: meu.
3: Mas vou te falar, já pararam pra pesquisar se esses carros não eram os mais recomendados? Que é o carro blindado, é o carro que não tem problema. Você tá falando do Rio de Janeiro, amigos. Então, às vezes, não foi nem por maldade, foi então. Só porque só tinha isso.
2: Ah, não, eu quero fazer igual.
1: Eles levaram estrangeiros pra dar um rolê, fazer um passeio turístico pelo Rio de Janeiro.
2: Vamos fazer o seguinte, já que amanhã é feriado, vamos pegar o carro aqui da TMC, vamos pra Praia Grande?
3: Que amanhã a gente apresenta programa.
2: Ai, droga. Era uma ideia boa.
3: Inclusive, você aí que tá ouvindo a gente, amanhã estamos ao vivo aqui, tá? Ao vivaço. Isso aqui não é programinha gravado, não. Aqui a gente trabalha real, tá bom? Falando em trabalho real, eu sei que você tá nos ouvindo aí no seu trabalho. Eu tenho certeza que você mandou mensagem pra gente na nossa enquete. Vamos dar uma olhadinha? A enquete de hoje traz a pergunta: o que é que você já viu no Instagram que você achou que fosse real, mas não era? Você mandou pro nosso WhatsApp e agora a gente vai ler. Vai, Batista!
1: Ah, minha avó é a Leila Neves. Minha avó viu um vídeo, né, assustada com uma briga. Era a Estátua da Liberdade brigando com Cristo Redentor.
3: É o vídeo postado pelo Irã.
1: Pelo Irã.
3: Meu Deus do céu.
1: Ela ficou assustada, a véia falou, meu Deus.
2: Nossa. Eu vi. A Maria Clara mandou o seguinte, ó. Eu vi uma capivara trabalhando de caixa no supermercado. Achei normal, porque capivara já tá em todo lugar.
3: Ah, muito boa essa
1: aí. Olha só, Batista. Tiago Costa, vi uma foto de casal e na legenda, nunca brigamos. Casei e descobri que isso foi a coisa mais mentirosa que já
2: aconteceu. Maurício Danves, ele mandou: eu vi um vídeo de uma moça tomando um shake e ficando magra em 2 dias. Tomei esse shake e passei 2 dias no banheiro.
1: Atenção, atenção, informação do esporte. Informação do esporte, saiu a convocação da Turquia para a Copa do Mundo, Minigucci. A Turquia já está convocada para a Copa do Mundo.
2: Olha só os jogadores: Abdülkerim Bardaksi.
3: Como é que é?
2: Abdülkerim Bardaksi.
1: Rápido que estamos sem tempo.
2: Kaglar Soyuncu.
1: Que isso?
2: É o nome do jogador.
3: Vai, próximo nome.
2: Hakan Kalyanoglu. Próximo. Kerem Artur Koglu.
3: É a família? Vai, próximo.
2: Kun Koksu.
3: Vai.
2: Ugurkan Kakir.
3: Muito bom.
2: Arda Guler.
3: Então, muito obrigado, Mini Ruth, pela convocação da Turquia. TMC, a emissora oficial da paixão do turco. Senhoras e senhores, muito obrigado pela sua participação. E amanhã tem mais sobremesa. Fique aqui com a gente e acompanhe agora o link. Tá bem, Batista? Acompanhe agora o link TMC. Um beijo, um queijo e até amanhã. Tchau, pessoal. Valeu.
2: Beijo.
3: Você tá mal?

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7: 3h, quarta-feira, 3 de junho de 2026. Começando o Link TMC com Mayara Bastianello, com Rodrigo Alvarez, comigo Tomás Rafael.

0: você faz em 1 minuto e 42 segundos? Nossos senadores, ou pelo menos a maioria deles, aumentaram as barreiras para que uma menina menor de 14 anos possa interromper a gestação em casos de estupro ou violência. O que são 2 minutos, né? Perto de 9 meses, carregando dentro de si uma lembrança constante de violência. E quer saber o pior? A votação foi simbólica, ou seja, ninguém nunca vai saber quem votou contra ou quem foi a favor. Porque todos esses, que eu me pergunto agora, né, que votam a favor, não vão a público mostrar quem são. Apenas alguns tiveram essa ousadia, como a senadora Damaris Alves, senadora, uma mulher. A mesma, que é contra a educação sexual nas escolas, justamente o que pode ajudar a alertar nossas meninas e meninos, claro, também. Eu queria mesmo essa mesma dedicação dos nossos nobres parlamentares para endurecer as penas contra estupradores e assediadores, por exemplo. Ou para ampliar a rede de apoio para essas meninas, o que não foi o caso. Mas a culpa sempre é da mulher. É, pelo menos é o que me parece, né? Independente da idade, é ela que vai ter que carregar esse fardo. Um retrocesso digno de série de TV. Me lembra muito o Handmaid's Tale, o conto da Aya. E não é só isso de que o Link TMC vai falar hoje.
1: É, com exclusividade no TMC 360, o Eduardo Bolsonaro respondeu a fala de Lula, que chamou seu irmão Flávio de imbecil ontem, sobre o tarifaço. Disse que o presidente representa o interesse chinês e dos traficantes. E que pediu ele, Eduardo, pessoalmente a Trump, a lei Magnitsky contra Alexandre de Moraes. Acusação grave, declaração ousada e a resposta do PT através do senador Humberto Costa você confere daqui a pouco direto de Recife com o Júlio Andrade. A Anvisa interditou agora, bom, não foi o IP, foi um lote de água mineral cristal por contaminação com bactéria. É a água que deveria matar a sede virou motivo de preocupação e alerta para toda a população. E não é só isso.
2: Não é só isso. Temos a contagem regressiva aqui do Link TMC. Faltam 8 dias para a Copa do Mundo e o nosso time ao vivo de New Jersey acompanha de perto a seleção brasileira que já respira o clima de competição e também de concentração. Já teremos Leandro Boldakian num dia que teve também coletiva de Marquinhos e Igor Thiago. E no Aquarrio, a Tubarão Ritinha vai prever o resultado do Brasil na estreia. Num país que acredita em pombo-correio, camelo e polvo, por que não numa Tubarão Convocação? Tudo isso aqui no Link TMC, o programa que confronta, mas não distorce, que debate, mas não força, que traz ponto e contraponto do jeito que tem que ser.
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0: Bom, e a gente, claro, quer saber a sua opinião sobre o assunto do dia. O Senado derrubou nessa resolução que tinha normas nacionais sobre o que chama de aborto infantil em casos de estupro, né? E a gente lembra que é muito estranho de falar de caso de estupro em menor de 14 anos, porque a lei diz que toda relação sexual com menor de 14 anos é estupro. Porque é uma criança, né? A gente vem com a enquete de hoje. A gente quer saber de você. O que que você acha dessa resolução? Faz sentido? Não faz sentido? Ou é complexo demais, né? Você acaba não entendendo muito bem o tema. Bom, a gente aqui no Link TMC hoje vai tentar explicar melhor pra você isso. Não é uma total proibição do aborto em caso de estupro pra essas meninas, mas ela abre aí algumas brechas muito perigosas e a gente vai trazer tudo isso aqui hoje pra você no Link TMC. Enquanto isso, vote lá no nosso canal no YouTube, né? No TMC 360, aliás, TMC News BR, ou no WhatsApp 11972211001.
2: É, acho importante dizer que não é uma proibição, como você falou, Mayara. Não é nem questão de não ser uma total proibição. Não tem nada de proibição.
0: É isso que eu falei, não é uma proibição. Ela dificulta,
2: burocratiza,
0: assim,
2: né?
0: Exato.
2: E por isso essa opção é uma questão complexa. Se tivesse a opção, preciso entender melhor, seria meu voto, porque eu quero entender o que acontece, eu quero entender. A gente vai trazer uma entrevistada importante que vai esclarecer exatamente como as coisas vão acontecer daqui para frente a partir dessa nova resolução votada, como disse a Mayara, a toque de caixa e de maneira simbólica, em segredo, pelo nosso Senado. Bom, são 3 horas e 6 minutos, faltando aí pouquinho mais de uma semana para a Copa e o coração, claro, super ansioso, coração de muita gente batendo mais forte. Copa do Mundo é só de 4 em 4 anos, afinal de contas. O time da TMC já em solo norte-americano para acompanhar cada passo e cada passe, por que não? Cada lançamento, cada gol da nossa seleção. Hoje mesmo teve coletiva e o nosso Leandro Boldacchian, direto de New Jersey, lá nos Estados Unidos, traz todos os detalhes pra gente. New Jersey ou Nova Jersey, como quiserem, a casa da seleção brasileira ao longo de toda essa Copa do Mundo. Lelê, boa tarde, prazer tê-lo aqui no Link TMC, falando pela primeira vez direto de solo norte-americano.
4: Prazer todo meu, Tomás, Maiara, Rodrigo. É, estamos na grande Nova Jersey, né? Mais precisamente em Baskin Ridge, uma cidadezinha muito pequena aqui, bem no interior de Nova Jersey, para vocês terem uma ideia, né? Diferente de todas as outras, né, preparações do Brasil, um lugar muito difícil de se chegar. Você chega apenas por uma estradinha, né, de mão única, então não tem como ter invasão, não tem como ter espião olhando por algum tipo de portão. Realmente o Brasil está bem, né, localizado, com muita paz, muita tranquilidade. E agora há pouco, aqui, né, atrás de mim, na sala de imprensa do auditório, aqui do hotel, belíssimo por sinal, tivemos a palavra de dois convocados dessa Copa do Mundo, dos 26 jogadores, que curiosamente vivem situações diferentes, né? O Igor Thiago indo para sua primeira Copa do Mundo, o cara meteu mais de 20 gols no Brentford, na Premier League, talvez o exemplo claro de que futebol também é momento, né? Porque até pouco tempo atrás ninguém imaginava que ele pudesse ser convocado, foi convocado e externou toda a emoção dele durante toda a entrevista coletiva, né? O rapaz nervoso e curioso, depois a gente vai ver as imagens que a gente gravou, inclusive ao longo do nosso dia. O Endrick e o Rayan vieram aqui ao auditório para acompanhar de perto, né? Esse trio, são os mais amigos aí, né? Fizeram uma amizade muito legal e eles vieram para prestigiar o Igor Thiago aqui nessa entrevista coletiva. A primeira entrevista do Igor Thiago é como um dos 26 confirmados para a Copa do Mundo, e o outro veteraníssimo, capitão, bicampeão da Champions com o PSG, né? Seguidos, né? Eles vêm aí de dois títulos importantes. O Marquinhos vai para mais uma Copa do Mundo como capitão, né, confirmado pelo Carlo Ancelotti. Então a gente pôde presenciar esses dois momentos, nessa diferença de dois jogadores que fazem parte da mesma seleção, mas que vivem certamente um momento muito diferente. Então começou hoje oficialmente o contato da imprensa, né, com os jornalistas, ou com os jogadores. Daqui a pouco, às 16 horas, aliás, às 18 horas, hora do Brasil, 15 horas para a gente, 5 da tarde, 17 horas, hora aqui de Nova Jersey, vamos ter o treino do Brasil, o primeiro treino, que vai ser chamado de community, né, que vão trazer também a população de Nova Jersey, brasileiros que moram por aqui, terão acesso a esse treino só hoje, tá? Só hoje, sem muita festa, até por ser o primeiro treino, né, vai ser essa relação aí dos nativos que moram por aqui com brasileiros, com a seleção brasileira no CT do New York Red Bulls, é que também fica mais ou menos a 20 minutos daqui, Tomás.
2: Tá certo, né? Tá certo. Faz parte e, claro, depois nos outros dias voltamos à programação normal ou iniciaremos isso, a programação normal, para não virar bagunça, meu caro Rodrigo Alvarez. Boa tarde para você, Alvarez.
1: Boa tarde, Tomás. Boa tarde a todos. Eu queria perguntar pro Leandro. Leandro, a gente soube que o avião da seleção brasileira recebeu jatos de água benta para abençoar a seleção aí. Como é que você está sentindo esse clima aí? Os jogadores estão se sentindo abençoados, destinados a vencer essa Copa?
4: O discurso, Alvarez, prazer falar contigo, ele é muito nesse sentido, né? Eu acho que, assim, se você for perguntar para todas as 48 seleções, todo mundo vai ter mais ou menos o discurso igual, né? Pô, vamos lá, vamos tentar fazer o melhor, né? Quem sabe a gente consiga tal. E eu acho que o brasileiro sempre tem essa relação a mais, né? Com a fé, né? Com algumas coisas que, né, podem ter um valor muito importante para cada um, né? Em a esperança. E eu acho que isso vale, acho que isso vale. Por sinal, o avião luxuosíssimo que trouxe a seleção para cá, né? Um avião espetacular, com 96 assentos de primeira classe nessa aeronave. Então, realmente faz parte, eu acho que, de uma preparação, né? O Brasil não chega, pelo menos na opinião de muita gente, como favorito a essa conquista. Existem outras seleções que têm jogado melhor. Ah, mas o Brasil é pentacampeão, eu acho que isso é o que acaba, né, motivando a gente, né? O único país pentacampeão, mas que nesse momento não está avaliado ali como uma das, talvez, 4 ou 5 seleções capazes de vencer a Copa ou favoritas a essa competição. Mas, enfim, né, de repente, quem sabe, como com essa, né, essa fase um pouco mais, entre aspas, tá, azarona do Brasil, a gente consiga e caminhar bem aí durante essa competição.
2: Muito bem, Lelê. Aparentemente, tranquilidade em relação ao tema Neymar. Eu acabo trazendo o tema para fazer uma pergunta sobre isso. Sobre o fato do Neymar estar sendo menos falado nos últimos dias, pelo menos por enquanto.
4: Exatamente, Tomás. É o detalhe, né? A gente tem o primeiro técnico estrangeiro da história da seleção brasileira, certo? E a gente tem alguns técnicos estrangeiros que trabalham no futebol brasileiro, que a gente tem contato no dia a dia, né? E é muito claro, né? Eles não gostam de falar individualmente de nenhum jogador. Isso é para qualquer um, né? O futebol, para eles, é mais que isso, né? Os caras não estão acostumados a só responder coisas. Ah, fulano de tal jogou bem, esse aqui jogou bem. Eles não gostam disso, né? Eles trabalham como futebol coletivo, né? E o Ancelotti não é diferente. Ele respondeu algumas perguntas de Neymar durante essa preparação e agora o assunto meio que deu uma abafada, né? Um jogador que está aqui dentre os 26, ele pode responder uma ou outra pergunta na coletiva, mas prontamente já informa que não falará mais do assunto. Então sim, de fato, eu acho que é até bom para o próprio Neymar, para poder se recuperar de forma tranquila, sem o peso de ter que resolver alguma coisa, tem que jogar para resolver. Então eu acho que talvez esse cenário em torno do Neymar, Tomás, tirando um pouco da expectativa, deixando ele um pouco mais de lado, né, que eu acho que talvez tenha faltado isso na carreira do Neymar, ele consiga se recuperar de forma boa e quem sabe ajudar o Brasil da forma que ele consiga, sendo com 20 minutos, com meia hora, um tempo inteiro. Aí ao longo da Copa a gente vai tentar entender qual que é a necessidade do Brasil em relação a ele.
2: Um tema muito interessante.
1: Acho que inclusive pode não falar, entrar Maris. Como favorito ajuda, né, Tomás? Dá uma acalmada na pressão que a gente sempre tem sobre o Brasil. Entrar, ó, nós estamos indo, estamos bem, mas tudo bem. Estamos aqui, vamos ver o que que dá. É melhor, né? Acho que é aconselhável.
2: Estamos no meio aí de uma relação forte, mas não favoritíssimo. Concordo, Alvarez. Fala, Lelê.
4: Não, eu acho perfeito isso. Eu acho que o brasileiro demorou para perceber isso, né, Tomás? No Catar, a gente teve uma grande preparação para a Copa, né? O Tite ganhou tudo quanto é partida, a eliminatória foi tranquila, né? Um monte de vitória seguida. E talvez isso tenha trazido uma falsa sensação de que você era favorito. Num cenário que a gente conhece, né? Infelizmente, o Brasil não tem como sair do Brasil e ir para a Europa para disputar jogos contra seleções maiores, você fica naquele, né, Argentina, Uruguai, e coisa que nesse ciclo o Brasil não conseguiu ir bem também. O Tite arrebentou com todo mundo na preparação para o Catar, não deu certo, e agora, quem sabe, tirando um pouco da expectativa, eu concordo. Acho que a gente pode ter uma Copa um pouco mais tranquila em relação a isso.
2: Só um detalhe interessante para essa Copa: a seleção brasileira é uma das únicas 8 que não tem nenhum jogador estrangeiro na sua relação. Olha que interessante, Alvarez, Maiara, Lelê. A gente vai ter quase 25% dos jogadores dessa Copa entrando em campo por países onde eles não nasceram. Na última Copa, onde já tinha acontecido um crescimento desse percentual, era apenas 16%. Eram apenas 16% de jogadores atuando por seleções de países onde eles não nasceram. Claro que a presença...
1: Mas
2: recorde assim, absoluto, absoluto. São 23, alguma coisa por cento. Antigamente era 8, 7. O problema é que com mais seleções, Alvarez, você tem mais seleções, entre aspas, fracas, que apelam mais para esse tipo de coisa. Apelam, não é nem no sentido ruim que eu falo. Por exemplo, a seleção de Curaçao, que dos 26 convocados, tem 25 jogadores que nasceram fora de Curaçao.
1: Aí não devia nem poder entrar na Copa.
2: Mas
1: devia ter uma barreira.
2: Mas é que alguns têm a história, não é simplesmente oportunismo. É um jogador que atua na Holanda, mas que tem pai e mãe nascidos em Curaçao, ou que nasceu na Holanda e foi jogar futebol em Curaçao, porque lá o futebol era menos competitivo e ele teve mais chances. Então existem algumas razões. Por exemplo, tem mais de 80 jogadores franceses na Copa, além dos que estão na seleção francesa. São filhos de imigrantes ou
4: jamais jogariam, né?
2: E que não teriam a menor chance na seleção francesa. Né? Exato, exato. E um detalhe, só 3 brasileiros. O Brasil não tem ninguém que não tenha nascido no Brasil. E o país só tem 3 jogadores em outras seleções. O Matheus da seleção portuguesa, um menino, Lucas Mendes, charado jornalista que joga na seleção do Catar. E agora, e o Maurício do Palmeiras, que de última hora virou paraguaio para poder jogar a Copa pela seleção paraguaia. Ele é filho, exato, de paraguaio, né?
1: Esse é o verdadeiro paraguaio.
2: Essa foi boa.
4: Exatamente. E, A identificação que ele tem com o Paraguai é a avó dele, né? A avó dele é paraguaia, mas veio muito cedo para o Brasil. E ele, através do Gustavo Gomes, né, que fez toda a ponte aí para que ele pudesse se naturalizar e vai defender. Eu acho que é justamente por isso, né? Jogadores que não teriam, o Maurício não teria chance de jogar uma Copa do Mundo pela seleção brasileira. Então ele vai jogar pela seleção paraguaia. E eu acho que faz parte, né, com esse mundo globalizado, a gente tem cada vez mais essa situação acontecendo.
2: Tá bom. Lelê, microfone do Link TMC sempre aberto para você, não hoje, nos próximos 40 e poucos dias, tá só começando a nossa cobertura de Copa do Mundo. Boa sequência de trabalho.
4: Obrigado, Tomás, valeu, Maiara, Alvarez, um prazer bater esse papo com vocês. Aqui a gente segue pro treino da seleção brasileira e mais tarde, né, durante a nossa programação, durante o Paulista TMC, durante o Papo de Craque Segundo Tempo. Vai ter muito conteúdo aí. Fique ligado também nas nossas redes sociais, tá? No Instagram, TMC Esporte, né? O TMC News também. Todo o conteúdo, bastidores aqui, né, da cobertura da TMC da Copa do Mundo. Valeu, gente. Boa sequência pra vocês. Tamo junto.
0: Valeu, Lelê. Valeu, Lelê. O pessoal acha que é glamour viajar pra... Ah, vou pros Estados Unidos cobrir a Copa. Meu sonho. É trabalho pra caramba. É isso, é chicote. É entrada nos jornais. Tem que compensar essa passagem aérea aí, que não tá barato não, é em dólar, né? E agora vamos pro nosso primeiro bloco da Rádio Uber.
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5: Hoje no Universo Uber, o Edson Ragazzi destaca como o apoio das mulheres para a redução dos limites de velocidade em vias públicas vai tornar as leis mais rigorosas.
6: Oi, minha amiga parceira da Uber. Oi, meu amigo parceiro da Uber. Eu sou o Edson Ragazzi, jornalista automotivo. As mulheres apoiam mais que os homens limites de velocidade mais baixos para diminuir a possibilidade dos acidentes no trânsito e a gravidade das lesões. Essa constatação está na nova edição do relatório de mobilidade do Instituto Ipsos. A empresa especializada em pesquisas ouviu pessoas em 31 países para entender como as escolhas de mobilidade moldam as nossas sociedades. Especialmente no Brasil, a amostra revela que 72% dos brasileiros apoiam leis de trânsito mais rigorosas para melhorar a segurança rodoviária. O levantamento mostra também que a maioria dos pesquisados estão preocupados com a segurança rodoviária na sua área local, principalmente entre os que vivem numa área urbana. Sobre a velocidade das vias, existe uma divisão entre homens e mulheres. O Ipsos ouviu representantes de todas as gerações e constatou que as mulheres apoiam mais os limites de velocidade mais baixos nas cidades e nas rodovias do que os homens. O Mobility Report 2026 da Ipsos também identificou que a dependência do automóvel continua a ser uma realidade. No Brasil, 33% dos entrevistados dizem ser impossível viver sem usar um carro, o que, para os parceiros da Uber, é uma ótima notícia. É isso. Até a próxima aqui na Rádio Uber, com mais dicas especialmente para você, parceira e parceiro da Uber.
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0: 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Já de volta com o noticiário, o Big Sigma voltou hoje para o segundo e último dia de evento, debatendo o futuro do mercado legal de apostas no país. O repórter Adrian de Almeida está ao vivo e traz para a gente aí as informações. Fala, Adrian.
7: Boa tarde, pessoal. Olha, hoje foi o segundo e último dia aqui do Big Sigma em Brasília. E eles focaram, né, os debatedores aqui, justamente na questão de aprimorar a regulamentação do mercado de apostas no Brasil. Isso porque já existe uma regulamentação, mas eles precisam agora que ela seja mais lapidada, né, para que fique melhor aí, para que haja uma expansão do mercado de apostas no Brasil, né? Com o que eu vi aqui, eles falaram que do jeito que está hoje, ela acaba facilitando a operação do mercado ilegal no país. Ou seja, as operadoras ilegais que não pagam impostos, que estão aqui de forma de fato ilegal, acabam conseguindo não pagar esses impostos e ainda assim operar e ganhar dinheiro. E nessas formas, o que acontece, né? Quem joga e às vezes acaba não concordando, vai querer entrar na justiça, acaba tendo dificuldades porque eles não estão regulamentados, muitos não têm nenhuma sede aqui no país, estão com sedes em outros países. Então, o que eu verifiquei aqui hoje é que justamente eles estão verificando uma forma de fazer com que haja uma melhor regulamentação para que todo mundo que esteja aqui no país esteja todos sob a mesma lei, né, para que seja de fato então justo para todas essas casas de apostas. E olha, o debate não acontece só aqui, né? Em setembro já tem mais uma edição confirmada lá em João Pessoa e eles vão continuar debatendo e discutindo sobre os desafios que tem aí para frente, né, em relação à tecnologia, em relação também principalmente a essa regulamentação e também sobre o que eles esperam para os próximos anos.
2: Beleza, Adrian, assunto importante e que a gente vem sempre trazendo aqui dentro do Link TMC. Adrian de Almeida, direto de Brasília, e agora a gente vai para Curitiba. A Agência Nacional de Vigilância Sanitária anunciou hoje o recolhimento e a suspensão da comercialização, distribuição e também do uso de um lote da água mineral natural sem gás da marca Cristal após a identificação de uma bactéria. O que está acontecendo com os nossos produtos, hein? Felipe Armata, com mais informações para a gente. Seja bem-vindo, Felipe.
8: São 375 mil garrafas de 500 ml que estão nesse lote que acaba sendo interditado por essa ação da Anvisa. Segundo os dados que a gente tem, são garrafas que foram fabricadas no dia 20 de janeiro de 2026 e que têm como validade janeiro de 2027. O principal ponto, a própria empresa já se manifestou com relação ao assunto, é que 99% delas

0: Felipe falou, ela é, claro, nos imunossuprimidos, nas pessoas que não têm esses problemas, enfim, ok. Mas no imunossuprimido pode ser bem, bem perigosa. Obrigada, viu, Armata?
1: Agora são 3 horas e 25 minutos. Obrigado, Isa. Tem mais um destaquezinho antes da gente fazer o nosso noticiário local. Só ia registrar que você pode continuar participando aqui da nossa enquete pelo nosso TMC News BR, o nosso canal no YouTube. Senado criou barreiras para o aborto para crianças vítimas de abuso. Certo ou errado? Se faz sentido para você, vote lá. Se não faz sentido, vote também. Você pode ainda optar por é complexo demais. Não faz sentido para metade das pessoas que estão participando da enquete. Faz sentido para apenas 23%. 27% acham essa medida complexa demais. Bom, os Estados Unidos acusaram o Brasil de falhar no combate ao trabalho forçado na pecuária e propuseram uma tarifa extra de 12,5% sobre produtos brasileiros. Mas um detalhe importante, a carne bovina ficou de fora dessa lista. A tarifa, que funciona como um imposto cobrado na entrada de produtos no mercado americano, afeta outros setores, não o frigorífico. O governo Trump diz que parte da carne brasileira vendida para a China pode ter sido produzida com trabalho escravo, o que barateia o produto e prejudica os produtores americanos. O Brasil está numa lista com outros 59 países, incluindo China, Índia e Japão, todos acusados de não fiscalizar adequadamente suas cadeias produtivas. Para o brasileiro comum, o impacto mais direto é na competitividade das exportações nacionais e em setores como têxtil e calçados, que podem ficar mais caros para quem compra dos Estados Unidos. A medida ainda precisa ser oficializada, mas o sinal é claro: o Brasil está na mira do protecionismo americano. Essa, o Alvarez, é uma acusação muito séria, muito grave. O Brasil utilizando trabalho escravo na nossa pecuária, que é tão forte, tão tradicional, será que pode ter algum tipo de alguma informação que possa levar os americanos
2: algum tipo de fundo de verdade?
1: Eu não quis ser tão radical, porque me parece assim, muito, eu não entendo, não sou um especialista em pecuária, mas assim, vendo a notícia, me parece um absurdo do tamanho da América.
2: Tomás, a gente não tem essa notícia aqui no Brasil, pelo menos que não que seja dessa maneira gritante. Agora eu me pergunto, se essa é a questão que importa realmente para o Trump, por que ele não faz a mesma coisa ou questões parecidas com o petróleo do Catar, do Kuwait, da Arábia Saudita, que são países que a gente sabe que tratam os migrantes em regime de escravidão moderna? Por que é diferente, né? Então, tá claro que a questão não é a pecuária brasileira. O Trump não está nem aí para o trabalho, se é que há escravizado no Brasil, ele não está nem aí para isso. É desculpa, mais uma vez, para fazer o que ele quer, jogar com as tarifas por questões políticas dele.
1: É isso, protecionismo puro, puro, puro. 3h28, um abraço, viu? Luciano Libertadores, desejando boa tarde a todos aqui. Cleiton Gomes, elogiando muito a Maiara, hein? Dizendo que você é tão bonita que até esqueci a cantada que iria passar. Essa cantada é diferente. Não sei se é boa, mas é diferente.
0: Começa a fazer o Tinder do Link TMC. Vamos lá, né? Vamos ver quem dá mais.
2: Acho que ele está se referindo ao que as pessoas do rádio não estão vendo. Maiara está hoje num dia de exaltação à própria beleza. Passou mais tempo no salão. Voltou com uma maquiagem moderna e modernizada, não foi isso, Maiara?
0: Nossa,
2: cabelos novos, refeitos.
0: Não, eu ia dizer que esse é o meu normal, né? Mas tudo bem, porque eu não preciso ficar passando na maquiadora, mas é verdade. Beijo pra Carol, que faz a nossa maquiagem aqui, gente. Olha, eu fiquei mais vermelha que minha blusa. Vamos abrir aqui o Tinder TMC. Mande seu currículo pra cá, no 11972211001. Manda foto, né? Mas, por favor, foto decente, né? Manda sua altura, sua profissão, seu salário médio, né? Enfim, manda aí.
2: As dívidas também, né?
0: É bom. Manda o CPF, que eu já faço a consulta no Jus Brasil, entendeu? Já põe Jus Brasil, Serasa, já vejo ali se tá devendo alguma coisa e tal. E aí a gente começa a conversar, tá bom? Vamos agora pro nosso horário local.
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4: Copa do Mundo, os melhores jogadores do planeta dando o seu melhor em campo. Estádio cheio, torcida gritando e muitas marcas sendo quebradas. Jogador com mais copas disputadas? Tem e não é um só não. O goleirão Ochoa do México e as lendas Cristiano Ronaldo de Portugal e Lionel Messi da Argentina já são os atuais recordistas, com 5 torneios. E os 3 estão indo para a 6ª Copa. Agora, e a artilharia da Copa do Mundo? Nessa tem briga boa para ficar em primeiro. Atualmente, o recordista é o Miroslav

0: Klose, da Alemanha, com 16 gols marcados, inclusive o 16º sendo marcado no traumático 7-1 contra o Brasil em 2014. Só que esse ano a competição vem forte. Lionel Messi tem 13 gols, Kylian Mbappé tem 12, Harry Kane, Cristiano Ronaldo e Neymar Jr. tem 8 cada um. E aí, você acha que algum deles vai dar um fecho no Klose? Ah, e tem uma marca que a gente tá torcendo mais do que tudo para que seja quebrada, né? O da seleção que mais venceu Copas, é claro. Todo mundo na torcida pro Brasil quebrar esse recorde e virar hexacampeão mundial.
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0: 3:34. Muito boa tarde. Me chamo Jade Marinho e venho para atualizar o noticiário da nossa cidade, do nosso estado aqui, o Rio de Janeiro. Com informações para você sintonizado em 101.3. Se você quiser participar, mandar sua denúncia também, ter um repórter da rádio TMC aqui para atualizar com informações, só manda mensagem 21 99 557 1013. E chegando com a informação na redação, Érica Levigar por aqui para poder falar de um caso um tanto peculiar, né? Quase 100 mil reais que a universidade teve aí por conta de computadores e equipamentos furtados.
10: Pois é, Jade, um prejuízo desse furto de 24 notebooks do Centro Universitário Celso Lisboa, que fica no Engenho Novo, na Zona Norte aqui da capital fluminense. A Polícia Civil, inclusive, está analisando imagens de câmeras de segurança para conseguir identificar os envolvidos nesse crime. O caso aconteceu na quinta-feira da semana passada. 24 notebooks da marca Lenovo V15 foram furtados do interior do Laboratório de Informática da universidade. Esses aparelhos, que eram alugados e no site oficial da empresa, custam R$4.197, então um prejuízo que pode superar aí os 100 mil reais. Essa ação foi flagrada por câmeras de segurança que registraram toda a ação. Dois homens e duas mulheres entraram no prédio por volta de 9h42 da noite, arrombaram a porta do laboratório de informática com mochilas onde colocaram os aparelhos eletrônicos. Toda essa ação durou 15 minutos, inclusive quem quiser ver vídeos das câmeras de segurança pode ir para o nosso Instagram, TMC Rio de Janeiro, porque tá tudo por lá. A reportagem da TMC procurou a Polícia Civil, que informou que ainda segue na busca desses envolvidos e também segue analisando as imagens de câmeras de segurança para esclarecer os fatos. Jade.
0: Obrigada pelas suas informações, Érica. E ainda atualizando o noticiário policial, Natália Messias por aqui para falar um caso um tanto chocante, né, Natália? Boa tarde.
11: Boa tarde, Jade. Pois é, uma mulher foi presa nessa terça-feira suspeita de esfaquear 34 vezes a ex-nora. Ela foi encontrada em Jacarepaguá, na zona sudoeste do Rio. De acordo com a Polícia Civil, a mulher atacou a ex-nora porque culpava a vítima pela morte do filho. Após a autorização da justiça, os agentes localizaram e prenderam a mulher. O filho era um suspeito que morreu em confronto com a polícia militar. E em nota, a Polícia Civil afirmou que as investigações seguem em andamento para localizar outra mulher envolvida no crime. Jade.
0: Obrigada, Natália, pelas informações.
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0: E amanhã é feriado de Corpus Christi, a gente sabe, né, que diversas procissões também vão acontecer, confecções de tapetes artesanais e, claro, para isso acontecer, algumas vias, principalmente do centro da cidade, vão ser interditadas já a partir de hoje. Então, a partir das 10 horas da noite, ali as avenidas República do Chile e Almirante Barroso vão ser interditadas para a montagem dos tapetes de saque. Para poder minimizar os impactos, o tráfego, os agentes da Sete Rio, né, orientam os motoristas no dia do evento e a Guarda Municipal vai estar atuando no local. Então, a partir das 10 da noite de hoje até as 11 horas da noite de quinta-feira, a Avenida República do Chile, ambas as pistas, né, entre a Rua do Lavradio e a Rua Senador Dantas, vai estar interditada, assim como a Almirante Barroso, ambas as pistas, entre a Avenida Graça Aranha e a Rua Salvador Dantas. Aí a gente tem também o itinerante da procissão de Corpus Christi, né, que segue na Rua Santana, onde acontece a concentração na Igreja de Santana, passando pela Rua Professor Clementino Fraga, Rua Marquês do Pombal, Rua Riachuelo, Avenida Henrique Valadares, Praça da Cruz Vermelha, Avenida Henrique Valadares, até chegar à Catedral Metropolitana de São Sebastião do Rio de Janeiro. 3:38, a gente volta a acompanhar a Rede Transamérica.
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14: 3:43, 1:42 foi o tempo que o Senado levou hoje para aprovar um projeto que dificulta o acesso ao aborto legal para crianças e adolescentes vítimas de estupro. A votação foi simbólica, ou seja, nenhum senador teve o voto registrado. O projeto derruba uma resolução que garantia a essas meninas o direito à informação e ao atendimento, mesmo sem a presença dos pais. Mas, afinal de contas, o que essa decisão muda na prática para crianças vítimas de... Ah, tá. Vai, tem que chamar o áudio antes, né?
15: Isso, então, vamos, não, eu só ia dizer que a gente vai trazer aqui a Luciana Temer, né? Tá. Que é presidente do Instituto Liberta. Ela vai explicar algumas coisas pra gente. Mas antes disso, sempre naquela tradição da TMC do ponto e o contraponto.
14: Eu achei que a gente fosse chamar a Damares depois, me perdoe.
15: E a gente vai primeiro trazer, então, a fala da Damares, que ela gravou. Nós tentamos contato, a gente tentou entrevista, não tivemos retorno. É, a Damares publicou no X ali um vídeo e a gente vai trazer um pedacinho aqui, ela defendendo, né, o porquê aprovou esse projeto e, enfim, porque que ela defende essa novidade. Vamos ouvir.
16: Gente, vitória da família, vitória dos pais, autonomia e poder familiar garantido. O que fizemos agora? Acabamos de votar aqui no plenário o projeto de decreto legislativo 03 de 2025, que susta, acaba a resolução do CONANDA, que permitia qualquer menina que foi estuprada chegar no pronto-socorro, no hospital, grávida em qualquer estágio gestacional e pedir o aborto sem os pais saberem. Imagine você que é pai e mãe e descobrir que a sua filha de 14 anos está lá no hospital, sozinha, fazendo um aborto, grávida de 5 meses. Como você se sentiria? Essa resolução do CONANDA estava errada. Nós tínhamos que consertar para garantir o poder familiar. Mas a resolução tinha um outro erro também. Poderia fazer um aborto sem um boletim de ocorrência. Peraí, se uma criança chega estuprada em um hospital, tem que imediatamente fazer o boletim de ocorrência. Sabe por quê? Como é que eu vou pegar o pedófilo? Podia acontecer o seguinte: a criança foi estuprada por um vizinho, foi lá, fez o aborto, volta para casa pro lado do vizinho, ou um parente próximo. Vai lá, faz o aborto, volta para o colo do estuprador? Essa resolução estava equivocada.
15: Bom, ouvimos aí a fala da Damares.
14: São dois pontos importantes, né, Maiara?
15: São, mas não são simples assim.
14: Não,
15: sabe?
14: Sim.
15: E por isso que eu vou trazer agora, né, abrir aqui espaço para Luciana Temer, presidente do Instituto Liberta, para explicar para a gente exatamente e rebater esses pontos. Porque não é uma questão simples. Falando assim, né, Luciana? Beleza, parece legal, mas não é isso que acontece na prática. A prática é muito diferente e eu gostaria que você, como uma pessoa que lida com esses casos todos os dias e tem essa bandeira, né, de defender crianças vítimas de abuso, explicasse pra gente. Boa tarde, obrigada por estar com a gente aqui no Link TMC.
17: Boa tarde, Nayara, Tomás, Rodrigo. Acho que esse assunto é muito importante. Obrigado por estarem abrindo espaço para esclarecer para as pessoas do que a gente está falando quando a gente fala de situações de aborto legal de meninas estupradas, né? Eu acho que essa fala da senadora Damares, ela de fato não retrata o que acontece na realidade, né? Ela fala como se a menina fosse lá em qualquer lugar e pronto, já fez o aborto, voltou para casa. Daí no dia seguinte vai lá de novo e faz o aborto. Gente, deixa eu contar uma coisa para vocês. Só 2% dos municípios brasileiros tem serviço de abortamento legal. Então, para a menina conseguir chegar no serviço de abortamento legal, já é uma epopeia, né? E quando ela chega, não é simples assim, vai lá, chega e faz o aborto. Então, acho que a gente precisa entender que contexto de violência que é esta. Segundo, que muitas meninas não querem a presença dos pais, porque os pais foram os abusadores, né? Eu vou dar um dado aqui para os ouvintes, de que nós temos 6 registros de estupro de menores de 14 anos por hora neste país. 6 registros por hora. Este é um dado oficial policial do Anuário Brasileiro de Segurança Pública. Desses 6 registros de estupro, 5 são contra meninas e 1 contra menino. Em 63% dos casos, esse estupro é praticado por familiar, em 70% dentro de casa. Então, gente, a gente está falando de uma menina de 11 anos que foi estuprada pelo pai e engravidou. Ela não quer o pai junto nessa conversa.
18: Luciana, não posso concordar mais com essa afirmação, porque era justamente a minha pergunta, como normalmente o pai, o tio, o avô está envolvido, não faz sentido achar que a menina vai falar, pai, o senhor me estuprou, eu vou lá fazer o aborto, o senhor autoriza? Não dá. Mas existe uma preocupação que eu acho que é legítima e expressada pela Sandora Damares Alves, que é a necessidade de prender o estuprador. Então, qual é a alternativa, qual é a proposta para que haja o aborto necessário, mas também haja o boletim de ocorrência e a prisão do estuprador?
17: Maravilha. Olha, a gente acha que a prisão do estuprador é uma coisa muito importante. E que para o estuprador ser preso, a primeira coisa que a gente precisa é a quebra de silêncio, né? Então, vamos entender também, vou trazer um outro dado aqui para quem está nos ouvindo e assistindo, que é o seguinte. Nós fizemos o Instituto Liberta fez uma pesquisa com o Datafolha em 2022, que mostrou que cerca de 10% dos estupros de crianças são notificados. Quando eu falo em 6 por hora, portanto, eu estou falando, na realidade, de 60 casos por hora, só que só 10% são notificados. Muito bem, então se a gente tem esse exercício de quebrar o silêncio, é preciso entender que muitas vezes essa violência é intrafamiliar e a vítima, ela não consegue contar. Ela não consegue contar. E se ela souber que ela vai chegar num lugar, um sistema de saúde, a gente está falando de saúde, saúde é diferente de polícia. Saúde é acolhimento. Se ela sabe que ela vai chegar num sistema de acolhimento, de saúde, para pedir socorro, e ela vai ter obrigatoriamente que falar, sabe o que vai acontecer? Ela não vai.
18: Ela não vai.
17: Ela simplesmente não vai. Não é? Agora, a chance desta menina contar num processo de acolhimento é muito maior. Né? Se ela souber que ela pode ir, que ela vai ser acolhida, que ela vai ser cuidada e preservada, que não obrigatoriamente vão chamar os pais dela, olha, eu apostaria 90% de chance que ela vai contar o que aconteceu e vai poder haver a denúncia.
14: Eu concordo com tudo que vocês falaram, mas eu continuo preocupado em relação à sequência dos fatos, porque, de uma certa maneira, tudo isso que vocês falaram ajuda a resolver, na prática, o problema imediato da realização do aborto, da possibilidade da pessoa, da criança, do adolescente fazer o aborto, ao contrário do que aconteceria se ela tivesse a necessidade de levar ali a autorização do pai, que pode ter sido o estuprador. Mas na teoria, Luciana, você entende que pode também resolver, pode ajudar a diminuir os casos de estupro, fazendo com que a pessoa acolhida, criança acolhida, adolescente acolhida, possa dizer quem fez, pode ter ali ajuda para procurar uma autoridade, uma delegacia, enfim. Mas isso é teoria. Na prática, não é o que está acontecendo nos últimos anos, independentemente da resolução antiga ou dessa nova resolução. O problema não é um pouco maior do que isso, a gente está debatendo a resolução ali depois que o problema já aconteceu, mas fica difícil ainda para mim, num país sem leis mais duras, entender que os estupros vão diminuir de uma forma ou de outra.
17: Eles não vão diminuir, você tem toda a razão, a gente está numa discussão muito rasa, muito chão, porque é o seguinte, o Liberta, ele não luta para que meninas tenham direito ao aborto. O Liberta luta para que meninas não sejam estupradas nesse país. E para que meninas e meninos não sejam estuprados nesse país, a gente precisa mudar uma cultura de naturalização deste estupro. Porque o que a gente fala, quando a gente fala de violência sexual infantil, é de uma cultura que é permissiva e naturalizada em muitos espaços, não é? Neste país. Então, você tem razão. A gente tem que falar de coisas muito importantes. E não é só de pena e de crime, de punição. A gente tem que falar de prevenção. A gente tem que falar como é que essa violência não acontece. E para isso a gente tem que educar adultos e crianças. E precisa, sobretudo, informar crianças. Porque boa parte dessas violências sexuais acontecem a partir de processos de sedução. Muitas vezes não são processos violentos, mas nós não ensinamos as crianças a se defenderem. A gente não ensina no âmbito da família, a gente não ensina nas escolas, e é sobre isso que a gente tem que debater. Estou de pleno acordo. É sobre isso que a gente tem que debater. Agora, cercear o direito de meninas, porque a gente não está falando de futuro aqui, gente. A gente está falando, eu vou dar um outro dado aqui. O Brasil registra mais de 30 bebês nascendo por dia, filhas de mães de até 14 anos de idade. Segundo a nossa lei, isso é tudo estupro, né? Eu não estou aqui brigando para que todo mundo vá abortar. Não é sobre isso. É sobre o Brasil entender que precisa evitar que essas meninas sejam vítimas de violência. Só que se elas são, por incompetência nossa de impedir que essa violência aconteça, a gente não pode puni-las depois, obrigando a uma gestação de um pai, de um tio, de um avô, de um irmão. Não é? É sobre proteção desta menina hoje. E não é garantir o futuro dela amanhã, não. É hoje, porque essa menina está sofrendo hoje.
15: Exatamente. Só para lembrar, antes de nos despedir aqui da Luciana, né? Quando a gente deixa a decisão do aborto para a família, é uma outra complicação, porque muitas vezes é o padrasto e daí a mãe é coberta, é o pai e a mãe também é coberta, é o vô e a mãe e o pai é coberta, uma família é coberta, porque não quer que ninguém fique
18: sabendo. Luciana já esteve aqui, inclusive, debatendo isso, já falamos disso aqui.
15: Exato.
18: Como a família segura lá a notícia, dá um jeitinho dela, bota para debaixo do tapete e toca a vida.
15: E a menina que aguente essa gestação de 9 meses. Exato, é a menina que aguente.
17: E olha, eu virei debater este assunto quantas vezes vocês me convidarem. Porque a nossa luta é para que meninas e meninos sejam, de fato, prioridade absoluta neste país, como determina a nossa Constituição. Não é? E que hoje não é. Até porque não dá voto proteger criança e adolescente. Então a gente tem que falar sobre isso.
15: Luciana Temer, presidente do Instituto Liberta, muitíssimo obrigada. Espaço sempre aberto para você aqui no Link TMC, viu?
17: Muito obrigada a vocês pela oportunidade. Um abraço.
15: Um abraço. Obrigado. É isso, né, gente? É um tema que não tá pra gente discutir de forma rasa. Eu sei que você que tá aí na sua casa, que tem uma família funcional, é uma pessoa decente, pensa, mas como que pode uma família acobertar o estupro, uma gravidez na adolescência, uma gravidez vinda de um estupro, né, de dentro de casa? É, mas é muito normal, vocês não conseguem imaginar na bolha, graças a Deus, né?

0: Inacreditável como todos os temas espinhosos, ou muitos deles que a gente debate aqui, acabam caindo sempre na mesma questão.
1: É.
0: Nas penas leves demais desse país. Porque se a pessoa que estupra ficasse muito tempo presa, o problema seria muito menor. Talvez a gente estivesse debatendo essa questão sob um outro prisma, de uma outra maneira. Seria um problema menor. Mas não, o cara estupra, o cara mata e o cara continua fazendo. Vai pra cadeia, fica 2 anos, aí sai, tem saidinha pra ele estuprar mais alguém.
1: Foi o que eu disse, eu queria essa rapidez.
0: Eu queria essa rapidez
1: pra mudar a lei, pra punir pedófilo, pra punir estuprador. Não é? Foi tão rápido, né? Aprovar isso, porque não. Eu sei que não é simples assim, tá, gente? Mas é o que a gente pensa.
0: Pois é. Bom, 3 horas e 56 minutos, mais um momento de Rádio Uber aqui no nosso Link TMC.
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5: Agora de volta aqui, falando para todo o país, seu Alvarez, sua vez de trazer uma notícia internacional aqui pra gente. O senhor tá aí? Ixi, o microfone está morto.
6: Ô Maiara, eu tava, sabe por quê? Eu tava tão entretido com a notícia que eu vinha trazer aqui, porque eu tava assustado com esse nosso mundo. Esse nosso mundo tá. A gente fala de tanta coisa, tem tanta coisa urgente, né? A gente falou de tanta coisa urgente hoje, mas o mundo tá cheio de guerra e cheio de acontecimentos gravíssimos, né? Hoje, o mundo acordou em chamas com um ataque no Oriente Médio, drones destruindo um pedaço da Rússia no meio de um evento importante e um crime bárbaro contra trabalhadores imigrantes na Itália. Então vamos fazer o seguinte, vamos fazer um giro para a gente ver tudo que está acontecendo? Olha, no Oriente Médio, o Irã atacou o aeroporto internacional do Kuwait com mísseis e drones em retaliação a bombardeios americanos, deixando uma pessoa morta e 63 feridas. Um aeroporto no terminal de passageiros, imaginem o pânico. O frágil cessar-fogo entre Estados Unidos e Irã voltou a dar sinais de que está acabando. Trump admitiu que discutiu de forma raivosa com Netanyahu por telefone. Ele deu uma entrevista a um jornal americano. Estava irritado com os ataques contínuos de Israel ao Líbano, que complicam as negociações de paz. Enquanto isso, na outra guerra, a Ucrânia atacou São Petersburgo, cidade russa, com drones justamente no dia em que a Rússia recebia um fórum econômico, uma espécie de Davos da Rússia, para atrair investimentos, atingindo uma base naval e um terminal de petróleo. É claro que Zelensky estava mandando uma mensagem política para Vladimir Putin. E na Itália, um novo caso de trabalho escravo chocou o país. Olha só. Trabalhadores migrantes foram mortos em condições desumanas em fazendas do sul do país. E aí, eles estavam dentro de um carro e foram queimados dentro desse carro. Isso reacende o debate sobre exploração de mão de obra estrangeira e também as promessas não cumpridas do governo italiano de acabar com esse sistema. E tem gente dizendo que é o Brasil que está escravizando na pecuária. Pode até ser que esteja. Mas como tem problema no mundo com a questão do trabalho escravizado?
7: É, terrível mesmo. Agora, Alvarez, evidentemente que a gente não defende nenhum tipo de ataque, mas você está falando de Ucrânia e Rússia. Rússia e Ucrânia, existe uma guerra por lá. Uma guerra que, para mim, é muito claro que começou por conta, evidentemente, de um lado, sim, da Rússia. Foi a Rússia que foi ali e invadiu o território alheio, né? Você tem aqui a questão de Israel com o Líbano, e a gente sabe que o Líbano tem ali a relação com o Hezbollah, muitas vezes permite que o Hezbollah vá se desenvolvendo, sem defender um lado ou outro, mas existe uma, entre aspas, razão. Agora, o que que o Kuwait fez para o Irã? Que é só uma questão estratégica mesmo, o ataque do Irã para o Kuwait, é para atingir Estados Unidos, é para atingir Israel?
6: O Kuwait é aliado dos Estados Unidos, né? É aliado dos Estados Unidos, abriga soldados americanos, frequentemente recebe equipamento militar americano. Então, todos os aliados dos Estados Unidos no Oriente Médio, tem base lá, né? Então, todos os aliados dos Estados Unidos são considerados pelo Irã inimigos, proxies, né, que eles chamam, né, representantes indiretos dos Estados Unidos. Então, eles atacam aqueles que eles podem atacar, para atingir os Estados Unidos. Essa é a razão. Mas eu discordo com você com relação a Líbano e Israel aí, porque a questão é super complexa. A gente sabe que o Hezbollah sequestrou o Líbano. O Líbano é um país muito complexo, né? Uma colcha de retalhos de religiões. O Hezbollah, inflado pelo Irã, com as armas do Irã, sequestrou o Líbano. De fato, aterroriza Israel com o propósito único de agradar o chefe Irã. Mas o Netanyahu atacou no momento em que havia um cessar-fogo ali. E ele continuou atacando. E aí daí a fúria de Trump. Nesse caso, eu raramente concordo com o Trump. Mas nesse caso, a fúria dele se justifica. Ô, Netanyahu, caramba! Eu não. Tô negociando um cessar-fogo, você vai lá e manda a bala no Líbano?
7: É, não, o que eu quis dizer é que existe. O que eu quis dizer é que existe ali um histórico sem defender o ataque contra o Líbano, mas quando o ataque é contra o Hezbollah, ok, menos mal não, ok, super razoável. O que eu queria saber é se na prática muda alguma coisa, porque, claro, o Kuwait é aliado dos norte-americanos, mas ali é só para provocar mesmo, ou tem uma questão estratégica, você enfraquece de alguma maneira, atacaram bases americanas, ou é só para provocar?
6: Criar caos econômico, criar prejuízo econômico e assim afetar aquele que está por trás da guerra toda. Então é isso. É a única maneira. O Irã não tem um míssil que possa chegar aos Estados Unidos. O Irã tem míssil que chega até Israel e mandou e conseguiu alguns ultrapassar o Domo de Ferro, mas não tem para os Estados Unidos. Então ele ataca os parceiros, os aliados dos Estados Unidos, dizendo o seguinte: olha só, você, Kuwait, é meu vizinho, você, Qatar, é meu vizinho, Emirados Árabes, e está apoiando os Estados Unidos, então eu mando bala em você. Você não recebe aí aviões americanos? Você não permite que eles lancem bomba daí do seu território para o meu território? Então você é meu inimigo também.
7: Perfeito, perfeito. 4:07 e em relação à questão Ucrânia e Rússia, como você falou, o Trump vira... Veja você, um diplomata, o diplomata Trump, né, tentando apaziguar as coisas na antiga União Soviética.
5: Mas aí também a comparação tá de brincadeira. Muito
6: bem. Eu vou resolver essa guerra em 24 horas quando eu vou ser presidente. Na época. 24 horas eu resolvo isso.
5: Muito bom.
6: Tô fazendo voz de dublador, né? Não dá pra fazer em inglês.
7: Ok.
5: Ah, entendi. Eu podia fazer uma tradução simultânea aqui, mas tudo bem. Falta, ó, falta sua imitação de Brizola, que você ficou de fazer ontem e não rolou, né?
6: Eu tenho que rever algumas falas do Brizola pra trazer o Brizola aqui. Dá, se assistir, dá. Tem que lembrar.
5: Então tá bom, fica devendo. E já que estamos
6: falando... Filhotes da ditadura!
7: É, foi bom.
5: Ficou até vermelho. Bom, gente, durante um evento em Belo Horizonte, os pré-candidatos à presidência Romeu Zema, Flávio Bolsonaro e Ronaldo Caiado adotaram um discurso de unidade da direita para um eventual segundo turno das eleições contra o presidente Lula. A Mariana Reis está ao vivo e traz mais informações. Fala, Mariana.
8: Ontem, Flávio Bolsonaro, nessa agenda aqui por Belo Horizonte, participou do maior evento de pecuária leiteira da América Latina, em um claro aceno para o agro, e ao lado de pré-candidatos também, né, à presidência da República, como Ronaldo Caiado e Romeu Zema, eles fizeram ali um brinde e defenderam a união da direita para derrotar, para impedir, então, uma possível reeleição do presidente Lula. Vale lembrar que nas últimas semanas, né, Flávio Bolsonaro e Romeu Zema trocaram farpas pelas redes sociais por uma crítica que o ex-governador de Minas direcionou a Flávio Bolsonaro devido àquelas conversas com o banqueiro Daniel Vorcaro, mas ontem, então, parece que estava tudo bem. Zema disse que eles se dão muito bem, os três, e estarão então unidos em prol das eleições. Já hoje, no último dia de agenda por Minas Gerais, Flávio Bolsonaro voltou a criticar as relações internacionais do governo Lula e atribuiu ao presidente este novo tarifaço. Vamos ouvir o que ele disse.
9: Não pode ter suas empresas taxadas pelo governo americano por causa do atual presidente da República. Eu fui lá e tive para ele declarar ser de perseguição por organizações terroristas. Eu sou pré-candidato e 2 dias fiz mais pela segurança pública do povo brasileiro do que o Lula em 20 anos. Porque o atual presidente da República não tem capacidade, não tem moral para sentar e conversar de igual para igual com o presidente dos Estados Unidos para evitar que as empresas brasileiras sejam taxadas.
8: Flávio Bolsonaro disse também que espera que o presidente americano Donald Trump recue da taxação em um pedido que ele apresentou ao presidente. Volto aí ao estúdio.
7: Obrigado, Mariana. 4:10. Algum comentário, Alvarez?
6: Vamos em frente, tem muita notícia ainda pra gente falar hoje, vamos lá.
7: Então vamos pro Rio de Janeiro, porque o julgamento da morte do menino Henry Borel chega ao 10º dia e entra agora numa fase decisiva. A expectativa é que a sentença saia ainda nessa semana. A gente vai direto ao Rio de Janeiro, vamos pro Tribunal de Justiça, onde a repórter Rebeca Renz está acompanhando ao vivo mais uma sessão desse julgamento. É com você, Rebeca.
10: É o 10º dia desse julgamento do caso do menino Henry. A previsão, inclusive, é que a sentença saia na madrugada de hoje para amanhã. Hoje pela manhã a gente ouviu a promotoria do caso se defendendo, fazendo a defesa, né, da promotoria. Eles falaram que defendem que a acusação, as penas dos réus doutor Jairinho e Monique Medeiros seja aumentada, seja estendida. Segundo a promotora, 70 anos da vida de Henry foram tirados no momento do crime e as penas precisavam condizer com essa diferença, né, com essa questão. Outro promotor falou que não há dúvidas que Jairo tem traços de psicopatia. Então, isso foi um tópico muito bem reafirmado ao longo da fala dele. Ele diz que os sinais de perigo e medo que Henry sinalizava não foram vistos por Monique. Já agora na parte da tarde, acabou de acabar a fala da defesa da Monique Medeiros, a mãe do menino Henry. Nessa defesa, de 1h30, agora começou a defesa do Jairo, de 1h30 também. Durante a fala da defesa da Monique, ela trabalha para reafirmar a violência que tanto Monique quanto o menino Henry sofriam. Ela falou várias vezes sobre as características ciumentas e violentas de Jairo com Monique, dentro do relacionamento e fora também. E com isso, ela mostra também detalhes importantes do processo, como mensagens da própria babá da criança, que chegou a comentar com o namorado sobre as agressões ao invés de falar com Monique. Então, a tese da defesa da Monique é que ela não sabia do que estava acontecendo, apesar do Jairinho estar fazendo as agressões dentro da casa deles.
5: Muito bem, obrigada, viu, Rebeca, pelas informações.
6: Só um comentário rápido aqui, só jogando um pouquinho de gasolina no incêndio. O caso do menino Henry, a gente vê de novo, né, como a violência é importante ter recursos para se atacar esse tipo de violência e para se denunciar esse tipo de violência. Esse julgamento é fundamental, o resultado dele estou acompanhando aqui com interesse, porque é fundamental que tenha uma punição severa. Né?
7: Sem dúvida, não, porque esse é o julgamento de alguém mais conhecido, mais reconhecido. Um julgamento que chegou nas manchetes. Quantos e quantos casos assim acontecem, a gente nem fica sabendo. Por isso que espera-se, mais uma vez, que a punição seja, com tudo comprovado, evidentemente, ideal, que seja uma punição severa. Alguém que faz o que a gente imagina que tenha sido feito com essa criança de 5 anos... merece, de fato, depois voltar para a sociedade, ser ressocializado? Para mim é um grande papo furado, dependendo do crime que é cometido.
6: Eu vou sugerir você encaminhar a sua pergunta para Susana von Richthofen. Ela vai te
7: pois
6: responder.
7: Ela
5: é um bom exemplo de ressocialização, né? Você
6: com
5: vê,
6: muita
5: vendendo
6: propriedade.
5: Havaiana, tendo fãs, uma base de fãs. Mas o que o Alvarez falou foi perfeito, porque se liga totalmente ao que a gente estava falando aqui, que é no sentido de, olha aí, ó, a Monique estava cobertando o Jairinho. Né? Em nenhum momento ela chegou e falou também, vamos lá, vamos dizer que aconteceu o que todo mundo pensa que aconteceu e o que estão acusando os dois de terem feito. Tá?
7: Vamos dizer que a gente está numa suposição aqui.
5: É, mas é isso, a acusação diz
6: supondo
5: isso.
6: Supondo que a tese de acusação esteja certa.
5: Exato. A Monique estava pronta ali no início para acobertar o que o Jairinho fez, o padrasto, com o filho dela. Né? E agora, aí depois que cada um é preso, mudam-se as versões. Acho que o único casal que cometeu o crime junto e que não se delatou e permaneceu junto são os Nardoni, né? Que estão casados até hoje, saíram ali da prisão, ninguém nunca se entregou ali. O resto, todo mundo, na hora que o bicho pega, cada um vai preso para um lado, as defesas começam, aí um vai entregando o outro. Mas a tese principal é que
6: sim,
5: a Monique...
6: mas os dois estão juntos, Mayara? Estão juntos em detrimento do objetivo que era a defesa da criança que foi morta.
5: Ah, não, no caso...
6: Ou seja, eles fizeram um pacto do diabo ali,
5: isso,
6: né?
5: Exatamente. Fizeram o pacto do diabo os dois e ali ninguém delata um ao outro. Mas no caso ali da Monique, ela até ser presa, ela tava ali acobertando tudo. A mãe do menino. Então olha aí um exemplo.
6: Não, só tô dizendo o seguinte, o conluio dentro de casa acontece nos dois casos.
5: Isso. Ah, com certeza, claro.
6: Contra a criança.
5: É que o conluio só não continuou no caso da Monique porque a polícia prendeu e ela decidiu que ela ia... A defesa dela ia dizer que, enfim, ia mudar a versão. Uhum. Mas

0: Basicamente é isso que a gente está falando. Olha, dentro das famílias aqui, dois casos notórios que a gente está trazendo, de famílias que um não denunciou o outro, que um se acoberta ali, né? Enfim, é isso que reforça o que a gente estava falando no início do programa.
1: Bom, 4 horas e 15 minutos, o presidente Lula responsabilizou a família do ex-presidente Jair Bolsonaro pelo relatório dos Estados Unidos, que propõe uma sobretaxa de 25% sobre produtos brasileiros, sob a alegação de práticas restritivas ao comércio americano. E o TMC 360, nesta quarta, conversou ao vivo com o ex-deputado Eduardo Bolsonaro, perdão, para repercutir essa fala, e ele comentou que Lula representa o interesse chinês e também dos traficantes.
2: Quando Lula foi negociar, ou melhor, entregar as terras raras brasileiras para o Trump, em troca, ele pediu duas coisas. Número um, está nessa matéria do Poder 360, ele fala para os Estados Unidos parar de brigar com a China. Ou seja, o Lula representa o interesse chinês nessa disputa, não dos brasileiros. Ponto número dois, a não designação de CV e PCC como grupos narcoterroristas. Então, Lula, ele representa o interesse dos traficantes, não dos brasileiros.
1: Além disso, Eduardo afirmou que durante sua reunião com Trump na Casa Branca, pediu o retorno da Lei Magnitsky contra o ministro Alexandre de Moraes e sua esposa Viviane Barcy de Moraes.
2: A Lei Magnitsky, que eu particularmente, né, não falo aqui pelo Flávio, né, mas eu pedi o retorno delas contra o Moraes e a sua esposa Vivi Barcy de Moraes. Deixo aqui bem claro nisso, mas não tenho o poder da caneta. Vamos ver as cenas dos próximos capítulos.
3: Isso agora... Nessa reunião?
2: Nessa reunião, inclusive nas 3 reuniões que a gente passou com o vice-presidente Lee Vance, com o Trump e com o Rubio, eu pedi o retorno da Lei Magnitsky contra o Alexandre de Moraes.
0: Muito bem.
4: É uma pena que o senador não está aí, o senador não está aqui, porque ele está dizendo para a gente, com todas as letras, que ele foi pedir uma ingerência dos Estados Unidos nos assuntos do Brasil. Ele está confirmando que o que já tinha ele dito lá atrás, que pede aos Estados Unidos para interferir no Brasil, como disse, quando disse para mandarem aviões para a Baía de Guanabara. Eu acho que o senador, ex-senador, né? Ele é ex-senador, Eduardo Bolsonaro, precisa de mais qualificação para fazer os comentários de política externa que ele está fazendo. Sem defesa do Lula aqui, mas não faz o menor sentido essa questão. Ah, o Lula falou da China, então ele defende os interesses da China. É infantil, é lamentável. Eu queria que ele estivesse aqui para falar isso para ele, né? Mas é infantil, precisa de mais qualificação no argumento. Não é que o Lula tem vários argumentos, tem várias questões que a gente inclusive bate aqui no governo Lula. Mas esses argumentos são pífios, são frágeis, são tolos.
1: 4 horas e 18 minutos, a gente vai agora para a capital pernambucana. O senador Humberto Costa visitou hoje a casa da TMC em Recife. Ele falou sobre esse período de pré-campanha e também comentou a entrevista que Eduardo Bolsonaro concedeu nessa manhã ao Felipe Bueno, a Joana Trepton, no nosso TMC 360. E o Júlio Andrade traz mais detalhes para a gente sobre esse bate-papo. Tudo bem, Júlio?
5: Olá, tudo bem, Tomás, Mayara, Alvarez. Boa tarde a todos, boa tarde aos ouvintes. É isso, nós estamos, né, com essa série de entrevistas com os pré-candidatos ao Senado aqui pelo estado de Pernambuco. Hoje pela manhã, no nosso Pernambuco TMC primeira edição, recebemos o atual senador e pré-candidato Humberto Costa do PT. Tivemos a oportunidade de debater vários assuntos, né, sobre a campanha em si, que já começa em breve, e aí falamos sobre a escala 6x1, sobre essa proximidade entre o presidente Lula e o senador Humberto Costa. E aí, claro, a gente tinha acompanhado há pouco a entrevista no 360 do Eduardo Bolsonaro, e aí eu perguntei exatamente a ele sobre esse trecho que a gente acabou de escutar e de ver sobre a Lei Magnitsky, né? E aí o senador deu a opinião dele, vamos escutar.
6: Não estou surpreso com essas colocações, mas eu vou me sentir surpreso no dia que algum desses bolsonaros, seja o Flávio, seja o Eduardo, seja quem for, defenda alguma coisa para o Brasil. Não é? Se eles têm esse prestígio todo com o governo Trump, com a extrema-direita americana, eles podiam fazer alguma coisa que beneficiasse o povo brasileiro. O cara vai para lá dizendo que vai resolver não sei o quê, vai botar as facções na lista dos terroristas, só que o que acontece é mais uma taxa sobre os produtos brasileiros, né? Ameaças que são feitas por membros do governo americano. Então, eu acho que nós vamos ter como resposta a isso aí mais rejeição do povo brasileiro a esse grupo da extrema direita.
0: Alvarez, quer comentar?
7: Basicamente, ele está colocando os argumentos do Lula aí com todos os, né, os pontos que o Lula colocou recentemente, praticamente repetindo, né?
1: Só não chamou ninguém de imbecil. Foi mais contido. 4 horas e 21 minutos. Falando nele, Mayara.
0: Falando nele, o Lula convocou a primeira reunião com os novos ministros do governo. O principal tema discutido foi o anúncio da nova taxação dos Estados Unidos sobre mercadorias brasileiras. Repórter Murilo Hernandes está ao vivo, também tem mais detalhes. Fala, Murilo.
8: Oi, Mayara, boa tarde para você e para quem está nos acompanhando aqui pela TMC. Isso mesmo, terminou ainda há pouco a reunião do presidente Lula com os ministros, a chamada reunião ministerial, que tratou de outros assuntos, sobretudo as sanções que podem ser aplicadas contra o Brasil dos Estados Unidos, essa taxa de 25% aí, né? Bom, durante o encontro, Lula voltou a subir o tom contra o governo norte-americano. O presidente afirmou que o secretário de Estado dos Estados Unidos, Marco Rubio, não gosta do Brasil e chegou a chamá-lo de latino-americano frustrado. Lula também disse que esse tratamento que o país recebeu durante essa semana nos Estados Unidos é inadmissível. A gente separou um trechinho, vamos ouvir.
9: Vocês saberem é que nós estamos num momento decisivo para que a sociedade brasileira, eu diria até uma parte da sociedade mundial, reconheça o fortalecimento da democracia no nosso país, a nossa luta para o fortalecimento do multilateralismo, a nossa luta para que esse país não seja tratado em nenhum momento como se fosse uma republiqueta insignificante. Nós somos muito grandes, nós temos muita história e nós não podemos aceitar o tratamento que os Estados Unidos deu ao Brasil esta semana.
8: Bom, após a fala do presidente Lula, a ministra da Casa Civil, Miriam Melchior, ela falou sobre a situação e disse que as sanções atuais aplicadas pelos Estados Unidos com o Brasil têm a ver com a família Bolsonaro. Segundo ela, integrantes do grupo, eles continuam atuando contra os interesses do país. Vamos ouvir um trecho.
10: Presidente, o senhor continua, como a gente viu nessas últimas 2 semanas, tendo que lutar, continuar lutando pela democracia e pela soberania nacional, pois a família Lesa Pátria continua atacando os interesses nacionais. Ainda bem, presidente, que nessa luta o senhor tem muitos aliados. Acho que essas 2 semanas mostraram do que eles são capazes, mas também mostraram que o país continua pensando no Brasil e defendendo o Brasil.
8: Bom, essa fala se dá depois dessas aplicações, dessas sanções de 25%, né, que ainda não valem, mas podem passar a valer, sobre as importações brasileiras. Além disso, um documento divulgado nesta terça-feira prevê tarifas adicionais de 10% e 12,5% para países que, segundo os norte-americanos, não adotaram medidas suficientes para combater os produtos ligados ao trabalho forçado. O próprio presidente Lula admitiu que o governo foi surpreendido com a possibilidade de novas sobretaxas e reforçou que o Brasil pretende reagir diplomaticamente às medidas. A gente segue acompanhando os desdobramentos aqui por Brasília e traz novidades para vocês a qualquer momento. Volto para vocês.
7: A gente está vendo aí, né? Os Bolsonaro criaram um problema para eles mesmos. Eles foram trazer de novo o Trump para uma posição de inimigo do Brasil, ainda que temporariamente, ainda que em alguns casos, E isso coloca o brasileiro vendo que tem um inimigo externo e que quer contrariar esse inimigo. Quem é que o brasileiro vai e se agarra? Isso pega bem para o Lula, isso vai ponto positivo para o Lula. Daqui até a eleição, como a gente viu a ministra Miriam Belchior aí, uma fala que não tinha nenhum grande acréscimo, era mais para agradar o chefe, mas de qualquer maneira, o argumento vai estar em todas as bocas do PT e de quem fizer, quem tiver em oposição ao Flávio Bolsonaro nessa campanha. Ele está dando argumentos para quem diz, olha, vocês estão jogando contra o Brasil. Aconteceu lá atrás no primeiro tarifaço, aconteceu agora de novo, tem nova tarifa aparecendo por aí, e o Eduardo Bolsonaro fala que ele vai lá no Trump e pede para os Estados Unidos interferirem na questão Alexandre de Moraes com a lei Magnitsky. Então, não está claro aqui qual é a estratégia do Flávio Bolsonaro, o que votos ele está pensando em conquistar. A gente está vendo que ele já na pesquisa caiu e dessa maneira parece que vai continuar caindo. Aí ganha espaço quem Zema, ganha espaço Caiado, que estão correndo por fora e correndo bem. Correndo para pegar esse segundo lugar aí para disputar com o Lula. Conversamos disso com o Wilson aqui, né, Tomás e Maiara? A minha avaliação é que possivelmente vamos ver uma subida do Zema. Essa chapa Zema-Caiado pode acabar saindo. E aí teria um embate menos contaminado por assuntos do passado entre realmente uma direita e uma esquerda. Bom, o Lula tem vários problemas aí no passado, mas de qualquer maneira seria um debate melhor para a direita do que com o Flávio Bolsonaro, que está já calejando a sua campanha. Essa é a minha posição.
1: 4:26, abrindo um espaço novamente para o futebol aqui no Link TMC. Comunicado de 28 minutos atrás, oficial da Associação Uruguaia de Futebol. O Jorge de Arrascaeta, jogador do Flamengo, permanece no grupo. Não foi cortado o Arrascaeta. As informações ontem davam conta de que dificilmente ele permaneceria na Celeste para a disputa da Copa. Ele teve um problema na panturrilha, saiu de campo ontem durante o treinamento da seleção uruguaia sentindo dores na panturrilha. Uma lesão muscular foi constatada, fala-se em 2 a 3 semanas de recuperação. A seleção uruguaia vai estrear daqui a pouco menos de 2 semanas, então muito provavelmente o De Arrascaeta perde primeiro e segundo jogos da seleção uruguaia na Copa. Pode, se tudo der certo, ser uma opção para o terceiro jogo, se eu não me engano, contra a França. Agora nem me recordo se o Uruguai está no grupo da França, mas contra a seleção forte do grupo. Talvez seja a França. Já eu checo aqui. Mas ele pode estar de volta, se tudo der certo, para o terceiro jogo. E aí, se tudo der certo de novo para a seleção uruguaia, fase 16avos de final e aí por diante. Então, o De Arrascaeta deve perder os 2 primeiros jogos da seleção uruguaia, mas permanece no grupo. É uma boa notícia para o Uruguai, principalmente para o jogador, como a gente mencionou aqui, até para o torcedor flamenguista, para o torcedor brasileiro, que gosta de ver os grandes ídolos, os grandes jogadores na Copa. Alvarez.
7: Não queria deixar de ouvir a sua opinião sobre o jogo do João Fonseca ontem.
1: Ah, verdade.
7: Nós falamos bastante, torcemos bastante, mas perdeu, mas seguimos com ele. O que você achou do resultado, quer dizer, do jogo?
1: O jogo foi excelente. Os dois jogaram bem, só que o adversário dele, o Tcheco, estava numa jornada super inspirada, como a gente estava percebendo aqui, tá. De vez em quando, olhava para a televisão, entre um comentário e outro aqui no Link TMC, o Wilsinho estava vibrando, estava sofrendo, hora vibrando, hora sofrendo, mas é um adversário muito difícil, ele é muito alto, o Alvarez. Quando você joga contra um tenista alto e forte, que começa a acertar todos os saques, começa a acertar todos os golpes mais fortes, são dois jogadores de golpes fortes e decisivos, são dois jogadores agressivos. E ontem a agressividade do Tcheco foi mais eficiente que a agressividade do tenista brasileiro. Tem dias que as coisas não funcionam.
7: Dá pra dizer que o Tcheco tava num dia bom, né? E o João não tava num dia tão bom.
0: Eu acho que os
7: não
0: dois
7: me pareceu
0: num dia
7: que
0: bom,
7: o Tcheco
0: viu?
7: Tenha um nível melhor do que o João Fonseca.
1: Eu diria que eles estão num nível muito parecido e que ontem o João tava jogando bem e o Tcheco tava dando tudo certo pra ele, sem desmerecer, hein? Eles podem jogar mais 3 vezes e o Tcheco ganhar as 3 vezes, porque é muito bom, mas o João tem chance também contra ele. Num próximo desafio vai ter chance. A gente até brincou ontem, né, Alvarez? Poxa, se virou, tava perdendo de 2-0 contra o Djokovic, pode virar também contra o tenista tcheco.
7: Pensei também nisso.
1: Só que o tcheco tem 20 anos a menos do que o Djokovic.
0: Exatamente.
1: E claro, o dia da derrota do Djokovic tava muito quente, tava bem mais quente do que ontem, isso atrapalhou demais. Você lembrou desse detalhe no dia que o brasileiro ganhou do Djokovic? Enfim, todos os méritos ontem para o Mencik, para o tenista tcheco, que tem um futuro brilhante. Aliás, eu não sabia, fiquei sabendo ontem. O Sinner, que era o grande favorito para Roland Garros e que voltou a perder nesse torneio de Roland Garros, depois de vários campeonatos seguidos ganhando tudo, justamente a última derrota do italiano, do Sinner, tinha sido pro tenista tcheco há 2-3 meses.
11: Olha.
1: Quer dizer, o cara já ganhou do Djokovic, já ganhou do Sinner, agora ganha do Rodrigo Fonseca, tem só 19 anos, é o futuro do tênis. Aliás, assim como o próprio Fonseca, já é o presente do tênis.
11: Já é o presente.
1: Esse tcheco,
11: já
1: é brilhante. Presente. E vai jogar presente, contra o Zverev. Será um duelo fantástico contra o alemão, que briga aí pelo seu primeiro título de Grand Slam também. Mas foi um jogo bonito. Eu
11: fiquei
1: muito bonito.
11: Triste, mas não deu pra reclamar, né? Eu acho que não deu pra reclamar.
1: Você sabe que num determinado que momento, já tava fora aqui da TMC, o tcheco teve 5 match points antes do terceiro set pro tiebreak. Aí o João Fonseca se livra de 5 match points, leva pro tiebreak. O que que a gente pensa? Se ele levar esse tiebreak, ele vai virar isso aí. Mas deu tudo certo pro tcheco, não deu chance pro Fonseca, venceu por 7-3 o tiebreak. Fez uma cara enjoada na hora que acabou o último ponto. Mas depois, estava lá comemorando com a torcida dele, sem provocar, e depois cumprimentou numa boa o João, como manda o protocolo do tênis, sempre um esporte muito elegante.
0: Muito bom.
11: Interessante, só rapidamente, o comentário dele foi, eu estava no meu melhor dia, ele falou, foi a minha melhor performance.
1: Pois é.
11: O Thiago falou, então explica mais ainda.
1: É isso.
0: Com certeza. Bom, daqui a pouco aqui no Link TMC a gente fala sobre as previsões para o jogo da seleção brasileira contra o Marrocos, mas agora vamos com as principais notícias da sua região.

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18: E de volta com as informações do Rio de Janeiro, para atualizar as informações a respeito da Operação Tela Falsa, deflagrada nesta quarta pela Polícia Civil. A principal investigada dessa ação, ela foi exonerada do cargo que ocupava na Secretaria Estadual da Casa Civil. A Michele Coelho Montenegro, que também se identificava com o nome de Mia Montenegro, é apontada como a responsável por um esquema de fraudes, negociações de obras de arte e imóveis de alto padrão, teria causado prejuízos superiores a R$2 milhões. Nomeada para o governo estadual em outubro do ano passado, a Michele recebia salário bruto de cerca de R$16 mil. Apesar de se apresentar como advogada, ela sequer possuía registro ativo na Ordem dos Advogados do Brasil. De acordo com as investigações da Delegacia de Defraudações, a suspeita se passava por advogada e herdeira de um grande patrimônio para conquistar a confiança das vítimas e, a partir daí, oferecia, né, supostos negócios milionários, como a venda de um imóvel em Copacabana e de obras de artes de alto valor, convencendo os interessados a fazer adiantamentos e transferências financeiras. Durante a operação, policiais cumprirão mandados de prisão e de busca e apreensão em endereços de Ipanema, Recreio dos Bandeirantes, Barra da Tijuca e Niterói. Uma obra de arte foi apreendida e, segundo a Polícia Civil, as investigações identificaram indícios de uso de documentos falsificados, comprovantes bancários sem cobertura financeira e cheques devolvidos por fraude. Os agentes também apuram o desaparecimento e a negociação sem autorização de obras de arte pertencentes às vítimas. Outras pessoas já foram identificadas no esquema e a operação continua para rastrear o destino dos recursos obtidos com as fraudes e também, claro, responsabilizar todos os envolvidos. E seguindo com as informações do Rio de Janeiro, a gente aciona a Natália Messias, que vem dando um serviço aí de saúde para a galera.
5: Isso mesmo, Jade. A OABRJ e o programa Sesc Saúde Mulher prorrogaram o prazo para exames de prevenção contra o câncer de mama. A campanha continuará até o dia 9 de setembro, em frente à sede da OAB, na Avenida Marechal Câmara, número 150, no centro do Rio, para realizar gratuitamente os exames de mamografia e preventivo de câncer de colo de útero, o Papa Nicolau. Os exames são realizados em dias úteis, das 9 horas da manhã até as 5 da tarde, e devem ser agendados através do site da OABRJ. O serviço está disponível para todas as mulheres. Para mamografia, o atendimento é destinado para mulheres de 40 a 74 anos e já para o Papa Nicolau, de 25 a 64 anos. Interessadas com as idades fora do público-alvo também podem ser atendidas, desde que apresentem solicitação médica para justificar a realização do exame. Jade.
18: Obrigada, Natália, pelas suas informações. E a gente segue, são 4 horas e 38 minutos, a gente segue atualizando o noticiário do Rio de Janeiro com a reportagem da Transamérica TMC, Érica Levigar.
9: O Alok foi um dos palestrantes convidados do segundo dia da conferência principal da Rio Nature Climate Week. Nessa quarta-feira, o DJ falou sobre como a arte, a cultura e a imaginação podem traduzir a urgência climática, mobilizar pessoas e abrir caminhos para a natureza. Essa conversa que foi realizada, né, às 4 horas no Pier Mauá, na região central da capital fluminense. Essa foi a segunda palestra do dia. A primeira foi realizada pelo ativista Bontol Sebata, em que foi discutido o porquê da ação integrada ser essencial para proteger ecossistemas e comunidades. Ainda vão ter 2 palestras nessa quarta-feira, uma que começa às 5 da tarde, onde o vice-presidente sênior da Global Citizen, o Nicola Ivesaj, vai mediar o diálogo sobre como facilidades de investimento, financiamento internacional e a cooperação do Sul Global podem ajudar a ampliar a conservação. E às 5h50, o ministro do Meio Ambiente e Mudança do Clima do Brasil, João Paulo Capobianco, vai participar de um painel sobre abordagens territoriais integradas e como elas podem conectar sistemas alimentares, segurança hídrica, florestas e oceanos. Jade.
18: Obrigada, Érica, pelas suas informações, reforçando para a galera que é um evento que acontece, né, até o finalzinho dessa semana, reunindo, né, cientistas, lideranças políticas, representantes de povos indígenas, enfim, autoridades que discutem soluções para os desafios relacionados ao clima e também a preservação da nossa fauna e nossa flora. 4h39, a gente volta a acompanhar a Rede Transamérica TMC.
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19: 4h39, já a reta final do Link TMC desta quarta-feira, véspera de feriado. A gente fala agora com uma jovem empreendedora que transformou a experiência em livro. Ela entrou no mercado como trainee, olhou em volta e percebeu que ninguém estava explicando para ela as regras de verdade, aquelas que não aparecem em nenhum manual, em nenhum almanac. Natália Brandão, que hoje lidera educação global para a América Latina no TikTok e já entrou na lista Forbes Under 30, lança no fim de junho o Cartas a uma Jovem Executiva, a obra Cartas a uma Jovem Executiva. Mas afinal de contas, Natália, qual que é a regra não escrita que mais pega quem está começando e que ninguém fala abertamente ou que ninguém falou abertamente para você e você teve que descobrir na prática? Boa tarde, seja bem-vinda ao Link TMC.
20: Boa tarde, Tomás, boa tarde, ouvintes, tudo bem? Primeira regra não dita do jogo que eu descobri de cara foi a negociação salarial de entrada, como ela é importante, né? Eu descobri errando, não negociei o salário de entrada e depois descobri ali que meus pares tinham feito uma negociação e que dali em diante toda promoção e bônus seria calculado com base nesse salário. Então, acho que a primeira coisa que eu descobri foi essa questão do salário, só uma de muitas que compõem o livro, né? Ninguém me avisou e fui descobrindo aí ao longo da jornada.
0: Ah, então, e o que que você vê hoje que mulheres jovens, né, executivas, mais erram, né? Onde que está o maior erro hoje das mulheres que estão aí nas organizações, que já lidam com muitas dificuldades por serem mulheres, né? Você mesmo está falando ali uma delas, que é a equiparação salarial, enfim. O que que você vê que as pessoas mais erram hoje?
20: Eu não diria necessariamente erro das mulheres ou das demais minorias, mas as jovens executivas no geral e as minorias têm marcadores e obstáculos que dificultam um pouco mais a fluidez da jornada, como, por exemplo, o etarismo, o racismo e outros marcadores como a maternidade, por exemplo, que são fatores que trazem, por exemplo, vou trazer a questão da idade, né? No etarismo não existe idade ideal para o mercado de trabalho. A mulher sempre está ou muito nova para um cargo ou muito mais velha para o cargo. A maternidade, ela traz competências valiosíssimas para o mercado, mas eu ainda acho, com base na pesquisa, que a gente ainda tem um longo caminho a percorrer. Então, não diria que são erros recorrentes, mas são marcadores de dificuldades ao longo da jornada executiva.
21: Natália, Rodrigo Alvarez aqui. Normalmente, quem está começando tem um pouquinho de medo do chefe. O que que você recomenda, assim, se você pudesse dar 3 dicas para como lidar com o seu chefe?
20: Primeiro ponto que eu trago no livro, o livro ele é dividido em 5 capitais, né? 5 formas de desenvolver seu valor profissional ao longo da jornada. O primeiro é, dentro do período probatório de 90 dias, é importante você fazer uma primeira entrega, por mais simples que seja, mas algo alinhado com o seu chefe para gerar uma relação de confiança. E a partir daí, o chefe sentindo que pode contar com você e vice-versa, vai se construindo toda uma relação. Mas eu diria que a coisa mais importante nesses primeiros momentos aí de jornada corporativa é criar uma relação de confiança, e isso se baseia em honrar a palavra. Prometeu, cumpriu, se não vai conseguir, sinaliza. Então, honrar a palavra, acho que em todas as relações, até amorosas, é muito importante, é um ponto de largada, é um ponto de largada para a relação de confiança.
19: A gente está conversando com a Natália Brandão, que está lançando o livro Cartas a uma Jovem Executiva, trazendo um pouquinho da experiência dela, como a gente disse aqui, contando que ninguém contou para ela quando ela iniciou a sua carreira profissional. A gente está lendo aqui no GC livros sobre crescer sem perder identidade. É diferente não perder a identidade de perder ou diminuir uma ou outra característica, Natália? Aquela pessoa que é muito tímida, ela vai ter que dar um jeito de ser menos tímida no trabalho até para se impor, ou o contrário, a pessoa que é extrovertida demais tem que lembrar que ela, às vezes, tem que parar e pensar, eu não estou no meio de uma festa falando alto, eu estou dentro de um ambiente de trabalho. Isso é diferente de perder a identidade. Você aconselha também nesse aspecto em relação ao comportamento algumas características que você tem que deixar aflorar e outras você tem que diminuir um pouquinho?
20: Tomás, excelente pergunta. No livro, reserva um capítulo para discutir a diferença entre autenticidade e autoralidade. Eu acho que recentemente, no meio corporativo, a gente começou uma discussão de vulnerabilidade à potência, seja autêntico, mas ainda assim é um meio de performance. E você vai ser avaliado por isso. Por exemplo, já trouxe conversas mais emocionais para uma liderança, ela me acolheu muito bem. Mas depois, em avaliação de performance, isso foi levado em conta. A gente não pode esquecer que o meio corporativo ainda é um meio de performance e resultado. Então, ao invés de apenas autenticidade, eu trabalho muito o conceito de autoralidade. Como você deixa a sua marca sem perder a sua identidade? E a partir disso, eu trago o conceito de colcha de retalhos. Todo mundo tem uma colcha de retalhos. Uma vivência, uma história familiar, um luto, dificuldades ou ganhos ao longo da vida que formam a sua colcha de retalhos, a sua real identidade. Tem como você levar isso para o meio corporativo, mas através de um caminho mais autoral, de você deixar a sua marca, seja na forma como você vai conduzir uma apresentação, no seu tom de voz, na forma de conduzir o projeto, na forma de conduzir relações, mas sem perder de vista que ainda assim é um meio de avaliação de performance e resultado, e é importante você se adequar. O que eu trago no início do livro, logo na introdução, é o seguinte: a proposta do Cartas é iluminar e trazer essas regras não ditas do jogo. Isso não significa que você precisa jogar conforme essas regras. O importante é você não seguir sendo ingênuo a essas regras. Então, por exemplo, no meu caso, tive períodos em que entendi as regras e joguei conforme, outras menos. Então isso varia, mas sobre essa questão de autenticidade versus autoralidade é uma grande discussão da obra.
0: Muito bem, a gente conversou com a Natália Brandão, que, entre outras coisas, né, hoje lidera a educação global para a América Latina no TikTok, já está, né, teve na lista do Forbes Under 30, lançando agora em junho o Cartas a uma Jovem Executiva, creio que tem ensinamentos para todos nós. Obrigada, viu, Natália, por abrir espaço na agenda aí para trazer essa novidade aqui para a gente no Link TMC.
20: Obrigada a vocês.
0: Até mais.
19: Olha só, sobre a nossa entrevista com a Natália, Mariana Couto dizendo que o tema é muito importante, Leandro Oliveira está com a gente também, o Felipe Honório, José Wellington, ouço todos os dias o programa, José Carlos, Josiano Matos também está com a gente, que durante tanto tempo já acompanha o esporte da TMC há tantos anos, agora também no Link TMC. Well in R. Ribeiro e tantos outros aqui. É muita gente participando, interagindo, ajudando a pautar o Link TMC no nosso chat dentro do nosso canal do YouTube, que você deve seguir, TMC News BR, até para acompanhar o nosso programa diariamente com imagens. Olha só, Maiara Alvarez, previsões para a estreia da seleção na Copa não faltam. Eu, por exemplo, acho que o Brasil vai ganhar, difícil, sofrido, mas vai ganhar de Marrocos na estreia.
0: Ah, achei que você foi ganhar a Copa. Falei,
19: não tô com essa empolgação toda, não. Só que no Aqua Rio, quem resolveu entrar na brincadeira foi um participante bem diferente. A Tubarão Ritinha ganhou a missão de escolher o seu palpite para o confronto entre Brasil e Marrocos, atraindo a atenção dos visitantes. Quem acompanha essa história, no mínimo diferente, é a nossa repórter Luísa Rodrigues.
1: O clima de Copa do Mundo já tomou conta do Aquarrio. Além da inauguração da Galeria da Copa no Dreamland Museu de Cera, com a chegada da estátua de Pelé e da programação especial de troca de figurinhas da Panini, uma atração diferente chamou a atenção dos visitantes nesta terça-feira. Inspirada nos famosos animais oráculo que ganharam notoriedade ao prever resultados de grandes competições esportivas pelo mundo, a Tubarão Ritinha foi escolhida para dar seu palpite para a estreia da seleção brasileira. A brincadeira aconteceu no grande tanque oceânico e reuniu torcedores e curiosos que acompanharam cada momento da previsão. Antes da escolha, a diretora de marketing do Aquarrio, Camila Martins, explicou a origem do nome da mascote e destacou a importância do trabalho de conservação realizado pela instituição.
3: A Ritinha é nossa tubarão leopardo, né? Esse nome foi em homenagem à novela Força do Querer, da personagem Isis Valverde. Ela é uma grande atração aqui no Aquarrio, que é um dos maiores aquários da América Latina. E ela veio aqui hoje para fazer uma previsão do que vai acontecer no próximo jogo, no primeiro jogo oficial da Copa da Seleção Brasileira, de Brasil versus Marrocos. Quem será que vai ganhar esse jogo? E vamos ver se a Ritinha vai acertar essa previsão aí.
1: Depois da explicação, chegou a hora mais aguardada. Diante dos visitantes, Ritinha fez sua previsão para o confronto entre Brasil e Marrocos e escolheu o lado da seleção brasileira, apostando em uma vitória do time comandado por Carlo Ancelotti. Agora, resta saber se a Tubarão Oráculo vai acertar o resultado. O veredito será conhecido dentro de campo, mas a torcida brasileira já ganhou um reforço de peso aqui no Aquarrio.
19: Muito bem, gostei, Luiz. Será que a Ritinha vai ficar mais famosa que o Baby Shark? Aí não. Também não, né?
21: É parente do Paul?
19: Não, é parente.
0: É do povo.
21: Paul.
0: Existe ainda? Ele já morreu? Ele existe ainda, o povo?
21: Povo não pode viver 40 anos, não.
19: É, 40 anos.
0: Eu não lembro
19: digo, quanto
0: tempo que ele tem, mas eu lembro que ele acertava muitas coisas, não é isso?
19: Eu não sei se foi. Oh, Baby Shark, isso é
0: insuportável. Agora nunca mais eu quero cantar essa música na minha cabeça.
19: Mas o povo Paul, o povo já tem uns 10, 12 anos, pelo menos. Mas acho que eles vivem bastante, viu? Não sei se 40, acho que 40 anos não.
0: Ah, deixa eu falar uma coisa antes de você ler o seu destaque aqui. Vocês pagariam 34 milhões de reais em uma banana colada com fita adesiva na parede?
19: Que pergunta.
21: Sim, claro que sim.
19: Toda hora.
21: Como é o nome dele? É aquele artista lá, aquele cara que faz privada
19: Maurício
21: de ouro.
19: Catelan. Aí, né?
0: Maurício Catelan. Mas não é só isso. Ela vale 34 milhões. É uma obra, tô falando de uma obra. Uma banana colada com uma fita adesiva.
21: É dele mesmo? Do Catelan?
0: É do Catelan. Ela é colada com durex. É uma obra chamada Comediante, porque realmente é uma comédia, né? Uma obra dessa valer esse valor, valer isso, né? 34 milhões.
21: Na verdade,
0: reais.
21: É silver tape, né? Não é durex, não.
0: Me falaram que era durex.
21: Durex
0: aqui, é silver
21: não segura
0: tape?
21: A banana, não.
19: Não, tá aí, ó. É silver tape, ó. Usei muito nos skates, nos anos 80, 90.
0: Gente, a obra, pra quem não tá vendo, é isso que você imaginou mesmo. É uma parede branca com uma banana nanica colada com um silver tape bem cortadinho, né? Então, enfim, essa obra foi roubada de um museu na França. Veja bem. E a solução foi comprar outra banana de um vendedor de rua pra botar no lugar. É isso.
21: Mas essa notícia é de hoje?
0: Sei lá.
21: É de agora?
2: Não, é sim, porque essa banana porque já...
21: Isso já tinha acontecido.
2: Não, várias vezes, várias vezes. E um detalhezinho, teve até um turista que comeu essa banana numa instalação na...
21: Foi um artista.
2: Não, teve também um estudante com fome na Coreia do Sul que comeu. Teve um performático em Miami, em 2024, que também devorou a pobre da banana.
21: Isso.
2: E um bilionário chinês que comeu também, mas antes pagou 26 milhões de reais por uma versão dela. E essa banana é trocada de 3 em 3 dias.
0: Ela é real, né? Ela realmente apodrece.
2: Ou seja, a ideia é que custa 34 milhões de reais. Eu não consigo entender, sinceramente. Isso não entra na minha cabeça como é que uma banana que é trocada de 3 em 3 dias com um silver tape numa parede branca vale tudo isso.
21: Eu acompanhei essa história por uma época porque me interesso por algumas manifestações bizarras da arte, mas me parece que nesse caso ele está falando de como a arte é perecível, né? Como ela pode ser efêmera. Mas não no sentido bom, não. Eu estou criticando, porque eu acho uma porcaria essa droga.
2: Não, a ideia do artista é boa. Eu acho super criativa. Agora, daí a valer 34 milhões de reais?
0: Aí se vem as mosquinhas da banana, vale mais?
2: Ah, não sei o que vai, mas ó o que eu faço pra essa...
0: Essa obra de arte do Tomás...
2: Uma banana...
0: Vai, faz aí, Tomás.
2: Uma banana pra quem essa paga aí... 34 milhões de reais com uma arte dessa. Pô.
0: Vale quanto essa obra de arte do Tomás?
2: O
0: Tomás tá fazendo uma banana
2: mesmo.
0: Não vale nada.
2: Porra.
0: Quanto você pagaria? Ah, eu ia dizer uma coisa aqui,
2: mas eu vou pagar se eu mesmo posso comprar uma banana, um silver tape e colocar na parede da minha casa se eu achar a ideia maravilhosa, apaixonante?
0: Ah, eu ia falar, mas eu vou. Eu ia perguntar, né? Quanto você pagaria pela banana do Tomás, entendeu?
4: Porque de jeito nenhum.
2: Sabe quem fez isso da nossa equipe e gerou uma polêmica danada?
0: Hã?
2: Dodô, quando jogava no São Paulo, tava sendo vaiado, com a torcida pegando no pé, ele fazendo um gol atrás do outro e a torcida chata pegando no pé. Aí um dia ele fez o gol e fez a banana, o gesto da banana pra torcida.
0: Gente, mas eu expliquei, o Tomás fez o gesto da banana.
2: Não, tá bem explicadinho.
0: Ele fez o gesto da banana, pra quem não tava vendo ali, daí eu ia perguntar quanto que valeria essa obra de arte da banana que o Tomás fez aqui, é isso, foi isso que eu quis dizer.
2: Perfeito.
21: Vocês colocaram isso no final porque tá todo mundo com fome querendo comer, é isso?
0: Então, pois é. Mas essa banana eu não tenho vontade de comer.
2: Bananas à parte... Nos últimos dias, voltando, já que eu falei do Dodô e do São Paulo, vou falar um pouquinho do Corinthians. Nos últimos dias, o Corinthians avançou nas negociações para firmar um novo patrocínio visando alavancar as receitas, principalmente do futebol feminino, do basquete, que é super tradicional do Corinthians, e também do futsal, também muito tradicional. Modalidades que receberiam juntas, futebol feminino, futsal e o basquete, 10 milhões de reais, ou um montante superior a 10 milhões de reais ainda nessa temporada. A empresa em questão é a Fatal Fans, uma plataforma de assinaturas e venda de conteúdo por um contrato de 12 meses, prevendo o pagamento de um valor total superior a 17 milhões de reais. Seria mais ou menos um valor de 6 milhões para o futebol masculino. Claro, eles vão investir no futsal, no basquete, no futebol feminino, mas adivinha, eles querem ter um espaço no futebol masculino, infelizmente, para valer a pena, né? É uma questão mercadológica, nada contra as outras modalidades, pelo contrário, defendo todas elas. 5 milhões para os shorts do futebol feminino, 4 milhões de reais, um patrocínio que vai ser colocado na parte superior da

0: vocês entenderam, né?
1: É.
0: Fatal Fans, enfim. É, fotos, vídeos mais ousados.
1: Você misturou dois aí. Então, mas deixa quieto, eu não vou dizer que eu vou fazer propaganda de graça.
0: Exato,
1: você misturou dois.
0: Exato. Não, mas esse é o nome, tá?
1: Ah, é o nome mesmo?
0: É, não tô misturando, não.
1: Ah, porque
0: é
1: tem
0: que
1: uma
0: é o nome,
1: que
0: o nome é... a marca que mistura os nomes,
1: ah,
0: tá?
1: Ah, entendi.
0: Mas é a marca, o nome é esse mesmo.
1: Tá.
0: E aí talvez fosse ficar uma coisa machista nos shorts das meninas, então essa propaganda nos shorts delas será trocada por campanhas, enfim.
1: É, nada novo, né? Porque tem uma que o nome compõe também, né? Que é a maior plataforma de anúncios de acompanhantes do Brasil. É uma das principais patrocinadoras, né? Do futebol brasileiro.
0: Patrocina o Vitória, por exemplo.
1: O Vitória, o Remo, Paysandu, Ponte Preta, Vila Nova, tô vendo aqui.
0: Ó, bastante gente.
1: É, enfim, e a imagem é exibida em torneios aí, até da seleção brasileira. Às vezes você vê ali um...
0: Sim.
1: E foi alvo até de muitas críticas, porque tem ali muita criança assistindo, querendo ou não, né? E a criança vai lá e digita o site. Tudo bem, nada contra quem faz disso uma profissão, mas, enfim, tem esse outro lado que tem criança que tá no estádio.
0: A boa notícia é que, pelo menos por mais 6 meses, modalidades super tradicionais do Corinthians e que corriam o risco, né, de saírem de cena, especialmente o basquetebol, o futebol feminino não pode sair de cena, nem que dê prejuízo, o clube tem que bancar porque tá na regra, tá no estatuto do futebol, time da Série A, time da Série B. No futebol masculino tem que ter time no futebol feminino e acho isso ótimo. Mas o basquete do Corinthians tão tradicional, que inclusive nesse ano pela primeira vez conseguiu chegar à semifinal do NBB, o novo campeonato brasileiro, novo já há algum tempo. Então é importante pro basquete do Corinthians esse patrocínio. E é isso, meus amigos.
1: Resultado da enquete, Tomás.
0: Ah, o resultado da enquete. Vamos ver se eu consigo aqui trazer rapidinho para vocês. Vamos lá. Uhum. Senado cria barreiras para o aborto para crianças vítimas de abuso, um tema importante do programa de hoje. Faz sentido para 22% dos ouvintes que participaram, não faz sentido para 50%, ganhou então essa opção. É complexo demais, na opinião de 28% dos ouvintes, espectadores que participaram com a gente. A gente agradece a todos que participaram conosco e que mandaram mensagens. Cada dia a gente percebe um crescimento maior de mensagens, seja criticando, seja elogiando, seja pedindo o telefone da Mayara, não importa, continue participando com a gente.
1: É, está aqui
2: o... Você já deu o telefone pra alguém, Tomás, dela?
0: Não, nem dela, nem o meu.
1: Vocês pares, vocês estão proibidos, vocês então, dois. Tá, eu tenho que passar por mim e pro meu crivo antes, por favor, tá?
0: É isso aí.
1: É, realmente tá um sucesso, nossa.
0: Eu diria que voltaremos amanhã, mas eu voltarei segunda-feira. Graças à escala de feriado.
2: Ah, que beleza.
0: Bom trabalho pra vocês.
1: Alvarez, né?
0: Bom trabalho.
1: Bem,
2: até amanhã, gente.
1: Muito mal de você. Amanhã.
0: Valeu,
1: até
0: pessoal.
1: Lá. Tchau, tchau.
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10: Juntos na TMC. Cara, hoje é sexta-feira, cara.
11: Sexta?
10: Que loucura. Hoje é sexta-feira, cara.
11: Não.
10: Hoje é sexta-feira. A não ser que o Saião tenha dado play na gravação errada do programa.
11: Ah.
10: É porque nesse período de Copa a gente tá de folga, né? Programa tudo gravado.
11: Sim, é.
10: É igual no
11: programa
10: feriado.
11: Foi gravado em janeiro, né?
10: Janeiro. Por exemplo, o Botafogo está liderando o Campeonato Brasileiro.
11: Está liderando, né? Com 5 pontos de vantagem pro vice-líder, que é a Chapecoense.
10: Isso, a Chapecoense
11: saiu da zona.
10: Não, que zona, é vice-líder do campeonato,
11: vice-líder,
10: cara.
11: Vice-líder é Chape, cara. Tá
10: maluco. Meu Deus do céu, imagina então, hoje tá em outra não, rotação,
12: mas
10: cara.
12: Mas é porque saiu da zona de rebaixamento. Pra quem acompanhou o campeonato até antes da gente gravar, isso. A Chapecoense estava na zona de rebaixamento.
13: Tava na Série B, pô. Chapecoense, em dezembro.
10: 21, 9.

0: 21 99557-1013 é o nosso WhatsApp, 21 99557-1013, e pelo YouTube, DMC Esporte. Hoje é sexta-feira, ô pai da bola.
1: Eu sei.
0: Hoje é sexta-feira, cara, amanhã.
1: Hoje é sexta-feira.
0: Ninguém aqui vai trabalhar amanhã. A gente vai trabalhar amanhã.
1: É, eu tô na escala. Você tá na escala?
0: Eu apresento o programa todo dia, ô pai da bola.
1: Tá jornalista?
0: Eu sou jornalista.
1: E você, meu irmão, tá na escala amanhã?
2: Não sou jornalista.
0: Tu não vai meter essa.
1: Hoje ele tá inspirado, né? Hoje ele tá inspirado.
2: Tudo tranquilo, Brandão, aqui contigo, irmão.
0: Tudo certo também.
2: Tudo bem, também. Aí, tô aí na atividade, né, irmão? Feliz.
0: Cara, eu tô no clima da Copa já, cara.
2: Todo mundo, né? Oito dias, né, irmão?
0: Eu tô no climinha da Copa.
2: Passa muito rápido, né, parceiro?
0: Oito dias, vem aí a Copa do Mundo da FIFA com transmissão da TMC. Ó, pra começar, eu quero 500 likes no YouTube. Eu acho que não vai bater, mas eu vou pedir 500 likes na live. TMC Esporte, é pouco?
2: Eu acho que é pouco.
0: TMC Esporte, vem no YouTube da TMC, pesquisa aí TMC RJ.
2: É verdade,
0: né? Ontem eu não tava aqui, anteontem eu não tava aqui, mas eu tava no Papo 1 também. Ah, o Breno tava de folga, tem isso também, os caras vêm querer cobrar, pô, não trabalha mais não.
2: É muita gente achando que tu saiu, né?
0: Eu saí da TMC.
2: Ah, saiu.
0: Ontem, 2 da tarde.
2: Ah, aí voltou.
0: Voltei agora, 5 da tarde.
1: Teve uma galera no chat que veio falando que você tava fazendo um joguinho por aí.
0: Não, foi um jogão. Manda o zap no 21 99557-1013 e pelo YouTube da TMC, deixa o like na live. O Francisco Blota, cadê o Farias? Aí, tá vendo?
2: Farias saiu, cara.
0: Tem umas 2 semanas.
2: Isso.
0: Mas ele volta semana que vem.
1: Ele saiu
3: de férias.
0: Galera, não pode tirar umas férias, cara. Não é possível. Vou começar a ligar pro trabalho de vocês. Ligar pro escritório, pra loja, não sei, pra empresa de transportes.
3: Cadê o João? Cadê
0: onde
3: a
0: as
3: Maria?
0: Pessoas trabalham mais? Não sei, no shopping center.
2: No hospital também.
3: De advocacia.
0: E nos escritórios, pois é, hospitais.
2: Isso.
0: Vai lá, Sayão, consultório. Vou começar a ligar e perguntar, cadê a fulana? Ah, tá de fé. Eu quero saber, cadê o fulano de tal?
2: Fulana saiu daí?
0: Então, entendeu? Vou começar a ligar. A pessoa não pode tirar uma folga. Eu não posso mudar a escala do programa, porque aí começa, cadê o Breno? O Breno tava aqui ontem, meio-dia, pô. E a gente também, entendeu? Ó, o Martin Focato, o Francisco falou, me procura no hospital, amanhã tô lá. Bom, eu espero que se for pra te procurar no hospital, não seja...
1: Não, deve ser enfermeiro.
3: Ele deve estar trabalhando.
1: Ou médico.
0: Não, mas digo assim, por eu não ter nenhum problema, né? Tem isso também.
1: Apesar, Breno, que no hospital tem várias profissões, às vezes, que a gente não fala, né?
0: Cozinheiro, por exemplo.
1: Maqueiro, pô.
0: Maqueiro, cara. Um abraço pra turma da maca, que rala pra caramba,
2: rala,
0: tá?
2: Rala muito, irmão.
1: O cara desce e sobe toda hora, irmão, no elevador.
2: Tá cada parada.
0: Pô, meu amigo.
2: Surreal.
0: Não, e tem as profissões, assim, que não tem a ver com a área de saúde. Eu falei, pessoal da cozinha do hospital, por exemplo, também, que ouve pra caramba também.
2: Faxina.
0: Turma da limpeza, da faxina.
1: Administração.
0: Segurança, pessoal do administrativo. Verdade. Um abraço pra todo mundo que trabalha aí nos hospitais. O Pé 171, valeu, Pé. Rafael Araújo por aqui também, a Cris Adorno, o Pizzugro, o Matheus Girardini. Tamo junto na TMC. Tem assunto pra gente falar hoje nesse programa? Acho que não tem nada pra falar, né?
2: Acho que não, cara. Tem Copa, né? Acho que tem uma Copa vindo aí.
1: Teve a coletiva do Igor Thiago hoje, né, cara? Ele tendo essa experiência melhor. A primeira experiência dele numa Copa do Mundo e com a camisa da seleção brasileira falando pra imprensa, né? Ele conversou um pouquinho. Inclusive o Rayan e o Endrick brincaram. Eles
0: Qual ficaram... Rayan?
1: O Rayan do Vasco.
0: Ah, do Vasco.
1: Não é isso que você tá pensando, não.
0: Não, mas você não sabe em que eu pensei, pô.
1: Eles ficaram sentados acompanhando a coletiva. Ah. O Endrick fez até uma pergunta. Ao longo do programa, a gente pode até tentar buscar o áudio. Eu posso trazer. Posso trazer esse áudio.
0: Se quiser trazer.
1: Pra gente poder escutar a coletiva do Igor Thiago, algum trecho. E também o Endrick perguntando pra ele. Teve um dia como jornalista. Eu acho que o maior debate, Breno, é qual vai ser a escalação titular pra estreia do Brasil.
0: Pois é. Vai depender do amistoso de sábado, porque... Eu queria o hino da seleção, né? Agora não dá. Daqui a pouco a gente bota o hino da seleção brasileira. O café tá demorando.
1: Tá
0: demorando aí. Belo!

0: retumbante.
1: Que coisa linda, cara.
0: E o sol, Alcione!
2: E o sol da liberdade em raios fugidos.
1: É possível, cara.
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3: É igual Mumuzinho, fazendo Alcione, é claro.
1: Sacanagem, Marrom.
4: Agora pra valer.
1: Sacanagem, Marrom. Cadê o hino? Ah, agora eu posso chamar, ó. Ó, ó. Mão no peito, mão no peito, mão no peito.
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1: Coitado Belo, cara.
4: Coitado da Marrom.
1: Já era.
3: Mas a Alcione que errou, Brandão.
1: Não, o,
3: atrapalhou
1: não,
3: o Belo, um pouco
1: o Belo. O Belo errou no Plácidas. Ah, já era. Aumenta isso aí, ó.
6: Já foi pra aquela casa.
1: Tá no máximo já? Ó. Tadinhos, cara. Vamos falar de seleção brasileira. Porque, cara, pra semana passada, a gente tinha falado sobre a formação da seleção que entraria em campo, né? E aí o Ancelotti botou duas seleções diferentes contra o Panamá. Contra o Egito, eu acho que só se ele der algum indício aí ao longo da semana de qual vai ser a seleção que ele vai mandar a campo. Será que Danilo ou Paquetá ou os dois vão começar? Será que ele vai testar algo diferente? Pra mim foram dois times completamente diferentes em formação, não, obviamente não só em jogadores, mas em formação durante aquele jogo. O que você acha aí, meu parceiro Henrique Magini, projetando esse jogo de sábado, Brasil e Egito? Último teste do Brasil já nos Estados Unidos.
6: Cara, acho que o teste mesmo, né, que assim, contra o Panamá a gente, eu pelo menos falei aqui, defendi muito a questão de ser festa, tá? Era a despedida da seleção do Brasil, se preparando para a viagem para a Copa, para os Estados Unidos. E na oportunidade que tem de colocar a prova já na semana de preparação.
1: Uma semana antes, né?
6: Exatamente. Já, pô, o próximo foco é a estreia na Copa do Mundo. Vai, acredito eu, que o Ancelotti vai colocar aquela galera que já seja o ideal do que ele pensa. Uma, duas dúvidas ali, talvez no setor ofensivo, né? Essa indefinição ali, se o Luiz Henrique é o titular, se não é. A zaga, a gente, eu acredito que o Marquinhos e o Gabriel Magalhães já vão ser os titulares e vão ficar com a vaga. Tem o gol também, que tem um pontinho de interrogação ali, se vai ser o Ederson, se vai ser o Everton. Eu acho, cara. O Alisson pra mim.
1: O Everton?
6: Não, eu tô falando. Tem essa questão da dúvida, porque o Alisson não é aquele cara que tem passado tanta confiança. Ah, mas foi contra o Panamá, foi contra o Panamá, mas assim, querendo ou não, as críticas que a gente vai colocando aqui vão respingando lá também, né? E o jogador vai percebendo, vai sentindo essa situação também. Acredito que o Ancelotti vá testar tudo que ele pode testar antes da estreia. Não vai fazer loucuras, tá? A minha percepção é de não teremos loucuras, mas que ele vai fazer ali já aquela reta final de preparação do tipo, hoje tem
1: já
6: esse
1: o time
6: jogo
1: da estreia.
6: É, hoje pode ser que ele não comece com o time da estreia, mas pode ser que ele termine com os 11 ideais para iniciar a Copa do Mundo, entendeu? Tipo, no segundo tempo ser o melhor time para estrear na Copa, pode ser a linha de raciocínio dele. Obviamente, se a gente soubesse aqui, né, já teria até apostado na Mega Sena e tudo mais, mas acho que essa linha de raciocínio dele de achar os 11 ideais. E, convenhamos, né, um 4-2-4 para a Copa do Mundo, acho muito pouco provável de
1: mesmo
6: ser utilizado.
1: Mesmo contra o Haiti?
6: Cara, é difícil. Eu vi ontem um jogo do... alguns trechos, né, do jogo do Haiti.
1: Tu não assistiu o jogo da Haiti e Nova Zelândia?
6: Ah, alguns trechinhos ali eu acompanhei, tava fazendo outras coisas lá em casa, acabei acompanhando alguns trechos do jogo, assim.
1: Olho no Haiti, hein?
6: Tem alguns jogadores ali que disputam campeonatos europeus, né? São jogadores mais cascudos, vamos dizer assim, pra competição. E a seleção brasileira não pode simplesmente achar que já ganhou, né? Não tem como, vai ter que fazer por onde. Não significa que o Haiti também vai vir com força máxima, de peito aberto pra cima da seleção brasileira. Mas acho que um 4-2-4, até pela sequência da Copa, tá? Não adianta você ficar mudando formações e mudando o estilo de jogo dentro de uma competição de tiro curto como é a Copa do Mundo. Apesar de ter mais seleções, mas continuam os três jogos na primeira fase. não vale a pena você ficar inventando moda o tempo todo e correr riscos desnecessários para comprometer uma classificação.
1: Ó, o Henrique Costa mandou uma seleção aqui no chat, ó. Ederson, Ibanhas, Gabriel, né? Gabriel Magalhães, Marquinhos, Alexandro, Casimiro, Bruno Guimarães e Danilo, Vinícius, Endrick e Rayan. Cara, esse ataque aqui, eu acho que o Ancelotti não vai usar.
6: Não, ele não
1: Vinícius,
6: vai usar.
1: Endrick e Rayan.
3: E Ederson no gol também, eu não concordo, não.
1: Eu também acho que não. Ibanez de titular na direita, eu acho que também não vai ser.
4: A gente não sabe se essa é a seleção que ele prefere ou que ele acha que o Ancelotti vai escalar.
3: Deve ser que prefere.
1: Pode ser. Pode ser a preferência do Henrique. O Zeca Setão falou aqui, ó. Seleção brasileira jogando sério, vai ser 2-0 no Marrocos, 2-0 na Escócia e 8-0 no Haiti.
3: Vai nessa. Vamos lá, eu acho que a seleção que o Brasil precisa ter mais cautela, Breno, pra enfrentar é na estreia. Marrocos vai ser o grande desafio do Brasil. E tem um ponto aqui que a gente pode trazer pra debate, que é o seguinte. A gente tá falando de uma Copa do Mundo que traz uma responsabilidade pra um elenco muito novo. Óbvio, tem alguns jogadores que estão ali remanescentes de passagens por Copas do Mundo anteriores, né? Como foi o exemplo que a gente falou aqui do Marquinhos, do Casimiro, do Alisson propriamente, que tá indo pra terceira Copa. Mas assim, quem conhece Copa do Mundo e teve já a oportunidade de vivenciar um pouco desse caminho que a seleção trilha, sabe que a Copa, ela pode ter o mesmo peso positivo como pode trazer um peso negativo por um resultado que traz uma pressão para esse elenco. O que que eu quero dizer com isso? Se o Brasil estreia contra Marrocos e o Brasil não consegue um resultado positivo, por exemplo, perde, é o jogo mais difícil do grupo, tá? A galera acha que Marrocos... Ah, porque é Marrocos, mas cara, Marrocos é uma seleção que veio apresentando durante todo essa pré-Copa, esse modelo pré-Copa para eles, né? Num outro recorte, a gente jogou aqui as eliminatórias sul-americanas, eles jogam, né, da África, e assim, trazendo os últimos jogos, é uma seleção que pode trazer um perigo. E o que eu digo é, vamos lá, imaginando, o Brasil começa com uma derrota. Os outros dois desafios do Brasil, um é mediano em comparação a Marrocos, que é a Escócia, e o outro é bem mais fácil, que é o Haiti. Acho que o Brasil vence com tranquilidade.
1: Tá pessimista também, hein?
3: Pô, você não acha que é um desafio mediano? Breno, é Copa do Mundo. Eu confio na seleção, mas é Copa do Mundo. Não pode dar mole. Eu vou trazer um recorte pra você. 2018, a Alemanha perde pra Coreia e é eliminada na fase de grupos.
1: Verdade.
3: E a Alemanha é campeã de 2014.
4: Temos vários exemplos aí.
3: Não, mas assim, eu tô trazendo um recorte de uma seleção que atropelou todo mundo, inclusive o Brasil. E assim, chega pra um duelo contra uma Coreia do Sul que só tinha o Son, não tinha outro representante que conseguisse mostrar que a Alemanha realmente era uma seleção desorganizada, toma 2 gols e é eliminada. Naquela ocasião, na Copa de 18, na Rússia. Então, o Brasil precisa ter cautela e tentar controlar. Eu acho que se o Brasil vencer Marrocos, passa tranquilo, os 2 outros jogos já vai estar embalado, vai conseguir 2 vitórias. Agora, esse jogo, esse pontapé inicial contra Marrocos é muito importante. Porque aí vem o frio na barriga, vem o nervosismo.
6: Tem toda a ansiedade da estreia.
3: Os jogadores nunca jogaram juntos numa Copa do Mundo. Ou outro só ali que teve uma pontualidade em uma Copa ou outra. Vamos lá, fixos. Casimiro, terceira Copa. Neymar, terceira Copa. Alisson, terceira Copa.
4: Marquinhos,
3: terceira Copa. De resto, tem o Alexandre, 2 Copas. Tentando lembrar, lateral direita não tem.
4: Não tem, Wesley.
3: Danilo, 2 Copas.
4: Danilo,
3: 2 Copas, 22 e agora. E acho que só, não tô me lembrando de mais ninguém. E o Neymar, né? Eu falei o Neymar antes?
4: Falou.
3: Então tá aí nessa disputa esses 5 nomes. Um abraço pro Neymar.
1: Um abraço pra Neymar. Ó, no seu quadrado mandou aqui, ó. O meu noivo ouve vocês todo dia. É como se todo dia eu fosse obrigada a ir num churrasco de amigos dele pra assistir eles falando besteira e brigando sobre futebol.
6: Sim.
1: É fã, hater. Ela falou, adoro vocês. Ela botou PS.
4: Que bom.
1: Ele discorda e responde como se estivesse aí. Devo buscar ajuda profissional? Não!
6: Não.
1: Manda zap pra gente, tá?
6: Não,
1: no 21
6: tá
1: 99557-1013.
4: Discorde como ele.
1: 99557-1013. Não, ontem eu tava voltando pra casa ouvindo o programa. E aí eu tive que mandar até no nosso grupo. Eu falei, pô, o Joel é inacreditável. Aí o Joel, eu falei, é você. Ou seja, eu tava discordando no carro sozinho. Eu tava pistola dentro do carro sozinho.
6: Eu tava acompanhando o programa pelo rádio, em casa.
1: Aí tu quebrou o rádio?
6: Não, e teve uma hora que eu peguei e falei, cara, peraí. Para, deixa eu falar, cara. Eu tava discutindo com o rádio dentro
4: cara,
6: de casa.
4: É inacreditável os programas em que Bruno Torelli comanda. sempre tem treta, sempre tem discussão.
3: Ele gosta. E aí juntou ele eu consegue, e Léo. Então, aí esquece. Não,
6: mas juntou você.
4: Tretar com toda a mesa.
6: E Joel.
4: Até com o Saião.
1: Ele me deixa pilhado na transmissão do jogo.
3: Ele consegue, sim, ele consegue.
1: Durante o jogo ele fica me pilhando. Falei, a gente ele tá consegue. Concordando, cara. A gente tá torcendo pelo mesmo time na transmissão,
4: ele é o único
1: pô.
4: Que tem essa capacidade.
3: Ele é o Lédio Carmona, só que da TMC.
6: Eu fui almoçar com ele agora, ele deixou a gente pilhado no almoço também.
3: Ele conseguiu
6: ele
3: isso?
6: Ele consegue. Isso.
3: Ele tem
6: mantém isso.
3: Isso.
4: E olha que imagine, é, pô.
6: Eu sou tranquilo.
4: Tranquilaço.
1: Ó, o Vinícius falou aqui, ó. Por que que o Yuri é o pai da bola? Nem padrasto ele é.
3: Tá bom, irmão. Então tá.
1: Ele tá com inveja. Tem zap no 21 99557-1013? Tem? Posso chamar zap no 21 99557-1013? Daqui a pouco eu chamo zap aqui na TMC no 21 99557-1013. Ó, o Wagner que falou. O Brasil empata na estreia. No máximo, uma vitória magra e sofrida. Depois embala e vence os outros dois jogos e cresce no mata-mata até a semi. E a partir daí dependerá muito da evolução e do adversário. Pô, ele passou o panorama completo aqui, o Wagner, hein?
3: E pode ser um caminho, tá, Breno?
6: Vai dar certo, vai dar errado, vai dar errado, vai dar certo.
3: É. Diga. Sabe uma coisa que a gente podia fazer também depois do break? A gente buscar o retrospecto do Brasil em estreias na Copa do Mundo.
1: Pode ser.
3: Porque eu acho que também é, uma boa pauta pra gente trazer aqui um debate. Eu lembro que em 14 o Brasil estreia com vitória, foi 3-1.
1: De virada com gol contra do Marcelo.
3: Contra a Croácia, não é isso?
1: Isso.
3: Brasil e Croácia em 2014. O Oscar, inclusive, tem um grande jogo nessa partida. Né? Um grande jogo nessa partida. Sim. Ele faz uma grande atuação. 18. Contra quem o Brasil estreou? Vocês conseguem lembrar?
6: 2006 pra cá. Brasil 1-0 na Croácia. 2010, Brasil 2-1 na Coreia do Norte. 2014, Brasil 3-1 na Croácia. 2018, Brasil e Suíça 1-1. E 22, Brasil 2, Sérvia 0.
3: Cara, eu não lembrava desse empate na estreia contra a Suíça, na última Copa.
6: É o da cobrança de escanteio, que a zaga do Brasil falha.
3: Eu acho que o Brasil tomou 1-0 primeiro, né?
1: Então. O Brasil, fiz um levantamento rápido.
6: O Silva não sobe, alguma coisa assim.
1: O Brasil sempre vence, a não ser, dois pontos. 2018, foi esse empate com a Suíça, em 1-1. Teve antes, em 78, na Copa da Argentina, empatou com a Suécia em 1-1. Em 74, na Copa da Alemanha Ocidental, empatou com a Iugoslávia 0-0.
6: Só empates até agora, né?
1: E aí, lá na década de 30.
6: 34.
1: Nas Copas de 30 e 34, em 30 perdeu para a Iugoslávia, em 34 perdeu para a Espanha. Então, tirando essas Copas, ou seja, 2018, que empatou... 78 que empatou e 74 que empatou.
6: 17 vitórias.
1: Descontando lá 30 e 34, que foi até antes da Segunda Guerra Mundial e tal, o Brasil só venceu nas Copas do Mundo, nas estreias. Então o retrospecto do Brasil em estreias de Copa do Mundo é muito positivo. Ou seja, você tá muito pessimista, ô pai
3: não,
1: da bola.
3: Não, não tô pessimista não,
1: Breno. O Brasil
3: não
1: perde desde 1934, não, mas estreia de Copa do Mundo, tem quase 100 anos, ô pai da bola.
3: Mas eu acho que o Brasil vai ganhar, Breno.
6: 22 edições, 22 estreias, 17 vitórias, 3 empates e 2 derrotas.
3: Eu não falei que o Brasil vai perder não, Breno. Eu só falei que é o jogo que o Brasil precisa ter mais atenção. É o adversário mais difícil do grupo. O Marrocos é uma seleção muito boa.
6: E por isso que eu acho que talvez seja pro segundo tempo um Brasil ideal pra estreia.
3: Eu concordo
6: muito
3: com o pai da bola.
6: Por conta do ritmo do jogo, tá?
1: Então, eu vi muita gente falando que... E aí, assim, eu não parei pra pensar nisso, vou levantar o assunto, porque não sei se é só opinião da boca pra fora ou se tem fundo de verdade. Ah, o Brasil que... Isso foi antes do jogo contra o Panamá. O Brasil que deve enfrentar o Panamá deve ser um Brasil pra pensar em enfrentar o Haiti. E o Brasil... Eu não entendo nada a ver, né? E o Brasil pra enfrentar o Egito deve ser o Brasil que vai enfrentar Marrocos. Eu vi algumas pessoas falando sobre isso, não sei se tiraram, né, daquele lugar ou se tem um fundo de verdade nisso. Porque contra o Panamá, foi o que eu falei e volto a frisar. Foram dois times completamente diferentes. Muito ofensivos, dado o adversário. Mas no primeiro tempo, uma formação, o tal do 4-2-4. E no segundo tempo, ele botou o Danilo e o Paquetá. Que não fazem, pelo menos no papel, né? Sempre no papel, não fazem esse 4-2-4. Foi um 4-1 e o resto. Porque o Brasil ficou muito ofensivo. Sei lá, um 4-1-5. Eu tô aqui, enfim, fazendo um reducionismo, tá, gente? Só pra gente fazer uma comparação. Eu tô com uma gíria, assim, se o plano for esse, eu acho que é interessante. Você começa com um time que não é o da estreia, né, pra soltar mais, igual como foi no segundo tempo contra o Panamá, e talvez as substituições ao longo do segundo tempo deem uma cara mais de estreia. Pode ser uma estratégia interessante contra o Egito, né, pensando nesse confronto aí contra Marrocos. O que você acha, pai da bola?
3: Cara, eu acho que o Brasil teve dois amistosos, né, pela frente, ou melhor, vai ter esse contra o Egito, que é o final, e contra o Panamá é um parâmetro difícil a gente analisar, eu acho.
4: Do Brasil com o Egito.
3: Eu acho que é um jogo, foi um jogo, né, pro Brasil ganhar otimismo pra essa Copa, trazer um ar de um elenco vitorioso. é aquela partida que é necessária, cara. O Brasil sabe que existe uma disparidade técnica entre a seleção brasileira e a seleção do Panamá, mas é, entra muito pra trazer esse ânimo pros jogadores. Ó, ganhamos no Maracanã lotado, a torcida impulsionando. Esse é o clima pra vocês sentirem e entrarem realmente pra Copa do Mundo. E eu acho legal dessa parte. O Egito já é um desafio um pouquinho mais difícil, mas o Brasil também muito superior. Acho que vai ser um amistoso que o Ancelotti vai realizar os últimos testes, os testes finais, para alguma dúvida, talvez posicionamento que ele tenha nesse elenco. É importante frisar que no jogo contra o Panamá ele não tinha a dupla titular disponível, então nem Marquinhos nem Magalhães jogaram. Ele teve já o teste oficial com o Léo Pereira e com o Brenner. A zaga acabou sofrendo alguns gols, o sistema defensivo no geral mesmo modificando em alguns momentos do jogo. O Ancelotti fez muitas substituições justamente para testar esses jogadores, como você informou. Paquetá entrou muito bem, Danilo entrou muito bem, Rayan entrou muito bem e até o Igor Thiago também entrou bem. São jogadores que pedem passagens e que eu acho que vão estar no banco de reservas nessa estreia contra Marrocos. Uma coisa que o Ancelotti gosta de fazer, e não é só porque está na seleção brasileira, mas é um trabalho que ele já mantém desde a época do Real, ele gosta de ter um esquema fixo com jogadores de confiança. E aí a gente bateu, por exemplo, na tecla que pra mim o Casemiro foi muito mal contra o Panamá. Não só contra o Panamá, tá? O Casemiro já vem mal então, em outros jogos.
1: Mas eu acho que contra o Panamá ele não ia bem no sentido de ser minimamente vibrador e ir pra cima.
6: É, não era pra mostrar.
1: Assim, eu acho que ele não iria.
3: Mas você,
1: eu e mesmo sei. Se a zaga fosse Marquinhos e Gabriel Magalhães, eu acho que eles também não iriam. Por exemplo, aquele gol do Panamá, eu acho que aquele gol sairia do mesmo jeito.
3: Sim, então assim.
1: Achismo meu, tá? Eu acho que sairia do mesmo jeito. O cara sair arrastando a bola e mandar um chutaço pro gol.
3: Então, sobre essa questão do Casemiro, isso. Ele é um jogador importante pro Ancelotti, e sobre esse tema que eu tava abordando, eu acho que independente da fase do Casemiro, ele é um homem de confiança e vai ser titular na seleção.
1: Com certeza.
3: Independente. Ele pode estar mal com a camisa da seleção, porque ontem até o Vegeta, o Léo e o Joel trouxeram um argumento plausível depois do que eu falei sobre a temporada do Casemiro no United. Ele realmente está muito bem. A temporada dele é artilheira, fez mais gols aí na carreira, enfim, parabéns. Mas pela seleção brasileira ele não estava conseguindo desempenhar da maneira que era o Casemiro em outras Copas. Isso. Sim. E eu acho que é um jogador de confiança, por exemplo, que não vai perder a titularidade. Ah, o Paquetá foi muito bem, o Danilo foi muito bem, mas o Bruno Guimarães é o homem de confiança, é o cara que joga na Premier League, é o cara que o Ancelotti gosta. Então, inicialmente, eu acredito que o Ancelotti vem com um modelo titular com o básico que ele fez na pré-copa, e esses jogadores, Paquetá, Danilo, Rayan, vão ser cartas que ele vai utilizar ao longo do jogo. E pode ser um ponto positivo, Breno. Se esse time titular conseguir se organizar no campo, imagina, cara, Brasil 1-0 contra Marrocos, daqui a pouco começa. Entra Paquetá, um gás no meio campo, correndo igual um maluco, dando passe, chutando. Rayan na ponta, o lateral já cansado, dentro da marcação o tempo todo. Aí você coloca o Danilo, que é um jogador que cadencia muito bem o jogo, é um cara que pisa na área. O Brasil vai ganhando valências enquanto o adversário tá cansado. Pode ser um ponto positivo, mas para isso dar certo, a seleção precisa estar bem organizada com o elenco titular.
6: E assim, vou fazer um elogio agora, antes da Copa, para depois não dizer que é oportunismo.
1: Vai zicar agora.
6: Não, grava não, aí. É sobre a questão do Ancelotti manter o que é feito no clube pelo jogador e pôr em prática na seleção. E a gente vê às vezes algumas alterações que ele faz, igual o Paquetá entrou contra o Panamá. O Paquetá ele começa a pisar na área, igual ele faz no Flamengo. O Danilo fazia a mesma coisa no Botafogo, de pô, dar o passe num ponta, num lateral e se mandar pra área pra receber de volta pra finalizar. O gol do Paquetá sai dessa maneira, e são assim as jogadas que esses jogadores fazem nos clubes.
3: Foi uma grande partida do Paquetá. Grande partida.
6: Foi gigantesca.
3: Ele entrou pouco tempo e participou muito mais do que os jogadores que estavam
6: diferente, campo. Mas diferente de trabalhos anteriores e recentes da seleção, que você pede o ponta para cobrir lateral, que você pede o volante para fazer a função de falso 10, não tem invenção de moda. Ele pega o jogador que atua dessa forma no clube dele de origem, que é o que o cara treina a maior parte do tempo, quando chega na seleção mantém a função ali.
3: E, ô Breno, o torcedor...
6: E aí a qualidade do cara.
3: Os torcedores dos clubes do Rio, sem ser o Flamengo, podem até ficar chateados por conta desse clubismo que às vezes existe. Eu acho que na seleção isso deveria ficar de lado. Mas, cara, o Paquetá na seleção brasileira, ele sempre entregou taticamente. sempre entregou. O cara que acompanha realmente a seleção brasileira.
1: Desculpa, não, tá falando
3: sabe
1: a verdade.
3: Que ele sempre
1: vai pedir
3: entregou,
1: desculpa por opinião
4: não,
1: agora,
4: não, não é, só não é questão de... não, pai. Pô, vai pedir desculpa. Nos clubes ele também entrega muito, cara. É uma característica dele.
1: Tu não é o pai da bola?
3: Sim, não,
1: tem que ser enfático,
3: mas não
1: pô.
3: É desculpa.
1: Senão você vai ser o filho da bola,
3: não,
1: não o pai da
3: não
1: bola.
3: Não é desculpa pelo público, não.
1: O filho da bola.
3: Não é desculpa pelo público, não.
1: Se o cara quer ser clubista, o problema é dele.
3: Entendeu errado, cara. É pra galera clubista que realmente não consegue abrir a mente.
1: O problema é dele, pô. Vai, dá sua opinião.
3: Não, já fechei. Eu acho que o Paquetá é um jogador muito importante taticamente pra seleção. E pra mim, postei um vídeo lá no meu Instagram, inclusive, sobre isso, né? O meu modelo da seleção ideal.
1: Eu não assisti ainda.
3: Né? E eu coloquei, né? O Paquetá é o meu meio armador nesse time. Eu acho que ele tem que estar entre os titulares. Mantive o Casemiro porque eu gosto do Casemiro, apesar de não achar que nos últimos jogos ele tá indo tão bem.
4: Tá bom, pai da bola. Qual é o seu Instagram? Fala.
3: Arroba eu, underline, Yuri Duque. Com Y.
4: Que você queria.
3: Y-U-R-I. Tem um vídeo bom, né? Publiquei hoje.
1: Ele levantou a bola, eu fiquei na minha, tá vendo?
3: Arroba eu, underline, Yuri Duque.
4: Postou aquela paradinha?
3: Postei, ficou legal.
4: É.
3: Uma paradinha. Tá falando do cabelo?
1: Não, ainda não. Ele quer ser o pai da bola e fica. Não, eu queria pedir desculpa pela minha opinião. Que desculpa o escambau, pô. Você entra não dá mais opinião nesse programa, o pai da bola. É, tu não é o pai da bola?
4: Sustenta.
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1: Na TMC, cara, tem muita gente acompanhando, mas que não tá deixando like. Pô,
2: eu fico
1: pé da vida com isso, cara.
2: Aí não
1: eu
2: pode.
1: Já dei. Eu
2: aí
1: já deu?
2: Pode. Já.
1: Eu fico pé. Eu quero 500 likes, cara.
2: Não pode.
1: A gente bateu mal, bateu 100 likes. Eu quero 500 likes na live, TMC Esporte. Se você ainda não pesquisou no YouTube, ah, como é que assiste? Quem tá no rádio aí pode achar que, pô, a live tem fundo preto, ou então é banner fixo. Não, é a nossa carinha que tá no programa. Pô, você assiste a gente debatendo, trocando ideia, a mesma coisa, tá? Só que com a nossa imagem, você vem com a gente no YouTube da TMC, TMC Esporte. Se você quiser pesquisar TMC RJ, é o primeiro resultado que aparece, é a nossa live. Você vem, deixa o like e participa conosco. Cara, estão me ligando aqui, eu não vou atender esse telefone aqui. Eu estou no ar, cara. Manda o seu zap na TMC pelo 21 99557-1013. O que foi? Tá dando aí? Ah, ele deu ao vivo aqui na live.
2: É, o Henrique, imagine. Pô, mostrando como é que faz.
1: Vamos pro zap, Léo Saião. Fala aí.
3: Fala, rapaziada. Aqui é o Thiago, advogado aqui no Rio. Olha só, Casimiro não
1: advogado.
3: Fica no banco nessa seleção. Casimiro é homem de confiança, sim, não tem jeito. E olha, os últimos jogos o Casimiro não foi bem. Uma fase. Mas a Copa do Mundo é outra história, né? Cara, eu confio no Casimiro. Tá, e até no videogame, Casimiro é titular do meu time, tá? Enfim, não precisa ser um Ancelotti pra saber disso, né? O cara é bom no meio campo e não tem outro pra colocar.
4: Concordo com você, bom nome.
2: Esse cara é advogado do Casimiro.
4: Dito isso...
1: Pode ser, se puxar o AB e os processos...
4: Dito isso, não foi bem nos últimos jogos, realmente. É fase, eu sei que Copa do Mundo tem essa diferença, mas o Casimiro esteve nas últimas duas Copas.
1: Sim.
4: Então, esse argumento da Copa do Mundo, ele pode ser um argumento que não tem um fundamento muito grande, porque o Casimiro esteve nas últimas Copas e eu lembro que falhou em alguns gols. Então,
1: eu acho que o negócio do Casimiro hoje é o que a gente já discutiu aqui, mas que tem que falar porque a gente está próximo da Copa. É a questão do ciclo. Ah, vocês falam tanto dessa palavra, eu adoro essa palavra, ciclo, né? Porque agora até próximo de Copa, a gente começa, eu pelo menos, eu adoro ver... resultados, aí começa a ver vídeos, jogos antigos, pra ir rememorando algumas coisas que eu não vi. Não viu todas as Copas, o Brandão acho que viu a primeira, mas eu não vi todas. Então a gente começa a ver e vai lembrando e tal, vai estudando, a gente vai estudar sobre as Copas do Mundo. E vai lembrar de coisas que a gente viu e que não lembra. A estreia contra a Suíça, eu não lembrava dessa estreia de 2018. Você falou, eu fui lembrar depois, nesse 1-1 de 2018. Mas o que eu ia dizer é o seguinte, que certos ciclos, eles são tão truncados... E você tem que ter um mínimo ali de base. O Filipão fez isso em 2014. Pô, mas deu 7-1. Eu não tô nem olhando pro resultado final. Tô dizendo pelo trabalho que ele fez. O Júlio César foi um grande cara que foi contestado naquela Copa. Pô, tá jogando lá no Toronto. E, pô, vai ser o titular da seleção. Vai porque era o cara de confiança do Filipão. Pô, e foi o goleiro da Copa do Mundo, né? Na segunda Copa seguida dele como titular. E a gente tem vários nomes assim. No caso do Ancelotti, específico dessa, pô, o Ancelotti teve um ano de trabalho. Pô.
2: Sim.
1: Então ele vai ter a convicção dele. Na outra Copa, né, ele ficando pra 30, como ele já renovou e tudo, tende a mostrar que ele vai continuar. Se houver um jogador nessas características, aí eu acho que a contestação deveria ser mais pesada. Pra essa agora, cara, eu acho que não tem o que fazer. Vai botar o Fabinho como titular na seleção? Não vai.
2: Cara, uma entendeu? Convocação que eu questionei. Cara, o Fabinho, mano.
4: Mas aí é outro que entra como homem de confiança.
1: Não, mas não vai ser o titular.
4: Não vai ser.
1: Então, a seleção tem Alisson, eu acho que vai ser o titular. Ele não é preferência, mas é o que tá aí, né? Aí Wesley.
4: Magalhães e Marquinhos.
1: Gabriel Magalhães, Marquinhos e Alexandro. Casimiro e Bruno Guimarães. Aí o meio de campo, que é a grande incógnita.
4: Pode
1: né?
4: ser o Rafinha centralizado, né? Como um meio campo ou como um falso nove.
1: O Rafinha, outro também que
4: cara. Não, olha só. Eu...
1: Esse aí eu não consigo.
4: Você não consegue?
1: O Casimiro eu acho ok. Pô, o Rafinha, cara.
2: O Rafinha é aquele cara que não entregou ainda na seleção, né?
1: Pois
2: que ele pode entregar.
1: Cara.
2: Mas é outro que eu vejo que é um cara de confiança do Ancelotti, né? Pra fazer aquela função. É o cara que participou de todo o ciclo.
1: Pô, mas aí eu acho que não justifica. Porque tem opções, pô.
4: Pô, mas ele é um homem de confiança de qualquer um, né, gente?
1: Pois assim, é, de todo
4: Marquinhos
1: mundo, né?
4: O Marquinhos é craque, pô.
1: Sim.
4: O problema é que Rafinha. Na seleção... Ah, o Rafinha. Isso, desculpa. Rafinha. O Rafinha é craque. O problema é que ele sentiu, né? E ele fala
1: mas
4: muito.
1: Não, e tem isso também. Aí fala besteira, fala que vai dar porrada em argentino. E que ele falou agora também, que a gente debateu até outro dia, que ele falou alguma coisa aí também esses dias, que eu falei, que ele meio que se rebaixou. Aí eu falei, cara, pelo amor de Deus, você é titular da seleção brasileira, pô. Vai ficar baixo. Igual eu brinquei com o pai da bola agora, você tem que se impor, pô. Tu é titular da seleção brasileira, cara. Pentacampeão do mundo. Ah, não, porque eu também fulano é um grande jogador. Pode ser, mas você é o Rafinha, pô. Ou você não quer ser o titular da seleção. Entendeu? Então, o Rafinha é um cara que eu não... Esse aí eu não consigo... Sei lá, não me desce, não.
2: Eu colocaria o Paquetá na vaga do Rafinha.
4: Eu também.
1: Fecharia
4: trinca.
1: Uma trinca com Casemiro, Bruno e Paquetá.
2: Isso.
1: Com e aí na frente?
2: Júnior, o Luiz Henrique.
4: Isso.
2: E o Matheus, né? Matheus
5: Cunha.
2: Matheus Cunha.
4: Você iria com o Matheus Cunha centralizado? Pode ser o Matheus Cunha com Mateus como 10 também, cara. Eu gosto do Matheus Cunha como 10.
1: Quem finaliza? Vinícius?
4: Não, aí, por exemplo, você pode jogar com um falso 9. Né, que o Ancelotti treinou com esse estilo.
1: Mas quem seria esse falso 9?
4: Poderia ser o Rafinha centralizado.
1: Pô, mas só pode ir 11, pô.
4: Então, 3 no ataque: Vinícius, Luiz Henrique e Rafinha. Pode ser um falso 9.
1: E o Paquetá no meio?
4: E o Paquetá no meio armando, sem ter um homem centralizado.
1: Ah, ok, um fixo.
4: Entendeu? Até porque ele ainda não destacou quem seria o titular como um camisa 9. Ele tem hoje, com essa característica, Endrick e Igor Thiago. De verdade,
1: ele não vai começar
4: ele
1: com
4: não vai
1: desse.
4: Colocar com nenhum dos dois. Ele não desse. Vai.
1: Só talvez contra a Escócia, se o Brasil já tivesse classificado, aí
5: vou
1: sei
5: te
1: lá.
5: Falar que com essa possibilidade que o Yuri trouxe, aí um 4-2-4 é uma realidade pra essa seleção.
1: Com o Paquetá.
5: Com o Paquetá.
1: É, aí deixa de ser é porque a gente fica discutindo também os números, acaba reduzindo muito, mas concordo com você, né? Porque deixaria de ser aquele 4-2-4 meio Ancelotti mesmo, com dois volantes e aí um quarteto potente ofensivo, que o Paquetá também volta, né?
5: Agora, mas aí é a questão do 4-2-4 com posse de bola, né?
1: Isso, tipo, exatamente.
5: Com a posse de bola no
4: 4-2-4. Agora, um bom nome dentro dessa escalação que a gente montou aqui, sem um camisa 9, trazendo uma situação hipotética. O Rayan seria um bom homem centralizado pra esse time, porque ele fez essa função no Vasco também, de ser um falso 9. E ele tem massa corporal até mais do que o Rafinha.
5: E estatura pra isso.
4: Isso aí. Então, assim, pode ser uma saída. O Endrick é um jogador com uma característica parecida. Ele não é tão alto, não é um homem de área centravantão, mas é um cara que sai pra buscar o jogo, tem o combate corporal também. Agora, o Igor Thiago não. O Igor Thiago já é mais o bonecão do posto. O cara que vai ficar na área ali pra finalizar a última bola.
2: É, mas o Ancelotti não vai usar o Rayan nessa função.
4: Também não acho.
5: Também acho que não.
4: Eu acho que, inclusive, o Rayan já tem a posição dele, que é pode ser invertido tanto pela ponta direita ou tanto pela ponta esquerda. Então, mas depende do que ele gosta.
5: Mas muito em função daquilo que eu falei. O Ancelotti não tira a característica do jogador do clube, né? O cara treinou o ano inteiro naquela função ali, ele não vai pedir o cara pra fazer mirabolância 90 minutos.
1: Isso.
5: Em caso de necessidade, alguém foi expulso, alguém se machucou e tal, ok, ele vai até pedir isso dentro da função ali do jogo. Mas não é uma característica dele pedir que o cara, sei lá, bata a lateral e aí corra pra área pra defender e depois volta lá pra fazer o cruzamento. Não, não é a característica do Ancelotti.
1: Vamos pro zap na TMC no 21 995 57 1013. Fala aí.
6: Fala, galera do Papo 2. Paulo da Taquara falando. Ou então, em relação à questão de estrear positivamente, sempre é bom. Mas vamos lembrar que na última Copa a Argentina estreou perdendo a Arábia Saudita.
1: É verdade, isso é verdade.
6: Saudações rubro-negras, sempre.
1: Essa questão da estreia foi só o que o Yuri levantou esse ponto, e eu realmente nunca tinha parado pra pensar nisso, né? E falei, tirando 5 oportunidades, pô, 2 na década de 30. Pô, década de 30, gente, vamos... Né? A gente reconhece, claro, os títulos lá, o Uruguai venceu e tal.
5: Daqui a pouco o Brandão pode até explicar como é que era o futebol, assim.
1: O Brandão tava nessa época. Ele viajou pra ser correspondente. E o Brasil em 2 na década de 70, 74 e 78. O Brasil empatou nas estreias. E aí, tirando 2018, o Brasil sempre vence, pô. Sempre vence na estreia. Foi campeão e não foi também. Né? Eu acho que não quer dizer muita coisa. Claro que você estrear vencendo é melhor, pô.
4: Tu já viu a série do Tri, Breno? Ainda não. Tá disponível lá naquela plataforma de stream. Muito bom, ainda cara. Não viram ainda?
5: Ainda não vi.
4: É a campanha do Tri. Cara, muito legal. Muito legal. Inclusive, falando do Pelé, que eu acho que é o principal nome, né, da seleção. Camisa 10. Mas sabe quem participa?
1: Quem? Rodrigo Brandão.
4: Gerson Canhotinha.
1: O Canhota participa?
4: E aí, galera? Não participa em si da série, né? Mas o personagem dele, o ator, faz o Gerson Canhotinha.
1: Aquele menino que imita aí saiu da casa? Não tá mais trabalhando na casa?
4: Cara, acho que é. Férias também, né?
1: Tá de férias? Aquele moço que fica imitando aí, fazendo brincadeira, piada? Não tem humorista na casa?
4: Um bom menino, né? Tá de férias lá nos Estados Unidos.
1: O menino foi lá?
5: Rolou um papo de que ele ia pra lá.
1: Ah, entendi. Mais um zap então na TMC no 21 995 57 1013. É, fala aí.
7: Boa tarde, galera do TMC, Leonardo, flamenguista do Caxambi, cara. Deixa eu perguntar uma coisa a vocês aí. Essas brigas aí do Torelli com a mesa toda, isso aí é tudo armado igual o Telecast?
1: Não, a gente combina.
7: Ou é de verdade?
1: Não.
7: Um abraço.
1: A gente combina.
4: As brigas?
1: É, porque assim, a gente chega cedo, o programa é às 5, né? A gente chega meio-dia pra poder montar o programa. Exatamente. O programa todo é lido, entendeu? Nada aqui nesse programa é espontâneo. É, que tem um calhamaço de folhas na minha frente, eu fico lendo essas folhas com as opiniões, né, com as informações.
5: Há um tempo atrás era camalhaço, né?
1: Não, é calhamaço, não é camalhaço.
5: Teve outro dia aí.
1: Meteram um camalhaço. Não, era um calhamaço de folha. O programa todo, ele é roteirizado.
5: Já mudou pra
1: calhamaço. Então, nada nesse programa é espontâneo.
5: Peraí que eu vou pegar, o Brandão vai pegar ali, ó. Olha
1: lá, e aí, as brigas também estão no roteiro. Inclusive, elas ficam marcadas em vermelho. Que aí o Torelli sabe que ele tem que gritar e tal. Então, tudo nesse programa é falso. Nada nesse programa é verdadeiro. Ó, tem um monte de folha aqui, ó lá, as folhas das opiniões aqui, ó. Não vai mostrar a opinião no ar, né? Mas olha lá, tá vendo? Esse monte de folha aqui é tudo que a gente lê no programa. Tudo nesse programa é lido. Não é verdade? Eu imagino, você se surpreendeu Sim. quando veio pra cá, Não. porque nada aqui é espontâneo, né?
5: Assim, eu tomei um susto quando eu vi esse calhamaço de
1: camalhaço.
5: Folha. Cuidado, esse camalhaço aí. Eu falei, cara, que é isso aqui, cara? Aí me entregaram assim, falaram assim,
1: camalhaço.
5: Cuidado. Vai se perder aí. Aí me entregaram e falaram assim, ó, a pauta do programa tá aqui. Falei, então tá bom, beleza.
1: Entendi.
5: Aí eu falei, cara, mas é assim que funciona. Achei que era uma coisa mais espontânea, mas não é.
1: Entendi. É, vou fazer o seguinte, fala de seleção brasileira, mas você separou umas falazinhas aí, ó?
4: Sim,
1: meu cara, pai da bola.
4: Aí tá.
1: Você tem outro assunto.
5: Eu tenho dois pontos ali.
1: É o seguinte, continuar falando da seleção.
4: Tá moendo aí, ó.
1: Não, esse aí é.
5: O Saião falou assim, mão no peito aí, pô.
8: E o sol da liberdade.
1: Essa coisa linda. Tô arrepiado aqui.
4: Falando sobre a seleção brasileira,
1: mano. Mostra aí que você tá arrepiado.
4: Olha
1: lá. Fala, pai da
4: que
1: bola.
4: Que isso, meteu a guitarrinha na sequência. Isso é saião. Ó, Breno, o Igor Thiago foi o primeiro a dar uma entrevista coletiva com o Brasil já em Nova Jersey, lá nos Estados Unidos, onde a seleção brasileira está realizando os treinamentos, já pensando na estreia contra Marrocos, até porque esse amistoso contra o Egito, que vai acontecer nos Estados Unidos, é um último amistoso teste, os jogadores devem receber oportunidades, principalmente os que estão no banco de reservas. E aí o Igor Thiago falou, o Marquinhos também falou, ao longo do programa a gente vai ouvindo essas coletivas, mas o interessante é que o Endrick e o Rayan foram para a sala de coletiva após o treinamento para acompanhar o Igor Thiago. E o Rayan, inclusive, levou um bloquinho, um caderninho, pra anotar as respostas do Igor Thiago.
1: É possível.
4: Pra saber o que ele vai falar quando for a vez dele. Mas o Rayan já deu a sua coletiva lá na Granja Comari, em Teresópolis. Vamos ouvir primeiro o Igor Thiago falando sobre a união do elenco e também a presença do Rayan e o Endrick para acompanhar a coletiva do jogador da seleção. Vamos ouvir.
9: Que vieram até, vieram te prestigiar? Foi isso que, por isso que eles vieram aqui, não?
10: Ah, com certeza. A nossa relação é muito boa. É, tenho uma relação muito boa e positiva com eles. Sem dúvida, eles me incentivam a ser uma pessoa melhor, um ser humano melhor, um jogador melhor. E ter eles do meu lado me dá essa confiança, esse conforto de poder estar aqui na seleção também.
11: Gostou? Tá bom?
4: É, nessa risada, o Rayan... Oh,
1: que voz do Igor,
4: é,
1: Thiago,
4: hein? Podia ser radialista.
12: É, realmente, eles são meus amigos e eu sou um excelente centroavante.
4: Nessa risada, Breno, o Rayan gritou assim, ó, eu tô anotando tudo aqui no caderninho. E aí, no meio dessa brincadeira, paralisaram a coletiva e entregaram o microfone na mão do Endrick. E falaram assim, Endrick, você quer fazer alguma pergunta pra sua dupla de ataque, o Igor Thiago, vocês estão treinando juntos, primeira Copa do Mundo? E aí, o Endrick mandou essa aí, vamos ouvir.
13: Nós queríamos perguntar a você como está sendo essa experiência aqui dentro com os 26 jogadores escolhidos e como você se sente dentro do grupo.
10: Oh, boa tarde, analista Endrick. Cara, eu estou muito feliz. Estou muito feliz de ser um desses 26 convocados. É, poder compartilhar esse momento com vocês, que é um momento único, poder ter a possibilidade de cravar o nosso nome na história. É uma das oportunidades únicas e especiais que a gente tem na vida, e eu espero que no final disso tudo a gente possa conquistar.
14: Boa, obrigado.
4: Foi uma boa participação, né, Breno?
1: Então, achei curioso, porque eu sei que vai ter gente que não vai gostar, vai dizer, pô, tá faltando seriedade, mas cara, eu não tô achando o clima assim, até agora, né? Clima de oba-oba, não. É porque ficou o trauma de 2006.
4: Sim.
1: É, o trauma de 2006, que é menina invadindo lá, abraçando o Ronaldinho. Aí o Ronaldinho tirando foto, né? Tietado pela moça. Aí apresentador descendo de helicóptero no meio do treino. Esse tipo de coisa aconteceu em 2006. Mas eu tô sentindo um clima leve. assim, não tô sentindo oba-oba.
5: Tá descontraído,
1: e, descontraído, mas não no sentido de ter desrespeito. Não, eu tô achando legal ali, pessoal, tal, tá leve. Por enquanto, eu tô gostando. Sei que tem gente que pode não gostar, você pode até mandar pra gente aí, mas eu tô achando legal.
4: É assim, Breno, o Endrick é um menino, o Rayan é um menino, então são jogadores que estão tendo a grande oportunidade da carreira agora. E vamos falar a verdade, eles sempre encararam todas as oportunidades da vida deles dessa forma. O Rayan sempre foi um moleque descontraído, sempre foi um moleque feliz no que ele faz e jogou assim por muito tempo no Vasco, no Boa Irmão Fiote faz a mesma coisa. O Endrick, a mesma coisa, ele decide um jogo contra o Botafogo no Nilton Santos.
5: Sim.
4: E comemora parecendo que tá metendo um gol no Audax no Campeonato Paulista. Então assim, eles levam dessa forma, uma rotina mais leve, na brincadeira, são jovens, então... Eu entendo esse lado e eu não acho também que é um oba-oba. E outra, gente, ainda falta um pouquinho. Os jogadores não estão concentrados ainda. Então, exemplo, eles participaram da coletiva porque foi no contraturno do treinamento. Então, eles treinaram de manhã.
1: Eles não deixaram de treinar pra ir lá brincar na coletiva.
4: A coletiva, né? Foi à tarde, eles treinaram de manhã. E de lá, eles foram pra coletiva pra participar. E eu acho legal porque eles poderiam estar fazendo outra coisa. Sei lá, jogando videogame. Sei lá, brincando lá no hotel com alguma coisa, um joguinho de carta. Mas não.
5: Soltando pipa.
4: Eles saíram de lá e foram acompanhar a coletiva pra prestigiar o Igor Thiago. E esse trio tá bem unido, tá, Breno? Tá. O Igor Thiago, o Endrick e o Rayan estão andando pra cima e pra baixo
2: eles
4: juntos.
2: São muito jovens. O Igor Thiago tem 24 anos, tem. Cara.
1: Porque o Igor Thiago é grandão,
2: ele
1: né?
2: Ele é grandão, a voz dele, né?
1: Tem um vozeirão.
2: Voz grossa, assim. Que imponente, assim, né?
1: Você se arrepiou com a voz dele?
2: Eu me arrepiei um pouquinho.
1: A voz do Igor Thiago. Eles formaram aí uma panelinha, esses três aí, hein? Porque eles estão querendo cavar a vaga os três juntos na seleção, hein?
5: Panela só é ruim pra quem tá de
1: então,
5: fora.
1: Então, eles estão querendo cavar os três juntos, hein? Mas, assim, eu acho muito legal esse tipo de coisa acontecendo, porque, cara, é aquilo, né? Humanizando um pouco a questão. Cara, são 26 homens milionários ali todos, né? O ego sempre aparece. Isso em qualquer clube. Pô, e na seleção brasileira, os caras vão jogar Copa do Mundo, irmão. E o clima tá legal, eles estão ali, tem, claro, você vai ser em qualquer ambiente empresarial assim, por exemplo, eu não falo com o pai da bola, só falo com ele no ar, mas no ar a gente se dá bem e tal.
2: Ninguém se dá bem aqui, na verdade.
4: A gente não se fala, né?
1: Então assim, em qualquer lugar você vai se dar melhor com uns e não vai se dar bem com outros.
2: Sentado do lado do Magine aqui, mas só Deus sabe.
5: Aquela frase...
2: Não, gostaria de estar sentado agora.
1: E por isso que eu acho legal quando essas coisas vêm a... É o quê?
5: É do coração.
4: Que é esse, cara?
1: Hã? Por isso que eu acho
5: pessoas
1: legal soubessem
5: a verdade,
1: quando essas coisas vêm a público de jogador mostrar que é amigo mesmo e tal, a gente até se surpreende algumas vezes. Ó, o especialista em bota de trás tá pedindo pra eu perguntar pro Milton Cunha o que ele achou da voz do Igor Thiago, se ele gostou. Tudo bem, Milton?
15: Olá, Brenoca, boa noite, amados sintonizados na TMC. Gostei, uma voz grossa, imponente, uma voz que causa calafrios. Gostei.
1: Você gostou dele?
15: Gostei também.
1: Ele é meio... Ele tem aquela postura viril, né?
15: Sim, viril. Uma postura tipo rústica, né? Me lembra um...
1: Quem?
15: Ai, Breno. Já estou morrendo de saudades.
1: De quem?
15: Estou pensando em alugar um AP em São Paulo para acompanhar os jogos do Palmeiras.
1: Mas quem foi para lá? O Danilo? Vai para lá? Não sei. Não
15: se
1: sabendo.
15: Faça de pão, Breno.
1: Não tô sabendo não, Milton. Não tô sabendo.
15: Barbosa.
1: Ah, o Barbosa. Mas eu fiquei sabendo que você ia tentar dar uma cavada aí para trabalhar no Carnaval de São Paulo, para ficar
15: rola,
1: por ali.
15: Não amado. Carnaval carioca é inigualável.
1: Você não seria carnavalesco da Mancha Verde?
15: Seria uma boa, mas tendo que voltar pro Rio.
1: Ah, você não largaria o Rio de Janeiro?
15: Não, jamais,
1: jamais. 21 995571013, fala aí.
16: Fala, pessoal, Papo de Craque, segunda edição, aqui é Robson de Jacarepaguá. Eu queria dar uma sugestão aí, programa. Tem um quadro aí falando sobre o mercado da bola, probabilidade de compra, pois venda é de novo, jogadores. Hein? Pô, é isso novo. É muito interessante. É ia ficar legal, ia somar aí no programa de vocês. Então... Parabéns aí a todo mundo aí. Um abraço.
1: Obrigado, Robson. Tamo junto. Cara, eu gostei da ideia do Robson. A gente pode pensar nisso.
5: Anota aí.
1: Poderia ser algo assim, tipo, vai e vem do mercado.
4: Caraca!
1: Acho que seria legal,
4: isso é um
1: né?
4: Bom nome, cara.
1: Seria legal um nome
5: e
1: assim,
5: gente,
1: né?
5: E a gente poderia colocar, tipo, estágios da negociação, sabe? Tipo, negociando.
4: Verdade.
1: Negociando, melou, confirmado.
4: E
1: bom,
4: aí,
1: eu acho que dá pra ser, hein?
4: E aí, de repente, poderia ter uma enquete pro público votar se foi positivo ou não a negociação.
1: Cara, essa foi a melhor de todas. Liga aí pra produção aí que a gente vai montar esse quadro aqui. Obrigado, Robson, pela sugestão. Bota mais um zap, fala aí.
17: Fala, meus amigos. Boa tarde.
1: Boa tarde.
17: Sidney aqui de Maricá.
1: E aí, Sidney?
17: Tudo bem aí com vocês? Amigos, vocês poderiam atualizar aí a situação do Neymar pra gente?
1: Tem.
17: Forte abraço, fiquem com Deus aí.
1: Valeu, irmão. Cara, assim, né? Não tem atualização. Neymar tá se recuperando, né?
4: Mesmo estágio, né?
1: É, porque pra explicar, galera, quer saber se, assim, não a CBF e ninguém, nenhum jornalista vai ter um boletim atualizado, porque ele não tá internado no hospital, né, gente? Ele tá se recuperando. Né? Ah, esse tipo de lesão do Neymar, lesão muscular e tal, a gente já explicou isso aqui, eu não vou voltar nesse... Ah, edema, lesão, enfim, machucou a panturrilha. Repouso, fisioterapia e treino até onde ele aguentar. Treino físico, né? No que ele puder fazer pra se manter minimamente bem. E claro, aí tem a parte nutricional e tal.
5: E eu vou te falar que o mais importante é a fisioterapia nesse momento.
1: Pois é, porque...
5: Pra evitar uma nova lesão.
1: Então, o que ele vai ter é isso. Ele tem que fazer o repouso, eu não sei, tô dizendo pelo tipo de lesão, tá? Não tenho aqui o cronograma de recuperação do Neymar, mas é isso. Repouso, fisioterapia e o que ele puder fazer de treino físico, ele faz. A gente não vai ter um boletim diário. Olha, o Neymar hoje fez... Ele conseguiu fazer 25 flexões, hein? Não vai ter isso, entendeu? Então,
5: 15 repetições ali e tal. Não vai
1: até ter. O momento em que o Neymar não puder... Quer dizer, enquanto ele não puder ir a campo e treinar com os outros, ou fazer uma academia um pouco mais intensa e todo mundo vira ali na academia, a gente não vai ter atualização, entendeu? Ele tá lesionado, tá se tratando. Basicamente é isso. A gente não vai ter um boletim médico diário, né? Tipo, o Fábio Seixas lá na CBF chegando, olha, hoje o Neymar almoçou cuscuz. Não vai ter, entendeu? Você ia falar do Neymar.
4: Cara, eu acho que ele não vai estar disponível pra essa estreia. É, acredito, inclusive, que não deveria estar. Até se tiver pronto, eu acho que a seleção deveria segurar um pouquinho o departamento médico. Bota pra estrear contra o Haiti, dando uma rodagem um pouco maior, num jogo talvez um pouco mais acessível. É, se realmente a ideia é ter o Neymar disponível para os próximos jogos, segura um pouco, é um jogador que está numa transição de lesão. A Espanha está passando por isso, o Yamal é um jogador que está passando também por um problema grave, é um jogador que está sendo forçado na seleção espanhola para tentar antecipar essa transição para o gramado. O Arrascaeta pode passar por esse processo, inclusive ontem foi um debate ao longo do programa sobre isso.
1: O João vai falar sobre ele daqui a pouco.
4: Ah, vai falar? Então beleza. Vai. Sobre esse debate, né, justamente se o Arrascaeta fica ou não na seleção, se tem realmente essa possibilidade de prejudicar ele no Flamengo. Então são jogadores que passam por essa situação. Só que eu falei isso ontem e repito, eu acho que de verdade pro Neymar ele já atingiu o objetivo máximo, que é estar na convocação, era o objetivo dele. Então agora, até se ele não tiver 100%, ele vai tentar forçar uma atuação. E isso pode ser perigoso. Então o Departamento Médico do Brasil tem que estar atento para não perder o jogador se realmente é uma peça utilizável pelo Ancelotti. Ele diz que sim, convocou para utilizar o Neymar. Sim. Não foi por conta de grupo, nem por união, nem por moral dentro do elenco. Foi porque quer utilizar.
1: Tocador de pandeiro, igual a gente já teve em Copa do Mundo.
4: Teve essa história aí já, né? De convocação assim.
1: Loucura, cara. Mais um zap da galera? Vai, o programa tá gostosinho hoje, hein? Manda um zap aí no 21 99557-1013. Fala aí.
18: Boa tarde, Breno, rapaziada da
4: mesa. Travou no estúdio.
18: Pô, vocês são muito engraçados, cara. Apoiado, sou fã de vocês.
1: Eu, hein?
5: Obrigado.
18: Essa ideia do quadro aí é genial, né?
4: Tá boa.
18: Vocês são demais, mano. Ué. Por isso que eu sou fã de vocês.
1: O amigo...
18: Me representa. Que é Breno de Bangu.
1: Aí, Breno. Valeu, Breno. Tamo junto, cara. É, o cara deu a ideia, pô. Achei legal a ideia do maluco, é.
4: Gostei do Melô.
1: É um melô
4: com uma setinha pra baixo. Assim,
1: melô. Ou então um X.
5: Ou um X.
4: O pessoal podia mandar ideias inovadoras, né? Pra gente adotar no programa.
1: Ah, a gente teve aqui
4: período de Copa, né?
1: O Fuzileiro do Amor mandou. O melhor quadro é 5 minutos sem perder a amizade.
4: Seria um bom quadro.
5: O Sion deu a ideia aqui de fazer um papo de Copa.
4: Ah, mas aí, pô. Não.
1: Sobre a Copa do Mundo?
4: É. Pô, tá
1: rolando. É uma ideia legal, cara.
4: Ah, tá.
1: Legal. A Natália Assis. Essa lesão seria 3 a 4 semanas de recuperação. Agora vai ficar bem quieto, né? Sobre o Neymar, que ela tá dizendo. Leonardo Matias, muito oba-oba, já sabemos o resultado, 7-1, só querem saber de dancinha e TikTok. O André Couro, tem um quadro inovador que vocês poderiam fazer. Pra quem você tira o chapéu? Primeiro convidado, Vitoca, depois Totô. É uma boa ideia também, né? O jogadinho do Paquetá. Boa tarde, parece que o Carleto quer reproduzir o que, na seleção, o que ele fez no Real. Entregar a bola pro adversário, recuperar rápido e acionar os pontas no contra-ataque. Por isso o Vini é titular absoluto. Então, jogadinho, eu não sei se é isso o jogo inteiro, né? Ele pode utilizar desse artifício, porque eu acho que o Brasil e o Ancelotti não vai, os dois, né? No caso, uma coisa só, né? O Ancelotti e o Brasil não vão querer jogar sem a bola, né?
5: Não, e o Vini Júnior passa também pelo mesmo crivo de ser o cara de confiança. É a mesma coisa, ele tá ali escalado na ponta esquerda por ser de confiança no Ancelotti.
4: Agora, vocês conseguiram perceber também que o protagonismo saiu do colo do Vinícius Júnior?
1: O Neymar tá lá, né, guerreiro?
4: Mas isso é muito bom, pra mim é o principal ponto dentro dessa convocação do Vinícius Júnior pra Copa, porque...
1: Ele não ia aguentar a pressão.
4: Não, né? Ia, como não aguentou já em outras oportunidades. É um jogador muito importante, mas que com a 10, que foi um período curto, né? O Vinícius Júnior teve esse protagonismo com a camisa 10 da seleção brasileira, na ausência do Rodrigo. Ele não conseguiu desempenhar da forma que desempenhava no Real Madrid, ou que desempenhou durante a temporada passada.
1: Mas também nunca foi o cara, né? A seleção, né? Não é uma seleção, mas o time do Real Madrid, em todos os grandes times, nunca foi ele sozinho.
4: Sim.
1: Dá no Vini, ele resolve. Aqui no Brasil a gente criou isso, infelizmente, né? Por vários motivos, pela ausência do Neymar, pelas lesões do Neymar, e até pelo próprio destaque do Vinícius, se criou uma esperança tão grande em cima dele que eu acho que ele não suportou.
4: Esse
1: não, não quer dizer que ele nunca vá apresentar na seleção, ou que não preste. Eu teve dizendo, tem que tirar ele da seleção. Pelo amor de Deus, né, gente? E a gente comentando aí no chat isso. Eu acho que não, é um exagero pensar nisso.

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1: 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Manda sua mensagem, nosso WhatsApp é o 21 99557-1013. Cara, a gente bateu 200 likes na live. Eu quero chegar a 500.
2: Em uma hora, é, acho que
1: em um terço de programa.
2: Tá bom,
1: dá pra chegar, né? Deixa o seu like na live no TMC Esporte. 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Deixa o like e se inscreve no canal, tá bom? Você se inscreve pra participar com a gente aqui no Papo de Craque da TMC. Vamos pro zap no 21 99557-1013. Fala aí.
3: Fala, galera do Papo de Craque, Dodô de Nova Iguaçu.
1: E aí?
3: Fala, Brenoca.
1: E aí?
3: Fala, Brandola.
2: Fala comigo.
3: Eu acho que vocês deveriam
2: só
3: inovar.
2: Dois. Ah, beleza.
3: Abrir um dia da semana pra levar a galera no estúdio
1: não,
3: a gente poder participar.
1: É, não vou não.
3: Acho justo. Inclusive, gostaria de receber esta possibilidade como presente de aniversário
1: não, não vai, não.
3: Do mês de maio.
1: Não vai, galera.
3: Galera,
1: passou
3: do mês
1: maio.
3: De maio, acho que merece esse presente aí.
1: Já passou. Já passou. Pô, teu Breno, aniversário.
4: Eu fiz aniversário em janeiro. Eu acho que eu merecia aí.
1: Não, não merece. Eu não aguento isso. O pessoal que trabalha, que eu falei, de escritório. Imagina se eu chego, pô, me leva aí pra trabalhar com você pra eu ver como é que é seu trabalho um dia. Não, pô, não vai levar, entendeu? Aqui é o meu, pode não parecer, mas é o nosso trabalho aqui. Isso. É o meu trabalho aqui todos os dias, do pai da bola, o quê?
2: Tá acabando com o sonho do rapaz de conhecer a gente, cara.
1: Mas os argumentos dele foram muito ruins, cara.
2: Foi ruim.
1: Ele podia ter falado, pô, amigos, eu tenho muita vontade de conhecer vocês e o estúdio. Vocês podem me levar um dia? Não, aí ele começa. Ah, porque vocês poderiam levar os ouvintes.
2: Fazer um sorteio.
1: Vocês poderiam fazer um sorteio.
4: Eu fiz aniversário.
1: Eu gosto de quando a pessoa é enfática. Você tem que falar o que você quer. Você quer vir aqui? Você fala. Eu vou falar não pra você? Provavelmente sim. Até porque não sou eu que decido quem entra aqui ou não. Né?
4: Exatamente.
1: Não, mas eu não posso mandar a pessoa entrar aqui ou não. Mas você tem que pedir, pô. Fica, não, porque eu queria. Fica igual o cachorro quando tá, né? Querendo.
2: E se a gente vende ingresso, Breno? Poderia ser uma boa ideia da gente lucrar.

0: ingressozinho pra galera poder vir conhecer
1: ou
0: o
1: então,
0: estúdio.
1: Então, pô, junta no barzinho, né, pô, o ouvinte paga
0: isso.
1: Uma rodada e, pô, beleza.
0: Gente, beleza. Né? Aí cada ouvinte paga uma rodada.
1: Isso.
2: Pô, gostei, perfeito, hein.
0: Essa grande... minha é muito boa.
2: Gostei, hein.
0: Vamos deixar marcado ali no...
3: Com essa promessa, a escala do dia seguinte cai.
0: Essa parada de visitar a rádio não é muito legal, não.
1: Vai acabar a escala.
2: Não,
1: vai acabar
2: isso, não. O Vitor Guzmão falou que já chegou deixando like. Uber São Gonça. Sou mega a favor e já dei essa ideia no ano passado de levar ouvintes aleatórios, mas com filtro trivial antes, né? Pô, então não é aleatório, né? Aí tu tá querendo cavar pra vir também, pô. Aí eu, né? Vocês estão muito cavadores. O Thiago Alves. Caras, essa seleção brasileira... é como a holandesa. Promessa pra próxima Copa. Molecada boa que não tá pronta ainda pra essa Copa. O Vinha tá rejeitada. Seria legal a figurinha do Brenoca, do Pai da Bola, do Léo Dinheiro, do Vitoca. Será que deveria fazer o álbum de figurinhas da TMC?
1: Tá boa, hein?
2: O Ricardo Fonte. Uma ideia legal. Ligar para um ouvinte e debater um pouco mais. Áudio de 20 segundos é muito pouco e às vezes o contexto do áudio não é completo.
0: Cara, o Ricardo é muito gente boa, mas sabe o que ia acontecer se a gente liga pra ele? Ele ia reclamar 5 minutos.
2: Ô, Ricardo, eu
0: Diniz,
2: vou ligar.
0: Do Diniz, que nem não, no Vasco tá mais.
2: Acho que ele mora em Paty do Alfé, vai ter que pagar DDD, pô. Não vou pagar Interurbano, irmão, não vou pagar. 21 995 5713.
0: Eu não vou pagar.
2: Ó, DDD, pô, 024.
4: Fala, rapaziada do Papo de Craque Segundo Tempo.
2: E aí?
4: Rodrigo Vascaíno aqui de São Gonçalo.
2: Ué?
4: Cara, pior do que ficar respondendo o rádio, sou eu ouvindo vocês. Aí se o ouvinte pergunta se tá tudo bem, eu respondo com a voz do Lito. Tudo bem. Valeu, rapaziada. Um abraço aí pra vocês.
2: E aí você ganha 5 estrelas, com certeza, né? Obrigado, irmão. Bom trabalho aí pra você. Vamos falar dos clubes? Tem alguma coisa dos clubes pra falar, não? Você é Fluminense,
0: sei,
2: né?
0: Eu sou Fluminense, não. Eu cubro o Fluminense.
3: Ah, mas eu achei que você fosse.
2: Que Fluminense. Reativo, cara.
0: Não, achei que fosse. É porque às vezes não. O jornalista às vezes escorrega numa bobeira.
2: Ah, não tem problema nenhum.
3: Mas tu nasceu onde?
0: Eu?
2: É.
0: Eu nasci no Rio de Janeiro, eu sou Fluminense.
2: Então, você pronto. É Fluminense,
0: mas aqui a gente tava falando do time, né?
2: Eu sou Fluminense.
0: Você é?
2: Nascido na Zona Sul.
0: Aí o cara recorta. Entendeu? Olha o problema.
2: Eu sou Fluminense. Está na minha identidade.
0: Recortem, gente, por favor.
2: Está na minha identidade. Eu sou Fluminense, ué. Eu tenho identidade. Vocês não têm também. Você nasceu onde?
1: Eu nasci...
0: Que é isso?
2: Penha.
3: Eu lembrei
2: já existia
3: da música,
2: Penha?
3: Cara.
2: Já existia.
1: Eu nasci...
3: Já existia o bairro da Penha.
2: Já existia?
1: Era recém...
2: Tinha acabado de começar, né?
0: Tinha.
2: Tá começando.
0: Então, inclusive, o Brandão chegou de ambulância, né? A mãe do Brandão chegou de ambulância pra fazer o parto e era 2 cavalos.
2: Ó, tá falando da sua mãe aí, ó. Deixa não.
3: Tá se perdendo.
2: Deixa
3: não.
2: Não
0: tô falando da mãe nada.
2: Tá falando da sua mãe. Tu me cuspiu, pai da Bela. Que nojo, pai da Bela.
0: Ah, para de graça.
2: Botafogo. Tá acabando o Botafogo?
1: Não, tá acabando não.
2: Então não
1: eu
2: tem nada
1: dizer que o clube acabaria.
2: Não tem nada pra falar dos clubes. Eu queria falar de algum clube. Temos 4. Não tem nada pra falar dos clubes hoje?
1: Tem pra falar.
2: Não, dá um destaque. O que tem do Botafogo? Só pra eu saber o que tem no Botafogo.
1: Tem uma postagem do Danilo.
2: Não é urgente.
1: Falando do Botafogo.
2: Então não é urgente. O que tem do Fluminense pra falar?
0: Do Fluminense a gente tem do Lelê.
2: Porra.
0: Tá bom,
2: tá
0: cobrindo
2: algum clube hoje, não?
0: Não. Eu não, posso falar.
2: Tem o João Leite falando do Arrascaeta, que eu sei. E o Joel Silva. Tem alguma coisa do VAR. Vamos começar falando do Mengão, então? Claro, né?
3: Não, porque tem o João Silva, então vamos começar falando do Mengão. Então.
2: Não, eu pergunto as coisas, vocês não estão sabendo vender pauta, pô. Ah, porque postagem de Instagram, se eu quiser ver, eu vou no Instagram do Danilo, pô.
1: Minha pauta tá quente.
0: E o Lelê?
2: É quente?
1: É.
2: Daqui a pouco você fala, então.
3: É um calhamaço de pauta?
2: Certo. Tá bom. Vamos falar do demônio sobre a terra, o Mengão!
0: Isso,
2: ué, é o Cramunhão! Tá com medo do Mengão?
3: Não, só acho o termo.
2: Nome de Luiz Aceso, irmão. Por quê? É o malvadão, não é o malvadão?
3: É, tá.
2: Então.
3: Se você tá dizendo.
2: Fala do Mengão, meu parceiro João Leite, o Johnny Milk!
5: Fala, Brenoca, chegando por aqui pra falar sobre a Arrascaeta. Como já é sabido, o atleta rubro-negro sofreu uma lesão na manhã de ontem, durante treinamentos com a seleção uruguaia. Na parte da noite, passou por uma bateria de exames e hoje foi divulgado que o atleta tem uma lesão de grau 2 na panturrilha direita. Agora de tarde, foi a primeira vez que a seleção uruguaia se manifestou sobre o caso e, pelo menos momentaneamente, o atleta rubro-negro vai seguir para a disputa da Copa do Mundo, vai seguir com a seleção uruguaia nos Estados Unidos. O atleta tem uma lesão de grau 2 que é similar à lesão que tem Neymar Júnior, que também seguirá para a disputa do Mundial, esse com a seleção brasileira. A recuperação da lesão dura por volta de 3 semanas, o que coincidiria com o final da fase de grupos, já que o Uruguai joga sua última partida na fase de grupos contra a Espanha no dia 26, ou estaria recuperado para as primeiras partidas das próximas fases, caso, obviamente, o Uruguai se classifique. Se a seleção uruguaia mudar de ideia e decidir convocar outro atleta para o lugar do Arrascaeta, tem que fazer até o dia 14 de junho, às 19 horas, porque a FIFA estipula que tem que ser convocado um substituto até 24 horas antes da primeira partida da seleção no Mundial. Ou seja, o Uruguai joga no dia 15, às 19 horas, contra a Arábia Saudita, então tem que convocar um substituto até o dia 14, às 19 horas, Brenoca.
2: Cara, eu posso falar, eu fiquei chateado, cara. Esse tipo de lesão deixa a gente chateado, né? Mas há uma esperança aí pro Arrascaeta estar na Copa, mas eu acho que não vai jogar, não. Vamos tirar o cavalinho da chuva, eu acho que ele não vai jogar a Copa do Mundo. Se de fato for no nível, ou próximo ao nível da lesão do Neymar, não tem a menor condição dele jogar a Copa do Mundo, até porque pode prejudicar até para depois, para a sequência, né? E mais próximo da Copa, o Neymar pelo menos, entre aspas, né, gente? Pelo menos foi antes. Foi menos pior do que o Arrascaeta, que foi agora. A constatação da lesão muscular na panturrilha também, né? Parecido, bem parecido com a do Neymar. E perde, provavelmente perdendo aí a Copa do Mundo, então, o Jorge André Arrascaeta, hein, ô pai da bola?
0: A última Copa dele, né? Pelo menos é o que, né? Ele também destacou durante esse período pré-Copa. A gente comentou sobre isso ontem, Breno, inclusive sobre a expectativa do torcedor. E eu trouxe uma opinião que teve uma grande parte do público que não concordou, mas eu acho que pelo lado do Flamengo. Cara, esse corte do Arrascaeta é bom, Breno. Pelo lado do dirigente do clube. Se a gente fosse pensar, a organização do Flamengo no cronograma dual, é melhor você ter o Arrascaeta para o restante da temporada do que o Arrascaeta tentar forçar uma participação na Copa do Mundo, mesmo lesionado, e agrave um problema que pode prejudicar o Flamengo.
2: É verdade.
0: Eu entendo que, como ser humano, como profissional, seria uma realização muito legal para o Arrascaeta. Realmente, seria um momento feliz ele se despedir da seleção uruguaia, atuando numa Copa do Mundo em alto nível. Uma convocação até bem contestada do Bielsa, né? Cortando alguns jogadores que não foram de última hora, que é o exemplo do Pumita, do Vasco, que participou de todo o ciclo. E o Bielsa não leva ele na última convocação.
2: A seleção uruguaia é uma doideira, cara.
0: Não, e o Canobio, por exemplo, que ficou fora praticamente 2 anos do ciclo pré-Copa, aparece na convocação. Então, assim, o Bielsa realmente mudou bastante a convocação.
2: É louco.
0: E o Arrascaeta foi uma convocação forçada, no caso forçada não, né? O Bielsa, quando percebeu que o Arrascaeta teve a lesão durante os treinamentos, manteve a presença do jogador justamente porque entende que ele é o camisa 10, ele é um dos craques desse time. Mas pro Flamengo, Breno, um pensamento com a cabeça de um dirigente, é melhor que o Arrascaeta volte pra casa.
2: Então, a imprensa uruguaia, e aí a gente fala da imprensa porque assim, eu não convivo com, não faço o Puapo de Craque, né, em Montevideo, em TMC Montevideo.
0: Papo
2: então,
0: del Craque.
2: Papo del Craque, e eu não sinto o termômetro aí dos ouvintes uruguaios. Então a gente vai na imprensa. A imprensa uruguaia demorou, tá? Demorou muito. Mas hoje ela é apaixonada pelo Arrascaeta. Talvez com uns 10 anos de atraso, talvez. Mas eles hoje são apaixonados, porque antigamente não. O cara era contestado, pô.
6: Com certeza uns 8 anos de atraso, pelo menos.
2: Pô, o Arrasca era contestado em outras Copas do Mundo, em outros ciclos, né? E aí demorou muito. E talvez no momento que fosse pra ele ser se não o protagonista, mas um dos grandes protagonistas, aparece essa lesão. E assim, você abre qualquer site aí, você vê as opiniões dos comentaristas uruguaios, os caras estão assim, quase que chorando no ar. Pô, perdemos a Arrascaeta e tal. Provavelmente, né? Perderemos. A gente tá aguardando, é claro, novidade, mas eu digo assim porque eu não sou o médico que vai assinar, mas provavelmente ele não vai nem jogar a Copa. Ele tá, se a lesão for de fato, né, do mesmo nível da do Neymar, ele não vai jogar. Mas eu acho curioso como demorou. Os uruguaios demoraram pra se apaixonar pelo Arrascaeta, né? Impressionante isso.
1: E conhecendo a Arrascaeta, né, Breno? A gente que acompanha o futebol carioca, a gente sabe como é que é a recuperação dele, né? É um jogador que, pela idade, né, um pouco avançada, tem uma dificuldade em se recuperar.
2: Ele é tão velho, tem 32, mas já teve muitos problemas, né?
1: Muitos problemas, ele demora a pegar o ritmo, né? Ele demora a pegar no tranco. Então, assim, pode ser prejudicial para a seleção, mas, por outro lado, a permanência dele lá com o grupo pode ser boa também. Mesmo que ele jogue ali o terceiro jogo, né? Porque pelo noticiário ele deve perder os 2 primeiros jogos, né? Que jogue ali o terceiro, que vai ser contra a Espanha, se não me engano. Jogar uma partida contra a Espanha a meia bomba é até arriscado. Então, assim, que fique para as oitavas.
0: Jogar uma partida meia bomba é complicado, sim, né, Brunão?
1: Sim.
0: Você perde muito rendimento. Ou você vai 100% ou você não joga.
2: Todo mundo já jogou. É, ó, é o grupo
0: já tentou H. jogar assim meia bomba?
1: Já, claro. A gente sempre força um pouquinho, né?
2: É, você tenta aí. O grupo H, o Uruguai estreia. A Arábia Saudita é mandante, vai falar fora, né? Mas não é. Em Miami o jogo, né? Enfim. É, eu joguei em Miami, Arábia Saudita e Uruguai, é o primeiro jogo dia 15. Aí depois pega Cabo Verde, dia 21. E termina contra a Espanha. A Espanha é só o terceiro jogo, então, de fato, da seleção uruguaia.
1: Então, assim, se ele jogar, que jogue ali pelo menos uns minutinhos para que o Uruguai passando, né, que tem todas as possibilidades de passar pelo grupo, né, que é bem acessível, que ele jogue ali, de repente, às oitavas de final, 80% da sua capacidade.
0: Brenoca, aqui, ó, a convocação do Bielsa tem os seguintes nomes. A gente vai entrar nesse ponto que você falou, justamente pelo desespero da imprensa uruguaia na presença do Arrascaeta, porque eu particularmente não concordei muito com a convocação. Não sei se vocês tiveram a oportunidade de ver essa lista por completo, mas eu acho que o Bielsa deixou um pouquinho a desejar. Ele só leva três atacantes, cara. Ele leva três atacantes pra Copa, só três na lista. Ele preenche muitos meio-campistas, mas não leva uma quantidade legal de atacantes, só no gol. Muslera, mais uma Copa do Mundo, se eu não me engano, é a quarta do goleiro uruguaio. Rocher do Internacional e Meli do Monterrey do México. Zagueiros, na realidade defensores, né? Os laterais também estão presentes aqui.
2: Eu fiz um jogo dele, é um bom goleiro o Meli também.
0: É. Ronaldo Araújo, né? O Ronald Araújo do Barcelona, Jiménez do Atlético de Madrid, Santiago Bueno do Wolverhampton, Sebastián Cáceres do América do México, Matias Oliveira do Nápoles, Guillermo Varela do Flamengo. Convocou o Vinha, né, o do Palmeiras, que era do Palmeiras e também do Flamengo, está agora no River Plate. Joaquim Piquerez, do Palmeiras, e o Sanabria, do Real Salt Lake. No meio-campo, ele convocou o Valverde, que é o grande nome da seleção uruguaia. O Bentancur, do Tottenham, que também é um grande nome. O Gart, do United, grande nome. Emiliano Martínez, do Palmeiras. Convocou o Salazar, do Sporting. Arrascaeta, do Flamengo. De La Cruz, do Flamengo. Canóbio, do Fluminense. Araújo, do Sporting. Rodrigues, do América do México, e o Pelistri, que é do Panathinaikos. E aí, no ataque, ele levou o Darwin Núñez, do Al Hilal, levou o Frederico Vinhas, do Real Oviedo, que essa equipe passou por muitos anos na Série B da Espanha, e o Rodrigo Aguirre, do Tigres do México. Essa foi a convocação do Bielsa, então só três atacantes.
1: Pra chamar Rodrigo Aguirre é porque realmente fase, né, de atacantes do Uruguai tá realmente...
2: Que galera, muito... né?
1: Pois é. Rodrigo Aguirre é ex-Botafogo.
2: Sim. O Mr. Fogonde, o problema do Arrascaeta foi ocasionado devido ter sofrido muitos pênaltis. Cara, o Arrascaeta em 2023, o pessoal provoca, mas...
1: Ah, vem.
2: Eu queria muito narrar mais Arrasca pênalti, cara. Tem que ter, é patrimônio cultural. Mas o que eu ia dizer é que em 23, né, foi aquele problemaço do Arrascaeta, que ele, lembra a questão do pubis e tal, ele não conseguiu engatar sequência, a gente até pensou, pô, será que ele vai continuar no Flamengo, não vai? Conseguiu se recuperar entre 23 e 24. Então é bom de ver isso... Olhando para trás, né, ver esse retrospecto, mas a gente lamenta que é mais uma lesão, e uma lesão de média para grave. Essa lesão não é uma lesão que igual um LCA da vida, mas é uma lesão média, né? A gente tá vendo o drama que tá sendo com o Neymar.
7: E, tipo, um ambiente completamente, assim, diferente para você se recuperar, né? Porque você tem a atmosfera de Copa do Mundo.
2: Pois é. Tem a pressão também,
7: né? Tem a pressão,
2: né,
7: de resultados e tal. E o Uruguai, dentro do grupo, né, vai enfrentar a Espanha no último jogo, que pode ser a liderança, né? Vai disputar a liderança na última partida. E aí um cara que não jogou nenhum dos dois outros jogos, não jogou nenhum amistoso preparatório, vai entrar pra esse jogo. É meio... Tudo bem, é o Bielsa.
2: O Thiago, né, até lembrou. O Thiago Lima até lembrou aqui que na última Copa, isso é verdade, que o Arrascaeta foi muito bem quando entrou. Com gol e assistência, porque o técnico demorou a colocar ele no time, e quando colocou já era o último jogo. Foi contra a Gana, acho que o Uruguai ganha de 3-2 esse jogo, ele entra muito bem na partida, e o Uruguai não passa da primeira fase, empata com a Coreia e perde pra Portugal, acho que foi isso. Que
0: ele é um jogador com boas participações na seleção uruguaia, ele não é, obviamente, como você falou, Breno, a seleção demorou muito pra perceber que o Arrascaeta era um grande gênio. E hoje... ele tem essa valorização, tanto que já vestiu a 10 do Uruguai, enfim, a 14 é a camisa que ele mais gosta, é a camisa que ele participou historicamente no início dele no Flamengo, no Cruzeiro também. É um jogador que ganhou um protagonismo. Seria muito legal ter o Arrascaeta na Copa. Eu acho que mentalmente, a parte psicológica, seria importante ele permanecer na Copa. Mas olhando a parte física e a recuperação, é muito melhor você se recuperar em casa. Eu digo em casa no Flamengo porque, pô, o Arrascaeta conhece toda a equipe médica, conhece fisioterapeuta, fisiologista. Então é mais fácil você se adaptar a um tratamento dentro da sua casa. Agora, a parte psicológica, realmente, imagina, você tá se preparando para jogar a última Copa do Mundo e do nada cortado, realmente é um assunto delicado.
2: É assim, última Copa, talvez tenha mais uma, né? Porque ele tem 32 anos, né? Mas nunca se sabe o dia de amanhã.
7: Se o Bielsa continuar no comando técnico, pode ser que...
2: Cara, a seleção uruguaia é um negócio de... Ainda bem que a gente não tem isso aqui, cara. Que loucura. Quer dizer, a gente teve um ciclo doido também, mas não é igual o que tá passando no Uruguai, cara, não.
0: O Piquerez não tá machucado? O Piquerez tá lesionado, não tá?
1: Tava,
0: ele não ele se... convocou o Piquerez, pô. Ele tá na lista do Palmeiras.
2: Eu não sei de nada da seleção uruguaia, cara. Já tentei acompanhar mais, mas é uma bagunça. Prefiro, deve ficar de fora. 21 995 57 1013, fala aí.
8: Eu sou Emanuel. E o Brasil também, ele é ganhador de tudo. Ele se esforça tanto. E o Neymar tá machucado, mas tudo bem. Vinícius faz gol, Casimiro faz gol de cabeça. Não dá, eles também ganham de tudo. E eles...
2: Olha aí, o Emanuel fez a análise dele. Boa, Emanuel. Fez a análise. Valeu, Emanuel. Tamo junto, cara. Obrigado pela moral. Quero mais um zap. Vai, fala aí.
9: Aí, show de bolas e 10. Ah. Muito boa mesmo. Aqui é o Alex de Irajá.
2: Que Alex?
9: Pô, vou te dizer legal. Ah, só faltava mesmo pra ser a cereja do bolo, vocês terem um espaço na rede aberta. Seria maravilhoso. Ver o programa esportivo de vocês, pelo menos por uma hora, na rede aberta. Seria muito bom.
0: É na televisão que ele tá falando?
9: Na TV aberta, né?
2: Ah! Então, mas hoje em dia...
1: Assim, pode nos ver, né?
2: É, mas hoje em dia isso mudou tanto. Eu sempre agradeço a galera que dá audiência pra gente, porque a gente concorre não só com rádio, né? A gente concorre com internet, com televisão. Hoje em dia todo mundo concorre com todo mundo com a internet. Você pode concorrer com o TikTok, com o Instagram. É. A galera pode parar de acompanhar o programa pra ficar rolando o feed do Instagram, do TikTok. Então, eu acho que isso mudou muito. Você pode apertar um botão e ver na televisão, né? Ou ver no celular, ou só ouvir. Mas a gente tá aqui, irmão, né? A gente tá aqui.
0: Será que a galera que tá vendo com a televisão postaria uma foto e marcaria a gente pra gente fazer esse cálculo, Breno? Ou não?
2: Manda ele passar o arroba dele aí.
0: Não, tá doido, é o de todo mundo.
2: Passa, pode passar, fica
0: de todo mundo. Então vamos lá. Ó. Você que está assistindo na televisão nesse momento. Você vai postar uma foto vendo a gente na televisão pra gente fazer uma contagem, cara.
1: É bom.
0: Arroba eu, _ Muriduc, com Y.
2: Por que o seu primeiro? Você
0: apresenta o programa. Tá, arroba Breno Monsef.
2: E ele vai falar dele duas vezes. Que zero, cara.
0: Zero ou Vegeta. Arroba Breno. Deixa eu falar, gente.
2: Não sabe meu arroba também.
0: Arroba
2: não sabe.
0: Breno Monsef. Você que tá nesse erro comigo.
2: Não sabe
0: porque
2: meu arroba.
0: Eu curto a maioria dos seus conteúdos, tiro foto, faço produção de alguns conteúdos seus e você nem reage, nem olha, não deixa um comentário, não dá um like em nada meu.
2: Ele tá carente.
0: Eu tô carente, não.
2: Ele tá muito carente, cara.
0: Ô, Brandão, a troca aqui de todo mundo é o quê? Reciprocidade. Isso é claro entre nós aqui.
2: Quando você posta uma foto,
0: eu vou lá e dou um like na sua foto. Verdade, quando eu posto uma foto, o que você faz?
2: Eu não dou like nos seus conteúdos.
0: Você vai dar um like. Aí o Breno
2: você
0: já.
2: Fica vendo quem dá like nas suas coisas.
0: Óbvio que eu vejo. Você tem que fazer
2: Ele tá muito carente. Ele tá muito. Vai,
0: ele tem que fazer a apuração.
7: Você quer conversar, cara? Tá tudo bem?
0: O Magini curte tudo, tá se fazendo de bom, porque ele curte tudo.
2: O Jogadinha falou aqui, ó, o pai da bola é muito biscoiteiro. Pois é,
0: tá bom, então.
2: Eu tô entendendo esse biscoito todo.
0: Arroba Breno Monsef, o apresentador do programa.
2: Sim, senhor.
0: Arroba Rodrigo Brandão.
2: Não.
0: Fala aí.
2: Tá vendo?
0: Fala teu arroba aí. Tá
1: vendo? RB9 Brandão. RB de Rodrigo Brandão. RB9
0: e 9?
1: Brandão.
0: 9 é de quê?
1: 9 de camisa 9.
0: Ah,
1: né,
0: que isso.
7: Arroba Henrique Magini.
0: E arroba Simples. _ Uri Duque com tá Y. Bom. É isso, Breno Monsef.
2: Tá bom, pai da bola. Tá bom, fica tranquilo, cara.
0: O Breno
2: tá
0: ri de mim, mas ele faz isso toda hora.
2: Marca a gente aí no story do Instagram, curtindo o programa. Tá, você tá vendo na televisão.
0: Tá bom.
2: É, você tá vendo aí, tá sei bom. Lá, botou naquele painelzinho do carro. Pode tirar uma foto também. Não vai tirar foto dirigindo, né? Pelo amor de Deus. Senão você vai causar um problema aí pra você. Eu não tenho nada a ver com isso. Eu não tô mandando ninguém fazer isso. Inclusive, tô dizendo pra você não fazer. 21 995 57 1013. Fala aí.
10: Pessoal, boa noite. Deixa o Arrascaeta voltar pro Rio, se recuperar aqui. Esquece Copa, Arrascaeta. Uruguai nem é lugar nenhum mesmo. Eles nunca te valorizaram como o Flamengo te valoriza.
0: Eu falei isso ontem.
2: É verdade.
10: Pô, a meta é ser campeão mundial, Arrascaeta, pelo Flamengo. A seleção não vai te levar a lugar nenhum. Foca no Flamengo, Arrascaeta. Volta logo. Vem se cuidar aqui. A gente pede até pro Fluminense liberar o filé pra você poder se recuperar melhor, cara. Vem que o PSG já tá esperando. Boa noite, pessoal. Aqui tá falando o pé de cascaduro.
0: Grande filé, hein?
2: Então, isso aí é verdade, porque eu acabei de falar, né? A imprensa uruguaia, o povo uruguaio demorou pra reconhecer o Arrascaeta como o jogador que ele é, ou que ele podia ter sido pra seleção uruguaia. Então, agora não vale o sacrifício, não, na boa. Não é virar as costas, mas se não pode, não pode, irmão. Volta pra casa, vai jogar no Flamengo, vai treinar no Flamengo, vai se recuperar e vai jogar na sequência, que é quem paga o salário dele. Tô contigo, pé de cascadura. O Fábio Santos falou que o pé tem a voz parecida com a da Leila. Ontem a gente ouviu a Leila aí. Petsugno, bota uma plateia no estúdio, mas tem que rolar um lanche. Pô, vocês também querem.
0: Caraca.
2: Vocês querem
0: raspar. Aí é demais. Será que dá pra subir um alambrado aqui, Breno?
2: Eu pensei aqui? Em falar isso, mas eu me contive. Mas não é?
0: Deixa. Será que dá pra subir um alambrado?
2: O cara quer que passe a gilete ainda, pô.
0: Aí não dá, pô.
2: É inacreditável, assim. Os ouvintes da TMC são inacreditáveis, cara. O cara quer um lanchinho. Ele tem que trazer o lanche pra gente.
0: Exatamente.
2: Não, não precisa, não. Ó, o Rafael's Game falou que cabia o Pumita nessa seleção uruguaia. O Vanderson, boa noite, galera do Papo de Craque, a melhor resenha do rádio, valeu. O Radley, não falou como se escreve Monsef. É, mas ele escreveu certinho aqui, Monsef. O Kibio Vest, essa geração Z precisa de like. Pois é, o cara quer like, tudo é like. Tô contigo todo dia, pô.
0: É, o like é importante pro nosso crescimento, né, Bruno? Você pede like toda hora no programa?
2: Você tem um ponto, é verdade. A gente bateu 270 likes.
0: É, o que você vai pedir agora?
2: 230 likes, ué. Então, eu preciso de 230 likes pra bater a meta. 230 likes na live no TMCRJ. Você pesquisa assim. O canal é TMC Esporte. Você se inscreve e vem na live aqui do nosso programa.
0: Não chegamos
2: nem
0: a metade, hein?
2: Não, bateu a metade, pô. Tá ruim de conta?
0: Não, é que, não foi 500 que tu pediu, cara?
2: Não, tem 270, pô.
0: Ah, é. Eu ouvi 230.
2: Não, faltam 230. Ah,
0: falta.
2: Falta 230. A galera tá chegando idade. Junto, pô.
0: É R9, pô. É o nosso R9.
2: Ô, RB9, quando é que é seu aniversário?
0: RB9.
1: Só em outubro. Ih, irmão.
2: Tá falta longe. Ainda.
0: Vai fazer uma festa, não? Por favor, né, cara?
1: Pô, cara.
0: Festinha, salgadinho, papapá.
2: Churrasquinho. Pode fazer, não.
0: Churrasquinho.
1: Que leve. Mas assim. Tem aniversário antes de mim aí, né?
2: Tem. O meu já passou. É. Foi semana passada.
1: Inclusive, não rolou nada,
0: cara,
1: né?
0: Talvez.
2: Rolou você... cervejinha.
1: Rolou.
2: Você não veio, não? Rolou. Eu imagino e tava.
0: Eu não tava, não.
2: Também você não tá. Não me prestigie, depois quer like. Ah,
0: eu não te
2: like.
0: Prestigio, Breno Monsef.
2: Me dá like, você não veio no meu aniversário.
0: Que isso, Breno Monsef.
2: A gente teve papo 3 aí. No meu aniversário, você não tava aí.
0: Tô aqui apresentando. Tô aqui apresentando, às vezes eu ligo a televisão pra ver o cara tá falando, pô...
2: Ó, o Jardiel.
0: Acreditar.
2: Pô, tem o Breno que toda hora pede like, agora o pai da bola quer não sei o quê, para!
0: Tá bom, então, a gente não pede então, irmão. A gente não pede, pô.
2: O Lenilson, o pior é o cara que posta foto com o intuito de ver quem deu like, nutelagem danada. Aí, tá te cornetando, ó, pai da bola.
0: Ah, é legal, então. Ah. Cara, eu não vou discutir, cara, cada um tem a sua opinião, né? Ó, sabe aquela parada que tu falou do raspado? É isso aí, cada um tem o seu.
2: O Thiago tá por aqui também. Valeu, Thiago. Matheus falou que parou no sinal e deu. Saber.
0: Barba.
2: O Fábio Gavani. Torelli já apela pra ditadura do like. A gente tá com quase 300 likes, faltam 200. Então, o problema é quando vocês não dão moral. Aí o Torelli é obrigado a fazer aquilo. Eu só vou ler o chat depois de tantos pra vocês darem moral, entendeu? Senão não tem moral.
1: Hã? É a via de mão dupla.
2: É o troca-troca do pai da bola, exatamente. Né? Que ele falou que ia fazer o troca-troca aí. Como é que é? O acordo de mutualidade, sei lá.
0: É reciprocidade, né?
2: É, no meu contrato não tem nada disso.
0: Eu tenho reciprocidade com o Brandão.
2: O Luiz Carlos Júnior, que tá por aqui, falou que já deu, o Doutor Olimpe e o Demência Alvinegra. Façam o quadro de papo de secador. Junta os antes pra palpitarem no pré-jogo. Então isso já tem, todo dia de 5 às 8, porque aqui só tem secador. Só participa secador nesse programa. É, dia de jogo do Flamengo só participa torcedor de outros. Dia de jogo do Vasco só participa torcedor de outros. Eu não entendo. Aí é o papo de secador todos os dias. Vou fazer um intervalo na volta, a gente segue trocando ideia. Eu quero saber se tem pauta quente mesmo aí, que vocês não me convenceram, não. Nenhuma pauta de vocês. Eu volto já na TMC.
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10: Estamos de volta com o Papo de Craque na TMC até 20h. Deixa eu ver se o pessoal está deixando like. Ó, tá deixando like. Dá o like na live. Boa. No TMC Esporte, pesquisa aí TMC RJ e você vem com a gente aqui na melhor do futebol. O Marcelo Santana, BR-101 sentido Niterói, trânsito parado. Vai dar pra ouvir o programa todo. Boa, Marcelo! O Kaique Cardoso, acabei de dar. O Marcos Almeida, uma ideia disruptiva é montar um estúdio em cada região do Rio pra transmissão do programa. Pô, aí é loucura. O Wagner Costa, big like pra galera. Também por aqui o Sunda, o Belmiro Duarte, melhor programa humorístico, que às vezes falam de bola. Aí é sacanagem. O Fábio Santos por aqui também, Fuzileiro do Amor, Thiago Lima, Gustavo Bastos, Doutor Olimpe. Tamo junto, galerinha. Deixa o like na live no TMC Esporte. Bom, o Botafogo ainda não acabou, né?
11: Não, ainda não.
10: Teve transfer ban hoje do Botafogo?
11: Não, também
10: graças
11: não.
10: Graças a Deus.
11: Bom, pelo menos até às 5, não.
12: Pode dizer que eu
11: prometo que eu vou me atualizar.
13: Era o que queria.
14: Essa mídia suja.
10: Teve um amigo nosso aí esses dias que chegou na mídia suja, né? Teve um companheiro de trabalho que falou, ele, pô, não é isso que você tá pensando, não, não é outro. Ele fregou falando, pô...
9: Calma aí.
10: Não. Porque tem mais um da mídia suja também.
9: Calma lá, pô.
10: Mas o amigo chegou aqui. Não, perdão se eu estiver com um cheiro ruim, porque não tinha água quente na academia.
9: É verdade.
10: Eu falei, cara, isso. E tu não toma banho, não. Não tomou banho pra vir trabalhar.
9: Não
10: absurdo.
9: Tinha água quente e não tomou banho. Simplesmente.
12: Já pensou veio na asa?
10: O cara nojento.
12: Suado. Colocar essa camisa social aqui
10: nojento,
12: por cima.
10: Nojento, nojento.
12: Dentro. Parecendo um frango que nojento. Tá enrolado num papel.
10: Absurdo, entendeu? Mídia suja que é o fim do Botafogo. Fala do fogudo, Rodrigo Brandão.
9: Vamos lá, Breno Oca. Falar então do Danilo, né? Que, enfim, deu as caras, né? Falando do Botafogo. Ele que, desde que foi afastado pelo clube, em meados de maio, ali, às vésperas da partida contra o Corinthians, ele ligou para o Franklin Carvalho pedindo para que não fosse relacionado essa partida diante do Corinthians, porque, segundo ele, não estava com cabeça para jogar essa partida pelo Botafogo. O Botafogo, por sua vez, afastou o atleta e, desde então, ele não jogou mais pelo Botafogo. Isso tudo às vésperas de uma convocação para a seleção brasileira. E também, se ele jogasse essa partida contra o Corinthians, seria a 13ª partida. Então ele não poderia mais atuar por outro clube aqui no futebol brasileiro. E aí, depois de tudo isso, ele não deu as caras, não falou mais nada. E aí, ontem, ele postou nas redes sociais, enfim, uma postagem relacionada ao Botafogo. Tem uma foto dele com a camisa do Botafogo, segurando a bandeira do Brasil e com os seguintes dizeres: quando muitos tinham dúvidas, o Botafogo acreditou. Em um dos momentos mais difíceis da minha carreira, após uma lesão e precisando reconstruir meu caminho, encontrei aqui a confiança que precisava para voltar a sonhar. Eu escolhi o Botafogo para perseguir o objetivo de disputar uma Copa do Mundo. E foi aqui, vestindo essa camisa, que o sonho de menino se tornou realidade. Aí ele agradece aqui a família Botafogo e disse que espera honrar cada minuto em campo, representando o clube que transformou o Brasil no país do futebol. Palavras do Danilo, que provavelmente não vai jogar mais pelo Botafogo. A última partida dele foi contra Chapecoense, quando o Botafogo foi eliminado da Copa do Brasil. E ele tem aí algumas negociações com outras equipes, no staff do jogador vem negociando, né? Palmeiras já mostrou interesse, Flamengo. O grande objetivo dele é jogar no exterior, aí pintou até talvez um Manchester United para que ele pudesse substituir o Casemiro, né, que tá de saída. Enfim, a verdade é que ele sai do clube, né, Breno, e o torcedor, de uma maneira que o torcedor não teria talvez ficasse satisfeito. E aí, inclusive, é uma boa pergunta, né, uma boa questão pra gente perguntar ao torcedor do Botafogo. Como é que vocês enxergam a saída do Danilo? Vocês concordam? Como é que vocês enxergam, né, essa forma como ele saiu? Se vocês aprovariam? Se é um jogador que vai fazer falta? Enfim, é um grande jogador, isso é fato. Mas a tendência é que ele não permaneça mais no Glorioso, Breno.
10: O Danilo, né, cara? Que situação, porque entrou bem contra o Panamá e tal. Mas a saída dele não foi nada legal, não. Cara. Faltou talvez mais transparência. Cara, hoje em dia, assim, eu acho que pro cara sair pela porta dos fundos de algum clube, só se ele fizer besteira, porque hoje a gente tem as redes sociais tão fortes que se o cara faz um trabalho de, pô, galera, vou me preparar pra Copa, né, obrigado por tudo, Botafogo, sabe, faz uma despedida, ia ficar por isso mesmo. Ia ter gente que não ia gostar, óbvio, que sempre não tem gente que critica, por exemplo, que o Barbosa saiu e tal, isso é normal, mas eu acho que no geral não ia ficar essa sensação ruim.
9: Sim.
10: E muitos eu acho que até iam entender, pô, o cara quer ir pra Copa, né? Tudo bem, Botafogo não tá numa situação boa, todo mundo sabe a situação do Botafogo. Então, eu acho que se ele tivesse sido transparente com o próprio Botafogo e com o público, né, com o torcedor e tal, acho que a situação ia ter sido muito melhor. Mas não foi bem conduzida. Eu acho que eu torço muito pelo Danilo, mas lamento pela forma como ele saiu do Botafogo. Faltou transparência, faltou talvez orientação, não sei, porque ele é um cara que cresceu muito rápido, sim, no futebol e ganhou destaque no Botafogo também rápido. Acho que quando muitos se tocaram, ele já estava estourado, então, no sentido de, pô, o cara tá voando, tá jogando muito bem, tá sendo destaque. Quando pararam para prestar atenção no Danilo, ele já estava com esse destaque todo. E a gente vê até pelos pais do Danilo, os pais dele não dão entrevista, pô. É, assim, eles são humildes, sim, são tímidos. Você vê que os caras não é que são, eu digo, são pobrezinhos, não, mas eles são tímidos.
12: Assim, ele mesmo,
10: próprio. Ele é tímido, assim, não é uma família midiática. Então, não sei se faltou orientação, né, ou se faltou dessa parte dele querer se posicionar, enfim, não sei. Tô dizendo aqui, tô levantando hipótese porque não sei. Mas não ficou legal. É pra um cara que fez uma passagem muito legal pelo Botafogo, que o levou pra seleção brasileira. O
12: Botafogo abriu as portas pra ele, né?
10: Pois é, né? Pois é.
12: Buscar ele lá, ele vinha de uma lesão muito séria, ficou muito tempo afastado do Nottingham. O Botafogo apostou nele. A contratação mais cara da história do clube, cara. 22 milhões de euros. É, tanto é que ele agradece, né, nessa nota ao Botafogo por isso.
10: Não sei se aquele lance lá de fevereiro ou março, que ele quase saiu junto com o Montoro, não sei se isso pesou também, entendeu?
12: Talvez, né?
10: Mas era só ter feito uma postagem, um vídeo, cara. Essa postagem que ele fez agora fazia há 3 semanas e resolveu o problema, entendeu? Sim. Galera, ó, estou pedindo pra me afastar, né? Muito obrigado, Botafogo, me buscou, sou muito grato, vou levar no meu coração e tal. Isso hoje em dia, cara, sendo sincero ou não, isso passa o recado, entendeu? Agora, acho que não der não falar, porque aí gera uma situação de desgaste como essa, né?
12: Realmente, o Breno. E o Danilo foi um nome importante nessa temporada, né, de 2026, por pouco tempo, foi um jogador que trouxe um diferencial pro Botafogo. A expectativa é que seja uma boa venda. Eu acho que o Danilo entende o potencial que ele tem de carreira pela frente, mas a Copa vai ser muito importante pra ele, né, Breno? Porque, assim, da mesma forma que ela pode valorizar e muito o Danilo, ela pode também atrapalhar esse passo que ele quer dar na carreira. O Danilo teve uma passagem na Premier League, não foi uma passagem muito legal, entanto que esse retorno que ele tem para o Botafogo, ele volta algumas casas para tentar novamente atirar para a Europa. A Inglaterra pode ser um objetivo, acho que é um jogador que tem essa característica, valências que agregam a Premier League, a La Liga, mas até agora ele não é um jogador que recebeu uma proposta tão absurda assim. A melhor proposta, ou melhor, o melhor interesse partiu do Palmeiras, que é uma equipe aqui do Brasil, que pode ser o caminho do Danilo. E aí eu acho que é mais um jogador que... Eu vou tirar o Barbosa dessa, tá? Porque o Barbosa, muitas vezes ele tentou permanecer e o Botafogo, de certa forma, não valorizou o zagueiro.
10: Sim, com certeza.
12: Mas a gente pode colocar o Danilo e o Marlon, talvez, na mesma prateleira ali. Dois jogadores que saem com uma identificação muito legal com o clube, o Marlon Freitas até mais do que o Danilo, e que vão buscando defender as cores de um rival nacional sem muitas explicações, a não ser a parte financeira. E eu entendo que tá tudo bem, se o Danilo quer receber mais, tá tudo bem, mas é isso que o Breno falou. A justificativa não pode ser com uma demora como foi o Danilo com a última atuação contra a Chapecoense, já tem tempo, é um cara que já tá afastado para se apresentar à seleção, já tem um tempo. E a gente aqui especulando, tentando apurar e nada de informações, e agora ele vem com essa, né?
10: Sabe por quê? Porque eu sempre gosto de levantar esses pontos, que a gente tem um espaço muito tranquilo aqui pra conversar, porque a gente não tem certas informações. E certas informações são blindadas. Ah, mas vocês são jornalistas. Sim, a gente corre atrás, apura, colegas dão notícia, a gente repercute, isso aí é normal. Tanto que tem notícia que só vai sair, só história que só vai sair 20 anos depois desses podcasts que a gente está vendo hoje. Pô, lembra da Copa de 98? Exato. Aí que sai a história, entendeu? Então tem coisa que a gente não vai saber nunca. Ou vai saber só muito tempo depois. Mas por que eu estou dizendo isso? Porque, não estou dizendo que vai ser o caso dele, mas aí daqui a pouco vem. Não, porque a mídia fala muita coisa. Vocês adoram levantar, sabe aquele papo de Neymar?
12: Uhum.
10: Um papo mala do Neymar, quando o Neymar está na parte chata dele? Né, na personalidade insuportável, e fica. Porque muita gente fala muita coisa e ninguém sabe nada. Se a gente não sabe, mas vocês não falam, pô.
12: É.
10: O Danilo.
12: Fica com enigma, pô.
10: A informação que foi apurada por vários colegas e que foram trazidas a público, as informações que foram trazidas a público, foi que ele. O Brandão acabou de falar. Ele pediu porque estava sem mental pra jogar. Não foi? Estava sem cabeça pra jogar. Estou sem mental. Ok, se isso foi a justificativa, se essa foi a justificativa dele...
12: Quem trouxe isso foi o próprio Franklin.
10: O Franklin falou na coletiva.
12: Isso na coletiva.
10: Então, quando isso vem a público desta forma, ok, a justificativa é essa. Pô, mas ele tá se preparando pra seleção. Então, ele não tá tão mal assim. Será que ele realmente tá mal? A gente deve se preocupar, né, o psicológico do jogador e tal. Não, mas o negócio dele é seleção brasileira, ele vai abandonar o Botafogo. Entende como é que a gente começa a especular? Porque a gente tá aqui todo dia falando de futebol, cara.
13: Porque assim, parte de uma outra estratégia também, né? Se ele, nesse período que ele pede pra se afastar, se ele faz uma postagem que diz que ele não tá com mental pra continuar defendendo a camisa do Botafogo e tudo mais, pode prejudicar até a ida dele pra seleção. Porque começa a se questionar, pô, mas peraí, tu não tem cabeça pra jogar no Botafogo, tu vai ter condições de representar uma Copa do Mundo com a camisa da seleção? Então assim, começa a levantar hipóteses, mas é tudo falta de comunicação, é única e exclusivamente falta de comunicação, pô.
12: Assim, de verdade, eu acho essa primeira justificativa é um absurdo pra mim, tá?
10: Eu também acho.
12: O cara falar que não tem cabeça ganhando um salário alto, ah, o Botafogo não paga, beleza. Mas a partir do momento que você tá defendendo uma instituição do tamanho do Botafogo, você não pode menosprezar o clube da forma que tá sendo feito... É, no caso, pelo staff do Danilo. Não vou nem botar a culpa no jogador em si.
10: Isso que eu falei de orientação também.
12: Ele pode fazer parte dentro disso, mas às vezes o orientador que está cuidando de todo esse processo também pode estar semeando uma coisa errada na cabeça dele. Ele é um jogador jovem.
13: A forma de abordar a situação foi errada.
12: E outra, gente, vamos falar a verdade aqui. O Danilo não teve uma boa gestão de carreira. Ele saiu do Palmeiras, vai para um Nottingham Forest.
10: Isso.
12: Que foi uma equipe que pega brasileiros e não consegue... trazer uma bagagem para esses dentro do futebol inglês, diferente de outras equipes. O Wolverhampton é uma equipe que, um exemplo, caiu agora, mas pô, o André jogou vários jogos na temporada, o João Gomes jogou vários jogos na temporada, tem outros nomes que agora tô esquecendo até de um brasileiro, o John Arias também, que
10: Arias,
12: teve essa oportunidade agora com o Wolverhampton. Tem que servir de alguma coisa, pô, nem que seja de escada.
10: Mateus
12: Cunha também. O Scarpa não foi pro Nottingham Forest? Nesse mesmo período do Danilo, e também não conseguiu firmar na Premier League.
10: Sim.
12: É difícil, cara. É um futebol difícil, mas foi opção da staff, né? Do staff do Danilo naquela ocasião. De ter atendido o pedido do Nottingham Forest, a transferência pra Premier League, e não conseguiu. Então já é um erro. O garoto volta pro Brasil, escolhe o Botafogo, com um projeto interessante. Na época, tem todos esses escândalos aí à tona. O Danilo vem para ser uma peça importante, o torcedor se identifica. E agora mais um passo que para mim pode ser um passo para trás na identificação com o clube. Se ele for pro Palmeiras, acabou, cara. É um clube, ele tem um grande carinho pelo Palmeiras. Tem, eu entendo, muito legal. Mas deixar o Botafogo para ir para um rival nacional somente pela parte financeira, como profissional, eu entendo. Legal, realmente, o salário não tá legal, o Botafogo não tá pagando, ok. Mas justificar que tá sem mental pra atuar pelo Botafogo e se transferir pro Palmeiras, por exemplo, que é a equipe que tem interesse, sem justificar mais nada?
13: A justificativa é ruim.
12: É difícil. Poderia ter escolhido outros motivos.
10: Deixando bem claro, essa justificativa não agradou nem um pouco ao clube, ao Botafogo. Não à toa que, quando ele foi convocado, não houve nenhuma postagem do Botafogo.
13: Parabenizando.
10: Todos os clubes colocaram foto, Flamengo com Arrascaeta, enfim, Paquetá. Quase todos os clubes. O Botafogo em nenhum momento postou nas redes sociais um parabéns ao Danilo.
13: Até porque se ele fosse sair mesmo...
10: Exatamente, não tinha motivos para isso.
13: Ó, a Brenda falou aqui, o Danilo tava muito bem no Nottingham, só que sofreu uma lesão grave lá. Sim, ele foi chutado do Nottingham.
12: É.
13: Quando a gente fala que o Botafogo foi buscar o Danilo lá, não é que o Botafogo seja uma ONG. Futebol não tem bonzinho no futebol, tem negócios. Né? Tem jogador querendo desempenhar, trabalhar, ganhar dinheiro, e tem times querendo ganhar dinheiro. E isso não tem problema nenhum se for feito da maneira correta.
10: Correto.
13: Né? Então, o Nottingham Forest, tudo bem, levou o Danilo, mas o Danilo estava escanteado. A lesão fez os caras chutarem o Danilo. Basicamente foi isso. O Botafogo apostou nele. Foi uma aposta que o Botafogo fez. E aí, quando levanta o assunto de gratidão, não é porque é ONG, não é porque é caridade. Não, é porque o Botafogo investiu no cara, pô. Ah, mas o Botafogo é uma bagunça. Sim, é uma bagunça. Mas se você tem um contrato, você tem que cumprir esse contrato, cara. Até pensando no próprio jogador. Porque teve até outra que eu ia ler aqui. O Felipe Nascimento. Toda a mídia fala do Palmeiras, né? Da proposta. Mas não ofereceram nada. Então, o que foi feito, até o Brandão trouxe, foi uma sondagem, né? Aquela sondagem. Sim. E aí, por quanto vocês liberariam? Por tanto? Aí se falou de 32 milhões de euros e não sei o quê. Valor alto, né? Pra negociação. Aí você falou, não, porque tem o interesse do United. Eu até perguntei, pô, mas será que o United vai fazer esse investimento todo mesmo? Não surgiu proposta ainda. A Copa do Mundo acaba ainda freando ainda mais o fim da temporada europeia pra negociações. Mas o que eu falo é pensando em todo mundo, tá? Não é pensando no lado bom ou no lado mal. Não é porque tem o bonzinho e tem o malvado nessa situação. Ah, o Danilo foi malvado porque virou as costas pro Botafogo. Não, acho que ele foi pouco inteligente. Quando eu falo ele, é o staff. Porque você deixa de se valorizar, cara. Ou então se ele leva em banho-maria essa reta final de Campeonato Brasileiro, pô, 4 jogos, fica ali, né, joga aqui, é substituído no intervalo, mas joga bem, 45 minutos, 60 minutos que seja.
12: Ele tava com medo de perder a Copa,
13: eu
12: né?
13: Sei que tava.
12: É isso.
13: Eu sei que tava.
12: A justificativa é essa. E talvez, de verdade, eu sei que é difícil pro torcedor entender isso, porque é passional, o torcedor é passional. Mas seria até mais bonito o Danilo falar, gente, eu não quero atuar porque eu tô com medo de me machucar. A Copa do Mundo é o meu objetivo de carreira.
10: É isso, pô.
12: Eu estou com medo de me machucar. Pedi para o Botafogo me afastar porque eu estou com medo de me machucar. Aí não. Aí eu tô sem mental. Aí na véspera de uma Copa do Mundo, você mete um destaque que você tá sem mental para atuar no seu clube. É, a sorte é que ele fez uma boa participação com a camisa da seleção. Porque senão o Ancelotti poderia falar, tá sem mental? Então ok aqui, ó. Tá fora, não vai jogar. Eu quero um jogador com mental pra Copa do Mundo. Então assim, realmente foi uma escolha um pouco errada. E até respondendo sobre o comentário da Brenda, eu sei que ele foi bem nesse início, mas o Nottingham Forest não é uma vitrine tão interessante pros jogadores brasileiros. A maioria dos que passam por lá não conseguem se firmar no futebol da Premier League.
10: Demorou pra entender isso também,
12: sim,
10: né? Todo mundo indo pra lá, pra esses times. Cara, esse negócio de ir pra time pequeno da Inglaterra achando que tá indo pra uma boa na Europa é um negócio absurdo. E a última, antes de eu ouvir o zap, o Will falou aqui, ó. Brenoca, pera lá. O cara tá sendo o único que tá jogando bem na atual realidade do time, quase fechando as portas, e como que ele não vai sair com um baita potencial? Ah, tá, eu entendi o que ele quis dizer, né? O time tá mal e ele tá bem. Então, mas eu não falei que ele pode sair sem potencial, ou Will, se eu entendi de fato o que você quis dizer, né? Eu só acho que faltou transparência, cara. Só isso. O pai da bola voltou e eu acho que ele falou o que eu tinha falado antes também. Concordamos. Era só ele ser transparente. Pô, galera, faltam 4 jogos, pô, contra, sei lá, contra quem faltava o jogo, São Paulo, acho que faltou, né? Enfim, faltam 4 jogos. Eu quero focar na Copa, né? Depois a gente vê minha situação. Quando eu voltar da Copa, a gente vê minha situação, entendeu? Era só isso. Acho que evitaria desgaste. Vamos
12: só fazer uma correçãozinha aqui,
10: corrija.
12: Deixa eu trazer o nome dele aqui. O Fábio mandou uma mensagem aqui dizendo que o Botafogo fez uma postagem no X sobre a... Sobre a...
10: Caraca.
12: O anúncio do Danilo na seleção, né? Eu confesso que eu não tinha visto. Valeu, Fábio. Mas assim, eu costumo ver mais as redes sociais do Instagram. E no Instagram, pelo menos, não tinha nenhuma postagem dessa. Valeu, Fábio.
10: Valeu. O JR Cascão. Peraí, Breno. Rayan foi para time pequeno e tá na Copa. Idem pro Igor Thiago.
12: Cara, ele não entendeu o que a gente tá falando. O Boermalfe é uma vitrine boa para o Rayan, principalmente porque ele foi um destaque na temporada passada. É um jogador que chega com protagonismo. Vou só trazer rapidamente.
10: Obrigado, pai da bola.
12: O Boermalfe perdeu o principal nome dele, que foi o grande craque da temporada passada. E aí existia essa vaga, essa lacuna que estava em aberto. O Rayan entrou para preencher e ele também está indo muito bem. O Igor Thiago, gente, jogou Série B pelo Cruzeiro. É um jogador que foi lá para o Brentford. E se não tivesse a participação dele legal na Premier League, a gente nem ia saber quem era o Igor Thiago,
10: pô. Eu não conhecia
12: então, pronto, o Thiago. Não é uma boa vitrine. O Igor Thiago está fazendo o Brentford se tornar uma boa vitrine. Isso. Mas não é um grande time pra você ir pra Europa, pô. Não é. A verdade é essa.
13: E pra se ter uma ideia, né, o Igor Jesus, que está no Nottingham Forest, só é conhecido porque esteve no Botafogo. Não é porque ele está na Inglaterra.
12: Imagine, o Douglas Luiz.
10: Exato.
12: Ele foi pro Nottingham Forest, o Douglas Luiz também.
10: O falou aqui do Douglas, é.
12: Não conseguiu participar.
13: Vou trazer um nome aqui, Morato. Alguém lembra?
12: Morato?
13: É.
12: Que Morato é esse, cara?
13: Então, viu? É um defensor que atuou no São Paulo, tava no Benfica e foi pro Nottingham Forest. É brasileiro.
12: Aí.
10: Brasileiro.
13: E aí?
10: Então, o que eu falei...
13: Felipe Rodrigues da Silva, Morato.
10: Tem que respirar com algumas opiniões. Eu sei que a gente tá aqui trocando ideia todo dia. Essa discussão a gente teve muito na época do John Arias. Eu não achava legal o John Arias sair do Fluminense e ir para um time pequeno da Inglaterra por achar que seja vitrine. No caso do Rayan, o Rayan saiu com muito destaque e tá arrebentando lá. E o Brentford tem mais estrutura do que o Nottingham Forest. No caso do Igor Thiago, é porque o Igor Thiago foi um ponto muito fora da curva. E se não fosse isso, a gente não falaria dele. Entendeu? Eu digo no geral, como gestão de carreira, como a gente falou do próprio Danilo. Danilo, um jogador que não figurou no grande centro a princípio, mas tudo bem, ganhou um espacinho ali e tal, mas não apareceu com tanto destaque no Brasil. Vai pra Inglaterra pra jogar no Nottingham, achando que ali ele vai ser catapultado pro outro clube, é difícil, cara. Entendeu?
12: Tem um exemplo claro, Bruno.
10: Eu acho que não é legal.
12: Tem um outro exemplo que a gente esqueceu aqui, cara, que eu acho que é o principal exemplo recente. O Murilo. Zagueiro do Nottingham Forest.
10: Tá machucado.
12: O Murilo não foi pra Copa. Beleza. Teve a lesão, obviamente. Mas o Murilo, quando ainda estava atuando, não era convocado pelo Ancelotti, mesmo atuando razoavelmente bem na Premier League pelo Nottingham Forest, justamente muito por conta dessa vitrine baixa da equipe inglesa. Não é que o Nottingham Forest seja pequeno, gente. É o contrário. Não é essa a questão. A gente tá falando que é uma equipe que, para os brasileiros, não tem feito bem nesses últimos anos. Ah, mas o problema é os brasileiros. Ok, a gente já destacou 5. gente falou do Douglas Luiz, falamos do Gustavo Scarpa, do Danilo, do Murilo, do Morato, e aí?
13: Igor Jesus. Uma galera lá que não vai, ué.
10: O Rafael falou um ponto aqui, vamos lá, ele falou aqui, ó, pô galera, essa ideia eu discordo, respeitosamente é claro, já ouvi o Romário e o Ronaldo falando várias vezes que achavam que faltava para os jovens da geração atual ter ido primeiro para times pequenos para se desenvolverem, enquanto o futebol europeu para vingarem. Tipo, eles fizeram indo pro futebol holandês. Aí, pela mídia brasileira, ficar sem conhecer e acompanhar muitas vezes, de repente são mais escolhas, entende? Então, Rafael, não é exatamente esse o meu ponto. O que eu tô falando de gestão de carreira é diferente, por exemplo, do Richarlison. O Richarlison foi pra lá com um plano de crescimento. Quando o jogador, de fato, vai... Por exemplo, o Andrei foi emprestado pra onde? Que ele foi, o Chelsea leva... Ele joga no Chelsea? Cara, eu não lembro agora exatamente.
12: Jogou e foi
10: ele
12: pro...
10: jogou, mas foi emprestado depois, não
12: Strasbourg,
10: foi?
12: Strasbourg. Acho então, que é da...
10: No caso do Andrei,
12: da Turquia,
10: né?
12: Turquia, isso.
10: Strasbourg, da Turquia. Não, é Áustria. França.
12: Eu não lembro exatamente, deixa eu pesquisar aqui.
10: É, vamos pega direitinho pra gente não falar besteira. Né? Porque, é porque tem tempo já, só pra gente não falar besteira. O Andrei, eu lembro que eu apurava na época do Vasco.
13: É isso aí, ele sai, ele vai pro Nottingham, emprestado pelo Chelsea. Isso. E aí vai pro Strasbourg, da França.
10: Da França.
13: E depois aparece no Chelsea.
12: É isso, exatamente. França, viajamos.
10: Então, vamos lá. Pra pontuar e pra não ficar... É, porque ao vivo, às vezes, a gente esquece e confunde. Tem não, problema
13: os nomes
10: não.
13: São bem próximos também.
10: O Andrei, na época que ele sai do Vasco, com um potencial gigantesco. Já se falava de seleção brasileira pro Andrei.
13: Sim.
10: Ele tem muito destaque aqui. E o Chelsea leva com o plano de, sim, fazer o jogador se desenvolver. Nesse caso, o Chelsea é dono do passe do garoto e vai emprestá-lo pra um clube menor da Inglaterra, para clubes de outros centros. Nesse caso, ok. Mas no geral, às vezes não é o que acontece. O caso do João... Cara, o João Arias quase foi pra Turquia, pô. Porque ele queria jogar na Europa, porque ele queria. É, por que que você vai? Porque eu quero.
12: Okay. É o futebol russo também.
10: É, quase foi pra Rússia. Então, ok. Por que que você quer? Porque eu quero. Ok. É, eu entendo isso, mas eu não concordo, porque eu acho que não é uma vitrine. Só isso. Eu acho que o ponto é esse. E aí, você tem que analisar caso a caso. A gente falou de vários nomes que não teve isso. Né? Não foi o Liverpool, o United, que contratou o Gustavo Scarpa, pra emprestar pro Birmingham, pra ele jogar lá a Championship, a segunda divisão, e não, ele vai se destacar, vai se adaptar à Inglaterra, à culinária, à sociedade, e daqui a um ano e meio, dois anos, ele vem e joga aqui. Não é o caso, por exemplo, do Real Madrid. O Vinícius foi jogar no Real Madrid-Castilha, pô. Sim. Não foi? E era contestado pra caramba lá.
13: Exatamente.
10: O Vinícius Júnior chegou lá com 18 anos, garoto, magrinho, né, de São Gonçalo e tal, apanhando pra caramba, e foi jogar no Castilha, pô.
12: Casimiro passou por isso também, acho que no Porto. Se eu não me engano, ele vai para a equipe B.
10: Mas são casos e casos.
13: Mas assim, é um processo, entre aspas, natural para quem tem a gestão de carreira.
10: Isso, e quando tem um plano. Se tiver um plano, ok. Se não tiver um plano, cara, eu acho que muitas vezes é burrada. Claro, o cara vai ganhar dinheiro, né? O cara vai fazer a aposentadoria dele. Mas esportivamente pode não ser bom, pô. É isso que eu tô levantando.
13: Há pouco tempo atrás, a gente via alguns jogadores brasileiros fazer essa movimentação de ir pro futebol do Oriente Médio para ganhar dinheiro.
10: China, já foi assim.
13: Já foi com esse perfil hoje em dia.
12: E que é compreensível, não tem problema.
13: Compreensível, não tem problema nenhum, entendeu? O questionamento que fica, vamos lá, no caso do Danilo, por exemplo, ele saiu da Inglaterra, veio pro Brasil. O Botafogo dá oportunidade para ele. Vamos supor que ele, com essa valorização, atraia interesse de alguém lá da Europa. Não vai ser esse movimento dele ser comprado, por exemplo, pelo United para ser um cara emprestado para render. Isso. Não, ele tem que ser agora comprado para algum clube europeu para ser o jogador do elenco principal.
10: E aí, só para pontuar, porque o Rafael falou até do Romário e do Ronaldo, mas hoje o grande centro financeiro do futebol é a Premier League. Porra. Claro, La Liga é muito forte, né? A gente tem a própria Itália também, que tá voltando a ser mais forte, já teve em baixa, a Alemanha tem o Bayern, mas também tem um potencial financeiro muito grande. Mas, cara, anos 80 e 90 nem Premier League tinha, pô. Premier League é dos anos 90. O campeonato inglês era uma bagunça e foi ser valorizado só no final dos anos 2000. Vamos falar a verdade. Anos 2000, o campeonato inglês ainda tava pegando. Entendeu? Então, acho que hoje o cenário mudou muito da época deles. Eu entendi o que vocês estão falando, até o que o Rafael falou, de você buscar outros mercados, mas não é tão simples. Você chegar a bater na porta de um clube da Holanda... Pô, vou jogar no PSV. Ah, não, mas aí o United vai me ver aqui jogando no PSV. Não, irmão, hoje, no geral, tá? De novo, não é regra. Mas, no geral, o menino já sai vendido daqui com um plano de carreira. E se não for assim, é muito difícil dele conseguir crescer por lá.
12: O David Neres passou por esse processo recentemente. Inclusive, ele está no campo, ele está atuando pelo Ajax, perdão, se eu não me engano. E foi um jogador que até na seleção brasileira passou, só que acontece.
13: O Antony também faz um caminho
12: também.
13: Desse.
12: Não, e é um mercado, o que a gente vai tentar falar aqui e trazer aqui, é um mercado que dá pra esquecer. Esse que é o problema. Se você estiver na Premier League, você não vai ser esquecido, você vai estar lá. Você pode, por exemplo, o cara pode estar na reserva, mas o cara é um jogador da Premier League, vai estar todo momento na vitrine. Gente, o Luiz Henrique só tá nessa convocação da Copa do Mundo porque o Luiz Henrique foi muito bem com a camisa da seleção. O Gerson, por exemplo, ele vai indo bem com a seleção brasileira, ele estava atuando bem quando estava sendo convocado. Na transferência dele pro Zenit, o Ancelotti, de certa forma, dá um gelo nas convocações do Gerson. Isso não aconteceu também com o lateral de esquerdo, o Douglas Santos. É Douglas Santos, né? Perdão. Lateral esquerdo. Douglas Santos. É tanto nome diferente agora que dá até uma confusão mental.
13: O Douglas, eu falei, opa, é isso mesmo.
12: O Douglas Santos também é um jogador que está sendo convocado nessa Copa por falta de opções. É um cara que entrou bem em um jogo, foi convocado para ser testado, justamente porque é um brasileiro que teve uma passagem interessante no futebol aqui no Brasil, lá no Zenit conseguiu se consolidar. Ele tem uma oportunidade, faz um jogo relativamente melhor do que os seus companheiros.
13: Sim.
12: E o Ancelotti vê uma confiança nele, mas não é um mercado que o Ancelotti vai falar, pô, vou ficar olhando o Campeonato Russo. Vai ter Zenit, pô, e o 20º colocado do Campeonato Russo, eu vou assistir. Não vai.

0: de adaptação, essa dificuldade do jogador propriamente se ambientar também ao estilo do time. Isso faz parte e traz uma dificuldade. O Andrei, por exemplo, tá tendo chance agora. É um jogador que até quando atuou pelo Chelsea foi bem. É um garoto que mostra personalidade. Vai nesse caminho. Já já ele consegue uma oportunidade entre os titulares. É um cara que é bem falado na Europa. É um caminho a ser trilhado. E só sobre, pra finalizar, Breno, sobre o Nottingham Forest, a galera tá falando de grandeza. Ah, o Nottingham Forest ganhou mais títulos do que o Arsenal e que o Tottenham. Tem duas Champions League. Gente, beleza. Mais uma vez, a gente não tá falando que o Nottingham Forest é pequeno ou grande. A situação é, hoje, para os brasileiros, não tem sido uma boa escolha. Nenhum brasileiro que pisou no Nottingham Forest conseguiu firmar na Premier League. Não conseguiu. O Murilo se lesionou, já sumiu, não foi pra convocação. Sim. Da Copa. Hoje a gente já falou outros. Jesus. Que é o único que tá conseguindo de pouquinho em pouquinho. E ficou de fora da Copa também. Então, não foi convocado.
1: O Sérgio está dizendo que o Douglas Luiz ficou abalado, foi com o fim do relacionamento com o Alisson Lema.
0: Eles terminaram, né? Terminaram o tempo já.
1: Putz, isso aí não sabia. 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Rápido intervalo, a gente volta já até 8 da noite com o Papo 2. Fica aí. Que
2: pressa, hein, sabe? 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

0: Estamos de volta com o Papo de Craque na TMC. Concordo. Até 8 da noite. O Sidney Luiz está por aqui. O Seja Esteja está transtornado com a situação de Douglas Luiz e Alex Lehmann. O Juan Costa, qual é o número do WhatsApp para mandar áudio? 21 99557 1013. O Bira, o Irabi, não, mas quê?
1: Cuidado, hein?
0: O Irabian José, valeu Uira, tamo junto. O Fuzileiro do Amor,
1: valeu Uira.
0: Comeram o bife do amigo na marmita?
1: Não sei isso não.
0: E aí, teve isso, cara?
1: Eu não vi isso, não.
0: O Will Santos está por aqui também.
2: Onde saiu isso?
0: Felipe Nascimento falou que o Douglas, antes de sair do Aston Villa aí pro Juventus, ele tava bem. Pô, o Aston Villa também.
1: Ah, teve isso.
0: O Coutinho ainda passou por lá também, né? Deus do céu. O Alexandre Teixeira. Então, um parêntese rápido, já que a gente tá com essa discussão. Felipe Coutinho, cara.
1: Também.
0: Viveu o auge do auge do auge na Europa e degringolou, entre aspas, do nada.
1: E só em time grande.
0: Pô, time de Barcelona, Bayern, entendeu? Então o cara foi assim até o alto e caiu, né? Assim, o efeito inverso também pode acontecer, cara.
1: Paquetá, gente, quando chegou no Milan, muita dificuldade. Era um novo Kaká, a galera no ficou entusiasmada, chegou no Milan. E não conseguiu entregar. E faz, cara, ô Breno, aqui no Brasil a gente tem outros exemplos. O Pedro. Sempre teve uma expectativa muito grande do Pedro na Europa. Escolheu errado.
0: O Gerson, pô, bateu
1: escolheu
0: e voltou.
1: Escolheu errado, cara.
0: O Gerson não bateu lá e voltou?
1: Aí o Breno escolhe... Ah, o Breno. Imagina você na Fiorentina, já pensou? Aí o Pedro escolhe a Fiorentina. Não consegue, gente. Não dá pra... Não é uma vitrine, infelizmente não é.
0: Na Fiorentina? Não. O Red Red falou aqui, ó. Red Red. Estão querendo desmerecer o jogador. Hoje está ridículo o programa. Mas que jogador?
1: Tá bom.
0: Eu não entendi. Não, e sobre... Eu até esqueci o que eu ia falar. Eu ia falar um negócio bom agora, mas até deixei pra lá. Vamos pro zap no 21 99557 1013. Fala aí.
3: 1013. Alô, galera do TMC. Aqui é o Cristiano, botafoguense.
0: Ah, é. Vocês
3: estão falando do Danilo aí. A desculpa, realmente, a desculpa dele foi esfarrapada. Mas qual a perspectiva que ele tem que ter no Botafogo? Nenhuma. O Botafogo não tá oferecendo nada pra ninguém.
0: Eu entendo.
3: O profissional que vem pro Botafogo não tem perspectiva de nada, profissionalmente falando.
0: Então, eu entendo o seu ponto, mas o que eu falei foi pensando no todo, inclusive nele também.
2: Sim, no futuro dele.
0: Eu acho que as coisas têm que ser muito transparentes, não é porque... eu sei que tem gente que pensa diferente, mas não é porque a sua empresa está com uma situação ruim que você vai cagar e andar para a sua empresa. Eu acho que é um desrespeito, até porque é o seu trabalho. E no futebol não é uma empresa comum, você se envolve com torcedor, você se envolve com paixão... não tem bonzinho, não tem malvado. Eu só achei que faltou transparência da parte dele. Só isso, faltou gestão. Entendeu? Não tô dizendo que ele tá certo ou errado. Eu acho que ele agiu errado quando ele não foi transparente. Tá certo em buscar os direitos dele.
2: E a gente frisou aqui que faltou orientação.
0: Ou também,
2: pra,
0: né?
2: Pode ter faltado orientação. Pra abordar a situação de uma maneira mais clara. De. Assim, se ele chegasse pro treinador e falasse, ó, não me relaciona pra mais nenhum jogo porque eu tô buscando novas oportunidades. Eu não posso cumprir o limite de jogos aqui, né? O número mínimo de jogos, porque eu pretendo fazer uma transferência na volta da Copa. Pô, perfeito, cara. Beleza.
0: O Gabriel Santos. Fiorentina não é vitrine? Zenit é o quê? Pô, pior ainda, né, irmão? Ninguém falou que
2: Fiorentina... Exato.
0: Cara,
1: pior vocês... ainda, pô.
0: Gente, vamos parar de ficar também chavinha, pô. Não é porque o cara falou que a Fiorentina não é vitrine, não. Então, bom foi o Gerson pra Rússia. Também... Não, pô!
2: E a gente não tá defendendo também que todo jogador que sai do Brasil tem que ir pro Real Madrid, pro Barcelona, pro... Não, o cara tem que ir com uma perspectiva de carreira, pelo menos, pô.
0: Oi, o Santos tá lembrando do Juninho Paulista no Middlesbrough. Então, eram outros tempos, cara. O Juninho Paulista foi no final dos anos 90, né? Início dos anos 2000 ali. E já na reta, indo pra reta final, né, da carreira dele. Sim. E, cara, de novo, a Premier League era outro campeonato. Ninguém assistia no Brasil a Premier League. A Premier League virou um fenômeno.
1: Todo.
0: Pois é, a Premier League virou um fenômeno no final dos anos 2000. E financeiramente, a partir daí. O Esporte Interativo e a ESPN pegavam direito de graça, pô. Não se vendia direito da Premier League no Brasil, direito de transmissão. O Esporte Interativo transmite de graça os direitos de transmissão.
2: Basicamente, a Barclays pedia, pelo amor de Deus, pra alguém pegar transmita. O campeonato e porque transmitir pro
0: deles.
2: Mundo.
0: Exatamente, porque tem a marca deles.
2: Era isso que acontecia. E depois, né, algumas negociações entenderem como funcionava, teve a questão dos hooligans também.
0: Os mais antigos vão lembrar, o Brandão vai lembrar, o campeonato bom era o italiano, todo mundo assistia, campeonato italiano, o calcio. Depois veio o espanhol, aí sim, nos anos 2000, no início, todo mundo parava pra ver o Real Madrid e o Barcelona, passava em TV aberta. Exatamente, isso. Passava na Band de tarde. Cansei de ver aquele Real Madrid e Barcelona épico do Ronaldinho, que ele arrebenta no Santiago Bernabéu. Cara, eu lembro desse dia. barraquinha de x-tudo lá na Pavuna, os caras vendo o jogo, pô. Todo mundo se reuniu pra ver o Real Madrid e Barcelona. E não se falava de campeonato inglês. Depois, anos depois, 2, 3, 4, 5 anos depois, que passou a ser o campeonato inglês. Tô dizendo isso não é pra desmerecer a opinião, não, tá? A gente tá debatendo na boa. Só pra dizer, eu tô dizendo isso pra poder a gente não comparar. Porque a gente até falou no intervalo aqui, daí vale no ar. O Zico jogou na Udinese, irmão.
2: Sim.
0: Quem é a Udinese hoje em dia?
2: Na fila do pão.
0: O Maradona jogou no Napoli. Napoli figura em alguma coisa na Europa? Hoje não figura. Então eu acho que são períodos que a gente tem que entender também, ter a gestão de carreira, os jogadores têm que ter a gestão de carreira pro tamanho deles. Não é simplesmente ir pra lá, eu acho que o que eu queria fechar é isso, porque não é por ir pra Europa que você vai conseguir ter vitrine, é só isso, tá? Não, Juninho, é que o jogador é ruim, não é porque o cara é pereba, não é porque tá desmerecendo o jogador, é só isso.
2: Não é porque Juninho ele tá interessado só na grana, não é, tipo, é só...
1: Juninho pernambucano no Lyon, por exemplo.
0: Ninguém hoje assistia o campeonato
1: hoje,
0: francês.
1: Hoje o Lyon não é mais uma vitrine e o Juninho é um grande ídolo por lá. E às vezes a gente nem entende o valor que o Juninho tem lá na França,
0: porque
1: por exemplo.
0: Porque a gente não acompanhava.
1: Exatamente.
0: É o Fred não bateu lá também, né?
1: Também
0: na França?
1: Bateu lá.
0: No Lyon. Vamos fazer o seguinte. Fala de quem agora, hein? Fluminense?
1: Eu tenho uma informaçãozinha do Flu.
0: Ó. Cara, vocês não estão me vendendo essa
1: mercado
0: pauta legal.
1: De transferência.
2: Pô, essa do Botafogo rendeu bastante, ó.
0: Rendeu, parabéns. Você tá de parabéns.
1: Obrigado.
0: Parabéns.
2: Aqui, o Yuri trouxe um ponto agora sobre mercado de transferências. Eu lembrei, se a gente colocasse naquela ideia do ouvinte, é sondado.
0: Pode ser,
2: pô,
0: ó.
2: Também é uma
0: bem
2: boa,
0: né? Vigilado, pô, bacana.
2: Também é bom. Também
0: no
2: é bom.
0: Radar.
2: No radar, eu acho que é legal.
0: No radar assim, né? Na mira, aí tem um ventilado. Cara com...
2: Achei que era o Sael assim, com vinheta, né? É o Yuri assoprando.
1: Sou eu assoprando mesmo.
0: Ô, pai da bola, então fala do Flu, Yuri Duque.
1: Vamos falar do Fluminense, Breno. Durante o Papo 1, eu trouxe algumas informações sobre o mercado de transferências que segue agitado no Flu, mesmo com a paralisação para esse período de Copa do Mundo. Vamos lá. Eu informei ontem, Breno, que o Fluminense tem um déficit até o final da temporada de 2026 de 200 milhões de reais. O objetivo do Matheus Montenegro é reduzir essa dívida. O máximo que ele conseguir. Mas para isso, ele vai precisar vender alguns jogadores e contratar também, porque o Fluminense precisa se reforçar nessa paralisação, olhando a janela, já que em julho, dia 20, já estará aberta para essa formalização no bid dos atletas. Inclusive, o Hulk aguarda ansiosamente essa oportunidade para estrear com a camisa tricolor. Sobre o mercado de transferências, dois nomes podem estar deixando o Fluminense e eu não acredito que vão ser os dois ao mesmo tempo, tá? Vai ser um ou o outro. O Fluminense está recebendo contatos, mais uma vez, do Bologna, da Itália, equipe que quer a contratação do zagueiro Freitas, ele que já tinha sido destaque durante o Mundial de Clubes, né? Que aconteceu no meio do ano passado. O Fluminense foi uma equipe que se destacou na competição, melhor. Foi o brasileiro que foi mais longe, né? A equipe brasileira que foi mais longe dentro da disputa. E o Bologna já tinha feito essa proposta para o Freitas, inicialmente recusada pelo Fluminense pelos valores. A equipe italiana está disposta a fazer um novo investimento. E por mais que o Zubeldia considere o jogador como uma peça importante, a tendência é que o Flu, dependendo do valor, escute a proposta da equipe do Bologna. A ideia é que tenha essa negociação para o Fluminense realizar um investimento no zagueiro Nino. Ele está no Brasil, reunido com a sua família, passando férias com a paralisação do campeonato russo. Informei ao longo das últimas semanas que ele almoçou com Samuel Xavier e Felipe Melo. E com certeza nesse almoço o assunto Fluminense deve ter sido ali um ponto muito abordado. Então o jogador tem a vontade de permanecer no Brasil. Ele está insatisfeito na Rússia. Isso é uma informação, não é achismo. O jogador está insatisfeito na Rússia e quer voltar para o Brasil. Para a transferência acontecer, o Fluminense precisa ter o dinheiro e precisa convencer o Zenit, que é uma equipe muito difícil no quesito negociações. Vale lembrar que o Palmeiras teve duas propostas recusadas recentemente na tentativa da contratação do jogador. Outro nome, Breno, é o Ignacio, que está recebendo contatos das equipes do México e também dos Estados Unidos, que seria uma possibilidade aí, uma válvula de escape, mas a gente sabe que o Freitas tem uma valorização melhor no mercado do que o Ignacio hoje, pelo que fez no Mundial de Clubes. A galera não acompanha muito o futebol brasileiro, mas lembra que o Freitas fez um bom Mundial de Clubes e ao lado do Thiago Silva fez uma dupla bem legal, inclusive o torcedor elogia bastante o Freitas nessa ocasião. E ele pode ter aí essa valorização na hora da proposta. John Kennedy, Breno, o Fluminense está tentando assegurar o garoto por conta da vitrine europeia. Ele está atuando muito bem, é o artilheiro na temporada, 14 gols. É um cara muito importante. E o Fluminense aumentou a multa do John Kennedy. Para negociar o jogador, a multa não, tá? É o teto ali, a base para uma negociação. 88 milhões de reais. pro time tentar tirar o John Kennedy, ele tem que chegar com no mínimo 88 milhões de reais para iniciar uma negociação. O Fluminense trouxe ele novamente do futebol mexicano, foi um jogador que atuou no Pachuca, não teve tantas oportunidades por lá, brigou com o treinador, veio pro Brasil, ano passado não foi bem, e esse ano o John Kennedy se destacando e o Fluminense está assegurando o garoto, a permanência dele pelo menos até o final desse ano. Não vai ser uma válvula de escape, nem ele nem o Martinelli, a tendência é que os dois permaneçam, Breno.
0: Beleza, meu parceiro Yuri Duque. Então, é a dificuldade, né? A dificuldade, a gente tem batido nessa tecla aí já algumas semanas. O Fluminense tem que fazer dinheiro. Por quê? Porque colocou no orçamento que vai vender 200 milhões em jogadores. Ao mesmo tempo, valoriza, né? Então, não vai ser tão fácil assim. E, ao mesmo tempo, o Fluminense não tá tendo aquela fila de jogadores produzidos em Xerém, que a gente sempre fala, né? Que sempre compara, por exemplo, que eu acho que o último momento que eu vi assim, com tanto destaque, foi quando Luiz Henrique aparece e aí a gente até brincava. Pô, não, fica tranquilo, vai ter o Matheus Martins. Aí sai o Luiz Henrique e já entra o Matheus Martins. É um exemplo recente para poder mostrar que o Fluminense tinha jogadores de alto nível produzidos um atrás do outro. E até outro dia o Magno explicou que teve uma mudança, fizeram uma limpa aí, levaram um monte de gente que trabalha em Xerém. Então o Fluminense ainda tá reorganizando a base. Então vai ter um hiato aí. Nomes vêm aparecendo, mas não vem tendo tanto destaque assim. Tô dizendo tudo isso porque tem que vender.
2: Né? Precisa.
0: E vai vender quem? E por quanto? Entendeu?
1: Eu acho que o principal nome é o Canobbio, Breno, que tinha que meter o pé.
0: E não é da base.
1: Não é da base. Só que o problema é que a
0: quem
1: proposta...
0: Quem vai comprar o Canobbio?
1: O River Plate, mas a proposta não chegou. Pô, os empresários querem 61 milhões junto com o Fluminense. Pô,
0: é brincadeira, cara.
1: 61 milhões. Essa foi a base. Pelo menos foi a informação que a gente teve a oportunidade de apurar. 61 milhões é a base. E de reais.
0: É porque o futebol argentino negocia em dólar. O Brasil também, né? Mas em negociações internas a gente fala muito de reais. Mas lá eles só falam de dólar. Então seria o quê? 12 milhões de dólares? Por aí? Não sei se vale pro Canobbio.
1: O Cudê
0: foi contratado por 8, não foi?
1: Isso. Não, foi... por muito tempo ele foi a contratação mais cara do Fluminense. Foi. Então, assim, é um jogador que tem
0: 12 milhões de dólares pelo Canobbio.
1: Se eu não me engano, ele perdeu esse posto pro Hércules. Eu posso fazer uma pesquisa aqui melhor? Foi pro Castilho, na realidade. Castilho. Isso. Enfim, 61 milhões de reais foi um pedido particular do Cudê para a diretoria do River Plate. Eles compreendem que o Canobbio pode ser o grande nome do setor ofensivo para o restante da temporada. Sim. O Cudê acompanha o Canobbio porque conhece o futebol brasileiro, passou pelo Internacional. Eu acho que ele é a grande válvula de escape. Porque se você limpar 61 milhões mais a folha salarial do Canobbio, você consegue trazer o Nino, pô.
2: O Castilho custou 10 milhões de reais, cerca de 52 milhões de dólares.
0: Não, contrário.
2: Contrário, 10 milhões de dólares, cerca de 52 milhões de reais.
1: Então, é um jogador que não entrega tanto. O Canobbio entrega mais que o Castilho, pô. Eu acho, pelo menos agora. Ele tá mal, mas taticamente, o Canobbio entrega mais que o Castilho.
2: E detalhe, com essa condição do Castilho aqui, o pagamento que o Fluminense determinou foi parcelado até 2028.
1: Putz. Tem isso aí ainda. Ainda tem essa belíssima cláusula.
0: Vai estar na planilha ainda.
2: Pataquada aí.
1: Então, Breno, assim, eu acho que o Canobbio é a válvula de escape. O Martinelli, se for negociar o Martinelli, vai ter que contratar alguém de peso pra substituir. Então é um...
0: E o Martinelli, eu acho que não vai ter aquela... Igual a gente tava conversando sobre jogadores pra Europa, por exemplo, se surge uma proposta da Europa, não vai surgir proposta de alto nível pro Martinelli. Não que ele não seja um bom jogador, mas já passou desse perfil. Tá com 26, eu acho, o Martinelli. Puxa aí a ficha dele.
1: E vem de uma lesão séria, né, Breno?
0: Então assim, ele não vai ter aquela grande proposta de receber de 30, 40 milhões de euros pra ir pro futebol europeu, pra jogar, chegar jogando. Não vai, já passou desse período. Então eu acho que pro Martinelli não seria esse perfil aí pra
2: 24 fazer... anos.
0: É porque ele tá 24 só, Martinelli? Martinelli é novo. É porque ele tá muito tempo no profissional, né?
1: É muito tempo.
0: Ele tá desde 18. É verdade, mas mesmo assim, 24 eles não buscam mais essa cidade. Ó, surgiriam propostas intermediárias, mas aí entra nisso.
2: Pra Rússia.
0: Vai valer a pena se livrar do Martinelli pra fazer dinheiro e ter que contratar alguém? Né? Não vai.
2: Depende desse dinheiro.
1: Só pra responder aqui no chat, o Will Santos colocou, pai da bola, aí vende o Canobbio e coloca quem na vaga dele. Eu entendo realmente que o Fluminense precisaria de uma reposição, mas se a gente for analisar o elenco, é mais fácil você reposicionar alguém na posição do... Perdão. Reposicionar alguém para a vaga do Canobbio do que você procurar alguém para a vaga do Martinelli. Hoje o Fluminense só tem o Bernal, gente. E o Otávio. Vocês sentem confiança no Bernal e no Otávio?
0: Não.
1: Então não tem como. Aí você vai perder o Martinelli. O Fluminense precisa vender. Vai ter que sair alguém, gente. Essa janela de transferência, vai ter que sair alguém. Isso aqui é informação. Alguém vai ter que sair.
0: O Martin falou aqui, ó. O Fluminense é o pior negociador do futebol. Sempre essa palhaçada de Nino. Hashtag Freitas Eterno.
1: Que isso. Não, mas aí ele torce. Aí. Ele torce pra
0: lá. Não, acho que ele quis dizer assim, vai ficar. Acho que ele quis dizer que vai ficar, entendeu? Não vai ter como, vai acabar ficando.
2: Aqui, ó, trazendo algumas informações. O Martinelli, segundo alguns sites, está avaliado em 15 milhões de euros. O Canóbio em 8 milhões e meio de euros. Então, assim.
1: Tem... É, dá isso aí, mais ou menos, o Canóbio, né? Daria então, uns 40 e poucos milhões.
2: Exatamente, só que aí a proposta de 60 milhões é difícil. E tem um ponto importante também, que o Zubeldía não usa base no profissional.
0: E o Renato também não usava, né?
2: Então, e aí você também, tem, né, um hiato muito grande de jogadores que não são utilizados como vitrine dentro do time profissional. Então a galera que tá monitorando alguma coisa no Brasil para tentar negociação, não enxerga.
0: É, eu até lembrei outro dia, uma geração anterior, duas, né, anteriores a essa que eu falei do Luiz Henrique e do Matheus Martins. Você volta antes, você tinha Richarlison, que não foi formado no Fluminense, mas fez a reta final da base no Flu. É, o Pedro... Você tinha o Roger Ibanez, é dessa geração também. Sim. O Martinelli surge depois, ali o André também surge um pouquinho depois. Mas vê que são nomes que o Fluminense vinha produzindo em escala industrial.
2: Pô. E de todos o que você falou, a gente não viu nenhum surgindo na fogueira. Era sempre um terreno preparado para esses garotos aparecerem. Era uma vitrine bem feita.
0: Então, sim, tinha necessidade sim, mas não era... O Vasco sofre mais com isso do que o Fluminense. É, a gente falou do Andrei no programa de hoje, vale citar. O Andrei foi nessa. Pô, tem um volante aí. Pô, tem um menino de 18 anos, 17 anos. É, bota o garoto. O Ryan entrou com 16 anos.
1: É, ué. O Botafogo tá fazendo isso com o Guinho, cara. O Guinho tá entrando numa fogueira danada.
2: Com o Justino.
1: Tá entrando numa fogueira danada.
0: Acho que o maior exemplo recente que a gente tem no futebol do Rio é o Ryan, que com 16 anos, é porque o Ryan, ele tem a carcaça já, né, grandona e tal, mas quando ele dá entrevista, é um menino falando.
2: Só que o Fluminense fazia isso muito bem com a sua base. Ele pegava, ele montava o time e aí dava a oportunidade do garoto mostrar o seu talento junto com outros jogadores que davam suporte pra ele.
0: O Sérgio falou que a última revelação desse perfil que a gente tá falando foi o Cauã Elias.
1: Que não conseguiu ficar muito tempo no Fluminense.
0: Exato.
1: Mostrou pouco pro futebol brasileiro. Tá no Shakhtar Donetsk. E o Flamengo tentou a negociação dele, né? Agora, o Flamengo tentou contratar ele. Breno, assim, a gente tem que lembrar um outro ponto. A galera tá falando, quem vai entrar no lugar do Canóbio? Gente, alguém vai ter que sair desse meio campo, desse ataque, tá? O Hulk tá chegando. O Hulk já vai estrear contra o Grêmio dia 29. Exato. Alguém vai ter que bancar pra ele. O Hulk não vai vir pra ser reserva.
0: Ah, de jeito nenhum.
1: Então, ou o Zubeldía vai mudar a formação pra um 4-4-2, vai reduzir um atacante e jogar com o John Kennedy e com o Hulk, ou o Hulk vai jogar de ponta, o que eu não acho que vai acontecer.
2: Eu acho que não vai acontecer.
1: De verdade, eu acho que ele não tem físico pra atuar de ponta. Então, eu acho que o Zubeldía deve modificar essa equipe pra um 4-4-2.
0: O Tricolor Otimista falou aqui, ó. Gente, tem Tricolor na mesa? Vocês acompanham a geração sub-20 hoje? A safra toda é ruim. Vou confessar, Tricolor, eu não acompanho base tem um tempinho, porque tinha uma época que eu acompanhava mais, que eu trabalhava mais com os jogos da base, e eu até tinha mais... Por isso que as minhas referências estão até um pouco mais pra trás, porque quando eu acompanhava eu tinha mais, mais base mesmo pra falar sobre isso. Mas se você tá dizendo que a safra toda é ruim, ele é o otimista, né? Então eu não sei.
4: Só a gente olhar o elenco, né, Breno? O elenco hoje do profissional, quantos jogadores da base tem?
1: Dois não. Quem joga, dois, que é o Riquelme e Felipe... Martinelli já foi.
0: Já passou.
1: Esqueci o nome do outro menino, cara. Também tá sempre relacionado. Já vou trazer o nome dele. Aí. Mas tem uma galera que acaba aparecendo, mas que não joga. O Riquelme é o que tem mais participações. E, cara, eu não sei se essa geração é uma geração muito ruim, porque a gente tem o exemplo do Riquelme recentemente, que veio numa geração legal, até o menino que... Tá jogando no futebol da Turquia também, tá passando
0: ruim de memória,
1: por aqui.
0: Hein? Tem que fazer um exercício aí pra, né, pra dar um exercício.
1: Sumiu todo mundo.
0: E o pior é que quando alguém faz isso na mesa, joga os outros na fogueira, né? Como é que é o nome daquele menino? Falar do cara, pô.
1: Agora apagou todo mundo na
0: mente. Aí, eu não vou lembrar. Pô, como é que é o nome daquele time lá? Que eu não sei, ué. Você não tá falando.
1: Sumiu todo mundo.
0: O Tricolor Otimista até perguntou, né? Quem joga no Flamengo hoje da base? Então, eu até tinha pensado no Flamengo antes, porque o Flamengo é diferente, né? O Flamengo não tem a menor necessidade de usar garotos da base há um bom tempo.
1: Sim.
0: O Fluminense, eu discordo um pouquinho do que o Magini falou, assim, não é que os jogadores também tenham ido na fogueira, mas havia necessidade. O Luiz Henrique era titular do time. Pra citar o exemplo do Luiz Henrique, que hoje tá aí na seleção brasileira. Quando ele sai, o Fluminense tem uma lacuna. Quem entra é o Matheus Martins, que vira depois titular também do time. Então, eu acho que há sim uma necessidade. Não era fogueira, de ter cobrança.
2: Não, então, não era de queimar.
0: O Ryan entrou queimado.
2: Então.
0: Entrou com fogueira.
2: E resolveu.
0: E foi vaiado com 16, 17 anos. Demorou até, porque é normal, pô. 16 anos, cara. 17 anos.
2: É isso aí, ué.
0: Entendeu? Até lembraram do Matheus Jacimento aqui. E é verdade, o Matheus Jacimento se queimou, talvez por isso.
1: Sim.
0: tinha muita expectativa, era o único que tinha ali, bota o garoto em 2020 naquele time medonho do Botafogo e não resolveu. E
4: ninguém entendia o porquê que ele não dava certo, né?
0: Pô, 16 anos, pô.
4: Incrível, né?
0: Cara, 16 anos.
4: No time lá da MLS, tá o mesmo time do PEC. E vem jogando razoavelmente bom. Bem.
0: Então é isso, eu acho que a questão da base a gente tem que sempre pensar nisso. Que primeiro que nem sempre o garoto já vai chegar arrebentando. A gente falou do Vinícius Júnior, o Vinícius é porque o Vinícius era um cara que foi um alien em 2016, quando ele surge com 16 anos também jogando, todo mundo, caraca, quem é esse garoto? E nem todo mundo vai ser assim, vai demorar um pouco mais. O Martinelli, o André, cara, eu sempre gosto de lembrar do exemplo do André. O André estava escanteado, o Fluminense ia dispensar o André.
1: Lembrei.
0: E por uma necessidade, usou nos profissionais, num Fla-Flu, e o menino arrebentou no jogo. Todo demorou, mundo, né?
1: É, demorei.
2: Todo mundo ouviu o barulho.
1: Não, lembrei. Eu larguei, o primeiro eu pesquisei, mas eu lembrei do que tá hoje no elenco, o Wesley Natan. E é opção também, mas o Beldia não usa os garotos da base. Isso aí realmente é complicado. A gente, Natan, teve poucas oportunidades. Tem o Júlio Fidelis também, que renovou o contrato, às vezes aparece. Mas daquela geração. Teve o
0: Paulo Baia, que apareceu também aí, não, que foi vendido.
1: Ele não é da base, não.
0: Não é da base, não, Paulo Baia?
1: Paulo Baia, não. Ele veio do.
0: Ah, não sabia.
1: Não, ele veio de uma equipe pequenininha, aí o Fluminense fez esse investimento. Não.
0: Achei que fosse da base.
1: Não, aí jogou no Atlético Goianiense, enfim. Ah, ó, tá. Só lembrando, esse trio com o Riquelme e o Isaac, que era quem eu tava tentando lembrar. Ele era formado na base por Riquelme, Isaac e Matheus Reis. Eles eram conhecidos como como a Esquadrilha 07.
0: É verdade.
1: Ganharam tudo na base do Fluminense. Só que quando subiram, não conseguiram. Então não é uma base ruim. Não é que hoje a base do Fluminense é ruim. Esses garotos aqui estavam na base há 2 anos atrás.
0: Ou seja, lembra dos mais antigos, Brenoca? Aí ele lembrou Tartar, Rodrigo Tiuí... O Alan voltou. Se aposentou, entre aspas, né? Voltou da China. O Lene, pois é, não eram craques, mas todo ano tinha nome novo subindo com destaque no Fluminense. Pô, o Alan foi triste. Triste, sim, entre aspas, né? De ver ele, porque ele tentou voltar, mas não deu certo nessa passagem nova aí pelo Fluminense.
1: Tartar, escuta a gente.
0: Um abraço pro Tartar. É da tua área lá, o Tartar, não?
1: É, lá em Vista Alegre. Já bebi muito com
0: ele. Ele mora lá,
1: é só... Mora. Você sabe ali.
0: O CEP dele é lá mesmo?
1: É lá.
0: Então... Tá defendendo muito o Tartar. Virou advogado do Tartar?
1: Não, pô.
0: Assim... Não, é porque eu sei que ele ouve.
1: Não é, cara.
0: Não, porque às vezes o cara pode falar, pô, é da minha área, mas o cara nasceu lá e não mora lá.
1: Não
0: tem problema nenhum.
1: Vamos lá, rapidamente. Tartar, ele nasceu em Vigário.
0: Qual o endereço dele? Passa aí.
1: Ele mora perto do... Sabe ali em Vista Alegre?
2: Tu vai se complicar, cara.
0: Estrada da Água Grande.
1: Tem um McDonald's, não tem?
0: Não pode não falar. Pode, não.
1: Ah, vale a marca?
0: Do palhaço. Tá, é rede do palhaço.
1: Tá, tem um fast food do palhaço, não tem?
0: Sei.
1: Ali perto, por ali. Ele mora por ali. Ah. Ali tem umas paradas ali.
0: Cimento Branco que ele mora.
1: Por ali mesmo.
0: Ele comprou ali no
1: Cimento Branco? É um cara bom.
0: Ah, então Tartar, você tá dizendo que o Tartar financiou um apartamento.
1: Eu falei que ele financiou. Construtora, ele pode ter comprado à vista.
0: No Cimento Branco.
1: Ele pode ter comprado à vista.
0: Eu conheço tudo, fala pra ele, Brandão. Ele quer me enganar, Brandão, mas eu conheço tudo, pô. Ele tenta me ludibriar, mas eu conheço.
1: Vou tentar trazer ele aqui ao vivo pra ele falar sobre isso.
0: Pode ser. 21-99557-1013. Fala aí.
5: Fala, galera do Papo de Crack da TMC. Tô aqui no carro com meu marido, voltando do trabalho, ouvindo vocês. Ele é muito fã do Breno. Opa. E manda um salve pra ele, João Pedro.
6: Mengão!
0: Valeu, João Pedro! A esposa só não falou o nome, né?
2: Faltou o nome.
0: Só não falou. Valeu, João Pedro! Obrigado, irmão. Tamo junto aí pela moral diária. Devem estar no trânsito.
4: Aí ele colocou assim: mulher tem prioridade. É um vacilão esse João Pedro.
0: Não, mas eu
4: colocou a mulher pra falar pra que.
0: Aí, a esposa
4: se
0: deve.
4: Se fosse ele.
0: Pelo perfil, vou analisar o perfil. Sabe que eu sou bom disso também, ó. Vou analisar o perfil. Os dois trabalham próximos. Ele, pelo visto, tá dirigindo, então dá a carona pra esposa pra voltar pra casa, os dois voltando juntos. Ela deve odiar o programa, né? Porque a gente só fala coisa que, pelo visto, ela não
2: gabarito,
0: gosta.
2: Gabarito.
0: Tem esposa gabarito. Que gosta. Participa aí, pô, acompanha aqui com meu marido e tal. Tem gente que gosta, tem gente que não gosta. Normal, pelo visto, ela não gosta. Mas o cara botou a esposa pra mandar áudio só porque é mulher e vai pro ar, porque tem isso prioridade. Aí. Isso é verdade. Mulherada que ouve o programa e não manda áudio tá de bobeira.
4: Aliás, criançada mais, também.
0: Hein? Tem mais mulherada?
4: Tem mais mulherada aí.
0: Vamos ouvir, bota aí.
7: Oi, gente, tudo bem? Cecília Costa, mandando essa mensagem pra dizer que esse programa tá, ó, uma delicinha com esse climinha de Copa.
0: Climinha de Copa?
7: Copa é muito bom. Quem não gosta tá vivendo errado, irmão. E outra, eu tô muito confiante no Hexa, tá? Não sei, tá? Tô sentindo uma no ar aí que o Hexa vem. E o que, que vocês acham? Sei que vocês já responderam, mas só pra puxar o assunto, Hexa vem? Beijo.
0: Valeu, Cecília!
4: Não.
0: Obrigado pela moral também. Essa acompanha o programa. Você acha que o Hexa não vem?
4: Não, eu acho que não.
0: Você tá muito pessimista, cara.
4: É, mas, pô, pessimista. Por que pessimista? É, existem seleções mais fortes.
0: O fanista.
4: Eu sou realista.
0: Você não ficou feliz com o ônibus decolando? Realista. O ônibus não, o avião decolando. Se o ônibus estivesse decolando, ia ser um problema. O avião decolando da seleção brasileira? Depois do ônibus fica... lá, patrocinado, Rodrigo Brandão.
4: A gente fica animado assim, mas...
0: Então...
4: Sincero, não, acho que...
2: Jogar até água no avião, né?
0: É, pra fazer o, fazer o evento ali, um arco-íris bonito e tal. Ó, faltam 100 likes na live. Não é possível. O pessoal parou de dar like, cara.
4: Pararam?
0: O pessoal parou de dar like. Deixa o like na live no TMC Sport. Faltam 100 likes na live pra gente bater a meta de 500 likes. Deixa o like na live na TMC. O ônibus decolando não, né? Acabei
1: no pit stop.
0: Vamos.
1: Pip stop rapidinho.
0: Pip stop?
1: É, foi rápido.
0: Mais um zap, vai, fala aí.
6: E aí, gente, boa noite, tudo bem? Érica de Brasília. É, sou rubro-negra e assim,
0: e
6: ficou triste pela Rascaeta. É, ele tá machucado, mas ao mesmo tempo eu fico feliz porque ele vai ter mais tempo pra se recuperar. Tô sendo egoísta, mas poxa, eu quero ele bem no Mengão. Beijo.
0: Valeu, mas o pensamento eu acho que é esse mesmo, né? O pensamento é o do clube. E Brasília, hein? Brasília, Brasília. Também ligada na TMC, claro, nos 100.1. Valeu, obrigado pela moral diária aqui com a gente. Deixa eu ver no YouTube da TMC, o André Sobrinho, por aqui também o Will Santos, o Anderson Millet. O que me matava no Vini Júnior era ele na seleção não chutar muito pro gol, agora tá sendo um diferencial. Tomara, né?
2: Mas passa pelo protagonismo que a gente falou, né? Tem outro personagem agora pra ser o foco.
0: De tirar o peso.
1: É a confiança, pô.
2: Confiança lá em cima.
1: Aí o cara chuta sem ter o peso de errar e falar assim, pô, o Vinícius Júnior não faz nada pela seleção, não consegue. Assim, eu, cara, eu tô com um bom pressentimento do Vinícius Júnior na Copa do Mundo.
0: Você acha? Tá sentindo?
1: Eu acho que ele pode ser o protagonista sem ser o protagonista. Tipo assim, ele vai aparecer lá na Copa, sim, e vai jogar bem. Sim. Sem esse peso, pô, o Vinícius Júnior tem que carregar a seleção brasileira. Eu acho que ele vai tirar esse peno das costas.
0: Boa. Mais um zap na TMC? 21 99 557 1013. Fala aí.
8: Fala, galera da TMC.
0: E aí,
8: boa noite. Aildo Júnior aqui de Brasília. Boa. Pô, direto eu mando áudio aí. Falei pra minha esposa que vocês estão colocando meu áudio na linha aí. E ela falou que eu tô ficando velho, pô. E... interagindo com a galera aí do Papo de Crack. Falei, não. Ué. Galera, mó moral lá. A galera do RJ. Brasília sempre contribuindo aí.
0: Claro.
8: Mas é isso, galera. Sábado é o meu aniversário, fazendo 3.3. Valeu, Mengão na veia, abraço.
0: Irmão, parabéns antecipado, não sei se iremos nos falar até lá, parabéns, obrigado pela moral.
1: 3.3,
0: saúde aí pro...
1: Hã? Tu vai falar com ele algum?
0: Não, não, ele pode mandar mensagem de novo e ir pro ar, ué.
1: Pode ser. 3. Um abraço, parabéns.
4: Não é velho.
0: Já passou dessa fase há um tempo, né?
4: Já há algum tempo. Isabela, o nome da esposa dele, mudou. Ô, Isabela.
0: Ah, tá, foi a Isabela. Tu?
4: Não,
0: desse rapaz.
4: A esposa dele é Isabela. Tá chamando teu marido de velho com 33 anos? Eu sou o quê, então?
0: Valeu, irmão. Valeu, Isabela. Não, obrigado pela moral. Eu vou falar um negócio que eu nem sei se deveria falar. Se eu poderia falar, porque...
4: Não,
0: é porque tem coisa que às vezes eu quero falar e eu peito e falo assim mesmo. Porque a nossa audiência em Brasília é gigantesca.
4: Sim.
0: Vou falar, só não vou dar detalhes, porque, enfim, são... Essa questão de dados de audiência a gente não fala, né? Mas a informação que eu recebi é que a nossa audiência em Brasília... só cresce. E assim,
4: boa.
0: É porque falar assim, ah, audiência grande, todo mundo fala que tem muita audiência. Ah, muita audiência, tá, não, mas eu recebi uma planilha e tá ali.
2: Eu vou trazer um pacote de confete.
0: Está ali, então obrigado, tá? Aqui. Obrigado mesmo, você de Brasília. É, o programa é feito do Rio, mas também passa pra Brasília, então não tem essa. Ah, a gente aqui e vocês aí. Não, pô, a gente tá junto aqui na TMC,
4: somos
0: Rio de Janeiro.
4: Uma família.
0: Em Brasília, exatamente. Então eu sempre gosto de trazer também o pessoal de Brasília pro programa, porque é isso, a nossa audiência é muito grande. E quando eu tô falando isso, não é falar por falar, ah, a gente tem grande audiência. Não, eu recebi de fato números que mostram. Isso é bom, porque a gente tem os programas, tem os jogos, né, cobertura que fala dos times do Rio e de outras coisas mais. Então, obrigado de verdade, tá? Pela moral que vocês dão pra gente nos 100.1 de Brasília. Vou fazer um intervalo na volta. Falta falar de quem que a gente não falou ainda, hein?
4: Falta falar do Vascão.
0: O gigante da colina.
4: O gigante.
0: E também vamos falar mais de Botafogo, falar mais de Flamengo, de Fluminense, de seleção. Tem horóscopo, receitas. Tem muita coisa no Papo 2 até 8 da noite. Fica aí.
4: Uma bola, receita de bolo.
2: Mas aí coloca
0: bolinho de fubá.
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1: Na TMC faltam 70 likes, pô. Não é possível que a gente não vai bater a nossa meta de hoje. Ah, o Saião não deu ainda, pô. A culpa é do Saião.
2: Eu mostrei que é ao vivo.
1: É, o Magini deu ao vivo. O Marcos Silva, vocês são muito bons, valeu. André Sobrinho por aqui também. O Marcos Coelho falou que o Tatá é de Brás de Pina, criado na Guaporé.
3: É isso mesmo. Foi eu que errei mesmo.
1: Tá vendo?
3: O
1: seu?
3: Pai do Tatá. Eu falei vigário, mas é porque...
4: parceiro do meu irmão.
3: É, mas é porque hoje...
1: Ah, pronto. Agora todo mundo se conhece agora
3: também.
1: É verdade.
3: É porque hoje...
4: Eu sou daquela área ali, Guaporé, Bento Cardoso.
3: Hoje ele mora...
2: escuta TMC.
3: Hoje ele mora pertinho de Vigário, né? Vigário ali pertinho do Cimento Branco. O Vigário Geral é pertinho, né?
1: Ah, é verdade.
3: Do lado. Se você entrar numa rua, já tá em Vigário Geral.
1: É do lado.
3: Só entrar na rua. Aí eu acabei confundindo, mas realmente.
1: Mas ele mora ali no Cimento Branco?
3: Ele mora
1: qual
3: ali.
1: Qual bloco que ele mora?
3: Não vou falar, e nem qual é o prédio, tem vários.
1: Você já tá falando onde o cara mora, pô.
3: Não falei onde ele mora. Eu falei já que ele mora. Hoje ele mora em Vista Alegre, perto do Cimento Branco.
1: Qual é o endereço dele? Estrada da Água Grande?
3: Não sei, pô. Ali tem várias ruas, tá?
1: Todo lugar tem muitas ruas, ô pai.
3: Então pronto, então eu não vou falar.
1: 21-9955. Fala, Magino.
3: Mas não, vou falar não, o do Brandão.
2: Pode chamar o Zé.
3: O Brandão mora lá em Piedade, tô na rua.
2: Pensei que ele tá querendo discutir com um cara que é um GPS humano.
3: Cuidado, Brandão. Cuidado.
1: Qual o número da sua... Cuidado. 21-995-57-1013. Fala aí.
5: Boa noite, pessoal. Pra falar que mulher escuta sim papo
1: aí,
5: de craque.
1: Tá
5: aqui em casa sou eu que faço a família toda ouvir, mandar áudio e participar de tudo que vocês fazem. Desde a época da Transamérica, com a pequenininha no cadeirão gritando flu, flu, flu. E também pra pedir que, por favor, não faz muito bullying com o Brandão, não. A questão dele ser velho. Porque eu faço no mesmo dia e nasci no mesmo ano que ele. E tá difícil, porque o meu de 15 anos tá caindo muito na quinta série de vocês. Tá bom? Um beijo. Amamos o programa de vocês.
1: Valeu, só não falou o nome,
2: Aline,
1: né?
2: Aline,
1: já tá no segundo tempo, Aline? O Brandão tá no segundo tempo já, né? Brandão já tá no segundo tempo.
4: No comecinho do segundo tempo.
1: Ou nos acréscimos do primeiro?
3: Sem lesão, por enquanto.
4: É uma boa idade, né, Aline?
1: Tá sem... Valeu, Aline!
3: Sem lesões, por enquanto.
1: Beijo pra família, obrigado aí pela moral aqui na TMC. Ó, o Pitsugno tá por aqui também, Marcelo Diniz, o Zé Careca. Parei, dei e ameacei o passageiro de novo pra ele dar também. Boa. O Anderson Millet.
2: Cuidado
1: com isso. Breno, com audiência em Brasília em alta, tem que falar dos grandes de Brasília, do Gama e do Brasiliense. Notícias, transferências, é uma boa ideia, né? A gente vai ter também setoristas do
2: então,
1: futebol de Brasília.
2: Informação.
3: Décima... Esporte e emoção.
2: Tá tudo e aqui, verdade. Inclusive não, o bom humor. Décima
1: tá aqui,
2: rodada.
1: Ué,
2: mas tá tudo aqui,
1: tá
2: ué.
1: Tudo aqui na TMC, ué.
2: Ó, e na...
1: TMC, entendeu?
2: Ué, tá tudo aqui, ué.
1: Fala.
2: Jornada 10, a décima rodada do Campeonato Brasileiro da Série D.
1: Ah.
2: O grupo A3 tem a liderança do Gama com 25 pontos. E o Brasiliense, o quinto colocado, com 11. Os quatro primeiros avançam, o grupo tem 6 equipes. Próximos compromissos, o Gama enfrenta a equipe da Aparecidense e o Primavera recebe o Brasiliense.
1: Ó, One Minute Story.
2: Primavera do Acre, tá?
1: Isso, One Minute Story. Acho que vocês deveriam fazer o papo de candango. 30 minutos pra falar deles também. Falaremos. O Fábio Gavani falou aqui, ó. Breno, fala do Vasco e eu vou falar do Vasco da Gama, do Clube de Regatas, com o meu parceiro Joel Silva. Fala, Jojo.
6: Beleza, Breno. Um abraço pra você e pra toda a rapaziada ligada no Papo de Craque. O Vasco entrou em contato com o Zenit para prorrogar o empréstimo do zagueiro Robert Renan. O vínculo atual termina neste mês e o Vasco vai, portanto, prorrogar até dezembro. Existe uma cláusula de opção de compra que o Vasco tem até novembro para exercê-la. Lembrando que o valor dessa opção de compra é de 8 milhões de euros pelo zagueiro Robert Renan. Uma coisa de cada vez, o Vasco tentando mantê-lo até o final do ano, não há nenhum tipo de impeditivo por parte do Zenit, afinal de contas, essa cláusula já estava prevista em contrato, então é menos uma dor de cabeça para o técnico Renato Gaúcho, que sim, vai permanecer no comando do Vasco, pelo menos por enquanto. Lembrando que além do Robert Renan, outros atletas estão emprestados ao Vasco. São os casos do zagueiro Cuesta, do meia Rojas e também do lateral esquerdo cuiabano. Todos eles possuem opção de compra ao final desse empréstimo, assim como o Robert Hernan, mas a permanência deles vai depender, é claro, de uma avaliação da comissão técnica, mas também do dinheiro entrando, que a gente está falando, é claro, da venda da SAF para o empresário Marcos Lamac. O que deve acontecer, pelo menos a assinatura do memorando de entendimento dentro desse mês. Beleza, Breno?
1: Valeu, valeu, meu parceiro Joel Silva, Breno, com as informações do Vasco da Gama. Então, Robert Guenan podendo aí renovar o empréstimo com o Vasco.
2: Só uma correção, o Primavera que eu falei do Acre aqui é o Primavera do Mato Grosso do Sul, tá? É porque tava Primavera AC. E aí eu fui só pela
1: Atlético
2: sigla.
1: Atlético Clube?
2: É, o Atlético Clube do Mato Grosso.
1: Boa!
2: Aniversário do Brasiliense.
1: Valeu! E aí, pai da bola, vale a renovação com o Robert Guenan?
3: É, hoje é o que tem, né, Breno?
2: Pô, mas nossa, é um bom jogador.
3: Será que é mais fácil ir no mercado pra tentar contratar um novo zagueiro ou renovar um melhor que tem hoje na posição?
4: O melhor.
3: Robert Hernan de Touros é o melhor que tem na posição hoje. É um jogador que agrada 100%? Não. Mas de todos é o que tem as melhores valências. É um cara que agrega tecnicamente, às vezes marca fofo, sim. Mas é um cara que ajuda o sistema defensivo. No ano passado teve uma zaga sólida com o Cuesta. Acabou que o colombiano se perdeu um pouco nessa temporada. É, muito também pela insistência no Saldívia, que é um zagueiro que até começou tentando mostrar ali um pouco de futebol, mas se perdeu, vive hoje um momento de oscilações junto com o Cuesta. Tá difícil encontrar a dupla pro Robert Hernan, então acho que o problema maior do Vasco hoje é encontrar alguém para dividir esse espaço com o Robert Hernan. É o melhor do Vasco, então acho que tem que fazer o máximo, todo esse esforço para renovar. Cuiabana a mesma coisa, é um jogador que se tornou importante, ainda mais com o Lucas Piton tendo essas sondagens da saída, uma possibilidade de negociação, não tá satisfeito. Então o Cuiabano precisa também estender esse vínculo contratual, é um jogador que está no Vasco por empréstimo, vale todo esse esforço, porque pior do que você perder um ativo do clube, um jogador que tá ali, que o torcedor já conhece, já sabe, é você precisar ir ao mercado para tentar contratar alguém que vai precisar se adaptar, que vai precisar passar pela mão do Renato Gaúcho, ou não, né? Que a gente não sabe se ele permanece ou não. Mas, dentro desse ponto, eu acho que precisa sim buscar a renovação. Foi um jogador importante ano passado e hoje é o melhor que tem no elenco. Isso mostra também um pouco do nível do sistema defensivo do Vasco hoje.
1: E aí, o que vocês acham?
4: Ah, é um bom zagueiro, acho que vale o esforço, sim. É, como o Yuri falou, né? É o melhor zagueiro que o Vasco tem nesse momento e se desfazer dele só vai piorar a situação da zaga do Vasco, que já não é esse primor. E aí tira o melhor zagueiro para buscar um outro no mercado, pode ser que não encontre esse outro, né? Ou encontre, mas não seja do mesmo nível. Acho que vale, sim, o esforço. Robert Hernan é um zagueiro que tem uma certa técnica. Se firmou ali, disputa várias partidas com a camisa do Vasco, na equipe titular, dificilmente se lesiona e acho que o esforço é válido.
1: Ó, o Fabrício Monteiro tá te dando uma cornetada aqui, ó, pai da bola. Ele falou aqui, ó, avisem ao pai da bola que Vigário é do outro lado da Brasil. Do outro lado da Meriti é Cordovil.
3: Verdade, cara, eu só errei aí, né?
1: Sobre mas foi por um pouquinho, você falou uma rua, né? A rua é a Brasil, porque... igual eu falo pro meu.
3: Tô errado mesmo.
1: Tem um parente meu que mora em Campo Grande. Eu falo, cara, você mora a três ruas da praia, pô. Brasil, Transolímpica e Salvador Allende, pô. Não é?
4: Verdade.
1: Tá três ruas da praia. Pegou ali a Brasil, pegou a Transolímpica e pegou a Salvador Allende.
3: É porque Vigário é perto.
1: Ali perto da Brasil é Parada de Lucas. Na beira da Brasil. Aí um pouquinho mais pra trás é Cordovil. Do outro lado que é. Ah, mas não vou dizer que é a mesma coisa, mas é próximo.
3: É perto.
1: É a região próxima ali na.
2: Assim,
1: é uma rua, Brasil.
2: Eu moro de frente pra praia e agora perguntando ao GPS humano, eu quero saber a quantas ruas eu tô da praia, entendeu?
1: Você mora de frente da praia?
2: É, ué. Lá da minha casa dá pra ver.
1: Lá do alto da serra.
2: É, então. Lá do alto do morro eu consigo enxergar.
1: Até o que? Washington Luiz.
2: É.
1: Brasil.
2: Aí,
1: você mora muito longe da praia, porque aí você pega linha amarela e Cena, quatro ruas.
2: Então, quatro ruas da praia.
3: Ô, Breno, porque se você
2: quase
3: for...
2: Quase 200 km.
1: É. Quatro ruazinhas.
3: Se você for pelo Largo do Bicão, você virar à direita na Meriti, antes de chegar a Cimento Branco, algumas ruas antes. É até um ônibus que faz esse caminho.
2: É ele dando a planta aí.
1: Você, 951
3: você
1: ali,
3: consegue
1: né?
3: ir por dentro e você sai lá na estação de Parada de Lucas.
1: Isso. Sim.
3: Lá na estação. Ah, ali tu já tá um pulo de Vigário também, né? Perto,
1: sim,
3: não.
1: Passou por baixo da Brasil, já tá ali.
3: Um abraço. Então, assim, necessariamente você não precisa ir pelo Brasil. Você pode ir ali também por dentro.
1: Você tem um ponto, pai da bola. Vamos fazer o seguinte, fazer um zap. 21995571013, fala aí.
7: Fala, pessoal da TMC, por aqui Paulo Henrique,
1: policial
7: militar de Brasília, retornando aí de um curso sequencial de carreira aí. Sempre atento aí na programação da TMC no que diz respeito aí ao papo de craque, né? Sou fãzão do programa.
1: Obrigado.
7: E uma pergunta para os senhores aí, será que com essa parada para Copa do Mundo aí, Renato Gaúcho vai realinhar o Vasco da Gama aí, ó, esse retorno aí? O que vocês acham disso aí? Caiu o padrão, hein, nas últimas três partidas.
1: Valeu, irmão. Tamo junto. Obrigado pela moral, pelo carinho de sempre aqui na TMC. O Joel Silva não falou mais sobre isso ainda, porque não deve ter acontecido. Mas ele, na segunda-feira, falou aqui que aconteceria uma reunião ao longo da semana até pra gente alinhar... A gente não, né? Pro Vasco alinhar se, de fato, o Renato vai continuar no Vasco ou não. Então, o Joel falou e deve trazer ao longo da semana. Você tá com um convidado aí, ô pai da bola?
3: Tô com um convidado. Ó, primeiro, deixa eu fazer um teste aqui. Ô, Tata, fala aí pra ver se o pessoal vai te escutar aqui. Fala aí.
8: Não é possível.
3: Fala,
8: rapaziada da Transamérica, estamos todos me ouvindo.
1: Olha aí!
3: Oi. Ô, Tata, a gente entrou num debate aqui, primeiro, sobre aonde você mora. Ali, você considera Vista Alegre, não é isso? Tá. A outro questionamento que a gente trouxe aqui no ao vivo é o seguinte. O Breno questionou se você tava morando em Vista Alegre. Eu falei pertinho, inclusive passei o seu endereço. Tem algum problema de eu passar seu endereço ao vivo?
8: Pô, que isso, cara? Os meus devedores podem acabar me achando, né?
1: Que isso, pai da bola.
3: Isso é perigoso, realmente. Mas eu não passei o endereço, não. Eu só falei a região ali.
4: Só passamos o teu telefone, irmão.
3: A gente passou. Ô, Breno, qual foi a outra pergunta que a gente tava... Se ele financiou o imóvel, não foi isso?
1: Não, porque... Tudo bem, Tartá. Boa tarde, boa noite. Obrigado pela moral aqui no Papo de Craque. O pai da bola ficou dizendo que você mora no Cimento Branco. Porque eu perguntei, pô, é no Cimento Branco? Eu falei, pô, você tá dizendo que ele foi lá e financiou um apartamento? Ele pode ter pago à vista. Eu tô achando que ele tá falando muito da sua vida pessoal, ô Tartá. O que você tem a dizer sobre isso?
8: Eu mandei ele pra Macumba, quer saber da minha vida?
3: Ai, é complicado.
1: Valeu, Tartá! Obrigado aí pela moral. Você tem que vir aqui um dia, hein, Tartá?
8: Eu tô devendo, mas eu vou aparecer, hein? Tá combinado já.
1: Boa! Boa! Obrigado, Tartá, parceiro aí do Pai da Bola. Obrigado pela moral e venha, vai ser muito bem recebido aqui na TMC. Tá vendo? O Pai da Bola falou que ia botar o cara ao vivo e botou, ao vivo.
3: Tamo junto, irmão. Um abraço, beijo.
1: Valeu, tá vendo? Então ele é Vista Alegre que ele mora.
3: Vista Alegre.
1: Então as nossas investigações estão diminuindo. Pô, o cara quer passar em quantas parcelas, taxa de juros, qual foi o corretor que comprou, vendeu o apartamento pra ele. Se não dá, o pai da bola, não precisa ser assim, não.
2: O que o condomínio tem, todas as informações.
1: E queremos o Tartá aqui, hein, no programa, tá devendo a visita, né? Estamos cobrando no ar pro cara se sentir constrangido e vir ao programa. Né? Mas aqui, claro que vai ser muito bem recebido. Valeu, Tartá, tamo junto! O Anderson Milê, a gente não atrapalhou nada dele, não. A gente não, você que ligou pra ele, né?
2: Foi pai da bola.
1: O que ele tá dizendo? Aí, tá vendo? Quem tava fazendo? Tá ocupado, Tartá?
3: Cara, não sei, ele é um cara ocupado, né?
2: Não pergunta.
1: Melhor não perguntar, pergunta, né?
3: Teve um dia desse, cara.
1: Véspera de feriado.
3: Algum assunto de trabalho. Aí. Teve essa parada. Depois eu até posso contar pra vocês aqui. A gente tava na ligação e ele falou assim: aqui, cara, eu tô com o lançamento da camisa do Fluminense que vai sair. Aí ele mostrou a camisa.
1: Novinha.
3: Da seleção brasileira que o Fluminense fez. Sim. Ele tava indo tirar as fotos, né, pra loja do Fluminense. Ele aqui, eu tô com a camisa aqui, ó. Aí eu falei, eu vou tirar um print, hein, pai? Vai subir informação. Ele, não pode, porque vai lançar ainda. A camisa maneira, inclusive, já tá até disponível na loja vendendo pra galera do Fusão acompanhar a Copa trajado.
1: Boa! Valeu, meu parceiro. Tá, meu não, né? Mas vai ser nosso parceiro
3: nosso,
1: também,
3: pô,
1: tá maluco. Tá aqui na TMC. Foi citado e o pai da bola trouxe ele ao vivo. O jogadinho do Paquetá falou que hoje tá pipocando corrida pra caramba. O pessoal, opa, que tá no aplicativo, boa, aí, hein? Véspera de feriado. Aproveita,
2: salvar,
1: né?
2: O carvão.
1: Pois é, ele falou que vai fazer o carvão nesses dias. Pizzugno, Antônio Carlos, o André Sobrinho. Obrigado a todo mundo que tá aqui na TMC. Faltam 40 likes, pô. Não é possível que não vai bater.
4: 10 minutos? Caraca, vai ter que...
1: 4 likes por minuto.
4: 4 por minuto.
1: Bora.
4: Bora, rapaziada.
1: 4 likes por minuto pra gente bater a nossa meta. Corre aí no YouTube, bora, TMC Esporte, se você não está no YouTube. Ou se você está acompanhando o programa e não deixou o like ainda, deixa o seu like na live aqui na TMC.
4: Para o carro. Liga o alerta e dá um like.
1: Com certeza. Valeu. Vou fazer um intervalo na volta ou entre e sai. Ah, você achou que não ia ter entre e sai? Claro que vai ter e eu volto já. Fica aí.
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9: Estamos de volta com a reta final do nosso programa. Deixa aí o seu like na live, TMC Esporte, que é o nosso canal do YouTube. E manda o seu zap no 21 99 557 1013. Porque agora é hora daquele quadro delicioso.
10: Eu gosto.
11: Entre e sai.
10: Tem que ter, né?
9: Eu começo com o João Lei. Ah, o João vai puxar a fila do entra e sai.
10: Vai.
9: Vai, João Leite.
12: Breno entra agora para falar sobre Alexandro, lateral esquerdo do Flamengo, que está com a seleção brasileira no momento para a disputa da Copa do Mundo, deve renovar o contrato com o Rubro Negro. Segundo o repórter Vene Casagrande, o atleta que tem contrato até o final deste ano, 2026, deve renovar para a próxima temporada, com o vínculo estendido até o final do ano que vem, 2027, para seguir no rubro-negro. Breno.
9: Valeu, João Leite. Deixa eu ver, a gente bateu a meta de lá, daqui a pouco eu vou ver. Daqui a pouco eu vou ver. Fala. É, pô, eu já fico assim agitado já. Pô, véspera de feriado. Pô, o Lili vai cantar em 5 minutos. Fala do fogão. Fala, Rodrigo Brandão.
10: Vamos trazer aqui, o pai da bola tava falando sobre a camisa, né, do Fluminense, em homenagem à seleção brasileira. Botafogo também lançou hoje a camisa em homenagem à seleção brasileira, a camisa em parceria com a Mizuno, que é a nova fornecedora de material esportivo. Um lançamento camisa seleção Mizuno Botafogo, foi lançado hoje, já está à venda nas lojas físicas e também nos sites. Muito bonita, diga-se de passagem, e o valor é até acessível, tá? 200 pratos, tu consegue comprar uma camisa pra curtir a Copa do Mundo, pô, e do Botafogo também.
9: Pô, dá pra comprar mesmo, hein? Né? É, pô, em tempos aí de camisas de 450, 600 reais.
10: Vou comprar uma dessas. 200,
9: então, quem tem a possibilidade, claro, joga no cartão aí e consegue comprar.
13: Como disse o Yuri, passar a Copa trajado.
9: É.
10: Eu tô sem cartão, né?
9: Tá sem cartão? Por quê? Tá devendo?
10: Aconteceu uma tragédia aí recente.
9: Uma tragédia?
10: Falando do Fluminense, campeão no Chipre, Lelê agrada, tá? E o Fluminense tá aguardando a decisão contratual do Pafos pra saber o que vai fazer com o jogador. Olha agora, o clube cipriota tem duas opções pra ficar com o jogador. A primeira é estender o empréstimo por mais um ano, previsto no contrato no valor de 200 mil euros, ou executar a opção de compra, estimada em 1 milhão de euros. Não deu saudade, né, Breno?
9: Não. Ó, o Vanilson. Breno, você vai pedir um carro de app pra ir embora? Não, eu vou de carro, irmão. Graças a Deus. Mas o trânsito tá um saco.
10: Eu vou com o Breno.
9: Ah, é? Vai pagar a corrida. Vamos! Ele, sabe que ele quis cobrar não, a vez do Léo Pinheiro?
10: Isso é
9: mentira.
10: Isso
9: ele
10: é
9: quis cobrar do Léo Pinheiro. O cara quis mentira, cobrar cara. Do Léo Pinheiro.
10: Isso é mentira, cara. Isso é mentira, Brandão. Tu acha mesmo que é verdade?
9: Não, e o Léo estava dentro do... Ele foi cobrar pra Léo dinheiro.
10: Não, o Léo quis se aproveitar. Depois eu falo essa história.
9: Ele tava dando carona pro Léo.
14: Pera aí, fofoca pela metade.
9: Aí o Léo falou, pô, me leva em tal lugar... No caminho, ele, pô, então vê quanto é que tá no aplicativo aí que eu te levo.
10: Ô, Brandão, vamos lá. Eu vou até em Auma. O cara quer que eu leve ele na Ilha do Governador. Eu tenho que

0: boníssima nesse dia, cara. Vamos falar do Vasco. Cara, não ia ter a menor condição de pedir aplicativo naquele dia. Fala do Vasco, Joel Silva.
1: Entrando, Breno, para informar que o Vasco vai receber cerca de R$1.200.000 pela convocação de Andrés Gomes para disputar a Copa do Mundo pela Colômbia. Isso porque a FIFA paga $11.000, cerca de R$55.000, por dia para cada atleta cedido pelos clubes às seleções que vão disputar o Mundial. Somente pela participação da Colômbia na fase de grupos, o Vasco tem direito a aproximadamente R$250.000, o que daria R$1.200.000. Para quem tá duro, isso aí é um troquinho bem bacana, hein, Breno?
2: Tá bom.
3: Não é interessante, o cara mandou uma
2: pra
3: dessa.
2: Quem tá duro,
0: esse reza foi pra o nosso...

0: gente. Reta final do nosso programa. Por aqui o Seja Esteja. Falou que vai ver as finais da NBA. O Will Santos, pai da bola, ainda não tem carro? Tem, tem sim. Carlos Eduardo, o Eliseu. O que, que houve que você tá sem cartão de crédito?
1: Não, pai, eu tenho o carro aqui.
0: Não, carro, não, cartão.
1: Ah, cartão, porque teve um problema com o meu carro.
0: Também?
1: É, teve sério.
0: Ah, com o carro?
1: Sim.
0: Aí tu pagou no cartão?
1: É.
2: Que loucura, hein?
0: Rapaz, a parada, agora tá enrolado, acontece, hein?
1: Irmão. Foi uma parada séria.
0: É. Edson Santos, Luiz Fernando, Thiago Xavier, também Anderson Milê. Valeu, pessoal. Obrigado pela moral por aqui. Ô, pai da bola, um abraço.
1: Um abraço.
0: Você volta amanhã, não?
1: Volto. Agora joga no Odisseu pro alto, Gobra, não. Volto amanhã.
0: Você volta
1: amanhã?
0: Tá trabalhando pra caramba, hein? Tô. E sexta?
1: Sexta também.
0: Caramba, tá bem. Trabalhando pra caramba. Tchau, Magini.
2: Valeu.
0: Volta quando agora, hein?
2: Amanhã eu tô de volta.
0: Vai e volta?
2: Boa.
0: Que loucura, hein? Ô, Brandão, abraço.
3: Tô de folga amanhã.
0: Boa, aproveita.
3: Mas
0: a folga.
3: Volto sexta.
0: Bom, até sexta-feira, então.
3: Tamo junto.
0: Vem aí o Expresso. Bom feriado a todos. Fiquem com Deus. A gente se vê amanhã, 5 da tarde, no Papo de Craque aqui na TMC. Estamos juntos na TMC. 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
5: 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Neste exato momento, 8 horas da noite. Seja muito bem-vindo, muito bem-vinda. Começa agora mais uma edição do Expresso TMC. Comigo, Alexia Marília. Seguimos juntos até as 9 horas da noite com um programa bem completo, com muitas informações recheado aí dos destaques desta quarta-feira. Hoje é dia 3 de junho. E não se esqueça, você também pode acompanhar a nossa transmissão youtube.com/@TMCNewsBR e também no seu dial. Em São Paulo e Brasília é o 100.1, Rio de Janeiro 101.3, Curitiba 100.3, BH 88.7 e também em Recife no 92.7. Embarque no Expresso nessa próxima hora e neste exato momento, 8 horas mais 1 minuto. 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

É, vem você também se informar no nosso Giro TMC, porque o ex-deputado federal Eduardo Bolsonaro defendeu nessa quarta-feira a produção do filme Dark Horse e rebateu críticas sobre os recursos utilizados no projeto. Em entrevista ao TMC 360, Eduardo afirmou que todo o dinheiro investido foi destinado à realização da obra, que classificou como uma produção de padrão internacional. Segundo ele, o longa conta com atores de reconhecimento internacional e foi concebido para apresentar uma versão que considera verdadeira dos fatos retratados. Abre aspas, então fala dele, né? A gente vai contar a história de uma pessoa que tem moral na sociedade brasileira, fecha aspas, declarou então em referência ao seu pai, o ex-presidente Jair Bolsonaro. Eduardo também comparou os custos do projeto aos de produções internacionais e negou que o orçamento do filme seja excessivo. Ao comentar as discussões envolvendo o Banco Master e o empresário Daniel Vorcaro, o ex-deputado relacionou o tema ao cenário político nacional. Segundo ele, o caso estaria sendo utilizado por adversários para desgastar

0: afastar a imagem do senador Flávio Bolsonaro, que é pré-candidato à presidência da República. E o presidente Lula afirmou que o governo brasileiro foi surpreendido pelo anúncio de novas tarifas comerciais impostas pelos Estados Unidos sobre os produtos brasileiros. Segundo Lula, a medida foi divulgada antes mesmo do fim de um prazo de negociação que havia sido acertado diretamente com o presidente americano Donald Trump. De acordo com o relato do presidente brasileiro, a última reunião entre os dois líderes durou cerca de 3 horas. Durante o encontro, o Brasil apresentou uma lista de temas considerados prioritários para a relação bilateral entre os dois países. Então, nas discussões sobre comércio exterior, surgiram divergências entre representantes da área econômica dos governos brasileiro e americano. Lula afirmou que, diante do impasse, propôs a Trump que os ministros responsáveis pelas negociações tivessem 30 dias para buscar um entendimento, então entrar aí em um acordo. Segundo o presidente, esse prazo ainda não havia terminado quando os Estados Unidos anunciaram as novas taxações. Lula classificou a decisão americana como inesperada e disse que o Brasil não pode aceitar o tratamento que vem recebendo dos Estados Unidos na condução das negociações comerciais. Para o presidente, a medida contraria o espírito do acordo que vinha sendo construído entre os dois governos. Lula ressaltou que as conversas ainda estavam em andamento e que nenhum entendimento definitivo havia sido concluído quando o novo comunicado americano foi divulgado. Agora são 8:04 e uma mulher de 37 anos foi presa em Joinville após ser acusada de se passar por uma menina de 12 anos durante mais de um ano. Segundo a Polícia Civil, trata-se de Amanda Maria Souza de Oliveira, que usava o nome falso de Gabriele e criou uma história de abandono para ser acolhida por uma família da cidade. De acordo com as investigações, Amanda afirmava ter fugido do Pará após sofrer maus tratos. Com esse relato, ela conquistou, né, a confiança de integrantes de uma igreja local que passaram a ajudá-la financeiramente e ofereceram abrigo. Pouco tempo depois, foi acolhida por uma família e viveu como filha adotiva durante cerca de 14 meses. Para sustentar a falsa identidade, a suspeita adotava comportamentos infantis e utilizava objetos como mamadeiras, chupetas e até aromatizantes para dormir. Ela também dizia ter autismo e outras condições de saúde, além de alegar que havia sido submetida a tratamentos hormonais forçados na infância, justificando então a sua aparência adulta. O caso começou a ser esclarecido após uma parente da família desconfiar da história. Segundo o delegado Rodrigo Bueno Gusso, a mulher encontrou na internet relatos de um golpe semelhante que aconteceu no Rio de Janeiro. Após reunir as informações, ela alertou o pai adotivo, que procurou a polícia. As investigações indicam que Amanda não recebia dinheiro diretamente da família, mas desfrutava de uma rotina confortável e de benefícios proporcionados pela condição financeira dos moradores da casa. Ainda segundo a Polícia Civil, a suspeita criou um forte vínculo emocional com as vítimas ao longo do período em que permaneceu com a família. Os investigadores também descobriram que Amanda possui histórico de ocorrências semelhantes em outros estados brasileiros. E agora vamos para o noticiário internacional, porque o presidente dos Estados Unidos, Donald Trump, afirmou em entrevista a um podcast transmitido nesta quarta-feira que uma eventual chapa formada pelo vice-presidente J.D. Vance e pelo secretário de Estado, Marco Rubio, para a eleição presidencial de 2028 seria imbatível. Tanto Vance quanto Rubio são apontados por analistas políticos como possíveis nomes do Partido Republicano para a sucessão presidencial. Nos últimos meses, Marco Rubio ganhou destaque pela atuação em coletivas e pronunciamentos na Casa Branca, recebendo elogios de integrantes do Partido Republicano e até de alguns democratas. Uma de suas aparições recentes chamou atenção pelo tom descontraído com referências à cultura pop e ao hip hop dos anos 90, ao comentar as negociações entre os Estados Unidos e o Irã. Apesar das especulações sobre a corrida presidencial de 2028, tanto o J.D. Vance quanto o Marco Rubio têm evitado discutir publicamente possíveis candidaturas. Ainda assim, Donald Trump tem alimentado o debate sobre sua sucessão ao mencionar os dois aliados como nomes fortes dentro do campo republicano para a próxima disputa pela Casa Branca. 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
0: E a gente vai se encaminhando aí pro finalzinho da quarta-feira e, como sempre, eu trago aqui no Expresso TMC a previsão do tempo para o dia seguinte, ou seja, para quinta-feira. Assim você já vai terminando o dia com uma noção se amanhã, né, teremos um dia ensolarado ou até mesmo um dia chuvoso, se vai precisar colocar aquele casaco ou até mesmo o guarda-chuva na mochila. Então vem comigo que eu te explico aqui, região por região, começando pela região sul. Amanhã do Curitibano começa com sol e chuva passageira. Fica o alerta, dia será nublado. Máxima de 17 graus e a mínima de 10 graus. É, e do friozinho de Curitiba, vamos agora para a região sudeste, começando por São Paulo. A quinta-feira é de sol com nuvens, mas teremos chuva prevista aí durante a tarde. Máxima será de 21 graus e a mínima de 14. Agora o alô é pro Carioca. Vamos pro Rio de Janeiro, porque na quinta-feira o sol aparece entre nuvens e temos aí chuva prevista rapidamente durante o dia e também à noite. Máxima de 23 graus e a mínima vai ser de 16. E ainda no sudeste, vamos para Belo Horizonte. Na quinta-feira, o dia é nublado, mas o sol aparece. E temos aqui notícia boa, sem previsão de chuva. Máxima de 24 graus e a mínima vai ser de 12. E agora vamos para o centro-oeste. Em Brasília, o sol aparece entre nuvens e não tem previsão de chuva. Máxima de 25 graus e a mínima vai ser de 13. E fechando aqui com chave de ouro a nossa previsão do tempo, a gente encerra aqui com o Nordeste, né? Em Recife, especificamente, chove quase o dia todo. Guarda-chuva será, então, indispensável na quinta-feira em Recife. Mas temos aí um sol que aparece no período da tarde. Máxima de 28 graus e a mínima vai ser de 23. E agora são 8 horas mais 10 minutos.
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0: 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E agora vamos para São Paulo, porque as suspeitas de irregularidades em um contrato de Wi-Fi da Prefeitura de São Paulo, firmado com o Instituto Conhecer Brasil, segue gerando desdobramentos e reações das autoridades. A repórter Beatriz Gimenez traz os detalhes dessa história.
2: O governador Tarcísio de Freitas saiu em defesa da atuação da Polícia Civil após a operação que investiga suspeitas de irregularidades em um contrato de Wi-Fi na Prefeitura de São Paulo. Segundo Tarcísio, o governo não interfere no trabalho da polícia e a ação foi realizada a partir de uma investigação em andamento e a pedido do Ministério Público. O caso envolve um contrato de 108 milhões de reais com o Instituto Conhecer Brasil para instalação de internet gratuita em comunidades da capital paulista. A Polícia Civil apura possíveis irregularidades na contratação e na execução do projeto. Já o prefeito Ricardo Nunes também se pronunciou sobre o caso, mas em outro tom. Ele saiu em defesa da entidade e afirmou que a denúncia teria partido de um militante filiado ao PT do Rio Grande do Sul.
3: A denúncia maldosa que foi feita pelo integrante do PT do Rio Grande do Sul, ela foi copiado e colado pelo Ministério Público Federal, copiado e colado pelo Ministério Público Estadual, copiado e colado, infelizmente, pelo delegado da Polícia Civil de São Paulo. Foi copia e cola. Vocês estão colocando a informação para as pessoas baseado numa denúncia de um militante do PT, que, obviamente, do Rio Grande do Sul, está fazendo isso por conta do filme do Bolsonaro.
2: Em nota, a TMC, a direção do PT Nacional, respondeu que não tinha conhecimento sobre o pronunciamento de Nunes. Lembrando que a sócia da ONG, Karina Ferreira da Gama, também é sócia da produtora do filme Dark Horse, que conta sobre a biografia do ex-presidente Jair Bolsonaro.
0: E agora a gente movimenta a nossa reportagem do Rio de Janeiro para dar mais um desdobramento dessa história triste, né? Porque agora chega na reta final o julgamento de Jairinho e Monique Medeiros pela morte do menino Henri. Após 10 dias, as defesas tiveram suas últimas falas. E a gente está ao vivo agora com a Rebeca Renzi, diretamente do Rio de Janeiro, que traz os detalhes deste desfecho, né? Deste caso aí envolvendo o julgamento. Boa noite, Rebeca.
4: Boa noite. Como você falou, esse é o 10º dia desse julgamento, que já é o mais longo, né, da história aqui do Rio de Janeiro. E durante a manhã, o que acontece? Nesse 10º dia, já que já foram ouvidas todas as testemunhas e todos os depoimentos, hoje foi o dia dos debates. Então, foi a última chance das partes, de fato, apresentarem as suas defesas, né, as suas falas. Durante a manhã foi a vez da promotoria. A promotora começou a fala defendendo que a pena dos réus, tanto do doutor Jairinho quanto da Monique Medeiros, tem que ser aumentada. Segundo ela, segundo a promotora Aurimar Jori, 70 anos de vida foram tirados do menino Henri. Então, eles precisariam ser devolvidos para os réus, né? Deveriam ser constados na defesa. O outro promotor afirma que o ex-vereador tem traços de psicopatia e que a mãe tem traços de narcisismo. Por que ele fala isso? Justamente porque ele diz que uma criança de 4 anos daria sinais, né, desse risco, dessa insegurança, e que esses sinais foram então ignorados por Monique. Já durante a tarde foi a parte das defesas. Então a gente começa ouvindo a defesa da Monique. Cada defesa tem 1h30 para falar. A Monique, os advogados da Monique reafirmaram os casos de violência que ela e o menino Henri sofreram ao longo do relacionamento que ela teve com o doutor Jairinho. E eles reforçaram que a ré não sabia das agressões. Então essa é a tese da defesa da Monique Medeiros. Eles inclusive mencionaram mensagens da babá, que dizia com o namorado, falava com o namorado sobre essas agressões, mas não chegou a comentar com o Monique. Já a defesa do Jairo ficou 1h30 sem comentar sobre o caso da morte do menino Henri. Pelo contrário, eles falaram de outros casos, eles falaram da questão da violência e tentaram suavizar essas outras questões que estão ao redor dele. Lembrando que essas defesas são apresentadas para o tribunal de júri, então eles precisam convencer os jurados dessa inocência. Agora a gente está na fase das réplicas e das tréplicas, então todo mundo teve mais uma chance de falar, são 2 horas para cada, 2 horas de réplicas e 2 horas de tréplica. A seguir, o que vai acontecer vai ser a votação do júri e, por fim, a sentença, que está prevista para sair por volta de 00h.
0: Obrigada, Rebeca. Então, qualquer atualização, você volta com a gente aqui no Expresso TMC. A gente está chegando, então, na última etapa, antes dos jurados chegarem a um veredito deste caso lamentável. Agora, 8h15.
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0: E do Rio de Janeiro, a gente vai agora para Brasília, movimentando também a nossa reportagem, porque a disputa entre Brasil e Estados Unidos ganhou um novo capítulo nesta semana. Também nesta quarta-feira, né, o governo brasileiro contestou acusações feitas por autoridades americanas e voltou a defender as ações adotadas pelo país nas áreas trabalhistas. E estamos ao vivo agora com o nosso repórter Murilo Hernandes, que tem os detalhes para a gente. Boa noite, Murilo.
6: Oi, Alexia, boa noite para você e para quem está nos acompanhando aqui pela TMC. Exatamente, viu? O presidente Lula endureceu o discurso dele contra os Estados Unidos após a ampliação das investigações abertas por Washington contra o Brasil. O que que acontece? Em uma nota divulgada hoje, né, o Palácio do Planalto, ele contestou as conclusões preliminares dessa investigação aberta pelo escritório do representante comercial dos Estados Unidos sobre as políticas de combate ao trabalho forçado, né? Segundo o governo brasileiro, a avaliação norte-americana, ela ignora os avanços recentes da legislação trabalhista contra trabalhos análogos à escravidão. A nota destaca ainda que o Brasil, ele promulgou neste ano o protocolo de 2014 da Organização Internacional de Trabalho, reforçando os mecanismos de prevenção e fiscalização ao combate do trabalho forçado. O assunto, ele dominou a reunião ministerial realizada nesta quarta-feira pelo presidente Lula no Palácio do Planalto. Durante o encontro, o presidente Lula afirmou que o Brasil não aceitará o tratamento dado pelos Estados Unidos na última semana. Vamos ouvir um trecho.
7: Vocês saberem é que nós estamos num momento decisivo para que a sociedade brasileira, eu diria até uma parte da sociedade mundial, reconheça o fortalecimento da democracia no nosso país, a nossa luta para o fortalecimento do multilateralismo, a nossa luta para que esse país não seja tratado em nenhum momento como se fosse uma republiqueta insignificante. Nós somos muito grandes, nós temos muita história e nós não podemos aceitar o tratamento que os Estados Unidos deu ao Brasil esta semana.
6: Além disso, o presidente Lula ele também voltou a criticar o secretário de Estado norte-americano Marco Rubio, chamando até de latino-americano frustrado, né? A fala do presidente, a ministra da Casa Civil, Miriam Belchior, ela voltou a acusar a família Bolsonaro na atuação política ali junto às autoridades norte-americanas para tentar atrapalhar os planos do governo. Vamos ouvir a fala da ministra.
8: Presidente, o senhor continua, como a gente viu nessas últimas duas semanas, tendo que lutar, continuar lutando pela democracia e pela soberania nacional, pois a família Lesa Pátria continua atacando os interesses nacionais. Ainda bem, presidente, que nessa luta o senhor tem muitos aliados. Acho que essas duas semanas mostraram do que eles são capazes, mas também mostraram que o país continua pensando no Brasil e defendendo o Brasil.
6: Bom, tá aí a fala da ministra da Casa Civil, Miriam Belchior, né, que chegou a chamar a família Bolsonaro de lesa pátria. Essa tensão ela surgiu após essa aplicação dessas taxas de 25% de uma tarifa sobre a exportação dos produtos brasileiros. Além disso, também os Estados Unidos passaram a estudar sobre taxas adicionais a países que, na avaliação de Washington, não adotariam medidas suficientes para combater mercadorias produzidas com o trabalho forçado. Em resposta, o governo brasileiro ele afirmou que a investigação não reflete a realidade do país e garantiu que continuará buscando uma solução por meio diplomático. Ao mesmo tempo, o Palácio do Planalto ele passou a citar a possibilidade de usar a chamada Lei da Reciprocidade Econômica caso as restrições avancem, né? Na prática, a legislação permite que o Brasil adote contramedidas contra países que imponham barreiras comerciais consideradas injustificadas ou que prejudiquem a competitividade dos produtos brasileiros. Entre as possibilidades estão as restrições equivalentes a produtos e serviços do país que adotaram a sanção. Tá aí uma breve explicação aí sobre a lei da reciprocidade para quem está nos acompanhando. E apesar desse tom mais duro, Alexia, o integrante do governo eles afirmam que a prioridade continua sendo a negociação com os Estados Unidos de uma maneira mais diplomática. Ainda assim, a sinalização do Planalto é que caso as ameaças transformem as medidas efetivas contra as exportações brasileiras, a lei da reciprocidade seja aplicada. A gente segue acompanhando tudo isso e trazendo as informações em primeira mão para quem nos acompanha aqui na TMC. Volto com você no estúdio.
0: Obrigada, Murilo. Murilo que sempre traz aqui pra gente as atualizações de Brasília, dias agitados, inclusive especificamente, né, atrelados aí aos Estados Unidos, falando de tarifaço, de classificação aí do PCC e Comando Vermelho como organizações terroristas, e obviamente a gente acompanha tudo ao longo da nossa programação da TMC. Agora são 8:20.
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0: E olha, o presidente Lula responsabilizou a família do ex-presidente Jair Bolsonaro pelo relatório dos Estados Unidos que propõe uma sobretaxa de 25% sobre produtos brasileiros, sob a alegação de práticas restritivas ao comércio americano. E o TMC 360 conversou ao vivo com o ex-deputado Eduardo Bolsonaro para repercutir essa fala. E ele comentou que o Lula representa o interesse chinês e dos traficantes. Vamos ouvir.
9: O Lula foi negociar, ou melhor, entregar as terras raras brasileiras para o Trump, em troca, ele pediu duas coisas. Número um, está nessa matéria do Poder 360, ele fala para os Estados Unidos parar de brigar com a China. Ou seja, o Lula representa o interesse chinês nessa disputa, não dos brasileiros. Ponto número dois, a não designação de CV e PCC como grupos narcoterroristas. Então, Lula, ele representa o interesse dos traficantes, não dos brasileiros.
0: Agora são 8:22.
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0: 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E hoje começa as finais da NBA nos Estados Unidos. Mas o clima da final também está pegando fogo aqui em São Paulo. E a gente conversa ao vivo com o nosso repórter Breno Ávila, que traz os detalhes pra gente. Boa noite, Breno.
10: Tudo bem, Alexia? Tudo bem? Todo mundo ligado aqui na TMC é isso, estamos no Shopping Eldorado em São Paulo, porque vai rolar o jogo da NBA Finals lá em San Antonio, no Texas, mas aqui está rolando essa ativação da NBA no Brasil, muito maneira. Ó, já passei pelo estampo do Oscar Schmidt, bem a vista dele, curada do certo para homenagear o ídolo nacional, né, que faleceu há pouco tempo.
0: Ávila, tivemos uns probleminhas técnicos, normal, aqui programa ao vivo, daqui a pouquinho a gente volta com detalhes aí deste confronto então entre San Antonio, New York Knicks, né, que abre a série das finais da NBA nesta quarta-feira, daqui a pouquinho a gente volta ao vivo com ele, que vai nos atualizar destes detalhes. Agora 8 horas mais 23 minutos.
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0: Olha, o senador e pré-candidato à presidência da República, Flávio Bolsonaro, do PL, encerrou nesta quarta-feira a sequência de agendas em Minas Gerais. A primeira parada foi na Ceasa Minas, em Contagem, na região metropolitana de Belo Horizonte. E o nosso repórter Júnior de Castro acompanhou a visita e traz todos os detalhes.
11: Flávio Bolsonaro visitou ao lado do candidato ao Senado, Domingos Sávio, o galpão dos abastecedores de produtos agrícolas e participou do primeiro fórum Abastece Brasil, voltado aos produtores rurais. Durante o evento, o senador voltou a criticar a política externa do governo do presidente Luiz Inácio Lula da Silva. Segundo ele, o posicionamento do governo federal tem prejudicado a relação entre Brasil e Estados Unidos e pode contribuir para a adoção de novas tarifas sobre os produtos brasileiros.
12: O Brasil pode ter suas empresas taxadas pelo governo americano por causa do atual presidente da República. Eu fui lá e tive para ele declarar servir perseguição por organizações terroristas. Eu sou pré-candidato e em 2 dias fiz mais pela segurança pública do povo brasileiro do que o Lula em 20 anos. Porque o atual presidente da República não tem capacidade, não tem moral para sentar e conversar de igual para igual com o presidente dos Estados Unidos para evitar que as empresas brasileiras sejam taxadas.
11: Flávio também afirmou que, se eleito presidente em 2026, pretende suspender por pelo menos 1 ano a implementação da reforma tributária para reavaliar os impactos das mudanças no sistema de arrecadação do país. A agenda aqui na Ceasa marcou o último dia de compromissos de Flávio Bolsonaro em Minas Gerais.
0: É, então a gente acompanha todo esse xadrez da política aqui na nossa programação da TMC. Inclusive, a TMC Recife realiza entrevistas com pré-candidatos. E hoje, o programa Pernambuco TMC recebeu mais um convidado. Quem tem mais detalhes é o repórter Júlio Andrade.
13: O entrevistado do dia foi o senador Humberto Costa, do PT, e pré-candidato ao Senado nas eleições 2026. Ele participou da primeira edição do Pernambuco TMC. Tivemos a oportunidade de conversar com o senador sobre os mais diversos assuntos, além, claro, das eleições 2026. Um dos temas foi a votação da escala 6x1. Também perguntei a opinião dele em relação à fala do Eduardo Bolsonaro, que participou do TMC 360. Em um determinado momento, o Eduardo Bolsonaro falou que a lei Magnitsky pode voltar a ser aplicada contra autoridades brasileiras a qualquer momento e afirmou ter pedido, em uma reunião com o presidente Donald Trump, a retomada da sanção contra Alexandre de Moraes. Vamos escutar o que o senador falou.
14: Não estou surpreso com essas colocações, mas eu vou me sentir surpreso no dia que algum desses bolsonaros, seja o Flávio, seja o Eduardo, seja quem for, defenda alguma coisa para o Brasil, não é? Se eles têm esse prestígio todo com o governo Trump, com a extrema-direita americana, eles podiam fazer alguma coisa que beneficiasse o povo brasileiro. O cara vai para lá dizendo que vai resolver não sei o quê, vai botar as facções na lista dos terroristas, só que o que acontece é mais uma taxa sobre os produtos brasileiros, né? Ameaças que são feitas por membros do governo americano. Então, eu acho que nós vamos ter como resposta a isso aí mais rejeição do povo brasileiro a esse grupo da extrema-direita.
0: E daqui a pouquinho a gente volta a falar sobre a taxação dos Estados Unidos no Brasil e a polêmica da lei da reciprocidade. Agora são 8 horas mais 27 minutos.
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0: 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Agora, 8 horas mais 32 minutos. Meu nome é Alexia Marília e seguimos juntos aqui no Expresso TMC até as 9 horas da noite. E vamos para mais um giro de notícias, porque o iFood confirmou nesta quarta-feira o vazamento de dados de cerca de 1 milhão e 200 mil clientes. O vazamento aconteceu em dezembro do ano passado, após a empresa identificar uma falha envolvendo um fornecedor terceirizado. O hacker responsável afirma ter acessado mais de 43 milhões e 800 mil dados de usuários. Em nota, a companhia informou que os dados expostos foram apenas cadastrais, como nome, CPF dos usuários, e que não consta senhas, credenciais de acesso, dados bancários e meios de pagamento. Menos mal. De acordo com a plataforma, um incidente atingiu aí cerca de 2% da base de usuários. Então, em nota, o iFood lamentou o ocorrido e reforçou que todas as comunicações são feitas somente pelos canais oficiais da plataforma. E a produção industrial brasileira registrou alta de 0,7% em abril, na comparação com março. Em relação ao mesmo mês do ano passado, o avanço foi de 2,7%. Com o resultado, a indústria acumula crescimento de 1,7% nos 4 primeiros meses do ano. Segundo o IBGE, as principais influências positivas vieram dos setores de indústrias extrativas, né? Produtos derivados do petróleo, produtos de borracha e material plástico, além de produtos de madeira. O IBGE informou ainda que a produção industrial está 4,7% acima do nível registrado em fevereiro de 2020, período anterior aos impactos da pandemia da Covid-19. E uma reviravolta marcante no tratamento de um dos tumores mais agressivos da medicina acaba de ser anunciada no Congresso Internacional de Oncologia. O medicamento experimental Darachonrasib apresentou resultados positivos para pacientes com câncer de pâncreas metastático. Os dados da pesquisa revelaram que a sobrevida mediana dos pacientes saltou de 6 meses com a quimioterapia padrão para 13 meses, duplicando o tempo de vida. Além disso, o tratamento apontou uma redução de cerca de 60% no risco de morte entre os participantes. Né? O avanço é histórico, porque há 50 anos esse tipo de câncer era tratado apenas com quimioterapia. Então, ponto, né, para os profissionais, para os cientistas, para os especialistas que conseguiram então trazer essa reviravolta marcante no tratamento oncológico. E olha só, as agências bancárias estarão fechadas nesta quinta-feira. Então, teremos feriado, né, de Corpus Christi. O atendimento presencial ao público será normalizado na sexta-feira, nas localidades onde não haja feriado estadual, municipal ou ponto facultativo. Então, para você que se planeja ir para a agência bancária, fica aí o alerta. A Federação Brasileira de Bancos alerta que, no caso de tributos e impostos que vençam nos dias em que não há compensação bancária, é necessário que o pagamento seja antecipado, para evitar juros e multa. O Pix, que funciona 24 horas todos os dias e feriados, poderá ser feito normalmente. Agora são 8 horas mais 36 minutos.
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0: 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E agora sim a gente reestabelece aqui o nosso contato com o nosso repórter Breno Ávila, que nos traz aqui os detalhes da NBA que acontece nos Estados Unidos. E fiquei sabendo, inclusive, Breno, que o clima da final também tá pegando fogo em São Paulo, é isso mesmo?
2: Tudo bem, Alexa, tudo bem, ligado, todo mundo ligado aqui no Expresso TMC, é isso, falamos aqui do Shopping Eldorado, onde tem uma estrutura fantástica da NBA no Brasil, a NBA House, diversas ativações de patrocinadores, tem um stand maravilhoso do Oscar Schmidt, eu estou aqui na NBA Store. Aqui atrás tem algumas ativações também em relação a poder medir o tamanho da sua mão com os atletas da NBA. É, o público está chegando porque hoje é o jogo 1 da grande final da NBA entre San Antonio Spurs e New York Knicks. O San Antonio Spurs foi campeão da Conferência Oeste e o Knicks da Conferência Leste. O jogo vai pegar fogo lá no Texas. Enquanto isso, aqui em São Paulo, quem está acompanhando no youtube.com/TMC360 está acompanhando a festa maravilhosa que está rolando na NBA House, que chega à sua décima edição, com uma estrutura fantástica para os fãs da maior liga de basquete do mundo no Brasil, Alexa.
0: É muito bacana, então pra quem torce, né, fica aí a indicação do jogo que acontece no Texas, pra você que gosta de basquete, então Breno Ávila acompanhando diretamente os detalhes neste evento que acontece em São Paulo. Agora 8:37.
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0: E eu te pergunto, o Leão tá de olho no seu dólar? É, a taxação dos Estados Unidos no Brasil e a polêmica lei da reciprocidade estão mexendo com o bolso de investidores e também de empresas. E para entender as regras desse jogo, o nosso entrevistado de hoje é o advogado especialista em direito tributário, Alan Chaves. Boa noite, Alan. Obrigada por participar aqui da nossa programação do Expresso TMC. Gostaria de começar te perguntando, né? Contextualizando, na verdade, né? Quando falamos nessas tarifas, nessa guerra comercial e também nessas restrições entre países, existe algum impacto direto para o cidadão comum, ou seja, no preço dos produtos, né? Dos investimentos ou até na cotação do dólar? Então conta pra gente qual o impacto disso para o cidadão. Boa noite.
4: Boa noite, Alex. É um prazer estar com vocês. Bom, nós estamos tratando, obviamente, das tarifas impostas pelo Trump aos produtos brasileiros. Então, essas tarifas, elas são pagas efetivamente pelos cidadãos americanos e não pelos brasileiros. Então, nesse primeiro momento, o impacto está lá nos Estados Unidos e não no Brasil. Mas, consequentemente, por consequência, a gente vai ter impacto no comércio brasileiro. Então, as operações comerciais, elas vão acabar sendo diminuídas, porque o custo da mercadoria acaba elevando. E aí a gente vai procurar outros mercados, como nós fizemos em outros momentos. Então, o impacto direto pro brasileiro, ele não existe, mas existe do ponto de vista econômico. E aí, sim, todos nós acabamos impactados, né?
0: E, doutor, gostaria que você explicasse um pouquinho também. A gente vê, né, o Donald Trump, presidente americano, sempre priorizando a soberania dos Estados Unidos acima de tudo, acima de todos os países. E eu queria que você explicasse para o nosso ouvinte exatamente o que, que significa essa lei da reciprocidade, né? E em quais situações o Brasil pode usar esse instrumento contra o país? E queria que também você nos explicasse, né, a eficácia dessa lei, porque como que a gente conseguiria contornar essa situação? Óbvio, né? A gente vê aí as movimentações envolvendo aí o presidente Lula e também toda a equipe, né, do governo, mas como que serão então os próximos passos a partir de agora?
4: Bom, é interessante a gente primeiro entender a operação como um todo. As aplicações das tarifas pelo Trump, ela tem base na suposta operação desleal que o Brasil teria, seja pela aplicação PIX, utilização do PIX, que seria desleal às empresas americanas que operam no Brasil, seria como se fosse um fechamento do mercado para essas empresas, e também em outras situações, como, por exemplo, a fixação pelo nosso Poder Judiciário de regras às empresas de mídia, né, de social mídia, por exemplo. Então, esses impactos, segundo eles, seriam desleais e estariam impactando as operações comerciais dos Estados Unidos. Então, essa aplicação de tarifa, ela é uma aplicação unilateral, partindo de atos do próprio Estados Unidos, que se entende como ofendido na relação comercial e aí passa a aplicar tarifas. Do ponto de vista da Organização Mundial do Comércio, a OMC, nós não podemos ter aplicações unilaterais. O certo seria a multilateralidade e a discussão dentro do próprio órgão da OMC. Então, o caminho que o Brasil pode ter, além da reciprocidade, a reciprocidade, obviamente, seria um caminho mais rápido, mas que vai impactar mais o brasileiro do que o americano. A gente vai ter um impacto nos preços das mercadorias importadas dos Estados Unidos, e isso não é bem visto para o mercado interno. Então, a reciprocidade, ela vai ser, pode ser aplicada, mas ela vai ser a última ferramenta possível. A primeira ferramenta que vai se buscar, muito provavelmente como se fez na outra oportunidade, é a diplomacia. Então, dentro da diplomacia, tentar achar um caminho para que essa tarifa não seja aplicada ou seja diminuída para produtos que enfim, para a gente não sejam tão impactantes, como aconteceu nas outras tarifas também. Do ponto de vista se falando de discussão na Organização Mundial do Comércio, a gente pode contestar isso junto à Organização Mundial do Comércio, exatamente tratando sobre os aspectos unilaterais dessas medidas e tentando compor ali uma forma de reestabelecer uma boa relação com os Estados Unidos junto com a OMC. Então esses são os caminhos que eu vejo como possíveis.
0: Sim, com certeza, né, doutor? Até porque a diplomacia sempre acaba sendo aí o melhor caminho. A gente viu que o presidente Lula, né, tentou há tempos aí, conseguiu encontrar o presidente americano, Donald Trump, depois ali de alguns atrasos no encontro devido à situação ali envolvendo a guerra do Oriente Médio. Inclusive, ele disse estar surpreso com essa medida, né? Inclusive, que teve ali um aumento ali de 12,5, acabando virando ali a porcentagem de 37,5. E eu pergunto para você, né, na prática, quais setores da economia brasileira seriam os mais afetados caso essa medida realmente acabe entrando aí em vigor?
4: Bom, setores que envolvam, por exemplo, tecnologia serão afetados, que envolvam terras raras também serão afetados, os suprimentos de terras raras serão afetados. E alguns organismos, por exemplo, estão fora dessa medida, por exemplo, carne, algumas soja está fora dessas medidas, mas alguns setores mais estratégicos para o Brasil vão ser afetados.
0: Uhum. A gente recebeu agora, então, o nosso entrevistado, advogado especialista em direito tributário, Alan Chaves. Muito obrigada por participar aqui da programação da TMC. E a gente acompanha, então, os desdobramentos dessa história. Ainda tem muita coisa pela frente. Agora, 8 horas, mais 44 minutos.
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0: Agora é hora de economia aqui no Expresso TMC e o Banco Central de Cuba anunciou que o país vai suspender transações com cartões Visa e Mastercard a partir desse sábado, portanto aí a partir do dia 6 de junho. Então, de acordo com a instituição, o banco estrangeiro que era responsável por processar as transações com cartões de crédito optou por restringir as operações depois dos Estados Unidos publicar um decreto no dia 1º de maio, restringindo significativamente as sanções ao comércio com o país. O decreto norte-americano provocou a saída de empresas de Cuba nas últimas semanas, incluindo redes hoteleiras, companhias aéreas e empresas globais de transporte marítimo. Ao mesmo tempo, investidores estrangeiros procuram se afastar de instituições da ilha sancionadas pelo governo americano. 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
0: 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E agora a gente muda um pouquinho de assunto, né? Noticiário aí recheado, né, de desdobramentos com esse caso aí, né, envolvendo o presidente americano, Donald Trump, tarifaço, classificação aí do PCC e Comando Vermelho como, né, organizações terroristas. Então a gente muda de assunto um pouquinho agora, vamos para Recife, porque um estudo divulgado pelo Instituto de Gestão Pública de Pernambuco, né, a população ali em situação de extrema pobreza diminuiu 41% entre 2022 e 2025 no estado. E direto de Recife, o nosso repórter Kennedy Lacerda tem as informações desse estudo.
5: De acordo com o levantamento, aproximadamente 626 mil pernambucanos deixaram a condição nesse período. Com a queda registrada, o estado alcançou o menor índice de extrema pobreza desde o início da série histórica da PNAD contínua sobre rendimento, em 2012. Atualmente, 9,4% da população de Pernambuco vive nessa faixa de vulnerabilidade. O estudo também destaca indicadores econômicos observados nos últimos anos. Segundo os dados do Produto Interno Bruto, o PIB, a economia pernambucana registrou crescimento médio superior a 3% entre o período de 2023 a 2025. Dentre os fatores associados a esse resultado, o estudo acompanha programas de transferência de renda, crescimento da atividade econômica, a geração de empregos e o aumento da renda da população.
0: E olha, o presidente Lula responsabilizou a família do ex-presidente Jair Bolsonaro pelo relatório dos Estados Unidos que propõe essa sobretaxa de 25% sobre produtos brasileiros, sob alegação de práticas restritivas ao comércio americano. E o TMC 360 conversou ao vivo com o ex-deputado federal Eduardo Bolsonaro para repercutir essa fala. E ele afirmou que durante a sua reunião com Trump na Casa Branca, pediu o retorno da Lei Magnitsky contra o ministro Alexandre de Moraes e sua esposa, Viviane Barsi de Moraes. Vamos ouvir.
6: A Lei Magnitsky, que eu particularmente, né, não falo aqui pelo Flávio, né, mas eu pedi o retorno delas contra o Moraes e a sua esposa Vivi Barsi de Moraes. Deixo aqui bem claro nisso, mas não tenho o poder da caneta. Vamos ver as cenas dos próximos capítulos.
7: Isso agora, nessa reunião?
6: Nessa reunião, inclusive nas três reuniões que a gente passou com o vice-presidente Lee Vance, com o Trump e com o Rubio, eu pedi o retorno da Lei Magnitsky contra o Alexandre de Moraes.
0: Só contextualizando para o nosso ouvinte, né? A Lei Magnitsky é um dispositivo da legislação dos Estados Unidos que permite ao governo norte-americano aplicar avaliações ali severas a cidadãos e entidades estrangeiras acusadas de corrupção ou sepulturas manifestadas de direitos humanos. Só contextualizando aqui para o nosso ouvinte. E agora a gente vai para São Paulo, porque o Ministério Público pediu a condenação de 7 policiais civis e outros 4 investigados por suposto envolvimento em um esquema de corrupção e lavagem de dinheiro ligado ao PCC. As denúncias foram feitas pelo empresário Antônio Vinícius Grisbá, conhecido como delator do PCC. A nossa repórter Luísa Mutoni explica o caso pra gente.
8: No documento enviado à justiça, os promotores afirmam que os denunciados participavam de um esquema estruturado de gestão financeira do PCC, que envolve ocultação de patrimônio, o uso de empresas de fachada e de operadores financeiros. De acordo com o Ministério Público, a organização criminosa se dividia em 2 núcleos principais, o econômico e o de corrupção de agentes públicos, que atuavam, de acordo com a denúncia, para proteger a facção, facilitar os crimes e se beneficiar financeiramente. Todos os réus foram denunciados de forma total ou parcial. A única exceção é o delegado Alberto Pereira Júnior, que tinha cargos de destaque dentro do Departamento Estadual de Investigações Criminais, o DEIC, e do Departamento de Investigações sobre Entorpecentes, o DENARC. Ele foi absolvido por falta de provas. Todos os denunciados podem responder pelos crimes de lavagem de dinheiro, tráfico de drogas, agiotagem, peculato e corrupção passiva. Agora, as defesas e o próprio Ministério Público têm 40 dias para apresentar as suas alegações finais antes da sentença da Justiça. As denúncias foram feitas pelo então empresário Antônio Vinícius Gritzbach, que ficou conhecido por ter sido assassinado dentro do Aeroporto Internacional de São Paulo, em Guarulhos, na região metropolitana, em dezembro de 2024.
0: Agora vamos para a Inglaterra, porque depois de 15 anos sem receber a visita de um pontífice, a Espanha volta ao centro da agenda do Vaticano com a viagem do Papa Leão XIV, em um momento de tensões políticas e desafios para a Igreja Católica no país. E direto de Londres, nossa correspondente Marina Isidro traz os bastidores e os principais objetivos dessa visita estratégica. Vamos acompanhar.
9: Papa Leão XIV chega à Espanha neste sábado, como você disse, primeira visita de um Papa ao país em 15 anos, e ele tem diversos compromissos na agenda. Vai se encontrar com o rei Felipe, com a família real. Agora, a Espanha está sendo descrita por lá, obviamente, como muito mais do que religiosa, porque vai tocar em temas que são muito em alta na Europa como um todo, né? Como polarização política e imigração.
10: E olha só, a gente está falando de história mesmo quando a gente fala da relação entre a coroa espanhola, vamos, né, Espanha, a coroa espanhola e o Vaticano, uma relação que existe desde que a Espanha é Espanha, né? A Espanha, por exemplo, ganhou muitos territórios sob os auspícios da Igreja Católica, porque a Espanha levava, né, trouxe aqui para o continente americano, por exemplo, junto com Portugal, a palavra da Igreja Católica quando do processo de colonização. Para a África, a mesma coisa, para o Oriente Médio, e assim por diante. Então, é um assunto realmente muito delicado e muito complexo e, ó, muito antigo.
0: E olha, um projeto desenvolvido por estudantes de Curitiba busca medir as emissões de gases de efeito estufa e a qualidade do ar em tempo real. Olha que bacana. O repórter Luiz Fernando tem as informações desse projeto.
11: O trabalho é realizado por um grupo de 15 alunos de um colégio da rede particular de Curitiba. Os estudantes integram o Laboratório de Educação e Desenvolvimento Socioambiental. Na prática, são utilizadas sondas atmosféricas capazes de registrar indicadores como carbono, metano, materiais particulados e os chamados compostos voláteis presentes no ar. A ferramenta pode ser considerada, de acordo com o grupo de pesquisa, uma calculadora ambiental, que é baseada em sistemas internacionais. Esses sistemas reúnem dados sobre emissões na atmosfera. O primeiro protótipo utilizado pelos estudantes foi criado com equipamentos cedidos por uma universidade dos Estados Unidos. Esse protótipo permitiu comparar os cálculos da plataforma com dados oficiais internacionais. O Davi Quirino foi o estudante que teve a ideia do projeto e explica como o sistema funciona.
12: Eu tive essa ideia de fazer um site para não monitorar, mas expor a emissão de carbono em tempo real. E desde o ano passado está sendo muito bom assim, o tempo que a gente tem aqui, essa reunião do LEDs. A gente, como o professor disse, a gente tem bastante autonomia mesmo, então eu pude fazer várias escolhas no projeto. Aí o professor sempre estava ali para me apoiar, né? E agora, ano passado, a gente terminou a calculadora e o site em si. E esse ano a gente vai dar continuidade a esse projeto. Agora, com a nova feira, a gente vai adicionar umas funcionalidades.
11: O grupo de estudantes desenvolve o projeto orientado pelo professor de biologia Rafael Lopes. Ele destaca a importância da integração entre diferentes habilidades na construção dessas sondas.
13: Nós temos diferentes estudantes participando. Nem todos os estudantes têm alta afinidade com a área de ciências. Nós temos estudantes que têm uma afinidade maior pelas linguagens, pela matemática, e a gente, unindo essas características, né, unindo essas afinidades e interesses, a gente desenvolve um grupo mais coeso. Então, a inteligência, ela se espalha por diferentes áreas, diferente do que a gente imagina, só algo lógico, matemático, né? Então, você saber se expressar, você saber sintetizar, organizar, construir algo visual, também é uma inteligência que deve ser integrada em projetos científicos.
11: Agora, os alunos do laboratório estão desenvolvendo os próprios protótipos para realizar as medições atmosféricas nas próximas pesquisas.
0: Olha, previsões para a estreia da seleção brasileira na Copa do Mundo não faltam, mas no Aqua Rio, quem resolveu entrar na brincadeira foi uma participante bem diferente, a Tubarão Ritinha ganhou a missão de escolher o seu palpite para o confronto entre Brasil e Marrocos e atraiu a atenção dos visitantes, né? E quem conta essa história é a Luísa Rodrigues.
14: O clima de Copa do Mundo já tomou conta do Aqua Rio. Além da inauguração da Galeria da Copa no Dreamland Museu de Cera, com a chegada da estátua de Pelé e da programação especial de troca de figurinhas da Panini, uma atração diferente chamou a atenção dos visitantes nesta terça-feira. Inspirada nos famosos animais oráculo, que ganharam notoriedade ao prever resultados de grandes competições esportivas pelo mundo, a Tubarão Ritinha foi escolhida para dar seu palpite para a estreia da seleção brasileira. A brincadeira aconteceu no grande tanque oceânico e reuniu torcedores e curiosos que acompanharam cada momento da previsão. Antes da escolha, a diretora de marketing do Aquarrio, Camila Martins, explicou a origem do nome da mascote e destacou a importância do trabalho de conservação realizado pela instituição.
15: A Ritinha é nossa tubarão leopardo, né? Esse nome foi em homenagem à novela Força do Querer, da personagem Isis Valverde. Ela é uma grande atração aqui no Aquarrio, que é um dos maiores aquários da América Latina. E ela veio aqui hoje para fazer uma previsão do que vai acontecer no próximo jogo, no primeiro jogo oficial da Copa da Seleção Brasileira, de Brasil versus Marrocos. Quem será que vai ganhar esse jogo? E vamos ver se a Ritinha vai acertar essa previsão aí.
14: Depois da explicação, chegou a hora mais aguardada. Diante dos visitantes, Ritinha fez sua previsão para o confronto entre Brasil e Marrocos e escolheu o lado da Seleção Brasileira, apostando em uma vitória do time comandado por Carlo Ancelotti. Agora, resta saber se a Tubarão Oráculo vai acertar o resultado. O veredito será conhecido dentro de campo, mas a torcida brasileira já ganhou um reforço de peso aqui no Aquarrio.
0: Será que a Tubarão Ritinha vai acertar? Fica aí então o questionamento e obviamente você acompanha, né, a cobertura da Copa do Mundo. Estamos aqui na contagem regressiva, super ansiosos, 7 dias, 19 horas, 2 minutos e 48 segundos. 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E agora a gente vai desacelerar o nosso Expresso TMC. Ficamos por aqui com um compilado completo do que mais importa para você nesta quarta-feira. Expresso TMC com muita informação, jornalismo, dinamismo, esporte, interação, obviamente aí uma programação 360 para você. 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

0: no ar a Voz do Brasil. As notícias do governo federal que movimentaram o país no dia de hoje.
1: Olá, boa noite.
2: Boa noite para você que nos acompanha em todo o país.
1: Quarta-feira, 3 de junho de 2026.
2: Vamos ao destaque do dia: reunião ministerial.
1: Melhoria da qualidade de vida do brasileiro ganha destaque.
2: Desenrola Brasil. Em menos de um mês já foram feitas 1.400.000 operações de renegociação de dívidas.
1: O governo anuncia que será lançado o programa para quem está adimplente, ou seja, em dia com os débitos.
2: Presidente Lula cita a taxação dos Estados Unidos a produtos nacionais e destaca a soberania brasileira.
1: E ainda...
3: A gente vai vender para quem quiser comprar. Se não quiser investir aqui, nós vamos procurar outro. O que tem que saber é que o Brasil é dono do seu nariz. Isso aqui é um país democrático e soberano.
1: E ainda, mais empresas podem acessar recursos do Plano Brasil Soberano.
2: O programa atende empresas exportadoras que tiveram impacto com tarifa norte-americana ou conflitos no Oriente Médio. Claudimário Carvalho.
4: Portaria reduziu de 5% para 1% o impacto mínimo no faturamento bruto, exigido para que exportadores e fornecedores tenham acesso às linhas de crédito.
1: Você vai ouvir também vacina contra pneumonia e meningite.
2: A Pneumovinte já está sendo distribuída a estados e municípios para ampliar a proteção a crianças de 2 meses a 4 anos.
1: Imunização deve ter início na segunda quinzena de junho.
2: Hoje, na apresentação da Voz do Brasil, Mariana Jungmann e Luciano Seixas.
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2: Avanços nas áreas social, econômica e melhorias para as famílias brasileiras.
1: O presidente Lula realizou uma reunião ministerial e foi apresentado um balanço das ações do governo.
2: O presidente disse que espera realizar novas entregas até o mês de julho e ressaltou a soberania do país.
1: O editor Nazi Brum acompanhou a reunião e traz os detalhes para a gente ao vivo. Boa noite, Nazi.
5: Olá, boa noite, Mariana, boa noite, Luciano e os ouvintes da Voz do Brasil. Olha, nessa reunião ministerial foram apresentadas as ações do governo e como isso se refletiu na melhoria de vida para a população brasileira. O presidente Lula iniciou o discurso e foi o primeiro a destacar que pela primeira vez o Brasil atingiu o índice de desenvolvimento humano no patamar de muito alto. O IDH é medido pelas Nações Unidas para avaliar a qualidade de vida e o desenvolvimento de uma população.
2: Nazi, que outros avanços foram destacados nesse balanço do governo?
3: Bom, É um motivo de regozijo para todos nós saber que o Brasil atingiu a sua maior performance na questão do IDH. Não é que a gente tem um melhor. A gente hoje faz parte de um núcleo de países que são países de ponta em questão de qualidade de vida do povo.
2: Vamos lá então, Nazi. Que outros avanços foram destacados nesse balanço do governo?
5: Olha, Luciano, o governo do Brasil focou nas ações implementadas nos últimos meses. Entre os destaques, a aprovação do fim da escala 6x1 na Câmara dos Deputados e o fim da chamada taxa das blusinhas e imposto de importação para produtos de até 50 dólares. Na área social, a construção de 138 novas creches e a entrega de 31 mil cisternas pelo país. Na saúde, o programa agora tem especialistas, que já chegou a 52% dos municípios, e o programa Gás do Povo, que alcança todos os municípios, beneficiando 15 milhões de famílias. A ministra da Casa Civil, Miriam Belchior, destacou o lançamento do Move Aplicativos, que já registrou 740 mil motoristas de aplicativos e taxistas interessados no financiamento do carro novo em condições vantajosas. A ministra também citou o novo Desenrola.
6: O novo Desenrola Brasil Famílias, com 24 dias de operação, já renegociou 1.400.000 operações com descontos de 85% na dívida original. De 20 bilhões, a dívida caiu para menos de 3 bilhões para essas famílias.
1: O ministro da Fazenda, Nazi, Dario Durigan, também fez um balanço, né, durante a reunião. O que a gente pode destacar?
5: Olha, Mariana, o ministro da Fazenda, Dario Durigan,